0: Polícia Federal, foram apreendidos R$ 2.850.000 em bens e valores durante a atuação no primeiro turno das eleições. Até o fim do domingo de votação, foram instaurados 49 inquéritos policiais e 204 pessoas foram conduzidas para as delegacias. O delegado Henrique Oliveira Santos, chefe da Divisão de Repressão a Crimes Eleitorais, falou sobre as principais infrações cometidas.
1: O crime que, por exemplo, mais aconteceu, né, o crime de propaganda irregular no dia das eleições, que já era algo esperado. O segundo crime que mais ocorreu no Brasil inteiro foi o crime de compra de votos.
0: A Polícia Rodoviária Federal também divulgou o balanço. O chefe da comunicação social da PRF, Alexandre Castilho, destaca que além do patrulhamento de rodovias, os agentes atuaram na prevenção e no combate a crimes associados ao processo eleitoral.
2: A PRF registrou quase R$ 1 milhão em dinheiro vivo e cheques bancários. Ainda houve duas interceptações de ônibus que transportavam eleitores irregularmente.
0: A PRF também restringiu no domingo de eleição o tráfego de veículos de grande comprimento e de cargas superdimensionadas. Segundo a corporação, a medida contribuiu para evitar congestionamentos. Reportagem Gabriela Noronha.
3: E termina hoje o prazo para retirar o saldo em sites ou aplicativos de bets.
4: Com a proibição dos jogos, as plataformas de apostas deixam de operar em todo o país a partir de amanhã.
3: Caso o apostador não retire o saldo a tempo, o valor será devolvido pelos bancos a partir do próximo final de semana.
0: São mais de R$ 1.300.000 que ainda aguardam resgate nos sites e aplicativos de bets. O prazo termina às 23h59 desta segunda-feira. A partir desta terça-feira, os sites e aplicativos deixam de operar, conforme o cronograma de implementação da medida provisória que proibiu as bets no Brasil. A orientação para os usuários é acessar as plataformas em que tem cadastro e solicitar a retirada, ainda que o valor seja pequeno. É a situação da maioria das contas. 96% delas tem saldo abaixo de R$ 25,00. E quem possui contas em mais de uma empresa deve conferir em cada uma delas. Os valores que não forem retirados voluntariamente dentro do prazo serão devolvidos pelos bancos entre 9 e 14 de outubro. Caso haja algum impedimento para restituição, a partir de 14 de outubro, os recursos serão transferidos à Caixa Econômica Federal, que ficará responsável pela devolução aos apostadores. Graziela Mendonça para a Voz do Brasil.
4: E o Ministério da Fazenda definiu regras e prazos para encerramento das atividades das empresas de apostas que não possuem mais autorização para funcionar no país.
3: De acordo com portaria publicada pela pasta, as empresas têm até a próxima quarta-feira para enviar saldos finais das contas dos usuários. O levantamento deve considerar os valores que os usuários podem resgatar até hoje.
4: E as plataformas têm até o dia 15 de dezembro para regularizar todas as pendências financeiras referentes ao período em que estiveram em funcionamento.
3: A portaria também exige que as empresas mantenham os dados cadastrais atualizados e tenham um representante legal no Brasil para cuidar de possíveis pendências.
4: Estamos no Outubro Rosa, mês de conscientização sobre o câncer de mama.
3: O movimento reforça informações sobre fatores de risco, métodos de prevenção e apoio às mulheres diagnosticadas.
4: Este ano, o Instituto Nacional do Câncer reforça a importância dos exames para a detecção precoce da doença.
5: Antônia Josimária de Oliveira Lima, moradora do Rio de Janeiro, descobriu um câncer de mama no finalzinho de 2015 e em 2016 operou o tumor, fez quimioterapia e ainda hoje segue em acompanhamento no Instituto Nacional do Câncer, o INCA. Para ela, a doença não representou o fim, mas um recomeço.
6: Hoje eu estou bem, graças a Deus, comecei a ter uma vida diferente. Você aprende a se valorizar, você aprende a se amar.
5: De acordo com o Instituto Nacional de Câncer, o INCA, o câncer de mama é o mais comum entre as mulheres do Brasil e no mundo. A doença se manifesta de várias formas, como, por exemplo, o aparecimento de nódulos, alterações na pele da mama, que fica com aparência de casca de laranja, e secreções no mamilo. O INCA estima 78 mil novos casos de câncer de mama no ano até 2029 e que a detecção precoce da doença é um fator determinante para a cura, como falou a chefe da divisão de detecção precoce do INCA, Renata Maciel.
7: Então, ficar sempre atenta, tocar as suas mamas. Sentiu algo diferente? Procure o mais rápido possível, porque o diagnóstico precoce ele também permite empregos de terapias menos invasivas, né? Menos agressivas, e assim a gente consegue também ter maior chance de cura.
5: O Sistema Único de Saúde oferece gratuitamente todo o tratamento para o câncer. Reportagem Cleide Lopes.
3: E hemocentros de todo o país contarão com recursos federais para a qualificação de serviços.
4: Uma portaria assinada pelo Ministério da Saúde estabelece incentivo federal mensal para aprimorar serviços de hemoterapia.
3: A medida também faz parte das ações para fortalecer a produção nacional de medicamentos derivados do sangue, como a imunoglobulina.
4: O Brasil firmou acordo para ampliar o fornecimento e a transferência de tecnologia do medicamento.
8: A portaria estabelece incentivo federal mensal aos hemocentros de todas as unidades da federação. A medida também prevê melhorias na estrutura dos hemocentros, nos equipamentos e nas condições de processamento e conservação do plasma, componente do sangue utilizado na produção de medicamentos. Além da portaria, também foi anunciado um acordo para ampliar a produção de imunoglobulina e alcançar a fabricação 100% nacional do medicamento, utilizado no tratamento de imunodeficiências, infecções bacterianas e alguns tipos de câncer do sangue. Para isso, a empresa brasileira de hemoderivados e biotecnologia, Hemobras, firmou um acordo de cooperação com a empresa chinesa Tiantan Bio. A parceria prevê a cooperação para o registro no país de uma imunoglobulina humana de uso intravenoso. O ministro da Saúde, Alexandre Padilha, comentou a importância desse tipo de acordo de cooperação.
9: Quando a gente tem uma rede mais consolidada, com mais capacidade de incorporação tecnológica, então a gente consegue ter parcerias internacionais e nacionais tão potentes.
8: A Tiantan Bio também vai apoiar a Hemobras na modernização de sistemas e processos, com ações nas áreas de transformação digital, automação e gestão inteligente. Reportagem, Márcia Fernandes.
3: Outubro é também o mês do idoso, um período para dar visibilidade às pautas relacionadas aos direitos das pessoas com mais de 60 anos.
4: No Brasil, essa população cresceu 11,3% em 2012 para 16,6% em 2025, mostrando uma tendência de envelhecimento populacional.
3: Os dados são da síntese de indicadores sociais, realizada pelo Instituto Brasileiro de Geografia e Estatística, o IBGE.
4: E nós conversamos com a pesquisadora Denise Freire, responsável pelo estudo, para saber mais sobre o retrato que ele mostrou da população com mais de 60 anos no Brasil. Acompanhe.
3: Olá, doutora Denise Freire, prazer ter a senhora conosco aqui, bem-vinda à Voz do Brasil. A senhora que conduziu aí a síntese dos indicadores sociais do IBGE, que apurou alguns dados sobre o envelhecimento da população, e aí a gente quer falar um pouco sobre isso hoje. O principal dado aqui que eu gostaria de começar trazendo é o que trata da população com mais de 60 anos, que cresceu cerca de 53% entre 2012 e 2025, né? A pesquisa apurou o que provocou esse aumento da população idosa, doutora?
10: Olá, é um prazer participar com vocês dessa entrevista. O estudo da síntese mostrou, né, esse aumento da população idosa no período 2012 a 2024. Né? Esse é um aumento que possui vários fatores, né, vários aspectos. Então, a gente pode considerar tanto, né, o aumento da expectativa de vida, melhoria de saneamento, né, melhoria também das condições de acesso a medicamentos e à saúde. Né? E, por outro lado, também a gente tem uma questão da queda da natalidade, né? Então, reduz a participação de crianças e jovens também na nossa população. Então, cada vez mais tem chamado a atenção esse aumento, né, de pessoas idosas na proporção da população brasileira.
4: Esse crescimento da população mais velha já vinha ocorrendo nas décadas anteriores, né? Foi observado algum tipo de aceleração?
10: Sim. tem havido uma aceleração, né, nesse processo de envelhecimento, nessa participação da população idosa dentro, né, do total da população brasileira, né, de acordo com esses aspectos que a gente citou já.
3: Agora, a pesquisa trouxe também dados sobre a idade das pessoas no mercado de trabalho, né? Aliás, é um dos principais focos da pesquisa, é o mercado de trabalho. E ela apontou uma presença expressivamente maior de homens do que de mulheres trabalhando após os 60 anos, não é isso, doutora? A que se deve isso?
10: Sim, exatamente. Historicamente, né, no mercado de trabalho, existe uma participação maior de homens do que de mulheres, né, não só entre a população idosa, mas de uma maneira geral. Mas quando a gente faz esse recorte de 60 anos ou mais, cerca de metade dos homens ainda permanecem no mercado de trabalho, enquanto que entre as mulheres é cerca de um quarto. Né? Existe essa diferença importante, né, por gênero, principalmente, em primeiro lugar, por causa das condições previdenciárias. Né? Aos homens, realmente, é exigido ficar mais tempo, né, trabalhando e contribuindo para conseguir se aposentar. A mulher, como tem normalmente uma dupla jornada, né? Ela tem também o trabalho de cuidar de parentes, de cuidar da casa, dos filhos, normalmente tem uma condição previdenciária em que ela exige menos tempo de contribuição do que os homens. Então, aos 60 anos, normalmente é difícil para os homens, né? Para a maioria dos homens já ter conseguido se aposentar, então a maioria deles já permanece, né? Pelo menos metade permanece no mercado de trabalho entre 60 e 69 anos. Né? A partir de 70 anos, que a gente conseguiu fazer esse recorte, aí sim que há uma queda expressiva na proporção de homens que ainda trabalham. E mais significativa ainda entre as mulheres. Mas isso se deve também às condições de, assim, a gente tem um mercado de trabalho que tem uma informalidade, né, importante. Então, para as pessoas conseguirem atingir o mínimo exigido pela Previdência Social para conseguir se aposentar, também demora, né? Nem todo mundo também tem uma continuidade de contribuição ao longo da sua vida laboral. Então, isso faz com que as pessoas, mesmo, né, com mais idade, né, mesmo às vezes já atingindo a idade mínima de aposentadoria, ainda não consigam se aposentar por falta de contribuição ainda à Previdência.
4: Outro dado sobre o mercado de trabalho é que a presença, o percentual de idosos empregados vem aumentando, embora tenha sofrido uma baixa aí durante o período de pandemia. E eles também ganham mais do que a média da população, né? A senhora pode comentar um pouco esses dados?
10: Sim, exatamente. O dado de 2024 apontava que cerca de um quarto das pessoas com 60 anos ou mais ainda estava inserida no mercado de trabalho, né? E foi o percentual mais elevado da série. Né? Então, a gente observa que a cada ano, esse percentual de idosos que participam do mercado de trabalho vem aumentando. Né? Na pandemia, foi o menor valor, né, em 2020, porque os idosos justamente precisavam, né, se precaver, né, de contaminação, de doença, para pegar a Covid, e realmente a sua participação diminuiu em 2020. Mas desde então, a cada ano, a sua participação vem aumentando e tá em uma trajetória de alta. Né? Então, mas assim, são vários fatores, né? Então, assim, além da questão previdenciária também, né, e da questão da informalidade, a gente também pode apontar a questão de arranjos, né, familiares, porque muitos, quando você tem por outro lado uma situação dos jovens, né, com dificuldade de inserção no mercado de trabalho ou de uma inserção muito precária, os idosos acabam permanecendo como principal provedor, né, quando ele participa de uma família, né, com múltiplos membros e que também tem os jovens participando da família. Então, a pessoa mais idosa, que normalmente ganha mais, né, tem mais experiência, então ela vai tender sempre a ganhar uma remuneração mais elevada, né, do que as outras pessoas das outras faixas etárias, né, e ela acaba também servindo como uma pessoa provedora, Né? E no ambiente atual aqui, como eu já falei, dessa dificuldade dos jovens, então cada vez mais a gente vai, eu acredito que a gente vai assistir o aumento das pessoas idosas inseridas no mercado de trabalho, tanto homens quanto mulheres.
3: Muito bem, nós conversamos com Denise Freire, pesquisadora responsável pela síntese dos indicadores sociais do IBGE. Muito obrigada, doutora, pela sua entrevista à Voz do Brasil.
10: Muito obrigada.
4: Como a gente ouviu na entrevista, o Brasil tem cerca de 17% da população brasileira acima dos 60 anos e atravessa uma tendência de envelhecimento populacional.
3: Com esse crescimento, além dos cuidados com a saúde e o bem-estar, é preciso estar alerta para golpes ou crimes virtuais.
4: Apenas no ano passado, o Disque 100 registrou 1.000 denúncias de violações virtuais contra pessoas idosas.
3: Além do Estatuto do Idoso, que tipifica crimes contra pessoas com 60 anos ou mais, existem canais de informação ações e denúncias para proteger esse público.
11: Aos 69 anos, o aposentado Pedro Mesquita não imaginava que pudesse cair no golpe do empréstimo consignado ao atender uma ligação de uma suposta funcionária do banco.
12: Ela propôs que quitava meus débitos do banco com juro bem menor e eu ia pagar parcela bem menor. Foi onde que ela me ganhou. Um empréstimo lá no meu nome com um valor de 24 mil. Não caia nesse golpe como eu caí, porque foi muito fácil. Eu achava que eu não caía em golpe.
11: Crimes virtuais cometidos contra idosos são punidos com maior rigor de acordo com o Código Penal. E o Estatuto do Idoso, criado em 2003, garante que, nesses casos, o idoso tenha atendimento preferencial e que o processo corra de forma mais rápida na Justiça. No ano passado, o Disque 100 registrou 1.000 denúncias de violações de direitos de idosos em ambiente virtual. São crimes como golpes, ameaças e exposição. Para levar mais informações às pessoas idosas, o Ministério dos Direitos Humanos e da Cidadania criou uma cartilha, como explica o secretário nacional dos Direitos da Pessoa Idosa, Alexandre da Silva.
13: Nós precisamos sempre garantir autonomia, independência. Temos uma cartilha também no campo da educação para que as pessoas idosas não caiam nos golpes mais conhecidos. E a gente aproveitou esse material falando também de situações que não são golpes, mas podem ser, na mão de pessoas mal intencionadas, oportunidades, né, enviesadas ali, disfarçadas e para gerar um golpe.
11: Os números do painel de dados da Ouvidoria Nacional de Direitos Humanos mostram que as capitais do Rio de Janeiro e São Paulo concentram a maioria das denúncias de violações de direitos das pessoas idosas. As denúncias podem ser feitas pelo Disque 100, que funciona 24 horas todos os dias da semana. Com locução de Nazi Brum, reportagem Graziele Bezerra.
3: Recuperar uma área degradada vai muito além de plantar árvores. É preciso saber se a vegetação conseguiu se restabelecer e se o ecossistema tem condições de se manter sozinho.
4: Para avaliar esse resultado em todo o país, foi criado um sistema com critérios científicos que mostram se a vegetação nativa está sendo recuperada.
3: Os critérios levam em conta as características de cada bioma brasileiro.
14: Recuperar uma área degradada não significa apenas plantar árvores. O verdadeiro desafio é saber se aquela vegetação voltou a funcionar como um ecossistema capaz de sobreviver sozinho. Em um país com 6 biomas e uma das maiores biodiversidades do planeta, essa avaliação sempre foi um dos grandes obstáculos na restauração ambiental. Agora, órgãos federais criaram um sistema único para medir a qualidade da recuperação da vegetação nativa em todo o Brasil. O pesquisador da Embrapa, Daniel Vieira, destacou que a ideia era conseguir obter indicadores precoces, mas que trouxessem segurança quanto à recuperação da área degradada.
15: Se a gente esperar o tempo ecológico para uma floresta voltar a ser floresta, é um tempo muito grande. Então a gente tem pensado em como utilizar indicadores precoces e que sugerem ou tentam garantir que no futuro essa vegetação vai estar num processo maduro.
14: A principal mudança está na forma de fiscalizar. A avaliação passa a verificar se depois de pelo menos 4 anos a vegetação apresenta condições de se manter sem depender de intervenção humana. Para isso, os técnicos vão observar 4 indicadores principais: a cobertura vegetal do solo, a quantidade de plantas nativas que surgiram naturalmente, a diversidade de espécies e a presença reduzida de plantas invasoras. Juntos, esses fatores indicam se a área degradada está seguindo um caminho de recuperação sustentável. Daniel Vieira, da Embrapa, destacou que os indicadores atendem a todos os biomas brasileiros.
15: A gente encontrou indicadores de sucesso que garantem a autossustentabilidade dessas vegetações para os diferentes biomas e formações, para ter um chão comum nesse processo de regularização ambiental e de recuperação da vegetação nativa.
14: Além de dar mais segurança jurídica para projetos de restauração ambiental e reduzir a necessidade de vistorias presenciais, o modelo ajuda o Brasil a acompanhar uma das metas assumidas internacionalmente, recuperar 12 milhões de hectares de vegetação nativa até 2030, compromisso ligado ao Acordo de Paris e à década da ONU para a restauração de ecossistemas. Reportagem Luana Karen.
4: A Agência Nacional de Proteção de Dados, a ANPD, acaba de lançar uma página na internet exclusiva para receber denúncias contra redes sociais e plataformas digitais que descumprirem as novas regras do Marco Civil da internet.
3: Através da página da ANPD, qualquer pessoa ou empresa pode usar o canal para denunciar plataformas que não ofereçam meios adequados para reportar conteúdos criminosos, anúncios irregulares ou vazamentos de conteúdos íntimos.
4: Para mais informações, acesse gov.br/ANPD.
3: São gestoras e gestores de políticas públicas de todo o país.
4: O Ministério das Mulheres prorrogou o prazo para o envio das respostas ao Censo de Políticas para as Mulheres. O preenchimento agora pode ser feito até o dia 19.
3: O levantamento busca mapear a estrutura, o funcionamento e a capacidade de atendimento dessas unidades em todo o Brasil.
4: O mapeamento também vai ajudar a conhecer o perfil de quem está na gestão, entender o trabalho feito nos estados e municípios e identificar os serviços e equipamentos oferecidos às mulheres.
3: Mais informações em gov.br/mulheres.
4: E essas foram as notícias do governo federal.
3: Uma realização da Secretaria de Comunicação Social da Presidência da República.
4: Com produção da Empresa Brasil de Comunicação.
3: Fique agora com as notícias do Poder Judiciário e do Congresso Nacional. Boa noite.
4: Boa noite para você. Até amanhã.
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18: STF é o guardião da Constituição Federal que completa 38 anos hoje.
19: Presidente do TSE conclui primeiro turno das eleições 2026 e projeta mesma tranquilidade para a segunda fase do pleito.
18: STJ forma a maioria para admitir o primeiro processo da história de acordo com o filtro da relevância.
19: Boa noite, eu sou Marcela Luiza.
18: E eu sou Walter Lima.

0: trabalhos após o primeiro turno das eleições, senadores vão iniciar a análise da proposta de emenda à Constituição que acaba com a escala 6 por 1. O texto define que trabalhadores terão direito a 2 folgas a cada 5 dias trabalhados.
1: A proposta precisa passar por 5 sessões de debates no plenário antes de ser votada em primeiro turno. Repórter Pedro Pincer.
2: Nesta terça-feira, o Senado deve fazer a primeira sessão plenária para debater o fim da escala 6 por 1, 6 dias de trabalho e 1 de repouso. Depois de 5 debates em plenário, a proposta de emenda à Constituição poderá ser votada em primeiro turno. Se aprovada, segue para o segundo turno com outras 3 sessões de discussão. A senadora Tereza Leitão, do PT de Pernambuco, destacou que a nova jornada permitirá uma nova dinâmica nas famílias brasileiras.
3: Que a mãe e o pai não cheguem exausto para sentar, mas que cheguem feliz para ainda conversar, brincar, ler com seus filhos e suas filhas.
2: Já o senador Rogério Marinho, do PL do Rio Grande do Norte, lamentou que a PEC obrigue uma forma de contrato entre patrões e empregados.
4: Que quando foi feita a modificação da legislação trabalhista de 2017, o único tema que foi consensualizado entre trabalhadores, empregadores e governo foi a necessidade de que preponderasse o negociado sobre o legislado.
2: O texto permite que as empresas tenham até 2 meses para adaptar a jornada para 42 horas semanais depois que a proposta virar lei. A partir daí, terão mais 1 ano para colocar a jornada em 40 horas.
0: E a Comissão de Constituição e Justiça pode aprovar o projeto que autoriza a divulgação de imagens e áudios de crimes em flagrante dentro de estabelecimentos comerciais.
1: A ideia é que o compartilhamento dessas informações ajude na identificação e denúncia de criminosos. As informações com o repórter Bruno Lourenço.
5: O relator, senador Esperidião Amin, do Progressistas de Santa Catarina, afirmou que o objetivo é combater a impunidade por meio da identificação e denúncia dos infratores.
6: É realmente o reino da maldade você ter uma preocupação maior com o delinquente do que com quem sofre a delinquência.
5: Para evitar abusos, o texto exige que o estabelecimento registre um boletim de ocorrência e proíbe a exposição de terceiros que não estejam envolvidos no crime e também prevê a responsabilização do lojista caso haja divulgação indevida de imagens sabidamente falsas. Depois da CCJ, o projeto de lei, que já passou pela Comissão de Segurança Pública, vai ao plenário do Senado.
0: Mais de 33 milhões de brasileiros deixaram de votar no último domingo. E entre os que foram às urnas, quase 6 milhões optaram pelo voto nulo ou em branco.
1: Os números mostram o tamanho da parcela do eleitorado que não escolheu nenhum dos candidatos nas urnas. Repórter Marcela Cunha.
7: O número representa mais de 21% do eleitorado e é o maior desde 1998. Por isso, o TSE informou que vai atuar para aumentar o comparecimento no segundo turno, marcado para o dia 25 de outubro. De acordo com o presidente do TSE, o ministro Cássio Nunes Marques, é preciso intensificar as ações, em especial entre os grupos para os quais o voto não é obrigatório, como quem tem 70 anos ou mais.
8: Não é o ideal a abstenção de 20%. A ideia é intensificar e aperfeiçoar todos os mecanismos disponíveis para a justiça eleitoral para que a gente consiga diminuir esse percentual num segundo turno.
7: Segundo o presidente do TSE, a abstenção chega a cerca de 50% entre os maiores de 70 anos e a 20% entre os jovens de 16 e 17 anos. Além das ausências, o primeiro turno registrou 2 milhões e 200 mil votos em branco e 3 milhões e 600 mil votos nulos.
0: E quem não foi às urnas no primeiro turno ainda pode votar no segundo. Basta que o título de eleitor esteja regularizado.
1: A Justiça Eleitoral considera cada turno uma eleição independente. Portanto, a ausência na primeira etapa não impede a participação na votação de 25 de outubro, desde que a situação eleitoral esteja regular. Quem explica é a repórter Luísa Mello.
9: Cada turno eleitoral é tratado como um pleito independente. Então, mesmo sem ter participado da primeira rodada de votos, os eleitores podem ir às urnas no segundo turno. Basta que o título esteja regularizado. A ausência no primeiro pleito precisa ser justificada pelo eleitor até 3 de dezembro. O presidente do Tribunal Superior Eleitoral, ministro Cássio Nunes Marques, ressaltou a importância da participação no primeiro turno.
10: Quero, antes de tudo, agradecer às eleitoras e os eleitores brasileiros que compareceram às urnas e exerceram, mais uma vez, o direito fundamental de escolher os seus representantes.
9: De acordo com dados do TSE, a abstenção bateu recorde este ano, com 33 milhões e 400 mil pessoas que não compareceram às urnas. No segundo turno, a votação é apenas para presidente da República e, dependendo do estado, para governador.
1: Com a edição de Paula Groba e trabalhos técnicos de Eliseu Caires, o Jornal do Senado fica por aqui. Acompanhe agora as notícias da Câmara dos Deputados. Boa noite.
0: Boa noite e até amanhã.
11: Jornal Câmara dos Deputados. Câmara amplia a bancada feminina e passa a contar com 109 mulheres.
12: PL elege maior bancada e terá 121 deputados na próxima legislatura.
11: Nicolas Ferreira e Lucas Pavanato superam os 3 milhões de votos.
12: Boa noite. Os brasileiros foram às urnas neste domingo para participar do processo eleitoral.
11: A eleição presidencial de 2026 registrou mais de 119 milhões de votos válidos no primeiro turno, o maior número já registrado nesta etapa da disputa pelo Palácio do Planalto.
12: Os eleitores também votaram para escolher os próximos governadores, senadores, deputados federais e deputados estaduais.
11: Na Câmara dos Deputados, o PL elegeu a maior bancada para a próxima legislatura. A repórter Silvia Munhato explica como fica a correlação de forças na casa a partir do resultado das eleições deste domingo.
13: O PL elegeu a maior bancada da Câmara dos Deputados neste domingo e vai ter 121 deputados na próxima legislatura, que começa em 1º de fevereiro. Em 2022, o partido havia obtido 97 cadeiras. O segundo colocado para a Câmara foi a Federação PT-PCdoB-PV, com 88 deputados, 6 a mais que na última eleição. Além do PL e da Federação PT-PCdoB-PV, ganharam deputados em relação ao total eleito em 2022, o PSD, Republicanos, Podemos, Novo e Missão. O Novo teve um aumento de 3 para 10 deputados. Entre os que perderam, destaque para a Federação União PP, que passou de 105 para 87. PSDB Cidadania perdeu 7 cadeiras, chegando a 11. E o PDT ficou com 6 deputados, uma perda de 10 cadeiras. PSB e PSOL Rede mantiveram uma bancada de 15 deputados. Os outros que registraram quedas foram MDB, PRD Solidariedade e Avante. Em entrevista ao programa Painel Eletrônico da Rádio Câmara, a consultora legislativa Manuela Nonô cita o crescimento de partidos como PL e Novo como exemplo de uma eleição ideológica e mais à direita.
14: Eu acho que essa foi a eleição dos partidos ideológicos. Seja de um lado, seja de outro, essas agremiações ganharam, foram premiadas pelos eleitores. Os partidos catch-all, aqueles que vale tudo, o famoso centrão, de uma forma geral ele perdeu, tanto na Câmara quanto no Senado. E isso não se deve somente ao eleitorado, também se deve à reforma do sistema político brasileiro que tem acontecido, que tem colocado aí cláusulas de barreira, que proibiu as coligações nas eleições proporcionais. Isso tudo está depurando o sistema, devagar, mas continuamente.
13: Também em entrevista ao Painel Eletrônico, o professor de Ciência Política da Universidade de Brasília, André Borges, afirma que foi uma eleição plebiscitária, citando a definição de segundo turno para presidente, que será disputado entre o senador Flávio Bolsonaro e o presidente Lula.
15: Ele mostra, né, um certo padrão, né, no comportamento do eleitorado no que diz respeito ao fato de que, quando a gente tem uma eleição, né, em que o presidente em exercício no cargo concorre à reeleição, invariavelmente, né, esse pleito ele acaba se tornando uma espécie de plebiscito sobre o governo. E eu acho que o grande desafio da campanha do Lula, né, sempre foi o fato de que ele não conseguiu, né, ao longo da campanha, melhorar os índices de aprovação do governo, né?
13: Os dois especialistas explicam, porém, que o sistema ainda mantém vários partidos e com resultados diversos nos estados. Portanto, a Câmara manterá, por exemplo, deputados mais voltados para a busca de recursos para suas regiões. E a falta de uma decisão sobre o executivo no primeiro turno deverá, segundo eles, adiar votações mais polêmicas. Dos 513 deputados federais eleitos, 183 vão exercer seu primeiro mandato na Câmara dos Deputados. Esse número representa uma taxa de renovação de 35,67%. Já o número de deputados reeleitos é de 301, 58,6% do total de deputados que foram eleitos titulares nas eleições de 2022, ou suplentes, que foram efetivados como titulares ao longo da atual legislatura. Da Rádio Câmara de Brasília, Silvia Minhato.
16: Eleições.
12: Novas deputadas serão 21% do total de parlamentares na Câmara, percentual acima da atual legislatura, mas ainda abaixo do total de mulheres na população brasileira. A repórter Paula Bittar traz uma análise sobre o crescimento da bancada feminina para a próxima legislatura.
17: O número de mulheres eleitas para a Câmara aumentou, mas a representação feminina entre os deputados continua muito abaixo da proporção da população. A partir de 1º de fevereiro do ano que vem, as mulheres representarão 109 dos 513 parlamentares da Câmara, 19 a mais que o número atual. Ainda assim, enquanto são mais de 51% da população brasileira, serão pouco mais de 21% dos deputados federais. 59 delas, ou 54%, foram reeleitas. A federação composta por PT, PCdoB e PV elegeu a maior parcela de mulheres, somando 34 cadeiras, o equivalente a 31% da representação na casa. Os colégios eleitorais do Sudeste foram os principais responsáveis pela formação dessa nova bancada. São Paulo elegeu 16 deputadas, concentrando 14,7% de todas as cadeiras ocupadas por mulheres na casa. Logo atrás, Minas Gerais e Rio de Janeiro garantiram 11 e 10 parlamentares, respectivamente. Fora do eixo Sudeste, Bahia, Pernambuco e Santa Catarina destacam-se com 6 deputadas eleitas em cada estado. Por outro lado, Distrito Federal, Piauí e Roraima encerraram a apuração sem eleger mulheres para a nova legislatura. A deputada Érica Hilton, do PSOL de São Paulo, foi reeleita como a mulher mais votada da história da Câmara dos Deputados, com 1,5 milhão de votos conquistados. Hilton foi uma das duas primeiras mulheres trans eleitas para a Câmara ao lado de Duda Salaberti, do PSOL de Minas Gerais, em 2022. Em Minas Gerais, Duda Salaberti aparece como a terceira mais votada, com quase 230 mil votos e também deve assumir um novo mandato. Magda Morfato, do PL de Goiás, aos 77 anos, será a integrante com mais idade em exercício na casa. A cientista política Hanna Marussi considera positivo o aumento na bancada feminina e atribui essa elevação ao financiamento das campanhas.
18: Os partidos tinham até 8 de setembro para fazer o repasse para mulheres, pessoas negras e indígenas e, de um modo geral, esse prazo foi cumprido. Claro que tiveram partidos que individualmente não cumpriram, mas no montante geral do Fundo Especial de Financiamento de Campanha, esse dinheiro foi destinado. Então, tanto o montante quanto o momento em que ele entra faz toda a diferença para a eleição de mulheres.
17: Na análise da composição da bancada, a cientista política ressalta que ela se divide principalmente em esquerda e direita, com um centro esvaziado. Hanna Marussi aponta, por outro lado, que no Senado a votação foi expressiva para mulheres de direita.
18: A gente tem um crescimento expressivo também de mulheres eleitas, porém, essas mulheres, muitas delas, se colocaram e fizeram sua campanha deslocada de valores ligados aos direitos das mulheres, algumas até se posicionando contra o voto feminino. Então, a gente tem um crescimento de mulheres muito mais ligadas ao conservadorismo, muito mais ligadas ao espectro de direita no Senado. E isso é uma tendência do Senado como um todo, né? O crescimento do conservadorismo no Senado foi bastante expressivo. A direita agora, pela primeira vez, é maioria no Senado Federal.
17: Para o Senado, entre as 54 vagas em disputa, 12 foram para mulheres. É o maior número de senadoras eleitas em um mesmo pleito desde a redemocratização. Até então, o recorde havia sido registrado em 2002, quando 8 mulheres conquistaram cadeiras na casa. Em 2018, última eleição em que também foram renovados 2/3 do Senado, 7 mulheres foram eleitas. Com o resultado, a bancada feminina deve passar das atuais 15 para 18 integrantes a partir de 2027. Da Rádio Câmara, de Brasília, Paula Bittar.
16: Política.
11: Campeões de votos ajudam a ampliar as bancadas de seus partidos na Câmara. Antônio Vital tem as informações.
19: O resultado final das eleições para deputado federal apontou a existência de candidatos muito bem votados que funcionaram como puxadores de votos para seus partidos e acabaram contribuindo para que outros parlamentares, que não teriam individualmente votos suficientes para se eleger, também conquistassem uma vaga. Puxadores de votos são aqueles candidatos que obtiveram votação acima do chamado quociente eleitoral, que é o cálculo usado para apontar quantas vagas cada partido tem por estado. Foi o caso, por exemplo, de dois deputados do PL, Nicolas Ferreira, em Minas Gerais, e Lucas Pavanato, em São Paulo. Os dois receberam mais de 3 milhões de votos e ajudaram a ampliar a bancada do PL na Câmara. Em Minas Gerais, o PL elegeu 21 deputados, sendo que 9 deles não teriam sido eleitos sem os votos de Nicolas. Um deles, Sargento Melo Casal, acabou eleito com apenas 25 mil votos. Em São Paulo, os votos a Pavanato ajudaram a eleger 7 deputados que não teriam votos suficientes entre os 19 eleitos pelo PL. Isso porque, na eleição para deputado, os votos são computados para o partido ou federação do candidato. Quanto maior essa soma, mais cadeiras o partido tem. Também em São Paulo, a deputada Érica Hilton recebeu mais de 1,5 milhão de votos, o que ajudou o partido dela, o PSOL, a conquistar 6 vagas na Câmara, uma a mais do que teria direito se não fossem contabilizados os votos para o partido. O ponto em comum entre os campeões e as campeãs de votos é a campanha com forte presença nas redes sociais. Para o cientista político André Borges, da Universidade de Brasília, a campanha pelas redes sociais é uma nova maneira de fazer política que veio para ficar.
15: Candidatos mais localistas, né, ex-prefeitos, ex-vereadores, geralmente eles vão ter aquela votação ali mais concentrada, né, no seu município. E o que a gente observa nos últimos anos é que a campanha através da rede, ela me permite chegar a um custo relativamente baixo, né, a eleitores que estão espalhados ali, né, pelo território do estado, né? Então você passa a ter um tipo diferente de campanha, né? Eu acho que é um novo jeito de fazer política que veio para ficar e que está abrindo espaço também para a ascensão de novas lideranças.
19: Consultora legislativa da Câmara dos Deputados, Manuela Nonô, também relacionou a presença nas redes sociais ao resultado da votação.
14: Quando você se torna conhecido pelas redes sociais, se torna quase natural você ter uma votação, embora essas realmente tenham sido extraordinárias. Eu quero dizer aqui que o Nicolas sozinho teve 27,41% dos votos válidos de Minas. O PL fez 19 cadeiras. Sem o Pavanato, ficaria 12. Então, o Pavanato deu 7 cadeiras para o PL. Ele teve 47,26% de todos os votos do PL de São Paulo. Isso é muita coisa.
19: Outros candidatos também ajudaram a ampliar a bancada de deputados em seus estados graças à grande quantidade de votos. André Fernandes, do PL, foi eleito com quase 700 mil votos no Ceará, mais de 12% dos votos do estado. E Júlia Zanatta, também do PL, recebeu 560 mil votos, o equivalente a 13% de todos os votos de Santa Catarina. Também foi eleito com 13% dos votos no Distrito Federal o candidato Fábio Félix, do PSOL. Da Rádio Câmara, de Brasília, Antônio Vital.
16: Trabalho.
12: A notícia de que postos de gasolina estavam obrigando as frentistas a trabalharem de biquíni motivou um debate sobre os limites das empresas na definição dos uniformes de seus funcionários.
11: A questão chegou à Câmara dos Deputados, onde uma proposta foi apresentada para impedir que as vestimentas nas empresas violem a dignidade do trabalhador. O repórter Luiz Cláudio Canuto tem os detalhes.
20: Está na Comissão de Constituição e Justiça da Câmara dos Deputados projeto que cria regras para uso de uniformes de trabalhadores. A intenção é evitar a violação da dignidade do empregado. Atualmente, a CLT define que cabe ao empregador definir o padrão de vestimenta dos empregados, sendo permitida a inclusão no uniforme de logomarcas da própria empresa ou de empresas parceiras e de outros itens de identificação relacionados à atividade desempenhada. A proposta proíbe diferenças que destoam da finalidade da profissão e veda a imposição de roupas que provoquem riscos físicos ou ambientais desnecessários. A autora do projeto, deputada Laura Carneiro, do PSD do Rio de Janeiro, explicou o que a motivou a apresentar a proposta.
21: Na verdade, esse projeto surge de uma modinha que apareceu de que as mulheres tinham que estar no posto de gasolina vestidas de biquíni. Como se a pessoa vai pôr gasolina apenas para ver aquelas mulheres seminuas. Isso é um completo absurdo, um desrespeito às mulheres brasileiras, um desrespeito ao corpo, um desrespeito à identidade e, muito mais, um desrespeito à profissional. Você não está tratando de uma mulher que vai vender o seu corpo. Ela está vendendo um produto e ela não tem que utilizar o seu corpo para isso. É um completo absurdo. É entender que a mulher é um objeto, é tudo que a gente batalha, é o que alimenta essa política do machismo, né? O que alimenta essa visão torpe de que mulher é objeto, e é isso que a gente combate todos os dias. Então não fazia nenhum sentido a gente não ter apresentado esse projeto e eu espero que ele seja aprovado.
20: O texto original proibia qualquer uniforme que expusesse o corpo de forma indevida ou que fosse incompatível com a natureza do trabalho e determinava que as normas internas das empresas sobre uniformes deveriam observar critérios de conforto e respeito à diversidade corporal. Na Comissão de Trabalho, a relatora, a deputada Rogéria Santos, do Republicanos da Bahia, optou por uma redação que retirasse o caráter moralizante da proposta e preservasse a autonomia das empresas na gestão da força de trabalho. A comissão acompanhou a sugestão da relatora. Pelo texto aprovado, o empregador não pode exigir dos empregados o uso de vestimentas incompatíveis com a finalidade da atividade. A proposta aguarda a avaliação da Comissão de Constituição e Justiça. Se aprovada, poderá seguir diretamente ao Senado. Para virar lei, precisa ser aprovada pelos deputados e senadores e depois ser sancionada pela Presidência da República. Da Rádio Câmara de Brasília, Luiz Cláudio Canuto.
16: Segurança Pública.
12: Comissão aprova a realização de campanha contra a divulgação de dados de autor de crimes em escolas. A repórter Maria Neves tem os detalhes.
3: A Comissão de Segurança Pública da Câmara dos Deputados aprovou o projeto que prevê a realização de campanhas de conscientização sobre a divulgação de dados pessoais de autores de homicídios em escolas. Pela proposta, as ações deverão incentivar a cobertura jornalística responsável e ética que priorize o interesse público. O texto original do deputado Dr. Jaziel, do PL do Ceará, proíbe a divulgação de informações como nome e foto do autor de crimes cometidos com o objetivo de provocar terror social ou generalizado. Dr. Jaziel propõe, inclusive, punições para quem incorrer na conduta, mesmo para os meios de comunicação. O relator na Comissão de Segurança Pública, deputado delegado Paulo Bilinski, do PL de São Paulo, no entanto, recomendou a aprovação da versão apresentada pelo relator na Comissão de Comunicação, deputado Kleber Verde, do MDB do Maranhão. Kleber Verde considera que proibir veículos de imprensa de divulgar nomes de pessoas envolvidas em crimes de terrorismo consiste em censura prévia, o que é proibido pela Constituição.
4: Apesar de reconhecermos os nobres desígnios esculpidos da concepção desses projetos de lei, suas concepções materiais violam o comando constitucional que veda a censura prévia, tornando-se incompatíveis com a sistemática do nosso ordenamento constitucional.
3: O projeto que prevê a realização de campanhas de conscientização sobre a divulgação de dados pessoais de autores de homicídios em escolas ainda será analisado pela Comissão de Constituição e Justiça. A proposta também terá de ser votada pelo plenário e, se aprovada, terá de seguir para o Senado. Da Rádio Câmara de Brasília, Maria Neves.
11: Termina agora o Jornal Câmara dos Deputados, produzido pela Rádio Câmara, com trabalhos técnicos de Everson Urani e apresentação de Luciana Vieira e José Carlos Andrade. 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
12: O Jornal Câmara dos Deputados volta amanhã. Fique agora com as notícias do Tribunal de Contas da União.
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22: O Tribunal de Contas da União avaliou a atuação do governo federal diante dos apagões de energia em São Paulo. A fiscalização analisou a atuação do Ministério de Minas e Energia e da Agência Nacional de Energia Elétrica no acompanhamento dos serviços da empresa Enel. A concessionária atende mais de 8 milhões de consumidores em 24 municípios, incluindo a capital paulista. O TCU constatou que o tempo médio para restabelecer a energia passa de 10 horas e está acima das médias nacional e estadual. Desde que assumiu a concessão, em 2018, a Enel acumulou mais de R$ 320 milhões em penalidades. O contrato termina em 2028. Por isso, o TCU determinou que o Ministério e a agência reguladora apresentem, em 60 dias, cronograma para garantir a continuidade do serviço. 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
3: Diante, meu Pai, desse altar, ouro e me anda, ó Pai, perdoa, purifica, Senhor. Visita, Pai, a vida dessa criança. Meu Deus, a qual a Ângela pede, meu Pai, a oração, meu Deus. Ah, meu Deus, já estamos em clamor, Pai, orando, Senhor, por esse momento. Meu Pai querido, Deus de misericórdia, nesse momento, Pai da oração, ó Deus de poder e de graça, de bondade e justiça, nesse momento da oração a qual estamos orando, Pai, visita a vida, Pai, dessa criança, desse adolescente. Meu Deus, que a Tua mão saradora, meu Pai, possa tocar agora através dessa oração. Que a Tua mão poderosa, Pai, possa, meu Deus, esmagar toda a enfermidade e potestade que estiver alojado. Meu Pai, confirma a bênção, a vitória nessa noite, Jesus. Oh, Jesus glorioso, amado, Pai santo de misericórdia, nós clamamos, Pai, temos certeza, meu Pai, do Teu agir. Vem agindo, Pai, em nosso favor, em favor, meu Pai, desse lar, dessa família, na vida, Pai, desse adolescente, dessa criança, com a Tua mão de poder, Jesus, confirma as bênçãos, Jesus, confirma, Pai, o milagre. Meu Deus e Pai, nós cremos, Jesus, nessa noite, que por intermédio da oração,

Santo. Nós estamos aqui clamando, Pai amado, glorioso Rei da Glória. Manifesta, Pai, a tua misericórdia, Senhor. Manifesta, Pai, a tua glória nessa noite, Pai. Vai queimando todo o mal, Jesus, vai queimando as potestades, Pai. Ó Santo Deus, Israel, maravilhoso Rei da Glória. Manifesta, Pai, a tua infinita misericórdia nessa noite, Pai. Ó Deus, nós clamamos pela tua infinita misericórdia, Senhor, nessa noite. Ó Deus, vem agindo, Pai, com as tuas poderosas mãos de misericórdia, Pai. Ó Deus, de poder, de graça e de maravilha, santo és tu, ó Pai. Meu Deus, vem nessa noite operando, Senhor. Ó Deus, perdoa, purifica, Senhor, a nossa fraca pessoa, meu Pai, a nossa iniquidade, nas transgressões, Pai Santo, ó Pai amado, de poder, de glória, vai queimando o mal, meu Pai, nessa noite, Senhor, vai queimando o mal nessa noite, Jesus poderoso, ó Papai eterno, ó Pai glorioso, amado, santo, Rei da Glória, toca nesse amado ouvinte, meu Deus. Toca nesse irmão internauta, Pai Santo, manifesta, Pai, a tua glória, manifesta, Pai, a tua glória nessa noite.

Deus, todas as enfermidades, Pai querido, amado, oh meu Deus, nesse momento da oração, papai, vai operando, meu Deus, com as tuas mãos poderosas.

Deus de poder, ó grande Pai de misericórdia, opera nessa noite, Jesus, opera nessa noite, Jesus poderoso, opera, meu Pai, os milagres, opera, Jesus, os milagres, meu Pai, nessa noite, queima o mal, Jesus, que tem

os grandes milagres, vai operando, meu Deus, os grandes milagres, Senhor. Visita a vida do nosso irmão Samuel Cordeiro, meu Pai, com a tua mão de poder, ó Pai, a tua mão de milagre. Entra com providência, meu Deus, entra com providência na vida da Regiane, meu Deus. Vai repreendendo o mal, Jesus, vai repreendendo o mal, Papai Santo. Queima o mal, Jesus, queima, queima as enfermidade, queima, Jesus, queima, queima, queima, queima. Oh, de calamas, Uriandalabai, meu Deus, vai tocando, Jesus, vai tocando, meu Deus, com a tua mão de poder, ó Pai. O teu sangue tem poder, o teu sangue tem poder para queimar o mal, Jesus. O teu sangue tem poder, meu Pai, para desfazer todo laço do inimigo, meu Deus, para queimar as potestades, as legiões, ó Pai. Vai queimando, Jesus, vai queimando, vai queimando, Jesus, vai queimando todo mal, Senhor. Queima o mal, Jesus, queima, queima os adeptos, Jesus, queima, queima, Pai, o pensamento contrário, queima, Jesus. Nós estamos, Pai, nesse momento da oração, meu Deus, a qual, meu Deus, o título da campanha do mês de outubro, meu Pai, o outubro profético, a qual é uma audiência com Deus, ó Pai. É uma audiência com o Senhor, Papai Santo. Vai operando, meu Pai, o milagre nessa

Senhor disse, meu Pai, contra esse lar, essa família, aquilo, meu Deus, que ele lançou, meu Pai, para trazer discórdia, para trazer contenda, desânimo, para essa pessoa desistir dos projetos, meu Pai, para essa pessoa desistir dos planos, meu Deus, desistir, meu Pai, até mesmo da sua própria vida, para desistir do lar, da família, queima, Jesus, queima, queima, queima, queima, meu Deus, vai queimando mal nessa noite, meu Deus, visita a Lu Francesca, meu Deus, com a tua mão de poder, meu Pai, com a tua mão de misericórdia, o seu lar, a sua família, a vida, Pai, do Varley, meu Deus, do Lucas, meu Deus, da Mirella, do Rian, meu Deus, da Lubiana, da Lurdiana, meu Deus, do Michel, da Amanda, meu Pai, vai agindo com as tuas poderosas mãos, meu Pai, vida da Emanuel, ela, meu Deus, do Lucas, Senhor, do Barundi, meu Deus, do Arthur, meu Deus, liberta, Senhor, salva esse lar, liberta, salva essa família, faz a grande obra, Pai, a obra que vem das tuas mãos, a obra, meu Pai, que se encontramos no momento da audiência, e só em ti, meu Pai, podemos, meu Deus, desfrutar, meu Deus, opera, opera, Jesus, porque o milagre vem do Senhor, ó Pai, o milagre vem das tuas mãos, Senhor, por isso, meu Pai, nessa noite,

Queima o mal, Jesus, queima o mal, Senhor, nessa noite. Entrega o milagre, Senhor. Entrega o milagre, Senhor, nessa noite, ó Pai. Nesse momento da audiência, a qual estamos, Pai, com o juiz dos juízes, com o Senhor dos senhores, com o Rei dos reis, que és tu, ó Pai. Opera o milagre, Jesus, opera. Opera o milagre, meu Pai, nessa causa, meu Deus, nessa audiência que nós estamos diante da Tua presença, meu Pai, queima o mal, Jesus, queima, meu Deus, queima as enfermidades, queima os atrapalhos, queima os impedimentos, aquilo que está, meu Deus, alojado contra a vida dessa pessoa.

Vai tocando, Jesus, toca, toca, toca, Jesus. Toca, Jesus, toca, meu Deus, nessa noite. Toca, Jesus, toca, meu Pai. Vai tocando com a tua mão saradora, a tua mão de milagre, Pai Santo. Opera, meu Deus, nessa noite. Opera, Papai Santo, nessa noite, Deus vivo, Deus de glória, Deus de poder, Deus de maravilha.

Vai, opera Jesus, nesse lar, opera nessa família, opera, desfaz essa obra, Pai, paga, feita, investida, contra esse casamento, contra essa empresa, contra a vida dessa pessoa,

Deus, opera nessa noite, Pai, o teu povo, que está, meu Deus, pelo canal do YouTube, meu Deus, no momento da oração, Papai Santo, vai queimando, Jesus, queima, queima, queima, queima o mal, Jesus, queima, queima, queima, queima o impedimento, Jesus, orime, calama, nabala, balabaxai, aleluia, vai tocando, Jesus, com a tua mão de poder, vai tocando, Jesus, com a tua mão de misericórdia, na vida do teu povo. Visita a Josiane, meu Deus, Nunes, com a tua mão de poder. Visita o Josias Nunes, meu Deus, com a tua mão de misericórdia.

Visita, meu Deus, visita o lar e a família, visita a Beatriz Souza, Pai Santana, e toda a família com a tua mão de misericórdia, visita, Pai Odaberto, meu Deus, ah, Senhor, com a tua mão de poder, tua mão de misericórdia, de poder, de glória, visita, Pai Avânia, com a tua mão poderosa, o Gesiel, meu Pai, e toda a família, quebra as muralhas, meu Deus, quebra os impedimentos, Pai, visita o teu povo, Jesus, nessa noite, visita a vida da Débora, meu Pai, com a tua mão de poder, o seu lar e a sua família, vai tocando na saúde agora, Jesus, vai tocando, vai repreendendo, Pai Santo, as enfermidades, por dentro e por fora, no oculto e no escondido, enfermidade espiritual, enfermidade sentimental, enfermidade, Pai, no corpo físico, Pai, toca na saúde, meu Deus, nessa noite, queima o mal, Jesus, queima, visita a vida do Rafael.

Visita, meu Deus, o Gelso, meu Deus, o Elso, meu Deus, visita, Pai, toda a família, visita o Adão, o Isaías, meu Pai, visita, Pai, visita o pastor Adilto, meu Deus, e toda a família, visita, Pai, a Rosimale, meu Deus, visita a Maria Freitas, meu Pai, milagre, Jesus, milagre, faz milagre, meu Pai, nesse lar, faz milagre nessa família, Deus vivo, vai operando, meu Deus, na vida, Senhor, da Maria, meu Deus, sim, Pai, a Maria, Senhor, Imperatriz, meu Deus, ó Deus de misericórdia, opera os milagres nessa noite, Pai Santo, Pai Glorioso, Pai Amado, Pai Santo e Maravilhoso, Jesus de poder, vai operando, meu Pai, vai quebrando as muralhas, meu Deus vivo, alamasta, oribi calamando, orianda labai, opera Jesus na vida também, sim, meu Deus, o teu povo, visita, meu Pai, o teu povo que clama conosco pelo canal do YouTube, meu Pai, quantos pedidos de oração, Jesus Santo. Visita o Gilmar Oliveira, Pai, o lar e a família, a sua mãe, o seu pai, os amigos, meu Deus, ó grande Pai, vai

Visito Marcelo Ribeiro, meu pai, da vitória, meu Deus, Salaman, Oribe Calabai, aí operando, meu Deus, na vida do teu povo, quantos pedidos de oração, meu Deus, quantos pedidos, pai, visita Ana Paula, pai, ô Jesus, visita o José, Erinaldo, meu Deus, da vitória nas vidas,

Salamas, onde calamando Riandalabai, visita essa vida, Pai, que passou pela cirurgia, está se recuperando, Deus, da saúde, meu Pai, da saúde, meu Deus, visita o Davi, meu Deus, visita o Davi com a tua mão de poder, meu Pai, opera os milagres, Jesus, opera o milagre, Jesus, opera o milagre, Jesus, Salamande, Riandalabalabai, visita a vida da Tatiana, meu Deus, do Inácio, meu Deus, visita o teu povo, Jesus, visita a Lara Pinheiro, meu Deus, a Lara Pinho, meu Deus, Luiz, Guilherme, Santos, meu Pai, vai tocando, visita o Luiz, meu Pai, visita o Wesley, visita o César, o Rafael, o Michel, a Rebeca, meu Deus, o Ribeiro, meu Deus, o Gerson, meu Deus, vai tocando, meu Deus, vai tocando na André, no Jonas, no Eduardo, meu Deus, vai tocando com a tua mão de poder na vida do teu povo, Pai, quantos ouvintes pelo YouTube, meu Deus, nos ouvindo, Senhor, a voz que é transmitida, a qual transmite no, na programação, a voz da liberdade.

Deus, opera, meu Deus, opera, meu Pai, olha as causas dos teus filhos, olha a causa do teu povo, olha a causa da nossa irmã Mariludes, meu Deus, olha quantas causas, meu Pai, nós apresentamos diante de Ti, nessa audiência, Pai, nós temos certeza da vitória, Pai Santo, nessa audiência, Pai, nós temos certeza do milagre, Deus vivo, opera Jesus Santo, opera Jesus glorioso, opera Rei dos

Recupera, meu Deus, nessa noite, meu Pai, enquanto nós clamamos, Pai Santo, opera nessa noite, Pai Santo, opera nessa noite, Jesus poderoso. Nós pedimos, Pai, nessa noite, meu Deus, olha os amados ouvintes, pela programação, a vossa libertação. Deus, eu quero te apresentar as vidas que estão usando a fé nessa noite, Pai, colocando peça com roupa, fotografia, garrafinha com água.

copo com água, sua peça com roupa, sua fotografia. Meu Deus, o povo ainda não perdeu a fé, meu Pai. O povo ainda está, meu Deus, no mesmo intuito, porque eles têm uma certeza, Pai, que nós seres humanos mudamos, mas o Senhor continua mesmo eterno, e que tudo é possível que crê, e que através da fé o milagre

Queima o mal, Jesus, queima, meu Pai, o laço do inimigo contra nossas vidas, as astutas malignas, Pai, do vil tentador contra nossas almas, meu Deus, peleja contra o lar e a família dos meus irmãos, das minhas irmãs, olha, Deus, os obreiros da tua casa, vai tocando, Jesus, com a tua mão de poder, ó Pai, ó Deus de misericórdia, olha o teu povo, meu Pai, que clama, opera um milagre, meu Deus, nessa noite, opera um milagre, meu Pai, na vida do teu povo, ó grande Deus, ó grande Pai de misericórdia, nós estamos clamando, Pai Santo, nós estamos clamando, Pai.

0: usa poderosamente, em nome de Jesus Cristo, Pai, nós cremos, usa, Pai, poderosamente, usa, meu Deus, com a tua misericórdia, usa em nome de Jesus Cristo.
1: Glória a Deus, Senhor Jesus. Ó Deus maravilhoso, Pai, graças te damos, Senhor. Meu Deus, neste momento da oração em favor de cada irmão, em favor, meu Deus, de cada irmã, meu Pai, Senhor, meu Deus, que dedica o tempo na oração, o tempo em clamar, Senhor, meu Deus, em buscar, Senhor, em sentir a Tua presença, em sentir, meu Deus, o Teu Espírito Santo tocando em nossos corações, através do clamor, através da oração, meu Deus, da intercessão, meu Deus, por aqueles, meu Pai, que não conseguem orar, que estão passando um momento difícil na sua vida,

que acompanha a oração, Senhor, pelo YouTube, que acompanha a oração, meu Deus, pelo Instagram, meu Deus e meu Pai. Obrigado, Jesus, pelas grandes bênçãos, pelas grandes vitórias, Senhor, que o Senhor já tem concretizado em nossa vida, pelo livramento, meu Deus, que o Senhor tem nos dado, Senhor. Meu Jesus amado, obrigado pelas grandes coisas que o Senhor já tem concedido e feito em nossa vida. Meu Deus, Senhor da glória, Deus poderoso, confirma, Jesus, nesta noite o livramento na família, o livramento, meu Deus, oh Jesus querido, no trabalho, Senhor, no trabalho deste homem, desta mulher, Senhor meu Deus, em nome de Jesus, meu Pai, Deus maravilhoso, obrigado, Senhor, por mais uma noite, Senhor meu Deus, mais uma noite, Senhor meu Pai, que o Senhor tem nos dado, tem nos alcançado, meu Deus, obrigado, Jesus, pelas ricas vitórias já alcançadas, meu Deus, através da oração, através, meu Deus, do clamor, Senhor meu Pai, nesta noite, Senhor meu Deus, nós oramos, meu Pai, nós clamamos, Senhor meu Deus, pedimos, meu Pai, a Tua misericórdia, Senhor meu Deus, pedimos, meu Deus e meu Pai, a Tua bênção, Senhor, a Tua vitória, Senhor meu Deus, naquilo que estamos precisando, Senhor, o Teu nome santo, Senhor meu Pai, o Teu nome tem poder, meu Deus, para nos alcançar a grande vitória, meu Deus, a grande bênção, Senhor, meu Deus, o grande milagre, meu Deus, que cada ouvinte, que cada irmão, que cada irmã, meu Pai, meu Deus, neste momento da oração tem chorado na Tua presença, tem buscado, meu Deus, na Tua presença, uma bênção maravilhosa, Senhor. Meu Deus, este ouvinte, internauta, até mesmo este irmão que nos conhece, que está conosco no clamor, Senhor, meu Deus, que está conosco pedindo, Senhor, meu Deus, chorando, pedindo um milagre, Senhor, no seu casamento, na sua vida, Senhor, meu Deus, profissional, na sua vida, meu Deus, Senhor da glória, Deus poderoso, na sua vida, Senhor, meu Pai amado, espiritual, Senhor, meu Deus, está em busca, Senhor, está em busca, meu Deus, de um grande milagre. Oh, Jesus amado, Deus poderoso, Jesus querido, Senhor meu Deus, obrigado, Senhor meu Pai, obrigado, meu Deus, pelas ricas vitórias que o Senhor já tem nos alcançado, pelas ricas bênçãos, Senhor, meu Pai, nos livra, Senhor meu Deus, nos livra da perseguição, nos livra, Senhor meu Deus, Pai, Deus poderoso, da calúnia, nos livra, Senhor meu Deus, da inveja, do olho grande, meu Deus, Pai amado, Deus poderoso, visita o nosso lar também, visita minha família, meu Deus, a família do meu irmão Jacir, Senhor, visita também, meu Pai, a família dos nossos amigos, irmãos em Cristo, ó Deus, que estão conosco na oração, que estão na campanha, meu Deus, no clamor, clamor, meu Deus, ó, meu Pai, em favor de cada um, Senhor, em favor, meu Deus, de cada amigo, de cada irmão, Jesus querido, Deus poderoso, meu Deus, há poder sim, meu Pai, no Teu nome santo, Senhor, há poder nesta noite, meu Deus, para desfazer toda obra contrária, toda obra, meu Deus, de malignidade, Senhor, que atinge, meu Deus, ó Pai, a vida, que atinge, meu Deus, a mente, o coração, Senhor, desta família.

0: família, meu Pai. Em nome de Jesus, meu Deus, confirma, Senhor, meu Deus, nesta oportunidade de oração, nesta oportunidade de clamor, Senhor, meu Deus, ó Jesus amado, por aqueles que se encontram enfermos, Senhor, por aqueles que se encontram, meu Deus, sem força, meu Deus, sem condições, meu Pai, de até mesmo orar, sem condições até mesmo, Senhor, meu Pai, de clamar, meu Deus, de expressar, meu Deus, o seu pedido de socorro, Senhor Jesus, Deus poderoso, Senhor, meu Deus, tem aqueles, meu Pai, que estão no hospital, Senhor, que estão enfermos, Senhor, meu Deus, estão jogados, Senhor, em uma cama de hospital, Senhor, meu Deus, estão enfermos, Senhor, psicologicamente, até mesmo, Senhor, meu Deus, ó Pai amado, meu Deus e meu Pai, estão enfermos, Senhor, meu Pai amado, Deus poderoso, num leito de hospital já, Senhor, desenganado pela medicina, meu Deus, já estão desenganados, Senhor, meu Pai, já não tem força mais nem para resistir, Senhor, meu Deus, a enfermidade no seu organismo, a enfermidade no seu corpo, Senhor, meu Deus, oh, meu Deus, já sente ali, meu Pai amado, a falência nos seus órgãos, Senhor, meu Deus, mas nesse instante de oração, meu Deus e meu Pai, neste momento do clamor, Senhor, pedimos, Senhor, meu Deus, a Tua misericórdia, pedimos, meu Deus, a Tua graça, o toque, meu Deus, da Tua mão divina, poderosa, Senhor, porque nós cremos no grande milagre, por isso continuamos na oração, Senhor, por isso continuamos no clamor, Senhor, meu Deus, nesta noite, no clamor, nesta noite de oração, no quarto período, meu Deus, em que clamamos, buscamos a Tua face, pedimos o renovo, Senhor, meu Deus, sobre as nossas vidas, sobre a nossa família, Jesus, ó Deus poderoso, opera, meu Deus, o grande milagre, opera, meu Deus, a grande vitória, Jesus, meu Deus, há poder sim, meu Pai, há poder, meu Deus, no Teu nome santo, Senhor, para desfazer toda obra contrária, toda obra, Senhor, meu Deus, que foi lançada, proferida palavras, Senhor, meu Deus, palavras, Senhor, meu Pai, palavras de maldições, Senhor, meu Deus, largadas sobre esta vida, meu Deus e meu Pai, inveja, meu Deus, que cobre o coração, a mente desta pessoa, meu Jesus querido, meu Deus maravilhoso, eu creio no grande milagre, eu creio na grande vitória, Senhor, Jesus visita, meu Deus, a cada ouvinte, Senhor, a cada irmão, a cada irmã, Senhor, visita, Senhor, o Samuel Cordeiro, visita, Senhor, meu Pai, cura suas feridas, cura sua saúde, meu Pai, dá vitória, Senhor, na vida da Rejane, Senhor, meu Deus, em nome de Jesus, ó Pai, nós oramos e cremos, Senhor, meu Deus, no grande milagre, por isso estamos clamando, Senhor, meu Deus, pelos nossos queridos irmãos e amigos ouvintes do programa de rádio, Senhor, meu Deus, queridos amigos e irmãos, Senhor, que estão pela live, Senhor, meu Deus, a live de oração, esta live, meu Deus, que fazemos, Senhor, meu Pai, todas as noites, Senhor, meu Deus, estamos no grande propósito, o propósito, meu Deus, de clamar em favor, meu Deus, daqueles que nem nós conhecemos, em favor daqueles que necessitam e mandam os seus pedidos de oração, Senhor, meu Deus, estar na Tua presença também, meu Jesus querido, Deus amado, estarmos na oração pela vida, Senhor, por este ouvinte, meu Deus, que necessita, meu Pai, necessita, meu Deus, de um grande clamor, de uma petição, meu Pai, está ouvindo a nossa oração, está contemplando, Senhor meu Deus, o Teu trabalhar, meu Pai, nesta noite, o Teu trabalhar na vida deste ouvinte, deste internauta, Senhor, meu Deus, pedindo socorro, meu Deus, e não encontra, meu Deus, não encontra uma mão amiga, Senhor meu Pai, meu Deus, em Tua presença agora apresentamos esta vida necessitada, Senhor, necessitada, meu Deus, de uma bênção, Senhor, uma bênção, Senhor, meu Deus, dentro do Seu lar, meu Deus e meu Pai, uma bênção dentro do Seu trabalho, Jesus, meu Deus, visita, Senhor, este irmão, visita, meu Deus, esta irmã, ajuda, meu Deus, a cada um de nós, meu Pai, que oramos, que pedimos, que buscamos em favor deste ouvinte, deste irmão, desta irmã, ajuda, Senhor, ajuda cada um de nós, meu Deus, os nossos irmãos ofertantes, Senhor, meu Deus, que diariamente, ó Pai, estão ofertando, Senhor, meu Deus, estão ofertando na Tua casa, meu Deus e meu Pai, para haver mantimento na Tua casa, Senhor, para haver, Senhor, meu Deus, conserto, Senhor, meu Deus, do patrimônio, para haver, meu Deus, a manutenção, Senhor, ó, meu Pai, dos utensílios da Tua casa, meu Jesus amado, não deixa a Tua obra perecer, Senhor, não deixa, Senhor, meu Deus, os irmãos, ó Pai, perecer, meu Pai, providencia sim, bênção, milagre, Senhor, curas, livramentos, faz milagres, Senhor meu Deus, na Tua casa, Senhor, para que o povo possa ver, para que o povo possa crer, Senhor Jesus, Deus poderoso, faz milagre, meu Deus, nesta noite, na vida deste ouvinte, Senhor, meu Deus, na vida deste internauta, na vida dessa pessoa, meu Deus, faz um grande milagre, meu Pai, Jesus querido, Deus amado, os pedidos de oração, Senhor, que nós aqui oramos, que nós aqui clamamos, meu Deus, intercedemos, Senhor, meu Deus, no projeto da oração, intercedemos, Senhor meu Deus, no projeto do clamor, o clamor por vidas, Senhor meu Deus, que necessitam, meu Pai, até mesmo, Senhor, numa bênção especial, uma bênção de saúde, uma bênção, meu Deus, um milagre, Jesus querido, Deus amado, uma bênção, Senhor meu Deus, na sua volta para casa, o livramento, Senhor meu Deus, Senhor Jesus, Deus poderoso, uma bênção, meu Pai, na sua viagem, meu Deus, Pai amado, Deus poderoso, uma bênção especial, Senhor, meu Deus, nós cremos, Senhor meu Deus, nós cremos no grande milagre, Senhor, nós cremos, Senhor meu Pai, na grande vitória, Jesus, a vitória é essa, Senhor, que o Senhor já tem preparado em nossa vida, meu Deus, o Senhor já tem guardado a nossa vida nas Tuas mãos, ó Pai, continua, meu Deus, operando o milagre, Senhor, continua, meu Deus, operando a bênção, a vitória, Senhor, na vida do nosso querido e amigo irmão Natanael, lá de Biguaçu, Senhor, meu Deus, visita o Teu servo nesse instante, visita o Teu filho nessa hora, Senhor, nesse momento da oração, visita, Senhor meu Deus, a nossa irmã Luciane, Senhor meu Deus, Franco, Senhor meu Deus, toca na sua saúde, meu Pai, repreende toda a tosse, toda a enfermidade, Senhor meu Deus, no seu organismo, dá saúde para tua filha nessa hora, Senhor, nesse momento da oração, Senhor meu Deus, nesse momento do clamor, Senhor meu Deus, pela vida da tua filha, Senhor, toca na saúde dela, o nosso querido e amigo irmão em Cristo, meu Deus, Eliseu Franco, ajuda a sua vida, ajuda a sua família, meu Pai, Visita agora nesse instante, visita a Lu Fonseca, Senhor meu Deus, a Márcia, visita também, meu Deus, nesse momento. Jesus, dá vitória na vida da Eliane Nascimento, do Adriano Freitas, meu Pai, em nome de Jesus, ó Pai, opera, opera, meu Deus, o grande milagre nesta noite, meu Deus, na vida do querido e amigo irmão, Senhor meu Pai, o nosso amigo irmão Natanael, Senhor Jesus, teu filho precisa de oração e está conosco no propósito, meu Deus, clamando, buscando, oh meu Deus, visita ele agora nesse instante, meu Deus, visita a Zélia, Senhor meu Pai, visita agora nesse momento, ó Deus, de oração, Senhor meu Deus, dá vitória para tua filha, Senhor meu Deus, nesse instante, meu Pai. Visita nossa irmã, Senhor Maria José, Senhor meu Pai, Deus poderoso, lá de Porto Belo, Senhor meu Deus, do centro, Senhor meu Deus, o nosso irmão, Senhor pastor Jair, meu Deus, a sua esposa, a nossa irmã, Senhor meu Deus, Camila, meu Deus e meu Pai, vai visitando, Senhor meu Deus, nesse momento, vai visitando, Senhor meu Deus, vai ajudando, meu Deus e meu Pai, a nossa irmã Camila Bueno, Senhor, visita também, Senhor meu Deus, o seu esposo, o nosso querido e amigo irmão Davi Bueno, Senhor Jesus, guarda a vida do teu servo, abençoa a tua serva também, em nome de Jesus, ó Deus poderoso, Deus maravilhoso, Senhor, alcança a vitória, Senhor, alcança o livramento na vida do Marcos Aurélio, da irmã Valdenice, Senhor meu Deus, da irmã Ângela, Senhor meu Deus, do nosso irmão Carlos de Brusque, visita ele agora nesse instante, Senhor meu Deus, do irmão Carlos, Senhor meu Deus, a sua família, o seu lar, meu Deus, estende a tua mão poderosa, livrando, guardando, Senhor, a vida do teu servo, dando prosperidade, bênção e milagre, em nome de Jesus, meu Deus e meu Pai, Senhor meu Deus, visita a minha mãezinha, Senhor, lá, Senhor meu Deus, no seu lar, visita ela agora nesse instante, dá uma noite de sono tranquila, Senhor, meu Deus e meu Pai, em nome do teu filho amado, Jesus Cristo, Senhor, meu Deus, opera, Senhor, meu Deus, o grande milagre, opera na vida dela a saúde, meu Deus, ajuda ela, meu Pai amado, naquilo que ela está pedindo, buscando as tuas mãos, Senhor, meu Deus, opera, concretiza, Senhor, meu Deus, dá vitória, Senhor Jesus, dá bênção, meu Deus, alcança, Senhor, meu Deus, alcança a vitória santa, meu Deus, o milagre, Jesus querido, Deus forte e tremendo é o teu nome, Senhor meu Deus, em nome de Jesus, ó Pai, vai visitando a cada irmão, a cada irmã nesta noite, meu Deus, opera sim, meu Deus, um milagre, Senhor meu Deus, a bênção milagrosa, Senhor, o livramento, Jesus, Deus poderoso, a cada ouvinte do programa de rádio, a voz da libertação, a cada ouvinte, meu Deus, que ora juntamente conosco, Senhor, nos horários, Senhor, meu Deus, o nosso irmão querido Flávio, Senhor, pastor Flávio, Senhor, meu Deus, ali de Tijuca, Senhor, meu Deus, em nome de Jesus, ó Pai, dá vitória para o teu filho, Senhor, dá vitória para o teu filho, Senhor, nesta noite, nesse momento da oração, Jesus querido, Deus maravilhoso, Deus poderoso, nós cremos, sim, meu Pai, que o Senhor já está fazendo um grande milagre, uma grande vitória, Senhor, o Senhor já está concretizando, Senhor, meu Deus, em nome de Jesus, ó Pai, confirma, Senhor, meu Deus, o livramento, Senhor, meu Pai, confirma, Jesus, a bênção, meu Deus, o milagre, meu Pai, Jesus querido, fica conosco, meu Deus, abençoa o pastor Samuel, Senhor, meu Deus, a irmã Letícia Braia, pastor Joel Batista também, Senhor, a irmã Denilce, a Gabriele, Senhor, Visita o pastor Maico, Senhor meu Deus. Jesus querido, Deus amado, Deus poderoso. Visita, meu Deus, o teu servo, Senhor, o nosso querido e amigo pastor Maico, Senhor meu Deus. Visita também a sua esposa, a irmã Luanara, o seu filhinho, Senhor meu Deus, da vitória, Jesus. Ó Pai poderoso, ouve a nossa oração. Ouve, meu Deus, o nosso humilde clamor, Senhor meu Deus. Jesus de amor, Deus de bondade, Deus de misericórdia, Senhor. Meu Deus, fica em nossas vidas, Senhor meu Deus, opera. Opera, meu Deus, o grande milagre, Jesus. Deus poderoso, dá vitória, Senhor. Alcança a bênção, meu Deus, alcança o grande milagre, Senhor. Que no dia de amanhã, terça-feira, este ouvinte possa, Senhor, meu Deus, contar a benção, contar, meu Deus, a grande vitória, o grande milagre que cada um tem recebido das tuas mãos, Senhor, tem alcançado. Jesus querido, honra nossa fé, meu Deus, honra o nosso compromisso, meu Deus, aqueles que ofertam na tua casa, aqueles, meu Deus, que dizimam na igreja pentecostal, Deus de amor. O Senhor venha retribuir, compensar, oh meu Deus, com a medida sacudida, Senhor, transbordante, meu Deus e meu Pai, Jesus querido, abençoa nossa nação brasileira, meu Pai amado, Deus poderoso, meu Jesus, nos dá o grande livramento, Senhor meu Deus, o grande livramento, meu Deus, é o que nós necessitamos das tuas mãos, ó Pai, abençoa nossa igreja, Senhor meu Deus. Pai amado, abençoa a igreja, Deus de amor, a diretoria executiva, deliberativa, Senhor meu Pai. Em nome de Jesus, ó Deus, abençoa, Senhor meu Deus, o teu povo que vem aos cultos, Senhor meu Deus, nos dias de segunda, de terça, quarta, quinta, sexta, sábado e domingo. Meu Deus, estão aqui conosco, meu Pai, orando, clamando, meu Deus, buscando, Jesus querido, meu Deus, ouve a nossa oração, ouve, meu Deus, o nosso clamor, intercedendo por aqueles que necessitam de uma bênção, necessitam de um milagre. Jesus, tem misericórdia e graça, opera, meu Deus, nesta noite, o livramento, meu Deus, na família deste ouvinte, o livramento, meu Deus, na família deste irmão. Jesus, ó Deus poderoso, dá vitória, Senhor, dá vitória, meu Deus, para este ouvinte, para este irmão, para esta irmã, meu Deus, tem misericórdia e graça, Senhor, abençoa, Senhor, meu Deus, nesta noite, o teu servo, nosso irmão, querido irmão, Tiago Castorino, meu Deus, que vai ministrar a sua palavra amanhã à noite, Senhor, meu Deus, aqui, Senhor, meu Deus, na campanha As Providências Divinas, com unção e revelação, revelação da tua palavra, usa teu servo poderosamente, ó Pai, nesta terça-feira, em nome de Jesus, somos gratos, Senhor meu Deus, em nome de Jesus, amém e amém. Glórias a Deus, amados ouvintes do programa de rádio A Voz da Libertação, que Deus os abençoe nesta noite de segunda-feira. Que Deus possa abençoar você, internauta também, que está ouvindo o programa Voz da Libertação. 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Já, daqui a pouquinho mais, às 23, voltamos com a programação normal com São Paulo. Então, pastor Lorival de Almeida, uma reprise, uma pregação onde ele pregou, vai estar se passando no ar novamente. Eu quero te fazer um convite todo especial para amanhã, às 19 horas, quero te convidar para você estar conosco no culto da terça-feira, a Terça-feira dos Vencedores. Nosso irmão cooperador Tiago Castorino vai estar ministrando a Santa Palavra de Deus aos nossos corações. Eu tenho alegria no coração de ver o servo de Deus a pregar a Palavra de Deus nesta terça-feira, no prosseguimento da poderosa campanha As Providências Divinas com Unção e Revelação. Que Deus te abençoe, amado ouvinte, amado irmão. Fiquem todos na gloriosa paz do Salvador Jesus Cristo. Se despede aqui do altar da sede estadual de Florianópolis, o seu irmão em Cristo, presbítero Gessé da Glória, e também orou com vocês aqui o nosso irmão, querido e amigo, cooperador Jacir Canabarro. Que Deus abençoe, nós voltaremos em outro momento, se Deus assim permitir.
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2: E chegou o momento de informação aqui na Rádio Deus é Amor. Segurança digital. Senhas mais seguras. Saiba como criar senhas fortes e exclusivas. Uma senha forte é a principal barreira para evitar que a maioria de suas contas online sejam invadidas. Sem práticas atualizadas, você pode estar usando senhas que os próprios fraudadores cibernéticos conseguem adivinhar facilmente, e isso em poucas horas. Expor-se ao roubo de identidades e à extorsão é um risco que você nunca deve correr. Você deve criar senhas capazes de combater os métodos modernos de roubo. O comprometimento das senhas abre uma porta para os cibercriminosos acessarem as suas contas mais pessoais. E por isso, é importante criar senhas que os hackers dificilmente conseguirão descobrir. Para se proteger dos mais novos métodos de invasão, você precisa de senhas robustas, senhas que sejam difíceis de serem descobertas. Tente usar pelo menos de 10 a 12 caracteres ou o máximo possível. Evite sequências como 1, 2, 3, 4, 5 ou QWERTY, pois elas podem ser hackeadas por força bruta e em segundos. O ideal é letras minúsculas e maiúsculas, símbolos e números que devem fazer parte da sua senha. A variedade pode tornar aí a sua senha mais imprevisível. Então, reutilizar senhas compromete várias contas. Então, use sempre uma senha nova para cada serviço. Outra dica importante é você ativar a autenticação em dois fatores, em todas as suas contas mais importantes. Essa é uma verificação de segurança adicional após uma entrada de senha bem sucedida. Então, ela usa métodos que só você tem acesso. Além disso, use um gerenciador de senhas. Os principais benefícios de usar um gerenciador de senhas incluem a criptografia e a acessibilidade em qualquer lugar com internet. Uso excessivo de telas. Como prejudica a criatividade das crianças nas brincadeiras? A Organização Mundial da Saúde e a Sociedade Brasileira de Pediatria recomendam limites de tempo específicos de exposição das crianças às telas e que variam de acordo com a idade. A orientação é baseada nos efeitos negativos que o uso excessivo provoca tanto no comportamento quanto na saúde física e mental, como interferência no desenvolvimento cognitivo, problemas emocionais, doenças oculares, auditivas e ortopédicas, cyberbullying, entre tantas outras. Atualmente, tem aplicativos de controle parental que dão aos pais a possibilidade de observar o conteúdo consumido pelos filhos e bloquear o acesso a determinadas funções. Bom, os especialistas sempre alertam, né, que é preciso orientar os pais para a questão de responsabilidade sobre os cuidados com as mídias, mas que não se deve ignorar, evidentemente, o potencial da tecnologia para a educação. E de acordo com os especialistas, para que haja, né, esse equilíbrio no uso das telas e das plataformas online, é necessário letramento digital e educação midiática para a sociedade de maneira geral. Para que haja equilíbrio no uso das telas e das plataformas online, é necessário letramento justamente para que todos saibam usar com consciência e que os pais possam, de fato, orientar os filhos para que tirem o máximo de proveito possível desta que é uma ferramenta tão incrível, né? Que é o universo digital.
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0: Salmo primeiro.
1: Open your Bibles in the first Psalms, the first chapter of Psalms.
0: O nosso Deus é grande.
1: Our God is great.
0: A felicidade dos justos.
1: The happiness of the wicked.
0: E o castigo dos ímpios.
1: And the punishment of the wicked.
0: Quem quer ser feliz aí, diga eu.
1: Who wants to be happy, say I.
0: Tá bom. Quem já é feliz, diga aleluia.
1: Who is already happy, say hallelujah.
0: Pastor e as suas pegadinhas, né, meus irmãos? Bem-aventurado o varão que não anda segundo o conselho dos ímpios.
1: Blessed is the one who does not walk in the step with the wicked.
0: Nem se detém no caminho dos pecadores.
1: Or stand in the way that sinners take.
0: Nem se assenta na roda dos escarnecedores.
1: Or sit in the company of mockers.
0: Antes tem o seu prazer na lei do Senhor.
1: But whose delight is in the law of the Lord.
0: E na sua lei medita de dia e de noite.
1: And who meditates on his law day and night.
0: Pois será como a árvore plantada junto aos ribeiros das águas.
1: For he will be like a tree planted by the streams of water.
0: O qual dá o seu fruto na estação própria.
1: Which yields its fruit in season.
0: E cujas folhas não caem.
1: And whose leaf does not wither.
0: E tudo quanto fizer prosperará.
1: Whatever they do does prosper.
0: Nosso Deus é grande, nosso Deus é poderoso.
1: God is great.
0: Grande é o Senhor, diga bem forte, grande é o Senhor.
1: Great is the Lord.
0: Grande é o Senhor e muito digno de louvor na cidade do nosso Deus, no seu monte santo. Canta comigo. Grande é o Senhor.

cantai altos louvores a Deus de todo coração. Vocês, grande é o Senhor e muito digno.

0: Espera um pouquinho, sem instrumento.
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0: Melhorou, levanta a mão.

0: 답답대 하이마 跟다야 두소 아멘 아멘 Só por você estar aqui,
1: just for you being here today,
0: já se presume que você gosta de ser uma pessoa feliz,
1: you can assume that you like to be a happy person,
0: e que você tem fé.
1: And that you have faith.
0: Na verdade, todos nós queremos ser felizes.
1: Of course, we all want to be happy people.
0: Agora, meus irmãos, a felicidade que nós estamos falando não é a felicidade passageira.
1: But we are not talking about the passing happiness.
0: Não é a felicidade que o mundo oferece.
1: The happiness that this world has to offer.
0: Nós estamos falando daquilo que a promessa de Deus e que a palavra de Deus nos orienta.
1: We are talking about what the word of God promises and instructs us.
0: E não tem como ser feliz se você não tiver fé.
1: And you cannot be happy if you don't have faith.
0: É preciso ter fé.
1: You need to have faith.
0: Esses versículos que nós lemos, meus irmãos, estão nos mostrando o caminho da bênção.
1: These verses that we read show us the way, the path to blessing.
0: E na verdade é a mensagem de toda a Bíblia, mostrar-nos o caminho da bênção.
1: It is actually what the whole Bible talks about, paths to happiness.
0: Mostrar-nos o caminho da felicidade.
1: The path to blessings and happiness.
0: Muitos passam a vida inteira em busca da felicidade e nunca a encontram.
1: Many people spend their lives seeking happiness and never find it.
0: Encontram prazeres passageiros.
1: They find fleeting pleasures.
0: Encontram alegria que talvez o dinheiro possa comprar.
1: They find joy that sometimes money can buy.
0: Mas a verdadeira felicidade somente podemos encontrar em Deus.
1: The true happiness can only be found in God.
0: É preciso ter fé. A receita é ter fé.
1: But we need to have faith. That is the recipe.
0: A fórmula para a felicidade está aqui nos versículos que nós lemos.
1: The formula to happiness is in the verses that we read.
0: E se você quer ser feliz, não tem como fugir dessa realidade.
1: And if you want to be happy, you cannot flee from this reality.
0: Nós temos, meus irmãos, um dos grandes males do século 20 e do século 21.
1: We have the great ills of the 21st and 20th century.
0: Que é a depressão.
1: Which is depression.
0: Que é a ansiedade.
1: Which is anxiety.
0: Que é a síndrome do pânico.
1: Which is a panic attack.
0: Tudo isso se resume numa coisa só.
1: And all this can summed up in one thing.
0: E tudo isso, meus irmãos, tem as suas explicações.
1: And all this has its explanations.
0: Mas a maior explicação para tudo isso que eu falei,
1: but the greatest explanation to all this that I've said,
0: está no fracasso do homem na busca pela felicidade,
1: is in man failing in the seeking of happiness,
0: na busca por preencher os espaços vazios da sua vida.
1: Seeking to fulfill the voids in his life.
0: Recentemente nós falávamos, meus irmãos, que pessoas famosas do mundo inteiro,
1: recently we talked about famous people around the world,
0: sofriam de tristeza.
1: They suffered of great sadness.
0: Comediantes famosos do mundo inteiro,
1: famous comedians around the world,
0: pessoas que se pegarem o microfone até aqui na igreja em 5 minutos fazem a igreja inteira rir.
1: People that when they get the microphone they make everyone laugh.
0: Mas na sua intimidade, no recôndito da sua solidão,
1: but they're in their intimacy and in their loneliness,
0: essas pessoas são tristes.
1: These people are sad.
0: Essas pessoas não têm a verdadeira felicidade.
1: These people don't have true happiness.
0: Um dos homens mais conhecidos da comédia mundial, Robin Williams.
1: One of the greatest comedians around the world, Robin Williams.
0: Morreu cometendo suicídio.
1: He committed suicide.
0: Jim Carrey.
1: Jim Carrey.
0: Um dos grandes comediantes também do mundo, sofre de depressão.
1: One of the main comedians in the world suffers from depression.
0: Recentemente a mídia acabou dizendo que ele acabou tendo um encontro com Jesus Cristo.
1: And recently the media published that he had an encounter with Jesus
0: Christ. E que estava bem melhor.
1: And that he was doing much better.
0: Porque o caminho para a felicidade,
1: because the path to happiness,
0: o caminho para o sucesso,
1: the path to success,
0: o caminho para a salvação,
1: the path to salvation,
0: o caminho para a prosperidade,
1: the path to prosperity,
0: o caminho para a alegria,
1: the path to true
0: é um só.
1: Is only one.
0: O nosso Deus, na pessoa do Pai, do Filho e do Espírito Santo, não tem outro caminho.
1: Our God and the Father, the Son and the Holy Spirit, there is no other way.
0: A Bíblia Sagrada está falando a respeito da felicidade dos justos.
1: The Bible tells us of the happiness of those who are good with God.
0: E a felicidade dos justos, ela é cercada por vários perigos que nós temos que notar no texto que nós lemos hoje.
1: The happiness of the faithful people are surrounded by things that we read today.
0: A Bíblia Sagrada está dizendo muito infeliz.
1: The Bible tells us blessed is.
0: Bem-aventurado é muito infeliz.
1: Blessed is means very happy.
0: Quem quer ser bem-aventurado diga aleluia.
1: Who wants to be blessed say hallelujah.
0: Muito infeliz.
1: Blessed is.
0: O varão, a varoa, a pessoa.
1: The one, the person, the man and the woman.
0: Que não anda segundo o conselho dos ímpios.
1: Who does not walk in the step with the wicked.
0: Gozado que ímpio gosta de dar conselho, né, meus irmãos?
1: It is funny that the wicked like to give advice.
0: Gosta de dar conselhos.
1: They like to advise people.
0: E a Bíblia Sagrada está dizendo em outras palavras.
1: The Bible tells us in other words.
0: Quer ser feliz?
1: You want to be happy.
0: Então não ouça o conselho do ímpio.
1: So don't listen to the wicked's advice.
0: Porque quem ouve o conselho do ímpio jamais poderá alcançar a felicidade verdadeira.
1: Because those who listen to the advice of the wicked will never achieve true happiness.
0: Os ímpios estão aí.
1: And the wicked people are all over.
0: Verbalmente.
1: And verbally.
0: Nas literaturas.
1: And in literature.
0: Nos e-mails,
1: in emails,
0: no Facebook,
1: on Facebook,
0: no YouTube,
1: on YouTube,
0: na televisão,
1: on television,
0: no rádio,
1: on radio programs,
0: nas propagandas,
1: on outdoors and
0: eles estão aí,
1: they are all over,
0: soprando os seus conselhos de impiedade,
1: giving their advices that are wicked.
0: Estão dispostos a aconselhar os seus conselhos que não estão fundamentados na vontade de Deus,
1: they are ready to give advice that is not fundamental,
0: mas estão fundamentados na própria vontade e no próprio entendimento,
1: that are based upon their own understanding.
0: E a Bíblia Sagrada fala que o tolo se estriba no seu próprio entendimento.
1: The Bible tells us that the fool
0: e dissipa o seu próprio entendimento.
1: By their own understanding.
0: E os mais tolos acabam ouvindo ainda os conselhos do tolo e os conselhos dos ímpios.
1: And greater fools listen to
0: por isso não conseguem adentrar pelo caminho da felicidade.
1: Therefore cannot walk in the path to happiness.
0: Muito feliz.
1: Blessed is the one.
0: Aquele que não anda no segundo conselho dos ímpios.
1: Who does not walk in the step with
0: tem
1: the wicked.
0: Muita gente andando no conselho do ímpio.
1: How many people are walking, leading their lives?
0: Tem muita gente seguindo os modismos das novelas de televisão.
1: How many people are following the trends of
0: tem muita
1: the
0: gente vivendo conforme o ímpio quer que se viva.
1: People living as the wicked want you to live.
0: Tem muita gente seguindo, porque se fala seguindo hoje está me seguindo, fulano? Ah, eu tô seguindo você. Tô no Insta, tô no Facebook.
1: How many people are following?
0: Tá me seguindo, fulano? Tô.
1: Are you following someone?
0: Nós temos que seguir Jesus Cristo, não é verdade? Se Jesus tivesse Facebook, ninguém ia querer seguir, né? Doutrina, noite e dia, ensinamento, ninguém ia querer seguir. Mas fica seguindo o conselho do ímpio.
1: But many people are following advices of the wicked.
0: Fica seguindo a vida promíscua.
1: Are leading promiscuous lives.
0: Desses que ganham a vida.
1: Of those who earn their living.
0: Fazendo coisas desagradáveis ao Senhor e denegrindo a imagem do nosso Senhor Jesus Cristo.
1: Doing things that go against the will of God.
0: Seguindo aquilo que as pessoas apregoam nos seus programas ou nos seus reality shows.
1: Following that which people sell on their reality shows.
0: Dando ouvido àqueles que nada têm de Deus, não acreditam em Deus e ainda são pessoas que estão aí exalando os seus conselhos.
1: Listening to people who do not follow
0: quer
1: God
0: ser feliz?
1: Do you want to be happy?
0: A Bíblia está dizendo então não ouça o conselho do ímpio.
1: So the Bible tells us do not give an ear to the advice of the wicked.
0: Mas a Bíblia fala mais ainda.
1: But the Bible tells us more.
0: Quer ser feliz?
1: Do you want to be happy?
0: Não se detenha no caminho dos pecadores.
1: Do not stand in the way that sinners take.
0: Há caminho que ao homem parece direito.
1: There are paths to men that seem correct.
0: Esse é o caminho do pecador.
1: But that is the way of the sinner.
0: As pessoas ouvem,
1: people listen,
0: se detêm,
1: and they,
0: e depois andam no caminho do pecador.
1: And then they walk in the way of the sinner.
0: E o caminho do pecador é a morte.
1: And the way, the path of the sinner leads
0: to death.
1: O
0: caminho do pecador é o distanciamento completo da alegria, da felicidade, do ser bem-sucedido que existe na direção oposta da direção que você está tomando.
1: The path of the sinner leads away from happiness and from true joy.
0: Eu nunca vi na minha vida, meus irmãos, tantos pecadores conseguirem fazer pessoas se deterem nas suas ideias.
1: Never seen many, so many sinners nowadays leading people in their ways.
0: Se você se detém no caminho do pecador,
1: if you stand in the way that a sinner takes,
0: se você anda no caminho do pecado,
1: if you walk in the path of sin,
0: você jamais poderá ser feliz.
1: You will never be able to be happy.
0: Não.
1: No.
0: Você precisa parar, pensar, sair, voltar, se arrepender, pedir perdão.
1: You need to stop, reflect, return,
0: e não andar no caminho do pecador.
1: And do not walk in the way that
0: não se deter no caminho do pecador.
1: Do not stand in the way of sin.
0: Mas andar no caminho que Jesus propõe a você.
1: But walk in the path that Jesus tells you to
0: é
1: walk.
0: O caminho.
1: It is the path.
0: É a verdade.
1: It is the truth.
0: É a vida.
1: It is life.
0: É a alegria que você está buscando.
1: It is the joy that you have
0: que só pode ser encontrada em Jesus Cristo, não em outro lugar.
1: It can only be found in Jesus Christ and nowhere else.
0: Quer ser feliz?
1: You want to be truly joyful.
0: O caminho está sendo colocado diante de você.
1: The path is being put before you.
0: Bíblia Sagrada nos fala através do profeta Jerê.
1: The Bible tells us through the prophet
0: o Jeremias das Lamentações.
1: Prophet Jeremiah of
0: Parai-vos!
1: Stop right now.
0: Parai-vos não quer dizer pare, fica, não quer dizer raciocine.
1: And it means
0: pense.
1: To reflect, to think.
0: Olhai o caminho.
1: Look at the path.
0: Perguntai pelas sendas antigas.
1: Ask for old directions.
0: Verificai qual é o verdadeiro caminho.
1: Certify which is the correct
0: path. E andai nesse caminho.
1: And then walk on that path.
0: Porque é a única maneira de encontrarem descanso para as vossas almas.
1: Because it is the only way to find rest.
0: Não tem outra forma.
1: There is no other way.
0: É no caminho de Deus, é no caminho do nosso Senhor, é na palavra de Deus que você encontra o alívio para o seu sofrimento, felicidade para a sua vida, esperança para essa vida sua, eu diria, de tanta desesperança e desânimo que você está vivendo.
1: It is in the word of God and the path of the Lord that you will find rest for your soul and find happiness.
0: Muito feliz é o varão.
1: Very happy is the one.
0: Que não anda segundo o conselho dos ímpios.
1: That does not walk in the step with the wicked.
0: Que não se detém no caminho dos pecadores.
1: Or stand in the way that sinners take.
0: E nem se assenta na roda dos escarnecedores.
1: Or sit in the company of mockers.
0: Para o escarnecedor, Deus é uma piada.
1: For the mockers, God is simply a joke.
0: Para o escarnecedor, você é uma piada.
1: For the mockers, you are a joke.
0: Para o escarnecedor,
1: for the mockers,
0: as normas de Deus,
1: the norms of God,
0: são motivo para suas veias cômicas.
1: Are reason for their comic ways.
0: E outra coisa digo a vocês, eu nunca vi em tempo algum da minha vida.
1: And I have never seen any other time in my life.
0: Tantos escarnecedores de Deus.
1: So many people making fun of God.
0: Da sua obra.
1: Making fun of his
0: work. E dos filhos de Deus.
1: And the sons of God.
0: Como eu tenho visto em nossos dias.
1: As I have seen nowadays.
0: Tem canais de gozações contra o povo de Deus, sabia, Beba?
1: There are channels to make fun of God's people.
0: Tem pessoas especializadas em fazer piadas com o povo de Deus.
1: There are people who are specialized to make jokes about God's people.
0: Tem pessoas usando até imitações de línguas estranhas para fazer piadas a respeito do povo de Deus.
1: And people even mocking the language of the angels.
0: Alguns podem achar engraçadinho.
1: And many people may find this funny.
0: Alguns podem achar bonitinho.
1: Others find it cute.
0: Mas eu sei que Deus julga e Deus sabe onde é que está o escarnecedor, aquele que escarnece, aquele que zomba.
1: But I know that God sees everything and he knows those who are the mockers.
0: E a Bíblia Sagrada está dizendo, cuidado, cuidado com a roda dos escarnecedores.
1: The Bible is telling us to not sit in the company of
0: mockers. Esses que escarnecem da razão de Deus.
1: Those who make fun of God's reason.
0: E os escarnecedores estão se enchendo de seguidores.
1: And the mockers are being
0: é muito comum até ver dentro da igreja.
1: And it is even common to see inside the church.
0: Pessoas que acham bonitinho.
1: People that find it funny.
0: As piadas, as zombarias e o escárnio que se faz contra o povo, a obra e o nosso Deus em nossos dias.
1: The jokes that are made against the people,
0: são
1: God's
0: membros
1: work.
0: De congregações.
1: Members of congregations.
0: São pastores, são presbíteros, diáconos, todos cheios de graça quando veem um escárnio e acham que é bonitinho o escarnecer.
1: Pastors and workers who are in the company of
0: mas a Bíblia Sagrada está dizendo que não poderão ser felizes os escarnecedores.
1: But the Bible tells us that the mockers will never be happy.
0: E nem os que se assentam na roda dos escarnecedores.
1: Or even those who sit in the company of these
0: people. Tá zombando de Deus, tá zombando do povo do Senhor, achando que está abalando, achando que está abafando e fazendo milhões no YouTube.
1: People who are making fun of God and making fun of people making
0: mas o que será que Deus acha desse tipo de movimento?
1: But what do you think God sees on this movement.
0: O que será que Deus fala a respeito desse tipo de movimento?
1: What does God say regarding these people?
0: Deus está dizendo matematicamente.
1: God is telling us mathematically.
0: Felizes não serão.
1: Blessed they will be not.
0: Poderão julgar pela sua própria maneira de entender que suas atitudes são legítimas.
1: They can see in their own understanding that they are in
0: poderão até
1: way.
0: Dizer que não, estamos criando uma igreja light. Quem falou que Deus quer igreja light?
1: They may even say that they're creating a light church.
0: Igreja é igreja.
1: But who says God wants a life?
0: Quem é de Deus, a parte da iniquidade é o que diz o Senhor, o que diz a palavra de Deus.
1: Those who belong to God flee away from iniquities. It is what the Bible.
0: No meio do povo de Deus não tem lugar para a roda de escarnecedores.
1: Among God's people there is no place.
0: Piadistas, imitadores, baratos, incrédulos caminhando para o inferno e achando que estão abalando.
1: People who are making fun of God and
0: muito crente bobão mandando videozinho daqui, videozinho dali e manda o videozinho. Vamos rir da piada do irmão que fez lá, do pastor esse ou aquele. Quer saber de uma coisa? Fica com o seu vídeo, não manda para mim não.
1: Many people sending videos of jokes on the gospel.
0: Porque eu não quero fazer parte da roda dos escarnecedores.
1: Don't send it to me because I don't wanna...
0: Escarnecedores cresceu, meus irmãos.
1: The company of mockers has grown.
0: Escarnecedores agora estão em todo mundo, formando uma roda através da internet.
1: These mockers are creating a community.
0: Zombando
1: around the world,
0: de Deus.
1: Making fun of God.
0: Zombando do povo de Deus.
1: Making fun of God's people.
0: É bem verdade que existem pessoas que, antibiblicamente falando, cometem exageros. É verdade.
1: And of course that people make mistakes.
0: É verdade que muitas pessoas se dizem de Deus, mas não se comportam como tal. É verdade.
1: Many people say that they are of God, but they don't
0: behave. Não resta a menor dúvida.
1: And that this is true.
0: Mas é verdade também que muitas pessoas, ao verem uma pessoa humilde,
1: but it is also true that when many people see a humble person,
0: tentando legitimamente fazer algo para Deus,
1: legitimately trying to work for God,
0: e às vezes não dá certo.
1: And sometimes it doesn't work.
0: Às vezes falta a pessoa o recurso, falta o estudo.
1: Sometimes a person lacks resources.
0: Virá motivo de gozação em rede mundial através da internet. Vocês vão ter que se ver com Deus.
1: They become a joke around the internet, around
0: porque
1: the world.
0: Vocês estão formando uma roda internacional e mundial de escarnecedores, sim senhor.
1: But these people will deal with God because
0: e Deus não se deixa zombar, diz a palavra do Senhor.
1: God does not allow himself.
0: Ninguém pode zombar de Deus e passar impune a não ser que se arrependa.
1: No one can make fun of God and go unpunished unless he repents.
0: Quer ser feliz?
1: If you want to be happy,
0: então não se assente na roda dos escarnecedores.
1: So do not sit in the company of
0: pelo
1: mockers.
0: Contrário, faça tudo diferente.
1: Actually, quite the contrary, do everything otherwise.
0: Quer ser feliz?
1: If you want to be happy,
0: tenha o seu prazer na lei do Senhor.
1: Delight yourself in the law of the Lord.
0: Na palavra de Deus.
1: On the word of God.
0: E nessa palavra medita nela de dia e de noite.
1: And meditate on his law day and night.
0: Olha aí, de dia e de noite.
1: Meditate on his law day and night.
0: Você não pode se deter nos impedimentos para a felicidade.
1: You cannot see the boundaries to happiness.
0: Nada de caminho do pecador.
1: Nothing on the way of the
0: nada
1: sinner.
0: De conselho do ímpio.
1: Nothing of the wicked's advice.
0: Nada de assentar-se na roda dos escarnecedores.
1: And do not sit in the company of mockers.
0: Porque isso impede a sua felicidade.
1: Because this blocks your happiness.
0: Isso impede a sua salvação.
1: This blocks your salvation.
0: Isso impede a sua alegria.
1: This blocks your joy.
0: Mas pelo contrário, pega a palavra de Deus e medita nela de noite e de dia.
1: Quite the contrary, meditate on God's word day
0: and
1: night.
0: E a Bíblia Sagrada nos diz que então você será como uma árvore plantada junto ao ribeiro das águas.
1: God's word tells us that you will be a tree.
0: Olha que maravilha essa árvore. Estrategicamente plantada junto aos ribeiros das águas.
1: This tree planted by the streams of water.
0: E essa árvore, você, querido varão, querida varoa,
1: and this tree, dear brother and sister,
0: ela dá o seu fruto na estação própria.
1: It will yield its fruit in the
0: em
1: right
0: cada
1: season.
0: Época da vida, em cada estação da vida, no seu tempo próprio, seu fruto próprio. E não é aquele fruto mirrelo, pequenino, a

0: attention.
1: Tudo quanto você fizer prosperará.
0: And whatever they do prospers.
1: Eu não estou falando só de dinheiro, não, porque está de cheio também de pessoas que só falam de dinheiro, tudo é dinheiro, se move. Tudo que você fizer prosperará.
0: And I'm not only talking about money, anything that
1: porque
0: you do
1: você é servo de Deus.
0: Because you are a servant
1: e Deus
0: of
1: quer a sua felicidade.
0: God wants your happiness.
1: Deus vai orientar você nos seus passos.
0: God will direct your steps.
1: A sua vida será frutífera.
0: Your life will be full of fruit.
1: E a Bíblia fala que com os ímpios não acontecerá isso, não.
0: The Bible tells us that the wicked will not
1: happen. Não são assim os ímpios, diz a palavra do Senhor.
0: Not so are the wicked, says the word of God.
1: Mas são como a moinha que o vento espalha.
0: They are like chaff that the wind blows away.
1: Porque os ímpios não subsistirão no juízo.
0: Because the wicked will not.
1: E nem os ímpios.
0: And the wicked.
1: E nem os pecadores.
0: Nor the sinners.
1: Na congregação dos justos.
0: Will be among with the fair people.
1: Porque o Senhor conhece o caminho dos justos.
0: Because the Lord watches over the way of the righteous.
1: Mas o caminho dos ímpios perecerá.
0: But the way of the wicked leads to destruction.
1: Você está diante da palavra de Deus hoje.
0: You are before the word of God today.
1: Você está diante da exposição simples da palavra de Deus hoje.
0: You are being exposed simply to the word of
1: Deus
0: God.
1: Deus está dizendo a você.
0: God is telling you today.
1: Uma vida sem raiz.
0: That a life without wicked.
1: Uma vida longe das fontes das águas.
0: A life far away from the streams
1: of water.
0: Uma
1: vida que as folhas vão caindo e vai se perdendo o vigor da árvore.
0: A life where the leaves will wither.
1: Uma vida que nada nelas prospera.
0: A life where nothing prospers.
1: É isso que você quer?
0: Is this what you want?
1: Ou você quer sair do caminho do conselho do ímpio, do caminho do pecador, da roda dos escarnecedores e ser de Deus?
0: Or do you want to walk away from the sin and the company
1: of mockers? E tudo que você fizer prosperar.
0: And do everything that you do will prosper.
1: Ser uma árvore plantada junto aos ribeiros das águas, ou seja, no rio. O que significa aqui para nós a presença do Espírito de Deus ou o Espírito Santo de Deus?
0: To be a tree planted by the streams of water, that means with the Spirit of God in your life.
1: E você poder viver e desfrutar também o fruto do Espírito.
0: For you to live a life.
1: O que é que você quer para você?
0: What do you want for your life?
1: O ímpio.
0: The wicked.
1: O inimigo.
0: The enemy.
1: Satanás em pessoa.
0: Satan himself.
1: Vão fazer de tudo com todo tipo de arma que tem em mãos. Para você parecer estar na onda.
0: So that you may seem that you are enjoying.
1: Para você parecer ser uma pessoa moderna do século 21.
0: That you may seem to be a modern person of the 21st century.
1: Para você desclassificar aquilo que os seus pais ou que os nossos pais na fé pregaram, dizendo não, eram quadrados, o evangelho não era bem assim.
0: For you to disregard everything you have been taught about the gospel.
1: E se você não abrir os olhos, logo, logo você vai estar andando segundo o conselho do ímpio.
0: And if you don't open your eyes, very soon you will be
1: logo, logo você vai estar no caminho do pecador.
0: Very soon you will be in the path of the sinner.
1: E logo, logo você vai estar sendo um escarnecedor.
0: And very soon you will be along the
1: company. E vai parecer que você está na onda.
0: And it seems that you are doing well.
1: Vai parecer que você é um crente moderno.
0: It may seem that you are a modern Christian.
1: Vai parecer que você é uma pessoa que progrediu, que cresceu, que tem mais entendimento que os seus próprios. Vai parecer que você está no caminho da alegria e da felicidade.
0: May seem that you are in the path to happiness and joy.
1: Se você não abrir os olhos,
0: but if you don't open your eyes,
1: no dia que você perceber, você vai ver que a sua miséria já se tornou irreversível.
0: The day that you perceive, you will see that your misery has become irreversible.
1: Quando você abrir os seus olhos, você vai ver que você viveu toda a sua vida sendo um pobre, nu e miserável.
0: When you open your eyes, you see that you led your life in a miserable way.
1: Você vai ver que você viveu a sua vida inteira sendo enganado por Satanás e pelos seus agentes.
0: You have led a life being deceived by Satan.
1: Você vai
0: agents.
1: Ver que você nunca foi luz no meio das trevas.
0: You see that you've never been light between
1: você
0: darkness.
1: Nunca foi sal da terra.
0: You have never been the salt of the
1: foi
0: earth.
1: Enganado completamente andando por um caminho contrário ao caminho da salvação.
0: You were completely deceived to walk in the path contrary to salvation.
1: Mas se você quer ser uma pessoa muito feliz,
0: if you want to be a truly happy person,
1: se você quer ser uma pessoa abençoada,
0: if you want to be a blessed person,
1: se você quer ser uma árvore plantada junto aos ribeiros de águas,
0: you want to be a tree planted by the streams of
1: water, frutífera,
0: yielding its fruit,
1: firme,
0: strong,
1: tudo que fizer prospera,
0: where everything that you do prospers.
1: Então a partir de hoje você vai começar a meditar e ter o seu prazer na lei do Senhor e meditar nela de noite e de dia.
0: From today on you will start to meditate on the law of God day and night.
1: Meditar na palavra de Deus de noite e de dia.
0: To meditate on the word of God day and night.
1: Receber aquele que envia a palavra.
0: To receive he who sends us the word.

0: Receber aquele que morreu por você na cruz do Calvário.
1: To receive he who died on the cross.
0: E receber a verdadeira felicidade.
1: And to receive true happiness.
0: A verdadeira felicidade, ela não invade o seu coração porque você ouviu uma piada na internet, não.
1: True happiness doesn't come to you because you heard a joke on the internet.
0: Porque você ficou feliz em ouvir uma piada que fazem nos canais de televisão sobre os crentes, não.
1: Or because you heard a joke on Christians on the radio.
0: Você vai ver que a verdadeira felicidade, ela vem do Senhor.
1: You'll see that true happiness comes from the
0: Lord. Ela não morre nem com a vida e nem com a morte.
1: It doesn't die with life or death.
0: Essa é a felicidade que o zombador, que o ímpio jamais poderá desfrutar.
1: This is the happiness that the wicked will never.
0: Se você ouviu o que Deus está falando contigo, você vai desfrutar disso.
1: If you hear what God tells you today,
0: felizmente, meus irmãos,
1: unfortunately, dear brothers,
0: para muitas pessoas, os caminhos de Deus são caminhos aborrecidos.
1: Many people think that the way of God are
0: são
1: wrong ways.
0: Os caminhos do tédio.
1: Are ways to boredom.
0: Fantasia.
1: Or fantasy.
0: Para alguns, tudo que Deus fala é apenas informação. Para nós é inspiração.
1: To many people, what God says is only information.
0: Mas quando você medita na palavra do Senhor, não me inspira o Senhor, entendo o que o Senhor fala, recebo o Senhor que fala.
1: But when you meditate on the word of God and you are inspired,
0: tudo muda na sua vida.
1: Everything changes on your
0: life. Olha, meus irmãos, tem crentes de 20, 30, 40, 50 anos que nunca entenderam o que é receber Deus, hein?
1: There are Christians of 20-30 years ago that never understood what it is to receive God.
0: A Bíblia Sagrada nos fala que não é só ler, é preciso meditar. É preciso estar mastigando essa palavra, entendendo essa palavra, porque enquanto você não entender, vai ser loucura para você.
1: It is for you to understand this word, otherwise it will be craziness.
0: É preciso entender.
1: We need to understand it.
0: Quando você entende, brilha aquela luz.
1: When you understand, a light shines.
0: Resplandece o entendimento que vem de Deus.
1: The understanding that comes from God.
0: E a palavra de Deus deixa de ser loucura para você.
1: And the word of God ceases to be crazy.
0: E passa a ser poder de Deus.
1: And it starts to be a power from
0: Deus
1: God.
0: Passa a estar contigo.
1: God starts to be with you.
0: Deus passa a colocar as mãos na sua vida.
1: God starts to put his hands on your life.
0: As pessoas passam a ver a transformação que Deus faz em você.
1: And people start to see the transformation that God
0: e
1: does
0: você
1: on
0: começa a caminhar na direção oposta ao pecador, ao perdido.
1: You start to walk on the path.
0: O Senhor conhece os nossos caminhos.
1: Our Lord knows our ways.
0: O Senhor conhece as nossas vidas.
1: God knows our lives.
0: Você tem hoje aqui alguns minutinhos para meditar. Quero a felicidade?
1: I have today a minute to reflect. Do I want happiness?
0: Ou não quero a felicidade?
1: Or do I not want happiness?
0: Eu quero ser bem-aventurado conforme Deus?
1: Do I want to be blessed by God?
0: Ou quero ter essa felicidadezinha que as pessoas apregoam aí no mundo perdido? Você pode escolher hoje. Quem quer ser feliz? Eu não estou nem sendo que nem o Silvio Santos, né? Quem quer dinheiro? Não, estou dizendo quem quer ser feliz. Se você quer ser feliz, toma uma atitude na sua vida hoje. Sai do caminho ímpio. Vamos lá, sai, sai, sai, sai.
1: If you want to be happy, lead away.
0: Jesus está dizendo, eu tenho um caminho melhor para você.
1: Jesus is telling you that he has a better way.
0: Eu tenho para você um caminho de felicidade, eu tenho para você um caminho de vida eterna.
1: He has a path of joy and eternal life.
0: Se você foi ímpio até hoje, eu perdoo você, eu levanto você com a destra da minha justiça.
1: If you have been a wicked person, he will forgive you and raise you
0: up. Se você está desviado, Jesus está dizendo, eu te levanto e eu te fortaleço para o restante da sua caminhada.
1: If you are far away from God, God will raise you up and strengthen you.
0: Confia em Deus e confia na força do poder de Deus e levanta-te hoje, não deixe para amanhã.
1: Trust God and trust his power, do not leave it for tomorrow.
0: Saia daqui com a certeza e com a esperança de que você jamais será infeliz de novo.
1: Leave here today with the hope that you will never be unhappy again.
0: Porque a felicidade que você está e pode receber hoje,
1: because the joy that you can receive today,
0: ela não pode ser movida se você continuar para sempre na presença desse Deus vivo. Quanta gente infeliz, meus irmãos. Quantas pessoas que a gente olha para elas, a gente sabe que são pessoas infelizes, só no traço do rosto.
1: How many people we look at them when we see that they are sad.
0: E não é que nós estamos julgando pelas aparências, não.
1: Just by the way their face looks.
0: Às vezes nós olhamos rostos que olham o vazio.
1: Sometimes we see faces that look into the emptiness.
0: E nós sabemos que muitos estão refletindo o peso dos próprios remorsos.
1: And I know that many reflect upon the weight of their own remorse.
0: Muitos estão refletindo uma vida inteira perdida.
1: Many people reflect on a wasted life.
0: Infeliz.
1: Unhappy.
0: sem jamais ter encontrado o que sempre procuraram. Hoje vocês estão na presença de Deus, vocês podem se encontrar em Deus e encontrar o que vocês sempre procuraram. Somente em Deus vocês podem encontrar
1: only in God you can find
0: o que pode preencher o vazio existencial de vossas vidas.
1: Can fill the void within
0: que Deus os abençoe, meus irmãos, que Deus os guarde.
1: God bless you and keep
0: Espírito
1: you
0: de Deus siga em vossas vidas.
1: May the Spirit of God continue with your life.
0: Bem-aventurado o varão que não anda segundo o conselho dos ímpios.
1: Blessed are those who do not walk in the step with the wicked.
0: Não se detém no caminho dos pecadores.
1: Or stand in the way that sinners take.
0: E nem se assenta na roda dos escarnecedores.
1: Or sit in the company of mockers.
0: Mas o prazer deles é no Senhor, na sua lei meditam dia e noite.
1: Whose delight is in the law of the Lord.
0: Por isso, tudo quanto colocam a mão para fazer, prosperarão.
1: Everything that they do will prosper.
0: Os frutos acontecerão nas estações certas.
1: And the fruit will yield in the
0: que
1: right
0: Deus os abençoe, que Deus os guarde.
1: And God bless you and keep you all.
0: Quem quer ser feliz tem que se entregar para Deus e entrar no caminho do Senhor. Que Deus abençoe vocês, que bênção, que maravilha, que Deus os guarde. Que o poder de Deus esteja sobre vós e sobre as vossas famílias e chega de infelicidade. A partir de hoje tudo muda. A partir de hoje alegria, alegria, alegria na presença de Deus. E dá-lhe alegria, é isso, louvado seja o nome do Senhor, graças a Deus, amém? Digam comigo assim, meus irmãos, a paz do Senhor Jesus, mais uma vez. A paz do Senhor Jesus, mais uma vez. A paz do Senhor Jesus, Deus os abençoe.
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0: paz do Senhor. Meu nome é Sara, eu sou aqui do ABC. Eu venho contar um testemunho, irmãos, que o Senhor fez um milagre na minha vida, na tarde de ontem, através da ministração da palavra, do culto do grande mover de Deus, ministrado pelo pastor Kleber. Estava ouvindo a palavra, sentindo muitas dores. Já vinha assim de uns dias que eu vinha com a minha coluna inflamada, totalmente inflamada. Tive pela manhã no hospital, tomei duas injeções, estava tomando remédios fortíssimos e nada. As dores na minha coluna, elas andavam de um lado para o outro. Tem hora que doía mais parte alta, parte lateral da coluna. As vértebras descia para baixo, para a lombar. Descia assim até para as pernas, ela descia, essa dor. Não tinha posição para sentar, para deitar, nada. E ontem foi um dia que eu passei um dia com muitas dores, mesmo tomando injeção, tomando remédio, não adiantou nada. Quando foi à tarde, eu estava ali ouvindo o culto, recebendo aquela palavra, glorificando a Deus. E na hora das divinas revelações do Espírito Santo, da oração de libertação, o sangue de Jesus tem poder, Deus usou o pastor Kleber. E ali, na hora da revelação, Deus usou o irmão, falou que tinha 48 pessoas e já tinha tomado tudo quanto era remédio, já tinha procurado médico, os médicos já tinham mandado tomar vários tipos de remédio e nada. Mas que Deus estava trazendo a cura, que Deus estava ministrando cura naquela tarde. E essas 48 pessoas, eu ouvi muito bem, irmãos, e recebi levantando as minhas duas mãos para o alto. Tinha ali na igreja e os ouvintes, você já não aguentava mais de dor. E eu levantei minhas mãos, irmãos, e glorifiquei a Deus, falei: Senhor, eu recebo. E eu creio, Senhor, e amanhã, nas primeiras horas, eu vou estar mandando esse áudio para a rádio, em forma de agradecimento, para testificar e testemunhar do teu poder. Então, irmãos, eu não podia jamais deixar de hoje, antes de qualquer coisa que eu fazer na minha casa, meus afazeres, mandar esse áudio para a rádio, para os irmãos, contando esse testemunho para a glória de Deus. Então, irmãos, eu agradeço os irmãos, agradeço essa rádio que transmite essa programação e que tem sido de grande bênção na minha vida. Essa não foi a primeira cura, foi uma entre muitas e muitas e muitas que o Senhor me deu para mim e tem dado para muitas pessoas que eu tenho ouvido todos os dias nessa rádio. Eu agradeço, irmãos, e louvo a Deus pela vida de cada um dos irmãos que tem se disposto a fazer o reino de Deus avançar. Amém? Deus abençoe e fique na paz do Senhor Jesus.
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com seu carro, chegar, estacionar seu carro e também participar ou fazer as suas orações aqui no Santuário da Oração. Meditando no, na palavra do Senhor aqui um pouquinho, em dois versículos da palavra de Deus, em 1 Timóteo capítulo 2, nos diz assim a palavra do Senhor. 1 Timóteo capítulo 2, verso 1 e verso 2, devemos fazer orações por todos os homens. Nos diz assim: Ademoesto-te, pois antes de tudo que se façam deprecações, orações, intercessões e ações de graças por todos os homens, pelos reis e por todos que estão em iminência, para que tenhamos uma vida quieta e sossegada, e em toda piedade e honestidade. Verso 3, porque isto é bom e agradável diante de Deus, nosso Salvador. Aí está, meus irmãos, a palavra do Senhor, dando aí para a gente um incentivo, para nós não deixar de buscar a presença de Deus. Vemos aí no versículo 1 que fala sobre deprecações, que é, fazer a oração com insistência, com humildade, chegar-se diante de Deus com toda a humildade e clamar ao Senhor, buscando, orando, não desanimando. Aí a gente recorda lá na oração da viúva daquela cidade onde havia somente um juiz, e a Bíblia nos fala claramente que o juiz não temia a Deus nem respeitava os homens. E aquela mulher, todas as manhãs, estava lá insistindo ao juiz para fazer justiça contra os seus adversários. Chegou o momento que o juiz chegou a pensar: embora não respeite os homens, não temo a Deus, farei justiça a essa mulher para que não venha e não me importune mais. E aí está uma passagem bíblica que faz a gente refletir que o combustível do crente, a comunhão, é a busca, é a oração. Não tem como a gente desvencilhar ou desvincular ou desprender a oração na vida do cristão. A oração refrigera, a oração acalma. A oração nos ajuda a entender no silêncio que Deus está cuidando da gente. É na oração. Você pode estar no momento mais, nos dias mais adversos, nos momentos mais difíceis para você. Mas quando você se coloca em oração, com humildade, para buscar a presença de Deus, as portas se abrem, o Senhor acalma os corações e a gente passa a tomar decisões assertivas. Esse é o ponto principal. Quantas pessoas que neste momento estão aí pedindo as orações, muita gente pedindo as nossas orações, vamos orar, mas também você vai buscar a Deus juntamente conosco. Vamos clamar a Deus. Não fica aí somente me assistindo, olhando do outro lado, a forma que eu vou orar, da maneira que eu vou orar. Não, não faça isso. Ore a Deus. Busque a presença de Deus juntamente comigo. Clame ao Senhor. Somos do ministério de intercessão. E agora o Brasil e o mundo se unem a nós para buscar a presença de Deus. Vocês aqui da grande São Paulo, vocês aqui no estado de São Paulo, vocês aqui no Brasil, você já pode já compartilhar, você pode se inscrever, você pode fazer esse trabalho tão importante que é o evangelismo digital, você convidando as pessoas para se unir a nós em oração, manteremos aí ou reforçaremos aí a corrente de oração em parte. De outros ministérios também que já descobriram que sem oração, sem comunhão, sem intimidade com Deus, a gente não vai conseguir vencer os problemas, esse gigante que nos afronta todos os dias. Então convido vocês neste momento para juntos buscar a presença de Deus, mas para clamar mesmo com fé. Vamos lá então, neste momento, vamos nos preparar para buscar a presença de Deus. Bondoso Deus e Pai, neste momento de oração, eu me coloco diante de Ti, ó Deus, reconhecendo as minhas fraquezas, reconhecendo a minha fraqueza, reconhecendo o quão falho sou,
reconhecendo os meus pecados. Senhor Deus, eu quero agradecer também pelo que o Senhor fez por nós, enviando o Teu único Filho para morrer por nós na cruz do Calvário. Estou aqui, Senhor, para agradecer o dia que findamos e também recebendo um novo dia, de braços abertos, recebendo, Senhor, esse novo dia com a Tua presença. A Tua presença que vai preencher nesse novo dia, a Tua presença que vai nos ajudar a tomar decisões neste novo dia. A Tua presença, Senhor, que fará a diferença diante dos amigos, colegas, diante dos problemas que vamos enfrentar, diante das dificuldades. Senhor, não deixe, não permita, Senhor, que venhamos tomar decisões precipitadas, Senhor. Ajuda, Senhor, nós a avaliar, analisar, pensar, para depois tomar certas atitudes, para que depois de feito a gente não venha se arrepender. Senhor, eu quero agradecer, através do sangue de Jesus, o Teu amado Filho que morreu por nós na cruz do Calvário, o qual somos libertos, transformados, purificados através desse sangue, embora pecador, arrependido, mas aqui estou, Senhor, para agradecer pela Sua misericórdia, pela presença divina e pela presença do Teu Santo Espírito, o qual está nos ajudando a cada dia, que nós possamos tomar decisões através da oração, do clamor. Senhor, eu peço que nesse novo dia o Senhor possa acalmar os corações, aqueles que estão orando, Senhor, em outros continentes, já no fuso horário, 5, 10, 12 horas na nossa frente, que já está aí, já nesse novo dia bastante adiantado. Mesmo assim, eles estão neste momento incluído, inserido no ministério da intercessão. Senhor Jesus, eu oro pela Igreja Deus e Amor, eu oro por esse ministério, oro pela diretoria da igreja, oro pela diretoria deliberativa. Apresento a Deus em Tuas mãos a vida da nossa irmã Irene Miranda. Abençoa a Tua serva, fortaleça, dando graça, Senhor, fortalecendo a cada dia, dando saúde a ela. Apresento também, Senhor, nossa irmã Débora Miranda. Visita a Tua serva neste momento, dando graça, unção do Teu Santo Espírito. Apresento o pastor Lorival de Almeida. Senhor, muito obrigado, Senhor, pela vida do Teu servo, Senhor, pela restauração, pela saúde, pelo Senhor tem aí preservado ele com diante dos problemas, das dificuldades, mas ele está aqui conosco, sempre nos apoiando também. Apresento o Senhor presbítero Davi Miranda Neto, apresento a diretoria executiva, a diretoria executiva da igreja, apresento a vida do pastor Osmar, do presbítero Marco Magno, do presbítero Fabrício Beata, também, Senhor, a vida do presbítero Gerro, do presbítero Wilson, a vida da nossa irmã Maria José. Apresento, Senhor, todos os pastores das nossas igrejas Deus e Amor, pastores, presbíteros, diáconos, dirigentes das nossas igrejas. Senhor, estou aqui em oração, Senhor, orando por este ministério, orando, Senhor, por esta igreja, Senhor, que há 64 anos, anunciando o Evangelho. Senhor Jesus, apresento, Senhor, os que estão orando conosco neste momento, por primeira vez, pessoas que estão orando comigo neste momento, Senhor, já há vários anos também, irmãos da Igreja Deus e Amor, irmãos de outros ministérios que sempre estão incluindo, inseridos, Senhor, nesta oração, principalmente agora no ministério da intercessão, onde temos, Senhor, pessoas de vários países que oram conosco agora. Oh, Espírito Santo da verdade, eu glorifico o Teu santo nome pelas bênçãos, pelas vitórias e, por que não dizer, também pelas lutas e pelas dificuldades, pelos momentos de inquietação, momento de preocupação, momento de insegurança. Oh, meu Deus, eu tenho aprendido do Senhor que mesmo o Senhor
não se manifestando através de uma voz, de uma resposta que venha tocar em nossos, em meu coração ou nos corações dos nossos irmãos. Mesmo assim, eu tenho certeza que o Senhor está cuidando. O Senhor está cuidando da nossa vida, da nossa casa, família. Oh, meu Jesus, me ensina, Senhor, a cada dia agradecer mais e pedir menos. Me ensina, Senhor. Senhor Jesus, tira do meu coração tudo aquilo, Senhor, que vem impedir o Teu agir, o Teu atuar, a manifestação do Teu Santo Espírito, a manifestação da Tua Palavra, Senhor, que traz em nossas vidas o refrigério, que traz no coração deste ouvinte, deste irmão, a calma e a tranquilidade. Senhor, vivemos dias tão difíceis, ó Pai, vivemos dias tão difíceis. Senhor Jesus, tenha misericórdia, não deixa, Senhor, não deixa nós olhar para a esquerda ou direita, mas olhar para o Senhor, para o alvo principal, para o nosso alvo que é o Senhor Jesus. Oh, meu Senhor, arranca dos nossos corações o orgulho, o ego. Oh, meu Deus, quantas pessoas, Senhor, que precisam, Senhor, que precisa desse encontro, desse mover, desse envolver com o Teu Santo Espírito, para que venham reconhecer, Senhor, que por mais que achamos que sabemos tudo, na verdade a gente precisa aprender muito do Senhor. Senhor, nos dê humildade, Senhor, para sentar-se à mesa e ouvir a Tua voz. Oh, meu Senhor, nos ajuda, Senhor, a sentar-se à mesa e ouvir a Tua palavra com humildade, para que possamos entender, Senhor, que o Evangelho, ah, meu Deus, o Evangelho o Senhor nos deu para anunciar, para levar a Tua palavra aos lugares mais distantes da face da terra. Quero agradecer, Senhor, pelas igrejas, Deus e amor, na região norte do nosso país. Senhor, eu oro, eu peço, eu clamo, Senhor, pela vida dos nossos irmãos ali no estado do Acre, no estado do Amapá, também no estado do Amazonas, no estado do Pará, nos estados de Rondônia, de Roraima, de Tocantins. Abençoa, Senhor, toda a região norte do nosso Brasil, as dificuldades que cada estado enfrenta diante do excesso da chuva, diante da falta da chuva, das queimadas, diante das situações e das dificuldades, Senhor, que os nossos irmãos enfrentam. Senhor Jesus, eu clamo, eu peço por misericórdia nesse país tão abençoado que o Senhor nos deu, o Brasil, esse país que o Senhor tem dado a nós a liberdade para pregar o Evangelho. E quantos, ó Deus, que tem deixado de pregar, que tem deixado, Senhor, de trazer essa contribuição na propagação do Evangelho. Eu oro, Senhor, pelos pregadores que neste momento já não tem prazer mais de orar, já não tem prazer mais de pregar a Tua palavra. Pessoas que estão com síndromes de burnout, síndrome do pânico, pessoas que estão angustiados, pessoas que estão desanimadas, Senhor, e até aqueles que estão pensando em desistir da caminhada cristã, da caminhada do Evangelho. Senhor Jesus, que nesta oração, que neste momento de intercessão, o Senhor possa trazer a esses corações o avivamento, oh meu Deus, o renovo e a restauração. Senhor, aqueles que estão iniciando agora na caminhada cristã, Senhor, que estão enfrentando dificuldade, muitas delas não têm respostas para as perguntas que eles fazem até mesmo no momento da oração. Senhor Jesus, tenha misericórdia, Senhor, que o Senhor possa trazer a resposta a estas pessoas, a entender, Senhor, o Teu agir, o Teu querer, o Teu operar, a Tua vontade, não é a nossa vontade, Senhor.
Oh, meu Deus, tenha misericórdia, nos ensina a orar, nos ensina nós nos colocarmos diante do Senhor. Senhor, nos ensina, Senhor, a dirigir as palavras nas nossas orações diante de Ti, para que nós não venha, Senhor, lançar as nossas orações ao vento, lançar as nossas orações até mesmo sem compromisso, ou até mesmo usar o momento da oração para um desabafo. Oh, meu Deus, tenha misericórdia, Senhor, aqui estamos em Tua presença. Senhor, grande é o Teu poder, grande é a Tua misericórdia, e nós nos colocamos, não somente eu, mas os milhares e milhares de irmãos, se colocam agora neste mesmo propósito, nesta mesma direção, neste mesmo objetivo de buscar a Tua face, de clamar por misericórdia, de invocar o Teu santo nome. Senhor Jesus, eu oro também pelos nossos irmãos ali na região norte, pelo projeto de evangelização, também protegendo as famílias, as crianças, os jovens, as comunidades mais vulneráveis, e fortalecendo as igrejas. Senhor Jesus, apresento também, Senhor, a região nordeste do nosso Brasil. Apresento, Senhor, o estado do Alagoas, o estado da Bahia, o estado do Ceará. Também apresento em Tuas mãos, Senhor, o estado do Maranhão, na Paraíba, Pernambuco, o estado do Piauí. Senhor, apresento, Senhor, o estado do Rio Grande do Norte, também o estado do Sergipe. Senhor, eu oro também pela restauração e salvação desta família. Senhor Jesus, eu oro, Senhor, para que o Senhor venha mover, para que o Senhor venha agir, mesmo nos estados do Nordeste, enfrentando as dificuldades, que eles possam, aqueles que estão desempregados, que o Senhor possa abrir portas, dando a elas oportunidades de trabalho, e também vendo, Senhor, as nossas igrejas, Deus e amor, na fase de crescimento, pessoas tendo encontro com o Senhor, pessoas sendo evangelizadas, Senhor, aquelas cidades, Senhor, da região Nordeste, que talvez ainda muitas pessoas não ouviram a pregação do Evangelho, talvez muitas delas nunca tiveram contato com um pregador. Oh, meu Deus, até parece exagero, Senhor, mas não é. Quantas cidades, Senhor, que não tem uma igreja sequer, não tem, Senhor, um projeto de evangelismo, Senhor. Oh, meu Deus, tenha misericórdia. Eu me recordo, Senhor, em uma destas cidades da região Nordeste, quando fomos pregar o Evangelho, Senhor. Oh, meu Deus, aquilo chamou a atenção da cidade. A maneira que o Senhor operou, a maneira que o Senhor realizou milagres. Quantas pessoas curiosas, Senhor, foram chegando para saber o que estava acontecendo. Oh, meu Deus, aquilo que para nós era tão natural, já estávamos tão acostumados em ver a Tua glória, Teu poder, o milagre, a restauração, a salvação, a libertação. E para aquele povo, Senhor, para aquele povo era algo novo, que talvez nunca tiveram esse contato. Meu Deus, que coisa linda, meu Senhor, é quando estamos diante de pessoas doentes e recebe de bom grado a Tua palavra e sai, Senhor, abençoados, curados, pessoas paralíticas andando, pessoas cancerosas testemunhando do milagre que receberam. Oh, meu Senhor, a emoção contagia os nossos corações quando deparamos com os milagres, com a manifestação do Teu Santo Espírito, de ver os milagres acontecendo, de ver aquele homem, aquela mulher dando testemunho em lágrimas, até sem condições de expressar as suas palavras devido à emoção. Oh, meu Senhor, tudo isso o Senhor nos proporciona quando nós buscamos, quando nós nos colocamos, Senhor, a nossa vida diante do Senhor.
Senhor Jesus, tenha misericórdia, Senhor, não deixa, Senhor, não deixa nós nos afastarmos, nós deixarmos de olhar para o Senhor, porque o Senhor tem cuidado de nós, o Senhor tem guardado as nossas vidas. Por isso eu glorifico o Teu santo nome, Senhor, pelos milagres que o Senhor já preparou para esse novo dia. Senhor, apresento, Senhor Jesus, os nossos irmãos que estão orando comigo, Senhor, também no estado do centro-oeste, na região do centro-oeste, ali no estado de Goiás, Mato Grosso, Mato Grosso do Sul e também Distrito Federal, orando, Senhor, apresentando as nossas autoridades, escolas, famílias, juventude, Senhor. Apresento, Senhor, as autoridades constituídas da nossa nação, quer seja na esfera federal, estadual, municipal, apresento, Senhor. Senhor, a todos aqueles que estão envolvidos, que têm rogado as nossas orações, para que o Senhor possa guardar, proteger. Senhor, quantas pessoas, Senhor, sai de casa até mesmo com esta insegurança, sem saber o que vai acontecer, se vai conseguir chegar até o destino, ao trabalho, o seu retorno para casa. Senhor, muito obrigado, Senhor, por essas vidas que estão comigo agora, agradecendo pelo dia, pelo que o Senhor guardou no trânsito, no ônibus, ou até mesmo caminhando. Quantas pessoas, Senhor, que a gente ouve, recebe notícia nos portais de notícia, a desgraça, a violência, a morte, crianças perdendo as suas vidas através de uma bala perdida, nas comunidades, a violência aumentando de uma forma que nos assusta. Senhor, tenha misericórdia, Senhor. Eu apresento, Senhor, as cidades, apresento as pessoas que estão ali numa situação vulnerável, que estão em situação de rua, pessoas que já estão tomadas, estão sendo movidos, estão sendo escravizados pelo vício das drogas, da bebida alcoólica. Meu Deus, quantas vidas, Senhor, ainda muito jovem, mas estão ali entregues nos vícios da bebida, do cigarro, da maconha, da cocaína. Quantas pessoas, Senhor, que precisam de um milagre. E eu estou aqui para interceder por eles, ó Pai. Intercedo, Senhor, por esta vida que se encontra afastada dos caminhos do Senhor, mas achou que viver na vida do crime é mais vantajoso. Esta pessoa que está sendo enganada por Satanás, que sai de casa à noite, à madrugada, para cometer delitos, para cometer tanta coisa, tanta violência. Meu Deus, tenha misericórdia. Oh, meu Senhor, como eu gostaria, Senhor, logo ao amanhecer, logo nas primeiras horas do dia, nas primeiras horas de trabalho, ter boas notícias. Não acompanhar aquelas notícias de acidente nas rodovias, de morte, de catástrofe. Meu Deus, tenha misericórdia. Repreenda, Senhor, o espírito da morte. Repreenda os demônios, Senhor, que estão atuando nos centros das grandes cidades, nos bairros, vilas, fazendas, sítios, que Satanás planejou, arquitetou desgraças, mortes. Senhor, tenha misericórdia. Eu apresento esse hospital, esse pronto-socorro, esse profissional na área da saúde, os enfermeiros. Apresento esse leito onde estão as crianças com câncer. Apresento, Senhor, essas vidas, Senhor, que está respirando por aparelhos, porque já a família já não tem mais esperança desta pessoa voltar com vida para casa. Senhor, repreenda o espírito de enfermidade, repreenda esta enfermidade, Senhor. Quantas vítimas, quantas pessoas que estão sendo passando por esse momento tão difícil. Pessoas que só ela sabe o quanto está sofrendo.
mesmo em busca de tratamentos, baterias de exames, radiografias, tomografias, pessoas que sentem essas dores, e no resultado do exame sempre está dizendo, está tudo bem, está tudo normal, mas esta pessoa continua sofrendo, esta pessoa continua gemendo, passando noites em claro, sem poder dormir, esta pessoa que sofre de uma insônia, esta pessoa que gostaria que não amanhecesse, que não chegasse um novo dia, porque vai ter que deparar com os problemas para resolver, e esta pessoa não sabe como solucionar os problemas. Oh, meu Deus, tenha misericórdia e compaixão. Oh, meu Senhor, como é bom confiar em Ti, como é bom confiar no Senhor. Oh, glória a Deus, Senhor Jesus. Apresento, Senhor, em Tuas mãos também a região sudeste do nosso Brasil. Abençoa, Senhor, o estado de São Paulo, Rio de Janeiro, o estado do Espírito Santo e também o estado de Minas Gerais. Apresento, Senhor, o estado de São Paulo, Senhor, a região sudeste, esta região tão abençoada, Senhor, esta região tão próspera. Oh, meu Deus, apresento também a região sul do nosso Brasil, apresento o estado do Paraná, o estado de Santa Catarina e também o estado do Rio Grande do Sul. Apresento, Senhor, o interior dos estados, as dificuldades, os problemas. Meu Deus, nós sabemos que problemas aqui não faltam. Em todos os lugares, em todas as cidades, em todos os bairros, sempre tem problemas. Por isso que é bom, Senhor, confiar em Ti. Confiar na Tua bondade, confiar e glorificar na grandiosidade do Teu do grande amor, das Tuas misericórdias. Aviva esse cristão, aviva esse crente, aviva este irmão, Senhor. Este irmão que fisicamente está super bem, está com muita saúde, mas espiritualmente já nem consegue mais orar, já nem consegue mais clamar. Oh, meu Deus! Quantas coisas que tira a atenção deste irmão. Ah, meu Senhor, como é bom estar contigo, como é bom estar em oração, como é bom estar clamando, como é bom estar glorificando o Teu santo nome, Senhor. Muito obrigado, Senhor, muito obrigado, Senhor, por todas as bênçãos que o Senhor tem nos dado. Muito obrigado também, Senhor, pelas tribulações, porque através dela nós aprendemos a confiar mais no Senhor. Nós aprendemos esta lição de viver intensamente desejando a Tua presença, desejando, Senhor, a glória do Senhor a ser manifesto, Senhor. Senhor Jesus, nos dê cada dia mais, Senhor, o prazer de estar no altar, de estar no púlpito, de estar ali pregando a Tua palavra. Senhor, nos dê esse prazer, Senhor. Nós queremos cada vez mais, Senhor, nos envolver nesta glória, neste poder. Oh, meu Deus, como é bom ouvir a Tua voz, ouvir a Tua palavra. Muito obrigado, Senhor, pelas grandes bênçãos que o Senhor já tem operado. Senhor, eu não posso deixar também de orar pelas nossas crianças. O pequeno Galileu, Senhor, que está a cada dia agregando mais e mais crianças, Senhor. Apresento, Senhor, os jovens, apresento, Senhor, todos os obreiros, apresento, Senhor, a orquestra, apresento o Regenere, apresento o Expansão em Tuas mãos, apresento, Senhor, em Tuas mãos também, todos os nossos irmãos que trabalham, Senhor, aqui no prédio, envolvidos, ó Deus, nesta grande obra, nesse trabalho, Senhor, enfrentando as demandas, os trabalhos, Senhor, que temos todos os dias aqui, Senhor, as nossas igrejas, Senhor, aquelas igrejas que estão passando por dificuldades financeiras, aquela igreja, Senhor, que não tem crianças. Senhor, abençoa e dai, Senhor, nesses corações dos nossos irmãos dirigentes para acolher
as crianças, para ajudar essas crianças, Senhor, para que elas possam caminhar, Senhor, que elas possam aprender logo pequenos, logo tão pequenos, que eles possam entender como é bom estar na Tua presença. Apresento também, Senhor, as igrejas Deus e Amor, na América do Sul, América Central, América do Norte. Apresento, Senhor, o continente africano, o continente europeu, a Ásia, a Oceania. Abençoa os pastores, Senhor, que estão fazendo missões em determinados países neste momento. Deixaram o Brasil ou deixaram o seu país para levar a palavra. Senhor Jesus, abençoa a família dos teus servos, Senhor, livrando, Senhor, guardando, protegendo, dando a eles estratégias, Senhor, para fazer um trabalho maravilhoso nesses países, onde veremos conversão, transformação, pessoas se rendendo a teus pés. Usa, Senhor, usa nossos irmãos como instrumentos em tuas mãos, Senhor. Que o Senhor venha crescer cada dia mais, que o Teu nome venha ser conhecido em toda a face da terra. Meu Deus, abençoa, Senhor, no Oriente Médio, Senhor, os países que estão em conflitos, em guerras, Senhor. Senhor, aqueles países que os nossos irmãos estão cultuando, sabendo que estão correndo risco de morte. Porque nos países a penalidade é severa, levando até a execução daqueles que confessar que são cristãos, que servem ao Senhor. Oh, meu Deus, estamos vivendo, Senhor, no século 21, e ainda estamos enfrentando esses problemas. Países, autoridades, governos, que impõem regras proibindo a propagação do Evangelho. Mas tudo está em Tuas mãos, Senhor. Tudo está em Tuas mãos. E o Senhor é poderoso para abrir portas, para abrir, Senhor, um trabalho, Senhor, nesses países, até mesmo comunista. Senhor, prepara, Senhor, prepara obreiros, levanta obreiros, Senhor, grande é a seara e poucos são os obreiros. Senhor Jesus, eu creio no milagre, eu creio na manifestação. Senhor, estou orando aqui, Senhor, não somente, Senhor, clamando pelos milagres do físico, mas pelo espiritual, trazendo avivamento, movimento, Senhor. Oh, meu Senhor, continua abençoando este povo, continua abençoando os nossos irmãos. Senhor, apresenta os eventos que irão acontecer em nossa sede mundial, a Santa Ceia que já se aproxima, os cultos, Senhor, evangelísticos que já estamos anunciando, Senhor, abençoa este povo, Senhor, abençoa a Tua igreja, Senhor, abençoa as igrejas, Senhor, desde a menorzinha até a maior, Senhor, abençoa as nossas igrejas, Senhor, aqui na Grande São Paulo, Zona Sul, Zona Norte, Zona Leste, Zona Oeste, ABCDMR, região central do Brasil, de São Paulo, região central aqui, área metropolitana, abençoa o estado de São Paulo. Senhor Jesus, abençoa a obra social da Igreja Deus e Amor, Fundação Reviver, Reviver Help, Deus e Amor, as casas, portas abertas, Senhor, que estão aí acolhendo as pessoas que tanto precisa de cuidados. Eu te peço, Senhor, de todo o meu coração, por este momento, Senhor, por este momento que não tem como comparar, esse momento que

nome de Jesus, aqui estou mais uma vez à tua presença para te dar graças, graças, graças pelo dia que passou. Pai, pela rica oportunidade que o Senhor nos concede em ter mais uma madrugada de descanso na tua presença. Pai, te louvamos, Jesus querido, pelas lutas, pelas provas. Te louvamos por tudo que o Senhor tem feito por nós, meu Pai. Pela nossa vida, pela nossa família, pela tua igreja. Pai, nós queremos te agradecer de todo o nosso coração por tantas bênçãos, por tantas maravilhas. Queremos te dar graça pela morte do teu filho no Calvário, para perdoar os nossos pecados, Senhor. Te louvamos, Jesus querido, pela tanta misericórdia. Não temos palavras de gratidão por tudo. Senhor, estenda tuas mãos e vai abençoando agora esse ouvinte de casa que está com o rosto prostrado no pó. Esse ouvinte, Senhor, que está de joelho dobrado. Outros até mesmo sentado, outros no leito de dor. Pai, nós te louvamos por tudo, meu Deus, porque sabemos que tu és socorro bem presente na hora da nossa angústia, meu Pai. Eu não tenho palavras de gratidão. Eu te louvo pela vida da nossa querida presidente, a irmã Irene Miranda, Pai. Eu te dou graças, graças, graças, porque até aqui o Senhor o ajudou, meu Pai, e daqui para frente o Senhor ajudará. Estenda tuas mãos ensanguentadas, meu Deus, realiza uma grande obra na vida da tua filha. Estenda tuas mãos, Senhor, abençoando a saúde dela, abençoando os seus projetos, abençoando esta tão grande obra que o Senhor confiou entregar na mão da tua serva. Vai de encontro da vida dela, meu Pai. Vai de encontro da cantora Débora Miranda. Pai, a tua serva com cargo tão imenso sobre seus ombros, meu Pai, de saúde, de paz, de alegria, de força para ela. O rica lamatune, rica lamaciriclama. O teu nome será glorificado, Senhor. Derrama a tua graça, Senhor. Derrama teu poder com abundância sobre a vida dela. Confirma teu grande milagre, meu Pai. Vai abençoando o pastor Lorival de Almeida. Olha que coisa mais linda, meu Pai. Saber que o Senhor é Deus que sara, o Senhor é Deus que cura. O Senhor levanta, meu Pai. O Senhor conhece a necessidade. Pai do teu servo, abençoa a saúde dele. Vai derramando a tua graça sobre a vida do teu filho, Pai, assim como o Senhor sempre usou ele. Continua, Pai, usando o teu servo. Continua, Pai, revela novos projetos. Revela para ele, meu Pai. Derrama sobre ele a tua nova unção, a tua graça rica, lamatune, rica, lamaciriclama. Pai, vai abençoando a vida dele. Abençoa, Senhor, o presbítero, o Davi Neto e a sua querida esposa. Abençoa seu filhinho, Pai. Vai derramando a tua graça com abundância sobre a vida desse casal.

0: casal, meu Pai, repreenda a grande fúria, a adversidade, o levante do inimigo contra eles, meu Pai. Senhor, usa esse casal na grande administração da Tua igreja, Pai. Confirma na mão dele, meu Deus, esse projeto com a mocidade, Pai. Abençoa, regenere, abençoa Teus jovens. Abençoa a expansão jovem, meu Pai. Olha que coisa maravilhosa, meu Pai. Eu estou sentindo a Tua presença, o Teu fogo, o toque das Tuas mãos sobre ele e a sua querida família. Vai derramando a Tua graça, Senhor. Lembra da Tua promessa, lembra do Teu grande amor. Pai, eu creio que Ele vencerá qualquer batalha. Ele vencerá, Senhor, porque o Senhor é com ele, Pai. Abençoa a vida do Teu filho. Abençoa também, Senhor, o Davi, filho Jesus querido. Usa ele nas concentrações, meu Pai. Ajuda ele a ser um ganhador de alma para a Tua glória. Pai, derrama sobre ele a Tua graça, a Tua unção. Abençoa o pastor Milton, meu Pai. Senhor, usa Teu servo, meu Deus, a sua querida esposa, a sua família, o pastor Osmar Antônio no país do Peru, Pai, em todos os países que o Senhor colocou na palma da mão dele, meu Pai. Ajuda ele na administração. Ajuda ele nesta jornada. Abençoa ele, a sua esposa, a sua filha. Derrama sobre eles a Tua graça, seu filho, meu Pai. Vai abençoando o pastor Marcos, Senhor, a sua querida esposa, meu Pai. Derrama sobre ele a Tua graça, Senhor. Abençoa, Pai querido, de uma maneira especial, o pastor Jerry ali no continente da África, o pastor Wilson, Senhor, Senhor, colocou essa tão grande obra na palma da mão do Teu filho. Usa ele, Senhor, usa para a Tua glória. Confirma Teu grande livramento, Pai, da estratégia para eles ganhar a África para Ti, meu Pai. Ai, derramando a Tua graça, Senhor, sobre o Beata Jesus querido. Derrama a Tua graça sobre a vida do Teu filho. Pai, usa ele, meu Pai, no país da Europa. Pai, estenda as Tuas mãos, Senhor. Tu conhece a nação europeia, meu Pai, e Tu conhece a dificuldade de pregar o Teu evangelho naquele continente, meu Pai. É um trabalho árduo, meu Deus. Lembra do Teu grande amor, meu Pai. Ai, derramando a Tua graça sobre ele, Pai. A irmã Maria José, Senhor, aonde a diretoria colocar a palma das Suas mãos, a planta dos Seus pés, sê com eles para a Tua glória, meu Pai. Ai, derramando a Tua graça, Senhor. Ai, abençoando a vida do Teu filho. Pai, usa eles para a Tua glória. Pai, confirma Teu grande milagre. Ai, derramando a Tua graça agora sobre cada leito, cada hospital, meu Pai. Visita os enfermos, meu Pai, aqui na América do Sul, na América do Norte. América Central, meu Deus, vai derramando a tua graça, Senhor, vai derramando o teu poder, reclama, Pai, repreenda toda a enfermidade no alto da cabeça, planta dos pés, repreenda agora pelo poder da tua palavra. Joga por terra, meu Deus, todo câncer maligno, meu Pai, o coronavírus, Senhor, o vírus, ai, Jesus querido, vai queimando pelo poder do teu sangue, vai queimando pelo poder da tua palavra, repreenda toda a lepra, Senhor, repreenda toda a leucemia, vai queimando todo aneurisma cerebral, toda parada cardíaca, o Senhor te repreenda, saia, saia, saia, saia, toda enfermidade maligna, meu Pai, queima, queima, queima, queima, queima toda paralisia, em nome de Jesus Cristo, seja repreendido pelo poder que há no nome do Senhor Jesus. Pai, repreenda todo glaucoma, toda enfermidade maligna, seja queimada pelo poder do sangue lá da cruz do Calvário. Senhor, vai derramando a tua graça agora. Pai, lembra da tua misericórdia. Entra naquela UTI, meu Pai, na CTI, no isolamento de um hospital. Pai, repreenda toda a enfermidade no alto da cabeça agora. Seja esbanida pelo poder da palavra. Senhor, estenda tuas mãos abençoadora. Pai, vai derramando a tua graça sobre o Fabrício Beata, Jesus querido, leva a tua mensagem ao coração ali no país, Senhor dos europeus. Pai, usa teu servo naquele país, meu Pai, derrama sobre ele a tua graça, se com ele na administração, meu Pai, leva, leva, leva, leva, Senhor. Ah, meu Deus, eu creio na vitória, eu creio no grande livramento. Pai, visita a grande Ásia, Senhor, derrama a tua graça naquele continente, meu Pai, lembra do teu grande amor, meu Pai. Eu oro pela tua igreja ali no país, na Filipinas, do Japão, meu Pai, vai de encontro no Nepal, meu Deus, a China Vermelha, Coreia do Norte, o país do Afeganistão, meu Pai, visita a Arábia Saudita, Jesus querido, repreenda todo levante do inimigo, vai de encontro agora de cada continente, repreenda a fúria do inferno, joga por terra pelo poder que há na tua palavra, meu Pai, estenda as tuas mãos, Senhor, lembra da tua misericórdia, guarda, guarda e livra, Senhor, Oriente Médio, Pai, vai de encontro de Israel, Pai, a tua palavra tem uma promessa para quem ora por Israel, Jesus querido, ungido. Guarda, guarda Israel, meu Pai. Livra a tua nação, o Senhor, de toda emboscada, de toda adversidade, de toda guerra, meu Pai. Acampa teus anjos em volta daquela nação. Pai, estenda as tuas mãos, Senhor. Vai abençoando cada nação, meu Pai. Em nome de Jesus, eu clamo agora em prol das criancinhas que estão no leito de dor, meu Pai. Aquela criança com câncer, Senhor, livra aquela criança, meu Pai. Estenda as tuas mãos abençoadoras. Pai, guarda as famílias sobre a terra. Derrama a tua graça, Senhor. Oh, rica, lama, tuni, rica, lama, siriclama. Vai derramando, Senhor, o teu poder. Vai derramando a tua graça, meu Pai. Eu creio no milagre, eu creio na vitória. Eu creio no grande livramento. Pai, quantas emboscadas que o inimigo tem armado contra teu povo, contra a tua igreja. Pai, livra os missionários no ar, livra eles em alto mar, meu Pai. Aqueles que estão levando a tua palavra, guarda, guarda, guarda teus ministros, guarda teu povo, guarda os evangelistas, guarda os pastores, os mensageiros na tua palavra, meu Pai. Guarda os presbíteros, os diáconos, Senhor, guarda os obreiros, as obreiras, Pai, livra as andas, meu Deus, livra os Daniéis, meu Pai, guarda a membresia da tua igreja. Grande tem sido a fúria, a adversidade, grande tem sido o combate do teu povo, mas eu creio, rica labatune, rica lama. O Senhor é maravilhoso. O Senhor, meu Deus, tem poder de livrar, livra, livra, livra, livra. E repreenda a fúria do adversário. Pai, em nome de Jesus, Senhor, eu coloco a tua igreja, Pai, aos teus cuidados. Cuidados, meu Deus, livra as nações, livra o evangelho, Pai, livra, Senhor, livra, meu Pai, quanto levante do inimigo, meu Deus, estenda tuas mãos sobre a pátria brasileira. Pai, eu oro pela nação brasileira. Pai, dá o grande livramento. Repreenda a fúria do inimigo, meu Pai. Repreendo, levante das trevas, Jesus querido. Paralisa o poder do inferno. Paralisa pelo poder da tua palavra. Guarda, guarda, guarda a nação brasileira. Pai, estenda as tuas mãos agora. Repreenda todo levante, meu Pai. Repreenda, Senhor, pelo poder que há no teu sangue, na tua palavra. Repreenda toda maldição. Repreenda toda bruxaria, pelo poder que há no teu sangue. Todo levante do inimigo, meu Pai. Quantas família destruída, Pai, aquele casal se amava tanto, Pai, era uma alegria tão grande no meio daquela família, hoje é só com tenda, meu Pai. Lembra do teu grande amor, meu Pai. Visita o lar de cada pastor. Visita as esposas, meu Pai. Ah, Senhor, dá sabedoria para a tua filha. Repreenda o levante do inimigo. Pai, abençoa o PMU, Senhor. Abençoa os grupos de evangelismo. Abençoa, Pai, as orquestras, as bandas, meu Pai. Abençoa os corais, Senhor. Abençoa os grupos da mocidade, meu Pai. Abençoa a liderança dos jovens, Senhor. Guarda a tua igreja, meu Pai. Abençoa a escola de teologia, a preparação de novos missionários. Abençoa cada grupo, meu Deus. Levanta, Pai, levanta homens e mulheres cheia do teu Espírito, Senhor. Levanta jovens para a tua glória. Pai, a seara está madura, mas onde estão os ceifeiros, meu Pai? Levanta para a tua glória, Senhor. Como é maravilhoso ganhar uma alma. Como é maravilhoso ver mais um se reconciliando. Como é maravilhoso ver alguém diante do teu altar chorando, entregando a sua alma, a sua vida, meu Pai. Senhor, o nosso alvo é a alma, Senhor. Vai de encontro daquela alma com depressão, Senhor, aquela irmã que te louva, aquele irmão que pregava a tua palavra, aquela irmã, quando ela louvava o teu nome, o céu, o Senhor, se alegrava. Hoje ela está com depressão. Repreendo o depressor, meu Pai. Repreenda toda a enfermidade, repreenda toda a angústia maligna. O Senhor Jesus te repreenda. Saia, saia, saia, saia. Saia toda a depressão maligna. Pai, estenda as tuas mãos, Senhor. Socorra o teu povo, meu Pai. Repreenda toda a fúria do inimigo. Repreenda todo o desânimo, todo o cansaço, toda a preocupação desnecessária, meu Pai. Porque a tua palavra me revela: entrega teu caminho ao Senhor, confia nele, ele tudo fará. Pai, ensina-nos confiar em ti, entregar os nossos problemas, entregar a nossa vida, meu Pai. Em nome de Jesus eu te peço, ajuda teu filho nesta caminhada, repreenda toda fraqueza, repreenda pelo poder do teu sangue. Eu creio que tu és Deus, meu Pai, que todo poder no céu e na terra está nas tuas mãos, Senhor. Guarda teu povo, Pai, livra teu povo. Pai, estenda as tuas mãos sobre teu povo. Pai, visita aquela igrejinha da África. Visita teu povo, meu Pai, a necessidade daquele país. Senhor, visita o nosso Nordeste, meu Pai. Estenda as tuas mãos, Senhor. Abençoa a Fundação Reviver, Pai, aquela rede que tu revelou para nossa querida presidente, irmã Irene Miranda. Pai, estenda as tuas tuas mãos sobre o Nordeste. Vai de encontro do projeto Água para o Sertão. Derrama sobre eles a tua graça, Senhor. Abençoa a fundação. Help Deus e amor, meu Pai. Abençoa a irmã Regiane. Abençoa os trabalhadores da tua obra. Derrama sobre eles a tua graça, Senhor. Estenda as tuas mãos e alcança aquelas almas famintas, meu Pai. Em nome de Jesus, eu te suplico. Levanta missionários, Senhor. Levanta homens e mulheres com visão de alma, Senhor. Lembra do teu grande amor, meu Pai. Usa a família Miranda. Usa para a tua glória, meu Pai. Usa, Senhor, a família Almeida. Pai, usa a tua filha e teu filho. Usa eles para ganhar almas, meu Pai. Senhor Jesus, as almas estão gemendo. As almas estão sofrendo, meu Pai. Derrama a tua graça, Senhor. Confirma teu grande milagre, Pai. E derrama a tua graça, Senhor. Estenda as tuas mãos ensanguentadas. Abençoa cada campanha, cada culto anunciado, meu Pai. Usa os mensageiros da tua palavra. Derrama a tua graça, Senhor. Confirma teu grande milagre, Pai. Eu creio na tua vitória. Ando pelo teu nome, derrama sobre eles a tua graça, Senhor. Usa a diretoria, Pai. Confirma teu milagre, Senhor. Em nome de Jesus. Amém.
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1: 0:59.
3: O meu nome é Anderson Alves Santos Laboreto. Eu moro aqui no Embu das Artes, especificamente ali no Jardim Irene. Eu cresci dentro do Evangelho, mas aos 15 anos de idade eu me desviei da presença do Senhor. E eu queria ser famoso, queria ser jogador de futebol ou cantor de pagode. E eu fiz um pacto com Satanás com 18 anos de idade para ser famoso, para ganhar muito dinheiro e para ter muitas mulheres. E com isso Satanás não dá nada de graça para as pessoas. Eu comecei a entrar no mundo das drogas, no mundo do álcool. E quando eu fiquei desempregado, eu comecei a roubar dinheiro de dentro de casa, dinheiro da minha esposa, dinheiro da minha mãe. Nada parava em casa que eu roubava para vender, para comprar droga, né? usar para tentar sustentar o meu vício e manter a minha pose, né, de que eu era cantor. Meus irmãos, isso é tudo ilusão. A Bíblia diz que um abismo puxa um outro abismo. E eu fui parar no fundo do poço, meus irmãos já não tinham mais nome, né? Ninguém mais me respeitava. Eu começava a andar sujo, ficava 5 dias sem dormir, pelambulando. Mas chegou um momento na minha vida em 2011, em agosto de 2011, eu começava a ouvir uma voz: seja um Gideão com a Bíblia na mão, levanta e vá. E isso me comia por dentro, porque eu cresci dentro do Evangelho. Eu vim aqui na sede mundial, aleluia, ver os milagres que aconteciam, né? E ouvia esse grupo cantando, aleluia, louvado seja Deus. E sempre quando eu me drogava, sempre vinha esse hino: seja

0: salvo. Eu falei, eu preciso de alguma coisa. E quando eu cheguei no fim, meus irmãos, quando você chega no fim, que é o crack, que a gente olha para um lado, não vê mais saída, olha para o outro, mas não vê mais saída, mas Jesus estava vendo uma saída para a minha vida. E eu corri para a igreja, meus irmãos, porque uma noite antes eu dobrei o meu joelho, ouvindo a voz da libertação, e eu falei, Senhor, me ajuda, eu preciso da tua ajuda. Se o Senhor não me ajudar, eu vou descer a sepultura sem um Senhor. Aleluia, e eu senti algo diferente na minha vida. E com isso, meus irmãos, eu fui para a igreja com a minha mãe. 19 de dezembro de 2011, eu levantei as minhas mãos para a glória do Senhor. Né? O Senhor foi me transformando, o Senhor foi me limpando para a glória de Deus. Eu me batizei naquelas águas. E eu fui batizado com o Espírito Santo ali na fila do batismo. Um homem que andava a drogar, um homem que não tinha mais nome, que não era mais bem visto pela sociedade. E o Senhor começou a mudar a minha vida. O Senhor restaurou o meu casamento. Eu e a minha casa servimos ao Senhor. Meu nome é Anderson Alves Santos Laboredo. Moro ali no Embu das Artes, na rua Rude Ramos, 192, no Jardim Irene.
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0: paz do Senhor Jesus, irmãos da Voz da Libertação. Meu nome é Rejane, eu moro aqui em Bom Sucesso. Quero dizer para os irmãos que meu lar foi marcado pelo vício, onde meus pais bebiam todos os dias. E este lar veio ser destruído pelos vícios, pela bebedeira. Meu pai era bem financeiramente, mas eles não tinham Jesus. Então veio a separação e aí minha mãe criando 5 filhos. Mas num determinado dia, a minha irmã mais velha conheceu um jovem. Esse jovem, toda a família dele pertenceu da igreja Deus e Amor. Então recebemos um convite, eu e minha casa, eu e minha mãe e meus irmãos. No primeiro dia que eu cheguei, eu recebi Jesus como meu Salvador aos 16 anos. Então Jesus começou a trabalhar na minha vida, me libertando de músicas profanas, de roupas profanas. Deus foi trabalhando na minha vida. Aos 18 anos, desci as águas batismais, levei meus irmãos para a igreja e para a glória do Senhor Jesus, vim para a mocidade de Bom Sucesso, participei da mocidade de Bom Sucesso e ali conheci o meu esposo. Nós nos casamos na igreja pentecostal Deus e Amor. Hoje nós somos obreiros da casa do Senhor, eu e meu esposo. Tenho 4 filhos para a glória do nome do Senhor Jesus e ouço todos os dias a Voz da Libertação, nas madrugadas também. É uma bênção que continua sendo assim, uma bênção na vida de todos. Eu agradeço a minha oportunidade, em nome de Jesus.
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3: Muito bom dia, que a paz do Senhor Jesus, que excede a todo entendimento, abunde o seu coração. Agora são 1:10, hoje é 6 de outubro de 2026... Estamos na terça-feira, com imenso prazer, eu, seu irmão em Cristo, Fábio Lúcio, cumprimento a você que está me ouvindo neste momento, com esta paz gloriosa que somente Jesus pode nos dar. Conosco na mesa técnica, o nosso querido Hamilton, e nós vamos com vocês até às 5 da manhã. E você pode participar comigo através do nosso WhatsApp, que é o 11-98292-3392, mensagens de texto. E também você pode ligar para cá e participar ao vivo da nossa programação pelas linhas telefônicas DDD 11 3208-2790 e DDD 11 3208-2743. Olha, nós temos um longo caminho aí pela frente e, claro, nós queremos ouvir você, queremos orar por você, lembrando que às 2 da manhã em ponto, logo após identificarmos as emissoras, nós estaremos clamando junto contigo por você em o nome de Jesus.
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0: agradecendo sempre a sua atenção, a audiência de todos vocês, que o Senhor Deus os abençoe ricamente. Olha, nós estamos com a nossa sede mundial aqui em São Paulo, na Avenida do Estado, 4568, no bairro da Liberdade. E os cultos aqui acontecem todos os dias, às 7 da manhã, 9 horas, 11 horas, 15 horas e também 19 horas, tá ok? Obrigado a você que está acompanhando e que está também enviando a sua mensagem através do nosso WhatsApp. Vamos para a primeira pessoa que vai participar ao vivo aqui da rádio, da programação, e vai falar conosco. Vamos lá. Alô?
1: Alô?
0: Com quem eu falo?
1: Com Aldo de Melo.
0: Aldo?
1: Alves de Melo.
0: Ok. Fala de onde, irmão Alves?
1: Monte Azul Paulista.
0: João Alves. João Alves, é isso?
1: João Alves de Melo.
0: Ok. Fala pausadamente que daí a gente consegue aqui compreender. Nazaré Paulista?
1: Oi?
0: Fala de Nazaré Paulista.
1: Monte Azul Paulista.
0: Monte Azul Paulista. Amém. Ô, meu irmão João, em que posso lhe ajudar?
1: Coloca meu nome na oração aí, do meu pai, da minha mãe.
0: Uhum.
1: Às vezes a gente fica ansioso em algum momento. Eu tô ouvindo todos os dias, mas ontem eu tentei, eu não consegui ali.
0: É. Qual é o nome do seu pai?
1: Expedito Alves de Melo e Maria Salomé de Melo.
0: Só um pouquinho, Benedito?
1: Expedito.
0: Expedito.
1: Alves de Melo.
0: E a sua mãe?
1: Maria Salomé de Melo.
0: Tá bom. Está aqui registrado, tá bom, irmão João?
1: Estou ouvindo todos os dias, toda noite eu estou ouvindo vocês aí.
0: Que bom, que bom. Obrigado pela audiência, obrigado pelo carinho. Vem cá, você já esteve conosco em cultos da Igreja Deus e Amor aí na sua cidade?
1: Eu já fui visitar lá já, inclusive tem uma colega minha que mandou eu voltar lá de novo.
0: Então, rapaz, volta lá, entendeu?
1: Ah,
0: ouvir a palavra de Deus, receber bênçãos. É muito importante você comparecer e participar dos cultos.
1: É, nosso problema da gente é só Deus mesmo. Eu
0: sim.
1: Filho pensa comigo.
0: A
1: gente encontra uma pessoa na rua, dá conselho, dá tudo, mas parece que não adianta nada, porque...
0: A nossa parte a gente faz, e eu estou fazendo a minha agora de convidar você para vir à igreja.
1: Não, eu falo assim, um colega da rua que a gente encontra.
0: Sim,
1: às
0: sim.
1: Às vezes a gente encontra os problemas da gente, eles contam.
0: Não, mas a gente tem que contar os nossos problemas para Jesus, entendeu?
1: É, mas que não sei, não. Vocês usam Deus aí, é
0: sim,
1: diferente.
0: É por isso que eu estou falando. Não é para todo mundo que a gente tem que contar os nossos problemas. O principal é para Jesus, tá bom?
1: Tá bom.
0: Deus abençoe, irmão João. Fica com Deus.
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0: Uma hora e 15 minutos aqui em São Paulo. E olha, está chovendo, estava garoando a hora que eu estava chegando aqui no estacionamento da nossa sede mundial. Estava garoando, estamos aí com 17 graus e segundo a Climatempo, está marcando em tempestade, viu? E essas condições já iniciaram a zero hora desta terça-feira, 6 de outubro. Vamos lá para mais uma participação, vamos ouvir quem vai falar. Alô? Alô? Oi, alô?
4: Alô?
0: A paz do Senhor Jesus?
4: A paz, Senhor.
0: Com quem estou falando?
4: É irmã Maria Helena.
0: Maria Helena?
4: É.
0: Ô, irmã Maria Helena.
4: De Guarulhos.
0: Oh, de Guarulhos?
4: É.
0: Tudo bem?
4: Não, tá tudo bem, não, amor.
0: Que bom, que bom que a senhora falou que não tá tudo bem. Sabe por que eu falei que bom? Porque nós temos que falar o que estamos sentindo.
4: Eu tô com dor, assim. Dor no corpo, dor no joelho, os pés inchados.
0: A senhora mora onde, em Guarulhos? Qual bairro?
4: É, Cocaia.
0: Ah, no Cocaia.
4: Cocaia.
0: A senhora já compareceu em nossa sede estadual de Guarulhos?
4: Já, eu congrego lá, irmão.
0: A senhora congrega conosco lá?
4: Congrego uma vez por semana.
0: A senhora sabe quem está falando com a senhora agora? A senhora sabe quem está falando com a senhora agora?
4: Não.
0: É o pastor Fábio Lúcio.
4: Ah, rapaz, senhor, meu irmão. Eu conheço já meu irmão umas duas vezes. Eu quase não vou, meu irmão.
0: É, eu sou o pastor lá da sede.
4: Ai, que benção.
0: Pois não, Maria.
4: Eu quase que não vou na igreja aí, irmão. Porque tem pessoas que... Aí eu ando, vou de muleta. E é difícil, às vezes não tem ninguém pra me levar.
0: Entendi.
4: Às vezes não tem ninguém pra me levar, então fica difícil pra mim. Às vezes eu vou uma vez por semana, tem vezes que eu fico duas semanas sem aparecer na igreja.
0: Olha que eu não tenho visto a senhora lá, hein?
4: Eu vou duas vezes por semana. Eu ia todo dia, né, irmão?
0: A senhora vai nos cultos pela manhã?
4: Vou de manhã.
0: Ok, ok.
4: Quando eu vou de manhã.
0: Quarta-feira nós estamos uma campanha forte lá, hein?
4: Ah, eu vou ver se alguém me leva, né, irmão?
0: Tá bom,
4: então. Se alguém pra me levar. Tá. Às vezes meu filho não dá pra levar porque trabalha, sabe? Só mora eu e ele. Ele mora aqui comigo.
0: Sim.
4: E às vezes não dá pra ele me levar porque ele trabalha.
0: Ô, Maria Helena, nós vamos orar pela senhora, seu pedido está aqui, o seu nome já está anotado aqui. Às duas da manhã, em ponto, eu estarei orando. E eu tenho certeza, no nome de Jesus, que o senhor vai passar aí na sua casa, na sua vida, vai derramar bênção, vitória, a senhora vai contar o milagre, tá bom?
4: Então, coloca o nome do meu filho também.
0: Qual é o nome dele?
4: Comigo. É Luiz Cláudio Gonçalves.
0: Luiz Cláudio.
4: É, Luiz Cláudio Gonçalves.
0: Tá anotado aqui, mamãe Helena. Deus abençoe a senhora.
4: E Alex Gonçalves também, que é caminhoneiro, viu, meu irmão?
0: Tá anotado.
4: Eu fiquei contente, fiquei feliz de saber que o irmão Davi Miranda tá lá.
0: Ah, o pastor Davi Miranda filho?
4: É, ele é muito usado. Eu conheço, irmão.
0: Que bom, que bom.
4: Já recebi bênção com ele há muitos anos.
0: Amém. Amém.
4: Já recebi bênção lá com ele lá na Série Mundial.
0: Amém, né? Minha irmã. Que maravilha.
4: Eu já sou bem de idade, né, irmão? Já tô com 85 anos.
0: É jovem. É uma jovem de Jesus. Tá bom? É uma jovenzinha de Jesus.
4: Tá bom,
0: meu. Maria Helena, muito obrigado por sua participação aqui, tá bom?
4: Tá bom, meu querido. Deus
0: amém. Fica com Jesus Cristo. Paz o Senhor.
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0: Maravilha, um abraço ao povo querido aí de Guarulhos, Zona Norte aqui de São Paulo, toda Guarulhos. É um município bastante populoso. Um abraço ao povo querido, aos membros aí da nossa Igreja Pentecostal Deus e Amor, a sede estadual e todo o campo da estadual de Guarulhos. Em o nome de Jesus, que o Senhor abençoe todos vocês. Agora 1h20, nós vamos para o quadro Pão Diário com ele, o nosso querido pastor Lourival de Almeida. Ele vai falar o tema Juntos e Misturados. Vamos ouvir.
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6: Eu me lembro, ouvintes amados, é como se eu estivesse lá. Aquela conversa, né? Que para os discípulos parecia ser até uma conversa frustrante. Mas para nós, mesmo já tendo passado tanto tempo, aquela palestra, aquela conversa ainda é uma luz para nós, é uma indicação. Estou falando de João 14. Vou preparar-vos lugar. Vocês sabem o caminho. E também, mas nós não sabemos o caminho, não. Não sabemos nem para onde o Senhor vai. E Jesus fala: olha, eu sou o caminho, a verdade e a vida. Ninguém vem ao Pai senão por mim. E eu acredito, ouvintes, que houve ali naquele momento, né? Olhares diferenciados. E Filipe ainda tenta dar uma aliviada, né? Mostra-nos o Pai. Mas também não dá certo, não. Então Jesus retorna ao argumento principal, agora mais enfático. Filipe, há tanto tempo que eu estou convosco e não me conheces? Não me tens conhecido? Quem me vê a mim, vê o Pai. Como me dizes tu? Mostra-nos o Pai. É interessante. Aqueles homens, como poderiam imaginar o alcance dessas palavras? Jamais pensariam eles que, na rudeza do seu entendimento, enfim, que aquelas palavras seriam palavras basicamente eternizadas. Como haveriam de supor que Jesus, que o Mestre, que se apresentava como o caminho, estava fazendo ali uma síntese da sua missão, envolvendo motivações, modo de agir, sentir e pensar, além de revelações sobre Deus e os homens? Como poderiam aqueles discípulos assustados naquele momento supor que, ao fazer esse caminho, ele esperava que os seus discípulos tivessem o mesmo sentimento que ele? Que entre eles brotasse de um amor de tal maneira e que absolutamente tudo desaguasse em um? Como poderia imaginar aqueles homens rudes que, além das palavras das Escrituras, Deus se faria um menino de manjedoura e, ao final de tudo, venceria o mundo, o maligno, como uma ovelha de matadouro, para revelar-se a quem tivesse olhos para ver? Olha, ouvintes, os discípulos não podiam imaginar naquele momento que o Mestre esperava que eles, ao compor o seu corpo, tudo fizessem por amor. Eu estou falando um pouquinho sobre a questão do corpo, a questão das realizações, a questão de onde você se identifica dentro da obra de Deus, a questão de que ou fazemos tudo unidos ou estamos derrotados. Não é? Ou fazemos tudo, todas as coisas unidos, ou não teremos para onde ir. Como poderiam compor uma igreja se não entendesse o caminho, se não entendesse a verdade, se não entendesse os objetivos, se não entendessem o desprendimento, se não entendesse as questões do amor? Esse amor que nasce aparentemente misteriosamente, mas que se derrama concretamente em cada pessoa, em cada grupo, em cada igreja, com gestos. O gesto do renunciar a si mesmo, o gesto do serviço, o gesto do me motivo para fazer tudo, me motivo para cumprir a minha missão, me motivo seguir na caminhada. Ouvintes amados, é tão importante nós decifrarmos as situações. É importante. Jesus quer que nós o sigamos em tudo. Jesus quer que onde quer que eu esteja, vocês também estejam. Ao Pai, por mim. Estou convosco, conheci então o Pai. Tem moradas preparadas. É uma questão de junção, é uma questão de, como se diz hoje, né? Juntos. Como se diz hoje? Grudados. Misturados. Seguindo o Mestre. Ultrapassando qualquer tipo de barreira, seja a própria barreira da vida, mas enquanto em vida, seguindo, fazendo, no caminho. Os discípulos não imaginavam, creio eu que eles não tinham uma noção exata daquela conversação. Eu tenho certeza absoluta que a questão do amor se sobrepõe. Quando você ama a Deus, quando você ama Jesus Cristo, você ama a sua própria vida e você ama a vida dos outros. Você ama ser um missionário, você ama fazer parte do corpo. Porque sem amor, mesmo que os discípulos seguissem, andassem pelo caminho, fizessem a missão, até mesmo praticassem gestos de renúncia, sem amor, mesmo que desse os seus corpos para serem queimados, não valeria nada. Isso significaria que estariam fazendo um monte de coisa, mas não estariam no caminho. Como poderiam imaginar que sem Jesus eles não poderiam fazer nada? Jesus partiu. Após a sua partida, a igreja, ela foi edificada, foi articulada. E membros foram aparecendo para produzir o crescimento de um corpo. E esse corpo, ele é edificado, ele cresce na base do serviço, na base da nossa entrega. E isso nem sempre é indolor. Isso às vezes é bastante sacrificial. Mas o crescimento acontece. Em alguns momentos quase que imperceptível. Mas por meio das atitudes e dos sentimentos, às vezes tão sutis, às vezes através dessa demonstração sua de ternura, de afeto, de misericórdia, Deus vai usando você para que pessoas venham ao conhecimento do Senhor e passem a andar no caminho, portanto venham ao Pai. E vindo ao Pai, caminhe até alcançarem aquilo que Jesus foi preparar para que onde quer que Ele esteja, nós também estejamos. Nós fazemos parte de um corpo, prezado ouvinte. Eu tenho orientado os irmãos, não dá para achar que é obrigação só desse ou daquele, é obrigação de todos nós levar a palavra de Deus. Os filhos de Belial não param e aparentemente são bem espertos, não é? Cada dia, cada momento é uma moda nova, uma maneira nova de dissuadir o povo de Deus a respeito das suas convicções espirituais. A cada dia é uma forma mais de fazer com que as pessoas se desanimem de servir a Deus. Quantas pessoas se sentem humilhadas pelas coisas que têm vindo, têm aparecido, em forma até de leis, não é? Que parece humilhar todos nós que servimos a Deus, mas nós não temos de parar, não. Nós temos que continuar levando a palavra de Deus o dia todo, todo dia, toda noite. A caminhada, ela teve o seu início, mas ela vai ter o seu fim também. Que vai ser nos braços do Pai. Mas temos de fazer a nossa parte, porque os filhos de Belial estão fazendo a parte deles. Não é? Creio que quando Jesus falou para os discípulos naquele dia, não sei se era noite, enfim, talvez a forma que Jesus falou seria informação demasiada para o momento. Precisariam de tempo, de discernimento. Precisariam aprender a morrer o dia todo para então chegar a viver. Chegar ao fim da caminhada. Quero que você pense, ouvinte. Quero que você pense em relação ao futuro da igreja do Senhor. Pense um pouquinho. Existem alguns países que a igreja do Senhor estão virando pubs ou botecos, salões de festas. Porque um dia, eu acredito que as pessoas foram achando que não, a responsabilidade não é minha, não é comigo que está. E aí vai para um, para outro, começa o deixa que eu.

0: para frente, como é que vai fazer? Estaria a palavra de Deus fadada a terminar de uma forma trágica? Alguém vai dizer, mas não, nunca tivemos tantos programas como estamos tendo, nunca tivemos tantos movimentos, mas eu não estou falando de movimentos apenas, eu estou falando da legitimidade deles. Eu estou falando do que realmente representa o que Jesus nos deixou para fazer, para realizar. A mensagem que nós celebramos é de outra natureza. Singela, poderosa, verdadeira. Mensagem daquele que nos amou de tal maneira. Nós não podemos de forma alguma deixar de lado a nossa missão. Enquanto outro caminho, caminho alternativo, não estou falando de alternativa de direita, de esquerda, estou dizendo caminhos alternativos, mas que não levam, caminhos que... Não podemos dizer que é o caminho que o Senhor diz, eu sou a verdade, eu sou o caminho, eu sou a vida. Conhecendo Deus, você conhece o caminho. Não queremos ver hoje pessoas exasperadas, como o gato lá de Alice, né? Como saber o caminho se nós não sabemos nem onde o Senhor vai? Eu sou o caminho, é nesse caminho que o Senhor Jesus quer que nós andemos e que as pessoas caminhem, mas caminhos alternativos não levam. Olha, aonde que o Senhor quer que nós estejamos? Então é hora de nós entendermos o corpo. É hora de nós obedecermos a mente. O cabeça que é Cristo. É hora de nós deixarmos de ser indiferentes. E fazer, Deus, não é que Deus está cobrando, mas Deus está nos avisando. Deus está falando conosco, vamos fazer o que é preciso ser feito. Cada um tem a sua missão. Todos nós devemos fazer, nos animar. Eu sei que você precisa de um descanso, num final de semana cansativo, cidades estressantes, mas é o reino de Deus que vem primeiro. Tira o seu descanso, claro que pode. Tira as suas férias, claro que pode. Mas nós temos de trabalhar enquanto é dia. Vamos fazer a obra de Deus. Vamos fazer a vontade de Deus. Vamos entender o corpo. Tudo por amor.
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2: Agora 1:39 em São Paulo. E você está conosco aqui na Rádio Deus e Amor. E nós agradecemos a audiência de todos vocês. Deixa eu dar uma olhadinha aqui no WhatsApp da Rádio Deus e Amor. As pessoas que estão participando conosco, enviando a sua mensagem. Olha só, o José Carlos, lá de Curitiba. Ele está ouvindo a nossa programação. Que Deus abençoe ele. Toda a sua família, um abraço aos irmãos aí, na capital paranaense, que estão ligadinhos conosco aí na Rádio Deus e Amor. Vamos lá, tem mais pessoas participando, vamos ver aqui quem mais está enviando a sua mensagem através do WhatsApp. Vamos dar uma olhada aqui nesta mensagem, deixa eu dar uma olhada aqui, o Michael está nos ouvindo aqui em São Paulo. Também pede para que nós oremos por ele. Deus abençoe toda a sua família. Está registrado aqui o seu pedido, tá bom, Michael? Um abraço. Deus abençoe a sua vida, em nome de Jesus Cristo. E vamos para mais uma participação. Alguém que está nos esperando aí na linha telefônica para ser atendido. Vamos ouvir. Alô? Alô?
3: Alô?
2: Quem fala? Paz do Senhor Jesus. Com quem eu falo?
3: Aqui tá baixo o telefone.
2: Não entendi. Está baixo?
3: É.
2: E agora, como é que está? Está me ouvindo bem?
3: É, mais ou menos.
2: A senhora fala de onde?
3: Eu falo de São Vicente, litoral.
2: Sim, o seu nome?
3: Marli.
2: Marli?
3: Isso.
2: Irmã Marli, que posso lhe ajudar?
3: Nossa, pastor, eu queria muito que fosse o senhor mesmo que estivesse hoje, porque ele está todo dia, né? Então, foi mês passado, eu pedi uma oração para o senhor, para a minha companhia estava com tuberculose.
2: Sim.
3: Inclusive, eu estava até falando para o senhor que ela leva de droga, né? E ela estava com tuberculose. E hoje eu recebi a notícia que era para fazer exame e que deu negativo. E eu queria contar essa bênção.
2: Entendi. A senhora ligou aqui para a programação, aqui no rádio, pediu para que nós orássemos pela sua sobrinha.
3: Sim.
2: E na ocasião a sua sobrinha estava com tuberculose.
3: Sim.
2: E aí a gente orou aqui junto com os ouvintes e o nome de Jesus foi glorificado, porque a sua sobrinha voltou a fazer novos exames e não deu mais nada.
3: Não, deu negativo.
2: Que bênção. Jesus ouviu a oração, né, irmã Maria?
3: Foi.
2: Que maravilha.
3: Foi. E nesse dia eu pedi para o senhor fazer a oração.
2: Entendi. A senhora pediu para que eu aqui, junto com os ouvintes, orássemos, não é?
3: Passado, né?
2: Uhum, sou eu. Que bênção, que maravilha. Isso.
3: Então, eu queria uma oração, porque eu tenho muita insônia. Inclusive, eu estou dando 3 horas da manhã, eu estou todo dia até 2 horas,
2: Uhum.
3: E eu tenho muita insônia.
2: Entendi.
3: E também eu queria que eu fizesse uma oração, porque eu tenho problema de asma, sabe?
2: Asma?
3: Eu tenho muita falta de ar.
2: Entendi.
3: Eu vivo nesses tempos agora, chuvoso, aqui é muito frio. Então, às vezes chove muito.
2: Entendi.
3: Eu queria que eu fizesse uma oração pra mim. E também pra minha irmã, que ela tem problema de reumatismo nos quadris.
2: Qual é o nome da sua irmã?
3: Cleide.
2: Como?
3: Cleide.
2: Tá bom. Eu anotei aqui o nome da Cleide, tá bom, Marli? Daqui a pouquinho, às 2 da manhã, eu vou orar e vou apresentar o nome de vocês, tá bom?
3: Tá bom.
2: E o nome de Jesus vai ser glorificado e você vai ligar de novo e vai falar, pastor, não tenho mais asma. Pastor, não tenho mais problemas com o sono. Saiu todo o problema. Jesus me deu vitória, tá ok?
3: Tá bom.
2: Você crê?
3: Creio.
2: Então receba em nome de Jesus a bênção, tá bom, Marli?
3: Pastor.
2: Oi.
3: Você pode pôr o nome do meu sobrinho, que ele está procurando emprego, é Gabriel.
2: Gabriel?
3: Gabriel Oliveira Márcio.
2: Tá bom, registrado está aqui, tá bom, Marli?
3: Tá bom.
2: Um abraço, viu?
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2: Obrigado, nossa irmã Marli de São Vicente, Litoral Paulista, que participou conosco agora mesmo. Deixou aqui o nome da sua irmã Cleide, também do Gabriel, e ela contou aqui o milagre que Jesus operou na vida da sobrinha dela, que estava tuberculosa, e ela pediu para que nós orássemos aqui na rádio, e juntos nós oramos aqui, e graças a Deus o milagre aconteceu. Que bênção. Vamos lá, tem mais uma mensagem aqui, está assim: Pastor Jesus, Pastor Fábio Lúcio, tudo bem com o senhor? Bom, comigo está, graças a Deus está bem, glória a Deus por isso. Olha só, ela continua aqui: queria pedir a oração, pois estou sentindo um aperto na garganta que não passa, e tem uma semana. E até onde eu sei, se trata de uma esofagite, que é uma inflamação da mucosa do esôfago, o canal que conecta a boca ao estômago. E diz que costuma aí gerar bastante desconforto na região do peito, da garganta, dor e dificuldade para engolir. Tá ok, nós vamos orar. Quem enviou a mensagem é o Joacídio Carvalho de Ipatinga, lá em Minas Gerais. Nós vamos orar, tá bom? Eu tenho certeza, Joacídio, que o nosso Deus vai entrar com providência na tua vida e você vai enviar para nós aqui o testemunho contando o milagre recebido. Um abraço ao Joacídio e a todos os irmãos e irmãs aí da cidade de Ipatinga, nas Minas Gerais. 1h46, vamos para mais uma participação. Vamos ouvir a Luan.
4: Alô, bom dia, paz do Senhor.
2: Bom dia, paz do Senhor. Com quem eu falo?
4: Meu nome é Graciete.
2: Uhum.
4: De Souza.
2: Uhum.
4: Graciete com T.
2: Sim, Graciete. Parece que a senhora é lá do Paraná, né?
4: Errou.
2: Errei.
4: Eu sou mais nada do campo. Errou feio, pastor.
2: Foi que fala Graciete.
4: Geralmente as pessoas falam Graciele, né?
2: Aham. Uhum. Mas olha, gostei agora da forma que a senhora falou comigo. Errou!
4: É que está acostumada a ligar no rádio, eu brinco muito com a turma do rádio, né?
2: Tá, irmã Graciete, você fala de São Bernardo do Campo?
4: Sim,
2: com muito
4: prazer, eu acompanho o programa quase todas as noites.
2: Que bom, que bom.
4: Eu tenho vários problemas, pastor, infelizmente.
2: Misericórdia. O que, que você está sentindo? O que, que você tem?
4: Primeiro lugar é o sono, que eu tenho insônia.
2: Aham.
4: Não durmo à noite.
2: Uhum.
4: Nem com medicamentos.
2: Meu Deus, e dorme durante o dia?
4: Não dorme, uma hora, duas por dia, às vezes.
2: Meu Deus do céu, eu creio, irmã Graciete, que muitas vezes o problema que está assolando a tua vida é espiritual.
4: Eu já fui no médico, né?
2: Ah.
4: Ele já passou medicamento pra mim, já trocou, e não tem jeito.
2: Não tem jeito.
4: Infelizmente, é uma situação delicada.
2: Deixa eu orar por você agora, feche os teus olhos aí.
4: Amém.
2: Vamos orar. Senhor Deus e Pai, em nome de Jesus Cristo, seu Filho amado, eu entrego nas tuas mãos a vida da nossa irmã Graciete. Pai, ela diz que os médicos já não conseguem resolver o problema dela pela questão da insônia. Eu tenho certeza absoluta que este problema, Senhor, não é para a mão do homem ou para as mãos do homem. Eu creio que é o Senhor que entra agora com providência, porque onde as mãos da medicina humana não conseguem ir, ali as tuas mãos vão. Em nome de Jesus Cristo, Deus, repreenda todo mal, toda insônia, toda obra maligna que perturba o sono, a paz da vida da nossa irmã Graciete. Nós ordenamos pelo poder do nome de Jesus, pois este nome está acima de todos os nomes. Em nome de Jesus, em nome de Jesus, saia todo mal e a vitória seja garantida na vida da nossa irmã. Amém.
4: Amém, aleluia, glória a Deus.
2: Pronto.
4: Ô, pastor, eu também tenho problema nas pernas, neuropatia. neuropatia. Muito lenta para andar, infelizmente. Tem um zumbido no ouvido muito, muito forte. Já fiz vários exames e não tenho resultado, solução.
2: Entendi.
4: Tem problema na visão também.
2: Ô, Magracete, seu nome está aqui. Daqui a pouquinho nós vamos orar.
4: Por favor, muito obrigada.
2: Tá.
4: Eu gostaria de colocar meu nome no santuário da oração.
2: Tá bom. Pode ficar tranquila, tá bom?
4: Tá, muito obrigada. Boa noite.
2: Boa noite, igualmente. A paz. 1h49 aqui na capital paulista. Você está conosco aqui na Rádio Deus e Amor. E esta é a madrugada do Socorro de Deus. Estamos na primavera, o tempo está bastante chuvoso aqui na capital, frio para a época do ano, está frio, né? Mas graças a Deus por isso, nós temos que glorificar a Deus. Aí às vezes alguém pergunta, irmão Fábio Lúcio, mas mesmo eu passando por problemas, provações, adversidades, enfermidades, perdas, luto, eu tenho que glorificar a Deus? Sim, temos que glorificar, porque Ele é Senhor, Ele é Deus. E nada acontece sem que Ele não tenha permitido, tá bom? Ele é poderoso e a vontade dEle é soberana. Bom, nós vamos agora para um quadro muito especial aqui dentro da nossa programação, que é o, vamos lá, Clínica da Alma. Clínica da Alma com o nosso psicólogo Jessé Ávila. O tema de hoje que ele fala é a linguagem das emoções do corpo. Vamos ouvi-lo.
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6: Olá, seja muito bem-vindo a mais um episódio do Clínica da Alma, um espaço para falarmos sobre saúde mental, qualidade de vida, inteligência emocional e desenvolvimento interior. Sempre de forma leve, prática e com base científica. Você sabia que muitas dores físicas, tensões musculares e desconfortos gastrointestinais estão ligados diretamente às nossas emoções e não apenas a causas orgânicas? Por essas razões, vamos falar hoje sobre o corpo fala, a linguagem das emoções no corpo. Pesquisas em psicossomática mostram que o corpo registra nossas experiências emocionais. Estresse prolongado pode gerar dores de cabeça e tensão muscular. Ansiedade pode provocar falta de ar e palpitações. Tristeza pode resultar em cansaço intenso e baixa imunidade. O corpo fala através de sinais. Ele expressa o que muitas vezes não conseguimos colocar em palavras. Veja o seguinte exemplo. Pense em alguém que, diante de muitos problemas, de muitos conflitos, sente aperto no peito, aquela sensação de nó na garganta ou ainda dores na região do estômago. Esses sintomas, em muitos casos, são a forma que o corpo encontra para comunicar uma sobrecarga emocional. Então, entendemos que ignorar emoções não as faz desaparecer, apenas desloca sua expressão para o corpo. Escutar o corpo é um gesto de cuidado e responsabilidade consigo mesmo. E é por essa razão que eu tenho aqui 5 dicas práticas que vão lhe ajudar a ouvir o que o corpo está dizendo. Número 1. Observe quando os sintomas aparecem. Repare bem em quais situações eles surgem. Se em momentos de discussões, cobranças, excesso de tarefas e insegurança. O momento em que o sintoma surge costuma revelar a emoção associada. Número 2, dê nome à emoção. Pergunte-se, o que eu estou sentindo agora? É medo, raiva, tristeza? Eu estou sentindo vergonha ou culpa? Nomear o sentimento ajuda a reduzir a tensão no corpo. Número 3, respeite os limites do seu corpo, como dores, fadiga e insônia são sinais, não defeitos. Forçar além do limite hoje pode resultar em adoecimento amanhã. Penúltimo, inclua pausas reais na rotina, como descanso, lazer, momentos de silêncio, respiração profunda, consciente, regulam o sistema nervoso. São ações, são atividades que não são vistas como perda de tempo, mas como prevenção. E por último, procure ajuda quando necessário. Tratamento médico e psicoterapia acabam se complementando nesse processo. Corpo e mente não são inimigos, são partes do mesmo você. São partes do todo que é você. Sigmund Freud disse, quando a dor emocional não encontra expressão, o corpo fala através do adoecimento. E aí eu quero dizer, se você gostou desse conteúdo, compartilhe aí com amigos e familiares a nossa programação e continue nos acompanhando. Fique atento porque a qualquer momento estaremos de volta com mais reflexões que podem transformar a sua vida. Cuide do seu corpo, escute as suas emoções e respeite os seus limites. Um forte abraço e até breve.

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4: 2 horas e 1 minuto.

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1: Agora são 2:07 aqui em São Paulo e chegou o momento de nós buscarmos a presença de Deus, de nós orarmos. A palavra de Deus, ela nos afirma lá no Salmo de número 91, no verso 1, que aquele que habita no esconderijo do Altíssimo, à sombra do Onipotente descansará. Quando a Bíblia diz descansa ou descansará, é no contexto de que, a partir do momento que você coloca nas mãos de Deus todos os teus anseios, todas as tuas dores, as tuas aflições, os teus desesperos, você tem que descansar, porque está nas mãos do Todo-Poderoso, está na mão do Criador do Universo, está na mão daquele que te criou, daquele que conhece todas as tuas aflições e desesperos. Portanto, creia, confie, não titubeie, não duvide do poder. Creia que Deus está no controle e que nada acontece sem que Ele não tenha permitido. Vamos orar. Pai amado, Deus querido, estamos na Tua presença neste momento para buscá-Lo com todo o nosso coração. Hoje é 6 de outubro, Senhor, do ano de 2026. E, primeiramente, queremos glorificar o Teu nome, pois o Senhor é digno de toda a honra e de toda a glória. A Sua palavra nos afirma dizendo, Senhor, que o Senhor é o grande eu sou. Antes que houvesse dia, o Senhor é. Pai, a Ti a honra, a Ti a glória, a Ti o poder. Sabemos muito bem que o Senhor é o Deus dos deuses, o Criador do Universo, o Pai de amor, o Pai das misericórdias. Queremos Te agradecer, Senhor, por tanto amor, por tanta piedade, por tanta compaixão. Queremos Te agradecer, ó Deus, pelas bênçãos, pelas vitórias. Queremos Te louvar, Pai, por tantos milagres alcançados. Queremos Te agradecer, Senhor, pela vida que prossegue, pelo ar que respiramos. Queremos Te agradecer, ó Deus, pelos grandes livramentos, pelas bênçãos recebidas. E por que não agradecer ao Senhor pelas lutas e provações? Ó Deus e Pai, perdoa os nossos pecados, Senhor. Tu és o Deus que conhece e sabe dos nossos passos, dos nossos pensamentos, conhece o nosso coração. Tu és o Deus que diz que aqueles que se humilham debaixo da Sua potente mão, a seu tempo o Senhor os exaltará. E reconhecemos a nossa dependência, reconhecemos, ó Pai, que sem Ti nós não conseguimos, não conseguiremos. Sem o Senhor nós não podemos, nós não somos nada, Pai. Senhor, em nome de Jesus Cristo, Deus, lava-nos no sangue poderoso, no sangue glorioso, aquele sangue que foi vertido lá no Gólgota. Ó Deus e Pai, tenha misericórdia. Entra, Senhor, em nossos corações. Entre em nossa vida, Deus. E através, meu Pai, do sangue remidor de Jesus Cristo, lava-nos e ajuda-nos, Pai, a andarmos na Tua presença, em santificação. Deus de amor e bondade, Senhor que conhece, Pai, o nosso assentar, o nosso levantar, o Senhor que sonda, ó Deus, o Senhor que tem poder, Pai, vem neste momento manifestar o Teu poder, a Tua glória, Pai, e nos ajudar, meu Deus, a vencer, Pai. Tu és o Deus que pode todas as coisas. Eu creio e confio, Senhor, na Tua mão poderosa, na Tua mão poderosa que está estendida, Deus. O Senhor que está nos vendo neste momento e nos ouvindo, que esta mão poderosa, ó Deus, venha agir, meu Deus, venha agir em nossa vida. Realiza, ó Deus, uma grande obra, meu Pai, através, meu Deus, da nossa humilhação diante de Ti, meu Deus. Nós já agradecemos ao Senhor, estamos glorificando o Teu nome e já nos humilhamos, meu Deus, reconhecendo a nossa dependência, reconhecendo os nossos pecados. E o Senhor diz na Sua palavra, meu Deus, que o Senhor, meu Pai, não lança fora aqueles que vêm a Ti. Quantas pessoas, Deus, que oram comigo agora? Quantas pessoas que neste momento estão ligadas, meu Deus, nesta programação e pedem junto comigo a misericórdia de Ti, ó Deus, ou as Tuas misericórdias? Pai amado, Deus querido, visita agora esta pessoa que está em grande angústia, em grande aflição, meu Deus. Visita esta pessoa, ó Pai, que está desesperada, esta pessoa, ó Deus, que está sofrendo física, espiritual ou emocionalmente. Quantos, meu Deus, que estão, ó Pai, sem saber o que fazer, desesperançados e já não conseguem mais enxergar, ó Deus, uma perspectiva. Essa Tua palavra é poderosa, meu Pai. A Sua palavra, ó Deus, ela emana autoridade e poder. E ela diz, meu Pai, ela fala que o Senhor trabalha para os que no Senhor confiam e esperam. Diante do Senhor, ó Pai, está esta multidão agora junto comigo orando. Eu não sei o problema deste irmão, eu não sei o problema desta pessoa. Não sei, ó Pai, o quanto ele e ela têm sofrido, há quanto tempo, meu Pai, eles estão clamando. Mas o Senhor pode todas as coisas. E diante do Teu grande poder, ó Pai, diante, ó Pai, da Tua grandeza, quem resistirá? O Senhor mesmo diz no livro do profeta Isaías que agindo o Senhor, quem impedirá, ó Deus? Quem pode impedir o agir e o trabalhar deste grande Deus poderoso? Quem pode impedir o agir e o trabalhar deste Deus que pode todas as coisas? Aleluia! Ah, Senhor amado, ao encontro, meu Deus, deste ouvinte, ao encontro, Senhor, desta pessoa, ao encontro, Senhor, deste homem, desta mulher, ao encontro, meu Pai, deste jovem, desta pessoa, Pai, que neste momento parou, nesses minutos, Pai, junto comigo, ora, clamam, buscam. Está escrito na Sua palavra: clama a mim, eu responder-te-ei. Aleluia! Anunciar-te-ei coisas grandes, firmes, ó Deus, ó Deus. Em nome de Jesus Cristo, meu Pai, Em nome de Jesus Cristo, ó Deus, vem, Senhor. Vem tocar, vem abençoar. Repreenda toda a enfermidade. Repreendo, ó Deus, toda obra maligna. Repreendo, ó Pai, este mal que está agindo, que está perturbando, que está, ó Pai, fazendo com que esta pessoa padeça, sofra. Em nome de Jesus Cristo, não há enfermidade que resista este nome. Não há enfermidade que suporte este nome. Aleluia. Não há enfermidade que resista ao nome de Jesus Cristo. Câncer. Doenças que estão fazendo com que a saúde desta pessoa seja destruída. Doenças associadas ao sistema nervoso. Doenças que estão no sistema circulatório, no aparelho circulatório. Doenças que estão, ó Deus, no coração, nos órgãos vitais do corpo desta pessoa. O Senhor Jesus tem poder. O Senhor Jesus tem poder. E este nome está agora agindo. Porque este nome está acima de todos os nomes, conforme diz a palavra na carta de Paulo aos Filipenses. O Senhor Jesus pode todas as coisas. O Senhor Jesus tem poder nos céus e na terra. O Senhor Jesus agora coloca por terra todo mal. Doenças físicas, doenças emocionais, doenças espirituais, espírito maligno, espírito de enfermidade, espírito maligno que perturba esta vida, que perturba a saúde desta pessoa. Quantas pessoas, meu Deus, que estão sendo atormentadas espiritualmente, meu Pai. E isso está, meu Deus, fazendo com que ela não tenha paz, não tenha alegria. O desespero, meu Deus, tem feito esta pessoa, meu Pai, a crise de ansiedade tem feito esta pessoa padecer, meu Deus. Mas Jesus, Jesus, Jesus tem poder. E nós cremos. Cremos no poder deste Jesus maravilhoso. Cremos no poder deste Jesus maravilhoso. Aleluia. Ó Jesus amado, Jesus querido, está escrito: nenhum mal, aleluia. Está escrito, Senhor Jesus, que o seu nome, o teu nome, ó Cristo, tem poder para expulsar agora toda malignidade. Teu nome, ó Cristo vivo, tem poder agora para expulsar todo mal. Em nome de Jesus, confirma, Senhor, a bênção. Confirma, Senhor, a vitória. Confirma, Senhor, o milagre. Confirma, ó Deus, a libertação. Move-te, ó Deus, em o nome de Jesus. Move-te, ó Deus, em o nome de Jesus. Abençoa esta família, Senhor. Abençoa, Pai, a vida financeira desta pessoa, meu Deus. Abençoa, Pai, no nome de Jesus Cristo, ó Deus, a vida sentimental, todas as áreas da vida desta pessoa. Meu Deus, sejam agora tocadas pelo Senhor Jesus. Sim, Senhor, em nome de Jesus, Pai. Em nome de Jesus Cristo, Senhor. Em nome de Jesus Cristo, Senhor. Aleluia. Pai, visita aqueles que estão neste momento, ó Deus, nos hospitais. Aqueles, ó Deus, que estão neste momento, Senhor. Sim, Deus amado. Nos hospitais psiquiátricos, aqueles que estão, Senhor, nas penitenciárias, nas cadeias públicas. Visita, ó Pai, os orfanatos. Visita, ó Deus, em o nome de Jesus Cristo, Pai, as clínicas de reabilitação. Estenda as Tuas mãos, meu Deus. Estenda as Tuas mãos, Senhor, em nome de Jesus Cristo, meu Pai. Para que agora, neste momento, Teu nome seja glorificado. Para que agora, neste momento, Teu nome seja enaltecido, meu Deus. Oramos, meu Pai, no nome de Jesus. Entregamos nas Tuas mãos a nação brasileira. Pai, peleja por esta nação, peleja, ó Deus. Peleja, Pai, em nome de Jesus Cristo, pelo Brasil, meu Deus. Tenha misericórdia de nós. Oramos pela Igreja Pentecostal, Deus e amor, em toda a pátria brasileira. Entregamos nas Tuas mãos, Senhor Deus, as nações da face da terra, Pai. Entregamos nas Tuas mãos, Senhor Deus, ó Pai, todos os governos, todos os reinos desta terra, Pai. Em nome de Jesus Cristo, ó Deus, oramos e colocamos nas Tuas mãos a obra, ó Deus, evangelística que a Igreja Pentecostal, Deus de amor, tem exercido. Oramos e entregamos nas Tuas mãos, Senhor Deus, em nome de Jesus, a nossa diretoria. Entregamos nas Tuas mãos, Senhor Deus, os pastores, presbíteros, diáconos, cooperadores. Entregamos nas Tuas mãos, Senhor Deus, todos os membros, irmãos visitantes, irmãos ofertantes, dizimistas. Oramos, meu Deus, pelos nossos irmãos católicos, irmãos de outras igrejas evangélicas. Entregamos nas Tuas mãos, Senhor, em o nome de Jesus Cristo, as concentrações já, ó Pai, marcadas. Em nome de Jesus, Senhor, colocamos nas Tuas mãos, pelo poder da Tua palavra, os ministros, pregadores, enfim, Senhor, aqueles que fazem a Tua obra. Eu entrego nas Tuas mãos todos os pedidos de oração que estão aqui conosco. As pessoas que ligaram para cá, meu Deus, e participaram ao vivo, a irmã Maria Helena, lá de Guarulhos, o Luiz Cláudio, o Alex, a irmã Marli de São Vicente, Litoral Paulista, a Cleide, o Gabriel, a irmã Graciete de São Bernardo do Campo, o nosso irmão João Alves de Melo, o Expedito, a Maria Salomé. Pai, nós entregamos nas Tuas mãos os pedidos que estão aqui, meu Deus, que estão chegando via WhatsApp. Quantas pessoas desesperadas, quantas pessoas, ó Deus, aflitas. Mas o Senhor é fiel para cumprir, ó Deus, agora, a Sua promessa, a Sua palavra que é poder. Em o nome de Jesus Cristo. Em o nome de Jesus Cristo, meu Deus. Confirma, Senhor, a bênção. Confirma, Senhor, a vitória. Confirma, Senhor, o milagre. Confirma, ó Deus, a Sua vontade, meu Pai. Não a nossa, mas a Tua vontade seja feita. Que Teu nome seja glorificado, enaltecido, meu Deus. E que todas essas pessoas que estão orando comigo agora sejam alcançadas pelo Teu grande e infinito amor. Sejam alcançadas pelo Teu grande e infinito poder. Pai, que a Tua vontade se cumpra em nossas vidas. Não a vontade humana, mas a Tua vontade, meu Pai. Que o Senhor venha, meu Pai, realizar e abençoar as nossas vidas. Venha realizar coisas grandes em nós. Que o Teu nome seja, ó Deus, glorificado hoje, amanhã e sempre. É o pedido, ó Deus, que nós fazemos. Em o nome de Jesus Cristo. E juntos todos nós dizemos, amém, Jesus.

Agora, às 2h30, você ouviu Débora Miranda louvando a Deus conosco aqui na madrugada do Socorro de Deus. E nós vamos agora para o apelo, sim. Que apelo é esse, pastor? Que palavra é essa? É um jargão que nós usamos, um jargão, não é? Quando a gente fala o apelo, geralmente nos cultos, logo após o sermão ou as ministrações, as pregações, nós fazemos o apelo, que é o quê? É o convite. Vamos lá, ao convite. Para aquelas pessoas que ainda não aceitaram a Jesus, ou para aqueles que estão afastados, tem a oportunidade de aceitar a Cristo ou retornar para a presença de Cristo, para o seio da igreja. Então, se você, neste momento que está aí ouvindo a programação, deseja aceitar a Cristo, tê-lo em seu coração, em sua vida, a partir de hoje ter uma vida totalmente transformada pelo Senhor e ter o teu nome escrito no livro da vida, é necessário sim aceitar a Jesus Cristo como seu Senhor e Salvador. E a você que quer agora retornar para a presença de Jesus Cristo,

0: minhas mãos e abençoa-me. Amém.
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0: Agora 2:37. Que bom ter você aqui comigo. Daqui a pouquinho, às 3 da manhã, nós teremos mais um momento de oração, hein? Às 3 da manhã, o pastor Lourival de Almeida vai estar aqui clamando a Deus juntamente conosco. Mas agora, nós vamos ouvir a palavra de Deus. A nossa querida irmã Patrícia Januário, ela vai participar aqui da programação no quadro Bíblia em Foco. E o tema que ela aborda é o poder das palavras. Vamos ouvir.
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3: A paz do Senhor Jesus, amados e queridos ouvintes. Aqui é a irmã Patrícia Januário e quero refletir com vocês sobre o poder das palavras. Minha Bíblia está aberta na Epístola de Tiago, no capítulo 3 e versículo 10, que diz: de uma mesma boca procede bênção e maldição. Meus irmãos, não convém que isto se faça assim. Ouvintes, a carta de Tiago é chamada de Provérbios do Novo Testamento, pois ela nos desafia a viver um cristianismo prático. Tiago, meu irmão de Jesus e fervoroso pregador, nos lembra que a verdadeira religião não consiste apenas em ouvir sermões ou professar fé, mas em praticar o que aprendemos, especialmente no que diz respeito ao uso da nossa língua. Em toda a Bíblia, há muitas advertências quanto ao perigo do uso indevido da fala. Ouvimos muito sobre o cuidado que devemos ter com vários tipos de pecados, mas pouco sobre a necessidade de refrearmos a língua. A língua é um pequeno membro, mas possui grande poder. Com ela, podemos edificar ou destruir, confortar ou magoar. Tiago destaca que a língua pode ser tanto um instrumento de bênção quanto de maldição. Como cristãos, somos chamados a ser prontos para ouvir, tardios para falar e tardio para nos irar. Tiago, capítulo 1, versículo 19. Em uma sociedade onde muitos falam sem pensar, esta orientação é crucial, pois as palavras imprudentes podem levar a relacionamentos quebrados, conflitos desnecessários e até mesmo a destruição. Amados ouvintes, hoje em dia o valor do ouvir parece estar se perdendo. A falta de comunicação está destruindo casamentos, causando desarmonia nas famílias e arruinando relacionamentos. Pais e filhos não se escutam como antes, e o diálogo entre maridos e mulher está cada vez mais escasso. Tiago nos adverte a sermos rápidos para ouvir e lentos para falar. Uma sabedoria que pode evitar muitas contendas e promover a paz em nossos lares, igrejas e comunidades. A sabedoria divina nos deu 2 ouvidos e 1 boca. Um lembrete de que devemos ouvir o dobro do que falamos. Quando ouvimos com atenção, mostramos respeito e amor pelo próximo e criamos um ambiente propício para relacionamentos saudáveis. Se formos rápidos para ouvir e lentos para nos irar, como Tiago nos ensina, evitaremos muitos problemas e viveremos em harmonia. Em Provérbios, encontramos várias advertências sobre o cuidado com as palavras. O sábio Salomão nos ensina que o que guarda a sua boca conserva a sua alma, mas o que muito abre os seus lábios tem perturbação. Provérbios 13, versículo 3. E que o que guarda a sua boca e a sua língua guarda das angústias a sua alma. Provérbios 21, versículo 23. Ouvintes, muitas vezes usamos nossas palavras sem pensar, e elas podem trazer dor, divisão e mágoas. Se não tomarmos cuidado, podemos usar nossas palavras para ferir, criticar e espalhar divisões. O que falamos pode determinar o clima emocional de um ambiente e influenciar o coração das pessoas. A palavra de Deus nos adverte repetidamente sobre a importância de controlar a língua. O salmista Davi clamou: "Põe, ó Senhor, uma guarda à minha boca, vigia a porta dos meus lábios." Salmos 141, versículo 3. Ouvintes, não deveria ser essa a nossa oração? Paulo nos orienta em Colossenses capítulo 4, versículo 6, que diz: "A vossa palavra seja sempre agradável, temperada com sal, para que saibais como deveis responder a cada um." Em 1 Pedro capítulo 3, versículo 10, somos ensinados: "Pois quem quiser amar a vida e ver dias felizes, deve guardar a sua língua do mal e os seus lábios da falsidade." Esses versículos ressaltam a necessidade de falarmos de forma que honrem a Deus e edifique os outros. A Bíblia nos oferece exemplos claros de como a língua pode ser usada para bênção ou maldição. E quero citar alguns exemplos. Para bênção, o nosso maior exemplo é o nosso Senhor Jesus Cristo. Pois em todo o seu ministério, Jesus usou suas palavras para curar, ensinar, confortar e proclamar a verdade de Deus. Ele abençoou a vida de muitos com palavras de graça e salvação. Podemos nos lembrar da menina que servia Naamã. Em 2 Reis, capítulo 5, versículo 3, encontramos uma jovem serva de Naamã, um comandante do exército sírio, que teve uma grande fé e usou sua língua para indicar o caminho para a cura. Ela disse: "Se meu senhor fosse ter com o profeta que está em Samaria, ele o restauraria da sua lepra." Essa palavra de fé e esperança levou Naamã a buscar o profeta Eliseu, resultando em sua cura. Sua palavra foi um canal de bênção e transformação na vida de Naamã. E Paulo e Silas, em Atos 16, 25, mesmo estando presos, eles oravam e cantavam louvores a Deus, e suas palavras inspiraram outros prisioneiros e levaram à conversão do carcereiro e de sua família. Ouvintes, que assim seja a nossa língua, um instrumento de bênção para as pessoas ao nosso redor. Mas também quero citar alguns exemplos lamentáveis que temos de pessoas que usaram sua língua como instrumento de maldição. Em 1 Samuel, capítulo 22, versículos 6 a 19, vemos um homem por nome Doeg, o Edomita, que usou suas palavras para denunciar os sacerdotes ao rei Saul, resultando na morte de 85 sacerdotes do Senhor e uma verdadeira chacina na cidade de Nob, matando homens, mulheres, crianças e até os animais. Em Mateus 26, versículo 74, vemos Pedro, que mesmo sendo um dos discípulos mais próximos de Jesus, usou sua língua para praguejar e jurar, dizendo que não conhecia o mestre, em um momento de medo e pressão. E imediatamente, enquanto estava falando, o galo cantou. Seu uso indevido da língua trouxe-lhe tristeza e arrependimento. Em Atos 5, versículo 8, lembramos-nos de Ananias e Safira, que mentiram sobre o valor de uma propriedade vendida, tentando enganar a igreja e o Espírito Santo. Suas palavras levaram à sua morte imediata. Esses exemplos mostram o impacto devastador que palavras podem ter, tanto para o bem quanto para o mal, nos fazendo lembrar o que diz Salomão em Provérbios, capítulo 18, versículo 21. A morte e a vida estão no poder da língua, e o que bem a usa, come do seu fruto. Amados ouvintes, em Efésios, capítulo 4, versículo 29, Paulo nos ensina: não saia da vossa boca nenhuma palavra torpe, mas só a que for boa para promover a edificação, para que dê graça aos que a ouvem. Devemos avaliar constantemente nossas palavras e garantir que elas estejam sempre alinhadas com a vontade de Deus. Se controlarmos a nossa língua, evitaremos muitos problemas e seremos uma bênção para os que estão ao nosso redor. A palavra torpe refere-se a algo que é desonesto, inapropriado ou de má qualidade. No contexto do versículo, não saia da vossa boca nenhuma palavra torpe, significa evitar palavras que sejam impróprias, grosseiras, ofensivas ou que não edifiquem. Em vez disso, somos exortados a usar uma linguagem que seja edificante e que transmita graça aos que a ouvem. O objetivo é promover um discurso que reflita o amor e a bondade de Deus, em vez de contribuir para a degradação moral ou emocional dos outros. Ouvintes, é impressionante como damos ênfase a pecados explícitos cometidos com o restante do corpo, mas ignoramos aqueles que são cometidos com esse fel de iniquidade que é a língua. Pense nas palavras que você tem dito recentemente. Elas têm sido fonte de bênção ou têm causado dor e destruição? Às vezes, no calor do momento, podemos falar sem pensar e as consequências podem ser devastadoras. Porém, quando entregamos nossa língua ao controle de Deus, Ele pode usar para edificar, encorajar e abençoar aqueles que estão ao nosso redor. Ouvintes, reflita em quantos pecados deixarão de ser cometidos e quanto bem faremos ao reino de Deus se domarmos nossa língua. Lembre-se, Jesus também advertiu sobre o impacto eterno de nossas palavras. Em Mateus, capítulo 12, versículo 36 e 37, diz: mas eu vos digo que de toda palavra inútil que os homens disserem, hão de dar conta no dia do juízo, porque por tuas palavras serás justificado e por tuas palavras serás condenado. Amados ouvintes, o destino da nossa alma pode ser determinado pelas palavras que escolhemos falar. Alguém já disse que a fera mais perigosa e venenosa do mundo está escondida atrás dos dentes. Que o Senhor nos ajude a controlar nossa língua e a falar palavras que edifiquem e tragam bênçãos e não destruição. Que nossas palavras sejam sempre um reflexo do teu amor e verdade. Deus abençoe.
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4: Agora 2:59, virou o relógio aqui 3 da manhã. Nós vamos identificar as nossas emissoras. E na sequência nós voltaremos já com a oração e o pastor Lourival de Almeida.
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8: 3:01.
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Eu quero convidar você que tem condições de orar conosco agora, para nós voltarmos os nossos pensamentos a Deus. Ore comigo, ore por mim, oremos uns pelos outros. Vamos falar com Deus. Música.

Grande Deus, poderoso Pai, é mais um dia de vitória que o Senhor nos concede, Senhor meu Deus. Mais um dia que nós estamos vivos. E a nossa vida, meu Deus, eu particularmente considero uma vitória já. Talvez alguns não, mas eu considero, meu Deus, e sei que todos aqueles que entendem, Senhor meu Deus, as dificuldades do século presente, também, Senhor meu Pai, vão encarar a situação da vida já como uma situação de vitória. Senhor meu Deus, Senhor meu Pai, com os nossos corações agradecidos e totalmente voltados ao Senhor, aqui estamos nós. Aqui estamos nós, Senhor meu Pai, glorificamos o nome do Senhor, exaltamos o nome do Senhor, reconhecemos, ó Deus, as nossas debilidades, as nossas fraquezas. Senhor, às vezes nós falamos coisas, às vezes nós pensamos, às vezes nós chegamos até mesmo a praticar coisas, ó Pai, que não são nada do seu agrado, é verdade. Sim, meu Deus, porque nós somos seres humanos, somos sujeitos à fraqueza, e não só somos sujeitos à fraqueza, nós somos fracos mesmo, e fazemos coisas erradas, essa é que é a verdade, meu Pai. Eu não quero ficar aqui, ó Deus, tentando fazer uma embromation com o Senhor, não, meu Deus. Reconhecendo, ó Deus, a nossa fragilidade, nós vamos direto ao assunto. Purifica-nos de todos os nossos pecados. Purifica-nos de todos os maus pensamentos. Purifica-nos, Senhor, meu Deus, de todas as coisas, ó Pai, que nós fazemos que não são agradáveis ao Senhor. Meu Deus, do que nos adianta orar se nós não somos ouvidos? E sabemos, ó Pai, que a Sua palavra fala que nós temos uma barreira entre nós e o Senhor, que essa barreira é feita, ó Deus, com a grossa camada do pecado. Por isso nós queremos nos ver livres, ó Pai, do pecado, de todo o mal, para que nós possamos ter a certeza absoluta que o Senhor está atendendo as nossas petições, recebendo a nossa glorificação, recebendo a nossa oração. Meu Deus, é como diz o hino, é tanta coisa que agradecer, ó Deus, é tanta coisa. Nós agradecemos o Senhor por tudo que o Senhor tem feito por nós, mas Senhor meu Pai, nós queremos também interceder em favor de pessoas que estão nesse momento, ó Deus, atravessando situações difíceis na vida. Sim, meu Deus, quanta gente atravessando situação tão difícil na vida, momento tão complicado. E nós pedimos ao Senhor, em nome de Jesus, que o Senhor venha agir agora, meu Pai. Ouvindo testemunhos de ouvintes, ó Deus, que testificam situações tão complicadas, que só de ouvir, ó Deus, nós nos emocionamos às vezes. Eu sei, ó Pai, que muita gente continua vivendo tanto a situação assim mesmo. Situação complicada, situação que traz dor, situação que traz transtorno. Senhor meu Deus, Senhor meu Pai, eu peço ao Senhor em nome de Jesus, estenda as Suas mãos para com a minha vida, para com a vida dos nossos ouvintes, para com a vida dessa pessoa que está no vale do desespero completo, Senhor. Meu Deus, eu sei que forças do mal têm se levantado a cada instante, a cada dia. Eu sei que forças satânicas, ó Deus, têm se levantado com força para a destruição de vidas, para a destruição de pessoas. Meu Deus, em nome de Jesus Cristo, é tanta gente vivendo esse emaranhado de problemas. Essa vida, ó Deus, que aparentemente nem tem solução mais. E eu estou intercedendo por essas vidas agora, meu Pai. Eu estou intercedendo por essa vida que está no vale da sombra da morte. Essa pessoa que está nesse estado terrível, ó Deus. Já eu diria, terminal. Não tem mais nem esperança de sair viva da enfermidade. Ou até mesmo, ó Pai, da violência que sofreu. Nós vivemos, ó Pai, nesse período tão violento da nossa história. Eu sei, ó Pai, até mesmo pela quantidade de gente que vive nesse planeta. Sei, ó Pai, que está muito mais perigosa a vida hoje do que nos tempos de Noé. E naquele tempo o Senhor mesmo já disse, ó Deus, que a maldade do homem já havia chegado diante do Senhor. E o Senhor disse mesmo, ó Pai, que pela violência e pelos pecados e pela resistência, o Senhor se arrependia, Senhor meu Deus, de ter feito o homem, e o fim de toda a raça humana era chegado diante dos Teus olhos. Pai de poder, eu não sei nem como comparar, Pai, a situação que nós vivemos em nossos dias, Senhor meu Deus, com a situação de Noé, porque a nossa situação é muito pior, ó Pai. As pessoas perderam por completo todo tipo de temor, todo tipo de respeito, todo tipo de respeito à vida.
A violência nos consome, Senhor. A violência consome as pessoas. É um mundo, ó Deus, em que o roubo, o crime, as mortes desnecessárias, Senhor meu Pai, todo tipo de corrupção tem nos levado, ó Deus, a viver uma vida de tristeza às vezes. Tem nos levado nesse sentido da vida a não termos esperança de que realmente até a nossa nação possa ser, ó Deus, uma nação diferente. Porque, ó Pai, está tão difícil, está tão complicado. Meu Deus, nós temos medo de sair da nossa casa. Nós temos medo de sair à noite. Nós temos medo, ó Deus, de dar um passeio no parque. Porque, Senhor, meu Pai, é demasiada a situação de complicação que nós estamos vivendo. E por isso nós pedimos ao Senhor socorro, meu Deus. Socorro, guarda a nossa vida. Purifica-nos de todo mal, guarda a nossa vida, guarda-nos do homem mau, livra-nos do homem violento, já dizia o salmista. Meu Deus, a família tem sido deturpada, os valores familiares foram mudados, e nós, ó Deus, somos taxados de preconceituosos, somos taxados, ó Deus, de pessoas más, por acreditarmos na sua palavra e por tentarmos viver debaixo da orientação do Senhor. Socorro, Senhor meu Deus, socorre o seu povo, guarda a nossa vida, livra-nos, Senhor meu Deus, de todo tipo de confusão que permeia o século XXI. Eu repreendo, ó Deus, todo o poder do mal, todo o poder satânico, todo o poder diabólico que tem levado à intranquilidade na sociedade, Senhor. Tem levado, meu Deus, momentos terríveis de grandes ondas para a sociedade que nós vivemos. Senhor meu Deus, Senhor meu Pai, o Senhor é Deus vivo, o Senhor é Deus poderoso. E sei que nesse momento o Senhor está vendo a lágrima desse pai, dessa mãe. A lágrima dessa família, Senhor, que está chorando a desestabilidade dessa família, que está chorando, Senhor meu Deus, infelizmente essa família foi vítima de uma violência, foi vítima de uma separação, foi vítima, ó Deus, de tantas coisas ruins, Senhor, mas o Senhor pode levar a esperança a esse lar, a essa casa, a essa família, a essas pessoas. O Senhor pode trazer alegria, recuperar, ó Deus, essa família que foi atingida e foi atacada por essa força do diabo, por essa força do inferno. Eu te repreendo, Satanás, eu te repreendo, espírito ladrão, assassino, eu te repreendo, saia dessa casa, eu te repreendo, saia dessa família, eu te repreendo, legião do mal, eu te repreendo, saia dessa casa agora, vai embora dessa família agora. Foi você quem colocou essa enfermidade nesse corpo. Eu te repreendo, vai embora agora. Vai embora no poder do nome de Jesus Cristo, o unigênito Filho de Deus. Vai embora desse corpo agora, Satanás. Vai embora dessa casa. Vai embora dessa família. Eu sei que foi você quem colocou esse mal. Eu sei que foi você quem destruiu a alegria dessa família, que separou esse lar com o horrendo divórcio, que fez com que esse membro da família cometesse agravos contra a família, cometesse prostituição, adultério, fornicação, e essa família aparentemente se vê vencida, se vê sem forças para recompor-se. Senhor meu Deus, que o perdão aconteça, que a reconsideração aconteça, que o lar sobreviva e que Satanás seja envergonhado para todo sempre. Meu Deus, meu Pai, nós estamos em muitas campanhas, ó Deus, e nós queremos dessas campanhas ver a glória do Senhor. Nós queremos ver o Senhor entrando dentro dessa casa, Senhor meu Pai. Nós queremos ver o Senhor entrando dentro dessa família. Nós queremos ver o Senhor destruindo com o seu poder todo o mal. Eu sei que o Senhor é Deus grande de manifestações. Sei que o Senhor é Deus grande de grandes maravilhas, grandes milagres. Nesse momento, ó Pai, o Senhor pode fazer grandes milagres. Sim, Senhor. Milagres que testificam a veracidade da sua pessoa, a veracidade da sua palavra, a veracidade das suas promessas, bem como também, Senhor, a veracidade dos teus juízos. Senhor meu Deus, Senhor meu Pai, livra-nos sim, Senhor meu Deus, do homem mau e do homem violento. Abençoa-nos, ó Deus, prosperando a nossa vida e fazendo-nos desfrutar da abundância que há em ti. Senhor meu Deus,
Eu sei, Senhor, que a leviandade e a confusão do coração humano tem levado tanta gente à destruição completa. Tem levado tanta gente à destruição, Senhor meu Deus, à destruição da família, à destruição da própria pessoa, vidas que não suportando as dores, infelizmente algumas delas já se perderam no caminho do suicídio. Senhor meu Deus, Senhor meu Pai, para a glória e honra do Teu nome, é meu Deus, nós glorificamos o nome do Senhor, nós exaltamos sim o nome do Senhor, e para a glória e honra do Teu santo nome, Senhor meu Deus, visita, Senhor meu Pai, essa pessoa, ó Deus, que também já desistiu da própria fé. Visita agora, Senhor meu Deus, visita essa pessoa que perdeu a vontade de estar na sua casa. Essa pessoa, ó Deus, que já não dá a mínima importância para a vida espiritual. Satanás veio, meu Deus, e pouco a pouco foi enganando essa pessoa. Pouco a pouco foi fazendo esfriar esse coração. E essa vida agora, ó Deus, está tão distanciada. Ela está errada dos Teus santos caminhos. E eu sei que o Senhor pode, Senhor meu Deus, agora visitar, quebrando, ó Deus, de sobre essa vida toda a ilusão da mentira, quebrando toda a infiltração maligna, satânica, mentirosa, destrutiva do inferno. Saia poder da mentira, saia poder das falsas promessas, saia legião de Satanás, saia agora, Satanás, você não tem nada para essa vida, não. O que você tem é a destruição e morte, e aqui nós estamos clamando pela vida, pelo recomeço, estamos clamando pela reconquista, pela restituição. Vai embora, Satanás, dessa casa, saia dessas pernas, saia desse coração, saia dessa vida. Eu te ordeno, espírito imundo, eu te ordeno, espírito das trevas, vai saindo agora dessa vida, vai saindo. Vai saindo dessa família, vai saindo desse político, vai saindo dessa militância, vai saindo agora, Satanás, eu te ordeno. Você entrou, o porquê você entrou, eu não sei, mas que você vai ter que sair, você vai ter que sair. Sai agora, eu te ordeno, no nome do Nazareno, o unigênito Filho de Deus, vai saindo. Sai agora desse coração jovem, esse jovem que se deixou levar, foi iludido por falsos amigos, por falsas promessas, conselhos vazios, mas cheios de palavras vãs. Senhor meu Deus, Senhor meu Pai, eu sei que o Senhor está visitando esse jovem coração agora, que não resistiu à mentira, foi ludibriado, foi enganado, foi levado atrás de uma ilusão, de uma falsidade. Senhor, que esse jovem agora tenha os seus olhos abertos para a realidade espiritual, que esse espírito maligno, enganador, ah, espírito enganador, eu conheço você, Satanás, e conheço as suas propriedades enganadoras. Sei que a arma que você gosta é o engano. Sei que você gosta de fazer as pessoas parecerem estar certas. Sei que você gosta de iludir corações com as suas mentiras, com as suas trapaças. Mas sei também que o meu Deus é poderoso para repreender todo o seu poder. Sai agora, Satanás, dessa vida, dessa família. Sai agora desse coração jovem, adolescente, que tem buscado uma vida ilusória, mentirosa, transitória e efêmera. Eu te repreendo, Satanás, vai embora agora, vai embora em nome de Jesus, porque o meu Deus ordena a bênção, a cura, o milagre e a libertação agora, em nome de Jesus Cristo. Tem Deus nessa oração, tem Deus nessa igreja, tem Deus nessa programação. Senhor meu Deus, que o homem violento, Senhor, que ele seja detido na sua violência. Quanta gente, ó Deus, roubando, mentindo. Quanta gente mentindo contra a verdade, quantas pessoas aglomerando pessoas para falar do Senhor, mas são meros ladrões, são, Senhor meu Deus, pessoas que estão negando a causa, são apenas e tão somente mercantilistas que se travestem como homens do Evangelho. Meu Deus, eu repreendo, Senhor, todo o poder que atua no homem mau, no homem violento, no homem enganador, no homem instrumento de Satanás. Eu te repreendo, legião da mentira, eu te repreendo, legião da discórdia, eu te repreendo, legião mercantilista, dinheirista, eu te repreendo agora, espírito da mentira, espírito maligno, explorador de pessoas que infelizmente são levadas pelo engodo, pela mentira. São pessoas que às vezes, no afã de receber isso ou aquilo, se deixam levar e ludibriar pelas palavras de engano desse lábio enganoso. Senhor meu Deus, Senhor meu Pai, eu confio no mover
poder do Espírito Santo agora. Não estou dizendo, ó Pai, que nós somos bons e que a nossa igreja é a única igreja e que só há salvação aqui. Não, meu Deus, eu não ouso, porque eu sei, meu Deus, que o Senhor conhece aqueles que são seus, e sei, ó Pai, que tem homens de Deus em tantos lugares, mas, Senhor, meu Pai, sei que também existem muitas pessoas que não são de Deus. Sei que muitas pessoas estão aí, ó Deus, no intuito e objetivo único de extrair das pessoas o monetário. Em nome de Jesus Cristo, ó Pai, eu sei que o Senhor é Deus vivo, sei que o Senhor é Deus poderoso. O temor do Senhor, ó Deus, nos faz nos comportarmos adequadamente como homens de Deus. O temor do Senhor nos faz entender que não adianta ludibriarmos pessoas, mentirmos contra a verdade, porque a nossa hora chegará e nós não queremos que a nossa hora seja triste. Senhor meu Deus, Senhor meu Pai, levanta o paralisado agora, levanta aquele que está enfermo, meu Deus, há tanto tempo, nessa cama, nessa cadeira. Quantas pessoas, ó Deus, já não conseguem nem mesmo tomar um banho, enfermidades infecciosas, enfermidades terríveis que corroem esse corpo, ó Deus, em vida, Senhor, vidas que infelizmente, ó Deus, eu até diria, ó Pai, com muito respeito, Senhor, já estão até cheirando mal, Senhor, meu Deus, assim como Jó cheirou mal, muitas vidas já estão cheirando mal, e algumas pessoas já pedem ao Senhor que não dá mais, querem, meu Deus, a extinção da vida. Quantos chegam a pedir, Senhor, eu não quero mais viver, o Senhor pode me tirar porque a minha vida dói demais. Senhor, meu Deus, eu sei que quando uma pessoa chega a esse ponto, meu Pai, é porque o desespero é muito grande, é porque, ó Deus, a luta, a dor já é tamanha, Senhor, que a pessoa já chega a achar que a morte realmente seria um alívio devido a tantas dores que essa pessoa está sofrendo. Meu Deus, o Senhor é poderoso para visitar agora, ó Pai. Nessa situação estão criancinhas, nessa situação estão jovens, estão adolescentes, nesta situação estão desviados dos teus caminhos, nesta situação estão pessoas também já na idade mais avançada. Meu Deus, o Senhor é o Deus da cura, o Senhor é o Deus do milagre, o Senhor é o Deus da minha salvação. Deus da minha salvação, haja na minha vida, haja na vida desse ouvinte. Senhor, eu sei que o Senhor está ouvindo o meu clamor, eu sei que o Senhor está vendo a sinceridade do meu coração. Não estou aqui orando para me aparecer, ó Deus, e seria ridículo e absurdo. Estou orando e intercedendo pela causa dessa pessoa, pela vida dessa pessoa, e confio no teu milagre, eu confio na tua libertação, eu confio na tua verdade. Meu Deus, quantas pessoas estão em nosso meio e na verdade são opositoras, são pessoas, ó Deus amado, que não nos ajudam, mas a verdade é que só são críticos, Senhor. São pessoas que às vezes também não entendem o trabalho dos dirigentes das suas igrejas, não entendem o trabalho da diretoria da sua igreja, desse dirigente sucursal, setorial. Eu sei, ó Deus, que as cruzes não são leves não, Senhor. Sei que a cruz de cada uma dessas pessoas é pesada, bem como também a nossa cruz é pesada. Que o Senhor nos oriente e nos dê força, ó Pai, para que nós possamos prosseguir fazendo a sua obra. A obra é do Senhor, a obra não é minha não, meu Deus, a obra pertence a ti, e em nome de Jesus, ó Pai, venha nos fortalecer, venha fortalecer a diretoria da sua igreja, venha fortalecer cada membro dela, venha dar paciência, ó Deus, para o corpo de Cristo, que está sendo orientado pelos pastores, pela igreja de uma forma geral. Que tenham paciência, Senhor meu Pai, que sejam homens e mulheres de Deus, que sejam pastores, servos do Senhor, para que a obra do Senhor cresça, para que vidas venham ao conhecimento da sua verdade, para que a libertação alcance tantas vidas, tantas famílias, para que o desviado volte, para que uma grande obra evangelística seja realizada, tudo para a honra e glória do Senhor. Nos fortaleça, Senhor meu Pai, fortaleça a sua igreja, Senhor meu Deus, traga, Senhor meu Deus, as pessoas para as nossas campanhas, para os cultos, salva vidas, ó Pai, levanta obreiros e obreiras cheias do Espírito Santo, pessoas interessadas em fazer a sua obra. Eu sei que o Senhor é um Deus vivo, e sei, Senhor meu Pai, que o Senhor está de olho em cada uma das pessoas que se propuseram um dia em fazer a sua obra. Tira, meu Deus, esse obreiro, essa obreira, essa pessoa da zona do conforto, do conformismo. O Senhor é Deus poderoso, levanta, a sua obra precisa de homens e mulheres, verdadeiros arautos da sua obra. Pai de poder, eu sei que quando o Senhor tem uma chamada para nós, o Senhor tem uma chamada, e às vezes passamos tribulações, é verdade.
verdade. Às vezes passamos lutas, é verdade também, meu Deus. Às vezes, ó Pai, o peso da cruz é grande sobre os nossos ombros. Mas, Senhor, meu Pai, muita gente, infelizmente, tem desistido. Nós não queremos de forma alguma desistir, ó Deus. Com o fortalecimento do Senhor, com a ajuda do povo do Senhor, com as orações da sua igreja, nós queremos prosseguir. Nós queremos ir adiante, Senhor, meu Pai, como ganhadores de almas, como Senhor, meu Pai, aqueles que estão no último momento, Senhor, da história da igreja sobre a face da terra, como dispenseiros da última hora. Senhor, meu Deus, fortaleça-nos e ajuda-nos nas tuas mãos, guarda-nos, livra-nos das enfermidades, dá-nos ânimo, Senhor, para fazer a sua obra com sinceridade, verdade e com paz. Sim, meu Deus, nós queremos paz para fazer a sua obra. Nós queremos, meu Deus, que todo sentimento de guerra, divisão, todo sentimento faccioso, Senhor, todo sentimento, ó Pai, que envolve apenas o pessoal, o coração egoísta, que seja repreendido no poder do nome do sangue de Jesus Cristo. Senhor, meu Pai, o Senhor é poderoso para abençoar aqueles que querem ser uma bênção, como também é poderoso para visitar esse coração contencioso, mercantilista, dinheirista, mentiroso. Senhor, meu Deus, o Senhor é um Deus que enxerga com olhos que são mais profundos que qualquer tipo de raio-x. Enxerga o nosso coração, meu Deus, e nos abençoa, em nome de Jesus Cristo, nosso Salvador. Amém, Senhor, amém.

0: Eu sou o pastor Lourival de Almeida. 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
1: Pois o pecado não os dominará, porque vocês não estão debaixo da lei, mas debaixo da graça. Romanos capítulo 6, versículo 14.
2: 3 horas e 26 minutos.

7 ao 9. Diz assim a palavra do Senhor: Todavia digo-vos a verdade, que vos convém que eu vá, porque se eu não for, o Consolador não virá a vós. Mas se eu for, enviá-lo-ei. E quando ele vier, convencerá o mundo do pecado, e da justiça, e do juízo. Do pecado, porque não creem em mim. Da justiça, porque vou para meu Pai, e não me vereis mais. E do juízo, porque já o príncipe deste mundo será julgado. Queridos e amados irmãos, nós estamos tratando, como eu disse, da pessoa do Espírito Santo. Antes de entrar no texto que acabei de ler com vocês, para tratar dessa questão, eu preciso voltar ao Antigo Testamento e lembrar a vocês que no Velho Testamento, o Espírito Santo vinha sobre alguém para realizar um trabalho, para realizar uma obra, e logo se retirava. Quero deixar algumas passagens do Antigo Testamento como exemplo. Êxodo capítulo 31, versículo 2, a palavra do Senhor diz o seguinte: Disse mais o Senhor a Moisés: Eis que eu tenho chamado por nome a Bezalel, da tribo de Judá, e o enchi do meu espírito de sabedoria, de entendimento, de ciência em todo artifício, para criar e trabalhar em ouro, em prata, cobre e em lavramento de madeira. Veja bem, vale a pena lembrar que o mesmo aconteceu com Moisés e os 70 homens, em Números capítulo 11, versículo 25, quando o Senhor desceu numa nuvem e deu a eles o Espírito Santo. E eles profetizaram e depois nunca mais. O mesmo aconteceu com Josué em Deuteronômio capítulo 34, versículo 9. Aconteceu com Gideão em Juízes capítulo 6, versículo 34. Com Jefté em Juízes 11, 29. E aconteceu também com Otiniel em Juízes 3, 9. E até mesmo com Davi em 1 Samuel capítulo 16, versículo 13. Todas essas passagens do Antigo Testamento que ligeiramente eu trouxe para vocês, mostra que no Antigo Testamento o Espírito de Deus vinha sobre alguém para realizar um trabalho. Tendo realizado aquele trabalho, ele se retirava. Com a vinda de Jesus, depois da sua morte, da sua ressurreição e a sua ascensão aos céus, o Espírito Santo veio. Deus enviou o Espírito Santo para ficar, para habitar a igreja. A promessa se cumpriu em Atos 2, quando o Espírito Santo foi derramado, e aí para ficar conosco, para habitar a igreja. Neste texto sagrado que nós lemos em João 16, no texto nós encontramos, pouco antes da sua morte, Jesus dando instrução aos discípulos. Jesus estava praticamente na semana da sua morte. E eles, os discípulos, iriam vê-lo somente depois da sua ressurreição, mas apenas temporariamente até a sua ascensão aos céus. Jesus, naquele momento, reunido com os discípulos, ele estava falando exatamente da pessoa do Espírito Santo. E descreve como outro consolador. Embora Jesus estivesse indo embora,

0: voltando para o céu, ele não iria realmente deixar os discípulos sozinho. Ele iria enviar o Espírito Santo. É disso que ele estava tratando. Alguém que iria substituí-lo. Alguém que iria realmente fazer tudo aquilo que ele estava fazendo. Um substituto para falar em nome da sua ausência física. Alguém que iria, de fato, motivar os discípulos para continuar com a missão do reino nesta terra a qualquer custo. Então Jesus falava com os discípulos e dizia que ele estava partindo para a glória, mas que ele enviaria o Espírito Santo. Embora ele não estivesse mais presente com eles fisicamente, ele estaria presente espiritualmente através do Espírito Santo. Ele conscientizava os seus discípulos que ele estaria presente espiritualmente na pessoa do Espírito Santo. Em outras palavras, ter o Espírito Santo é absolutamente como ter Jesus. Bem, meus irmãos, o Espírito Santo faz por nós que servimos a Jesus o que Jesus fez pelos discípulos quando ele estava com eles fisicamente. Jesus ensinava, orientava, admoestava e confortava os corações dos discípulos. O Consolador primeiro foi Jesus, com a sua presença física. Jesus agora estava dizendo: eu vou para meu Pai, vos enviarei o Espírito Santo. Alguém poderia perguntar: Senhor, quando ele vem? Jesus disse: quando eu for. Se eu for, ele virá. Se eu não for, ele não virá. Jesus foi. Morreu, ressuscitou, ascendeu aos céus. E em Atos 2, o Espírito Santo veio. Veio, mas não como no Antigo Testamento. Ele veio para ficar. Ele veio para habitar a igreja. Na verdade, a igreja precisa do Espírito Santo. Depende do Espírito Santo para desempenhar o seu papel. Para evangelizar, para buscar as almas, para lutar em prol do reino, a igreja precisa, depende do Espírito Santo. Jesus tinha sido para eles, os discípulos, um conselheiro, um guia, um amigo. Ele tinha instruído e tratado os seus preconceitos, suas ignorâncias, e havia animado os discípulos nos momentos de desânimo. Agora, depois da sua morte, da sua ressurreição e a sua ascensão ao céu, tudo isto ficaria na função da terceira pessoa da Santíssima Trindade, o Espírito Santo. Portanto, meus irmãos, nós precisamos nos conscientizar que dependemos do Espírito Santo. A igreja não está sozinha desde que ela busque a orientação do Espírito Santo. Jesus disse aqui no texto que ele viria, o Espírito Santo, e convenceria o mundo do pecado, da justiça e do juízo. Isto significa dizer que ele nos convence da nossa pobreza espiritual. Uma das coisas mais maravilhosas sobre o cristianismo é que nós não estamos sozinhos. Por causa do amor infinito de Deus, cada um de nós que servimos a Deus, temos o auxílio do Espírito Santo em nossa vida pessoal. E ai de nós se não tivermos este auxílio do Espírito Santo. O Espírito Santo no texto aqui, ele é caracterizado em várias traduções. Não apenas como consolador, mas como auxiliador e conselheiro. Na verdade, ele é tudo isso e muito mais. De todas as pessoas do mundo, o cristão é o mais abençoado. Sabe por quê? Porque ele tem a terceira pessoa da Santíssima Trindade trabalhando ativamente com ele todos os momentos. Mas deixa eu falar uma coisa. A obra do Espírito Santo em nossa vida não se resume em apenas consolar. O Espírito Santo, às vezes, ele incomoda. Porque Jesus está dizendo que ele nos convence do nosso pecado. É obra do Espírito Santo nos dizer que algo está errado em nossa vida. É obra do Espírito Santo dizer que não estamos sendo aquela pessoa que deveríamos ser. E isto incomoda. É obra do Espírito Santo dizer que somos ou estamos sendo egoístas, mesquinhos e orgulhosos. Ele está sempre esquadrinhando as áreas de nossa vida que gostaríamos de manter secreta. Mas, na verdade, essas obras são unicamente misericórdia. É como um médico que nos examina no físico e nos alerta se temos uma doença grave. Portanto, quando o Espírito Santo falar com você, te incomodar para convencer você do seu erro, não endureça o seu coração. Deus fala através do escritor aos Hebreus, se hoje ouvirdes a voz do Espírito Santo, não endureça o seu coração. Você pode me perguntar, pastor, quando o Espírito Santo vem para mim? Quando você busca. Quando nós buscamos, nós recebemos. Em Efésios 5:18, a palavra diz, não vos embriagueis com vinho, mas enchei-vos do Espírito Santo. Em Efésios capítulo 4, versículo 30, a palavra diz, e não entristeçais o Espírito Santo, no qual foste selado para o dia da redenção. E em 1 Tessalonicenses 5:19, a palavra diz, não extingais o Espírito, ou seja, não deixa esta chama apagada a sua vida. É necessário buscar o Espírito Santo. Para encerrar, eu quero te levar em João capítulo 7, versículo 37. Ali Jesus estava participando de uma das festas mais expressivas do povo judeu, a festa dos tabernáculos. No último dia da festa, Jesus pôs-se em pé e ele exclamou, dizendo, se alguém tem sede, venha a mim e beba. Jesus falava se referindo ao Espírito Santo. Jesus clamou com grande ardor e com grande ternura e com grande insistência. No íntimo do seu ser, sentia ele a imperiosa necessidade de os observadores de um rito receberem o Espírito Santo. Mas parece que Jesus está mais pronto a nos dar do Espírito Santo do que nós a receber. Note que quando Jesus falou, beba desta água, ele não disse, olhe apenas a água, examine apenas a água, admire apenas a água ou testifique apenas da água. Ele disse, beba desta água. Hoje é dia de você beber desta água. Busque o Espírito Santo. Quando você busca, dá lugar. Ele te enche, ele habita em você. Você passa a ser o templo do Espírito Santo. Jesus foi. O Espírito Santo veio e continua conosco, habita a igreja, trabalha com a igreja e você hoje pode ser cheio do Espírito Santo. Que Deus lhe abençoe. Que a graça de nosso Senhor Jesus Cristo possa reinar em seu coração. Aproveite e busca, se encha do Espírito Santo. Deus abençoe.
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0: Por natureza, o homem é esquecido. Esquece dos fatos, datas, pessoas e compromissos. Por outro lado, a tendência humana é para não esquecer certos fatos que ocorrem na vida. Principalmente quando se trata de perdoar ou pedir perdão. Vemos e ouvimos muitas pessoas afirmarem: eu perdoo, mas não esqueço. Perdoo, mas não quero mais amizade com ele ou com ela. Isto não é perdão. O perdão que a Bíblia ensina é cheio de amor, misericórdia. E normalmente, se perdoando, se esquece, se sepulta no passado. Isso é possível se a pessoa experimentar o perdão divino, tornando-se revestida do grande amor de Deus. Deus é onisciente, é onipresente, é onipotente, mas, sem dúvida alguma, Ele esquece dos nossos pecados. Pois eu mesmo, o Senhor de Israel, apago as tuas transgressões por amor de mim, e dos teus pecados eu não me lembro mais. O Senhor Deus lança os teus pecados perdoados para trás de suas costas e joga nas profundezas dos mares. Caro amigo ouvinte, o sangue de Jesus Cristo nos purifica de todo o pecado. Através do seu sangue que temos a comunhão uns com os outros. E o sangue do Cordeiro de Deus, o Filho de Deus, nos purifica de todo o pecado. Isso se conhecermos a Jesus Cristo e sabermos que Ele é o Senhor. Mantemos a comunhão uns com os outros. E o sangue do Cordeiro nos purifica, nos lava e nos limpa de toda a iniquidade. Amigo ouvinte, pare, pense, confesse os seus pecados. E a partir de hoje, você será uma nova pessoa em Cristo Jesus, o Filho de Deus. Aprenda a perdoar e serás perdoado. Pois quem conhece a Deus, sabe perdoar. 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
8: 4 horas e 1 minuto.
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0: Agora são 4 horas da manhã, com mais 2 minutos aqui em São Paulo. Você está comigo na Rádio Deus e Amor. Você está na Madrugada do Socorro de Deus, a rede de apoio. Eu sou o seu em Cristo, Fábio Lúcio. Hoje é 6 de outubro de 2026. Nós vamos agora para o Saúde Mental, bloco de notícias. Daqui a pouco eu volto com você.
1: E chegou o momento de informação aqui na Rádio Deus é Amor. A necessidade do autoconhecimento. O que é, a importância e como desenvolver. O autoconhecimento é o processo contínuo e profundo de compreensão de si que envolve a consciência e a exploração dos próprios pensamentos, sentimentos, valores, habilidades, limitações e motivações. É a capacidade de reconhecer e interpretar as próprias características, tanto visíveis quanto ocultas, possibilitando entendimento sobre quem somos, como agimos e por que agimos de determinadas maneiras. Existem 3 aspectos principais do autoconhecimento: o cognitivo, emocional e comportamental, que são importantes para uma compreensão holística de si. Desenvolvê-los em cada um desses aspectos leva a uma maior autenticidade, autoaceitação e crescimento pessoal, além de ser fundamental para o desenvolvimento pessoal e profissional. Na vida pessoal, aliás, compreender as próprias emoções e reações permite uma comunicação mais eficaz e empática, essencial para construir e manter relacionamentos saudáveis. Na área profissional, também é valioso conhecer as próprias competências e áreas de melhoria, permitindo um desenvolvimento de carreira mais estratégico e direcionado. Desenvolver o autoconhecimento é um processo contínuo que pode ser facilitado por diversas práticas e técnicas, como dedicar um tempo diariamente para refletir sobre suas experiências, pensamentos e emoções. Ter um terapeuta como guia durante essa jornada proporciona um feedback objetivo e apoio contínuo. Qualidade de vida. A saúde mental não se limita apenas ao que sentimos individualmente. A saúde mental é uma rede de fatores relacionados e, de acordo com a OMS, a saúde mental pode ser considerada um estado de bem-estar vivido pelo indivíduo que possibilita o desenvolvimento de suas habilidades pessoais para responder aos desafios da vida e contribuir com a comunidade. O bem-estar de uma pessoa não depende apenas do aspecto psicológico e emocional, mas também de condições fundamentais como saúde física, apoio social, condições de vida. Além dos aspectos individuais, a saúde mental é também determinada pelos aspectos sociais, ambientais e econômicos. A saúde mental não é algo isolado, é também influenciada pelo ambiente ao nosso redor. Isso significa que se deve considerar que a saúde mental resulta da interação de fatores biológicos, psicológicos e sociais. A garantia do direito constitucional à saúde inclui o cuidado à saúde mental. Entender a saúde mental como algo que envolve o corpo, as emoções e a forma como interagimos ajuda a ver que todos têm um papel importante em cuidar do bem-estar de todos, cuidando de nós mesmos e apoiando uns aos outros. As pessoas em situação de crise podem ser atendidas em qualquer dispositivo da rede de atenção psicossocial, que é formada por vários serviços de saúde com finalidades e características distintas. 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
5: Aqui quem fala é Maeva de Betim, Minas Gerais. Gosto muito de ouvir o programa e tenho recebido muita bênção através dele. Quero agradecer pela vida de todos vocês. Que Deus abençoe e continue usando cada vez mais a vida de vocês. Amo vocês.
6: Aqui quem tá falando é a irmã Vanessa. 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
7: Aqui quem vos cumprimenta é a vossa irmã Cíntia, sou de Santa Luzia, Minas Gerais. 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
8: Aqui quem fala é a nossa irmã Maria Santana Araújo, de Vila Velha, Espírito Santo. 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

A paz do Senhor Jesus Cristo para o povo de Deus. Que Deus nos abençoe hoje e sempre. Nunca desista de Deus na sua vida. Sou Lutério da Cachoeirinha.

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1: Muito bem, hoje é terça-feira, hoje é terça dos vencedores em todas as nossas igrejas Deus e Amor e principalmente aqui a sede mundial. Nós teremos hoje cultos especiais aqui e você não pode perder. Lembrando que às 19 horas contaremos com a presença do nosso irmão presbítero Ribair Silva, que vai pregar a palavra de Deus, vai orar por todos nós aqui na Avenida do Estado 4568, no bairro da Liberdade.
2: Quem tem a palavra de Jesus não falta nada, quem tem a palavra de Jesus recebe milagre, quem tem a palavra de Jesus não teme, quem tem a palavra de Jesus se alegra, quem tem a palavra de Jesus creia, quem tem a palavra de Jesus não precisa se desesperar, quem tem a palavra de Jesus, minha irmã, basta confiar e crer, o mestre não tarda, o mestre não falha, ele vem para dar resultado de vitória. Até agora não vi milagre na minha casa, continua orando porque o mestre vem vindo, continua clamando porque o mestre vem vindo, continua fazendo as suas campanhas, os seus votos porque o mestre vem vindo. Ei, ele te dá uma ordem, não abandona a rede, não abandona o barco, não, não saia da posição que ele te colocou, não, foi o mestre que te colocou e não tem cão que tira, foi o mestre que está preparando, não tem demônio que impeça. Prepara porque o teu comércio vai ser uma bênção a partir de hoje. Prepara porque as bênçãos do Senhor, ela enriquece e não acrescenta dor. Prepara, minha irmã, porque o que você está pedindo, Deus vai te dar. Prepara porque o que você está aguardando, Deus está preparando. Prepara, prepara, prepara. Permaneça atento. Você tem a palavra, você tem a promessa, você tem o dono do milagre, você tem aquele que seca com as lágrimas, você tem aquele que te levanta, você tem aquele que resplandece vitória. Você tem, você tem, você tem.
3: Tem 35 pessoas que Jesus está tocando na sua visão agora. Ele vai abrir os teus olhos hoje. Você estava perdendo a tua visão, mas hoje Jesus te trouxe aqui, já está garantindo vitória para a tua vida. Hoje Ele te trouxe aqui, está garantindo vitória para a tua casa, não adianta. Eu quero orar por 69 pessoas aqui. O Senhor está me dizendo que o médico já desenganou, mas Jesus não desenganou ninguém. E Jesus colocou a mão hoje, já ordenou vitória. Levanta a mão e vem. Levanta a tua mão e recebe o teu milagre. Levanta a tua mão e recebe. Recebe o teu milagre. 42 pessoas, nada está dando certo para você. Foi um demônio que recebeu uma oferenda e o diabo disse: eu vou fechar todas as portas para ele. Mas Jesus já colocou as mãos e está abrindo as portas para você hoje. Levanta a tua mão, levanta a tua mão, levanta a tua mão, levanta a tua mão e dá glória para este Deus. Tem 91 pessoas aqui. Jesus está dizendo: deixa as minhas mãos trabalhar e você vai ver o que eu vou fazer da noite para o dia naquele lugar. Levanta a mão, levanta a mão, levanta a mão e recebe. Levanta a mão e recebe.

0: curando de uma enfermidade que estava alojada no seu estômago. Não sai em raio-x, mas a dor persiste. Não sai nos exames, mas a dor persiste. A partir de hoje está curado. A partir de hoje está curado agora. Levanta a mão da glória para Jesus. 15 pessoas que sofria de fraqueza nas pernas, Jesus acabou de te curar. Eu quero orar por 23 pessoas aqui. O médico disse: agora é somente um milagre. Senhora, olha para mim, senhora. Fecha os teus olhos. Fecha os teus olhos, senhora, que segurou. Põe uma mão na cabeça. Põe a mão no teu coração. Põe a mão no coração, no coração. A senhora ali. Isso, você. O Senhor me mostra um demônio chamado espírito de morte. Está no ombro dela. Se tiver uma obreira, eu agradeço. Ó, um, dois e três. Corre lá, obreira. Ali, ó, ó. Já tá passando mal a mulher aí, ó. Já pode segurar, já tá aí, ó. Ó, olha quem é que estava lá. Tá vendo? Espírito de morte. Olha lá. Que coisa terrível, tá vendo? Se essa mulher não vem aqui hoje, irmão, a sepultura dela já estava aberta. Mas Jesus chegou e fechou a sepultura e deu vida para ela. Olha lá que legião, olha o desespero do diabo. Olha o desespero do diabo aí, olha aí, ó. Olha aí, diga, queima ele. Olha o desespero do diabo aí, ó, ó. Olha aí que coisa terrível, tá vendo? Que coisa terrível, olha aí, ó. Não dá nem tempo de orar para uma, a outra já caiu também. Eu quero orar aqui por 13 pessoas. 13 pessoas que estava preocupado, porque todas as vezes que você vai se alimentar, você sente algo preso na sua garganta. Jesus está te curando agora. Corre ali para testemunhar, corre lá. Corre ali para testemunhar. Pastor Kleber já está com a mão levantada, corre lá. Corre lá para testemunhar, corre lá, corre lá. Corre ali, corre ali. Olha o desespero do diabo, olha o desespero do diabo. O diabo não gostou da cura dessas pessoas, não. O diabo não gostou da cura dessas pessoas, não. Diga, queima ele. Era demônios, mas hoje o diabo vai embora. Diga, queima ele. Olha o desespero, ouvintes. É o demônio da enfermidade. Diga, queima ele. Diga, queima ele. Diga, saia. Eu quero orar por 28 pessoas aqui. Deus está me mostrando um espírito de enfermidade. Este demônio, ele entrou para consumir tudo que é seu. Mas hoje, com a tua entrada aqui, o Senhor acabou de assinar a tua libertação. Deus está me dizendo que o que o diabo recebeu de oferenda vai cair por terra hoje, porque Deus já ordenou vitória para a tua vida. Eu quero orar por 63 pessoas aqui. O Senhor me mostra Ele te curando agora de um câncer. O Senhor está me dizendo que a partir de hoje a história da tua vida vai mudar. Vai mudar a história da tua vida agora. Vem levantando as mãos e já vem correndo. Já vem correndo. Já tem pessoas aqui chorando diante do altar. Já tem pessoas aqui chorando diante do altar. Olha aí o demônio da enfermidade aí, ó. Olha aí o demônio da enfermidade, hein? Diga, queima ele. Hein? Você foi enviado para acabar com a vida dela? Deus me mostra, queridos irmãos, um trabalho que foi feito em um alimento. Foi parar no estômago dela. Vai começar a sentir ânsia de vômito. Olha a barriga da mulher como está mexendo. Olha como está mexendo a barriga dela. Vai embora para nunca mais voltar. Legião, você nunca mais vai oprimir a vida dela. Sai do estômago dela, vomita. Toda obra que foi apresentada para você, vomita, miserável. Olha aí, que coisa terrível. Olha a outra aqui, ó, ó. Olha aí, vomitando aí, ó. Oferenda de Satanás caindo por terra aí, ó. Olha aí, diga, queima ele, igreja. Olha aí, diga, queima ele, igreja. Olha esse aqui, ó. Olha aí, o demônio da loucura aí, ó. Segura, obreira, segura, obreira. Cadê o glória a Deus no rio? Cadê o glória a Deus? Olha o outro aí, ó. Olha aí, ó. É só apanhar a mão, ó. Ó, o inimigo não resiste. Diga, queima ele, igreja. Diga, queima ele, igreja. Aqui tem uma pessoa que o diabo prometeu tirar uma das suas pernas, colocando uma ferida. E Deus está me dizendo que a ferida vai embora hoje. Vem correndo aqui, senhora. Vem correndo aqui, senhora. Olha aí. Diga, queima ele. Olha aí, ó. Olha aí quem é que estava aí escondido aí, ó. Diga, queima ele. Que coisa terrível. Olha aí quem é que estava escondido aí, ó. Segura aí, ó. Segura aí, obreiro. Olha aí, diga, queima ele. O diabo não resiste, ele tem que cair por terra. Diga, queima ele. Há poder no sangue de... Coloca a mão na sua cabeça. Olha aí, ó. Olha aí, segura aí, ó. Segurei obreiro, segurei obreiro, segurei obreiro. Olha que coisa terrível. Coloca a mão na tua cabeça, tem mais demônio escondido aí. Tem um demônio escondido aí. Este demônio está escondido no estômago de uma pessoa aqui. E ele vai dar o grito de derrota hoje. Ele vai dar o grito de derrota hoje. Este demônio foi enviado para colocar um câncer no estômago de uma mulher que está aqui. O Espírito de Deus já, olha lá, o outro já caiu lá, olha aí que coisa terrível. Os demônios não estão resistindo em nossa sede mundial. Diga queima ele, igreja. Diga queima ele, igreja. Diga queima ele, igreja. Este demônio da loucura prometeu acabar com a vida desta pessoa. E o diabo prometeu com 3 dias deixar esta pessoa louca. Ele vai dar o grito de derrota onde ele estiver. É o demônio da loucura que está escondido na vida desta pessoa. Cuidado aí, que o diabo acabou de falar no ouvido desta pessoa para ela sair correndo. Cuidado aí. É um demônio terrível, está desesperado com a entrada desta pessoa aqui. É o demônio que produz angústia, tristeza e solidão, mas ele vai embora agora. Ele vai dar o grito de derrota aí agora. Vai ou não vai, igreja? Vai ou não vai, igreja? Aonde você estiver escondido, o demônio da loucura, não adianta você resistir. Dá o teu grito de derrota onde você estiver, espírito maligno. O meu Deus já te encontrou escondido aí, miserável. Dá o teu grito de derrota onde você estiver. Aonde você estiver, legião, dá o teu grito de derrota agora. Não adianta, já está todo trêmulo aí. Já está todo trêmulo aí. Vai dar o grito de derrota onde ele estiver. Vai dar o grito de derrota onde ele estiver. Dá o teu grito de derrota, miserável. A tua derrota já chegou. Espírito do inferno, não adianta você resistir. É você que está escondido aí, miserável. Olha aí. Segura aí, obreira. Já está aí. Segura aí, obreira. Segura aí, obreira. Diga queima ele. Olha aí. Olha aqui, obreira. Diga queima ele. Segura aí, obreiras. Olha ele aí. Ó. Diga queima ele, Jesus. Diga queima ele, Jesus. Olha aí. Ó. Segura, obreira. Segura aqui, obreiro. Olha aí. Ó. Diga queima ele, Jesus. Olha o espírito da tristeza aí. Ó. Olha aí. Ó. Olha aí quem é que estava aí. Ó. Tá vendo? Mas há poder no sangue de... Levanta as mãos para cá e diga queima ele. Só!
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2: Bom dia na paz do Senhor Jesus. Aqui é o pastor José Augusto de Salvador, na Bahia. Estou muito feliz com essa programação preciosa, a voz da libertação, pela Igreja Pentecostal Deus é Amor. Que Deus tem levantado, né, para salvar muitas almas e para fazer a diferença, é claro, né? Nossa Igreja Pentecostal diz, boa, faz a diferença. Fiquem todos na paz do Senhor, que Deus abençoe nesse dia precioso, tá bom? Fiquem todos na paz do Senhor, amém.

0: Agora são 4 horas e 31 minutos aqui na capital paulista e você está conosco aqui na rádio Deus e Amor. Muito obrigado pela sua audiência. Daqui a pouco nós teremos a oração por portas abertas e eu estarei orando por você, por alguém da sua família. Eu tenho certeza absoluta que o nosso Deus estará abençoando. Mas agora nós temos aí a presença ou a participação da nossa querida Débora Miranda no quadro do projeto Eu e Mais Um. E o tema da lição de hoje é a missão da igreja. Vamos ouvir.
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2: Espaço Eu e Mais Um já está no ar. Serão 5 minutos de orientação, de apoio aos discipuladores, a todos os membros do Corpo de Cristo que decidiram obedecer a estas duas ordenanças de Jesus quando ele disse em Mateus 28:19, ide e fazei discípulos. Eu queria falar um pouquinho sobre a missão da igreja, né? Nós não queremos aqui analisar a missão da igreja, mas no entanto, eu digo que é impossível falar de discipulado, ensino

missão que recebeu de ir e fazer discípulos, eu posso dizer que ela acaba se divorciando do noivo ou vivendo de aparências com este noivo. Nesse caso, o noivo é Jesus, né? Igrejas desse tipo que não entendem a missão de ir e fazer discípulos, eu creio que elas tentam fazer Jesus morar na mesma casa e tentam demonstrar que estão com excelente relacionamento com o noivo, mas na verdade estão vivendo de aparências, infelizmente. Vejam, ouvintes, que a missão da igreja envolve aspectos mais profundos ainda. Se não fosse Deus ter pensado em nós antes da fundação do mundo, a igreja não teria missão para cumprir hoje. Qual seria o objetivo de nós reunirmos pessoas, cultuarmos a Deus ali? Normalmente, fazemos a ideia de que a missão da igreja só existiu a partir de Mateus 28, mas não é, na verdade. Deus já tinha pensado nela, nesta missão para a igreja, antes da criação do mundo. Por isso, temos de ampliar esta visão sobre o si. A primeira coisa a fazer é nós considerarmos a extensão desta missão que ele deixou para a igreja. Então, missão é igual à evangelização, tornando o missionário apenas um evangelista e missões um programa desta evangelização, né? Então, esse conceito reduz a comissão de Mateus 28, 19 e 20 a um dos seus aspectos. Por exemplo, na grande comissão, Jesus manda ir, pregar, fazer discípulos, batizar e ensinar. Se olharmos para Mateus capítulo 10, quando Jesus enviou os 12 para sua missão, a extensão da tarefa de Jesus é muito maior. O que ele mandou fazer? Ele mandou ir, pregar, curar os enfermos, ressuscitar os mortos, purificar os leprosos e expulsar demônios. Então, uma comissão é a ordem que uma pessoa dá à outra para que efetue algum encargo. Para nós, a grande comissão é a ordem de Jesus a seus seguidores, para serem seus representantes na terra. O que Jesus fazia? Nós temos que imitá-lo. Ele veio para servir as pessoas. Então ele envia a sua igreja para servir ao mundo. É essa verdade que Mateus 20, versículo 28, mostra quando diz: como filho do homem, que não veio para ser servido, mas para servir e dar a sua vida em resgate por muitos. Jesus deseja que sua igreja faça o mesmo que ele fez. Quando ele afirma no livro de São João, capítulo 13, versículo 15: eu lhes dei o exemplo para que vocês façam como eu fiz. Então vocês estão vendo que o exemplo de Jesus foi completo, né? Ele não apenas pregou, mas ele também incluía um atendimento total ao homem. E nós vemos aqui, para terminar, João 17:8, quando Jesus disse: assim como me enviaste ao mundo, eu os enviei ao mundo. Então Jesus está ordenando que nós somos enviados ao mundo, né? Ele está nos dizendo que o fato dele ter cumprido a sua missão é um exemplo para fazermos o mesmo. Que Deus abençoe você que abraçou realmente esta ordenança, ou seja, essas duas ordenanças do Senhor. Com certeza, o Senhor está com você. Não desista deste novo convertido. Esteja com ele no almoço, quando puder na janta, no café da manhã, no seu trabalho. Mas não se esqueça, isso não é uma sugestão do Senhor, é uma ordem. Se despede, Débora Miranda. Vou deixar aqui um telefone para vocês deixarem as suas perguntas, vocês que estão cuidando espiritualmente um novo convertido. 11 98292 3392. Que Deus abençoe em Cristo Jesus. 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
1: Ó Deus, em nome de Jesus Cristo, seu Filho amado, neste momento nos colocamos em oração, Pai. Estamos no momento, Deus, de clamor, e a finalidade é por portas abertas. Quantas pessoas, Senhor Deus, que estão aqui ligadas conosco na Rádio Deus e Amor nesta manhã, confiando, Senhor, na Tua providência, na Tua bênção e na Tua vitória. Senhor Deus, em o nome de Jesus, manifesta o Teu poder, manifesta a Tua grandeza, Pai. Abra as portas, dê vitória, Senhor. Sua palavra é poderosa, ó Deus, e ela diz que as portas que o Senhor abre, ninguém pode fechar. Quantas pessoas, Senhor Deus, que nesta manhã de terça-feira estarão saindo à procura de uma porta aberta. Quantos, meu Deus, que têm causas na justiça. Quantos que estão desesperados porque estão enfrentando tantos problemas. Mas a Tua mão está estendida e eu creio no Seu poder, Pai. Senhor, quando todos os nossos recursos se acabam, é ali que entra a Sua mão, é ali que entra o Seu poder, Pai. Eu sei, Senhor, que Tu és fiel para cumprir agora. Sim, Deus, na vida desta pessoa, a bênção, o milagre, a vitória, Pai. Ao encontro, Senhor Deus, de todos os nossos ouvintes que estão participando da nossa programação. Visita a irmã Fátima lá de São Luís. Derrama sobre ela a Tua bênção, a Tua vitória. Visita, ó Deus, os nossos irmãos aqui em São Paulo. Visita, ó Deus, os nossos irmãos que estão em outros países. Estendei as Tuas mãos, Senhor Deus, para confirmar, Pai, a Tua grande obra, meu Deus. Pois o Senhor é aquele que faz impossíveis acontecer. O Senhor é o Deus que tem poder nos céus e na terra. E para o Senhor não há distância e nem barreiras. Em o nome de Jesus, Pai. A Sua palavra diz que aquele que começou a boa obra é fiel para concluí-la. Ah, meu Deus, eu creio. Eu creio que o Senhor já está agindo, que o Senhor já está operando e que esta pessoa irá testificar o milagre, a bênção recebida. Pois o Senhor não mudou. O Senhor é o mesmo de ontem, de hoje e continua eternamente, Pai. Ó Deus de poder e glória, realiza, ó Pai, uma grande obra e que essa pessoa que está neste momento orando comigo venha testificar, meu Pai, aquilo que o Senhor fez. Visita o nosso irmão Matias lá em Citrolândia, em Betim, região metropolitana lá de Belo Horizonte, nas Minas Gerais. Visita ele, a sua família. Ele diz, meu Deus, que ouve a nossa programação e gosta de ouvir o louvor Por Cima das Águas com a cantora Caterine Magalhães. Todos os nossos ouvintes, Pai, que de uma maneira ou outra estão participando, Deus. Fica conosco. Nos abençoa, Pai. E realiza a Tua grande obra. É o pedido que nós lhe fazemos. Em o nome de Jesus. Amém.

Glória a Deus! Agora são 4 horas da manhã com 47 minutos, 4h47, não perca a hora, Rádio Deus e Amor, e nós estamos aqui com vocês. Olha só, a minha participação vai se encerrando por aqui nesta madrugada. Eu quero agradecer a atenção e audiência de todos vocês. Não desligue o rádio, porque aqui a bênção, a vitória, a programação é 24 horas. Nós vamos ter agora aqui o bloco de notícias, o Saúde em Foco. Saúde Mental, desculpa aí. Saúde Mental. Depois nós teremos o Culto no Lar com o nosso querido pastor Jerry Bouchard. Depois nós teremos também a oração do amanhecer e, posteriormente, nós teremos, na sequência, o sertão evangélico. Eu aqui, você aí. Que Deus abençoe a todos. Uma ótima terça-feira, uma boa semana a todos nós. Obrigado ao nosso irmão Cleiton lá no WhatsApp, querido Hamilton aqui na sonoplastia, e eu, seu irmão em Cristo, Fábio Lúcio, desejando a todos a bênção, a vitória de Deus. E não se esqueçam que quem não ama não conhece a Deus, porque Deus é amor. Fiquem em paz. Deus abençoe, Brasil!

0: 4:49.
1: Saúde bucal. Coloração esbranquiçada na língua. Conheça as causas e o tratamento. Aquela coloração esbranquiçada na língua pode estar relacionada ao acúmulo de placa bacteriana e de micro-organismos, a doenças autoimunes, ao uso de medicamentos e até mesmo surgir como resultado de um jejum prolongado. O cirurgião dentista Paulo Zá afirma que o primeiro passo para solucionar o problema é identificar a causa. Uma das causas mais comuns para que a língua fique branca é a higiene mal feita. Quando isso acontece, as bactérias, elas se alimentam dos restos de comida que ficam acumulados por ali logo depois das refeições. O mau hálito vem logo em seguida como resultado da multiplicação dessas bactérias. A situação pode levar à formação de placas nos dentes, cáries e doenças na gengiva. Nas situações em que a língua branca é decorrente de fungos ou de doenças autoimunes, como o líquen plano, é necessário fazer um tratamento com medicamentos devidamente indicados pelo dentista. E, por fim, as alterações estomacais, como a gastrite, também podem causar o problema. Na maioria das vezes, a gastrite, ela está relacionada com uma infecção bacteriana, apresentando sintomas como dor e sensação de queimação no estômago, além de náuseas e vômitos. Como aliviar a dor de dente? Entenda e saiba o que fazer. Para aliviar a dor de dente furado, é importante identificar a causa da dor, que pode ser por conta da presença de cáries ou desgaste do material de restauração. O que pode causar, além da dor, maior sensibilidade no dente, inchaço na gengiva e aparecimento de manchas brancas no dente. É importante que o dentista seja consultado para que possam ser indicadas medidas que ajudem a tratar o dente furado. No entanto, é possível adotar medidas para aliviar a dor e o desconforto em casa, como passar o fio dental, enxaguar a boca com água morna e sal e segurar uma bolsa de gelo no rosto. Remédios caseiros não devem substituir a consulta do dentista, pois é possível que seja iniciado tratamento para eliminar a causa e evitar a progressão dos sintomas, sendo indicado pelo dentista a colocação de um material restaurador no buraco presente no dente ou então a remoção da cárie. Para evitar a piora da dor, é importante também evitar comer alimentos muito quentes ou frios, assim como evitar a entrada de ar frio na boca ao falar, já que os dentes ficam mais sensíveis. Além de evitar o consumo de alimentos ricos em açúcar, pois eles favorecem a proliferação de bactérias da boca, podendo causar mais cáries. Em alguns casos, o médico pode indicar alguns remédios para aliviar a dor do dente furado e diminuir a inflamação antes ou depois da realização do tratamento definitivo, como analgésicos ou anti-inflamatórios.

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4: 5 horas e 1 minuto.
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2: Apocalipse, capítulo 19, versículo 1 a seguir. Diz assim a palavra do Senhor: E depois destas coisas ouvi no céu como que uma grande voz de uma grande multidão que dizia: Aleluia! Salvação e glória e honra e poder pertence ao Senhor nosso Deus, porque verdadeiros e justos são os seus juízos, pois julgo a grande prostituta que havia corrompido a terra com a sua prostituição, e das mãos dela vingou o sangue dos seus servos. E outra vez disseram: Aleluia! E a fumaça dela sobe para todo e sempre. E os 24 anciãos e os 4 animais prostaram-se e adoraram a Deus, assentado no trono, dizendo: Amém! Aleluia! E saiu uma voz do trono que dizia: Louvai o nosso Deus, vós todos os seus servos, e vós que o temeis, tanto pequenos como grandes. E ouvi como que a voz de uma grande multidão, e como que a voz de muitas águas, e como que a voz de grandes trovões, que dizia: Aleluia, pois já o Senhor, Deus Todo-Poderoso, reina. Regozijemo-nos e alegremo-nos e demonstra-lhe glória, porque vindas são as bodas do Cordeiro, e já a sua esposa se aprontou. E foi-lhe dado que se vestisse de linho fino, puro e resplandecente, porque o linho fino são as justiças dos santos. E disse-me: Escreve: Bem-aventurados aqueles que são chamados à ceia das bodas do Cordeiro. E disse-me: Estas são as verdadeiras palavras de Deus. E eu lancei-me a seus pés para o adorar, mas ele disse-me: Olha, não faças tal, pois sou teu conservo e de teus irmãos que tem o testemunho de Jesus. Adora a Deus, porque o testemunho de Jesus é o espírito de profecia. E vi o céu aberto, e eis que um cavalo branco, o que estava sentado sobre ele, chama-se Fiel e Verdadeiro, e julga e peleja com justiça. E os seus olhos eram como chama de fogo, e sobre a sua cabeça havia muitos diademas, e tinha um nome escrito que ninguém sabia, senão ele mesmo. E estava vestido de uma veste salpicada de sangue, e o nome pelo qual se chama é a palavra de Deus. E seguiam-nos os exércitos que há no céu, em cavalos brancos, vestidos de linho fino, branco e puro. E da sua boca saiu uma aguda espada para ferir com ela as nações, e ele as regerá com vara de ferro, e ele mesmo é o que pisa o lagar do vinho do furor da ira do Deus Todo-Poderoso. E na veste e na sua coxa tem escrito este nome: Rei dos Reis e Senhor dos Senhores. Amém. Meus amados, eu peço que você preste atenção, porque Deus tem muito que nos ensinar aqui hoje. Esse texto narra a volta de Jesus. Você acredita nisso? Você acredita na volta de Jesus? Quem acredita na volta de Jesus, levanta a sua mão. Nem todos levantaram a mão, acho que nem todos acreditam. Realmente lá no mundo a maioria já não acredita mais. Mas quem acredita aqui? Quem acredita na volta de Jesus? Aleluias! Essa doutrina bíblica, meus irmãos, tem sido muito, muito mesmo, muito negligenciada, né? Nos dias atuais, as pessoas, eles quase não falam mais a respeito dessa palavra, dessa doutrina. E ela deveria ser anunciada em todas as igrejas. Em todas as igrejas, não somente Deus é Amor, todas as igrejas que existem no mundo deveriam estar anunciando esta palavra. Mas, infelizmente, muitos têm negligenciado esta palavra. E cada vez, nós sabemos, cada dia que passa, se aproxima a volta do Senhor. Cada dia que passa, estamos nos aproximando do grande evento, do arrebatamento da igreja. Depois, né, nós vamos passar por todo aquele processo que nós estudamos aqui. Depois do arrebatamento, terá o tribunal de Cristo, depois as bodas do Cordeiro, para nós que subirmos com o Senhor, aqueles que ficarem vão ficar aqui 7 anos passando a maior tribulação das suas vidas. O assunto deste livro é um assunto que não é muito agradável. Quando se fala de arrebatamento, quando se fala de volta de Jesus, parece que é um assunto que não é muito agradável. Muitas pessoas não querem saber muito sobre isso. Muitas pessoas preferem não ouvir, né? É um assunto que também não está muito nas pautas das igrejas, né? As igrejas costumam não pregar muito dentro do livro do Apocalipse. É o que acontece nos dias atuais. Então, meus irmãos, por que isso acontece? Acontece porque esse tipo de mensagem não dá ibope. Esse tipo de mensagem não vai superlotar a igreja, porque as pessoas estão em busca de bênção, de milagres, né? De algo para o momento. Então, essas pessoas e até certos líderes, eles evitam falar do livro de Apocalipse e falar principalmente da volta de Jesus, né? Então nós vemos aqui que esse dia, para muitos, é um dia terminal. É um dia que cessará todas as coisas que nós conhecemos. E realmente isso vai acontecer. Chegará o dia em que tudo isso aqui no mundo vai cessar. Mas nós que estamos em Cristo, nós vamos viver eternamente, para sempre, sim ou não? Quem vai viver eternamente? Quem vai viver eternamente? Aleluia, nós vamos viver. Então vai cessar aqui, mas nós vamos continuar lá na glória com o Senhor, sim ou não? Quem vai continuar lá na glória, vivo, louvando e glorificando a Deus, pode jogar a mão para cima e dar glória. Aleluia. Só que as pessoas que adentram a um salão como esse, a uma igreja como essa, a preocupação dessas pessoas é o quê? É resolver os seus problemas. A expectativa dessas pessoas é a solução imediata. E claro que elas estão certas de vir para a igreja, porque é na igreja mesmo que Deus vai operar. É na igreja que Deus vai libertar, vai transformar. É na igreja que Deus vai solucionar problemas. Só que quando falamos da volta de Jesus, quando falamos do Apocalipse, falamos da revelação, parece que é algo para o futuro, para muito lá na frente. Só que a volta de Jesus é um assunto atual. É um assunto para hoje. Por quê? Porque nós não sabemos o dia, nós não sabemos a hora, nós não sabemos o momento em que o Senhor, ele irá manifestar-se na nuvem. Qual vai ser a hora que ele vai manifestar-se nas nuvens? Não sabemos. Lá no céu, Deus tem uma data. Deus tem a data, Deus tem o dia, a hora, o mês, o ano. Está tudo certinho. Só que nós não sabemos. O que nós sabemos é que cada dia que passa se aproxima dessa data, se aproxima do dia da volta do Senhor. Nós não sabemos dia, nós não sabemos a hora, mas nós sabemos que está próximo. Por quê? As evidências. A palavra de Deus se cumprindo literalmente. Muitas coisas já se cumpriram na palavra de Deus, outras estão se cumprindo e outras cumprirão. Mas a palavra de Deus, ela está se cumprindo. Então, meus irmãos, o assunto da volta de Jesus é um assunto atual. É um assunto para o momento. É um assunto para hoje. Nós precisamos nos preocupar com a volta de Jesus. Por quê? Porque se nós não estivermos na posição que Deus quer, Deus, ele vai enviar o seu filho e aqueles que não estiverem prontos vão ficar. Aleluia! Aí eu pergunto, quem quer ficar aqui na terra? Quem quer? Tem alguém que quer ficar? Ninguém quer ficar. Quem quer subir para a glória? Quem quer subir para... Todo mundo quer. Todo mundo quer. Então, meus irmãos, a volta de Jesus é uma realidade, né? É uma realidade que pode ser hoje, pode ser agora. Talvez a gente nem consiga terminar esse culto. Essa é a realidade. O cristão, ele tem que ter essa consciência. Ele tem que ter este entendimento. Por isso que salvação é uma coisa curiosa. A salvação é uma coisa assim, tremenda. Não tem fundo de garantia, não tem tempo de casa. Não, eu tenho 50 anos de ministério e eu vou para o céu porque eu tenho 50 anos. Deus tem uma balancinha lá de ouro, ele vai pesar meus 50 anos e esse pecado que eu cometi agora do adultério não vai ter problema porque tem 50 anos. Não tem isso não, meus irmãos. Quando Deus disser, meu filho, busca sua noiva, e que a trombeta de Deus anunciar Jesus voltando, nós precisamos estar na posição, nós precisamos estar prontos para ouvirmos o toque da trombeta de Deus. Aleluia! E nós muitas vezes queremos desprezar esse dia, esse momento, devido às coisas que nós temos aí vivido nesse mundo. Muitas pessoas desprezam, não quer nem saber desse dia. Sabiam disso? E o pior, que tem crentes dentro da igreja que pensam assim também. Não, agora não, Jesus agora não. Meu Deus do céu. Por que Jesus agora? Eu tenho... estou quase casando. Gente, eu quero ver se isso é bom mesmo, casar. Espera aí, Jesus, não vem agora não, Jesus. Meu carro novo está quase saindo lá. Meu consórcio... Quase que eu ganhei esse mês, rapaz. No mês que vem o meu corretor disse que com esse lance eu vou tomar posse do meu carro. Então eu preciso primeiro provar um pouquinho. Eu quero dirigir meu carro. Entendem, irmãos? Muitos têm esta mentalidade e não querem que Jesus volte agora. Só que a igreja de Cristo não pode pensar assim. A igreja de Cristo pensa diferente. Cada dia que passa nós estamos sendo mais encurralados. Menos espaço nós estamos tendo. E a igreja fiel e verdadeira, ela anseia a volta de Cristo. Ela clama todos os dias: Maranata, Maranata, ora vem Senhor Jesus. Aleluia. Oh, maravilha. Então nós vemos, meus irmãos, as evidências da volta de Jesus. E a própria palavra, ela nos traz sinais. A Bíblia nos deixa relatado sinais que antecederiam a volta de Jesus. Então são sinais que apontam a proximidade desse dia. Quem é estudioso da Bíblia sabe que o dia se aproxima, que Jesus está voltando mesmo. Sim ou não? Quem tem observado isso? Jesus está voltando ou não está? Está voltando, sim. Então, meus irmãos, preste atenção. Quando Jesus vier, aqui no capítulo 19, entenda, como Jesus vier, a segunda vinda, a primeira vinda de Jesus foi quando? Quem sabe? Quando ele veio, nasceu, cresceu, esteve no nosso meio, foi morto, ressuscitou. Amém? Primeira vinda. Segunda vinda de Jesus acontecerá em duas fases. Eu expliquei isso aqui. A primeira fase é a manifestação nos ares. O ímpio não verá Jesus. Crente desviado, desconcertado dentro da igreja não verá Jesus. Só verão Jesus aqueles que estiverem realmente na posição aguardando, vigiando, na posição em santidade, em santificação, ligado no céu. Estes ouvirão, aleluia, o toque da trombeta de Deus. Então o que vai acontecer? Jesus vem, leva a igreja. Aí, é aquilo que nós estudamos. O arrebatamento da igreja, nós estudamos separadamente. O tribunal de Cristo, onde nós vamos receber o nosso galardão. Depois nós estudamos também as bodas do Cordeiro, que é a festa de casamento, aonde a igreja chega como noiva e se torna esposa. E depois, é o evento que nós estamos falando aqui. Segunda fase da segunda vinda. Ah, irmãos, eu, se fosse você, aguentava um pouquinho, porque tem muita coisa aqui que Deus quer falar hoje. Eu já sinto a presença, a glória de Deus aqui. Na segunda vinda do Senhor, segunda vinda, Ele vai estabelecer definitivamente o seu reino. O seu reino será estabelecido sobre a terra. Então, meus irmãos, prestem atenção. Esse texto, ele revela alguns aspectos deste momento, é o que eu quero falar aqui hoje. Como eu disse, o Apocalipse, para alguns é difícil de entender. Para outros, eles evitam de falar do Apocalipse, porque, de repente, seus sonhos, seus projetos da terra, se ele começar a estudar muito Apocalipse, ele vai ficar preocupado, vai ficar temeroso de não concretizar. E tem pessoas que evitam até mesmo de falar. Evitam até de falar. Então, olha só. O Apocalipse nada mais é do que a revelação de Deus. É o livro da revelação. E a Bíblia diz que aquilo que foi revelado para nós é para o nosso conhecimento. E aquilo que não foi revelado é para Deus. Se o livro de Apocalipse está aí, é para nós conhecermos. Você precisa conhecer o livro de Apocalipse. Você precisa entender, porque Deus está te dando revelações do futuro, do que vai acontecer, e você precisa saber o que vai acontecer. Então, o livro de Apocalipse, ele é revelação. Amém? E este livro, Deus revelou para nós, para o nosso conhecimento. Nós vamos saber de certos acontecimentos que acontecerão na terra por intermédio deste livro. E algumas confusões a respeito destes eventos que vão acontecer, e agora eu quero explicar isso, preste atenção. Primeira coisa, a igreja será arrebatada, como eu disse. Depois teremos um período da grande tribulação que nós já estudamos também. Ai dos moradores da terra, aqueles que ficarem aqui depois do arrebatamento por 7 anos, já sabemos também. Depois do período da grande tribulação, aí entra a fase que é do capítulo 19, que é esta vinda de Jesus aqui na terra. Amém, meus irmãos? Quem entendeu até aí diz amém. Então, esse período é o período que nós lemos aqui, ó. Capítulo 19 está falando da segunda fase, da segunda vinda de Jesus na terra. Agora, todo olho o verá. Todos os moradores da terra o contemplarão. Aleluias. Amém, meus irmãos? Então vamos lá. Presta atenção. O que que a Bíblia fala sobre este evento? Os primeiros 3 versículos, eu não vou ler aqui novamente para nós ganharmos tempo, mas depois você pode ler em casa ou vai meditando aí. A Bíblia está falando de um momento de júbilo, de um dia de júbilo, de um dia de alegria, de um dia de cântico. Será um dia de muita alegria. Por quê? Porque o Senhor, Ele vai vir. Ele vai vir. E aí, o que que vai acontecer? Jesus, Ele vai estabelecer o seu reino. O reino do Senhor Jesus não é um reino corrupto. Não é um reino como esse reino deste mundo. O reino de Jesus é um reino de justiça. Aleluia. Será estabelecido um reino de verdade, um reino de justiça nesta terra, por intermédio do Filho de Deus, Jesus Cristo. Aleluia. Então nós vemos aqui que esse dia será um dia precedido de alegria. Por quê? Porque a justiça de Deus será feita. A justiça de Deus será implantada. E os servos de Deus vão jubilar, porque aguardam por muito, muito tempo. Quantos que foram decapitados? Quantos que foram queimados nas fogueiras? Quantos que foram mortos, que foram torturados? Por quê? Porque eles faziam mal? Porque eles eram uma peste para esta terra? Não, porque eles eram pessoas boas, eram pessoas de caráter e eram pessoas que professavam o Senhor Jesus Cristo, o Filho de Deus. Por isso Satanás se levantou e usou seus adeptos para matar os servos de Deus. Só que nesse dia será um dia de justiça. Esse dia vai ser um dia em que o povo de Deus realmente vai jubilar. Então nós vemos, meus irmãos, que muitos têm um medo terrível desse dia. E o pior, irmãos, tem crente que tem medo desse dia também. Vendo o crente ansiar pela volta de Jesus, tem crente, não, não vem não, Jesus. Tem gente que até ameaça o outro, diz, ó, Jesus está voltando, hein? É, cuidado com a tua vida, hein? Jesus está voltando, hein? Tem crente que fica temerosos, né? Então, meus irmãos, mas na verdade deveria ser um dia o quê? De alegria para todos. Nós estamos na igreja por quê? Bom, pelo menos deveríamos estar na igreja aguardando o dia da volta do Senhor, porque nós tivemos um encontro com Cristo, porque o Espírito de Deus penetrou em nosso ser, transformou nossas vidas, e hoje nós estamos juntos nessa comunidade, louvando, glorificando, exaltando o nome do Senhor, aguardando o grande dia da volta de Jesus. Aleluia! E aí, esse tempo será um tempo de alegria para uns e de tormento para outros. A questão é, qual grupo você pertence? Você pertence ao grupo da igreja? Você pertence ao grupo dos chamados do Senhor? Você pertence ao grupo dos salvos por Cristo? Qual grupo que você pertence? Ou você pertence ao grupo da meretriz? Qual grupo você pertence? Você precisa perguntar para si próprio agora, qual grupo eu pertenço? Porque se você pertence ao grupo dos salvos por Cristo, do grupo dos servos de Deus, você pode ter certeza que será um dia de júbilo, será um dia de alegria, será um dia de gozo, aleluia. Mas se não, se você não pertence ao grupo de Cristo, então você pertence ao grupo que está sendo ameaçado por essa justiça, que será julgado. Só que ainda não estamos vivendo aquele momento, ainda dá tempo de se consertar, ainda dá tempo de tomar uma decisão, firmar os passos em Cristo, porque Deus, Ele quer que todos se salvem, mas a decisão é sua, você precisa tomar essa decisão, porque existe o livre arbítrio e Deus não tem como te forçar a servi-lo, é você que tem que tomar uma decisão de servir ao Senhor com sinceridade. Aleluia! Só que você precisa raciocinar hoje. Qual grupo que você está em? Qual grupo que eu estou? Salvos por Cristo? Realmente eu sou um cristão lavado, remido no sangue de Jesus? Estou liberto, estou transformado? Ou ainda estou no pecado? Estou vivendo de engano dentro da igreja? Ainda há oportunidade, porque ainda a porta da graça está aberta. Mas no dia do toque da trombeta de Deus, a porta da graça vai fechar-se. Qual o grupo que você está, irmão? Pergunte para você. No versículo 4, meus irmãos, para ganharmos tempo, a Bíblia diz que será um momento de adoração. E Jesus ensinou que Deus está procurando o que? Verdadeiros adoradores. O versículo 4 diz: e os 24 anciãos e 4 animais prostraram-se e adoraram a Deus, assentado no trono, dizendo: amém, aleluia. Então, o Senhor está procurando aquele que o adore em espírito e em verdade. Deus nos conhece, Deus sonda cada um de nós, Deus nos conhece por dentro, Ele sabe se verdadeiramente está saindo a verdadeira adoração, aqui do altar, aí do auditório, se você está adorando a Deus com sinceridade, glorifica a Deus, porque a sua glorificação está chegando no céu. Aleluia!

reino de Deus foi assunto de muitas pregações de Jesus. Foi assunto, Jesus falou muito do reino de Deus. A questão é, hoje, alguns perguntam, mas Deus está reinando? Porque tanta maldade, tanta violência, Deus está reinando? É claro que Deus está reinando. Deus nunca abandonou a terra, meus irmãos. Deus nunca virou as costas para a terra. Deus continua reinando, sim. O grande problema é a humanidade, que não se submetem à ordem de Deus. Se o mundo está indo de mal a pior, é porque a humanidade está se afastando dia após dia da presença de Deus. Cada dia mais rebelde, cada dia mais desobediente, e tem se afastado de Deus. Mas Deus continua reinando. E aqueles que se submetem ao reinado de Cristo, esses têm uma vida diferenciada. Esses têm uma vida totalmente diferenciada. Ele já consegue sentir aqui nesta terra a paz, o gozo e a alegria que provém dos céus, que provém de Deus, que provém de Jesus Cristo. Aleluia! Nós sabemos que as pessoas, elas são livres para fazerem as suas escolhas. Só que, por essa liberdade, por elas trilharem por um caminho que não é o caminho de Cristo, elas têm tornado o mundo da forma que está. O mundo está desta forma porque as pessoas se rebelaram contra Deus, não se submetem ao seu reinado. Só que tem uma coisa: quando Deus estabelecer o seu reino na terra, quando Jesus voltar, nessa passagem do capítulo 19, aí o reino de Deus não será democrático. O reino de Deus, ele será um reino que ele vai estabelecer com vara de ferro. As pessoas, queiram ou não queiram, terão que se submeter à sua vontade. Será diferente. Todos terão que ir lá, reconhecer, ver Jesus e adorar o Senhor, queiram ou não. Quando o reino de Deus ele for estabelecido, hoje a pessoa escolhe, quer ou não quer, amém. Mas quando ele estabelecer, todos vão se submeter ao seu reinado. E toda língua forçosamente confessará que Jesus é o Senhor. Pode não querer, mas vai ter que confessar que Jesus, ele é o Senhor. Aleluia! Esse reino será sobre todos, para todos, sem nenhuma alternativa. Este reino será desta forma. Aleluias. No versículo 7, agora a palavra vai falar sobre a igreja. Vou ler só o 7. Regozijemo-nos e alegremo-nos, demonstra-lhe glória, porque vindas são as bodas do Cordeiro, e já a sua esposa se aprontou. Olha que coisa linda agora, irmãos, olha que mistério, olha o mistério de Deus aqui. A noiva, ela está pronta, ou seja, a esposa. Quem é a esposa? Quem é a esposa? A igreja. Quem é o Cordeiro? Jesus. Amém? E nós vemos aqui, no versículo 8, e foi-lhe dado que se vestisse de linho fino, puro e resplandecente, porque o linho fino são as justiças dos santos. O linho finíssimo, quero falar sobre isso. Às vezes vai ter um congresso, a pessoa vai lá e compra a roupa mais cara.

compre. Se você quer comprar, problema seu, pode comprar. Não é isso. Só que lá no céu, Deus exige se apresentar a Deus, e Deus exige uma vestimenta especial. Não é a roupa mais cara que você compra na boutique. Não é aquela roupa daquela marca, certa marca, que você vai encontrar talvez até com dificuldade. Não. Deus exige que você esteja diante dele vestido de linho finíssimo. Olá, Surianda! Oh, mistério, clama, labassura e clama. E sabe como que você vai conseguir esta vestimenta? Com seus atos de justiça. São os atos de justiça dos servos de Deus que tecem essa vestimenta para nos encontrarmos com o nosso Deus naquele grande dia. Alabassura e clama, alabai. Eu sinto a presença de Deus. Alabaço, declama. É aquilo que você faz, é aquilo que você pratica aqui nessa terra. São seus atos de justiça. É que vão tecendo dia após dia, vão tecendo a vestimenta, que vão preparando a vestimenta, para que naquele dia você possa estar vestido com a vestimenta que Deus exige. Era Massuriana, papai, é a santificação na tua vida, para você conseguir entrar na presença de Deus. Aleluia! O justo pratica a justiça, mas o ímpio a iniquidade. Você é justo ou você é ímpio? Você diz ser cristão, eu me digo de ser cristão. Como estão os nossos atos? São atos de justiça? Ou são atos de injustiça? Como você tem agido? Você diz que você é cheio do Espírito.

0: Deus contemplando. O justo precisa praticar atos de justiça. Não tem como ser justo, porque o que é ser justo, minha irmã? O que é ser justo, meu irmão? Justo é quando nós somos justificados por Deus por intermédio do sangue remidor de Jesus Cristo. Passamos pela lavagem do sangue, agora somos justificados. Oh, mistério, clama, lavai. E agora nos tornamos justos. Aleluia. O justo comete justiça. Quem é justo aqui? Quem é justo? Quem é justo, erga a tua mão. Quem é justo, erga as tuas mãos. Meu Deus, tem gente que não levantou a mão que não é justo, não. Você pede hoje, Jesus, que Jesus muda a tua vida. Você tem que ser justo para você se encontrar com Deus. Se não houver justiça na tua vida, não tem como encontrar com Deus. Aleluias. Versículo 9. Bem-aventurado aqueles que são chamados à ceia das bodas do Cordeiro. E disse-me: estas são as verdadeiras palavras de Deus. A grande felicidade, ela é para nós, meus irmãos. A grande felicidade não é para o ímpio. Quem vai desfrutar desta felicidade é você, minha irmã. Quem vai desfrutar desta felicidade é você, meu irmão. Você que venceu o mundo, você que rejeitou os prazeres carnais, as bandejas que foram oferecidas, você recusou. Agora você vai desfrutar, aleluia, de tudo que Deus preparou para a sua igreja. Aleluia. Versículo 10. E eu me lancei, eu quero frisar rapidamente isso, eu me lancei aos seus pés para adorar. Mas ele disse-me: olha, não faças tal, sou teu conservo e de teus irmãos que tem o testemunho de Jesus. Adora a Deus, porque o testemunho de Jesus é o espírito de profecia. Tem gente que adora coisas, adora pessoas, anjinho da guarda, tem na carteira, tem pendurado no pescoço, mas o único que pode receber adoração é o nosso Deus, que você não vê, mas que você pode senti-lo aqui, porque Ele está neste ambiente, enchendo todo este ambiente. E se você, louvado seja Deus, já sentiu a graça, glorifica a Ele, adora a Ele, porque Ele é digno de honra, de glória e de louvor. Aleluias. João, ele ficou emocionado. Imagine, Joel, você está bem na sua casa, daqui a pouco um anjo se materializa, começa a conversar diretamente com você. João ficou emocionado, João ficou impactado. E aí a reação de João foi dobrar os joelhos, mas o anjo disse: não faça isso não, eu sou conservo Deus. Nós vamos estar juntos naquele dia. Nós seremos todos iguais naquele dia. Louvado seja Deus. Adora a Deus. Adora a Deus. Adora a Deus. Adora a Deus. Deus está falando hoje. Adore a Ele. Aleluia. Nós vemos, irmãos, que o Senhor Jesus nos classificou como servos. Há um mistério aqui. Eu vou ler o versículo 11 para adiantar, e eu vou já falar para vocês desse mistério. Versículo 11 diz: e vi o céu aberto, e eis um cavalo branco que estava sentado sobre ele, chama-se fiel, verdadeiro, e julga e peleja com justiça. Mas no capítulo 19 tem uma diferença. Este cavalo também é branco, mas quem está sentado sobre ele é fiel, é verdadeiro, que julga, que peleja com justiça. E João viu, quando contemplou ele, disse: eu vejo o Senhor Jesus com olhos como chama de fogo. Arama cantar a baxéria. Louvado seja Deus. Muitas pessoas têm a imagem distorcida de Jesus. Eu já disse isso aqui, tem pessoas que acham que Jesus é aquele lá, aquele ator lá do filme lá americano. Outros acham que Jesus é igual aquela fotinha lá, loirinho, de olhos azuis, né, de cabelinho comprido. Mas Jesus não é nada disso. Jesus é o Senhor dos senhores. Jesus é o Rei dos reis. É o fiel, é o verdadeiro, é o grande, é o show, aleluia, é o todo poderoso. Aleluias. Oh, maravilhas! Então, irmãos, nós vemos aqui que nós somos testemunhas, eu quero falar sobre isso. Vocês lembram que nós lemos agora há pouco, que o anjo disse: olha, não se dobre a mim, porque eu sou conservo teu. Quando o Senhor está falando aqui, ó, presta atenção, olha só, presta atenção, versículo 14: e seguiam-no os exércitos que há no céu, em cavalos brancos e vestidos de linho fino, branco e puro. Quando está falando deste exército que vem com Jesus, não está falando somente dos anjos, não. Está falando de você, irmã. Está falando de você, meu irmão. Está falando da igreja, aleluia. Porque nós passaremos pelo tribunal de Cristo para receber o nosso galardão. As vestes branquinhas de linho finíssimo. Depois nós vamos estar com Cristo. E depois voltaremos com Ele, junto com os anjos, para julgar essa terra. O exército que João viu, um exército numeroso, estava com anjos e também com a igreja de Cristo. Todos nós estaremos lá para julgar as nações, estaremos do lado do Senhor, aleluia, para julgar juntamente com Cristo naquele dia. Aleluias. No verso 15, nós vemos que Jesus vai mostrar a toda a terra que Deus, Ele não tolera o pecado, quer ver? E da sua boca saiu uma aguda espada, para ferir com ela as nações, e Ele as regerá com vara de ferro, e Ele mesmo é o que pisa o lagar do vinho, do furor, da ira do Deus Todo-Poderoso. Eu tenho que falar uma coisa aqui rapidamente, nós vamos terminar. Tem gente que quer que Deus seja segundo a sua imagem e sua semelhança, já viram isso? Ah, Deus tem que ser a minha imagem e a minha semelhança. Mas a Bíblia não diz isso, hein, James? A Bíblia diz que nós, quando fomos criados à imagem e semelhança de Deus. Paz e amor, o Deus é bonzinho, a gente pode pecar, rock and roll, não tem problema, porque Deus é amor. Ele se esquece que Deus é justiça. Deus é fogo consumidor. Quando Deus vier agora, na passagem aqui que nós estamos lendo do Apocalipse capítulo 19, Ele não está vindo com a espada para fazer carícia em ninguém. Ele vai ferir, Ele vai ferir, e Ele vai reger as nações com vara de ferro. É o Deus da justiça, é o Deus que vai castigar aqueles que não quiseram dar ouvido à palavra de Deus, aqueles que não conheceram a Deus, aqueles que conheceram mas foram desobedientes. Deus vai cobrar, e não vai ser com carinho, não. Nós precisamos estar alerta para não perdermos o nosso tempo. 10, 20, 30 anos na igreja, 30 anos na igreja e não houve mudança. Continuamos sendo a mesma pessoa, carrancudo, mentiroso, enganador, fraudulento, adúltero, prostituto. Todos esses desobedeceram, e se não mudarem até o dia do toque da trombeta, vão estar na condenação juntamente com este grupo da iniquidade. Hoje é o momento oportuno para nós consertarmos a nossa vida. Se tem alguma coisa que está errada, vamos consertar enquanto é tempo. Deus não tolera o pecado. Ele ama o pecador, mas não tolera o pecado. E você tem que abandonar o pecado. Você tem que deixar de uma vez por todas o pecado. Nós vemos aqui, irmãos, quero terminar. No livro de Tessalonicenses, quiser ler, pode ler comigo. Livro de Tessalonicenses, o segundo livro aos Tessalonicenses, no capítulo 1, no versículo 7, a seguir até o versículo 10. 2 Tessalonicenses, capítulo 1, versículo 7, diz assim: e a vós que sois atribulados, descanso conosco, quando se manifestar o Senhor Jesus desde o céu, com os anjos do seu poder, como labaredas de fogo, tomando vingança dos que não conhecem a Deus e dos que não obedecem ao Evangelho de nosso Senhor Jesus Cristo, os quais por castigo padecerão eterna perdição ante a face do Senhor e a glória do seu poder, quando vier para ser glorificado nos seus santos e para se fazer admirável naquele dia em todos os que creem, porque o nosso testemunho foi crido entre vós. Aleluia! Chegará o dia do julgamento. Esta passagem, ela está falando de Apocalipse capítulo 19, está falando do mesmo assunto, da volta de Jesus. E nós precisamos conhecer a Deus, nós precisamos de obedecer a Deus, se verdadeiramente nós queremos a salvação da nossa alma. Em nome de Jesus, que você possa obedecer a Cristo. Em nome de Jesus, que você possa tomar uma decisão enquanto é tempo. No versículo 16, meus irmãos, de Apocalipse, voltando ali no livro, no versículo 16, no capítulo 19, diz assim: e na veste e na sua coxa tem escrito este nome: Rei dos Reis, Senhor dos Senhores. Neste dia o mundo saberá quem verdadeiramente Jesus é. Louvado seja Deus, nós já o conhecemos, o mundo não conhece. Se não conhecerem a tempo, conhecerão nesse dia, na volta do Senhor. Pode bater palmas e dar glória a Deus. E para finalizar, meus irmãos, no mesmo livro de Tessalonicenses, eu quero ler o versículo 11 e 12 do mesmo capítulo, para terminar, que diz assim: pelo que também rogamos sempre por vós, para que o nosso Deus vos faça dignos da sua vocação e cumpra todo o desejo da sua bondade e a obra da fé com poder, para que o nome de nosso Senhor Jesus Cristo seja em vós glorificado e vós nele, segundo a palavra do nosso Deus, do Senhor Jesus Cristo. O Senhor está falando aqui da oração, o Senhor está falando da intercessão. Vamos interceder pela igreja, vamos interceder, meu Deus, pelas pessoas, irmãos, que ainda não tomaram uma decisão, que ainda não houve uma mudança de vida. Deus está dando uma oportunidade, e é responsabilidade da igreja orar, interceder para essas pessoas, para que as suas vidas também sejam transformadas. Aleluia, louvado seja Deus. Não tem glória, não tem aleluia, não tem mais nada, porque o povo não quer ouvir mais a palavra. Que Deus possa abençoar os irmãos. A volta de Jesus se aproxima. Prepara a tua vida. Vamos orar pelas pessoas, pelos nossos irmãos, ao invés de julgá-los. Vamos orar por eles, para que eles também possam voltar a andar na posição, porque Jesus está voltando. Que Deus abençoe nossos irmãos. Deus abençoe a tua vida. Louvado seja Deus.
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1: Bom dia São Paulo, bom dia Brasil. Deus abençoe a sua vida, que Deus abençoe a sua família, a sua casa. Estamos no ar, mais um programa do Sertão Evangélico. E hoje, dia 6 de outubro de 2026, 17 graus na capital paulista. E está aqui ao meu lado, graças a Deus, o nosso querido irmão e amigo, presbítero Levi Muniz. A paz do Senhor, meu
2: paz
1: irmão,
2: Senhor,
1: seja muito bem-vindo.
2: Paz do Senhor,
1: mais uma vez, né?
2: Estamos aqui, paz do Senhor, Lindenberg, paz do Senhor a todos os ouvintes da rádio Deus é Amor. Pessoal que nos acompanha pelo Instagram, pelo Face, pelo YouTube, pelo IPDA Play também.
1: Glória a Deus.
2: Deus abençoe você. Hoje é terça-feira, né? Terça-feira dos vencedores.
1: É.
2: E nós estamos aqui para mais um Sertão Evangélico, mas antes do sertão a gente vai orar, falar
1: vamos,
2: com Deus,
1: vamos
2: né?
1: Prosear com Jesus.
2: Prosear com Deus.
1: Então você que está em casa, já compartilha esta live, já divulga ao máximo de pessoas, eu já compartilhei, e você, faça a sua parte agora, né, presbítero?
2: Já compartilhei.
1: Precisamos divulgar isto, divulgar esta programação, porque vamos fazer um papel muito importante. Fazer aquilo que Jesus nos ensinou, orar
2: sim,
1: uns
2: pelos outros, glória a Deus.
1: Então, Levi, peço encarecidamente, nos dê essa honra.
2: Obrigado.
1: De orar
2: então,
1: por nós.
2: Então, nós vamos lá, eu vou tirar o meu chapéu.
1: Bora.
2: Para poder falar com o Papai do Céu, e nós vamos prosear com Deus. Onde você estiver aí na sua casa, no seu local de trabalho, ore comigo em nome de Jesus Cristo. Senhor nosso Deus, Pai de amor, Pai de bondade, Pai de misericórdia, Senhor, nós queremos te louvar pelo teu infinito amor, te louvar porque o Senhor é bom. A tua palavra diz que as misericórdias do Senhor são as causas de não sermos consumidos, e a misericórdia do Senhor não tem fim, ela se renova cada manhã. Meu Deus, obrigado porque o Senhor nos permitiu nesta manhã acordar, respirar, levantar, e aqui estamos nós, Senhor, na tua presença. Meu Deus, eu peço nesta manhã uma bênção especial em favor daqueles que nos acompanham, aqueles que estão em casa, aqueles que estão trabalhando, aqueles, meu Pai, que já estão no trânsito. Eu sei que tem muita gente, Senhor, que já está no trânsito daqui de São Paulo e no trânsito de outras cidades, mas esta pessoa já está ligadinha com a programação da Igreja Deus e Amor, com o Sertão Evangélico. E já está orando ao Senhor, já está falando contigo, Pai. E como é bom falar contigo, o Senhor é o nosso amigo, o Senhor é aquele que nos orienta, o Senhor é aquele que cuida de nós, o Senhor é aquele que não desampara o seu povo na hora da adversidade. Meu Deus, que esta manhã, Senhor, seja uma manhã de vitória, que esta manhã, Senhor, seja uma manhã aonde a manifestação do teu Espírito Santo venha para cada vida, cada coração, cada família. Senhor, eu quero te apresentar aqueles que nesta manhã estão saindo da sua casa à procura de um trabalho, de um emprego. Meu Deus, aquele que nesta manhã vai enviar os seus currículos, ó Pai, e está pedindo a tua misericórdia. Meu Deus, eu sei que o Senhor é o Deus que abre portas. Eu sei que o Senhor é o Deus que trabalha para aquele que em ti espera. Eu sei que o Senhor é aquele que não desampara aqueles que te buscam, meu Pai querido. Oh Senhor, meu Deus, tenha misericórdia desta mulher, tenha misericórdia deste homem, tenha misericórdia, meu Pai, desta mãe, deste jovem, desta criança, deste adolescente que ora juntamente comigo e acredita na tua misericórdia, acredita que o Senhor é o nosso socorro, é a nossa força, é a nossa fortaleza, o Senhor é socorro bem presente na hora da adversidade. Oh meu Pai, Pai, ó meu Deus Todo-Poderoso, eu coloco nas Tuas mãos, ó Pai, os trabalhadores dos campos, meu Deus, aqueles que estão na lavoura, no sítio, na fazenda, meu Deus, eu Te apresento aqueles que nesta manhã, Senhor, vão para a colheita, vão para a plantação, Senhor, visita cada um, dá vitória para cada um, Senhor, eu sei que tem pessoas que têm dificuldades muito grandes, lutas muito grandes, ah, Senhor, provações terríveis que esta pessoa está enfrentando na sua casa, no seu local de trabalho, meu Deus e meu Pai querido, em nome de Jesus Cristo, que nesta manhã, Senhor, o Senhor entre com providência para abençoar a vida desta mulher, para abençoar a vida deste homem, Senhor, eu quero nesta manhã orar pelos enfermos, eu sei, ó Pai, que tem muitas pessoas enfermas que estão acompanhando a programação da Igreja Pentecostal Deus e Amor e precisam de uma cura para a sua enfermidade, Senhor, olha para aquele que está desenganado, olha, Senhor, para aquele que está aflito, desesperado, angustiado, Senhor, que a Tua bênção, que a Tua graça, que a unção do Teu Espírito, ó Pai, se apodere desta vida, desta casa, desta família, Senhor, eu Te apresento aqueles que nesta manhã, Senhor, já estão precisando de uma resposta imediata, eu sei, ó Pai, que tem pessoas que precisam de uma resposta, mas uma resposta imediata, a Tua palavra diz que a esperança demorada enfraquece o coração, ah, mas a resposta imediata, ela traz paz, ela traz renovação, ela traz alegria para este coração e para esta vida, Senhor meu Deus, traga a resposta, Senhor, traga a vitória para o Teu filho, Senhor, eu Te apresento aqueles que estão nos asilos, aqueles que estão nos orfanatos, meu Deus, eu Te apresento aqueles que se sentem só, Pai, esta irmã, Senhor, que enquanto ela tinha forças, enquanto ela podia trabalhar, ali estavam seus filhos, os seus netos, os seus sobrinhos, mas Senhor, veio a idade, veio Senhor a debilidade, veio Senhor a falta de recursos, meu Deus, e esta pessoa foi abandonada, Senhor, visita este meu irmão que está abandonado, que está sozinho, esta minha irmã, meu Pai, que está se sentindo tão só, e ela fala, Deus, tenha misericórdia de mim, tenha misericórdia da minha casa, Senhor meu Deus, esta pessoa que precisa de saúde para o seu corpo, esta pessoa meu Deus que precisa de alegria para o seu coração entristecido, ah Senhor, o Senhor é o Deus que dá a alegria, ah meu Pai, nós sabemos que tudo vem do Senhor, porque do Senhor e para o Senhor são todas as coisas, meu Deus e meu Pai, eu Te apresento a vida deste obreiro que está no campo, fazendo a Tua obra, Senhor. Quantos obreiros que estão fazendo a Tua obra, que estão trabalhando, que estão ganhando almas para o Teu reino, mas Senhor, por conta da luta, por conta da prova, da dificuldade, ele pensa em parar, ele pensa em desistir, ele pensa em abandonar a sua carreira, Senhor, a Tua palavra diz que aquele que pôs a mão no arado não pode voltar atrás, e este meu irmão, Senhor, ele não vai parar, ele não vai desistir, mas ele vai continuar na Tua presença, glorificando e exaltando o Teu santo nome, Senhor meu Deus, olha para este meu irmão, Senhor, e fortalece ele, fortalece esta minha irmã, Senhor, que está tão sozinha, tão debilitada, passando por um momento tão difícil, mas nesta hora, meu Pai, ela está orando, Senhor, eu quero Te apresentar aqueles que estão passando por hemodiálise, aqueles que estão passando por cirurgia, meu Deus e meu Pai, eu quero Te apresentar aqueles, ó Deus, que estão com medo, porque vão passar por uma cirurgia nestes dias, Senhor, proteja, Senhor, passa com eles, passa com ela, ah, a Tua palavra diz, quando passares pelas águas, estarei contigo, e quando passares pelos rios, eles não te submergirão, nem a chama arderá em ti, ó, meu Deus e meu Pai, guarda o Teu filho, guarda a Tua filha, guarda o Teu servo, guarda os nossos obreiros, Senhor, eu Te apresento a vida das nossas crianças, ó, meu Deus e meu Pai, os filhos dos Teus filhos. Senhor, não geramos filhos para a perdição, para as drogas, para a prostituição, mas para louvor e honra da Tua glória. Senhor, meu Deus, este meu irmão que ora pelo filho, esta minha irmã que ora pelo filho, Senhor, liberta, Pai, liberta este filho que está nas drogas, liberta, Senhor, esta filha que está na criminalidade. Senhor, meu Deus, eu quero Te apresentar esta vida que está em depressão, meu Pai. Quantas pessoas em depressão, quantas pessoas, ó Pai, que amanhece, ó Senhor, anoitece, e esta pessoa continua parada no mesmo lugar, ela continua triste, angustiada. Ó Senhor, alegra este coração para louvor e honra da Tua glória. Senhor, repreende agora toda esta tristeza, repreende agora, Senhor, toda esta ansiedade, repreende agora, Senhor, esta perturbação que está na vida desta mulher. Ó Pai, eu oro agora também, Senhor, pelo nosso país. A Tua palavra diz: feliz é a nação cujo Deus é o Senhor. Meu Deus, nós estamos neste momento de transição, ó Pai. Senhor, visita a nossa nação, tenha misericórdia, livra-nos do caos. Senhor, que possamos eleger homens e mulheres que respeitem ao Senhor, que respeitem os Teus princípios. Senhor, meu Deus, guarda a nação brasileira. A Tua palavra diz que nós devemos orar pela nação, e nós estamos orando, Senhor, pelos governantes. Estamos apresentando ao Senhor, ó Pai, o governo federal, o governo estadual, o governo municipal. Ah, Senhor, nós apresentamos as autoridades civis, as autoridades eclesiásticas, as autoridades militares, as autoridades aposentadas. Senhor, meu Deus e meu Pai, aqueles que precisam de uma resposta, Senhor, que o Senhor venha dar resposta, que o Senhor venha dar livramento e vitória. Meu Deus, eu Te apresento a nossa igreja pentecostal, Deus e amor. Abençoa, Senhor, abençoa a nossa irmã Ereni, a nossa irmã Débora, Senhor, o pastor Lourival de Almeida, Senhor, o pastor Davi Miranda Neto. Senhor, meu Deus, nós colocamos toda a diretoria executiva nas Tuas mãos, toda a diretoria deliberativa nas Tuas mãos. Nós colocamos, Senhor, a nossa presidente, a irmã Irene Miranda. Meu Deus e meu Pai querido, eu peço uma bênção especial em favor de todos aqueles que estão enfermos, ó Pai. Cura o enfermo agora, Senhor, levanta o caído, fortalece o fraco, Senhor, traga sabedoria àquele que não tem sabedoria, meu Pai. A Tua palavra diz que aquele que não tem sabedoria, peça ao Senhor que dá e não lança em rosto. Ó meu Deus, ó meu Pai Todo-Poderoso, Te damos graças, ó Deus, Te damos graças, porque nós sabemos que nós não estamos orando em vão. Nós não estamos orando a um Deus de pau, de pedra, de madeira, mas estamos orando ao Senhor Deus, Criador dos céus e da terra. Meu Deus e meu Pai querido, guarda a minha vida, guarda a vida da minha esposa. Senhor, meu Deus, eu Te apresento a nossa equipe que está aqui nesta manhã, Senhor, trabalhando juntamente conosco. Senhor, meu Deus, eu Te apresento também a vida do Teu céu, servo, ó Pai, que vai continuar com esta oração. Nosso irmão Lindenberg, usa, Senhor, para louvor e honra da Tua glória.
1: Maravilhoso Deus, soberano, bendito e eterno Pai, Senhor, meu Deus, nesta mesma fé, neste mesmo propósito, nesta mesma concordância, Pai da glória, eu quero Te louvar, Senhor, eu quero Te glorificar nesta hora, nesta manhã, pela vida do Teu servo, pela vida dos Teus filhos e filhas que estão ouvindo agora esta programação, ó Pai, através da rádio, através dos canais de comunicação da Igreja Deus e Amor. Meu Deus poderoso, Pai da glória, vai ao encontro destas vidas nesta manhã, meu Pai. Talvez passou a noite inteira com insônia, com depressão, com esta crise de ansiedade, Senhor, meu Deus, com esta perturbação na mente. Pai da glória, a Tua palavra nos afirma que o choro dura uma noite, mas a alegria vem pela manhã. E eu creio nisto, ó Pai, na vitória do Teu servo, na vitória do Teu povo, desta pessoa que está orando agora, desta pessoa que clama agora. Obrigado, Senhor. Obrigado porque o Senhor atende a oração do justo. Pai, um coração quebrantado e contrito não desprezará, ó Deus. Pai da glória, Olha aí, ó Pai, o teu servo, o teu povo, que está orando com fé, que está orando pela misericórdia, que está orando pelo livramento, que está orando, ó Pai da glória, pelo socorro, pela sua ação divina, pela sua intervenção divina, meu Pai. Meu Deus tremendo, quantos estão internados, quantos estão enfermos, quantos estão em coma, quantos estão ligados a aparelhos respiratórios, porque perderam, não conseguem mais ter, meu Pai, o fôlego, não conseguem respirar, mas o Senhor é o Deus que traz fôlego de vida para esta pessoa agora, em nome de Jesus Cristo, o Salvador, Pai Deus poderoso, em nome de Jesus Cristo, meu Deus, realiza a tua obra, realiza, Senhor, o teu grande mover, realiza, Senhor, este grande milagre, a tua bênção, ah Senhor, sobre esta família, sobre esta casa, sobre este lar, sobre esta pessoa que tem orado pelo seu matrimônio, que tem orado, Pai, pelo seu relacionamento, pelo seu casamento, Senhor meu Deus e Pai, Satanás está lutando para destruir. Satanás está lutando para separar, mas aquilo que Deus ajuntou não separa o homem. O Senhor constituiu a família, e esta família é do Senhor. Este casamento é do Senhor, em nome de Jesus. Pai, traz o fortalecimento, traz a tua graça, a tua bondade, a tua misericórdia. Realiza, meu Deus, a tua obra, o teu trabalhar nesta vida, nesta família, Pai, pois nós cremos no poder da oração, no poder da intercessão, ó Deus, Pai da glória, toca, toca agora, Senhor, nesta manhã, Pai, neste coração fraco, neste coração que está desfalecendo, neste coração que está desanimado, Pai, meu Deus, ó Espírito Santo, nós rogamos ao teu Espírito nesta hora, porque eu creio, Senhor, que este irmão, esta irmã, que estava fraco, que estava desanimado, que estava, ó Deus, frustrado, o Senhor está dando forças, o Senhor está fortalecendo, o Senhor está dando agora, meu Deus, o fortalecimento para a sua alma, o fortalecimento para o seu coração. Ó Deus tremendo, em nome de Jesus Cristo, que toda obra maligna caia por terra agora, que toda seta do inimigo, toda peste perniciosa, todo espírito das trevas que estava lutando contra esta vida, que estava lutando contra esta pessoa, que saia agora no nome santo do Senhor Jesus Cristo, todo poder maligno, toda palavra contrária, toda palavra de maldição, toda obra que foi feita para colocar enfermidade, para destruir, ceifar esta vida, cai por terra agora, diabo, cai por terra agora, em nome de Jesus Cristo, não adianta resistir o poder de Deus, em nome de Jesus Cristo, em nome de Jesus, seja alcançado por Deus agora, seja curado pelo Senhor agora, seja sarado desta enfermidade agora, em nome de Jesus Cristo, ó Deus tremendo, eu creio, ó Pai, que estas centenas e milhares de ouvintes e internautas que estão conosco, estão agora sendo tocados pelo teu poder, estão sendo tocados pela tua graça, porque a tua mão não está encolhida para não poder salvar, e nem os teus ouvidos tampados para não poder ouvir, ó Deus tremendo. Ouça, Pai, o clamor desta nação brasileira, que clama pela sua intervenção, que clama, meu Pai, pelo socorro. O Senhor é, Senhor, o nosso socorro. A Deus, o refúgio, a nossa fortaleza. Socorro bem presente na hora da angústia. Ó, Pai da glória, eu creio, ó Pai, eu creio no livramento. Eu creio, meu Deus, que o Senhor está agora visitando esta pessoa e dando livramento. Livra este caminhoneiro, livra este homem que está indo ao trabalho, livra esta mulher, Pai, que também está indo a caminho do seu trabalho, dá o livramento, Deus, livra de infarto, livra do AVC, livra do derrame, livra, Pai, desta insuficiência cardíaca, vai livrando, Senhor, dá o livramento deste câncer, Pai da glória, esta mulher, este homem, que está sofrendo, que está clamando, pedindo agora este milagre, meu Deus, confirma, meu Pai, a tua grande vitória. Confirma, meu Deus, o grande, a Pai, milagre, livramento, porque a salvação também é um grande milagre. A salvação é um grande milagre para nós. E nós queremos, ó Pai, glorificar o teu nome santo. E nós queremos glorificar-te, ó Deus, na beleza da tua santidade. Porque até aqui o Senhor tem nos ajudado e continuará nos ajudando. Abençoa esta obra, abençoa todas as igrejas pentecostal, Deus é amor. Abençoa os pastores, diáconos, presbíteros, abençoa os obreiros, os voluntários. Levanta, levanta esta safra de obreiros, levanta, encoraja-nos, ó Pai, para pregoar a tua palavra, o santo evangelho, o evangelho que transforma, o evangelho que salva e que liberta. Ó, glória a Deus, Pai, graças te damos por este momento de oração. Graças te damos por este momento de súplica. Graças nós te damos porque, ó Deus, este ouvinte, este internauta entendeu que através da oração recebe o milagre, que através da oração recebe a bênção, porque a tua bênção é recalcada, sacudida e transbordante. Oh, meu Deus, entra agora com providência nesta casa. Entra, Senhor, com este milagre, com esta bênção da multiplicação. Quantas mães agora estão chorando, quantos pais agora estão clamando ao Senhor para abrir a porta. Abre esta porta, Senhor, abre esta porta de emprego, abre esta porta de saída, abre esta porta de escape. Oh, Deus poderoso, quantas crianças, adolescentes, jovens estão passando necessidade, e eu oro, ó Pai, eu oro para que o Senhor possa mudar o quadro, para que o Senhor possa, Senhor, consolar os corações, abençoando, livrando e protegendo. Oh, meu Deus, o projeto da Fundação Reviver, no qual o Senhor tem usado vidas, pessoas, para serem enviadas para aqueles locais, ó Deus, de vulnerabilidade, locais, ó Deus, carentes, cidades, bairros, estados, para que estas vidas também sejam, ó Pai, alcançadas pela tua palavra, com cestas básicas, Senhor, com água potável. Pai, continua ajudando ali a cidade, meu Pai, de Paulistana, no Piauí, Petrolina, no Pernambuco, Maranhão, Senhor, abençoa Paraíba, Ceará, meu Pai, Rio Grande do Norte, Alagoas, Sergipe, Pai, meu Deus, em nome de Jesus, estes locais, ó Pai, estes estados carentes, Pai, eu quero orar ao Senhor, eu quero interceder ao Teu Espírito, para que almas sejam alcançadas, e as suas, ó Pai, vidas também sejam salvas para a glória de Deus. Salva este jovem, salva esta jovem, meu Deus, salva, salva, meu Pai, para a sua glória. Salva este jovem que está nas drogas, na bebida, meu Deus, eu creio, ó Pai, na libertação, como o Senhor, ó Pai, obteve, Pai, este resultado quando Saulo foi liberto a caminho de Damasco, completamente transformado para a glória de Deus. Transforma agora, em nome de Jesus Cristo, este jovem, esta família, quebranta agora este coração que está perturbado para a glória do teu nome. Confirma mesmo, Senhor, abençoai esta nação, abençoa, Pai, o presbítero Levi Muniz, abençoa todos quantos estão conosco da mídia, produção, em nome de Jesus. Eu quero orar, pedir e te agradecer. Recebe agora, meu Pai, a nossa oração em nome de Jesus. Amém. Que tremendo, né, presbítero?
2: Glória a Deus. O nosso Deus é poderoso, o irmão Lindenberg. Glória a Deus. E eu tenho certeza que nesta oração muitas pessoas foram alcançadas.
1: Em nome de Jesus.
2: Pessoas que estavam enfermas. Você que estava com uma enfermidade, pode procurar a enfermidade, porque já sumiu. Você que estava com uma dor aí, passou a noite que não dormiu. Eu sei que tem pessoas que passaram a noite inteira acordada.
1: Sim,
2: por causa de dor.
1: Verdade.
2: Mas agora, em nome de Jesus, esta dor já saiu do seu corpo. Eu quero aproveitar aqui e conversar com você que está afastado dos caminhos de Deus. Ou você que nunca entregou a sua vida a Jesus. Tem muita gente, Lindenberg, que fala assim, ah, minha mãe é crente, minha mãe ora por mim, meu pai, meu avô, minha avó. Mas ele mesmo, ela mesma ainda não tomou a atitude.
1: Verdade.
2: A palavra do Senhor diz assim, ó, Jesus falou assim, eis que estou à porta e bato.
1: Aleluia.
2: Se alguém ouvir a minha voz e abrir a porta, eu entro na sua casa. Ei, sabe por que está tanta coisa errada na tua casa aí? Porque Jesus ainda não entrou. Porque Jesus não entrou no teu coração. Jesus, ele quer entrar, mas ele é educado, ele bate a porta. Se alguém ouvir a minha voz e abrir a porta, eu entro na sua casa, cearei com ele e ele ceará comigo. Você quer cear com Jesus? Você quer que Jesus mude a tua história? Ah, irmão Levi, eu fumo, eu me prostituo, eu bebo, eu roubo, eu falo palavrão, não importa. Você vem do jeito que você está e o Espírito Santo fará a obra na tua casa e na tua família. Você quer entregar a sua vida a Jesus agora? Posso orar com ele?
1: Sim.
2: Vamos lá então, você que está me vendo aí, ó, diga comigo assim, Senhor Jesus, nesta manhã, eu te recebo como meu Salvador pessoal. Diga, Senhor, perdoa todos os meus pecados. Escreve o meu nome lá no céu, no livro da vida. E a partir de hoje, eu me entrego a ti de todo o meu coração. Muda a minha história e faz de mim uma pessoa abençoada. Em nome de Jesus, amém. Glória a Deus. Entregou a vida a Jesus? Ô, irmão Lindenberg, nós temos um contato, né?
1: Sim.
2: Pessoal que está entregando a vida ao Senhor, está se reconciliando. Qual que é o contato para eles falar com a gente agora?
1: Você já pode correr agora para o seu WhatsApp, número 11 950 94 46 45. Repito, número 11 950 94 46 45. E também tem um e-mail, né, presbítero?
2: Tem.
1: Quero aceitar Jesus, @ipda.com.br. Vai lá, porque já tem uma equipe já preparada para te aconselhar, para discipular, te ajudar naquilo que você estará precisando. Então, nossa equipe, a nossa,
2: sim,
1: igreja Pentecostal Deus e Amor,
2: nossa
1: tem isso.
2: Pronta para receber
1: pronta
2: você.
1: Pronta para recebê-lo. E também lembrando que você pode já visitar uma igreja mais próxima da sua casa. Vai lá. Uma igreja Pentecostal Deus e Amor, mais próxima de você, e aqui também na sede mundial, onde,
2: sim,
1: estamos localizados na Avenida do Estado, 4568, bairro da Liberdade, entrada principal, presbítero Levi.
2: É pela Avenida Prefeito Passos, número 10. Igreja Pentecostal Deus e Amor, uma igreja firmada na rocha. São 6h29, o Lindenberg, e agora o pessoal do canal Direto com Deus vai continuar com a oração.
1: Ô, glória.
2: Né? Mas a Rádio Deus e Amor e o canal Deus e Amor Oficial e PDA Play é o Sertão Evangélico.
1: Aleluia.
2: Ô, maravilha.
1: Então você que está em casa, já acorda, sai dessa cama.
2: Eita.
1: Porque é terça-feira dos vencedores, né, presbítero?
2: É isso aí, vamos levantar,
1: aleluia,
2: vamos pegar o caminho da roça. Ó, a irmã Mara recebeu uma bênção.
1: Olha, vamos ouvir.
2: Jesus curou ela, e ela tem um testemunho bonito.
1: Vamos ouvir.
2: Vamos escutar?
1: Vamos escutar, irmã Mara.
2: Vamos lá, irmã Mara, conta pra nós o seu testemunho.
3: Meu nome é Amara Santo da Silva. Moro em Santa Catarina, na cidade Rio do Cedro, né? Eu vim aqui hoje contar a minha testemunha, né? Que também uma filha minha, né? Ela estava com gordura no fígado e ela estava muito mal. Ela tomava remédio e tudo, não ficava boa. E ali tudo que ela comia, ela vomitava. O remédio, ela vomitava, até água que ela bebia, ela vomitava. E ela tem 3 crianças para cuidar. Então, ela estava fraca em cima de uma cama, falou para mim: mãe, eu não posso nem me levantar a fazer comida, de tão fraca que eu estou. Aí eu falei: filha, crê em Deus. Ela também é uma serva do Senhor, batizada nas águas desta nossa igreja. Deus amou, que aqui nós encontramos o refúgio, porque é o ponto socorro de Jesus. E eu falei: filha, crê em Deus, porque eu vou orar e eu creio no Senhor Jesus Cristo que Ele vai te curar. E dali eu fui orar novamente, fazer jejum e oração pela madrugada, e falei com o Senhor: Senhor, cura minha filha, levanta ela daquela cama para cuidar da casa dela, que eu vou testemunhar essa bênção, essa vitória, a cura da minha filha que o Senhor curou na sede mundial. Eu quero gravar essa testemunha. E ela foi curada para a honra e glória do Senhor. Eu só agradeço a meu Deus por tudo. Amém.
1: Que bênção, hein, Levi?
2: Tremendo, tremendo.
1: Olha o testemunho da irmã Mara testificando deste grande milagre.
2: É interessante que a filha dela estava numa situação tão delicada que ela disse que a filha dela não conseguia nem se levantar da cama para fazer as suas atividades, cuidar dos seus filhos. A situação na casa da irmã Mara estava muito difícil.
1: Muito difícil.
2: A enfermidade tomou conta e junto veio a depressão, né, na filha da irmã Mara. E chegou um momento que a situação ficou tão delicada que ela não levantava mais da cama.
1: Sim.
2: Quanta gente, o irmão Lindenberg, está nessa situação, passa o dia inteiro, a pessoa não se levanta, não penteia mais o cabelo, não toma mais um banho, a casa fica imunda por conta da depressão. E Jesus veio para libertar os cativos.
1: Exatamente. Né? Algo que me chama a atenção, que ela se posicionou e orou pela filha.
2: Sim.
1: E clamou: Senhor, cura minha filha. Cura minha filha. É algo extraordinário.
2: Quando pai, quando uma mãe ora pelo filho, né?
1: É.
2: Deus faz um milagre.
1: Tremendo.
2: E é interessante que ela fez um voto com Deus.
1: Sim.
2: Ela falou: se o Senhor curar minha filha, eu vou lá na sede mundial testemunhar. E eu gravei o testemunho com a irmã Mara, ela veio aqui no estúdio e contou e falou: olha, Jesus libertou a minha filha e a minha filha está boa, está com saúde, e a irmã Mara está glorificando o nome do Senhor.
1: Glória a Deus, que tremendo.
2: Lindenberg, o mesmo milagre que Jesus fez na vida da irmã Mara, quer fazer na vida deste ouvinte.
1: Com toda certeza, você que está em casa agora, Jesus, ele tem algo especial para te entregar. Talvez você está pensando: a minha vida não tem mais jeito, eu não tenho mais jeito. Mas Jesus tem algo muito especial. Você não está abandonado, nem tampouco desamparado por Deus, não. Jesus tem um milagre para você. Ele vai te tirar desta situação. Saia hoje deste momento de dor. Jesus te tirará, te arrancará dessa depressão e dessa angústia. Ele vai fazer o milagre, né, presbítero?
2: É isso aí. Venha para a Igreja Pentecostal Deus e Amor. Hoje é terça-feira, terça dos vencedores. Nós temos o primeiro culto às 7 horas da manhã.
1: 7 horas.
2: Temos culto às 9 horas da manhã, 11:30 da manhã, 15 e também às 19 horas. E qual que é o endereço?
1: Avenida do Estado 4568, Liberdade, São Paulo. Você que vende automóvel, vende pedestre, venham com sua família. Corre para cá, Avenida Prefeito Passos, número 10. Olha, esses 5 horários, presbítero,
2: sim,
1: não tem como perder.
2: Não.
1: Já é uma oportunidade para receber a bênção dobrada, triplicada.

0: corre pro trabalho, corre pra igreja, porque Jesus tem bênção pra você, porque hoje é terça-feira dos vencedores. Tem muitas bênçãos de Deus aí,
1: tem,
0: né?
1: Tem. Ó, 11982923392, DDD 11982923392, manda a mensagem pra cá, manda o vídeo, manda o áudio, quero saber de onde você está nos ouvindo. Vamos louvar Deus agora?
0: Bora louvar. Vamos lá. Com o nosso querido irmão,
1: Ivan Luiz.
0: Ao
1: pé do rádio, pastor Legal falava assim, ó, ao pé do rádio. Vamos lá, Ivan Luiz. 6h36, minha gente, bom dia!

0: horas e 40 minutos na capital paulista. Clima agradável, né, presbítero?
1: Sim, 17 graus. Tá uma garoinha, né, aqui em São Paulo.
0: É normal, né?
1: Como será que tá o tempo aí na cidade do nosso ouvinte?
0: Queremos saber como que está aí na sua cidade. Tá quente?

0: Eu fiquei sabendo que em Minas Gerais tá tendo umas cidades lá que tá chovendo demais da conta.
1: Meu,
0: hein?
1: Deus do céu, ô Jesus, é bom orar pro pessoal.
0: Olha, você que está em casa agora, eu quero te conhecer, eu quero ouvir o seu áudio, mande seu áudio, mande a sua mensagem. Eu quero saber, quero conhecer de onde você está nos ouvindo, de onde você está nos assistindo, qual estado, cidade, bairro ou país. Tem muitas pessoas da Argentina, do Uruguai também,
1: sim. 11982923392, manda mensagem pra cá. Eu quero mandar um abraço aqui pra minha querida irmã, a irmã Maria Inês. A irmã Maria Inês, é a mãe do pastor André Martins Matias.
0: Oh, glória.
1: Ela tá lá em Berlândia, sabe?
0: Oh, Berlândia. Triângulo Mineiro.
1: É, tá lá, tá escutando a rádio.
0: Que bênção.
1: Deus abençoe, irmã Inês. Ó, e tem gente mandando vídeo pra nós aqui, Zaque. Vamos assistir, vamos lá, manda aí, solta esse vídeo pra nós aí. É foto.
0: É uma foto.
1: É o Marquinhos.
0: Lá da Alagoas.
1: De Alagoas, ele diz assim: sou carreteiro, estou aqui fazendo cafezinho e escutando o programa. Um ótimo dia a todos. Coloca aqueles louvores antigos pra nós. Rapaz, o povo gosta dos louvores antigos, hein?
0: Deus abençoe, Marquinhos, que Deus abençoe a sua vida grandemente, o seu trabalho. Glória a Deus.
1: Glória a Deus.
0: Olha, tem gente aqui lá de Goiás, Alice Aparecida. Paz do Senhor Jesus, irmãos. Sou de Morrinhos, Goiás. Ei, povo goiano é abençoado.
1: O Cláudio lá de Dourados, sabe onde é Dourados? Lá
0: Dourados,
1: no Mato Grosso.
0: Mato Grosso do
1: Sul.
0: Ele
1: diz assim: aqui em Dourados MS está um clima abençoado com uma garoa fina. Meu nome é Cláudio. Ô Cláudio, um abraço pra você, Deus abençoe, obrigado pela sua audiência.
0: Olha, tem o nosso irmão Gildo Marcos também, Guaíba, Rio Grande do Sul. Eita, o povo gaúcho,
1: ó. Gaúcho, tio.
0: Povo gaúcho,
1: será que ele já tomou chimarrão?
0: Será que tem conterrâneo dele aqui?
1: Tem.
0: Cadê? Tem, barbaridade, tio?
1: Tem o Jonatas ali, né?
0: Tem o Jonatas. Cadê o barbaridade?
1: Olha ele aí. O Francílio Rodrigues de Tapicirica da Serra.
2: Mas que barbaridade.
1: Olha ele aí. O Francílio Rodrigues de Tapicirica da Serra, ele diz assim: vamos tomar aquele café abençoado com bolo de goma.
0: Eita,
1: servidos.
0: Olha lá
1: o bolinho.
0: Manda
1: lá.
0: Manda pra cá, Francílio.
1: Rapaz, o Francílio tá provocando a gente. Tá provocando a gente.
0: Rapaz,
1: Deus abençoe, meu amigo.
0: Tem a nossa irmã Beatriz. Temos a nossa irmã Beatriz de Sabará, Minas Gerais. Hoje o tempo tá bom, mas choveu bastante ontem, hein?
1: Deus abençoe minha irmã,
0: Glória
1: isso.
0: A Deus, que maravilha.
1: Ô, Lindenberg, tem gente querendo participar.
0: Bora
1: escutar?
0: Bora.
1: Vamos escutar.
0: Olha o vídeo aí, olha o vídeo aí.
1: Vamos lá.
0: Eita, Jesus, logo cedo, ó, que maravilha, hein?
3: Aqui serve como adubo também.
1: Olha.
3: Olha
1: só.
3: Calço.
0: É o Josiel de Betim, Minas Gerais.
1: É, ele diz assim: bom dia, já estou com a mão no arado, jogando cinzas naturais da madeira para utilizar como adubo para as plantas.
0: Meu Deus do céu.
1: É, para as plantinhas crescerem, bonitas, viçosas, né?
0: Deus abençoe, Josiel.
1: Ali. E a criancinha tá ali participando também, hein? Eita, coisa boa.
0: Que
1: olha,
0: imenso.
1: Gente.
0: Tem mais aí?
1: Tem mais?
0: Tem mais mensagens, vídeos. Bora ver a porteira, bora?
1: Vamos lá.
4: Pai do Senhor, aqui quem fala é Dejanira, da cidade de Ilhéus, Bahia. E eu sou ouvinte do programa Sertão Evangélico.
1: Obrigado.
4: Assisto muito o programa Sertão Evangélico com minha família.
1: Amém.
4: Peço oração em nome de Jesus.
1: Amém. Deus abençoe, irmã Dejanira, lá na Bahia, né? Bahia terra
5: boa.
1: Bom dia,
5: irmãos abençoados.
1: Bom dia.
5: A gloriosa paz do Senhor.
1: Paz, Senhor.
5: Aqui quem fala é a Onísia, da cidade séria, estado de Goiás.
1: Ô, Onísia.
5: Cadê o pastor César Medina?
1: Ô, pastor César.
5: Eu estive uns dias ausente, mas retornei. E aqui novamente. Manda um alô
1: pra
5: tá pescando, uma manhã sequer. Sou ouvinte assídua. Fiquei uns dias fora, mas estou de volta. Coloca o papagaio boiadeiro pra mim.
0: Bota o papagaio boiadeiro
5: semana pra vocês. Que Deus continue abençoando ricamente a vida de cada um de vocês.
1: Amém.
5: Deus te abençoa. Um bom dia e a paz do Senhor.
1: Pai, Senhor, minha irmã, obrigado pelo carinho. Deus te abençoe.
0: Que maravilha.
1: Olha o papagaio aí, ó.
0: Olha o papagaio boiadeiro.
1: Eita, coisa boa.
6: Um abraço para vocês. Amo ouvir essa rádio. Eu, Andréia, sou da cidade de Guaratinguetá, estado de São Paulo. Amo ouvir essa rádio.
1: Obrigado, Andréia.
6: Arrumando para ir para o serviço
1: Tá bom, Andréia. Deus abençoe você. Obrigado pela audiência.
2: Bom dia, Natal do Senhor Jesus. Ah. Eu me chamo Eliana, moro em Goiânia.
1: Eliana.
2: E sou da Assembleia de Deus.
1: Amém.
2: E minha mãezinha, minha falecida mãezinha, nunca perdeu um programa.
1: Olha,
2: nossa,
1: só
2: como ela amava, viu? Que Deus abençoe a vida de vocês.
1: Amém, Eliana. Deus abençoe você,
0: Levi,
1: sua família.
0: Tem muita gente aqui comentando também.
1: Tem.
0: Aqui, ó.
1: Manda,
0: eita,
1: aí.
0: Povo lá de Tailândia, estado do Pará. Deus abençoe, irmã Celária da Roça.
2: Dia,
0: ô, Glória. Tem muita gente aqui.
1: Tem mais
0: um áudio. Tem mais
1: vamos
0: um
1: escutar.
0: Áudio aí. Vamos ouvir.
7: Bom dia, Pai do Senhor Jesus.
1: Pai,
7: aqui
1: Senhor.
7: É a irmã Maria Dolores, de Fortaleza.
1: Oi, irmã Maria.
7: Do bairro Tio Cunha. Sou na escuta do programa.
1: Amém.
7: Sertão Evangélico. Cadê o papagaio boiadeiro? Que não escutei mais ele.
1: Eles gostam do papagaio boiadeiro, hein?
7: Vocês. Deus abençoe a todos.
0: Olha, eu tô sentindo.
1: Deus abençoe.
0: Eu tô sentindo falta do meu povo lá de Fortaleza. Ah, lá,
1: ela é de Fortaleza.
0: Ela é de Fortaleza.
1: Sua conterrânea aí, ó.
0: Mandem mais mensagens aí, vocês que são do Ceará. Um abraço pra vocês.
1: Olha só.
0: Que Deus abençoe. Olha,
1: gente,
0: aí,
1: ó,
0: rapaz.
1: Alice, ela é de Morrinhos, Goiás, está dando bom dia para nós aqui. O Francisco está dizendo assim: Jesus, me dá sabedoria. É isso aí, Francisco. A Dani, ela diz assim: estou em Piracanjuba, Goiás. Deus abençoe vocês. Ô, Dani, obrigado pela audiência. Ó, 11982923392. Deixa eu ver quem mais está aqui, ó. Bom dia, paz do Senhor, pastor Lindenberg. É o Walter Iris Gomes, está dando paz do Senhor para você, Lindenberg.
0: Paz do Senhor, meu irmão, que Deus abençoe
1: um
0: a sua vida.
1: Um ótimo dia para você.
0: Olha, muitas pessoas estão enviando a sua mensagem, o seu áudio, falta você.
1: É isso aí.
0: Queremos ouvi-lo mais, viu? Então manda mensagem para cá, para a nossa rádio, para o YouTube também. Nós queremos conhecê-lo, saber de onde você está nos ouvindo e nos assistindo também. Muitas pessoas talvez pensam assim: será que eles vão me ver? Será que se eu mandar mensagem, eu não vou mandar mensagem não, porque eles não vão dar, tá nem aí para nós.
1: Não, pelo contrário.
0: Não, nós vamos
1: aqui
0: valorizar essas mensagens, vídeos e áudios que vocês estão nos enviando e nós queremos que você envie agora, em nome de Jesus.
1: Olha só, a irmã Alice, ela diz que está em Picuí, na Paraíba. Eita, terra boa, Deus abençoe.
0: A nossa irmã Zélia, de Araguari. Minas Gerais.
1: Sim.
0: A paz do Senhor, sou a esposa do Sony Nakajima. Estamos saindo para o trabalho e ouvindo vocês. Olha, um abraço, irmã Zélia.
1: Sony Nakajima, arigatô, né? Arigatô, bom dia.
0: Deus abençoe.
1: A Ana Paula de Goiânia, Goiás, ela diz assim: bom dia, paz do Senhor, irmão Lindenberg. Já preparei o café, vou levar meu filho para a escola antes de seguir para o trabalho. O programa vai comigo nesta primeira parte do dia.
0: Glória a Deus.
1: Deus abençoe, Ana Paula. Deus abençoe o seu filho. Deus abençoe todo mundo aí em Goiás.
0: Eita, maravilha. Tem mais mensagens aí, produção?
1: Tem mais mensagens?
0: Lá. Glória a Deus.
1: 11982923392. O nosso irmão Eduardo Júnior, lá em Nazaré da Mata, estado do Pernambuco, ele diz assim: estou na clínica para exames de rotina e estou acompanhando o Sertão Evangélico.
0: Temos o nosso irmão Matias, lá de Betim também. Bom dia, paz do Senhor para todos do Sertão Evangélico. Gostaria de ouvir um louvor com dito do Evangelho, hein? Já prepara este louvor aí.
1: Coisa boa.
0: E vamos ouvir dito do Evangelho. Vamos
1: escutar o dito? Vamos lá.
0: Contemplando a natureza.
1: Eita, coisa boa. São 6h49. Vamos levantar, minha gente. Bom dia!

0: 6 horas e 53 minutos na capital paulista. Deus abençoe, sempre é uma alegria ter todos vocês aqui conosco nesta manhã, todos os dias, em todas as manhãs, no Sertão Evangélico. Que Deus abençoe, presbítero Levi. Agora Sim. vai chegar o momento em que nós seremos alimentados.
1: Vamos a ouvir a palavra de Deus.
0: Palavra,
1: né?
0: De Deus.
1: Palavra de Deus é boa demais, né?
0: É, exatamente. É.
1: E para a palavra de Deus, ó, eu.
0: Tirar o chapéu, né?
1: Tirar o chapéu.
0: Reverência total. Ó,
1: e hoje eu tenho uma palavra do coração de Deus para os nossos corações. E a minha Bíblia está aqui, ó. 1 de Pedro, capítulo 5, versículo 7. Deixa eu só abrir aqui. Rapaz. Tá aqui, eu separei. Olha só, 1 de Pedro, capítulo 5, versículo 7. Palavra de Deus está aqui, achei. Vamos lá. Lançai sobre o Senhor toda a vossa ansiedade, porque Ele tem cuidado de vós. Sede sóbrios e vigiai, porque o diabo, vosso adversário, anda em derredor, rugindo como leão, buscando a quem possa tragar. Ô, meu amigo Lindenberg, se tem uma coisa que as pessoas estão hoje em dia, são ansiosas.
0: Sim.
1: As pessoas andam ansiosas. Você sabe que os psicólogos e os psicanalistas estão ganhando muito dinheiro. As pessoas estão se formando nessa área da psicologia para ganhar dinheiro, porque as pessoas estão doentes, né? Você anda no ônibus, no metrô, no trem, e você conversa com as pessoas, e todo mundo fala, olha, eu estou preocupado. E, nós estamos vivendo um tempo em que todo mundo está preocupado. Preocupado com a política, preocupado com a vida financeira, preocupados com a obra social, com a igreja, enfim, tantas sim, coisas. Sim. E a Bíblia diz para nós, olha, 1 de Pedro, capítulo 5, versículo 7, lançando sobre o Senhor toda a vossa ansiedade. Ei, a senhora está preocupada aí? O senhor está preocupado nesta manhã? Ah, eu preciso, irmão Levi, pagar minhas contas. Olha, o médico me deu um diagnóstico aqui, esse diagnóstico é tão complicado, parece que eu vou morrer com essa enfermidade. Eu estou passando uma luta tão grande na minha casa, na minha família. O senhor está dizendo, olha, lance sobre mim a tua ansiedade, porque é eu quem cuido de você. E talvez você está aí e você está passando uma luta tão grande. E tem hora, Lindenberg, que a gente pensa que está sozinho. Você já pensou? Ah, eu estou sozinho.
0: Muitas vezes,
1: Não tem ninguém me defendendo aqui. Tem horas que você vê, o salmista diz que ele olhou para um lado, olhou para o outro, ele falou, de onde me virá o socorro? E aí o Senhor vem assim, ó, eu cuido de você. Ei, eu quero que você descanse nesta palavra. O Senhor cuida de mim. Tá me ouvindo aí? Fala bem alto aí para quem está do seu lado ouvir. O Senhor cuida de mim. E ele diz assim, ó, sede sóbrios, né? Eu tenho um vizinho, né? E ele, de vez em quando, ele fica bêbado. E quando ele está bêbado, ele enche a paciência de todo mundo. Mas esses dias eu passei e ele falou assim, bom dia, seu Levi. Bom dia, dona Fernanda. Aí a minha esposa falou assim, puxa, hoje ele está sóbrio. Né? Quer dizer, hoje ele não bebeu. Né? E o bêbado, ele cambaleia para cá, cambaleia para cá, mexe com um, mexe com o outro, e ele nem sabe o que está fazendo porque ele está bêbado. Sim. Mas quem está sóbrio está com o seu juízo perfeito. E o apóstolo Pedro diz, ó, sede sóbrios, vigiai, porque o diabo, vosso adversário, anda em derredor, rugindo, bramando como leão, buscando a quem possa tragar. Ei, ele está procurando tragar você, mas a palavra de Deus está dizendo, vigia. Vigia hoje, vigia lá no seu local de trabalho, cuidado com o que você vai falar, cuidado com aquilo que você vai colocar à mesa, cuidado com quem você vai andar. Ele diz assim, o diabo, vosso adversário, anda em derredor, rugindo como leão, buscando a quem possa tragar. E o versículo 9, alguém pode dizer, como que eu vou vencer? Versículo 9 diz, resistis firmes na fé. Aleluia. Firmes na fé, sabendo que as mesmas aflições se cumprem entre vossos irmãos em todo o mundo. Ô Lindenberg, não importa se o crente é brasileiro, japonês, coreano, se ele mora nos Estados Unidos ou na Europa, todo mundo passa por dificuldades.
0: Sim, com toda certeza.
1: Todo mundo passa por lutas, mas a Bíblia está dizendo, ei, eu cuido, o Senhor está dizendo, eu cuido de ti, lance sobre mim a tua ansiedade, vigia! E vai dar tudo certo em nome de Jesus Cristo. Que Deus te abençoe. Que você coloque esta palavra no seu coração. Está passando por luta, está passando por tribulação. Mas saiba, Deus está cuidando de você. E com Ele, você é mais que vencedor. Amém? Que Deus te abençoe. Que esta palavra sirva para você, para sua casa e para sua família.
0: Que tremendo, hein, presbítero? Olha, amém? Muitas pessoas... E enquanto você pregava, enquanto você falava, eu entendo. É um dos mal do século, a depressão e a ansiedade. Sim. Muitas pessoas hoje sofrem com isto, né?
1: Sim.
0: Com a depressão e com a ansiedade. Mas com que nós estamos ansiosos? Quais são as nossas preocupações? Meu irmão, entrega a sua preocupação a Deus, que Ele está fazendo tudo no conforme lhe apraz. Então descanse, medite nesta palavra, o presbítero Levi trouxe, medite nela e guarde no teu coração, porque isto te fará prosperar lá na frente, em nome de Jesus. E agora vamos para um break.
1: Vamos.
0: Vamos para uma pausa. Daqui a pouquinho nós retornaremos, porque tem coisa boa de Deus para nós aí.
1: Tem coisa boa. Daqui a pouquinho a gente volta, minha gente.
0: Daqui a pouquinho a gente volta, não sai daí.
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5: Pode ser que hoje você não entenda o motivo de tanta luta, de tantas portas fechadas e de tantos obstáculos no caminho. Mas lembre-se, o que agora parece confuso, um dia fará todo sentido. Deus nunca trabalha sem propósito. Enquanto isso... Confie e continue sua jornada. Mesmo quando não vemos, Deus está agindo. Em Romanos capítulo 8, versículo 28, está escrito: sabemos que Deus age em todas as coisas para o bem daqueles que o amam, dos que foram chamados segundo o seu propósito.
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0: Sete horas e três minutos na capital paulista. E aí, você já compartilhou esta live? Você já compartilhou esta programação? Já divulgou pro seu pai, pra sua mãe, pra sua família? Oh, glória, que maravilha. Aí eu fico feliz.
1: Aí sim, aí
0: sim. Tem que divulgar, tem que divulgar essa programação.
1: Nós temos uma audiência muito participativa, sabe?
0: Glória a Deus.
1: O pessoal tá participando. Que Deus abençoe vocês. Mas, rapaz, mas prepararam uma mesa farta aqui para nós,
0: hein? Tem um banquete aqui especial para nós aqui hoje, hein, Levi?
1: Olha, essa manteiga aqui é aquela original, viu?
0: Manteiga caseira. É manteiga boa, da original, boa. É.
1: Esse queijinho branco aqui, então, rapaz.
0: Aí é mistério, hein?
1: Esse bolo aqui, olha, tá bonito, hein?
0: E o que tem aí hoje, hein?
1: Olha só.
0: E esse suco abençoado aí?
1: Esse suco aqui, eu acho que é...
0: Goiaba?
1: Acho que é de goiaba.
0: Eita,
1: suco de goiaba.
0: Jesus.
1: Mas não é aquele que suco, não. É suco de verdade mesmo.
0: Natural. Da roça tem que ser tudo natural.
1: Glória a Deus, aleluia. Maravilha.
0: E já você que está em casa, já continue enviando a sua mensagem para o nosso WhatsApp. E se a produção já tiver aí algum retorno de mensagens, vídeos, áudios, vamos abrir a porteira já, porque nós queremos que eles participem conosco também aqui.
1: É isso mesmo, 11 982 92 3392. Agora, o Lindenberg. Alguém tem que fazer o café, meu irmão.
0: Bora. Já
1: alguém
0: tô aqui,
1: tem que fazer o café.
0: Eu tô igual o Gideão.
1: É.
0: Já tô malhando trigo aqui então no lagar já.
1: Coisa boa, olha só. O nosso irmão Lindenberg já tá fazendo o cafezinho aqui.
0: É isso.
1: Enquanto isso, você vai mandando mensagem pra cá. 11 982 92 3392. A irmã Cecília, lá de Riversul, ela diz assim, estou assistindo pelo aplicativo, Deus cuida de mim. Oi, irmã Cecília, bom dia, Deus abençoe você, Deus abençoe o povo aí de Riversul. Tem notícia com a Cristine Luiz? Tem?
0: Bora.
1: Vamos lá.
0: Acorda a Cristine, que eu acho que ela tá meio dormindo, tá meio sonolenta.
1: Eu vou ligar o rádio aqui.
0: Liga o rádio
1: pra ver se a Cristine traz uma notícia pra mim. Vamos lá, Cristine, traz notícia pra nós. Bom dia, Cristine Luiz.
8: Bom dia! Chegou o momento de informação aqui no programa Sertão Evangélico. Vamos trazer as principais notícias do campo, curiosidades e informações quentinhas do agronegócio brasileiro. Custos do campo. Risco climático e adubos podem reduzir a força do setor. Após começar o ano em alta, a agropecuária brasileira deve perder força aí nos próximos meses e entrar em trajetória de queda até o ano que vem. O cenário é pressionado pelo risco de perdas nas colheitas, isso por causa do El Niño e pelo aumento dos custos de produção, especialmente dos fertilizantes. A agropecuária cresceu 2% nos primeiros meses do ano, isso na comparação com o último trimestre de 2025. O resultado foi impulsionado pelo aumento da produção de grãos, especialmente da soja. E se confirmado, o El Niño não deve afetar as colheitas deste ano, já que boa parte da safra de grãos já foi plantada. O impacto imediato tende a recair sobre os produtores rurais, com gastos maiores, atrasos e risco de replantio.
0: Que maravilha, 7 horas e 6 minutos, Levi, nós já estamos aí, já nos servindo, né?
1: É, esse café
0: abençoado aí já.
1: Esse café aqui, deixa eu provar esse café.
0: Prova
1: aqui.
0: Prova o café. Ó, nossa irmã Persília, bom coffee, Levi Lindenberg. Olha, eu já tomei, mas café, logo tomo mais um.
1: Esse café tá bom, viu?
0: Tá bom, tá gostoso, bom, tá aprovado.
1: Tá aprovado.
0: É o café que levanta até defunto.
1: Rapaz, levanta defunto, né?
0: Café abençoado, hein?
1: O pastor Marina dizia que derruba macaco do galho.
0: Macaco do galho, mas também. É porque esse aqui eu coloco mais...
1: É isso aí. Vamos fazer o seguinte, o Lindenberg, vamos pedir para Deus abençoar o nosso café.
0: Boa,
1: para Deus abençoar o café do nosso ouvinte.
0: Isso,
1: e preparar para aquele que não tem também.
0: Vamos orar, tá, né? Para que Deus
1: multiplique. Você faz essa oração para nós?
0: Vamos, claro.
1: Vamos lá, então. Então eu vou tirar o chapéu aqui. e você faz essa oração para nós.
0: Vamos orar, né? Senhor meu Glória. Deus, Senhor Deus e Pai, Senhor, neste momento Aleluia. De oração, de súplica, eu quero orar, te apresentar, Senhor, este café, apresentando também, ó Deus, o mantimento dos teus filhos e filhas que têm orado. E eu oro, ó Deus, pela multiplicação, eu oro pela prosperidade no lar, na casa e na família, nos negócios. Senhor, eu creio, eu oro, ó Pai, porque eu tenho fé. E assim como o Senhor deu graças àqueles pães e peixes e alimentou aquela multidão, criança, homens, mulheres, Senhor, eu creio e dou graças ao Senhor. Eu dou graças ao Senhor por isto, pela multiplicação, pela fartura, pela prosperidade na vida desta pessoa que está agora recebendo esta palavra e recebendo esta oração. Senhor Deus, que haja multiplicação, que haja abundância agora na vida deste irmão, desta irmã, em nome de Jesus. É isto que eu peço ao Senhor e te agradeço, em nome de Jesus.
1: Glória a Deus. Deus abençoe você que está tomando o seu café aí.
0: E que maravilha, né, Levi?
1: E olha, gente, Jesus é bom.
0: Jesus é bom
1: demais. E o
0: diabo
1: não presta, né? Viu? Vamos aprender um pouco da palavra de Deus?
0: Bora, pastor Jorge Cardoso,
1: pastor
0: nosso amigo.
1: Pastor Jorge,
0: querido
1: pastor
0: amigo e irmão.
1: Ele tá lá no Rio Grande do Sul, agora tá mudando para outro estado, né? Acho que tá pro Rio de Janeiro.
0: Pro Rio de Janeiro, vai voltar para casa dele, né?
1: É. Ele vai falar sobre os mistérios da Bíblia.
0: Vamos aprender.
1: Vamos lá. Enquanto o pastor Jorge ensina a gente vai tomando um cafezinho.
0: Bora. Tá, vem, pastor Jorge Cardoso, vem com esses ensinamentos abençoados.
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10: Você já imaginou um mundo onde não existe dor? Onde o tempo não passa e Deus habita entre os homens? Essa não é uma cena de ficção científica, nem uma utopia criada pela mente humana. É uma promessa divina. Como será a verdadeira aparência do novo céu e da nova terra? Muito antes do Apocalipse, o Senhor já anunciava algo grandioso. Isaías escreveu: Eis que eu crio céus novos e nova terra, e não haverá lembrança das coisas passadas. Essa profecia é o prenúncio de um recomeço absoluto. Mas será que isso já começou? Pedro, o apóstolo, confirma: aguardamos novos céus e nova terra, nos quais habita a justiça. Paulo vai além. A própria criação geme esperando redenção. Não é apenas uma mudança espiritual. A Bíblia fala de uma transformação cósmica total. A visão de João e Apocalipse 21. E então, João viu um novo céu e uma nova terra, pois o primeiro céu e a primeira terra passaram. Ele viu a cidade santa, a nova Jerusalém, como uma noiva adornada. Lá não haverá mais lágrimas, nem morte, nem dor. Três principais teorias surgem aqui. Teoria 1: transformação da terra atual como corpo glorificado do crente. A criação atual será purificada e redimida. Teoria 2: criação totalmente nova. O universo atual deixará de existir e Deus criará outro do zero. Teoria 3: aparência puramente espiritual. A Bíblia afirma: haverá ressurreição corporal, cidade com medidas físicas, ruas de ouro. João descreve muros de jaspe, uma luz que não vem do sol, mas do próprio Deus. Não há noite, pois o Cordeiro é a luz eterna. A Bíblia revela muitos detalhes, mas deixa perguntas sem resposta. Como será ver essa cidade com os nossos próprios olhos glorificados? Será uma terra como essa, ou algo totalmente fora da nossa compreensão atual? O que sabemos é que o melhor ainda está por vir. Será que estamos prontos para ele?

0: 7:13, Levi, voltamos aí, aprendemos um pouquinho aí com o pastor Jorge Cardoso, que bênção,
1: palavra
0: hein?
1: Do céu, palavra boa,
0: palavra
1: hein?
0: Boa.
1: Glória a Deus.
0: E agora vamos ouvir mais uma canção. Quem vem cantando aí? Quem é que vem?
1: Quem vem cantando? A irmã Irene Miranda com a Débora e com a Leia, Os Salvos na Glória, vamos acompanhar.
0: Vamos ouvir.

0: são 7h16, vamos despertar, vamos pegar o caminho da roça. Ô Lindenberg, será que tem gente? Será que tem gente deitada ainda, Lindenberg?
1: Eita, cadê o chucalho? Cadê, rapaz, o chucalho? Pega o chucalho aí, pega, vamos acordar esse povo. Cadê? Esse aqui, povo tem que acordar, rapaz. Esse povo tem que acordar. Vamos acordar.
0: Vamos levantar.
1: Oi. Eu tive que sentar, rapaz. Acho que eu tô ficando meio velho. Tô
0: isso?
1: Com uma dor nas costas.
0: Que
1: dor na
0: isso,
1: coluna.
0: Rapaz.
1: A minha mãe falava pra mim, mas que dor nos quartos, rapaz. Pois é. Acho que é a velhice.
0: Não, você é
1: será
0: novo
1: que é a velhice,
0: ainda,
1: rapaz?
0: Você é novo ainda, rapaz.
1: Rapaz, tô com a dor na...
0: Você dormiu bem essa noite?
1: Dormi bem.
0: Dormiu bem? Então levanta aí, vamos ver.
1: Rapaz, vamos
0: ver.
1: Levantar?
0: Vamos ver.
1: Jesus vai operar um milagre! Oh. O milagre aconteceu! Oh. Acorda, Dona Maria! Acorda, seu Zé! Acorda, rapaz! Eu acredito que você tá na roça agora. Mas então, já envia sua mensagem, ó. Tô aqui na roça. Tô aqui no campo, na fazenda.
0: Sim.
1: Né?
0: Oh, tem gente querendo falar. Vamos escutar
1: agora. Bora,
0: o
1: bora escutar. Vamos lá, abrir vamos a porteira. Escuta, vamos abrir lá. A porteira.
2: Senhor, pros irmãos.
0: Pai, senhor.
2: Eu sou aqui de Jaraguá, Goiás. Em Deus, às 3 horas, meu rádio tá ligado. Ouvindo o programa. Só bênção, só vitória, só milagre.
1: Ô, oh, glória.
0: Amém.
1: Deus abençoe a senhora,
0: Deus
1: hein?
0: Deus abençoe.
1: Maravilha, que bom tê-la aqui conosco.
0: Maravilha. Tem mais gente
1: tem
0: aí?
1: Tem mais?
3: Oi, irmãos, bom dia.
0: Bom dia.
3: Meu nome é Maria.
0: Oi, Maria.
3: Sou daqui de Mapele, Salvador,
0: Bahia.
3: Tenho 9 anos.
0: Oh.
3: Todo dia, antes de ir pra escola, eu escuto.
0: Que bonitinha.
3: Bom dia, Deus abençoe vocês.
0: Ela tem 9 aninhos.
1: Oh. Maria, que bênção,
0: um
1: Maria.
0: Pra
1: um
0: Maria.
1: Abraço.
0: Deus abençoe.
1: Que maravilha, um abraço
4: bom dia,
1: pra você.
4: Povo de Deus. Aqui é Maria José de Cajamar.
0: Oi, Maria José.
4: Aqui em Cajamar, o tempo hoje mexeu com neblina.
0: É.
4: Um tempinho abençoado. Quero parabenizar vocês por a Rádio Deus é Amor.
0: Obrigado.
4: Eu sou de outra denominação, mas todos os dias estou ligado na Rádio Deus é Amor. À noite. Quero agradecer a Deus por a vida de vocês que tem nos fortalecido.
0: Bom.
4: Uma palavra, tanto de dia como à noite.
0: Sim.
4: E que Deus abençoe grandemente a vida de vocês.
0: Deus abençoe.
4: Oro muito por vocês.
0: Amém.
4: Estou aqui passando um cafezinho aqui nessa manhã.
0: Coisa
4: vamos
0: boa.
4: Sentindo aí o cheiro. Vamos tomar café. Um bolo de fubá. Deus abençoe.
0: Amém.
4: Dia de paz, de bênção e de vitória para nós.
0: Amém.
1: Deus
4: todos
1: abençoe.
4: Eu estou ligadinha na Rádio Deus é Amor.
0: Tá bom. Você sentiu o cheiro do café dela?
1: E ainda com fubá, bolo de fubá ainda.
0: Rapaz do céu, essa mulher
1: demais,
0: tá provocando
1: hein?
0: A gente, hein?
1: Olha, eu já tô aqui provando esse suco abençoado
0: esse
1: aqui de goiaba.
0: Esse é bom, hein? Esse é bom.
1: Você que tá em casa, você gosta de suco de goiaba? Laranja? Suco natural, é suco natural. Tem que ser natural, da roça é natural.
0: Tem que ser natural, tudo natural.
1: A minha esposa, ela é mineira. Eu sou cearense.
0: Sim.
1: Minha esposa é de Minas Gerais.
0: Certo.
1: Quando eles me levam na roça, lá em Minas,
0: sim.
1: É tudo natural, rapaz.
0: Coisa boa, hein?
1: Tudo coisa boa mesmo.
0: Coisa
1: mata
0: boa.
1: O porco na hora lá e come
0: eita,
1: na hora e assa
0: Jesus
1: na hora.
0: Jesus amado.
1: Rapaz, é bom demais, viu?
0: É bom.
5: Pastor
0: é bom.
5: Levi, a paz
0: oi.
5: Do Senhor.
0: Pai Senhor.
5: Aqui é a irmã Erotilde.
0: Oi, irmã Erotilde.
5: Eu tô falando pra você. Eu escuto você direto.
0: Obrigado. Eita, Glória.
5: Dá certinho você e o Lebebeg.
0: Olha.
5: Aí os dois é uma benção.
0: Amém.
5: A oração de vocês é maravilhosa.
0: Amém.
5: Que Deus abençoe. Continua orando.
0: Vamos
1: Deus abençoe,
0: orando.
1: Irmã. Amém. Você,
0: sabe o que é, irmã Erotildes? Irmã Erotildes é tia do pastor Kleber de Oliveira.
1: Olha, rapaz.
0: É uma mulher de Deus. Mulher
1: maravilha.
0: De oração. Irmã Erotildes, ó. Deus abençoe!
1: Que bênção! Tem mais aí? Tem mais áudios?
0: Gente aí? Vamos escutar.
6: Bom dia, Pai do Senhor Jesus.
0: Pai, senhor.
6: Meu nome é Maria Aparecida, moro aqui de Seu Jardim.
0: Opa!
6: Eu gostaria de ouvir o canto do galo.
0: Canto do galo.
6: Peço oração para vocês, peço oração para mim, para minha família, para Andréia, Aline, Wallace. Meus netos, minhas netas.
0: Família toda.
6: Minha bisnetinha que nasceu. Fica todos na paz do Senhor Jesus.
1: Oh, glória.
0: A bisnetinha dela nasceu agora.
1: Um abraço pra todo
0: coisa
1: mundo
0: boa,
1: ali de
0: hein?
1: Silva Jardim, né?
0: Silva
1: Rio de Janeiro.
0: Rio Janeiro.
1: A terra do nosso irmão Paulo, né?
0: É?
1: É,
0: terra
1: do Paulinho.
0: Do Paulinho,
1: sim,
0: o Galileu?
1: É, Silva Jardim, Rio de Janeiro.
0: É, será que o Galileu tá dormindo ainda ou já?
1: Ah, rapaz, tem que levantar dessa cama aí.
0: Joga um balde d'água nele aí, irmão. Jonathan. Joga um balde d'água no Galileu
7: de Minas
0: aí.
7: Minas Gerais, Madalena. estou aqui assistindo o programa de vocês, agradecendo a Deus por este maravilhoso programa. Que Deus continue abençoando a vida de vocês, a paz do Senhor para vocês.
0: Minas Gerais, é.
1: Oh, Minas Gerais.
0: Mineiro. Mineiro, uai.
1: Que bênção, que bênção.
0: Coisa boa.
8: Irmão, aqui é a irmã Lédia, Imperatriz do Maranhão.
0: Opa.
8: Todos os dias eu ouço a programação, me alegro, oro junto com vocês. Desde já eu peço oração pela minha saúde, para me voltar a andar e Amém. Ficar curada de outros problemas de saúde que eu estou sentindo. Fico muito feliz pelas orações, pela harmonia, a alegria que vocês nos transmitem pela manhã.
0: Amém.
8: Deus abençoe todos, em nome de Jesus Cristo. Amém.
0: Amém.
1: Um abraço para a senhora. Vamos continuar orando por
0: ela,
1: você, tá bom?
0: Ela é de Imperatriz do Maranhão.
1: Maranhão.
0: Eu já estive lá, viu? Terra boa.
1: Olha, terra boa, terra boa. Que bênção, todo o povo nordestino. Aí eu tô com saudade, é do galo atribulado. Cadê ele, hein? Para acordar esse povo aí.
9: Paz e bom dia. Aqui é o irmão em Cristo, José André. Da cidade de Mirai, Minas Gerais.
0: Opa! Deus abençoe, irmão José André. Tem mais gente?
10: Pai do Senhor, Vidberg. Que Deus te abençoe, te guarde, meu irmão. Tenha um bom dia.
1: Deus abençoe, meu irmão.
10: Teixeira aqui do Jardim Helena. Todo dia eu tô ligando aí.
0: Eita glória!
10: E agora eu tô lembrando o seu nome, que não é Zaqueu, é Zaqueu Gutenberg, né?
0: Rapaz, ele...
10: Cearense abençoado, que Deus te abençoe, te guarde, meu irmão. Tenha sabedoria cada dia mais do Senhor, para fazer a obra do Senhor. Não perca esse programa, todo dia escuta as orações de manhã cedo, às 6 horas, depois escuta o Sertão Evangélico. E desde o tempo do pastor Roberto Moreno, onde ele anda, quero abraço para você, meu irmão. Eu gostaria de ouvir o louvor. Número, sábado número 1, Deus te abençoe, te guarde, tenha aquele abraço.
1: Deus mais te
10: uma
1: abençoe,
10: vez, irmão, meu irmão. Teu irmão em Cristo Jesus, é no Teixeira do Santo, do Jardim Helena, São Miguel Paulista. Tá bom, meu irmão? Aquele abraço.
1: Deus abençoe, meu irmão. Muito obrigado, muito obrigado. Deus te abençoe grandemente. Um abraço para o Senhor e continuaremos orando pela sua vida grandemente, tá bom? Muito bom ter aqui o Senhor conosco, mandando mensagem, um WhatsApp, por áudio. Mandando, vocês estão mandando mensagem por vídeos também, fotos, né, presbítero Levi?
0: Sim, sim, sim.
1: Sempre
0: sim,
1: é uma gratidão ter todos vocês aqui conosco, todos os dias, todas as manhãs. E nós transmitimos isto também, sabemos porque vocês estão conosco. E quando vocês estão conosco, nós nos alegramos grandemente na presença de Deus.
0: É isso não aí. É? Ô Lindenberg, a irmã Marinês, ela recebeu uma benção.
1: Oh,
0: casa própria. Vamos escutar.
1: Eita,
0: ela.
1: Vamos ouvir. Irmã Maria Inês, vem contar a bênção.
11: Eu pagava aluguel, não tinha uma casa. E o Senhor, ele falou comigo que ia me dar uma casa. Muitos anos, oração, pedindo a Deus. Mas Deus, ele chega sempre no momento certo e ele abençoou. E ele preparou que as minhas filhas, nós fizemos um financiamento, graças a Deus, e conseguimos comprar um apartamento muito bom, numa localidade muito boa, e foi bênção do Senhor. Foi Ele que preparou tudo.
0: Que maravilha. Ô Lindenberg, você sabe que morar de aluguel é complicado, né?
1: É difícil, é difícil.
0: Morar de aluguel. A irmã Inês estava morando de aluguel, e ela, dinheiro ia embora todo mês. E ela creu, né? Ela acreditou que Deus podia mudar essa situação, foi para a igreja, fez voto com o Senhor preparou casa própria.
1: Fez o propósito, colocou a fé em prática, né?
0: É, agora ela não paga mais aluguel.
1: Recebeu a bênção.
0: Recebeu a bênção.
1: E assim muita gente está em casa agora, mora de aluguel.
0: Faz um propósito
1: e também. E faça um propósito com Deus. Vai na igreja Deus e Amor. Participe das campanhas, tem campanha de milagre, tem campanha de prosperidade, campanha de portas abertas, campanha de libertação. Participe hoje de uma igreja mais próxima da sua casa e participe das campanhas na igreja pentecostal Deus e Amor. E vocês farão propósito e receberão a bênção de Deus no seu lar e na sua família. Assim como a nossa irmã Maria Inês, essa irmã também pode receber a bênção, casa própria. Carro,
0: sim, tudo,
1: moto,
0: precisar,
1: enfim.
0: Jesus dá tudo.
1: Deus, ele é o dono do ouro e da
0: ele
1: prata.
0: Ele supre a nossa necessidade.
1: Exatamente.
0: Né? Ô Lindenberg, você já aprendeu a molar a enxada?
1: Rapaz, olha, eu já pratiquei, eu já peguei até trauma.
0: Que eu não sei mas, fazer esse negócio, não.
1: Não, mas você vai ter que levantar agora.
0: É mesmo?
1: Vai ter.
0: Rapaz.
1: Vai ter que levantar
0: tá
1: agora.
0: Tão bom e
1: vai
0: aqui ter sentado.
1: Que, E vai ter que amolar a enxada hoje também, né? Só eu não.
0: Mas não sei esse negócio não, moço.
1: Não, mas vai ter que amolar essa enxada aí, abençoada.
0: Quem sabe amolar a enxada aí é o...
1: Ou você foi criado com vó também?
0: Ixi, nem eu, nem você não sabemos amolar a enxada.
1: Rapaz, e agora?
0: Você sabe?
1: Meu amigo, vamos ter que fazer... Vamos ter que, ó,
0: rapaz, como é que é? Assim,
1: vamos ter que trabalhar, fazer hora extra.
0: Quem sabe amolar a enxada é o Zaqueu, né?
1: Rapaz, ó, acho que é assim, Pastor César Medina, me perdoe, mas eu vou ter que praticar mais vezes.
0: É, eu não

0: Então tá bom.
1: Eu acho que eu tô desamolando a enxada,
0: tá, rapaz. Tá desamolando?
1: Ixi.
0: Tem isso também?
1: Pois é, rapaz, tá. E agora?
0: É.
1: Pois é.
0: Vamos fazer o seguinte?
1: Bom, olhando pra aquela câmera lá.
0: Isso, vai lá.
1: Nem eu e nem Levi sabe amolar enxada. Nem nós dois estamos sabendo. Tem que fazer curso. É. Então você que tá em casa, mande agora o seu vídeo amolando enxada. Eu quero aprender.
0: Boa.
1: Eu quero aprender, né, Levi? Vamos fazer um combinado com eles agora?
0: Mesmo. Eles vão mandar, nós vamos assistir depois.
1: Amanhã nós vamos passar aqui o seu vídeo amolando enxada. Fala, ó, Lindenberg, Diácono Lindenberg, é assim, ó. É dessa maneira.
0: E aí nós vamos aprender, nós vamos amolar enxada aqui.
1: Vamos aprender e vamos amolar aqui na frente de todo mundo.
0: Então tá, pra não passar vergonha aqui,
1: exatamente,
0: né?
1: Exatamente.
0: Melhor guardar essa enxada.
1: Não, essa aí você vai levar pra casa.
0: Levar pra
1: casa. Ah, e de lá você vai capinar o mato. É.
0: Bom,
1: e vai voltar aqui já prendado.
0: Tá bom, rapaz, depois dessa, só escutando o louvor.
1: Vamos ouvir.
0: É o Verei o Céu?
1: Bora.
0: Vamos lá.
1: Bora ouvir essa linda canção.
0: Primeiro tem que... Vamos lá. Prosear com Deus primeiro, depois a gente ouve o louvor.
1: Isso,
0: tá bom?
1: Você
0: quer, cê quer prosear com Deus?
1: Vamos falar com Jesus.
0: Proseia com Deus, proseia.
1: Vamos falar com Deus.
0: Proseia com Deus aí. Eita, Jesus.
1: Senhor meu Deus e meu Pai.
0: Aleluia.
1: Senhor, creio, Senhor, que as Tuas bênçãos, os Teus filhos, o Teu povo já recebeu do Senhor. E nós queremos Te agradecer. Nós queremos Te louvar, Te glorificar, porque até aqui o Senhor tem nos ajudado. Abençoa os Teus filhos agora, Senhor, a Tua igreja, os ouvintes e internautas, presbítero, Levi, equipe de mídia, de produção, todos quantos participaram conosco em áudio e vídeo, abençoa, permaneça conosco, Senhor, até a volta do Senhor para buscar a Sua igreja. Guarda-nos, livra-nos de todo mal e confirma a bênção. E contudo, queremos Te agradecer por tudo, Senhor, por tudo, em nome de Deus. De Jesus. Amém. Presbítero.
0: Oi.
1: Agora só falta fazer um combinado, hein?
0: É.
1: Se Jesus não voltar...
0: Amanhã...
1: A gente volta. Vamos lá?
0: Vambora. Vamos pegar o caminho da roça?
1: Não, vamos falar não. Ainda. Vamos combinar. Vamos combinar com eles, ó. Se Jesus não voltar... Amanhã a gente volta! Deus abençoe
0: a todos! Ó, o Africano Animado tá chegando agora na rádio com o Manhã com Deus. E ó, pessoal, aqui ó, 10 horas da manhã, eu, o Gabriel Araújo, o Ítalo Siqueira, estamos no Voz da Libertação. Tem muita coisa boa de Deus das 10 ao meio-dia para vocês, tá bom? Deus abençoe, Lindenberg. Obrigado pela oportunidade.
1: Deus abençoe, meu irmão.
0: Deus abençoe essa turma maravilhosa que tá aqui. Um abraço a todos e vambora.
1: Bora para casa.
0: Pegar o caminho
1: bora pra
0: da
1: casa.
0: Roça.
1: Vamos pra roça. Bora. Vamos pra roça. Pai, que Deus abençoe. Deus abençoe.
0: Tchau, minha gente. Ei.
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3: 7:30.
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5: Olá, meus amigos e irmãos, a paz do Senhor Jesus, este que vos fala é seu irmão em Cristo, pastor Wesley Macedo. Quero vos trazer uma reflexão. O que é a verdade? Parece ser uma pergunta retórica, mas não. Na atualidade a qual estamos vivendo, a cada dia o conceito de verdade tem se distanciado do nosso meio. Já estamos na era da pós-verdade. O momento onde a verdade se tornou irrelevante ou não mais importante é caracterizado pela sociedade atual, o relativismo. Tudo depende do seu ponto de vista e também o sofismo, mentiras camufladas de verdade. Porém, nós como cristãos, embaixadores de Cristo, não podemos ser influenciados por estes conceitos, mas devemos nos apropriar de toda a verdade de Deus revelada a nós. Ao olharmos para a Bíblia Sagrada, encontraremos o verdadeiro sentido ou significado de verdade. A manifestação do Filho de Deus, Jesus Cristo, nos traz resposta quanto a esta pergunta: o que é a verdade? No Evangelho de Cristo, segundo escreveu João, no capítulo 1 e no versículo 14, ele testifica de si mesmo dizendo que se manifestou cheio de graça e verdade. No capítulo 14 e versículo 6, também do livro de João, Jesus afirma dizendo que é o caminho, a verdade e a vida. Sim, Jesus Cristo é fonte e origem da verdade. Nesta breve reflexão, quero lhes encorajar a continuarmos acreditando na verdade. Não nos deixemos sermos ludibriados pelo relativismo e nem pelo sofismo, mas que permaneça em nós a essência da verdade, que é Jesus Cristo, e que sejamos portadores e propagadores desta verdade. Que Deus vos abençoe. Até uma próxima oportunidade.
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Muito bem, 7 horas e 33 minutos, um abraço, a dupla desta manhã. Lindenberg Araújo, Levi Muniz, Deus abençoe a vossa vida. E cá estamos nós para esta terça-feira. Terça-feira de comunhão, terça-feira de fé, terça-feira de cura, terça-feira de libertação e também de transformação. Vem conosco, vem com fé, vem com alegria, porque é dia de adorar, é dia de glorificar, é dia de deixar o Senhor, não é, cuidar da nossa vida. É terça-feira e nós temos muito de Cristo a compartilhar. Eu sei que você está aí comigo nesta manhã e quer viver esse tempo bom, quer viver esse tempo agradável, quer viver esse tempo de fé. Então, já vamos fazer o seguinte, olha, tivemos a meditação do dia, vamos aproveitar então, entrar naquele momento de adoração, louvor, graça e prepara o seu coração, porque Jesus Cristo tem a bênção que tu precisas e também necessitas. O que é verdade? Foi o tema, então vamos desfrutar nesta verdade, que é Cristo, o nosso Senhor e Salvador. 7 horas e 35 minutos, Rádio Deus é Amor. Começamos, Lucas, naquela adoração, naquele louvor, naquela graça, naquela comunhão de todos os dias. E quem está conosco, libera glória. 119-8292-3392.

bem, são 7 horas e 38 minutos, Rádio Deus e Amor. É programação A Voz da Libertação. Você está conosco, então vamos fazer o seguinte, olha, vamos orar ao Senhor, vamos falar com Deus, vamos agradecer ao Senhor, não é? É porque o nome do Senhor é glorificado. E sabe que Jesus Cristo tem a bênção e a resposta. Mas nós fazemos aquela oração da consagração do nosso dia. E lógico que muita gente coloca questões místicas, né? Da consagração, não. Nós estamos a dedicar o nosso dia a Deus. Estamos a oferecer o nosso dia a Deus. Sabemos que vamos errar? Vamos. Vamos falhar? Vamos. Existirão momentos em que os pensamentos, de repente, tomam conta, os olhares, a fala. E isso é normal. Mas nós consagramos o todo e vamos aprimorar e melhorar cada dia, tá? Então, eu quero que você venha comigo, vamos orar ao Senhor, vamos consagrar a Deus a nossa manhã, vamos consagrar a Deus a nossa terça-feira, vamos consagrar a Deus o nosso dia, e de certeza que o nome do Senhor é glorificado. Todos os dias, o Senhor está conosco para garantir a bênção e a vitória. Consagre as suas vendas, consagre a sua família, consagre o seu trabalho, consagre o dia, porque Deus tem resposta para a sua alma. Deus Todo-Poderoso e Maravilhoso, muito obrigado pela oportunidade. Obrigado por mais um dia. Obrigado, Senhor, por estar conosco e fazer da nossa vida um instrumento de valor. Fazer de cada um de nós, ó Pai da Glória, homens e mulheres com expectativa, com perspectiva e com visão, com entendimento, com graça e com favor. Muito obrigado, Senhor, porque a cada momento e a cada instante desfrutamos da Tua alegria, da Tua paz e do Teu gozo também. Desfrutamos, ó Deus e Pai, das maravilhas que o Senhor tem preparado ao nosso coração. Eu quero orar e clamo, Pai da Glória, sim, com Teus filhos e servos, e peço, ó Deus, que os visites neste exato momento. Visita os Teus filhos, visita a sua casa, visita a sua família, visita, Senhor, o seu lar, porque eu creio, ó Deus, que a Tua mão poderosa vai guiar a nossa vida, que o dia de hoje

seja um dia de amparo, um dia de cura, um dia de libertação, um dia de cuidado. Consagramos o nosso dia. Senhor, quem trabalha com as vendas, consagramos as vendas. Quem trabalha no hospital, consagramos o trabalho no hospital, nas clínicas. Senhor, ó Pai, enfermeiros, médicos, consagramos, Senhor. E se tivermos oportunidade de gerar vida, nós vamos gerar. Consagramos, Pai da Glória, aqueles que trabalham, Senhor, no sistema jurídico, advogados, juízes, Senhor, Pai, desembargadores. Consagramos o dia também, que o Senhor dê sabedoria, dê graça. E quem tem, Senhor, meu Pai, documentos a ser resolvidos, INSS, situações trabalhistas paradas, consagramos, ó Pai, e que o Senhor vá à frente, e que dê a bênção, e que dê também a vitória. Consagramos, ó Deus maravilhoso, aqueles que trabalham em obras, sim, pedreiros, carpinteiros, marceneiros, Senhor, meu Pai, consagramos toda essa área, sim, de construção civil, a área, Pai da Glória, Jesus, interna e externa, de uma casa, Senhor, de um edifício, que o Senhor, Pai, abençoe, faça produzir, faça, Senhor, Pai da Glória, crescer esse trabalho. Eu consagro o trabalho daqueles que estão no campo, em cima de um trator, ou com a enxada na mão, em cima de uma máquina, ou, Pai da Glória, com uma sacola nos seus ombros, para poder colher e para poder cortar a cana, colher a laranja, apanhar o café, que o Senhor consagre a obra das suas mãos agora. Eu consagro, Senhor, a obra das mãos dessa dona de casa, meu Pai, para que o Senhor dê a bênção, dê a vitória e dê o milagre também. Em nome de Cristo, aos motoristas, Senhor, as profissões em geral, consagramos as mãos ao Pai da Glória e o dia também, para que tudo vá bem. Senhor, se alguém enfermo, doente agora, consagramos essa vida, Senhor, para que haja saúde e livramento, para que haja escape, e no nome do Senhor, a bênção acompanhe, Pai, e que o teu nome seja exaltado. Ó Deus, repreende toda a obra do mal, toda a seta maligna, toda a obra satânica, no meio do lar, no meio da casa, no meio da família, onde houver, Senhor, o Pai da Glória, uma barreira espiritual, onde houver uma barreira emocional, que o Senhor repreenda agora, no nome de Jesus Cristo, porque eu sei que o Senhor está conosco para garantir a bênção e a vitória. Em nome de Jesus, visita o teu povo e os teus filhos aqui nesta manhã para o teu louvor. Consagramos tudo em nome de Jesus, amém. E graças a Deus.

0: Deus enche o nosso coração de fé e derrama sobre nós a sua palavra e também a sua promessa. Vamos de testemunho, 7h47, voltamos com muito mais de Cristo para a sua vida. E lembrar, não é verdade, que hoje é terça-feira dos vencedores, amanhã já é quarta-feira do grande mover de Deus e o Senhor tem a resposta para a nossa vida. Muito bem, 7h48, vamos fazer o seguinte, vamos inverter aqui a lógica, são 7h48 e 49 já, vamos já àquilo que é informação e na sequência também temos então o testemunho. Bloco de notícias, falamos sobre alimentação, sim, bem-estar, saúde e nutricionismo e voltamos depois com testemunho, com milagre, com resposta, com favor e graça, até já.
1: E vamos ao momento de informação aqui na Rádio Deus é Amor. Bem-estar. Como consumir o óleo de maneira saudável nas refeições? O consumo de gorduras, ele é necessário para o bom funcionamento do metabolismo. Mas a nutricionista Sandhya Gognani alerta para a importância do controle na ingestão diária. Em média, não se deve ultrapassar 5 colheres de chá de gorduras e óleos por dia. A recomendação é priorizar gorduras saudáveis encontradas em óleos como azeite, óleo de girassol, coco prensado a frio, gergelim, mostarda e óleo de amendoim. Esses óleos, eles são mais benéficos para o corpo, principalmente quando não passam por processos de refinamento. A nutricionista também destaca a importância do método de preparação dos óleos, sugerindo o uso dos prensados a frio, que são livres de resíduos de solventes prejudiciais. Recomenda-se evitar frituras, já que o aquecimento excessivo pode comprometer suas propriedades benéficas. A chave para uma alimentação equilibrada é consumir essas gorduras de maneira moderada e atenta, com escolha de métodos de preparo mais adequados. Corpo saudável. Café da manhã é a refeição mais importante do dia. Entenda por quê. O café da manhã é amplamente reconhecido como a refeição mais importante do dia, porque ele fornece a energia necessária para iniciar as atividades do dia. Então, ao quebrar o jejum noturno, ele ativa o metabolismo, promovendo a queima de calorias ao longo do dia. Além disso, um café da manhã equilibrado, composto por carboidratos, proteínas e gorduras saudáveis, contribui para a sensação de saciedade, reduzindo a ingestão calórica nas refeições que vêm depois. Para que o café da manhã seja verdadeiramente benéfico, é essencial que seja nutritivo e balanceado. Evitar alimentos ricos em açúcares refinados e gorduras saturadas é fundamental para manter a saúde e o bem-estar.
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0: A paz do Senhor, aqui é a nossa irmã Luciana, cidade de Boituva. Todo dia eu escuto o programa A Voz da Libertação. Deus tem falado fortemente no meu coração através desse programa. Que Deus venha abençoar cada dia mais vocês. Na paz do Senhor Jesus. Amém.
1: 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Me chamo Patrícia, moro na cidade de Ibaté. 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
2: A paz do Senhor Jesus, aqui quem fala é irmão Alas, da cidade de Itabuna, Bahia. 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
3: A paz do Senhor, irmãos. Sou ouvinte da Deus é Amor. Me faz muito bem essa programação. 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Amo vocês.
4: 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Amém? 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E agradeço muito, muito, muito a Deus por tudo e por todos que trabalham no programa da Voz da Libertação. 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
5: Boa noite, na paz do Senhor Jesus, para todos os ouvintes do programa A Voz da Libertação. Meu nome é Elaine, moro na cidade de Deodápolis, Mato Grosso do Sul. Que todos venham ter uma noite abençoada por Deus.

0: Muito bem, 7h57, bom dia, meu povo. Que Deus abençoe a sua vida, a sua casa, a sua família também, o seu lar, que a bênção do Senhor faça morada e te faça companhia. Que haja de Deus uma resposta no dia chamado hoje. Que haja de Deus a transformação no dia chamado hoje. Você acompanha testemunhos, acompanha respostas, acompanha milagres, acompanha tudo aquilo que Deus tem preparado para o seu povo e para os seus filhos, não é verdade? Então, vamos aderir à vontade do Senhor, ao querer do Senhor, à escolha divina para viver um tempo agradável de Cristo. Irmão, eu tenho 3 minutos aqui, só quero aproveitar. Eu vi hoje uma cena no metrô e duas pessoas brigavam por causa de política. Uma delas até era crente. Ah, porque se Deus quiser... Eu comecei a pensar, falei, não. Existe uma escolha humana que quer refugiar em Deus. Eu até me lembrei, Lucas, do teu vídeo que tu postaste, e é muito sobre isso. As pessoas fazem escolhas erradas e dizem que é Deus. As pessoas são levadas por informação errada e falam que é Deus. As pessoas olham e ouvem coisas erradas porque agradam os seus ouvidos e o seu coração e falam que é Deus. E não é Deus. Você não pesquisa, você não busca, você não se informa, você não se prepara para isso e depois fala, ah, é Deus que quis. Ah, é o Lula, é Deus. É Bolsonaro, é Deus. Não. Você é um ser humano com raciocínio. Se a gente fosse bicho, eu diria que é a ordem natural da vida que Deus deixou. Ok. Morrer é ordem natural. Nascer é ordem natural. Tomar decisões erradas é você. Não é Deus. Então, eu vi esses dois irmãos hoje. Ah, por que não? Por quê? Porque eu não sei quanto. Porque é a favor do aborto, é contra o aborto. Porque isso e aquilo. Gente, pare e pense um pouquinho. Tá? Não vá levado por informações que você desconhece. E porque parece lhe agradar e tendencialmente parece ir a favor da Bíblia. Tem gente que vai a favor da Bíblia, mas é para matar os próprios cristãos. Tem gente que diz que é a favor da Bíblia, só para depois, lá na frente, trair, aí você fala, ah, era um infiltrado. Não, não é. É que você, que eu, que nós, tomamos decisões pautadas em informações que não são informações legais. Tá? Então, antes de você decidir por partido, por cor de bandeira, por qualquer coisa que seja, seja um cristão consciente. Ore. Busque informação. Às vezes o camarada é bonitinho, arrumadinho, não é? Tem um perfil que nós cristãos já nos enganamos muitos. Quantas vezes o crente parecia crente de terno, ah, Lucas? Você falava, eita, pastorzão, homem de Deus. Era um trambiqueiro, salafrário, sem vergonha. Porque a gente se iludiu. Não se iluda com a conversa ou o barulho do mundo. Jesus foi crucificado como? Ah, não sei não, hein? Não sei não, hein? E aí o povo começou, olha, solta a Barrabás e crucifica Cristo. Tá? Tem gente até que associa alguns políticos a Cristo. Olha o cúmulo que nós chegamos. O cúmulo, né? Associam políticos a... Olha, assim como Cristo também, não reduz o nosso Cristo.
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1: A paz do Senhor, ouvintes do programa Voz da Libertação. Quem vos saúda? Presbítero Joel Batista, direto ao vivo, aqui dos estúdios da sede estadual de Florianópolis, capital de Santa Catarina. Que Deus abençoe a todos que estão aí ligadinho conosco, já no programa Voz da Libertação. Hoje estamos dando sequência da grande campanha de oração, mês de outubro, uma audiência com Deus. Já estamos indo para o sexto dia da campanha e estaremos orando por você agora mesmo. Oramos a Deus neste momento de oração. Amado Deus e eterno Pai, nesta hora de oração, meu Deus, nós te colocamos em tua presença para clamar e orar em favor dos milhares e milhares de ouvintes que estão, Senhor, conectado conosco nesta manhã, meu Deus. Senhor, visita agora a todos os ouvintes que estão ligadinho conosco na programação de rádio A Voz da Libertação, nesta manhã, meu Deus, de terça-feira, dia 6 de outubro, aqui estamos a clamar, a buscar a tua face, Senhor. Meu Deus, visita agora, Senhor, este amado e dileto ouvinte que está, meu Deus, sintonizado, Senhor, com o programa de rádio A Voz da Libertação, nos acompanhando agora, nesta hora de oração, meu Deus. Nós apresentamos em oração a vida deste ouvinte, apresentamos o Gilberto Alves Damasceno, da cidade de São João Batista, e toda a sua família. Visita agora, meu Deus, também a Terezinha Neuza Alves Damasceno e toda a família ali da cidade de São João Batista. Alcança, meu Deus, a toda a família, dando livramento e saúde. Nesta hora de oração, meu Deus, nós apresentamos também, acende, meu Deus, venha dar vitória na área da saúde, na gestação. Venha, Senhor, fazer um grande milagre na saúde da Sende. Nesta hora, apresentamos, crendo na resposta divina, porque operando, Senhor, nada pode impedir. Opera mesmo, Senhor, com poder e autoridade, dando vitória na saúde, na gestação, em nome de Jesus. Meu Deus, oramos agora também em favor, Senhor, da Andréia. Visita, meu Deus, agora nesta oração o seu filho, o Wesley. Meu Deus, alcança a vida do Wesley nesta manhã. Oh, meu Deus, visita este jovem, dando livramento, dando saúde, repreendendo toda a fúria do inimigo e dando vitória nesta manhã, em nome de Jesus Cristo. Ó Pai, entra com providência, Senhor, e confirma o grande milagre nesta manhã, em nome de Jesus Cristo, meu Deus. Peleja agora, peleja, Senhor, peleja, meu Deus, confirma, Senhor, a vitória, Senhor, em nome de Jesus Cristo, ó Pai. 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

Sim, meu Deus e meu Pai, apresentamos a vida da irmã Andréia e também o seu filho Wesley. Nesta hora de oração, Senhor, alcança ele com livramento, com a proteção divina, abençoando, guardando, livrando ele nesta manhã, em nome de Jesus. Meu Deus, oramos também pela vida da Marlene. Senhor, visita a tua serva nesse exato momento, dando vitória nessa situação. Meu Deus, peleja pela vida da Marlene, visita a tua serva, dando a força, dando graça, dando renovo, abençoando espiritualmente, pelejando pela tua serva e pela tua família. Visita, meu Deus, toda a sua família, visita, meu Deus, o seu projeto, visita agora o Marcelo, Senhor, repreende as dores do braço, venha, Senhor, visitar também a sua casa, Senhor, a kitnet, venha, meu Deus, abençoar também este projeto, consagrando e abençoando, visita agora o Alex também, visita o Alex, visita o Marcelo, e dá vitória na situação em nome de Jesus. Meu Deus, visita, Senhor, neste momento a todos que estão ligadinho conosco no programa de rádio A Voz da Libertação. Meu Deus e meu Pai, entra com providência, Senhor. Entra com providência, Pai. Entra com providência.

Visita, meu Deus, visita agora. Em oração, nós oramos pela vida do Silas de Lima, que está entubado. Senhor, visita agora o Silas de Lima, repreende a enfermidade, restaura a vida dele, faz o milagre, meu Deus, acontecer nesta manhã, na vida, Senhor, do Silas de Lima, em nome de Jesus Cristo, ó Pai, entra com providência agora e garante a vitória, em nome de Jesus. Senhor, visita o teu povo que clama conosco, visita agora também a Shirley, venha dar saúde, venha repreender a enfermidade, venha repreender todo o mal, Senhor, venha curar, venha sarar, venha repreender o mal, venha, meu Deus, dar vitória na sua vida espiritual, na saúde, na patroa também, faz um milagre lá em nome de Jesus. Meu Deus, visita agora a Giovana, visita, meu Deus, dando saúde, restaurando a sua visão, meu Deus, restaura, meu Deus, a sua vida, venha abençoar, venha curar, venha abrir as portas, venha pelejar, meu Deus, pela Giovana, peleja também pela família, garante a vitória em nome de Jesus. Senhor, visita mesmo, visita a tua serva, a irmã Marli, Senhor, peleja por ela, dando saúde, dando livramento, Pai, alcançando o grande milagre pelo poder que há no nome de Jesus Cristo. Vai visitando, meu Deus, o teu povo, visita, meu Pai, nesta oração também a Pâmela, Senhor, venha repreender o mal, venha dar saúde para a Pâmela, venha libertar, venha salvar, venha restaurar a vida da Pâmela, Senhor, neste momento também de oração, meu Deus, oramos pela vida do Flávio, visita, meu Deus, o Flávio, venha libertar ele das bebidas alcoólicas, liberta ele, Senhor, repreende toda obra maligna na vida, meu Deus, do Flávio, liberta ele, Senhor. Repreende toda obra maligna na vida do Flávio, Senhor, repreende agora, restaura a vida dele, cura ele, Senhor, sara ele, meu Deus, visita também, Senhor, confirma, meu Deus, a bênção na vida da Pâmela, Senhor, venha, Senhor, sarar, venha libertar, meu Deus, venha dar vitória para a Pâmela, venha curar, venha sarar, venha dar vida em nome de Jesus, meu Deus, visita agora também a nossa irmã Lourdes, ó Deus, peleja por ela, alcança o milagre naquilo que é impossível, a qual tua serva fez até um propósito, Senhor, venha surpreender a sua vida, trazendo saúde, trazendo resposta, trazendo milagre, para que, Senhor, seu nome venha ser glorificado, visita agora, meu Deus, visita, Senhor, visita agora a vida, Senhor, da família, visita, meu Pai, visita mesmo. Nós oramos e apresentamos o pedido de oração, meu Deus, venha fazer um grande milagre na vida deste jovem. Venha fazer um grande milagre, meu Deus, na vida, Senhor, da sua família. Prepara tudo, Senhor. Entra com providência nas causas impossíveis. Em nome de Jesus Cristo, meu Deus, visita, visita agora. Visita, meu Deus, nesta oração, o irmão Eliata, da Barra da Lagoa, a sua mãe, a sua família. Abençoa agora, em nome de Jesus. Vai visitando, meu Deus, visita agora a tua serva, a irmã Eliane, do bairro Bela Vista de São José, venha, meu Deus, entrar com providência na sua coluna que está travada, Senhor, e mal consegue se levantar, venha curar, meu Deus, a tua serva, venha tocar agora com fogo do Espírito Santo na sua coluna, cura agora, repreende toda a paralisia, toda a enfermidade, toda a dor na coluna,
Giovana, em nome de Jesus, repreende agora e dá saúde, meu Deus, para tua serva, em nome de Jesus Cristo. Visita agora o teu servo, pastor Flávio, ali de Tijuca, da sede central da Igreja Pentecostal Deus e Amor. Abençoa também a sua esposa, a Michele. Visita o seu filho Daniel, sua filha Sara, toda a família, Senhor. Guarda debaixo das tuas mãos, meu Deus, abençoando o pastor Flávio, a Michele, esposa e filhos, o Daniel e a Sara, em nome de Jesus Cristo. Visita o irmão Odair também, Senhor, em nome de Jesus. Visita agora o nosso irmão Odair, em nome de Jesus. Alcança, meu Deus, o grande milagre. Meu Deus, visita agora a irmã Benta, a Sueli, a Simone. Visita o Fábio, visita a Sumara, o Sérgio, o Arthur. Visita, meu Deus, também a Silvana. Visita o presbítero Jócio, toda a família. Vá alcançando agora este projeto. Abre as portas, entra com providência. Garante a vitória nesta manhã, dando saúde, livramento para esta família, em nome de Jesus. Ó Pai, visita agora, visita, meu Deus, a tua serva, a nossa irmã Salustiana. Abençoa o projeto, a família, a casa. Abençoa, meu Deus, a tua serva, dando saúde, abrindo as portas, prosperando. Visita, meu Deus, o seu esposo e a sua família, em nome de Jesus. Nós oramos agora, meu Deus, apresentamos a todo o povo que ora conosco neste grande propósito, Senhor. Entra com providência agora, entra com providência, meu Deus, prospera e abençoa a vida da irmã Franciane, dá vitória para a família, o projeto financeiro. Venha, meu Deus, entrar com providência neste propósito da campanha, uma audiência com Deus, a qual a tua serva fez contigo. Abençoa, meu Deus, o projeto financeiro. Ó Deus, venha dar entendimento, sabedoria. Ó Deus, que esta porta se abra em nome de Jesus. Confirma a vitória, Senhor. Visita agora a irmã Eva Rodrigues, do bairro Ilha Continente. Visita agora, meu Deus, a sua família. Visita, Senhor, neste momento, a vida, Senhor, de toda a sua família, trazendo saúde, livramento, Pai. Entra com providência agora, meu Deus. Visita, Senhor, o Dani Mara. Visita agora o Diego. Visita o Maurício. Visita a Andresa. Visita a Mirelle. Visita o Davi. Também visita o Décio. Visita, meu Deus, o Cauã, a Ruana. Visita toda a família. Dá o livramento, Senhor. Venha salvar, venha guardar. Venha livrar, meu Deus. Venha dar vitória nos projetos. Venha abrir as portas, em nome de Jesus, ó Pai, garante a bênção. Visita, meu Deus, a tua serva, a irmã Irma, do bairro Capoeiras. Venha dar saúde para a tua serva. Visita a sua residência. Visita também a sua inquilina ali do lado. Visita os seus vizinhos. Visita a sua irmã, seu irmão. Visita também toda a família. Visita os filhos. Visita os netos. Dai vitória, meu Deus. Peleja pela família da tua serva. Serva, a irmã Irma do bairro Capoeiras, alcança o milagre nesta hora, em nome de Jesus Cristo. Toca, meu Deus, na saúde da tua serva, curando, sarando, dando vida, em nome de Jesus. Visita agora, Senhor, nesta oração, a vida da Josimara, lá de Balneário Camboriú. Alcança toda a família, dando saúde, livramento, Pai. Peleja pela Josimara, abençoando o seu pedido de oração, alcançando o milagre em nome de Jesus. Meu Deus, nós oramos e apresentamos o teu povo que tem clamado, tem buscado, Senhor, a providência divina nesta manhã, diante do Senhor, em oração, meu Pai. Vai
vai visitando, vai guardando, meu Deus, vai livrando o teu povo. Visita, meu Deus, a irmã Berenice, lá de Zimbro, visita também a sua mãe, a irmã Verônica, visita sua filha Amanda e toda a família, dá o livramento, guarda, livra e abençoa, peleja pela tua serva, a irmã Berenice, abençoando, livrando e guardando, dando força, dando graça, dando livramento em nome de Jesus, ó Pai. Visita nesta oração também, Senhor, a nossa irmã Giovanni, lá de Zimbro, visita o teu servo, irmão Valério, a Talita, toda a família em nome de Jesus, alcança, meu Deus, agora. Visita o irmão Paulo Renato, o trabalho das mãos do teu servo, alcança ele e também toda a sua família aqui no bairro Campeche. Visita, Senhor, agora o teu servo, dando livramento, guardando nas idas e vindas, livra, meu Deus, ó Deus, no trânsito, meu Deus, no automóvel, dá um livramento, Senhor, neste veículo, abençoa, meu Deus, esse transporte, dá um livramento. Visita, meu Deus, a irmã Rosalba, a tua serva, visita agora a Pâmela, o Isaías, visita este jovem, Senhor, alcança ele nesta manhã, visita agora o seu sentimento, a mente, o coração, visita, meu Deus, agora, dando direção, repreendendo o inimigo, Pai, visita, meu Deus, também toda a família da irmã Rosalba, em nome de Jesus, alcança, ó Deus, alcança agora, com milagre, com a providência divina, meu Deus, visita o teu servo, o irmão Carlos Dias, abençoa a empresa, abençoa, meu Deus, o trabalho, abençoa os projetos, venha preparar condições, venha, meu Deus, dar direção, venha repreender o inimigo, a inveja, o impedimento, venha dar graça, ânimo, venha preparar condições, dando sabedoria, abençoa este projeto da empresa, meu Deus, o projeto financeiro, meu Deus, ajuda o teu servo, o irmão Carlos, peleja por ele e abençoa em nome de Jesus. Visita agora, meu Deus, a todo o povo que ora conosco, que clama, que busca, meu Deus, a tua presença nesta manhã, meu Pai, entra com providência, Senhor, entra com providência, meu Pai, visita, meu Deus, agora a Dayane e Regina, abençoa, Senhor, o seu trabalho, a sua família, visita, meu Deus, também a perícia, Senhor, venha dar vitória na perícia, venha abençoar, meu Deus, para que venha dar certo esta perícia e ela venha receber, meu Deus, o seu benefício em nome de Jesus, visita agora, Senhor. Visita agora, meu Deus, o teu povo que clama conosco, meu Deus, em oração, meu Deus, neste grande propósito, Senhor, aleluia. Ó, meu Deus, visita, Senhor, toda a família, garante a vitória, garante a bênção, Senhor, em nome de Jesus Cristo, aleluia, peleja, Senhor, aleluia, ó, glória a Deus, ó, glória, louvado seja o nome do Senhor Jesus, visita a tua serva, a irmã Juraci, meu Deus, alcança agora toda a família, o projeto, a saúde, abre as portas, abençoa, salva, meu Deus, restaura mesmo, prepara condições, venha pelejar, meu Deus, pela família da tua serva, dando vitória nesta manhã, meu Deus, alcança o milagre, alcança a saúde, ó Deus, ajuda a nossa irmã Juraci, peleja por ela, dando vitória completa, em nome de Jesus Cristo, ó Pai, nós oramos e apresentamos, meu Deus, certo, da resposta do milagre, Senhor, em nome de Jesus, meu Deus, visita agora o teu servo, irmão Eliseu, Senhor, alcança também a sua esposa, a Luciana, venha dar saúde, venha dar livramento, Pai, nesta oração, apresentamos toda a família do teu servo, repreende toda a enfermidade, repreende todas as dores nas mãos, venha restaurar a saúde, venha dar vitória completa para o irmão Eliseu, em nome de Jesus, ó Pai, peleja por ele, peleja pela família, Senhor.
meu Deus, visita mesmo a todos os ouvintes que estão ligadinho conosco no programa de rádio, a Voz da Libertação, Senhor, vai visitando a família, vai visitando o povo, vai visitando, meu Deus, a vida também da Josiane, lá de Tijuca, visita a tua serva, Senhor, visita agora toda a família, visita, meu Deus, o seu pedido de oração, venha alcançar, venha libertar, venha dar saúde, venha visitar toda a família, dentro da campanha do mês de outubro, uma audiência com Deus, visita a tua serva agora, em nome de Jesus, visita, Senhor, visita mesmo, venha dar vitória completa, Senhor, visita, meu Deus, o teu servo, nosso irmão José Roberto, alcança ele com a providência divina, porque ele só crê, meu Deus, e só um milagre, Senhor, e é nesse milagre que nós cremos e oramos e pedimos, faz o milagre acontecer, Senhor, é para a glória do teu nome, abre as portas, repreende o inimigo, repreende todo o mal e dá vitória completa para a vida do José Roberto, em nome de Jesus. Música.

Meu Deus e meu Pai, nós oramos e clamamos, meu Deus, em favor dos ouvintes, meu Pai. Nós oramos, meu Deus, em favor também da Tua serva, a Elisângela Barbosa. Visita, meu Deus, a Tua serva que está também na campanha, uma audiência com Deus. Senhor, alcança o milagre para nossa irmã Elisângela Barbosa. Venha surpreender a Tua serva ainda neste mês de outubro com esta grande resposta em nome de Jesus, ó Pai. Eleja, meu Deus, neste momento de oração também pela Tua serva, Elisângela Barbosa. Meu Deus, alcança o milagre para ela. Alcança, meu Deus, a providência nesta causa, neste grande propósito, uma audiência com Deus. Senhor, venha dar vitória nesta audiência. Venha pelejar pela Elisângela. Venha repreender o inimigo. Venha dar vitória na situação. Venha, meu Deus, agir neste propósito a qual a Tua serva fez diante de Ti, ó Pai, no mês de outubro. Concede, meu Deus, esta vitória na audiência com Deus. Peleja, meu Deus, surpreende a Tua serva com esta resposta divina em nome de Jesus. Meu Deus, visita mesmo. Visita nossa irmã Maria Rosa, visita o irmão Taurino, na cidade de Governador Celso Ramos, em Palmas. Visita toda a família, filhos, dá o livramento para eles, peleja por esta casa, esta vida, alcança saúde, livramento pela vida do teu servo, o irmão Taurino e também a Maria. Visita, meu Deus. Visita, meu Deus, a Maria Rosa e dá saúde no seu trabalho, na sua família, nos seus projetos, em nome de Jesus. Senhor, visita mesmo agora. Visita agora, meu Deus, em oração, a vida, meu Deus, também do teu servo. Visita, meu Deus, o Jackson. Venha renovar a sua vida espiritual. Venha despertá-lo. Venha restaurar as suas forças. Venha repreender toda a fúria do inimigo que queira desanimá-lo, até mesmo parar. Meu Deus, ajuda, ajuda o teu servo, toca nele, acende a chama do Espírito Santo, vai renovando, vai revestindo a vida do Jackson, em nome de Jesus Cristo. Nós oramos, crendo, meu Deus, no teu agir, no teu mover, porque o Senhor levanta, o Senhor restaura, o Senhor dá vida, o Senhor é poderoso para fazer o milagre. Visita agora o teu servo, Jackson, dando vitória espiritual em nome de Jesus. Visita, meu Deus, agora a vida também do Leonardo. Meu Deus, faz um milagre na vida do Leonardo. Venha pelejar por ele, venha dar direção, sabedoria, orientando, revelando, direcionando seus passos e caminho. Visita agora o Leonardo e abençoa o projeto na vida desse jovem em nome de Jesus. Visita, meu Deus, a irmã Ana, vai dando vitória para a tua serva, nos projetos, na família, no ministério, na vida espiritual. Meu Deus, põe as tuas mãos agora e alcance esse grande milagre por meio da fé, da intercessão, neste grande propósito, uma audiência com Deus. Peleja por nós, ó Pai, e garante a vitória em nome de Jesus. Visita, meu Pai. Visita agora também a Daziza, dando vitória, dando saúde. Visita a família, pelejando agora e abençoando, pelejando pela família, dando vitória na vida da tua serva, a irmã Daziza, em nome de Jesus. Visita, Senhor, agora. Vai visitando, meu Deus, o teu servo, pastor Pedro da Silva, do bairro Eliota, Itapema. Abençoa o trabalho, a empresa, abençoa o projeto. Consagra, alcança um grande milagre para o teu servo em nome de Jesus. Visita, meu Deus, visita agora todo o povo que ora conosco.
Visita o irmão Vilso, Pai. Visita agora a irmã Vera Lúcia de Almeida. Visita, meu Deus, nesta oração, Senhor. Vai visitando, vai operando, vai dando vitória completa. Em nome de Jesus Cristo, Pai. Vai visitando agora, vai repreendendo o adversário. Repreende da vitória, Senhor. Visita, meu Deus, o teu servo, cooperador Tiago Castorino. Visita também a sua mãe, a Valmira. Visita, meu Deus, o seu pai Joaquim. Visita agora a sua esposa Priscila. Visita os seus filhos, o Henrique e também a Lara. Visita agora também a sua sogra, a Zolemir. Visita agora, meu Deus, também a Sara, a Esther. Visita o Lucas e o Jonathan e dá livramento a toda a família em nome de Jesus. Visita, meu Pai, em oração a todos os ouvintes que clamam conosco, em oração, na intercessão neste momento, nesta manhã, meu Deus. Visita agora o teu servo, o Jean do bairro dos Ingleses. Visita ele, dando saúde, livramento, abrindo as portas, repreendendo a fúria do inimigo no seu trabalho, no seu projeto. Meu Deus, dá

meu Deus, te damos graça por tudo, Senhor. Visita, meu Deus, o teu povo. Visita, meu Deus, a tua igreja. Visita, meu Deus, os ouvintes que clamam comigo. Uma oração, meu Deus, em clamor, meu Pai, vai visitando a todos neste grande propósito da oração aqui no rádio Receptor, meu Deus.

Senhor Deus e Pai, prosseguimos orando, clamando, meu Deus, também em favor do Odacir. Visita agora, meu Deus, também a saúde da Silvana Marques Bernardes. Visita também, meu Deus, toda a família. Vem alcançar, meu Deus, a vida da Silvana, trazendo saúde, trazendo livramento, Pai. Alcança agora, dando livramento para ela, pelejando pela área da saúde, repreendendo a enfermidade. Em nome de Jesus, sai enfermidade, sai todas as dores, em nome de Jesus. Garante a cura, meu Deus, da vida da Silvana Marques Bernardes, em nome de Jesus. Meu Deus, visita agora, meu Deus, todos os ouvintes que estão ligadinho conosco na programação de rádio, a Voz da Libertação, Senhor, vai visitando, vai curando, vai dando vida, e vida com abundância, Pai. Entra com providência, Senhor, entra com providência, Pai, nas causas impossíveis, em nome de Jesus Cristo, Pai, é no nome de Jesus.

Meu Deus, visita o teu povo que ora conosco através do rádio receptor, Senhor. Visita agora a toda a família, Deus de amor. Visita, Senhor, neste momento, Pai, ao nosso querido irmão, pastor Samuel Dolor. Visita sua esposa Letícia, seu filho Braia. Venha dar o livramento, meu Deus, ao teu servo, guardando, livrando e abençoando poderosamente nesta oração, meu Deus, em nome de Jesus Cristo, nós apresentamos e colocamos tudo em tuas mãos, Senhor. Venha abençoar, venha guardar, venha livrar, venha dar vida, venha dar livramento, abençoando em nome de Jesus, ó Pai. Meu Deus, nós oramos também pela vida da irmã Fernanda Maciel. Visita o seu esposo Diego Maciel. Visita também sua filha Alice e também a Clara. Visita, meu Deus, a sua mãe, a irmã Antônia. Visita a sua irmã, a Suiane, a Gabriela. Visita também o seu cunhado, o Anderson. Dá em vitória a toda a família em nome de Jesus. Visita, meu Deus, agora também, Senhor, a tua serva, a irmã Camila de Souza. Abençoa o trabalho, o projeto, a empresa, dá sabedoria, direção, palavra, ó Deus, repreende a inveja, o impedimento, abençoa os projetos, vai consagrando, vai multiplicando, vai dando vitória, em nome de Jesus Cristo. Visita, meu Deus, agora, opera maravilha, Senhor, em nome de Jesus Cristo. Nós oramos e clamamos, meu Pai, em favor desta igreja, em favor desta

obra em favor dos obreiros, obreiras da tua casa, Senhor, em nome de Jesus Cristo. Oh, glória a Deus, visita, meu Deus, visita agora, em nome de Jesus Cristo. Aleluia. Sim, meu Deus, vai pelejando, vai operando, meu Deus, em nome de Jesus Cristo.

Meu Deus e meu Pai, visita agora também o Valdori, Senhor, que também ora conosco ali no Rio Grande do Sul, na cidade de Lagoa Vermelha, e pede oração pela família. Visita agora o irmão Valdori, peleja por ele, dando saúde, livramento a toda a família, livrando e guardando, meu Pai, em nome de Jesus Cristo, peleja por ele. Aleluia, dando vitória nesta manhã. Meu Deus, alcança os milhares de ouvintes. Meu Deus, alcança agora a todos os ouvintes. Visita, meu Deus, o Jonilson. Visita agora o Jonilson. Dá vitória para ele neste grande propósito de ajudar a manter a rádio no ar. Recompensa ele e abençoa. Visita agora a Eliane. Visita o Jean Roberto Costa dos Santos. Visita, meu Deus, a Elisete Maria Paulino. Visita o David da Silva. Visita o Emerson de Moraes. Visita a Karina Sodre Fernandes. Visita, meu Deus, o Clóvis Zandonai e toda a família Zandonai de Itajaí. Alcança agora o teu servo, o irmão Clóvis, abençoando, guardando o seu projeto, consagrando, dando vida, dando vitória, em nome de Jesus Cristo, Senhor. É no nome de Jesus, em nome de Jesus Cristo, ó Pai.

meu Deus, peleja por nós, meu Deus, peleja por esta igreja, peleja por esta obra, Senhor. Vai visitando também agora a vida, meu Deus, também do Odair de Florianópolis. Visita o Charles, visita, meu Deus, o Charles Pérez, visita o Áureo Miguel de Andrade, visita o Carlos Dias, visita a Noemi, visita a Lécia, visita o Fábio Alquino, visita o pastor Dalmir, visita o teu servo e também a sua esposa, meu Deus, que fizeram o voto. Sim, meu Deus, recompensa, abençoa e dá vitória para o teu servo, nosso irmão pastor Dalmir. Visita ele agora nesta oração e visita também a sua esposa, Senhor, que também entrou neste propósito da campanha. Visita a Marli, José da Silva e Souza. Visita também o teu servo, nosso irmão pastor Dalmir, que entraram também nesta campanha, Senhor, uma audiência com Deus. Venha, meu Deus, dar vitória nesta audiência, venha pelejar por eles, abençoando a vida, meu Deus, do teu servo, pastor Dalmir Dalvino de Souza, em nome de Jesus. Alcança o grande milagre, meu Deus, na vida do teu servo, em nome de Jesus Cristo, ó Pai. Vai pelejando, Senhor, vai dando vitória nas causas impossíveis. Contempla agora o propósito que este ouvinte fez com o programa de rádio A Voz da Libertação. Venha surpreender este pedido de oração, trazendo resposta, trazendo milagre, porque este ouvinte vai contar a bênção, vai testemunhar, vai glorificar a Deus. Meu Deus, abre as portas e peleja por ele, peleja por ela.

Em nome de Jesus Cristo, ó Pai, vai operando, vai abençoando, vai dando, Senhor, direção, vai dando sabedoria. Peleja por esta obra, meu Deus, peleja por este povo, Senhor. Vai alcançando a grande resposta divina, Senhor, em nome de Jesus Cristo, meu Deus, é no nome de Jesus. Peleja, Senhor, peleja por esta obra. Meu Deus, alcança, alcança, meu Deus, a resposta nesta oração, dando vitória completa, meu Deus, através da oração, através da intercessão, em nome de Jesus Cristo, ó Pai, alcança mesmo, em nome de Jesus.

Meu Deus e meu Pai, neste momento de oração, Senhor, prosseguimos orando, clamando, buscando a Tua presença em oração nesta manhã, meu Deus. E nós apresentamos também, neste momento, a vida do Alan, Senhor. Meu Deus, contempla agora este jovem que sofreu queimadura, Senhor, de 70% do seu corpo. Mas nós oramos, meu Deus, com toda a fé, crendo na Tua palavra, que o Senhor é poderoso para livrar, para guardar, para dar vida, para restituir a saúde do Alan. Meu Deus, vai de encontro dele agora. Toca no corpo físico, toca, meu Deus, na saúde, na pele, nos ossos, nos nervos, no sangue, no organismo. Meu Deus, venha trazer o alívio, venha trazer o refrigério, venha, meu Deus, trazer o milagre na vida, meu Deus, do Alan, em nome de Jesus Cristo, Pai. Toca nele agora, vai tocando, Senhor, o toque da cura, o toque das mãos amigas de Jesus para curar, para sarar, para trazer o alívio, para trazer saúde na vida deste jovem. Visita ele agora, Senhor, visita ele, porque a última palavra é o Senhor quem dá, e operando o Senhor, nada pode impedir. Visita ele, Jesus, nós oramos pedindo com fé, porque o Senhor é poderoso para tocar, para sarar e dar o grande livramento na vida deste jovem, o Ala. Visita ele, Senhor, agora, e alcança o milagre em nome de Jesus. Visita, meu Deus, visita, visita, visita, Senhor. Visita, meu Deus. Oh, glória a Deus. Meu Deus, visita.

Meu Deus, visita a tua igreja, Pai. Entregamos esta oração em tuas mãos, Senhor. Certo da resposta, meu Deus. Certo do grande milagre é que nós te pedimos e te agradecemos. Em nome de Jesus Cristo, Pai, muito obrigado por tudo, Senhor. Consagra mesmo e dá direção em nome de Jesus Cristo. Amém e amém, Jesus.

É, ouvintes, vai dar tudo certo em nome de Jesus. Eu convido você a participar dos cultos aqui na sede estadual de Florianópolis, Avenida Mauro Ramos, 184, Centro de Florianópolis, Igreja Pentecostal Deus e Amor, em andamento de campanha, o mês de outubro, uma audiência com Deus, em quatro horários de culto, 9 da manhã, meio-dia, 14 horas e 19 horas, Avenida Mauro Ramos, 184, Centro Florianópolis. Aguardamos você e sua família neste grande propósito, a qual está em andamento, indo para o sexto dia da campanha de oração, que prossegue em 5 horas de oração aqui no interior da nossa Igreja Pentecostal Deus e Amor. Você orou comigo agora, das 8 às 9, mas lembrando que teremos ainda mais 4 horas de oração. Vai termos aí a próxima oração no horário das 13 horas até as 14, e depois temos a terceira oração às 17 às 18, e a quarta oração das 22 às 23, e a quinta oração é da meia-noite a 1 da manhã, com o pastor Samuel Dolor, nosso pastor responsável aqui da sede estadual da Igreja Pentecostal Deus e Amor, a Igreja do Arco-Íris. Não perca, ouvintes. Convido você e a sua família a entrar conosco neste grande desafio da grande campanha Uma Audiência com Deus, que está em andamento. E nós queremos já convidar você para participar deste propósito, fazendo o seu propósito com Deus através desta campanha. Você que está almejando uma resposta com Deus, uma audiência com Deus, uma solução na área financeira, material, espiritual, na família, na saúde, libertação. Você que tem uma situação jurídica, uma causa jurídica, uma situação que está na mão do advogado, do juiz, não foi julgado ainda. Nós estamos neste propósito do mês de outubro, que traz o tema Uma Audiência com Deus. 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
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Que Deus abençoe, vamos já identificar a emissora de rádio.

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1: E nesta tarde de terça-feira, a campanha O Que Queres Que Eu Te Faça, temos a presença confirmada do homem de Deus, cooperador Romildo, pregando a palavra de Deus e orando pelos dons do Espírito Santo, nessa tarde de terça-feira, no prosseguimento da campanha O Que Queres Que Eu Te Faça. Não perca tempo, participe conosco do culto na tarde desta terça-feira, aqui na sede estadual da Igreja Pentecostal Deus e Amor. Aguardamos por todos, em nome do nosso Senhor e Salvador Jesus Cristo, nessa tarde de bênção, tarde de milagre.

paz do Senhor, amados irmãos, ouvintes do programa Voz da Libertação. Quem vos cumprimenta é seu irmão em Cristo, presbítero Jessé da Glória, segunda voz da dupla Eu Só Quero Adorar. Estou passando aqui nesta programação para convidar para todas as terça-feira você se fazer presente na poderosa campanha Terça-feira das Providências Divinas com unção e revelação, revelação da palavra de Deus. Quero te convidar, amado ouvinte, amado irmão, você que está passando lutas financeiras, lutas espirituais, lutas de saúde, você que está passando um problema que para a medicina, para a sociedade, para a justiça humana não tem solução, é causa perdida. Você está conosco nesta terça-feira, terça-feira dos vencedores, com o tema As Providências Divinas sobre a minha vida, sobre a vida desta irmã, deste irmão, desta pessoa, seja qual for o problema que você está enfrentando, Deus tem vitória para você. Terça-feira, 19 horas, na Avenida Mauro Ramos, 184, no centro da capital dos catarinenses. Eu te aguardo, eu te espero, juntamente com o nosso irmão cooperador Jacir Canabarro, que vai estar no altar também, pregando a palavra de Deus, orando pela sua vida, orando pela sua família. Deus estará confirmando a grande vitória, o grande milagre a qual você espera, a qual você busca da parte de Deus. Deus estará te honrando. Vem estar conosco, 19 horas, Avenida Mauro Ramos. Eu, presbítero Jessé da Glória, estarei com você, cooperador Jacir Canabarro e os demais, todos os obreiros, estaremos envolvidos, emanados numa só fé, para adorar e decretar vitória sobre a tua vida em nome de Jesus. Fiquem todos na paz do Senhor Jesus. Eu te aguardo, 19 horas, estaremos juntos num só clamor, numa só petição e agradecimento a Deus pela sua causa, pelo seu problema, pela sua aflição. Vem estar conosco, não perca tempo. Deus garante, Jesus garante a grande vitória. Só

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0: E nós estamos na expectativa, Pastor Maico, porque nós estamos no mês profético de outubro, Pastor Maico.
1: É isso mesmo, Pastor Samuel, a expectativa é grande. Este mês profético, outubro profético, uma audiência com Deus, onde nós estamos em 4 horários, orando, intercedendo pelo povo, a partir das 8 da manhã, às 13 horas. Às 13 horas, Pastor Samuel estava em oração, logo após entrei em oração e viemos direto para a rádio agora para falar juntamente com vocês. Às 17 horas, uma equipe orando também, intercedendo. Às 22 horas, uma outra equipe orando pela sua vida. É um outubro profético, uma audiência com Deus. Nós já temos ouvido e visto testemunhos, milagres do que Deus tem feito, audiências que Deus tem operado. Você vai entrar neste propósito agora. Eu quero convidar você a entrar neste propósito do outubro profético, uma audiência com Deus. 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
0: Pastor Maico, essa campanha, Pastor Joel, Pastor Maico, ela é tão forte. Eu estava meditando hoje pela manhã o quanto é tremendo o cuidado de Deus com o povo da Igreja Deus e Amor, com os membros católicos, simpatizantes da fé, livres pensadores. Eu estava meditando o quanto é lindo o cuidado que Deus tem com os mantenedores do rádio, com os dizimistas, ofertantes, aqui da sede estadual. Porque esse tema, uma audiência com Deus, ele é muito relevante. Porque no mundo que nós vivemos, conseguir uma audiência com autoridade importante, como, por exemplo, um presidente, um juiz, um executivo de alto escalão, é uma burocracia tão grande, pastor. Exige uma burocracia tão grande. A pessoa tem que ter contatos influentes, passar por um agendamento rigoroso. Tem toda uma estrutura, tem toda uma preparação. E muitas vezes a longa espera gera frustração, porque não há garantia de sucesso que essa audiência vai acontecer. E temos outro extremo. Quando acontece essa audiência, não há conexão, não há certeza que você terá resultado, a sua causa será julgada, justamente você será atendido. Não há essa garantia. E isso me chama a atenção, porque no texto da carta aos Hebreus, capítulo 4, nas seções dos versos 14, 15 e 16, nós temos Jesus Cristo como nosso grande sumo sacerdote. A Bíblia diz assim, ó: visto que temos um grande sumo sacerdote que penetrou os céus, Jesus, Filho de Deus, retenhamos firmemente a nossa confissão. E eu fiquei meditando nisso e eu fiquei maravilhado, porque no Antigo Testamento, apenas o sumo sacerdote ele podia entrar no lugar santíssimo. E ele só poderia entrar no lugar santíssimo uma vez por ano. E ele iria ali apresentar um sacrifício em favor do povo de Deus. Ele representava o povo diante de Deus. Só que no texto de Hebreus, pastor Maico, o texto diz que Jesus penetrou os céus. Ele passou por todo o véu celestial de uma vez por todas. Jesus não ficou preso na terra e nem na cruz. Ele está sentado à destra do Pai, porque ele já abriu o caminho. Ele abriu o caminho que nos leva a Deus. Então, nós temos livre acesso a Deus por causa do seu Filho Jesus. Por isso essa campanha, uma audiência com Deus. Porque nós estamos clamando porque nós não temos mais um impedimento, um bloqueio que nos impede de acessar a Deus. Jesus Cristo, nosso mediador, ele rasgou o véu lá na cruz, o véu de separação. Então nós temos acesso a Deus. Por isso, você pode entrar nessa campanha com fé, com ousadia. Pode levantar a mão sem ira, sem contenda e orar, porque Deus vai te honrar. É exatamente isso que nós estamos orando. Orando, pedindo que nessa audiência com Deus, Deus venha resolver, Deus venha batalhar, Deus venha agir, Deus venha trabalhar por nós. No versículo 16 de Hebreus, capítulo 4, diz assim: portanto, cheguemos-nos com confiança ao trono da graça, para que recebamos misericórdia e achemos graça, a fim de sermos socorridos no momento oportuno. Essa palavra grega original para confiança ou ousadia significa literalmente falar com total franqueza e sem medo. Porque o trono que antes era um tribunal de terror, por causa da nossa culpa, do nosso pecado, agora foi transformado em um trono de graça. A audiência está aberta e o resultado da sua oração será a vitória. O Senhor está convidando você que está me ouvindo aí agora. O Senhor está convidando você que está com causa na justiça, você que sofre com insônia, você que está depressivo, amargurado, sofre com complexo de inferioridade. O Senhor está convidando você que está desenganado pela medicina, você que está com causas familiares, um marido que está nas drogas, um filho, uma nora, um genro, não importa. O Senhor ele está lhe convidando para fazer um propósito com Deus agora. Para entrar agora nessa campanha, pastor Maico. Uma audiência com Deus. Eu tenho certeza, pastor Maico, que milagres irão acontecer.
1: É, pastor, isso é a certeza. Nós temos uma fé e temos a convicção que este Deus, ele tem operado grandes sinais na igreja pentecostal Deus e Amor. Hebreus, de capítulo 4, versículo 16, nos diz: cheguemos, pois, com confiança ao trono da graça, para que possamos alcançar misericórdia e achar graça, a fim de sermos ajudados em tempo oportuno. É entrar na presença de Deus. Nós não estamos falando de uma audiência como se um Deus fosse um rei distante, inalcançável, mas sim um Deus que está presente e que através de Cristo Jesus nós conseguimos alcançar. Através de Cristo Jesus nós temos esse acesso, porque por Ele ambos temos acesso ao Pai em um mesmo Espírito. Então você entra neste propósito, é apresentar a tua causa diante dele, levar a Deus as dores, as necessidades, perguntas e pedidos. Assim como Salmos nos reforça: dá ouvido às minhas palavras, ó Senhor, pela manhã ouvirás a minha voz, ó Senhor, pela manhã me apresentarei a ti e vigiarei. Então você vai se apresentar diante de Deus com este propósito hoje, na presença de Deus. Neste mês profético, outubro profético, que nós estamos já em decorrência neste mês, hoje nós estamos convidando, Deus está convidando você a se apresentar a Ele com esta oferta de gratidão a Ele, para que Ele venha ter com você, essa audiência venha estar com você. 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
1: E nós queremos fazer um convite especial, Pastor Maico, porque vai se aproximando a quarta-feira dos maiores milagres. Dia 7 de outubro é quarta-feira. E quarta-feira, você já sabe, na Igreja Deus e Amor, é milagres e sinais. Porque é a quarta-feira do mover de Deus, na campanha profética mensal de oração com o tema Uma Audiência com Deus. Nós já vamos ouvir testemunhos, Pastor Joel Batista, Pastor Maico, veríticos, de pessoas que alcançam cura, libertação e também prosperidade na Igreja Deus e Amor. Acompanhe.
2: Como se chama?
3: Irmã Adriana. Eu fiz dois votos de R$100, R$200 para ajudar a manter a rádio. Deus usou o pastor para dizer que o Senhor estava abrindo uma porta grande para mim. 16 dias o Senhor abriu uma porta de emprego para mim e eu vendi R$62 mil e o meu salário em 16 dias foi R$5.111,40.
2: Esta bênção, irmã, recebeu através de fazer o voto.
3: Eu tirei da onde eu não tinha, né, de uma conta que nem foi pregado hoje, né, de uma conta de luz, e aí eu peguei, né, e fiz esse voto. Eu não tinha como R$200 e o meu salário em 16 dias foi R$5.111,40 para a honra e glória do Senhor. E todos os irmãos que estiver ouvindo, eu provei agora pro pastor abrir minha conta e mostrei para ele que o Senhor é na vida de quem crê, né? Faz um voto e confia no Senhor e ele prospera, irmão. É só acreditar.
2: Deus abençoa a produção, as vendas, que a irmã faturou.
3: R$5.111,40.
2: Através de fazer um voto de R$200 aqui na Igreja Pentecostal Deus e Amor, Deus operou esse grande milagre. Tudo é possível que cremos.
3: É só acreditar que, e ter fé, né? A gente tem que ter fé e que vai acontecer.
2: Como se chama?
4: André.
2: Como foi esse milagre?
4: Ela estava doente, fazendo terapia e tal. Eu vim aqui, fiz o voto de R$1.000. Uma semana depois ela já estava melhorzinha e foi melhorando cada vez mais. Teve tratamento médico, mas eu deixei na mão de Deus, né? Porque só Deus pode curar a gente, né?
2: Quanto tempo ela tinha esse câncer?
4: Tava numa fase 2, assim, né? Já fazia um tempinho.
2: Aí o irmão botou a fé em ação, fazer um voto com Deus.
4: Fazer um voto com Deus. Vim aqui, fiz o voto com Deus e ela foi melhorando, melhorando, e agora tô curado.
2: Confirma seu nome e seu endereço.
4: André Vitorino, Ruizir de Dutra Sabaquim.
2: Como é que é o seu nome?
5: Aparecida.
2: Como é que foi a bênção que a mãe recebeu?
5: Fazia 12 anos que eu tava esperando um documento da escritura da casa. Saiu essa semana.
2: 12 anos esperando?
5: Foi desde 2014 que eu tava esperando.
2: Desde
5: 2014.
2: Saiu quando?
5: Essa semana.
6: Eu entrei nessa campanha e quero testemunhar que Deus já está abrindo as portas, que Ele já abriu a porta do emprego para mim. Eu já estou conseguindo, eu vou ser essa coluna da rádio de todo mês, fazer esse propósito. E eu vou cumprir, porque Deus está me abençoando.
7: Meu nome é Davi José. Fiz um voto de R$500. Tinha um processo na justiça já há 10 anos. E eu peguei esse voto de R$500. No dia que eu peguei o voto, depois, 3 dias depois, o processo movimentou na justiça. Dia 29 eu recebi o valor que eu tinha para receber. Valor bom. Honrei o voto de R$500 com Deus. E Deus cumpriu. Como a sua palavra, eu também cumpri o voto de R$500. Esse é o meu testemunho. Meu nome é Davi José.
8: O meu nome é Eliseu Franco. Eu estive no culto da sexta-feira ali na Avenida Mauro Ramos, ali na Igreja Pentecostal Deus e Amor, a qual ali estava o presbítero Joel, orando pelos dons do Espírito Santo de Deus, a qual Deus usava o servo de Deus, falando que ali tinha três pessoas que Deus estava revelando que diante dos olhos dessas três pessoas era impossível, mas que

0: Esse é meu testemunho. Eu moro no norte da ilha, na rua Luiz Paulo da Silva, número 119.
1: Elisete Maria Paulino, fiz um propósito com Deus, que eu estava com uma casa aqui, uma kitnet, que não estava conseguindo alugar. Fiz o propósito com Deus. Se Deus me ajudasse, eu iria enviar R$300 de propósito para a obra de Deus. Igreja Pentecostal, Deus é amor. Eu fiz esse propósito com Deus, então Deus me honrou. Muito obrigado, meu Senhor Jesus Cristo, pelo milagre, por ter honrado.
2: Seu nome?
3: Bernardina.
2: Qual foi a bênção que recebeu?
3: Eu fiz 2 votos. Eu trabalho com vendas, eu vendo roupa. E não estava dando nada, irmãos. Às vezes eu vendia e muitas vezes eu não recebia. E graças a Deus, o primeiro voto que eu fiz, dentro de uns 10 minutos, eu vendi para mais de R$1.000. 2 vendas que eu fiz, eu vendi mais de R$2.000 já, em nome de Jesus.
2: Através do voto, Deus prosperou.
3: Prosperou, em nome de Jesus.
2: Seu nome?
4: Fátima.
2: Qual foi a bênção?
4: A bênção é da minha filha. Eu tô pagando o voto dela, mandando os R$500 que eu prometi a Deus pra ajudar na obra. Ela entrava na perícia, que ela tem um problema no pé, e eles negavam. Daí ela sempre vinha comigo aqui na igreja. Daí eu disse assim, ó, faz um propósito com Deus, faz um voto com Deus, e Deus vai abençoar. Ah, saiu a causa dela, ela foi embora segunda-feira, já recebeu o dinheiro, já enviou o dinheiro pra mim vir aqui pagar o voto dela.
2: Antes de fazer o voto, a perícia não saía?
4: Não, tava toda a vida agitada, umas 4.
2: E voltava e não conseguia?
4: Não conseguia.
2: Só foi fazer o voto?
4: Fez o voto. O marido dela ainda estava lá, daí ele veio pra cá passar as férias e já avisou ela, ó, já saiu a tua perícia e você vai receber, só que tinha que receber lá em São Paulo, né? Porque era no banco de lá.
2: Foi aprovado?
4: Foi aprovado, já recebeu. Ficou vitalício, tá? Vai receber até se aposentar.
2: Maravilha, tá? Glória a Deus. Olha aí, irmão. Bênção completa, irmão.
5: Eu fiz esse voto. Eu não tinha dinheiro. Disse pra Jesus: Jesus, me ajudasse a alugar minha casinha. Jesus, me abençoa. Então eu tô cumprindo hoje. Eu recebi o dinheiro da casinha. Tô cumprindo o meu voto. Tudo que eu tenho a fazer é agradecer as orações dos irmãos, né? Em primeiro lugar, eu agradeço ao meu Jesus. A bênção já ganhou.
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6: E eu tenho um comunicado importante para fazer, porque quinta-feira nós estamos em 3 quinta-feiras, 9 horas da manhã eu estou no altar pregando e orando na quinta-feira dos milagres. E milagres já estão acontecendo, Pastor Joel. Nós vamos acompanhar milagres que acontecem na quinta-feira pela manhã. Quinta-feira dos Milagres.
9: O Espírito de Deus está visitando o Senhor e Ele arranca uma enfermidade da tua coluna. Eu vejo o Senhor arrancando esse desvio da tua coluna. Tem horas que a dor é terrível, né, irmão? O Senhor disse que Ele te cura. Baixa aí e procura essa dor na coluna. Isso, levanta. Baixa de novo aí, vamos ver.
10: Justamente estava com um problema na coluna aqui.
9: Me contou alguma coisa?
10: Não.
9: Espírito Santo contou. E aí?
10: Curado em nome de Jesus.
9: Quanto tempo o senhor sentiu isso na coluna?
10: Ah, isso aí já tem mais de ano.
9: Qual é o nome do senhor?
10: Paulo.
9: Baixa aí, irmão Paulo. Procura aí, vamos ver.
10: Estou agradecido a Deus aí.
9: Quem te curou?
10: Jesus, amém.
9: Quem dá glória a Deus?
6: Aí você acompanha milagres que acontecem na quinta-feira dos milagres. Eu quero convidar você que está enfermo, desenganado pela medicina, você que está oprimido, amargurado, sofre com complexo de inferioridade, vem para cá, para a Avenida Mauro Ramos, número 184, quinta-feira, 9 horas da manhã, estaremos em jejum, em oração, na quinta-feira dos maiores milagres.
9: Esse irmão aí, ó, Jesus te visita e te cura agora. Ele falou para mim, eu tô pondo a mão na tua coluna agora.

0: e eu arranco esse desvio na tua coluna. Eu vejo um caroço crescendo na tua coluna. Horas o senhor sente tanta dor que o senhor entrava as pernas de dor. Mas o senhor diz, eu estou te curando. É assim ou não é? E o senhor falou assim, eu vou lá porque eu preciso de um milagre. Foi ou não foi?
1: Foi.
0: Hoje o Espírito Santo te cura. Prova disso. Você não vai sentir mais nada. Pode baixar aí. Se você sentir dor, você pode falar, o senhor está mentindo, pastor. A palavra de Deus não veio na tua boca. Cadê a dor?
2: Tem. Não tem dor.
0: Quanto tempo que o senhor sentia essa dor?
2: Eu estava não conseguindo mais trabalhar. Trabalho pesado na motosserra. Hein?
0: Quanto tempo o senhor sentia essa dor?
2: Faz uns 5 anos já.
0: Cura aí a dor agora. Procura. Baixa. Ó, tá estralando tudo, hein?
2: Tá estralando tudo. Glória a
0: Deus. Tá colocando tudo no lugar. Qual que é o seu nome?
2: Darcy Paiano.
0: Receba a vitória em nome de Jesus. Receba a vitória em nome... Quem levanta a mão e dá glória a Deus.
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0: Aquele que crê no Filho tem a vida eterna, mas aquele que não crê no Filho não verá a vida, mas a ira de Deus sobre ele permanece. João 3:36.
1: É, pastor Mike, sexta-feira é a sexta-feira da libertação total.
2: Isso mesmo, pastor Samuel, sexta-feira da libertação total. Primeiro culto da sexta-feira a partir das 9 horas da manhã. Você que está passando por problemas de opressão, pensamentos de desistência, está pensando em tirar a própria vida, não tem achado direção para a sua vida, este é um convite mais do que especial para você, para essa sexta-feira da libertação total. Você que está aprisionado nos próprios pensamentos, a partir das 9 horas da manhã dessa sexta-feira, pastor Joel Batista no Santo Altar do Senhor, trazendo a mensagem, uma mensagem que vai impactar a sua vida, que trará direção para as suas decisões, também sendo usado nos mais excelentes dons do Espírito Santo. Tenha certeza que você vai vir e ser impactado pela glória de Deus e alcançado pelo nome de Jesus Cristo. Deus tem operado poderosamente na sexta-feira da libertação total. Nós temos também o culto das 14 horas, também estará no Santo Altar do Senhor, pastor Benedito João, trazendo a mensagem de Deus. É a sexta-feira que você vai ser impactado pela glória de Deus. Você tem a oportunidade pela manhã, oportunidade à tarde de vir à Igreja Pentecostal Deus e Amor, Avenida Mauro Ramos, número 184, Centro de Florianópolis. Pastor Benedito, onde Deus tem usado poderosamente também nas sextas-feiras da libertação total. Deus tem falado através da palavra, Deus tem entregado revelações, confirmações de revelações, testemunhos que têm sido testificados do grande impacto que Deus tem feito na Igreja Pentecostal Deus é Amor.
1: É, e logo mais às 19 horas, sexta-feira, pastor Maico, dia 9 de outubro, teremos a ilustre presença do homem de Deus, pastor Edson Silva, diretamente da cidade de Sara. Ele estará na sexta-feira do perdão divino.
3: Graça e paz, pastor Samuel Dolor, graça e paz a todos os ouvintes que estão nos ouvindo neste momento. Aqui é o pastor Edson Silva, da cidade de Criciúma. Nessa sexta-feira agora, dia 9 de outubro, nós estaremos aí ministrando a palavra de Deus, culto da sabedoria, com um tema específico, que é o perdão divino. Vai ser algo sensacional. Muitas vezes nós estamos com uma raiz da amargura, muitas vezes nós estamos sofrendo, estamos com algo preso dentro da alma, e nesta sexta-feira a palavra de Deus vai falar muito como prosperar, como crescer, como ser uma pessoa próspera, mais feliz, e vai ser sexta-feira. A palavra de Deus, ela é clara em Romanos capítulo 12 e versículo 18, que diz: se for possível, quando estiver em vós, tende paz com todos os homens. Então, atenção, sexta-feira vai ser o dia especial. Quem tem sabedoria, quem busca sabedoria, aprende a perdoar, a amar. A palavra de Deus é muito clara na oração do Pai Nosso: perdoa-me, Senhor, assim como eu também perdoo as ofensas. Então, sexta-feira, eu conto com você, com a tua presença no culto do perdão, na nossa Igreja Pentecostal Deus Amor, de Florianópolis.
1: Vamos acompanhar a maneira que o Senhor tem usado, pastor Edson.
4: Já que você quer sabedoria, eu farei o que você pediu, e darei a você um coração sábio, capaz de discernir de modo que nunca houve ninguém, e nunca haverá ninguém igual a você. Também darei o que você não me pediu. Já vi você fazer uma oração, pedir uma coisa, Deus falar assim: ó, tu me pediu isso, mas já que tu é sábio, eu vou te dar coisa que tu não me pediu. Essa é a palavra de hoje. Deus vai entregar coisa que você não pediu. Deus vai te entregar coisa que você não pediu. Tem gente aqui nessa noite que veio veio na prova, está pedindo sabedoria, por isso que você está aqui. E Deus vai te dar coisa que você não pediu. Para aquele que quer receber, a palavra é riqueza, fama, e de forma que não haverá ninguém igual a você durante a sua vida. Escute o que eu vou falar aqui agora. Deus vai levantar gente aqui que vocês vão dizer, não pode ser aquela pessoa. E Deus está dizendo, é esta pessoa, porque eu sou Deus de poder, de glória, de autoridade, de sabedoria, e eu dou o que eu quero para quem eu quero. Há 20 anos atrás, eu cheguei em Santa Catarina, nem estudo tinha. Hoje, ontem, eu fui chamado na Faculdade Exucre de Criciúma para licionar para o curso de administração e economia, nas quarta-feira. Ai, mas meu Deus, há 20 anos atrás, o cara falava até errado. Mas eu pedi para o Senhor sabedoria. Aleluia. Oh, glória a Deus. Enquanto tem gente batendo em você, enquanto tem gente não acreditando em você, enquanto tem gente dizendo que você não consegue, Deus está dizendo, continua. Atrás eu fui contratado pela prefeitura de Criciúma, e quem me contratou falou assim pra mim, duas frases que me marcou. Primeira, vou te testar duas semanas pra ver se tu aguenta. Me manda mensagem no Instagram direto, como tu cresceu, hein? Parabéns, já faz 8 anos. Eu com a minha humildade toda, grosso do Paraná, que o linguajar grosso, falei pra ele assim, ah, mas eu queria tanto, ele era professor de inglês, eu queria tanto aprender a falar inglês. Ele falou, primeiro tem que aprender a falar português, para depois falar inglês. Será que me ofendeu? Eu saí dali com o pé erguido, assim, ó. Vou mostrar para você, o Satanás. Um dia você vai ouvir falar de mim, rapazinho. Aleluia. Escute a palavra que o Senhor está falando aqui agora. A tua vida não tem um problema. Escute agora. O que está acontecendo hoje na tua vida não é o que vai acontecer no futuro. Tem gente aqui que ninguém te dá nada, mas Deus vai te levantar com autoridade aonde você está. Eu fui numa empresa ontem que está com um problema financeiro das maiores que existe na cidade. E a pessoa falou assim, pastor, eu não consigo comprar produto porque nós não temos dinheiro. Eu falei assim, me diz pra mim o que você tem e que você consegue comprar. Eu falei assim, não consegue comprar fruta, porque eu tenho crédito pra comprar fruta. Eu falei assim, então faz uma coisa. Compra um caminhão de laranja, de uva, de tudo que tiver. Pega essas frutas, bota na frente, faz uma promoção e vende tudo. Ah, mas tá quebrado, mas Deus honra. Deus levanta, Deus prospera. E a palavra que o Senhor está dizendo, eu vou te prosperar naquilo que você não está enxergando. Eu vou te prosperar naquilo que você não está vendo. Ah, mas eu estou quebrado, mas Deus vai te levantar. Quer ser abençoado, reconhece que você não é nada. Quer ser abençoado, reconhece que você não tem nada. Quer ser abençoado, reconhece que Deus te deu essa autoridade. Mas essa autoridade não é sua, essa autoridade veio do céu. E Deus vai te honrar 24 horas no lugar onde você vai sentar. Deus está falando com alguém aqui agora. Você vai sentar no lugar que eu quero que você senta. Mas valoriza, porque quem estava no teu lugar valorizou até agora. E você precisa valorizar daqui para frente. E a estratégia só tem um jeito, me dá discernimento, Senhor. Eu preciso saber quem são os meus amigos que estão do meu lado, que eu posso contar tudo. Eu preciso saber quem são os meus amigos que estão do meu lado, que eu posso contar mais ou menos. Eu preciso saber quem são os meus amigos que estão do meu lado, que só estão do meu lado por causa das coisas que eu tenho. Então só vou falar para fazer negócio. Eu preciso saber quem são as pessoas que me rodeiam, se eles querem o meu bem ou se eles querem o que eu faço. Porque tem gente que está interessada em você pelo que você faz e não pelo que você é. Alabaxuri mikanda alabaia. Ou você acha que esse teu WhatsApp
5: cheio de gente mandando: oi, querido, tá tudo certo? Será que esses são os teus amigos? Deus está dizendo: eu preciso de discernimento. Pessoa que tem sabedoria tem discernimento, e quem tem discernimento não anda com qualquer pessoa, e quem tem discernimento cresce, e quem tem discernimento não conta para todo mundo que você passa.
4: A palavra de hoje é: não importa o que você fez, é o importante é o que você vai fazer a partir do culto da sabedoria. É o que você vai fazer: Senhor, eu errei, mas a partir de hoje eu serei sábio. Antes de eu pedir riqueza, eu vou pedir inteligência.
1: Aí você acompanha um pouco do que aconteceu no culto do dia 2 de outubro. O culto da sabedoria. E agora, sexta-feira, pastor Maico, teremos o dia P, o dia do perdão, às 19 horas, na Avenida Mauro Ramos, número 184, no centro de Florianópolis, com o pastor Edson Silva, diretamente de Sara. O homem vai estar em jejum. Deus vai operar maravilhas, pastor Maico, na Igreja Deus e Amor.
0: Bendize, ó minha alma, ao Senhor, e tudo em mim bendiga o seu santo nome. 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
0: Já estamos de volta com mais adoração.

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2: Cumprimento os irmãos capazes do Senhor, amém? Levante as mãos aos céus, diga obrigado, Jesus, pela oportunidade de estar na tua presença, amém. Evangelho segundo escreveu Lucas, capítulo de número 14, versículo de número 16. Evangelho segundo escreveu Lucas, capítulo de número 14, versículo de número 16. Evangelho de Lucas, capítulo 14, versículo 16. Porém, ele lhe disse, um certo homem fez uma grande ceia e convidou a muitos. E à hora da ceia, mandou o seu servo dizer aos convidados, vinde, que já tudo está preparado. E todos a uma começaram a escusar-se. Disse-lhe o primeiro, comprei um campo, preciso ir vê-lo. Rogo-te que me hajas por escusado. Outro disse, comprei 5 juntas de bois e vou experimentá-los. Rogo-te que me hajas por escusado. Outro disse, casei, portanto não posso ir. E voltando aquele servo, anunciou essas coisas ao seu senhor. Então o pai de família, indignado, disse ao seu servo, sai depressa pelas ruas e bairros da cidade e trazei aqui os pobres e os aleijados e os mancos e os cegos. E disse o servo, senhor, feito está como mandaste e ainda há lugar. Disse o Senhor ao servo, sai pelos caminhos e atalhos, força-os a entrar, para que minha casa se encha. Porque eu vos digo que nenhum daqueles varões que foram convidados provará a minha ceia. Levante as mãos. Senhor Jesus, eu creio no poder da tua palavra. Nós oramos, Senhor, e pedimos, revela a tua palavra, fala conosco através da sua palavra, em nome de Jesus. Amém? Nós vamos falar sobre esse tema, desculpas para Deus. Diga comigo, desculpas para Deus. E eu começo fazendo uma pergunta que nós fizemos no batismo, e a pergunta é, o que nos move? O que nos move está aqui nessa noite? O que nos motiva a servir a Jesus? O que nos move a ser obreiros da obra de Deus? O que nos move a sermos membros do corpo de Cristo? Quais as nossas intenções? Qual a nossa pretensão? Por que queremos o microfone na mão? Por que queremos cantar? Por que queremos pregar? Por que queremos abrir o culto? Por que queremos usar o paletó? Por que queremos tocar instrumentos? Por que nós queremos participar da ceia do Senhor? Por que nós queremos honrar a Deus com os nossos dízimos e as nossas ofertas? Qual a nossa motivação? Quais os motivos que nos leva e nos trouxeram até aqui? São perguntas relevantes. São perguntas que devemos nos fazer no íntimo da nossa alma. Nesse texto que nós lemos, Jesus, ele conta uma história sobre uma festa. Uma festa que as pessoas não quiseram ir. E é engraçado porque a maioria esmagadora das pessoas, porque não podemos dizer que 90% das pessoas gostam de ir a festas. É a minoria de pessoas que são antissociais, que são mais resguardadas, que gostam mais de ficar sozinhas. A maioria gosta de ir a festas. É tão bom quando nós recebemos um convite para ir até uma festa. Poxa, lembraram de mim. E se for uma festa de alguém que na nossa concepção é importante, mais feliz nós ficamos. Poxa, essa pessoa me convidou para um churrasco. Eu nem imaginava. Olha, me convidaram para um aniversário. Logo essa pessoa, meu Deus do céu. Só que essas pessoas rejeitaram o convite para ir numa festa, que o anfitrião dessa festa não era um juiz, não era um advogado, não era uma figura política. Apesar de todas essas figuras citadas serem figuras importantes, não era uma figura histórica que marcou algum momento histórico apenas na história. Quem estava convidando para essa festa era o Criador do Universo. Porque na parábola aqui o anfitrião da festa é Jesus. É Jesus que lança o convite: vinde a mim todos que estáis cansados e oprimidos, sobrecarregados, e eu vos aliviarei. Ele lança esse convite no Evangelho de Mateus, no capítulo 11, versículo 28. Ele lança esse convite que é recebido por muitos, porque é um convite de caráter mundial, de caráter universal, abrange todos os seres, povos e nações da terra. Para você entender o tamanho ou a magnitude desse convite, em Jeremias capítulo 32, coloca para nós o versículo 26. O Senhor que faz o convite, ele se declara como o Deus de toda a carne. Então veio a palavra do Senhor a Jeremias: eis que eu sou o Senhor, o Deus de toda. Perceba que ele não diz no plural de todas as carnes, mas o Deus de toda a carne no singular. É o Deus que abrange tudo, que sabe de tudo, conhece tudo, tem o controle de tudo nas mãos. É por isso que no Evangelho de João, no capítulo 1, no versículo 1, está escrito: no princípio era o verbo estava com Deus e o verbo era... E o que que esse verbo fez? Versículo 3, capítulo 1. Todas as coisas foram feitas por ele. E sem ele nada do que foi feito se fez. Oh, glória! Para sustentar a minha tese, no Salmo 24, versículo 1, o Senhor, do Senhor é a terra. A sua plenitude é a glória, agora envolve no plural. Todos que habitam nela. Deus é dono de tudo. Ele é o único que tem esse convite da vida na palma das suas mãos. Ele é o único que tem o convite da salvação nas suas mãos. E ele oferece, ele entrega, ele distribui esse convite a toda a humanidade. Só que nessa parábola específica, os convidados rejeitaram o convite. Os convidados deram as costas ao convite. O convite mais importante da nossa vida, o convite que podemos dizer que é o divisor de águas na nossa vida, foi rejeitado por esses convidados. E eles rejeitaram esse convite apresentando desculpas. Eles rejeitaram, pastor Flávio, esse convite apresentando os seus poréns. Eles rejeitaram esse convite apresentando as suas prioridades e colocando a festa e, por sua vez, o anfitrião da festa como pano de fundo, como segundo plano, como segunda opção. E o primeiro apresenta sua desculpa no versículo 18, dizendo, capítulo 14, versículo de número 18. E todos a uma começaram a excusar-se, e disse-lhe o primeiro: comprei um campo, e preciso ir vê-lo. Rogo-te que me hajas por excusar. Me perdoa, porque eu comprei, em outras palavras, uma fazenda. E eu preciso olhar a fazenda. Eu tenho a escritura nas entrelinhas do texto, estou conjecturando, da fazenda em meu poder, nas minhas mãos. Mas eu não posso esperar para depois. Eu tenho que ir ver a fazenda agora. Essa é a primeira desculpa que nós ouvimos em relação ao chamado para a salvação. É, não tenho tempo. Essa é a primeira desculpa que nós ouvimos no que diz respeito ao futuro da nossa alma. Eu não tenho tempo para ir à igreja. Eu não tenho tempo agora para orar. Eu não tenho tempo para estar neste culto de oração. Eu não tenho tempo para entregar a minha vida a Jesus, porque eu ainda preciso me divertir mais, me aventurar um pouco mais. O que me chama a atenção é que essa desculpa, ela é relativa. Porque o dia, senhores e senhoras, tem 24 horas para todo mundo. Pastor, mas eu sou gordo, eu sou magrinho, eu sou alto, eu sou baixo, eu sou formado, eu sou alfabeto. É 24 horas para você. Todos nós temos 24 horas. Todos têm o mesmo tempo. Só que esse homem convidado para o maior de todas as festas rejeitou o maior de todos os convites e ele diz: eu não tenho tempo porque eu comprei um campo e eu preciso ir ver esse campo agora. Essa desculpa está relacionada ao tempo. Por quê? Porque ele não quis deixar para ver o campo, para ver a fazenda mais tarde. É questão de lógica. O texto fala por si. Se eu comprei o campo e o campo é meu, eu posso ir ver ele a hora que eu quero, porque o campo, afinal de contas, é meu. A verdade é que eu não quero ir à festa. Eu quero estar no campo. A verdade é que eu não quero estar com um anfitrião. Eu quero estar na fazenda. A verdade é que a festa não é prioridade para mim, porque tudo que é prioridade para mim, eu arrumo um jeito, mas eu tenho um tempo. Por que eu não vou à festa? Porque ir à festa não é a minha prioridade. A minha prioridade é olhar o campo, é ver o campo. Mas você pode ver o campo mais tarde. Não, mas eu não quero ver o campo mais tarde. Eu quero ver o campo agora. Ei, grava essa palavra. Nossas escolhas de hoje, nossas prioridades no hoje serão nosso reflexo no amanhã. Cuidado com as suas escolhas como prioridade. E isso vale para todos âmbitos da nossa vida. Cuidado em quem você vai votar. Isso decide o seu futuro. Cuidado com quem você se relaciona, isso define, dita as regras, dita as rédeas do seu amanhã. Cuidado em quem você confia, cuidado com aquilo que você coloca como prioridade na sua vida. Ei, a grande pergunta é o seguinte, quem me ouve diz amém. Comprei um campo, comprei um, mas eu não posso ir vê-lo agora, eu vou mais tarde. Não, comprei um campo, eu não vou na festa porque eu tenho que ir vê-lo. Agora a grande pergunta é essa, quem que compra uma fazenda sem olhar? Quem que compra um carro sem ir olhar o carro? Quem que compra uma casa sem ir lá o corretor levar você para olhar essa casa antes, querido Tiago? Como se compra uma fazenda, uma casa, sem ir olhar se você está investindo dinheiro naquilo? Não tem como, irmã Vânia, comprar uma empresa, comprar uma máquina para a empresa, sem olhar. É por isso que o anfitrião não aceitou a desculpa. Ei, homens aceitam desculpas. Aliás, homens dão desculpa. Mas o anfitrião da festa não aceita as nossas desculpas para não fazer o que se deve fazer. Para

o reino de Deus, a sua justiça e as demais coisas, o campo será acrescentado. Segunda desculpa diz respeito ao trabalho. Versículo 19, e o segundo, e o outro disse, comprei 5 juntas de bois e vou experimentá-los. Rogo-te que me hajas por escusado. Por que que essa desculpa está relacionada a questões financeiras, materiais? Como, por exemplo, eu não vou porque eu não tenho carro. Eu não vou porque está chovendo. Eu não vou porque eu estou sentindo dor de cabeça. Eu não vou porque isso não é, na realidade, a minha prioridade. Se anunciasse que às 3 horas e 45 em ponto da madrugada, lá na Serra Catarinense, um lugar bem frio, as primeiras 50 pessoas que chegassem ali iriam ganhar 50 mil reais no Pix, menino do céu. Ia fazer uma carreira daqui para lá. Ia fazer uma carreira de lá para cá. Ia ter gente de cavalo, de carroça, de bicicleta, de a pé, de moto, de ônibus. Porque os 50 reais é prioridade. A segunda pessoa aqui na parábola que comprou as juntas de boi, poderia experimentar as juntas em outro momento. Poderia experimentar as juntas de boi mais tarde. Até porque na festa teria o quê? Porque na casa do anfitrião tem alimento.

enche, te alimenta. Diga para alguém do seu lado com amor, respeito e carinho, diga assim: Deus não coloca ninguém em enrascada. Deus falou para Elias: vai para o Querite, porque lá no Querite eu ordenei aos corvos que lhe alimentem, e você vai beber água do riacho. Só que o riacho secou, e Elias vai morrer.

Oh, glória! Estou sentindo graça. Satanás tem horas que sopra no ouvido de alguém e diz: você está trabalhando muito. Você tem que descansar. Você tem que dormir. Você tem que tomar remédio. Você tem que fazer isso, fazer aquilo, e aquilo outro, e aquilo outro. Não me interprete mal. Mas hoje em dia, está na internet aí para todo mundo ver. Tem um médico que listou 115 alimentos que dão câncer. Naquela lista lá, sabe o que é que nós podemos comer? Só vento. Respirar ar. E minha esposa é preocupada. Eu falei: nada disso aí dá câncer, minha filha. Se Deus não guardar a casa, em vão vigia a sentinela. Você só não pode sair da festa. Você só não pode rejeitar o convite do anfitrião. O anfitrião está cuidando de você. Oh, glória a Deus. Aleluia. Terceira desculpa, versículo 20. Outro diz: começou devagar, mas vai ficar gostoso. O motor vai esquentando, Deus vai falando. Versículo 20, o outro diz: eu casei, portanto eu não posso ir. O casamento faz duas coisas na vida de um homem. O casamento faz duas coisas na vida de uma mulher. Ou o casamento te conduz a Cristo, ou o casamento te afasta de Cristo. É muito sério isso. É muito sério. O casamento é um elo. O casamento é um projeto de Deus. Deixará o homem seu pai e sua mãe. E unirá a sua mulher. Vão se unir. Conjunção. E serão uma só carne. Só que nós vemos alguém diferente a Deus depois que casou. Querido Tiago, nós vemos alguém indiferente a Deus, quanto mais ele precisava de Deus. No momento que ele mais precisava correr aos pés do anfitrião. O momento que ele mais carecia da direção, da orientação do dono da festa. Ele diz: não, eu casei-me. E agora, no lugar do anfitrião está a minha esposa, está o meu marido. Meu Deus. Eu casei-me, ou seja, desculpa familiar. Deus não dá família para ser um fardo e te tirar da igreja. Deus te dá família para caminhar contigo lado a lado com Jesus. Até porque, pega essa palavra, culto não começa aqui. Culto começa quando o marido e a esposa levantam. Quando senta na mesa, passa o café, pega um pão, ali é um culto. O seu quarto, sua intimidade, que é isso, pastor? Ali é um culto. Ah, pastor, nós estamos almoçando. É uma refeição. Ali é um culto. Oh, glória a Deus. Por isso a terceira desculpa mais usada hoje em dia, pasme, é com relação à família. Por que você não vem orar? Não, minha esposa não deixa. Oh. Por que você não foi? Não, meu marido não deixa. Problemas relacionados com pessoas da família. Não, o empecilho é meu filho, é minha esposa. Por isso eu não posso buscar a Deus. Olha o que o homem diz: eu casei. Mas ele pode levar a esposa a Deus.
Mas como, pastor, se ela tem livre arbítrio e ela não quer vir? Como eu levo a minha esposa para a festa do noivo? Entra no quarto e fecha a porta. E ora em segredo. O noivo está vendo lá em cima. E aí ele estende as mãos e diz: enquanto você me adora, eu vou trabalhando na vida do teu marido. Porque se não fosse as orações da senhora, ele já teria morrido. E

Por quê? É uma só carne. Oh, glória a Deus. Muitas pessoas colocam a culpa da sua vida espiritual estar fraquinha em seus cônjuges, como Adão colocou a culpa em Eva. Quem te mostrou que estava nu? Foi a mulher que o Senhor me deu. Ah. Aí foi para a mulher. O que, que aconteceu? Foi a serpente. Aí foi a serpente. O que, que aconteceu? Não, foi eu mesmo, eu sou Satanás, não tem como eu fugir. É muito sério, irmãos. É muito sério. Não há desculpas para não entrar nessa festa. Não há desculpas para não entrar na arca. Noé ficou 120 anos pregando, vai chover. Só que no contexto daquela época não havia caído chuva ainda. Ninguém acreditava naquela mensagem. Desacreditavam de Noé e alguns tiveram a ousadia e o descabimento de dizer, verbalizar, esse homem é louco. Só que quando a chuva começou a descer, numa expressão bem goiana, o caldo engrossou. Aí a arca começou a subir com a chuva. Só que o texto diz assim, ó. Noé fechou a arca pelo lado de dentro. Está escrito. E Deus selou, Tiago, a arca pelo lado. E o povo começou a bater na porta. Noé, abre-nos a porta. Só que Noé não podia fazer nada. Porque quem fechou a porta foi o dono da arca. Foi quem mandou construir a arca. Estarão dois num campo, Jesus diz. Um é levado e o outro é deixado. Estarão dois moendo no moinho, moendo cana ou café. Um sobe e o outro. Estarão dois deitados numa cama. Meu marido não quer ir? Você só tem que falar para ele. Tem uma festa para você entrar. E se você vir, o anfitrião te recebe de braços abertos. Agora é o seguinte. No dia que essa festa cessar, só vai participar dela lá na boda do cordeiro. Orimikalamassuria. Estou sentindo graça. Só vai sentar na mesa, oh glória. Só vai ouvir, vinde benditos do meu Pai. Só vai...

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aqui. 1 Coríntios 2, 8, que Deus preparou para aqueles que o amam. Olho não viu, ouvidos não ouviram, nunca subiu no coração do homem, ô glória. É o que Deus está preparando para quem entrou na festa. Pastor, mas o senhor não sabe o quanto é difícil permanecer na festa. Pastor, mas o senhor não sabe o tanto que é difícil permanecer na festa. Lá fora tem um campo, pastor. Lá fora tem juntas de boi, pastor. Lá fora, pastor, tem casamento, tem pratos, tem lavagem.

Aí sentado, coloca as mãos no coração, curva a cabeça.

se coloca de pé, coloca as mãos no coração. Espírito Santo, segura nas nossas mãos, Senhor. Sabe por que você está na festa, mulher de Deus, homem de Deus? Porque Ele te chamou e você recebeu, você aceitou este convite. E Ele está dizendo: aqui na minha presença eu cuido de ti. Aqui na minha presença, Gil, Ele te sustenta e vai te usar cada dia mais, oh glória. Na presença de Deus, Ele te sustenta, irmã Kátia. Na presença de Deus, Ele te sustenta, Joel. Na presença de Deus, dentro da festa, Ele te ajuda, pastor Moacir. Ele te ajuda, pastor Maico. Somos gratos, Senhor, pela oportunidade de estar na Tua presença. Oh, glória a Deus. Somos gratos pelo privilégio de estar na Tua presença, Senhor. Oh, glória a Deus. Oh, glória a Deus. Tem uma glória que está descendo aqui nesse lugar. Aleluia. Ele está preparando um lugar para quem está na festa, pastor.

0: O nome de Jesus, honras e glórias ao nome de Jesus. Mas eu quero fazer um convite muito humilde, com muita responsabilidade e temor. Nossa pretensão não é julgar ninguém com essa mensagem. A pretensão das exposição das escrituras aqui hoje é conscientizar você que você precisa estar e valorizar o melhor lugar do mundo, que é a presença de Deus. Eu quero convidar você, se tiver alguém entre nós que saiu da festa. Na parábola da ovelha perdida, é o pastor que vai atrás da ovelha. Na parábola da dracma perdida, a mulher procura com diligência até encontrar. Porém, na parábola do filho pródigo, é o filho que vai ao encontro do pai. Nós vamos terminar esse culto, mas se tiver alguém afastado do Evangelho, alguém que por algum motivo ou outro desanimou, Jesus nunca te abandonou. Hoje há um caminho de volta, e Ele está lhe chamando aí, para voltar para os braços do Pai. Sai do seu lugar e vem no altar receber o perdão de Jesus e o amor de Jesus. Tem alguém? Vem reconciliar com Deus. Se tiver alguém que precisa voltar hoje para a presença de Deus, saia do seu lugar e vem reconciliar com Jesus. Hoje Ele concebe essa linda e rica oportunidade para você. Não tem ninguém? Coloca as mãos no coração. Que a graça, o amor de Deus e a comunhão do Espírito Santo esteja com todos, não só agora, mas para todos sempre. Levante as mãos com muita alegria, três vezes. Ah! E Ia!
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0: E eu tenho um comunicado importante para fazer, porque quinta-feira nós estamos em três quinta-feiras, 9 horas da manhã eu estou no altar pregando e orando. Na quinta-feira dos milagres. E milagres já estão acontecendo, pastor Joel. Nós vamos acompanhar milagres que acontecem na quinta-feira pela manhã. Quinta-feira dos milagres. O Espírito de Deus está visitando o senhor e ele arranca uma enfermidade da tua coluna. Eu vejo o senhor arrancando esse desvio da tua coluna. Tem horas que a dor é terrível, né, irmão? O senhor diz que ele te cura. Baixa aí e procura essa dor na coluna. Isso, levanta. Baixa de novo aí, vamos ver.
4: Justamente estava com um problema na coluna aqui.
0: Me contou alguma coisa?
4: Não.
0: O Espírito Santo contou. E aí?
4: Curado em nome de Jesus.
0: Quanto tempo o senhor sentiu isso na coluna?
4: Ah, isso aí já tem mais de ano.
0: Qual é o nome do senhor?
4: Paulo.
0: Baixa aí, irmão Paulo. Procura aí, vamos ver.
4: Tô agradecido a Deus aí.
0: Quem te curou?
4: Jesus, amém.
0: Quem dá glória a Deus? Aí você acompanha milagres que acontecem na quinta-feira dos milagres. Eu quero convidar você que está enfermo, desenganado pela medicina. Você que está oprimido, amargurado, sofre com complexo de inferioridade. Vem para cá, para a Avenida Mauro Ramos, número 184, quinta-feira, 9 horas da manhã. Estaremos em jejum, em oração, na quinta-feira dos maiores milagres. Esse irmão aí, ó, Jesus te visita e te cura agora. Ele falou para mim, eu tô pondo a mão na tua coluna agora. E eu arranco esse desvio na tua coluna.
5: Eu vejo um caroço crescendo na tua coluna. Horas o senhor sente tanta dor que o senhor entrava as pernas de dor. Mas o senhor diz, eu estou te curando. É assim ou não é? E o senhor falou assim, eu vou lá porque eu preciso de um milagre. Foi ou não foi?
6: Foi.
5: Hoje o Espírito Santo te cura. Prova disso. Você não vai sentir mais nada. Pode baixar aí. Se você sentir dor, você pode falar, o senhor está mentindo. Pastor, a palavra de Deus não veio na tua boca. Cadê a dor?
7: Tem, não tem dor.
5: Quanto tempo que o senhor sentia essa...
7: Eu estava não conseguindo mais trabalhar. Trabalho pesado na motosserra.
5: Quanto tempo o senhor sentia essa dor?
7: Faz uns 5 anos já.
5: Cura aí a dor agora, procura. Baixa. Ó, tá estralando tudo, hein?
7: Tá estralando tudo, glória a
5: Deus. Deus tá colocando tudo no lugar. Qual que é o seu nome?
7: Darcy Paiano.
5: Receba a vitória em nome de Jesus. Receba a vitória em nome... Quem levanta a mão e dá glória a Deus?
8: 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Vem para a sede estadual das igrejas Deus e Amor. Vem para cá, Florianópolis. Vem para cá, Palhoça, Biguaçu, São José, Ingleses, Norte e Sul da Ilha, porque Jesus tem operado maravilhas.
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Se meu povo, que se chama pelo meu nome, se humilhar e orar e buscar a minha face, preste atenção, e se converter nos seus maus caminhos, eu ouvirei dos céus, perdoarei os seus pecados e sararei a sua terra.

0: Estamos de volta com você aqui no Voz da Libertação, 11 horas e 6 minutos. Estamos ao vivo com você diretamente de São Paulo. E eu quero dar boas-vindas para você que está chegando agora através da rede de rádios Deus e Amor. A paz do Senhor Jesus. Seja muito bem-vindo ao nosso programa Voz da Libertação, um programa que é oficial da nossa igreja Deus e Amor. Aqui você tem oração, palavra, louvores, aquilo que marca o nosso programa, que são os testemunhos e, é claro, informações do crescimento e avanço da nossa igreja, participações especiais. Inclusive, hoje nós temos um convidado de honra. Quer saber quem é? Posso falar? Fica com a gente, que daqui a pouquinho você vai descobrir, tem coisa boa chegando aí. E olha só, eu sou o Ítalo Siqueira, é um imenso prazer estar com você, você que acompanha do estado de São Paulo, de outras regiões do Brasil e até de outros países. Muito obrigado pela tua audiência, fica com a gente, tem muito mais do Senhor aqui para você. E é claro que eu não estou sozinho, hein, gente? Pelo amor de Deus, essa equipe maravilhosa aqui. Levi, a gente está na rede de rádios agora e tem gente nova chegando, gente nova no pedaço.
1: Tem gente nova no pedaço e eu gosto de falar, a maior rede de rádios do Brasil, Rádio Deus e Amor. Bom dia para você que está em casa, você que está ouvindo a Rádio Deus e Amor, você que estava com a sua programação local. Agora estamos direto de São Paulo, aqui do Templo 3 da Sede Mundial. Eu sou o Levi Muniz, Ítalo Siqueira na minha esquerda, o Gabriel Araújo à minha direita. E é um prazer ter os meus irmãos aqui no Voz da Libertação.
2: Rapaz, já foi a apresentação em toda. Deus abençoe. Bem-vindo, você que agora está conosco. Eu espero que você agora também participe da nossa enquete, né?
0: Quando fala de rádio, o Levi já imposta a voz, né?
3: Já, já é.
0: Oh, rede rádio,
3: Deus a amor. Rede de rádio, Deus é.
0: Muito bem, é isso aí. Essa equipe aqui abençoada com você de segunda a sexta, das 10 ao meio-dia. E olha só, eu falei que a gente tem aqui louvores, orações, palavra, testemunhos, participações especiais, informações do avanço da igreja, e a gente tem uma coisa especial, que talvez seja a cereja do bolo, né, Gabriel? Exato, o que é esse momento do Voz?
2: É um momento de aprendizado, um momento da enquete, né? Um
0: enquete do dia.
2: Onde tem uma pergunta bíblica e você responde de acordo com o seu conhecimento. Se não sabe, você também aprende para que fique um pouco mais afiado na Bíblia. Ó, fazendo uma soma rápida, já passamos de 150 votos contando tanto a rádio quanto o YouTube.
0: Glória.
2: Chegou mais gente. Então esse número vai aumentar conforme você vota. Então a pergunta da enquete é: em qual ilha o apóstolo João estava exilado quando recebeu a revelação do Apocalipse? Fácil, né? A, Malta; B, Patmos; ou C, Chipre. Aí agora é o momento que você vota. E você que chegou agora pela rádio, você pode votar tanto pelo YouTube, como também pode enviar uma mensagem para o nosso WhatsApp, que nós iremos contabilizar a sua resposta também. O WhatsApp você conhece, 119-8292-3392. Só não pode deixar de votar, né, meu irmão?
0: Muito bem. Olha só, a nossa meta hoje, conforme você bem estipulou, 220. Levi, 220 votos.
1: 220, mas eu creio que vai passar.
0: Vai passar, né?
1: Eu creio que vai passar.
0: Muito
1: eu
0: bem.
1: Creio. Nessa fé.
0: Hoje é geografia bíblica. Qual o nome da ilha que o apóstolo João recebeu a revelação quando ele estava exilado? Ele estava exilado nessa ilha, inclusive, né?
1: Exato.
0: Letra A, ilha de Malta. Letra B, ilha de Patmos. Ou letra C, ilha de Chipre. Você que está pelas redes sociais, YouTube, Facebook, Instagram, já sabe que o chat é o teu espaço para votar, para argumentar a respeito da tua opção. Ou você que está pelo rádio, nosso WhatsApp, eu faço questão de repetir, porque eu quero que você participe. 119-8292-3392. Você pode mandar mensagem de texto, áudio, vídeo, foto, então participe com a gente. Agora são 11 horas e 10 minutos, nós chegamos ao momento do devocional do dia. Eu quero que você agora fique em silêncio para ouvir Deus falar com você. O texto de hoje está no livro do Apocalipse, capítulo 1. Você que está com a Bíblia em mãos, abra comigo. Ah, não estou com a Bíblia aqui, irmão Ítalo, não tem problema. Eu vou fazer questão de ler bem compassadamente para você entender. Apocalipse, capítulo 1. Hoje eu quero falar um pouquinho sobre revelações do futuro. É isso mesmo, revelações de coisas que ainda não aconteceram, que acontecerão futuramente. Vamos ao texto? Estou com a minha Bíblia aberta em Apocalipse, capítulo 1, verso 1 diz: revelação de Jesus Cristo, a qual Deus lhe deu para mostrar aos seus servos as coisas que brevemente devem acontecer. E pelo seu anjo, as enviou e as notificou a João, seu servo, o qual testificou da palavra de Deus e do testemunho de Jesus Cristo e de tudo o que tem visto. Bem-aventurado aquele que lê e os que ouvem as palavras desta profecia e guardam as coisas que nela estão escritas, porque o tempo está próximo. O que você faria se Deus te revelasse o que acontecerá no futuro de forma gloriosa? Será que você contaria para todo mundo? Espalharia a notícia? Ou você guardaria segredo? Foi isso que aconteceu com o apóstolo João. O seu relato começa nos lembrando que toda a Bíblia é uma grande revelação de Jesus Cristo para todos nós. É muito interessante que Deus não escreveu a sua palavra para nos deixar confusos, assustados ou cheios de dúvidas sobre o futuro. Ele nos entregou as escrituras para mostrar que o que em breve deve acontecer e também para acalmar o nosso coração no meio das provações, no meio das dúvidas. Quantas vezes você se sente ansioso com o futuro, com o que pode acontecer amanhã, tentando adivinhar como as coisas vão se resolver na sua vida? Não se esqueça de que a história não está fora de controle. Ela está nas mãos daquele que governa todas as coisas. A palavra de Deus também diz que é bem-aventurado, ou seja, é verdadeiramente feliz aquele que lê, ouve e guarda as palavras dessa profecia. Você consegue perceber uma sequência? Não basta apenas ler a Bíblia como quem lê um livro comum, nem escutar uma mensagem no domingo e esquecer no dia seguinte. A verdadeira, abençoada transformação acontece quando você guarda no coração e coloca em prática, na sua rotina, no seu dia a dia, na casa e no seu trabalho. O tempo está próximo. O apóstolo João deixa isso bem claro. E por isso, hoje mesmo é o momento de você ajustar o seu caminhar com Jesus, vivendo cada dia com a firme esperança de que Jesus está cuidando de você e em breve voltará. Eu sei que você, como ser humano, se preocupa com o amanhã, se preocupa com o futuro, o mundo vai acabar, Jesus vai voltar, o que vai acontecer, como, quando, onde, por quê? A resposta para todas essas questões difíceis está aqui, ó, na Bíblia Sagrada. Então, confie em Deus, descanse o teu coração no Senhor, porque do futuro Ele cuida. Agora, o presente você pode viver na presença dEle com alegria, com firmeza e com muita adoração. Não se preocupe com o futuro, porque o futuro está nas mãos de Deus. Se preocupe com o presente em dar o seu melhor para o Senhor. Quando você faz isso, você está sujeito a receber muitas bênçãos da parte de Deus. É por isso que agora eu convido você a prestar muita atenção em mais um testemunho. A Vera Dias compartilha com a gente uma bênção que ela recebeu do Senhor. Vamos acompanhar.
4: Minha avó era da Deus e Amor, já está com o Senhor. A minha mãe era da Deus e Amor, já está com o Senhor. Agradeço ao pastor Luiz Rúbio, que esteve lá na época no velório, quem fez o velório da minha mãe, muito obrigada. Eu sempre tenho acompanhado, eu sempre tenho vindo aqui na Deus e Amor com a pastora Devanir. E uma das vezes que eu vim, ela disse para mim, eu estava com muitos problemas, triste, né? Ela falou, Deus está virando a página da sua vida e Deus está fazendo algo novo acontecer. Eu fiquei muito alegre, né? Amém, é uma palavra muito boa quando você está com muitos problemas. E a vida vai acontecendo, o tempo vai acontecendo. Eu sou enfermeira, era gerente num hospital, sou jornalista, já estava resolvida, aposentada, a vida tranquila, com imóveis próprios, automóvel, então, parte tranquila, mais ou menos, né? A gente nunca fica tranquilo. E Deus falou que ia virar página. E eu fui numa escola aleatório, logo pós-pandemia, com uma colega que foi ver um trabalho. E quando eu cheguei lá, eles gostaram de mim, né? Começamos a conversar, veio uma equipe de gravação. Eu falei, olha, eu sou jornalista, vocês têm aqui um estúdio? Ah, temos. Aí, vem para cá. Aí eu fui com eles lá, participei de uma chamada, um mini programa. E também eles disseram, eu falei, que legal, vocês também têm enfermagem aqui? Olha, eu posso dar aula aqui, eu sou a minha graduação, me apresentei. Aí eles, muito solícitos, falaram, espera um pouquinho. E quando voltaram, falou para mim, olha, você gostaria de cursar a faculdade de Direito? Eu falei, eu nunca pensei. Ela disse, você acabou de ganhar, o mantenedor te deu 3 meses, 100% gratuito. Se você gostar, você continua. Se você não gostar, foi um prazer, você pelo menos estudou 3 meses de Direito. Eu fui, eu gostei e eu lembrei das palavras que Deus usou a pastora para a minha vida. E eu falei, Deus, muito obrigado. Quem ganha um curso desse? Aí eu gostei, fiquei, mas continuei com bolsa de 50%. A própria faculdade, eu não pedi nada, me dava. E sexta-feira agora é a minha graduação. Olha o convite aqui, ó, só como testemunho. Então, sou grata a Deus. Quando Deus está na nossa vida, Ele tem muito, muito mais para a gente. Às vezes a gente pensa, ah, já estou bem, estou resolvida, estou feliz, estou tranquila. Mas o Deus que nós servimos é o dono de todas as coisas. Não importa a idade, não importa. Quando Ele quer dar, Ele quer abençoar, Ele dá. Porque nós temos compromisso com o altar do Senhor. E o altar não toma, Ele devolve.
0: Glória a Deus, o nosso Deus é o Deus que abençoa, as bênçãos dele se estendem a todas as áreas da nossa vida, pode ser uma porta de emprego, pode ser uma bênção da aposentadoria, por exemplo, pode ser a bênção da empresa que a pessoa tem tanto desejo de inaugurar, de abrir uma loja, não consegue, Deus pode abençoar, pode ser uma cura, que é o que geralmente acontece, ou como no caso da nossa irmã, a bênção acadêmica da universidade é o sonho de muitos jovens, o anseio, o desejo para cursar uma faculdade de qualidade, para ter uma profissionalização e entrar no mercado de trabalho. Se você tem esses sonhos, coloque na mão de Deus que Ele vai te ajudar a realizar. Coloque tudo em oração. Ah, irmão Ítalo, mas eu sou muito jovem, a minha família não tem condições. Não se baseie nas condições da tua família, se baseie no poder do teu Deus. E faça isso através da oração. Eu quero fazer um convite muito especial para você, mas o presbítero Levi vai passar as informações. Levi, por favor, conta para gente endereço da igreja, horário de culto, será que só tem IPDA aqui em São Paulo ou tem outras regiões?
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0: Igreja Deus e Amor, aqui tem espaço para você, mais que uma igreja, nós somos uma família. E olha, agora a gente vai ao quadro Batismo em Pauta. Eu falei que nós teríamos convidado de honra, convidado especial. Chegou o momento de você saber quem é. Gabriel Araújo, é com você.
2: Bem-vindos ao quadro Batismo em Pauta, uma das missões dada pelo nosso Senhor Jesus Cristo, que nós, a Igreja Deus e Amor, nos empenhamos muito, porque a Bíblia diz que aquele que crer e for batizado, esse será salvo. Então vamos falar sobre o batismo. E nessa oportunidade, nós temos aqui um convidado muito mais que especial, um dos pastores mais elegantes da nossa Deus e Amor, um dos pastores mais ativos também, exatamente. Estou falando do pastor Anderson Silva, atual pastor responsável pela estadual de São Bernardo do Campos. Pastor, bem-vindo.
5: Paz do Senhor Gabriel, muito obrigado. Rapaz, você me deixou até constrangido. Glória a Deus, quero cumprimentar a todos os nossos irmãos que estão nos acompanhando com a paz do Senhor também. É um prazer, uma alegria poder estar aqui mais uma vez, podendo compartilhar aquilo que Deus tem feito. E o quadro aqui, Batismo em Pauta, é o meu preferido.
2: Ah, é bom saber disso.
5: Porque é muito bom falar um pouco. Sim. Daquilo que Deus tem feito, né? E a nossa missão é realmente ir de pregar o Evangelho, fazer discípulos, né? Exato. E o batismo ali, ele é um passo, né, que nós damos ali para aqueles que estão se preparando exatamente para seguir com Cristo, caminhar com Cristo. É um passo muito importante, né? Exato. O batismo ali. Então é um prazer, uma alegria estar aqui. Eu quero agradecer mais uma vez.
2: Eu creio que para o pastor, a questão do batismo, que envolve muito o discipulado para chegar nessa decisão. Então, creio que para o pastor, esse momento do batismo é um dos momentos que mais emociona, né?
5: Muito, muito, Gabriel. Inclusive, eu assumi recentemente a Estadual de São Bernardo do Campo de Diadema, mas eu estava nessa transição e chegou o momento do batismo. Só que lá na sede setorial da Lapa, eu tinha 10 pessoas para batizar.
2: Olha aí, ó.
5: Esse último batismo, só de lá da nossa igreja, né, da Lapa. E aí começou a gerar uma preocupação neles, naqueles que fizeram o ensinamento do batismo comigo. Sim. Durante os 6 meses. Poxa, pastor, agora o senhor foi trocado, quem vai nos batizar? Tá, uma preocupação assim. E eu falei, não, inclusive eu participei do batismo.
2: Exato.
5: Aqui no Jordão do Bororé, junto com o batismo da sede mundial, porque a minha igreja na Lapa faz parte dessa região. Então eu deixei o pastor Carlos Valadares cuidando do batismo de São Bernardo do Campo, que ele era o pastor de São Bernardo. Sim. E fui batizar. E foi algo que eu prestei muita atenção e me chamou muita atenção nisso, que é a importância, inclusive, aproveitando esse gancho, para falar com os pastores que estão nos ouvindo, a importância de o próprio pastor, porque às vezes a gente está em uma igreja grande, inclusive São Bernardo, eu percebi que nós temos alguns líderes que estão cuidando do ensinamento do batismo. Uhum. E nós sabemos que o pastor, ele tem muita demanda, principalmente em um campo estadual. Existe muita demanda. Mas eu vi ali a importância do pastor trazer o ensinamento do batismo. Sim. Porque é um momento que você vai gerar uma comunhão, uma conexão com aquele novo membro, a ponto dele dizer, não, pastor, eu quero que o senhor me batize, que o senhor vá lá. Eu achei muito interessante a forma que todos aqueles novos convertidos membros, eles desejavam. E aí chegava ali nas águas batismais, com todos os presbíteros ali, eles, não, o meu pastor está ali. Isso é muito interessante. Mas essa conexão, ela é gerada através do quê? Do ensinamento do batismo. Então, acabamos de ter o batismo agora dia 27. E agora, quando será o próximo? Daqui 6 meses.
2: Exato.
5: Quando que começou a preparação? Dia 28.
2: Exatamente.
5: Nós já temos que começar para gerar essa comunhão, conexão e preparação.
2: O Voz, nós fizemos uma matéria lá sobre o batismo, tanto que tem o Senhor em dados momentos do vídeo ali batizando. Legal. Também. É um momento muito especial. O Senhor era o pastor responsável pela Lapa, que agora está sendo o pastor responsável de São Bernardo. E justamente sobre isso, o Senhor, por exemplo, dando aula do batismo, ou sendo aquela primeira visão. Porque às vezes a pessoa, ela saiu do mundo, ela foi para a igreja, ouviu a mensagem transformou ela, e depois daquele ensino ela teve a decisão de ir ao batismo. Então o senhor é totalmente responsável nisso, conhece as pessoas antes, durante e depois do processo, e também pessoas que às vezes já cresceram em berço, né, como nós falamos, berço evangélico, já estava ali na igreja, mas nunca tinha tomado essa decisão.
5: Exato.
2: E o senhor também é o responsável por abrir a mente, abrir o coração dessa pessoa também, lógico, o Espírito Santo é que faz a obra, mas o que eu queria perguntar para o senhor era justamente sobre isso. Qual que é a emoção do senhor, sabendo que o senhor é um dos responsáveis, tanto que eles apontaram, ah, meu pastor está ali, é por isso que eu quero ser batizado. Qual que é a importância para o senhor, ou qual é a emoção que o senhor sente, sabendo que o senhor está cumprindo com uma das regras de Jesus, de fazer um discípulo, está fazendo discípulo, e pessoas que gostam da sua presença ali, e talvez, eu tenho certeza disso, porque eu já falei isso, de eu quero ser crente igual ele é, eu quero chegar, ser um pastor igual ele é. Então qual que é a sua emoção em batizar um jovem?
5: É muito interessante, é algo que é difícil até explicar, né?
2: Sim,
5: mas nós entendemos ali a importância, porque quando você tem essa visão, esse sentimento, você entende que você está dentro do propósito.
2: Sim.
5: Porque eu, como pastor, eu não estou ali apenas, faz parte também, mas para administrar uma igreja, administrar o campo e tal. Mas a minha missão maior é fazer discípulos.
2: Sim, exato. Né?
5: É trazer aquela pessoa para Cristo, abrir a mentalidade e conectar ele no reino de Deus. E puxando um gancho do que você está falando, nós achamos muito interessante, estava eu, o pastor Jamil, que foi o meu segundo pastor na Lapa, inclusive ele ficou agora como responsável lá da Lapa.
2: Uau.
5: E nós encontramos ali uma família, e a família veio me abraçar, e eu não conhecia nenhuma daquelas pessoas. Pastor, muito obrigado, muito obrigado. Eu não conhecia, eu falei, tudo bem, amém. E quem são vocês? Ele falou, pastor, eu sou sobrinha do Damião. Eu sou filho do Damião. Aí eu, que legal. Ele falou, pastor, o Damião é outra pessoa.
2: Uau.
5: E a gente estava assim, lutando há tanto tempo para que ele firmasse com Jesus, largasse o vício do cigarro. E o Damião é um dos novos convertidos que batizou com a gente. E ele participou de dois ensinamentos do batismo. O primeiro ele não conseguiu, porque ele não conseguiu se libertar ainda do vício.
2: Sim.
5: Então ele foi lutando, se preparando para o próximo. E aí o último agora ele já estava preparado. Mas a família dizendo, como mudou a vida, eu quero agradecer, aquela alegria, aquela felicidade. E nisso ele chegou ali, aí chegou chorando, agradecendo. Então isso traz para nós um sentimento de missão cumprida, que é a nossa missão como pastores, que é cuidar de pessoas e levar para o reino de Deus.
2: Glória a Deus. E nós sabemos que finalizou um batismo, a missão foi cumprida. Lógico que existe um discipulado também para essa pessoa pós-batismo, não abandona ela, muito pelo contrário, ainda dá assistência a ela, mas também um próximo batismo já está aí.
5: Sim.
2: Porque a nossa igreja, assim que termina um, já está lutando para o próximo, para mais pessoas. Não é questão de número, é questão de cumprir com o mandamento, com a regra de ir atrás mesmo. E qual que é a metodologia que o senhor normalmente usa quando para o batismo? Por exemplo, a pessoa aceita Jesus, já é um tratar, uma visita. Como é que é a metodologia que você usa, já está usando para o próximo batismo?
5: Legal. Nós tínhamos, e agora eu estou implantando também em São Bernardo do Campo, uma equipe de boas-vindas.
2: Ah.
5: Nós temos uma equipe de boas-vindas. Essa equipe, ela está ali dando boas-vindas para a pessoa, não depois que chegou dentro da igreja, mas lá no estacionamento já tem uma pessoa lá que vai recepcionar, vai cuidar dessa pessoa e tal. E depois que essa pessoa participou do culto, se aceitou Jesus, a própria equipe de boas-vindas já pega o nome dessa pessoa, pegou o nome dessa pessoa, convida ela para entrar num grupo de WhatsApp que nós temos, que é um grupo Comunhão e PDA. E nós colocamos todas as pessoas que aceitam Jesus já nesse grupo. Esse grupo eu, toda semana, duas vezes por semana, às vezes três, para não poluir muito, eu envio uma mensagem bíblica, convites do culto e tudo mais. E também ali nós já mencionamos, olha pessoal, quem não é batizado, estamos tendo ensinamento do batismo, eu fazia na Lapa toda quinta-feira à noite, ali também a gente vai estar alinhando a data para fazer, mas divulgando, e as pessoas começam a vir. Por exemplo, no último ensinamento do batismo, eu tinha cerca de 25 pessoas participando do ensinamento, batizou 10, mas tinham 25 pessoas, então são as pessoas que estão ali envolvidas nesse grupo. O que é muito importante? nós não deixamos passar desapercebido ninguém que aceitou Jesus, que reconciliou, e fazer toda aquela triagem. Essa equipe de boas-vindas está ali para isso, faz essa triagem. Se já aceitou Jesus outras vezes, está apenas reconciliando, já foi batizado ou não. E ali, nessa triagem, a gente sempre pega pessoas, não, ainda não sou batizado. Isso é um ponto. Um outro ponto importante também, você citou aqui, inclusive anteriormente, é a questão de muitos jovens ou visitantes da igreja que estão há tanto tempo, jovem que já completou a sua idade para batizar, mas ninguém vai lá conversar com ele, o batismo está aí, e tal, tal. E aí fica passando.
2: Sim.
5: Inclusive, recentemente a gente batizou um jovem de 19 anos, eu perguntei para ele, mas você não era batizado ainda? Uma bênção, um músico, toca com a gente. Não, pastor, ninguém nunca falou nada para mim sobre
2: meu
5: isso.
2: Deus.
5: E aí ele se preparou, desceu as águas batismais feliz. Então, é isso, é aproveitar todas as oportunidades que nós temos na igreja. E o pastor que está nos ouvindo, se ele der uma geral, ele vai ver quantas pessoas que tem lá, e às vezes até preparado, às vezes é filho de crente, já está dentro dos ensinamentos da igreja, tudo belezinha, só falta ele trazer para perto e dar o pontapé inicial ali.
2: Glória a Deus. Então, você de casa acompanhou, sabe qual que é o método que o pastor gosta de utilizar, eu tenho certeza que você que é de São Bernardo e região, e ouviu o nosso pastor falando, tenho certeza que o Espírito Santo já convenceu o seu coração. Então, te convido, vem visitar a nossa igreja, que eu tenho certeza que você não será apenas bem recebido, como também será acompanhado e ensinado também nessa caminhada de fé. Pastor, obrigado por sua presença.
5: Eu que agradeço.
2: Privilégio sempre receber o seu.
5: Prazer, nome, é sempre meu.
2: É uma honra. E para você que acompanhou esse quadro Batismo em Pauta, obrigado por estar aqui conosco sempre. Fique agora com um rápido intervalo e já voltamos.

0: está acontecendo mais um batismo da Igreja Deus e Amor.
1: A pregação do Evangelho do Senhor tem surgido com efeito. Estamos aqui neste dia maravilhoso e eu creio que o Senhor Jesus está feliz conosco e o nome do Senhor está sendo glorificado.
2: Nós observamos o número de jovens descendo as águas batismais e eles estão decidindo cada vez mais a cumprir com a justiça divina.
3: Se eu fosse definir o batismo em uma palavra, seria mudança.
4: Eu acredito que a gente precisa batizar para a gente mostrar ao mundo que nós se arrependemos. Nós decidimos a melhor decisão do mundo, que é aceitar o Senhor Jesus como nosso único Salvador, Jesus Cristo.
5: É uma alegria, uma sensação muito maravilhosa de estar aqui na presença de Deus, juntamente com várias pessoas especiais também que estão se batizando hoje junto comigo.
6: É um momento único na vida do cristão, né?
5: É uma oportunidade muito incrível.
3: Quem se batizar e crer será salvo. É importante você se batizar o quanto antes.
6: Procura uma igreja pentecostal Deus Amor e dessas águas que não tem bem maior.
4: Renuncie o seu eu para viver a vontade do Senhor. Eu tenho certeza que o Senhor Jesus, ele vai estar ali comigo, me ajudando, segurando nas minhas mãos, para que eu jamais caia.
5: A partir do momento que eu entrar naquelas águas, eu tenho a plena certeza que não vai ser mais a velha raiz, e sim a nova raiz.

pelo meu nome, se humilhar e orar e buscar a minha face, preste atenção e se converter nos seus maus caminhos, e eu virei dos céus, perdoarei os seus pecados e sararei a sua terra.

0: Estamos de volta com você aqui no Voz da Libertação, agora 11 horas e 35 minutos, e eu tenho uma informação muito especial para você. Dia das Crianças está chegando, né? Dia 12 de outubro, se não me engano, será numa segunda-feira, né? Só que a nossa igreja vai realizar cultos, eu falo no plural mesmo porque vai ser mais de um, cultos infantis com essa temática maravilhosa, Minha Vida, Uma Viagem. Nesse próximo fim de semana nós teremos essa programação toda especial para a criançada, para a meninada, para a garotada, mas preste atenção para os dias e horários, tá bom? No sábado, dia 10 de outubro, vai acontecer à noite, das 19h30 às 21h. Atenção, hein? Sábado vai ser à noite, das 19h30 às 21h. E no domingo, dia 11, vai ser no período da tarde, das 15h30 às 17h. O que vai ter nesses cultos especiais para as crianças? Oração, louvor, dinâmica, historinha bíblica, o versículo de memorização e, claro, momentos especiais de louvor, dinâmicas, brincadeiras e também vai ser falado ali com destaque a história da Arca de Noé. Uma programação especial preparada pelo Pequeno Galileu e você pode vir o casal, a família, as crianças, toda a família para participar desses cultos especiais. E olha, eu quero falar para vocês que a nossa equipe esteve, a equipe de externas do Voz esteve lá em Heliópolis, né, no último sábado. Sim. Teve um evento também do Pequeno Galileu em parceria com a Help e foi algo maravilhoso. Com essa temática também, Minha Vida é uma Viagem, teve a palavra, o Paulo Fagundes e a tia Vivi estavam lá, teve brincadeiras, muita comida, e olha, foi extraordinário, Levi.
1: Sempre que a Igreja Deus e Amor faz esses eventos com as crianças, é maravilhoso, né? Para quem não sabe, Heliópolis é uma comunidade, sim, tem muitas crianças, e muitas crianças foram alcançadas. Eu vi as imagens, acompanhei. Muitas crianças sendo alcançadas pela palavra de Deus, isso ministrada de uma forma na linguagem infantil, né? Isso que eu quis dizer, na linguagem infantil. Então, maravilhoso demais. E eu parabenizo a escolinha, o Pequeno Galileu, que não está somente dentro da igreja, mas está indo aonde as crianças estão e levando o Evangelho de Cristo. E é o ide de Jesus, né? Deixai vir a mim os pequeninos, porque dos tais é o reino dos céus.
0: Inclusive, se preparem, porque lá teve a cartinha de Natal, né? As crianças da comunidade
1: ansioso para
0: receber a cartinha lá, falando o que querem ganhar, né? E aí a gente já vai pegar as nossas 4 cartas, nós três aqui, o Tiago, e vamos ter que presentear uma criança. Já vão se preparando aí. Sim. Inclusive você, hein, Gabriel? Você vai estar casado? Ah, não, tô casado agora. Então eu vou pegar 2 cartas pra você, então.
2: Aí você tem que me ajudar, mano. É o contrário. Você pega 2, uma fica com você, outra comigo. Tá bom? Pode ser assim. Porque eu vou casar, vou gastar muito, mas enfim, né? Isso é. Ó, só de ver as crianças felizes lá, pulando, sorriso de orelha a orelha, você vê elas prestando atenção em tudo. E outra, isso daqui vai ficar gravado no coração e na memória delas, justamente porque a igreja também,

0: Exatamente. Então, para você que não sabe abrir o IPDA Play, não sabe como é que funciona, eu vou te ensinar agora. 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Aqui tem tudo que você precisa, que sua criança também precisa, desde músicas, a historinha, a também a algumas atividades para suas crianças também. Aí já aprende de tudo. Mas eu gostaria de apresentar pelo menos um trailer para a criançada aí ficar esperta da historinha Pedrinhas do Reino. Vamos ficar apenas com um trailer para você poder alimentar a sua vontade e assistir por completo. Vamos lá?
1: Você já imaginou um reino onde cada pedrinha brilha de um jeitinho diferente? Algumas são redondas, outras têm formatos engraçados, mas todas foram criadas com muito amor por Deus. Só que, bem longe dali, existe um monstrinho muito trapalhão que acredita que, se conseguir cobrir essas pedrinhas de sujeira, elas vão deixar de ser especiais. Será que existe um amor tão grande, tão forte, que nenhuma sujeira consegue apagar? Prepare o seu coração para uma aventura cheia de descobertas, momentos divertidos, muito aprendizado e uma verdade que toda criança precisa guardar para sempre.

0: essa emocionante aventura com a Débora Kids.
1: Olha, você viu? Tenho certeza que você ficou interessada, criança também. Então já você abre o IPDA Play e assiste todas as historinhas que nós temos. Eu tenho certeza que seu filho vai gostar demais. E ó, recebemos muitas mensagens aqui também. A Marisa Santos falou assim, ó, foi Patmos. O Marcos falou, foi Patmos. O Samuel falou, ó, estamos na cidade. Isso aqui, na Ilha de Patmos. Que Ilha de Patmos? O que tem a ver aí? É sobre a nossa enquete. O pessoal que tá comentando, estão dizendo por aí que é Ilha de Patmos. Será? Maria Fernandes também já deixou a resposta dela aqui. O Ismael Araújo de Caçapava, o pastorzão de Caçapava estava aqui conosco, também deixou a sua resposta. A Meire deixou a sua resposta dizendo que é Ilha de Patmos. A Simone Sanches de Guarulhos também disse que é Patmos. Bom, pessoal, aqui está todo mundo, Viviana Santos, Lindenberg, todo mundo aqui falando referente à Ilha de Patmos. Mas também quero ler algumas mensagens aqui com você. Por exemplo, vamos lá, essa mensagem aqui, ó, da Viviana Santos. Isso no começo. Vocês três, falando da nossa equipe aqui, vocês três sempre com palavras muito sábias que traz alegria para o nosso coração. Deus abençoe sempre a vida de vocês para serem sempre esse canal de bênção. Glória a Deus.
2: Amém.
1: Nós ficamos felizes com a sua participação. Também temos aqui, ó, pastorzão Lucas Lobo. Ele está ligado conosco aqui, lá de Taubaté. Mandou também a paz para o pessoal de Caçapava também.
2: Maravilha.
1: E nós temos uma mensagem aqui, eu vou gastar meus trocos. A Ana Gonzalez, do Uruguai. La paz del Señor, soy de Uruguay, Rivera. Siempre los escuchos son una bendición. Ela disse que sempre nos escuta e somos uma bênção. E ela mandou aqui, olha. Juan recibió la revelación de estando en la isla llamada Patmo. Ou seja, ela falou assim, ó, João, ele recebeu essa revelação estando na ilha chamada Patmos. Ou seja, até do Uruguai tem gente participando fora, que temos mensagens também do WhatsApp, pessoas que mandou mensagens falando, deixando a sua resposta. Por exemplo, a Diana de Fortaleza, Ceará, ela falou assim, ó, paz do Senhor, meus irmãos, sou Diana de Fortaleza, Ceará, gostaria de pedir oração por mim e por meus filhos, Levi e Levínia.

0: Lavínia, e meu esposo Assis e toda a minha família. Amém, irmã Diana. Com certeza estaremos em oração e Deus vai abençoar, sabendo que a partir do meio-dia temos a oração do meio-dia e convidamos você a fazer parte disso também. Temos mais mensagens? Mais mensagens do YouTube? Temos o Moisés. A resposta é letra B. Ilha de Patmos. Próxima mensagem. Próxima que nós temos é a Marilene de Sarandi. Peço oração para a salvação e libertação do Fernando, que está nas drogas. Deus abençoe vocês por tudo. Amém. Meu nome é... Ela deixa a Marilene de Sarandi. Amém. Faço novamente o convite. A partir do meio-dia, estaremos fazendo a oração e convidamos você para participar desse momento. Será que temos mais mensagens? O Ítalo Cavalcante, de Arujá. Apocalipse capítulo 1, versículo 9. O apóstolo João recebeu as revelações na ilha de Patmos e a alternativa B, que é a alternativa correta. Sou o irmão Ítalo de Arujá. O Ítalo de Arujá sempre conosco, sempre mandando mensagem, as mensagens dele carregada de conteúdo, sempre mostrando o versículo bíblico, falando onde está, mandando a paz para todo mundo. Então, Ítalo Cavalcante de Arujá, que Deus abençoe a sua vida, o charazão aqui do nosso âncora.
1: Ô Gabriel, você falando aí, ó, eu tô aqui com o celular do Voz da Libertação. Sim. A gente colocou a enquete lá no story do Instagram e Sim. O pessoal tá unânime aqui, todo mundo votou a letra B.
0: Uau.
1: Patmos, por exemplo, o Davi Luca, né, do perfil Melo Underline Zensen, o canal lá, ou seja, a conta da IPD Asterial de Itanhaém também votou.
0: Olha.
1: Patmos. Bru Underline 1H, o Edinaldo Moreira, o apresentador do Garagem Cristã, votou com a gente.
0: Olha.
1: Também. O Paulo Fagundes, do Pequeno Galileu, votou. Kaique Iglesias votou também. O nosso repórter de externa, Thiago. Gustavo Arcas, só o cara.
0: Olha,
1: acertou,
0: só,
1: hein?
0: Obrigado, Arcas.
1: Entendi um pouquinho de Bíblia. A Cami Vites votou também. E a Fernanda Miqueias votou. Opção B. Foi unânime. Todos eles. Agora, se estão certos ou errados, a gente vai descobrir daqui a pouquinho. Olha só, nós recebemos áudio também. Eu vou deixar aqui o celular, Levi. Sim. Cuida aí para mim, por favor. Você pode mandar mensagens de áudio também para o nosso WhatsApp. 119-8292-3392. A gente vai acompanhar agora. Nós recebemos o áudio do Moisés de Araújo. Irmão Moisés, é com você, Barão. Pode falar.
2: A paz do Senhor, meus irmãos.
1: Amém.
2: Gabriel Araújo, aqui é o Moisés de Araújo.
1: Eita!
2: De Ouvidor, Goiás.
1: Eita,
2: ouça
1: glória.
2: Essa rádio diariamente.
1: Muito bem, glória.
2: Deus abençoa.
3: Amém.
1: Amém.
2: Peço oração por mim e para minha família.
1: Glória a Deus.
0: Eita,
1: pode
0: glória.
1: Deixar. É teu parente, Varão?
0: Agora é.
1: Ele pediu oração para você, hein, Vaz?
0: Amém.
1: Todos, na verdade.
0: Exatamente, iremos orar. Convidamos vocês aí pela rádio também, a partir do meio-dia, iremos fazer oração e convido você a estar junto conosco.
1: Muito bom. Muito bem, oração central aqui na nossa igreja. Irmã Maria, pode falar, minha irmã, é com você.
4: Irmãos, Pai do Senhor.
1: Amém.
4: Eu estou ouvindo a rádio, moro já de Sibéria e Itaquera, me
1: glória
4: chamo Maria. Que Deus abençoe vocês. Esta rádio é uma bênção na minha vida, no meu lar, na minha família.
1: Amém.
4: Sou ouvinte assídua do rádio. Da Deus
1: glória
4: e amor.
1: Deus.
4: Amo
1: glória
4: vocês em Cristo Jesus.
1: Obrigado.
4: Eu amo esta igreja, Deus. Sabia?
1: Deus abençoe.
4: E quando dá o Rocha do Iguaxemi, participo lá, me culto da igreja aqui no Jardim Guatemi.
1: Olha só.
4: Mas
1: olha,
4: eu amo Deus. A igreja. Deus é amor. Paz do Senhor para vocês.
1: Amém, irmã Maria. Nós também amamos você que acompanha a gente todo dia, que cultua com a gente. Deus abençoe. Um grande abraço aqui da nossa equipe do Voz. A Maria Inês Pimenta. Opa, esse sobrenome também é.
0: Oh, conheço, hein?
1: Não, hein, varão. Vamos lá, irmã Maria Inês, é com você.
5: Bom dia, queridos irmãos.
1: Bom dia.
5: Graças e paz. Bom
1: Amém.
5: Dia, irmão Ítalo. Irmão Levi.
3: Amém.
5: Irmão Gabriel, um dia abençoado, uma programação abençoada aí para nós. Eu acho que a resposta é na Ilha de Patmos.
1: Muito bem.
5: Tá? Que Deus abençoe. Sempre aqui ligadinha na programação de vocês. Eu fico vendo no tablet e
1: Olha
5: trabalhando.
1: Só.
5: Como
1: Olha.
5: Eu disse, eu sou costureira, né?
1: Olha aí.
5: Mas eu me perco muito prestando atenção em vocês. Agora eu tô aqui no rádio, tá? Deus abençoe, programação maravilhosa. Vocês é uma benção. Parece que a gente está assistindo assim uma programação cultural, emocional, espiritual. É tudo muito maravilhoso. Que Deus continue abençoando vocês.
1: Amém, irmã Maria Inês. Nós te agradecemos. Parabéns aí pela sua resposta. Daqui a pouco a gente vai revelar se está certa ou errada. Fica com a gente, irmã Maria. E olha, um excelente trabalho para você. Você é costureira, né? Que Deus te dê criatividade para criar peças de roupas e exercer com qualidade o seu ofício. Olha só, você pode continuar mandando mensagem. Já vamos daqui a pouco encerrar a nossa enquete. Dá tempo de você votar, hein? Qual o nome da ilha que o apóstolo João estava exilado quando recebeu a revelação ali do Apocalipse? Letra A, Ilha de Malta. Letra B, Ilha de Patmos. Letra C, Ilha de Chipre. Enquanto você vota e participa, nós vamos acompanhar mais uma vez aquilo que marca o nosso programa. Testemunho da irmã Maria Souza. Preste atenção, vamos acompanhar.
3: Estou muito feliz na presença do Senhor Jesus, na Deus que é amor. Eu pedi a Deus para me mudar da rua que eu moro. E pedindo, aí minha filha mora em Portugal, né? Aí chegou, queria levar a família para eu e meu esposo, né? Comprar um terreno, uma casa lá, um terreno para a gente morar no interior de São Paulo. Aí minha filha visitou um terreno ali no Guarapiranga, não é? Achou muito bonito, muito bom, muito silêncio. Aí compraram o terreno e está construindo para a honra e a glória do Senhor Jesus. E eu estou muito feliz com essa bênção que o Senhor Jesus Cristo nos concedeu.
1: Olha, isso demonstra que você deve orar a Deus até nos mínimos detalhes, nos mínimos planos. Então eu quero que você coloque essa cultura em prática de orar ao Senhor e colocar nas mãos dEle tudo que você precisa, tudo que você necessita. Se você fizer isso, Deus vai te abençoar. Até uma mudança de endereço, às vezes você passa por lutas no local onde você mora. Ore ao Senhor, faça uma campanha com a gente aqui na nossa Igreja Deus Amor e Deus vai responder você. Avenida Prefeito Passos, número 10, bairro Liberdade, centro de São Paulo. Corre com a gente, vem adorar o Senhor Jesus e acesse o nosso site ipda.com.br para descobrir a IPDA mais próxima de você. Olha só, 11h52, a gente vai finalizar agora a nossa enquete. Prepare-se agora, vamos lá, Felipe. Eu quero aquele rufar de tambores bem forte, porque essa enquete tá impactante, hein? Vamos lá, que rufem os tambores para encerramento da nossa enquete. Muito bem, agora chegou o momento, Gabriel. Muita gente respondendo, Instagram, rádio, WhatsApp, redes sociais. Qual o nome dessa ilha, varão, pelo amor de Deus?
0: A resposta você encontra no livro das Revelações.
1: Opa.
0: Porque Apocalipse é um nome grego, mas o traduzido é Revelações. Porque Apocalipse vem apô, que significa de fora ou para longe, e calipto é sombra, então para longe da sombra ou para fora da sombra. Por isso, revelação, algo que revela. Apocalipse capítulo 1, versículo 8. Eu, João, que também sou vosso irmão e companheiro na aflição, e no reino, e na paciência de Jesus Cristo, estava na ilha chamada Patmos. É a letra B, você acertou, parabéns, mas contando tanto o rádio quanto o YouTube, mais de 230 votos.
1: E o Instagram também, tivemos lá uns 10 votos lá.
0: Opa, então esse resultado que deu aqui, mais de 230, foi justamente tudo.
1: Muito bem, glória a Deus. Olha, Levi, eu quero te parabenizar, que eu vi que na hora que o Gabriel falou a enquete, você já votou e acertou ou errou?
6: Acertei, com certeza.
1: Muito bem.
6: Eu vou até mais além, eu passou de 250 votos.
1: Ah, é? Por quê?
6: Só aqui no chat, nós temos 230. Fora o Instagram, o WhatsApp, enfim, fora as outras redes, só aqui 230. Então, 250 no mínimo, daí para mais.
1: Muito bem. Olha só, para as próximas enquetes, você que acompanha pelo rádio, eu quero que você vote tal como a irmã Maria Inês Pimenta, né?
0: Exato.
1: Ela está costurando ali e ela mandou um áudio para o nosso WhatsApp da Rádio Deus e Amor, falando a resposta da enquete. Eu quero que você faça isso. Ô Gabriel, parabéns, viu? Obrigado. Às vezes parece simples, mas que traz a interação do povo, a participação do público.
0: Exato.
1: Parabéns aí.
0: Obrigado, eu que agradeço. Eu agradeço vocês que respondem porque me anima a fazer mais.
1: Muito bem. Olha, muito obrigado pela participação de vocês, parceria, pelo apoio. Levi Muniz, boas férias para você.
6: Vou estar alguns dias afastado aqui do Voz, mas eu volto.
1: Que Deus abençoe, hein? Muito obrigado. Olha só, antes da gente finalizar, eu tenho um recado muito especial para você, porque ontem nós tivemos o lançamento do segundo episódio do Reset Podcast, que foi com a participação mais que especial do cantor Gabriel Guedes. Para você ter uma ideia de como foi e para você assistir depois no canal da nossa igreja e do Regenere, vamos acompanhar um vídeo para a gente saber mais ou menos como é que foi. Vamos lá.
7: A experiência pessoal minha com Deus, assim, foi ali. Com meu pai, eu estava no terceiro colegial ainda e ele começou a sentir dores de cabeça. Fomos para o hospital. Achamos que ia tomar uma injeção, algo assim, e beleza. O médico, na hora, para tomografia. Vamos ver o que tem aí dentro. O médico já vem com a informação, isso é cirúrgico, tá internado, não volta mais para casa. Quando abriram a cabeça, não era tumores, mas era um abscesso, era pus. E nós vimos a mão de Deus, assim, em cada cirurgia, porque de todas ele voltava com sequelas. E minha mãe chegou para ele e falou, amor, a gente tem vencido tudo isso aqui no louvor e na adoração. A gente vai cantar, a gente vai louvar a Deus de novo. Tenta colocar esse barulho que você tá fazendo na melodia da música, adora Deus com a gente. A gente não sabia nem se ele tava compreendendo o que a gente tava falando. Daí a gente começou a cantar um hino da Harpa Cristã, o 185, o Vento ao Rei dos Reis. E de repente ele virou as mãos assim, em sentido de adoração. Mas de repente ele levantou um grito e ele falou, Jesus, me cura! E aquilo já foi a manifestação da cura que Deus fez na vida dele dentro do centro cirúrgico.
1: Isso é um pouco do que foi o segundo episódio. Nós tivemos o primeiro na segunda-feira da semana passada com a Nívia Soares. Ontem foi com o Gabriel Guedes e você pode acompanhar tudo isso e muito mais lá no canal do Regenere. Vem pra cá, Gabriel Araújo, Levi Muniz, venham pra cá, glória, por favor, porque o Gabriel Guedes impactou a nossa igreja no evento Graça sobre Graça, né, Gabriel?
0: Exato, aquele momento de atmosfera ali com ele foi maravilhoso, marcante. Depois, quem não assistiu, aconselho, assista. Foi um momento impactante ali também, dele falando algumas revelações, digamos assim, que ele teve alguns momentos com Deus. Incrível.
1: Quem quiser acompanhar, né, Levi, é o canal Ministério Regenere.
6: Ministério Regenere. E nesse podcast ele conta um pouco da cura do pai dele. Eu acompanhei, sim. O pai do Gabriel Guedes passou por um processo muito difícil e o Senhor fez um milagre. E o Gabriel conta nesse podcast, é emocionante. Eu assisti e chorei.
1: Olha só,
6: é isso.
1: Então tá emocionante. Você está convidado a acompanhar esse episódio do Reset Podcast, que é o podcast oficial do Ministério Regenere, um ministério jovem aqui da nossa igreja. Então vem com a gente, participe, inscreva-se e acompanhe todo esse material exclusivo para você. Presbítero Levi Muniz, mais uma vez, boas férias para você, aproveite bastante,
6: amém.
1: Descanse
6: bom
1: bem,
6: programa,
1: renove as forças, aproveite.
6: Está acompanhando todo dia lá, assistindo o Voz da Libertação, isso pode ter certeza.
0: Muito bem. Ítalo, até amanhã.
1: Até amanhã. Boa tarde para você, Gabriel.
6: Você também. Tá? Deus abençoe.
1: Olha, você que tem em casa, fica com Jesus, fica com Deus e a oração do meio-dia agora. Fique na paz do Senhor Jesus. Se Ele permitir, se Ele não voltar, amanhã estaremos de volta com você às 10 horas no Voz da Libertação.
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12: 11 horas e 59 minutos.
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1: Deus abençoe, queridos irmãos. Recebam a paz do Senhor e Salvador Jesus Cristo, o seu irmão em Cristo, presbítero Alan Feitosa. Vamos agora falar com Deus na oração do...
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1: Pelo ar que nós respiramos, pelo pão de cada dia, ó Deus, contemplamos a Tua bondade, a Tua fidelidade para conosco. Ó Deus, pedimos perdão, misericórdia, Senhor. Aquebranta o nosso coração na Tua presença, Papai amado. Senhor, nos purifica de todos os nossos pecados, ó Deus. Estamos aqui arrependidos, ó Pai. Ó Deus, para nós consertarmos a nossa vida a Ti, ó Deus querido. Pai, é muito bom. Nós sentimos a Tua presença. Sentimos, ó Deus, a Tua manifestação sobre nós, ó Pai. Senhor, meu Deus, vem nos ajudar a cada dia, meu Pai. Ó Deus, buscarmos a Tua palavra, examinarmos as Escrituras Sagradas e até mesmo, meu Pai, jejuar e buscar a Tua face, ó Deus. Senhor, abre cada dia mais o nosso entendimento. Ó Deus, contempla milhares e milhares de vidas agora, meu Pai, buscando a Tua poderosa presença, Senhor. Ajuda o Teu povo, meu Pai, em momentos difíceis, ó Pai. Até mesmo momentos angustiantes, ó Deus, venha se compadecer, meu Pai, dessa pessoa que está atravessando esse problema, essa situação. Ó Deus, dai a solução agora, dai, meu Deus, a direcionamento, ó Deus querido, direciona, Espírito da Verdade, os passos da Tua filha, os passos do Teu servo, repreenda as enfermidades, repreenda as moléstias, repreenda, meu Pai, tudo que não provém do Senhor, nosso Deus. Pai, abrimos o nosso coração para crer, meu Pai, no sobrenatural, para crer, meu Deus, na intervenção divina da Tua parte. Ó Deus, vai agir, meu Pai, Senhor, além da medicina, esta pessoa que foi desenganada. O Senhor tem poder, meu Pai, de dar vida e vida com abundância, assim como o rei Ezequias orou e chorou, se arrependeu, e o Senhor usou de misericórdia, mandou o profeta Isaías para dizer: Deus ouviu a tua oração, está acrescentando 15 anos de vida, Pai. Conceda o milagre agora, Senhor. A tua filha, o teu servo, que está arrependido dos seus pecados, Senhor. Faça uma grande obra, meu Deus. Se compadece, meu Pai, do sofrimento desta mãe, do sofrimento desta família, Deus. Esse pai que ora pela libertação dos seus filhos, Pai, essa pessoa, esse jovem que está, meu Pai, no mundo, meu Pai, das drogas, do crime, do tráfico, ó Deus, da prostituição, liberta esta jovem, liberta, meu Pai, esta vida que entrou nessa situação e agora quer sair, não consegue, mas eu creio, Jesus Cristo, que o Senhor veio libertar os cativos, Jesus, liberta mesmo, Senhor, liberta esta vida, meu Pai, que não aguenta mais o fardo pesado do pecado. Sim, papai. Tira, meu Pai, o desejo de se prostituir, de beber bebida alcoólica, de até mesmo, ó Pai, Senhor, estar nessa vida errada do crime. Senhor Deus, ajuda esta vida, meu Pai. Que a tua paz, que a tua misericórdia, Senhor, possa se revelar. Esta vida que tem chorado pelas madrugadas, dizendo que não aguenta mais a vida que está vivendo, esta vida de angústia, de solidão, de tristeza, de pecado, Senhor, através do teu sangue, Jesus Cristo, o Senhor tem poder de purificar. A tua graça, o teu favor imerecido possa se revelar na vida desse homem e desta mulher, Deus. Tem de misericórdia, meu Pai. Essa pessoa que tem derramado lágrimas. Quando essa pessoa vai dormir, ninguém está vendo. Somente o Senhor tem contemplado as lágrimas que desce do rosto desta mulher, deste homem. E o Senhor, meu Deus, tem poder, meu Pai, de mudar a situação, de mudar a história, de mudar o cativeiro, assim como o Senhor mudou o cativeiro de Jó, quando Jó orava por aqueles que o acusavam. Meu Deus, muda a vida do teu filho, da tua serva, essa pessoa que está sendo perseguida, dá vitória para a tua filha, para o teu servo. Pai, eu coloco a minha vida, a minha causa, em tuas mãos, ó Pai, me livrai de todo o mal, Senhor, para a tua glória. Deus, muito obrigado, ó Deus, pois a tua presença nos basta, a tua graça nos basta. Sim, papai amado, é muito bom nós abrimos o nosso coração e temos, ó Pai, esta presença poderosa, Senhor, ó glória, ó meu Deus, ajuda, Senhor, esta vida, meu Pai, que está no leito de um hospital. Esse familiar está orando, meu Deus, esse jovem está olhando, ó Deus, para essa situação, e está dizendo, Pai, faça um milagre, Senhor, esse Senhor, essa senhora que clama, meu Pai, por um milagre, ó Deus querido, Deus, cura essa vida, meu Pai, restaura esse homem, ó Deus, tem de misericórdia, quantas vidas, Senhor, estão gemendo de dores, já até mesmo fizeram uso da morfina, e esta dor, meu Pai, não vai embora. Meu Deus, tem de misericórdia agora, Senhor. Cura ele, cura ela agora, Pai. Meu Deus, quanto sofrimento nesta família. Quanta angústia, meu Pai. Senhor, ajuda agora. Socorre agora, meu Deus. Que essa pessoa possa, meu Pai, crer no milagre. Vai agindo agora com a tua mão forte, ó Deus. Arrancando esses tumores. Arrancando essa enfermidade, esta doença, Senhor. Dá saúde para esta pessoa, Senhor. Essas vidas, ó Pai, que necessita de uma cura. Dá saúde, ó Deus. Dai a bênção gloriosa, a intervenção divina. Pai, abençoa os irmãos que estão compartilhando esta oração. Os nomes, ó Pai, ó Deus, que está, meu Pai, para ser, meu Pai, colocado em oração, em intercedo por cada pedido de oração, meu Pai. Visita Antônia, Maria, José. Alcança Maria Caldas. Alcança, meu Pai, essa vida, meu Deus, que necessita de uma cura, meu Pai. Visita Clarice, meu Deus. Todos, ó Pai, que necessita de uma providência, de uma resposta. Senhor, esse homem, esta mulher que está pedindo com muita fé, Senhor, porque deu entrada no INSS, até agora não foi chamado, não foi chamada, meu Pai. Ó Deus querido, vai pelejando, meu Pai, esse processo que está parado. Senhor, meu Pai, entra nesta causa, esse benefício que está travado possa ser destravado e o teu povo levantar a bandeira da vitória. Sim, meu Pai, eu creio que o Senhor vai conceder esta vitória. Eu creio, ó Deus, que o Senhor vai mudar o cenário, a situação, que esta mulher, que esse homem vai testemunhar daquilo que o Senhor está realizando, do poderoso nome que é o Senhor, para resolver qualquer tipo de problema, porque escrito está, porque para Deus nada é impossível. Tu és o Deus do impossível, das causas impossíveis, ó Pai, conforme está escrito em Salmo 91. Nem o mal te sucederá, nem praga alguma chegará na sua tenda. Livra esta família, livra o teu filho, a tua serva, essa pessoa, meu Pai, que está trabalhando nesse exato momento. Deus vai guardando o teu filho, a tua serva, vai protegendo esta loja, meu Deus, esse estabelecimento. Livra do assalto, da violência. Livra, meu Pai, agora protege essa pessoa, meu Pai, que trabalha numa guarita, até mesmo de segurança, meu Pai. Livra, meu Pai, de toda a violência. Esse motorista de aplicativo, esse taxista, esse caminhoneiro, esse motorista de ônibus, meu Pai, que está dirigindo agora, dá um grande livramento, meu Pai. Abençoa esta viagem. Todos que estão buscando a tua presença, essa pessoa, meu Pai, que está dirigindo, mas que a sua alma está buscando a tua presença, visita agora, meu Pai, com graça, com virtude, com a misericórdia, ó Deus, com o teu grande mover, Papai amado. Senhor, meu Deus, eu oro, meu Pai, para que o Senhor possa curar, Senhor, essa pessoa que está enfrentando essa enfermidade. Meu Deus, quebra esse mal agora. O Senhor tem o poder de curar, meu Pai, a enfermidade do coração, no estômago, no esôfago, essas pedras, os rins, ó Pai, arranca essas pedras, ó Pai. Essa pessoa que está fazendo tratamento, hemodiálise, toca agora, meu Deus, cura, meu Deus, que essa pessoa possa vencer no nome do Senhor Jesus Cristo. Eu creio, Papai, na cura divina, no milagre, Senhor. Eu creio que o Senhor está ouvindo a oração atentamente do teu povo. Se o povo que chama pelo teu nome orar, se humilhar, se converter, se arrepender dos seus maus caminhos, o Senhor ouviria do céu, o Senhor perdoaria os pecados e o Senhor sararia a vossa terra. Senhor, sara mesmo, ó Pai, cura mesmo, ó Deus. Senhor, estamos aqui arrependidos, ó Pai, pedindo a cura, pedindo saúde, pedindo, meu Pai, a intervenção divina, Senhor. Meu Deus, essa pessoa que está com enfermidade no joelho, ó Deus, já perdeu o líquido ali do joelho, meu Pai. Tende misericórdia, tende compaixão, meu Pai, vai curando, meu Pai. Essa pessoa que precisa passar pela intervenção cirúrgica, meu Pai. Senhor, se for da tua vontade, meu Pai, o Senhor vai curar, meu Pai, o Senhor vai dar saúde, o Senhor vai surpreender a medicina, mas também se for permissão do Senhor para que esse homem, para que esta mulher passe, ó Deus, para esta mesa, cirurgia, o Senhor possa dar vitória, que tudo possa ocorrer bem, para que o teu nome seja glorificado. Unge essa equipe médica, a mão desse enfermeiro, dessa enfermeira, desse doutor, dessa doutora, meu Pai. Senhor, pedimos a bênção, a vitória. Senhor, esta pessoa que está enfrentando uma depressão. Senhor, livra, meu Pai, o teu filho, livra a tua serva, este jovem que está trancado nesse quarto, que não quer sair, que fica, meu Pai, Senhor, horas e horas nos jogos, ó Pai. Liberta a mente desse jovem, desta jovem, liberta dessa depressão, desse mal, cura, meu Deus, para que o teu nome seja glorificado. Visita, meu Pai, esse idoso, esta idosa, visita, meu Pai, essa criança, esse recém-nascido, esse jovem, esse pré-adolescente, abençoa na escola, no curso. Livra, meu Pai, das más influências, ó Pai. Livra, meu Pai, da inclinação do pecado, ó Deus. Guarda a mente e os passos desse jovem, desse adolescente, para a tua glória. Senhor, essa pessoa, meu Pai, que está enfrentando uma batalha terrível na área financeira. Essa pessoa que já colocou o seu imóvel à venda, o carro, a moto, e já faz muito tempo, até agora, não apareceu o comprador. Prepara, Senhor, esta bênção, prepara esta vitória, abre portas de trabalho, abre portas de emprego, portas espirituais, materiais, sentimentais, ó Deus, em todas as áreas, Senhor, porque escrito está, pedi, pedi, dá-se-vos-á. Aquele que pede, recebe, o que busca, encontra, e aquele que bate, as portas se abrem. Senhor, estamos aqui pedindo, estamos aqui batendo, meu Pai, abre as portas que estão fechadas, meu Pai. Oh Deus, eu creio que as tuas palavras vão se cumprir na vida desse homem, desta mulher, essa pessoa que está ansiosa, meu Pai, que ela possa confiar, descansar, entregar tudo nas tuas mãos, pois o Senhor trabalha para que neles confie. Nós confiamos em ti, Senhor. Livre esse homem, esta mulher, do vale da sombra da morte. Livra agora esta pessoa, meu Pai, que está sendo, meu Pai, ameaçada. Senhor, tende misericórdia, meu Pai, guarda a vida dele, guarda a vida dela, pois essa família está de joelhos dobrados. Senhor, abençoa esta vida que está tão enferma, meu Pai, no seu lar, que está com dores, já tomou medicamentos, meu Pai, a dor não foi embora, cura ele, meu Pai, cura ela, Pai, para a glória do teu santo nome, da saúde, meu Deus, eu clamo com muita fé, que pessoas vão ser curadas agora, que o poder do Senhor vai ser manifestado agora, oh glória, Senhor, visita esse homem, esta mulher, onde chegar esta oração, que a bênção do Senhor, que a cura divina, que o fogo do Espírito Santo possa arrancar essas dores agora, essa enfermidade da coluna, essa enfermidade que está alojada nos ombros, oh meu Pai, nas pernas, nos braços, Senhor, esta vida que esteve um derrame, meu Deus, restaura os movimentos do corpo, meu Deus, Senhor, repreende toda a paralisia agora, vai restaurando a saúde, vai curando, meu Pai, vai fazendo tudo novo, meu Deus. Eu creio, meu Pai, na visita sobrenatural do Senhor. Meu Deus, essa pessoa que está apresentando a sua viagem, abençoa a viagem do meu irmão e da minha irmã, que tudo possa acontecer de uma forma natural, que o Senhor possa prover tudo que está faltando para esta viagem. Ó Deus, muito obrigado, ó Pai, pois até aqui o Senhor tem nos ajudado. O Senhor é o nosso pastor e nada nos faltará. Nós estamos aqui, meu Pai, debaixo do cuidado do Senhor, que é o nosso pastor. Meu Deus, muito obrigado, meu Pai. O Senhor tem cuidado de nós. O Senhor tem, meu Pai, estendido as tuas mãos sobre nós, Senhor. O Senhor é bom. O Senhor, meu Pai, misericordioso. E a tua benignidade dura para sempre. Deus, repreenda, meu Pai, todo espanto noturno, essa pessoa que tem observado no seu quintal, no seu apartamento, na sua casa, nesta chácara, que tem algo estranho acontecendo, meu Pai. Repreenda esta macumba, esse feitiço, esta obra maligna que está atingindo, meu Pai, a vida deste homem, desta mulher, que está trazendo, meu Pai, desconforto, meu Deus. Oh, meu Pai, até mesmo angústias, oh Pai. Senhor, tende compaixão, meu Pai. Repreenda todo o mal, toda a briga, toda a contenda no meio do casamento, entre os irmãos, na família, meu Pai. Apazigua a tempestade, oh Deus. Ajuda agora, meu Pai, essas vidas que necessitam agora da paz do Senhor, da tranquilidade. Oh Deus, coloca amor nos corações. Esta vida, meu Pai, oh Deus, que o diabo colocou ódio, rancor. Deus, limpa esse coração. Que essa pessoa consiga liberar o perdão, pois o perdão é divino. Pai amado, coloca entendimento no meio do casamento, amor no meio do casal. Senhor, que esse casal esteja unido, ajudando um ao outro, orando um pelo outro. Ó Deus, cuidando, meu Pai, porque sabemos que os dias são maus, sabemos que há necessidade da ajuda dos dois, um ajudando o outro. O Senhor mesmo falou, não é bom que o homem esteja só. O Senhor preparou uma disjuntora. O Senhor preparou, meu Pai, um para cuidar do outro. É bom que andem em dois, porque se um cair, o outro ajuda. Que esse casal possa chegar ao entendimento. Abençoa mesmo, meu Pai, esta família. Abençoa mesmo, meu Pai, de uma forma espiritual, suplindo todas as necessidades, meu Pai, desta família. Prospera, meu Pai, o pão de cada dia, o salário. Meu Deus, essa pessoa que está endividada, não consegue dormir, prepara, meu Pai, o dinheiro para pagar as dívidas, o aluguel, a prestação, meu Pai. Tu és o Deus provedor, o Deus que providenciou no Monte Moriá o Jeová Jirei, quando o anjo falou para Abraão: está aqui o cordeiro para o holocausto. Prepara, meu Pai, o cordeiro que está faltando. Deus, abençoa, meu Pai, a cada nome, a cada vida, meu Pai, que necessita de oração agora. Visita esse hospital, esse presídio. Deus, faça uma grande obra na vida do teu filho, da tua serva, que está fazendo um propósito contigo, está pedindo socorro, ajuda, libertação, meu Pai. Deus, visita agora, meu Pai, esta creche, esse manicômio, este asilo. Meu Deus, repreenda todos os males agora. Guarda esse Senhor, essa senhora. Repreenda o espírito da loucura, meu Pai. Visita esse orfanato, prepara uma família para esta criança. Senhor, meu Deus, eu oro, meu Pai. Eu apresento, Senhor, a minha família e a família do teu povo, meu Pai, que necessita do milagre. Assim, meu Pai, Senhor, na oração do Salmo 70, apressa-te, ó Deus, em me ajudar. Apressa-te, meu Pai, ajuda este homem, esta mulher, que necessita de uma resposta urgente. Ó Deus, venha falar com ele, venha falar com ela, Espírito Santo. Ó Deus, que esta pessoa possa estar atenta à voz do Senhor, pois tu és o nosso pastor, e as ovelhas conhecem a voz do pastor. Fala, papai, fala, Espírito Santo, queremos ouvir a tua voz, papai. A tua voz nos traz paz, alegria, segurança, confiança, tranquilidade. Deus abençoe a todos que estão, meu Pai, conosco nesta oração. Deus, confira, meu Pai, agora, Senhor, milagre, meu Deus, arranca esta barreira, esse impedimento, esse gigante, que caia por terra agora, em nome de Jesus Cristo. Senhor, abençoa a nossa igreja, abençoa, meu Pai, a nossa sede mundial e todas as igrejas pentecostal, Deus de amor, desde a menor até a maior. Abençoa os pastores, presbíteros, diáconos, cooperadores, os membros, os novos convertidos, aqueles que frequentam, meu Pai, a nossa igreja, que faz parte, meu Pai, desta obra. Dai a bênção, a vitória, resolve causas, ó Pai, livra, meu Pai, salva essas vidas, ó Deus querido. Usa, meu Pai, os missionários que estão pregoando a tua palavra no Brasil e no mundo. Pai, usa o teu filho, meu Pai, a tua serva, que busca os dons, as ferramentas espirituais, derrama unção para expulsar obras malignas, ó Pai, dá autoridade para pregar a tua palavra, Senhor, meu Deus. Abençoa esta obra, meu Pai, os departamentos, ó Pai, os ministérios desta igreja, ó Deus, ministério jovem, de criança, ó Deus, até mesmo, meu Pai, as mulheres de fé, os homens de fé. Pai, apresentamos nesta oração a nossa querida e amada diretoria, diretoria deliberativa, executiva, a nossa presidente mundial, a nossa irmã Eleni Miranda, dando vitória para a tua filha, meu Pai, dando saúde. Ó, oh, meu Pai, a nossa irmã Débora Miranda, vice-presidente mundial, dando vitória, abençoa sobre a tua filha, meu Pai, um milagre. Ó, Deus querido, usa a tua filha como o Senhor tem usado. Nosso pastor Lorival de Almeida, dando saúde, meu Pai, dando bênção sobre o teu filho, restaurando, meu Pai. Ó, Deus, manifestando o teu poder, a tua glória, Senhor. Abençoa o pastor Davi Miranda Neto, meu Pai. Guarda o teu filho de todo o mal. Usa nas tuas mãos, ó Pai, como instrumento. Abençoa toda a família. Ó, Deus, para a tua glória, meu Pai. Abençoa o pastor Milton de Almeida, sua família, seu lar, Pai, a sua saúde. Abençoa, meu Pai, o pastor Antônio Osmar, meu Pai, a sua família, o pastor, meu Pai, Géia, a sua família, o pastor Fabrício, a sua família, meu Pai, o pastor Wilson, a sua família, meu Deus, abençoai, meu Pai, o pastor Marco, meu Pai, a sua família, nossa irmã Josefina, a sua família, meu Pai, eu coloco a nossa liderança mundial em tuas mãos, Senhor, eu apresento a oração. Deus, muito obrigado por tudo, meu Deus. Confia um milagre, meu Pai. Crescimento, meu Pai, nesta obra. Abençoa a escola teológica, Deus Amor. Os professores, seminaristas que estão, meu Pai, ó Deus, nessa preparação para a obra missionária. Senhor, meu Pai, capacitar, meu Pai. Capacita, meu Deus, os teus filhos, meu Pai. Capacitai-os nesta obra que é gigantesca, meu Deus, para a tua glória. Senhor, visita esta pessoa que o seu ouvido está tampado. Senhor, cura ele, cura ela agora, arranca essa enfermidade, essa pessoa que é surda, que ela possa ouvir agora, em nome de Jesus Cristo, essa pessoa que está na cadeira de roda, que possa andar agora e levantar, em nome de Jesus Cristo, Nazareno. Cura essa pessoa, meu Pai, que só anda através do aparelho ortopédico, através desta bengala. Cura, meu Pai, dá força nessas pernas, meu Pai, dá saúde. Ó Deus, cura esse homem, meu Pai, desta cegueira, esta mulher, essa cegueira. Passa a gota do teu sangue, o colírio divino, para curar agora, em nome de Jesus Cristo, meu Pai. Cura as vistas desse homem, desta mulher. Senhor, essa enfermidade no útero desta mulher, essa enfermidade, meu Pai, esse câncer nesse seio, meu Pai, arranca agora, meu Deus, essa enfermidade na próstata, meu Pai, desse homem, arranca agora esse câncer da saúde, repreende, meu Pai, câncer no sangue, cura agora, para que o teu nome seja glorificado, Senhor, da saúde, meu Pai, dai a bênção a essa pessoa que tem problema respiratório, meu Pai, põe, meu Pai, o fôlego de vida, dá saúde agora para o teu filho, para a tua serva, abençoai, meu Pai, agora, todos pedindo oração, meu Deus, confirma a bênção recalcada, sacudida e transbordante, que esse irmão possa perseverar, que esta irmã possa perseverar, meu Pai, tira o desânimo, tira o cansaço, tira, meu Pai, esgotamento emocional, meu Pai, livra, meu Pai, da depressão, da ansiedade, da crise, do pânico, meu Deus, põe as tuas mãos poderosas, aviva, ó Deus, a tua igreja, aviva, meu Pai, a tua obra, que a chama do teu Espírito Santo continue ardendo em cada coração, que o amor pelas almas, o amor pelas vidas, ó Pai, que estão sofrendo nas garras do inimigo, possa cada dia mais, ó Pai, ó Deus, crescer no coração, meu Pai, do teu filho, da tua serva, para ele pregar, para ele orar pelas vidas, ó Pai. Nós queremos ganhar almas para o Senhor. Nós, ó Pai, estamos aqui para fazer não a nossa vontade, mas a tua vontade. Senhor, meu Deus, nos livra, meu Pai, de tudo, meu Deus, que o diabo tem preparado. Porque eu creio na tua palavra de Isaías 54, versículo 17. Eis que nenhuma ferramenta preparada contra ti vai prosperar. Sim, meu Deus, envergonha Satanás. E abençoa o teu povo, meu Pai, que clama, que busca, que está, meu Pai, ó Deus, te adorando nesse exato momento. Vai ao encontro, meu Pai, de cada vida, onde chegar esta oração, seja aqui, meu Pai, em São Paulo, ou até mesmo, meu Pai, em todos os estados da pátria brasileira, nos países lá fora, meu Pai, visita agora, meu Pai, os irmãos da Europa, da África, da Oceania, da América Central, do Sul, do Norte, onde chegar esta oração, que o milagre, que a bênção, que a libertação, que a transformação, que a salvação possa chegar nesta vida, nesta casa, e o nome do Senhor seja glorificado. Meu Deus, eu te agradeço, meu Pai, entrego tudo nas tuas mãos, a minha vida, a vida do teu povo que está orando comigo, nas tuas mãos, ó Pai, ó glória a Deus, confirma a bênção recalcada, sacudida e transbordante, para a tua glória, papai. Amém, amém, amém, Jesus. Glória a Deus. Bendito seja o nome do Senhor, que já nos deu a vitória nesse exato momento. Agora eu quero chamar a sua atenção, você que, por algum motivo, se afastou da casa do Pai. Aconteceu uma situação e você desanimou, ou até mesmo você pecou, você caiu. O Pai quer te ajudar. Ele te perdoa, Ele te ama. Está de braços abertos para receber você novamente. Você também, que está conosco nesta oração e nunca aceitou Jesus como teu Senhor e Salvador, confessa a Cristo. O próprio Jesus falou: aquele que me confessar diante dos homens, eu o confessarei diante do Pai que está nos céus. Então, você que não confessou, aceite Jesus. Você que está afastado, volte agora. Ore comigo essa seguinte oração. Diga assim: Senhor Jesus, perdoa os meus pecados e escreve o meu nome no livro da vida. E sela com teu sangue para a vida eterna. Senhor Jesus, me dá força para eu ser um crente fiel até a morte. Amém, amém, amém, Jesus. Glória a Deus. Deus abençoe. Sejam todos bem-vindos a família Deus é Amor. Queremos te ajudar agora. Entre em contato conosco. Aí na tela está o nosso e-mail e também o nosso WhatsApp. Você que está pelo rádio, você pode anotar agora, você que está acompanhando pela internet. Prefixo 11 950 94 46 45. Envie uma mensagem agora. Procure também a Igreja Pentecostal Deus Amor, mais próximo da sua casa, e fale com o pastor que você aceitou Jesus. Ele vai te ajudar, tá certo? São 12 horas e 30 minutos. Eu vou ficando por aqui, pastor Alan Feitosa. Mas você que está pelo rádio, Rádio Deus Amor, você vai continuar, porque temos uma programação toda especial, mensagens cantadas com a nossa irmã Débora Miranda e pastor Lourival de Almeida. Deus abençoe a todos, Deus abençoe São Paulo, Deus abençoe Brasil.
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3: 12 horas e 30 minutos.
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1: Já está no ar mais um programa Mensagens Cantadas. Vos saúda Débora Miranda, na paz de Cristo Jesus. E aqui estamos em mais um dia, esse dia maravilhoso, pois foi Deus quem o fez. E a Bíblia nos diz que devemos nos alegrar nele. Estamos felizes, né, Lourival, estarmos aqui, né, por mais um dia, mais um programa.
2: Graças a Deus, a paz do Senhor, ouvintes amados, sim, estamos felizes por poder falar com todos vocês que estão aí do outro lado ouvindo o nosso programa, quer seja no carro, em casa. Nós temos bastante tempo, bastante não, temos um pouco de tempo para falar do amor de Deus, edificar a sua vida, trazer informação, fazer o seu dia um dia bem melhor.
1: Sala do Trono é o nome do CD. 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
1: Vinde a mim todos os que estais cansados e oprimidos ou sobrecarregados, né? E eu vos aliviarei. Um dos versículos mais conhecidos da Bíblia Sagrada. Eu acredito que todo mundo conhece. Talvez até não se lembre onde está escrito, né? Mas é sem dúvida um dos textos também mais amados da Bíblia. Eu já preguei aqui, olha, muitas vezes, eu acho que centenas, viu? E cada vez que você prega, é claro, você vai descobrindo coisas mais interessantes, você vai se aprofundando, o Espírito de Deus vai tocando. Agora, a gente precisa entender o contexto dessa colocação do próprio Cristo, né? Porque ele disse, vinde a mim. Né? Vinde a mim, todos os que estáis cansados. Por que vinde a mim? Porque era impossível achar alguém, ou alguém achar sabedoria e alívio nas pessoas que eram consideradas as pessoas sábias daquele tempo. Nós vemos o versículo 25, né? Claro que nós estamos em Mateus 11, 28, o esclarecimento. Porque aquele tempo, exclamou Jesus, graças te dou, ó Pai, Senhor do céu e da terra, porque ocultastes estas coisas aos sábios e instruídos e as revelastes aos pequeninos. Os sábios do tempo de Jesus não tinham poder nem autoridade para proporcionar um caminho de escape para as multidões que viviam carregando um fardo impossível de ser carregado, um fardo de pecado, de ansiedade. E na verdade Jesus acabou até descrevendo aqueles sábios da seguinte maneira: deixai os cegos, guiar os cegos. Na verdade são cegos e são guias de cegos. E Jesus ainda complementou dizendo categoricamente: se um cego guiar outro cego, cairão ambos no abismo. Você acha, Débora, que hoje tem mais cego e supostos sábios do que nos tempos de Cristo? Ou você acha que tem menos?
2: Acho que tem mais.
1: Tem mais. Eu também acho que tem mais, até mesmo pela questão da densidade demográfica, pela população, né?
2: Sim.
1: Eu acho que hoje tem muito mais guias cegos do que no passado. E em tempos em que as pessoas estão sujeitas mais, eu diria, a disciplinas, não estão sujeitas à obediência, a coisa virou muito assim, tipo, não, eu me desligo daqui, eu renuncio, vou abrir um ministério, ou vou para algum ministério qualquer outro. Ministérios que às vezes não checam o histórico das pessoas, aliás, algumas pessoas... do meio, entre aspas, do meio evangélico, não é nem histórico, é a capivara, né? A capivara. E a coisa vai se degringolando para esse lado, que as pessoas acabam estragando o evangelho. Porque muitos usam as escrituras e, infelizmente, estão descategorizados, não tem categoria para usar as escrituras. Interpretam as escrituras conforme a sua própria conveniência. Com toda certeza, podemos afirmar que nem todo que diz Senhor, Senhor, tem uma palavra segura para dizer às pessoas que estão passando as suas aflições na vida. Às pessoas que estão carregando fardos pesados. Existe uma legião muito maior do que os supostos sábios do passado, que pelo menos eram sábios mesmo.

0: humano, cada dia mais mergulhando na angústia e no desespero. Mas o mais inacreditável mesmo é que tem muita gente realmente aflita e oprimida. E nos tempos de Jesus, Jesus sabia disso. Os ouvintes de Jesus estavam aflitos, oprimidos, porque haviam sido, infelizmente, desencaminhados pelos mestres daquele tempo. Os escribas, os fariseus, impunham sobre eles um jugo de salvação pelas obras. Então eles sofriam cada vez mais. Tem muita gente que está tentando enfiar esse jugo goela abaixo de outras pessoas também. A religião tinha sido reduzida a um monte de enfadonhas formalidades, e nós vemos, é igualzinho, Débora, igualzinho.
1: É, igualzinho. Não mudou nada.
0: Formalidades, mais formalidades, e o povo? O povo continuava oprimido. Mateus 23, versículo 4. Vemos detalhes sobre o fardo daquele tipo de religião. Atam fardos pesados e difíceis de carregar e põem sobre os ombros dos homens. Entretanto, eles mesmos nem com o dedo querem movê-los. Por essa razão, ouvintes, milhares e milhares de pessoas haviam perdido a esperança. Hoje em dia, não são apenas fardos. Hoje em dia é a questão da entrega total. Bonita, hein? Expressão, entrega total. Bonita a expressão. Mas não é entrega total do coração, é entrega total dos seus bens também.
1: Aí já tem que colocar uma vírgula, peraí.
0: É, vem, entrega total, entrega o seu carrinho, entrega o seu computador, entrega a sua casa, entrega o seu dinheirinho, entrega tudo. Você vai ver como Deus vai multiplicar o seu pão. Você vai entregando, Deus já vai multiplicando o meu. Minha gente, se isso não for fardo pesado, se isso não colocar as pessoas numa angústia muito mais profunda, e os rebeldes, né? Os rebeldes. Rebeldes que vão para igrejas rebeldes. Porque a partir do momento que uma pessoa não se coloca no caminho de Deus para ouvir as pessoas que Deus coloca como liderança, e dizem, não, eu renuncio. Eu renuncio. E o pior é que tem crente que fala, não, coitadinho do irmão. Meu povo e minha pova. Meus irmãos, minhas irmãs. Meu ouvinte e minha ouvinta. Deixa eu dizer para vocês uma coisa. Não existe um ministério sequer que não preze e batalhe por um bom obreiro, um obreiro valoroso, um obreiro da verdade. Obediente, trabalhador e frutífero. Todo ministério vai apoiar esse tipo de obreiro. Agora, o obreiro rebelde. O obreiro que quer ele fazer do jeito dele. O obreiro que enfia a mão na salva. O obreiro que traz mais fardo sobre a igreja. Quando ele é, eu vou dizer isso aqui, terapeuticamente disciplinado, ele não aceita. Aí, vai para outro lugar, e nesse lugar continua com as suas mesmas e enfadonhas colocações de fardo sobre as pessoas, criando a sua linha, dentro da sua linha de raciocínio, uma maneira de levar a palavra que não é legitimada pela palavra de Deus, e alguns ministérios aceitam, e até se vangloriam disso. Aí o vinde a mim, cansados e oprimidos, não poderá se cumprir. Porque essas pessoas vão ficar no lugar dos sábios, essas pessoas vão ficar no lugar dos fariseus, essas pessoas vão ficar no lugar dos escribas, essas pessoas vão continuar fazendo a campanha da entrega total, não é? Essas pessoas vão continuar como aventureiros, violeiros, não aceitam a disciplina do Senhor, mas querem disciplinar outras pessoas ou querem ensinar outras pessoas. Olha, você quer receber o alívio para a sua vida. Existe um horizonte para a sua vida. Existe uma maneira de você exterminar essa circunstância angustiante que você está vivendo. É só você atender o vinde a mim, cansado e oprimido, e eu te aliviarei. Não é palavra de homem, é palavra de Deus. É Deus quem fala, é Deus quem usa aqueles que pertencem a Ele. Tem muita gente que acha que pertence a Deus. Mas vai chegar o dia em que o Senhor vai dizer, olha, você nunca, nunca pertenceu a mim. Porque os oprimidos, os sobrecarregados e os cansados nunca foram verdadeiramente convidados para se livrarem desse fardo. Foram convidados para fazer bem a você mesmo. Então apartai de mim, porque eu não te conheço. Pode vir cansado, Jesus te ama.
1: Bem-aventuranças, Débora e Leia, louvam ao Senhor do álbum Gratidão.

0: Me chamo Fátima, sou do Ministério da Assembleia de Deus, mas amo o povo de Deus, da Deus e Amor, porque nós somos um povo só, iremos para um céu só, adoramos o mesmo Deus. Amo assistir o programa, estou aqui ligadona no programa, amo o testemunho, e é muito bom mesmo.
1: Sou Domingo Alves Pinheiro. Estou te ouvindo aqui na cidade de Tupaciguara, Minas Gerais, perto de Uberlândia, Triângulo Mineiro. Está uma benção, todo dia ouve esse programa. Fica na paz do Senhor Jesus.
2: Eu estou ouvindo aqui, eu sou de Itanabi, interior de São Paulo, né? Próximo a São José do Rio Preto. Eu estou ouvindo a programação, estou gostando muito, estou trabalhando agora aqui. Está muito bom a programação.
3: É, o povo de Deus aí trabalhando, não deixa de trabalhar, mas também não deixa de ouvir o programa, né? Que bom, muito bom saber que vocês gostam, que vocês estão aprendendo, isso é muito importante. Lorival, falando um pouquinho de Bíblia, dicionário bíblico, eu queria falar do nosso astrônomo Jó. Eu não estou falando astrólogo, hein? Está bem explicado, hein?
4: Tem diferença.
3: Tem diferença, né? Aqui no livro de Jó, capítulo 9... a gente vê o conhecimento de Jó sobre astronomia. Parecia um conhecimento bem extenso. Porque aqui existe um texto que até parece o linguajar de um moderno cientista. Eu vou ler para vocês aqui, Jó 9:9. Quem fez a ursa, o Orion, o sete estrelo e as recâmaras do sul? Ou poderás tu atar as cadeias do sete estrelo ou soltar os laços do Orion? Ou fazer aparecer os signos do zodíaco, ou guiar a ursa com seus filhos? Então nós temos aqui esse nome ursa, Orion e sete estrelo, não é nome de animais, tá? A pessoa vai falar ursa? Não, ursa, Orion e sete estrelo são nome de constelações, que era um grupo, que são um grupo, né, de estrelas próximas umas das outras. A gente olhando aqui da Terra, a gente vê como se elas estivessem perto uma da outra, mas elas estão bem distantes, né? E elas são ligadas por, vamos poder dizer assim, linhas imaginárias que formam diferentes figuras e se diferenciam por nomes especiais. Deus fez as constelações. E aqui Jó está falando da ursa, do Orion e de sete estrelas. É interessante, né? A gente vê que realmente já nesta época, Jó parecia já ser um estudioso da astronomia.
4: É cada coisa que acontece, hein? Falei pra você da igreja da maconha nos Estados Unidos, né, Débora?
3: Falou há um bom tempo já, né, que você falou.
4: É, lá, fizeram uma igreja lá e tal, né, e maconha, mas aí depois tentaram o quê? Bom, é para fins religiosos, vamos então levar a maconha pra igreja, passar então pela justiça. A justiça disse, no! Denied! Negado! Então não deu certo a esperteza do... Seria o quê? Uma Rastafari? Sei lá.
3: Então, não foi o caso da nossa amiga Célia ter recebido?
4: Não foi ela, foi um cliente dela,
3: ah,
4: né?
3: Foi um cliente, é verdade, foi um cliente dela que enviou uma oferta missionária a uma igreja Rastafari nos Estados Unidos e ganhou como brinde um envelopinho de maconha. E estava escrito lá, Ministério Rastafari e Companhia.
4: Pois é, então esse outro ministério que tentou também aí se utilizar... espertamente da questão religiosa para usar maconha, A justiça disse não. Se quer chamar Ministério da Marihuana ou o que seja, né? A maconha, ou, enfim, pot.
3: Que coisa, né?
4: Mas maconha não pode.
3: Será que dentro do culto tem a sessão onde todo mundo fuma um baseadinho ali ou não? Será?
4: Foi proibido.
3: Então essa igreja aí praticamente então vai ter que parar de distribuir isso,
4: as pessoas,
3: né?
4: Que estavam indo para lá achando que iam ficar numa boa, não vão ficar numa boa, não vai ficar mesmo nenhum nessa igreja, porque eles estavam lá atrás da maconha. Mas, Débora, alguns estudiosos também acabaram dizendo que não, porque o óleo que eles usavam para ungir nos tempos de Cristo e tal, era um óleo de maconha, era um óleo da cannabis sativa. alguns falam cannabis, era bom, enfim. Mas não era nada disso. A Bíblia Sagrada chega a falar a questão da composição do óleo, né? É todo mundo querendo fumar maconha e ainda dizer que está cheio de fé
3: e
4: cheio
3: isso?
4: Do Espírito Santo. Pode parar, meu amado. Não vai chegar a lugar nenhum.
3: E coisas piores vamos ouvir falar ainda, né? Por isso, A gente tem que pedir, né? Maranata, hora vem, Senhor Jesus. Apressa a tua vinda, Senhor, que o negócio aqui embaixo tá feio demais. Por cima das águas, olha que mensagem linda. Vamos ouvir agora do CD Abraço o Reino, canta Caterine Magalhães.

0: O que você tem, Lourival?
1: Débora, só queria dar aqui, a gente sempre traz uma utilidade pública, coisa assim, dar aqui uma orientação, na verdade nem sei se é uma orientação, mas dar uma opinião, um palpite, enfim. Nós temos aqui no nosso escritório um grupinho que a gente, a cada 2, 3 meses, a gente vai a um hospital, a gente doa sangue, né? Então a gente vai ao hospital aqui, o Beneficência Portuguesa, e ali o nosso grupinho vai, o pessoal senta ali rapidinho, faz os testes e tal, e a gente doa, são 460 ml de sangue a cada 3 meses, mulher 410, ou enfim, depende da, não é? E eu acho interessante vocês nas igrejas, nossos irmãos, não é? De qualquer ministério, né? Se vocês têm essa vontade de ajudar pessoas, que vocês se reúnam em grupinhos, assim, ou grupo, até grupos maiores, para que nós possamos doar sangue. Lembre-se que o nosso sangue, ele se recompõe rapidamente, não vai fazer falta para você, mas pode fazer muita falta para uma pessoa que precisa de uma transfusão, que sofreu um acidente.
0: E você sabe que no mês das férias, principalmente no mês de julho, né? Julho e dezembro, onde as pessoas viajam mais, o banco de sangue fica deficitário, porque as pessoas vão passear, vão curtir o seu lazer, os seus dias de férias, e acabam por deixar para um outro mês, né? Então, é muito interessante essa iniciativa, né, Lourival? Formar grupos dentro da igreja é uma ação social, é uma ação de amor, de estender a mão, né? Quantas pessoas estão agora aguardando uma transfusão de sangue ou receber sangue após um acidente, uma cirurgia? Está lá o banco de sangue já com o sangue disponível, né? Isso é muito interessante. É muito bom falar isso.
1: Qualquer hospital que você for, né? Você faz o seu cadastro, eles vão fazer o seu teste sanguíneo, saber o seu fator RH e tal, se é negativo ou positivo. Eu, no caso, os hospitais me amam, né?
0: Porque... Doador universal.
1: Porque eu sou doador universal.
0: Seu sangue então... combina com qualquer um?
1: Exatamente. Então, quando é um hospital, outro, sempre estão me chamando, olha...
0: Mas você não pode receber, né?
1: Eu tenho que saber de quem receber.
0: Você não é receptor universal, não.
1: Não, não. Receptor universal seria o A positivo, né?
0: É verdade.
1: Mas, assim, é muito importante, ouvinte, é um ato de caridade. E vá voluntariamente. Que tem gente que vai, tipo assim, ah, eu vou lá porque eu vou ganhar o resto de dia de folga, vou ficar de folga amanhã, vou me dar um atestado. Não, não pense assim. Pense em alguém da sua família necessitado e uma outra pessoa na atitude de amor, doando sangue. Pense em você, talvez, necessitado. E alguma pessoa voluntariamente indo lá e compartilho com você, podemos dizer, uma porção da vida, né?
0: É verdade.
1: Então, olha, doe sangue, é muito importante, não faz falta, e eu tenho certeza que Deus se agrada. É só você se lembrar que Jesus Cristo derramou o sangue dele por nós na cruz do Calvário. É claro que a situação é diferente, mas o efeito é muito maior. Porque quando eu dou o sangue, eu não estou perdoando o pecado de quem está recebendo o meu sangue.
0: Não, não, ainda, não,
1: não, não. Não, não é. E Jesus fez isso, derramou o sangue dele na cruz do Calvário, e pelo sangue de Jesus nós somos purificados de todos os nossos pecados.
0: Principalmente ouvintes que já receberam sangue.
1: Exato.
0: Né? Num acidente ou talvez numa cirurgia. É bom vocês, vamos dizer assim, não é que vocês são obrigados a fazer isso, mas é como se fosse um agradecimento, um reconhecimento, né, de alguém ter dado o seu sangue para você.
1: Nós vamos abrir espaço para os nossos prefixos, a gente já volta.
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1: Vamos ouvindo mais uma mensagem musical e agora, Usa Minha Vida, na voz de Débora Miranda, do CD É Assim Que Adoro.

0: Meu nome é André, morador do Campo Verde. Eu sou caminhoneiro aí. Nesse momento eu estou passando aqui no Berlândia. Sempre que eu venho pra cá, eu sintonizo na rádio aí. Eu gosto muito de ouvir os testemunhos aí e ver as maravilhas que nosso Deus faz aí.
1: Aqui é o Renato, irmão, de Planalto, Rio Grande do Sul. Gosto muito da programação e que possam ajudar muito os irmãos.
2: Eu moro aqui em Cuiabá, eu escuto o MC todos os dias. É uma programação muito boa, que emociona. E vocês são uma bênção, tá bom?
3: Sou a irmã Socorro daqui do Valparaíso. Ouço o seu programa todos os dias. Ai de mim, se não fosse Jesus usar vocês pra mim. Não sei o que seria de mim, mas conto com a ajuda de vocês.
4: Aproveitando a participação desse caminhoneiro, vamos mandando o nosso alô a todos os irmãos que trabalham aí pelas estradas do Brasil, né, cortando de norte a sul e ouvindo a gente. Onde vai tendo o programa, eles vão nos sintonizando, né, Lourival?
5: É verdade. Então, Deus abençoe a audiência de vocês. E a gente espera estar fazendo bem para você no seu trabalho, que às vezes é tão solitário, né?
4: É, sozinho ali. Entra cidade, sai cidade, amanhece o dia, anoitece, ele está ali dirigindo, né? Vamos agora para o Momento da Família.
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4: Eu queria falar um pouquinho sobre amizades. Uma amizade séria e profunda demanda compromisso. O compromisso que a gente vê aqui numa passagem bíblica entre Jônatas e Davi, o compromisso demonstrado por Jônatas para com Davi, é concretizado quando ele dá alguns presentes ao amigo. Se você ler no livro de 1 Samuel 18, você vai entender essa história. Ali, Jônatas mostra ali a sua amizade, o seu compromisso, a sua entrega de amigo verdadeiro. E ali a gente vê uma linda simbologia de sua humilde entrega. E Jônatas fez um acordo de amizade com Davi, pois se tornar o seu melhor amigo. Jônatas tirou o manto que ele estava vestindo e o deu a Davi, com sua túnica e até a sua espada, seu arco e seu cinturão. O filho do rei, o príncipe de Israel, que certamente herdaria o trono, desapossou-se humildemente da capa de príncipe que vestia e a colocou sobre os ombros de um menino, um simples pastor de ovelha. Este foi um ato que honrou Davi, tornou um seu igual, mas fez de ambos, dos dois, alvos vulneráveis do ciumento e invejoso rei Saul, que era pai de Jônatas. Ou seja, vestir a capa real era uma honra indiscutível. O símbolo que identificava Jônatas como futuro rei foi dado espontaneamente a um jovem servo, a um pastor de ovelhas, deixando-lhe para o último o caminho do trono livre e colocando ele em grau de igualdade consigo mesmo. Talvez tenha sido realmente um gesto profético, né? Talvez Jônatas soubesse que Davi fora ungido por Deus para ser rei em Israel em lugar de seu pai Saul. Quem sabe? E como homem de grande visão, ele ignorou qualquer cobiça pelo trono que viria um dia a ser seu. Mas ele priorizou a vontade de Deus, colocando-se ao lado de Davi como seu segundo. E não é esta a figura que antecipa o despojado e incondicional amor de Jesus por nós? Jesus esqueceu sua majestade e se fez um humilde servo por amor às suas criaturas. Estamos falando de amizade. E a amizade de Jônatas e Davi nos faz compreender melhor a amizade de Jesus por nós. Agora, trazendo para o tempo de hoje, quantos amigos você tem? Eu não estou falando colegas, amigos realmente verdadeiros. Porque nas melhores amizades, a entrega é o elemento prioritário. Deve haver sempre alegria pelo sucesso do outro e não inveja. Ah, ele foi promovido, bem que poderia ser eu, né? Não, não deve haver lugar para ciúmes, para manipulações, competição danosa entre as duas pessoas. Este também deve ser o compromisso entre duas pessoas casadas. Marido e mulher devem estar dispostos e prontos a dar a vida um pelo outro. Jesus fala que O marido deve amar a sua esposa como ele amou a igreja. Foi este o amor de Deus quando entregou seu próprio filho. Foi este o amor de Jesus para com a sua noiva, a igreja. Ele se entregou por ela. Você se considera um bom amigo? Você acha que realmente você traz uma boa companhia quando está com pessoas? Você se considera um amigo sincero? Guarda segredos? Se você quer ter um excelente amigo, seja você primeiro um bom amigo. Pense nisso. Jesus disse, ninguém tem maior amor do que aquele que dá a sua vida pelos seus amigos. João 15, 13. E será que existe esse compromisso em seu casamento? Dar a vida pelo seu cônjuge? Você daria? É Deus falando aos nossos corações.
5: E nós vamos a mais um hino na nossa programação Chuva Purificadora. Vem aí Cristina Santana cantando do CD Deus e Milagres. Esse hino da gravadora MC Music.

0: E nós vamos ver se a irmãzinha Débora está realmente hoje afiada, né? Deixa eu esconder aqui.
1: O quê? Você vai fazer um teste comigo no ar, assim, na frente de todo mundo?
0: Ué, semana passada você acertou, ficou toda feliz que eu elogiei, né?
1: Então vamos ver hoje. Mas vai saber que pergunta que você vai me colocar hoje.
0: Não é pergunta, é dicionário.
1: Ah, dicionário? Vamos lá, então.
0: O que é locusta?
1: Ai, Lorival, eu sabia.
0: Fala bastante sobre isso.
1: É um tipo de um... É um animal? É um animal silvestre? Não, é selvagem? Me ajuda, pelo amor de Deus!
0: Essa fala passou, logo! Mas passou longe, né?
1: Gente, você vê a cara do Lorival aqui, se vocês pudessem assistir. Ele fica com aquela cara querendo rir, sabe? Que eu não tô
0: locusta,
1: acertando.
0: Locusta, locusta, querida, é gafanhoto.
1: Então, é isso que eu ia falar, era um animal.
0: Ah, animal? Não, esse é um inseto.
1: Ah, mas é um animal do mundo animal,
0: animal,
1: não é, gente?
0: Animal, cachorro,
1: não
0: gato.
1: Vale a pena... Quer dizer, não vale realmente...
0: Toca, para de rir da minha esposa, hein? Débora, diz
1: pra
0: mim.
1: Até vermelho de
0: rir. O que que é propiciação?
1: Ah, Lorival, é um tipo de um sacrifício, né?
0: Propiciação?
1: Olha, para perdão de pecados?
0: É, significa cobrir, né? Cancelar, limpar. Então, é uma forma de um perdão, né? E dessa forma assim vai. Quando Deus age, por exemplo, é fácil explicar isso. Você dá um cheque, tá sem fundo, alguém vai lá e deposita aquele valor, a pessoa cobriu aquele cheque, né?
1: Então, perdoou o pecado dele, né? Ele ficou isento.
0: É, cancelar, satisfazer, limpar, cobrir, né?
1: Então tá certa, né, minha resposta, né?
0: Tá, não tá ruim não. Esse aqui tá fácil. Cegar.
1: É tempo de cegar, né? É tempo de você arear a terra, de você cortar, né?
0: Ceifar. Fazer a colheita, né?
1: Uhum.
0: Então, essa aí tá bom, deu até pra... Tá passável, né? Tá passável. E agora...
1: Vem com pergunta fácil, meu filho. Vem com pergunta
0: não,
1: difícil,
0: não. Não, eu tô usando assim palavras que...
1: Senão você vai fazer os ouvintes rirem de mim.
0: Não é fácil, não.
1: Ai, ai. Não é fácil. Fazer um teste assim no ar. Então, vou preparar algumas pra você.
0: Deixa eu fazer essa aqui pra você, então. O que que é arraial?
1: Arraial... é um lugar onde ficavam os animais?
0: Não, aí isso é diferente.
1: Arraial, deixa eu pensar aqui. Me dá uma dica. Acampamento?
0: Do onde ficam os animais tem um nome certo, que eu esqueci agora também. Você lembra, Vitor? Curral.
1: É acampamento, então. Arraial acampamento.
0: É um acampamento. Então, o arraial dos israelitas é o acampamento deles. E a gente usa isso na igreja também, né? Tipo assim, olha, nós não queremos esse tipo de coisa no nosso arraial. Aí quer dizer na nossa igreja,
1: uhum.
0: Não é? E asmo, o que quer dizer isso? Um pão asmo.
1: Sem fermento?
0: Exatamente. A minha véia tá boa, hein? Tá boa. Palmas pra mim. Não tá mal, não. Tá bom. Tá bom. Mas, Débora, vamos continuar falando também sobre a questão da queda de cabelo que você começou a falar.
1: De 10 coisas que você pode fazer para diminuir a queda, né? Reduzir o estresse, ficar atento ao couro cabeludo para limpeza, né? Manter o couro sempre limpo e higienizado, fazer exercícios e evitar a automedicação, né? Que também é um risco que acompanha a queda capilar, né? Se alguma complicação ocorre...
0: Isso é grave.
1: Né? Alguma complicação ocorre em virtude da automedicação, a pessoa, acho que eu vou tomar esse remédio aqui para mim. O paciente acaba sem o suporte de um médico, né?
0: E você sabe, Débora, que esse negócio de automedicação, a pessoa quando perde cabelo, ela... Tem pessoas que, não ligo e tal, mas tem pessoas que chegam a entrar até em depressão.
1: Ah, sim, mexe muito na autoestima da pessoa, né?
0: É, lá no interior, um irmão brincando com o outro lá falou, não, para nascer cabelo você tem que misturar graxa com óleo diesel,
1: ai,
0: que
1: sai
0: na
1: meu
0: cabeça.
1: Deus.
0: E não é que o irmão encheu a cabeça de graxa e óleo
1: isso
0: diesel?
1: Isso que eu vou falar agora, boa parte das pessoas que têm a queda de cabelo já teve experiências com fórmulas milagrosas, né? Como você está falando, com produtos que prometem tratar a queda de cabelo. E são vendidos em farmácias, supermercados ou até pela internet. E quando se dão conta, percebem que perderam tempo e perderam cabelos com soluções que não ajudaram em nada. Então procure um médico, né? Procure um médico, um endocrinologista, um dermatologista para poder te orientar. Também é importante você olhar a sua questão hormonal. Muitas quedas de cabelo estão relacionadas a problemas de hormônios. Problemas hormonais. A gente é regido por hormônios, né? E o diagnóstico desses problemas é a correção dos níveis desses hormônios, né? Principalmente quando a mulher ganha nenê, ela tem uma queda de cabelo muito grande, também devido ao hormônio, né? Quando entra na menopausa, também tem queda de cabelo, hormônio, né? E a última aqui, Lorival. Uma vez em tratamento, se você está já em tratamento para a queda capilar, você deve reduzir a ansiedade. Cabelos não se recuperam da noite para o dia. Ficar olhando no espelho, desesperadamente à procura de fios novos, não ajuda em nada. Para piorar, a ansiedade agirá como o estresse, aumentando ainda mais a queda de cabelos.
0: Só para complementar, ouvinte, hoje tem muito tratamento para nascer cabelo. Tem muito tratamento. Mas você tem que fazer tudo com médico conceituado. Tem muito médico, não é nem médico, tem gente que eles fazem essas chamadas terapias alternativas. E olha, eu já vi gente tentar fazer isso aí, e a Débora conhece também, e acabou caindo o resto.
1: Uhum, exatamente. Então
0: procura uma pessoa de conceito.
1: Tal, não, né? Procure fórmulas milagrosas na internet não, viu gente? Não, não faça isso não, procure um médico, que ele estudou para isso, né? E você vai ser bem sucedido, eu creio, tá bom?
0: E nós vamos ouvir a Ângela Gonçalves, que vai cantar agora para nós do CD Promessa de Vitória, o hino Ao Que Vencer. Vamos ouvir esse hino.

aqui nós estamos chegando com mais um programa... Sessão da Criança! Que bom estarmos aqui em mais um dia com você, com seu pai, com a sua mãe. Como que você está, hein? Tudo bem? Com Jesus tudo vai muito bem, porque Ele é nosso amigo, não é mesmo? A paz do Senhor para você, para todos que estão com você aí, acompanhando este programa, perto, longe, que estão dentro do Brasil, fora. Muito obrigada a vocês que estão nos acompanhando todas as terças e quartas-feiras, o nosso programa. E nós vamos agora começando, como a gente sempre faz, cantando. Eu amo cantar. E você? Vamos cantar do meu CD, Débora Kids, Louvemos ao Senhor!

0: Olha aí que hino bonito. 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E agora nós vamos para aquele momento mais importante do nosso programa, que é a nossa história!
1: Ei, tá na hora da historinha! Vamos ficar bem quietinhos pra ouvir, tá?
0: Ah, olhem! O que aconteceu? A nossa história de hoje acontece numa escola muito linda. Nesta escola, quase todas as crianças já sabiam ler. Então, elas liam todos os cartazes que as professoras colocavam nas paredes. Sempre tinha avisos de quando haveria aula, quando eles tinham de trazer o boletim de casa, assinado pela mamãe, enfim. E havia naquela escola um portão. Ah, um portão muito grande e pesado, pois era de ferro e todo pintado de preto. Nesta escola havia muitas crianças. E elas gostavam de brincar na hora do recreio, do lanche, e um brincava com o outro, e eles se conheciam, pois estavam estudando naquela mesma escola há muito tempo. Havia crianças japonesas, havia crianças brasileiras, havia crianças bolivianas, de todos os países. Esta escola era em São Paulo, e São Paulo é uma grande cidade que recebe pessoas do mundo inteiro, não é verdade? E Deus amava todas aquelas crianças. Gordinhas, magrinhas, orelhudinhas, crianças negras, amarelas, vermelhas, de todas as raças. É a Bíblia quem fala que Deus ama a todos do jeito que a gente é. Que Deus ama você exatamente da maneira que você é. A Bíblia diz em João 3,16, porque Deus amou o mundo de tal maneira. Como é lindo o amor de Deus por nós. E então, aquela escola era uma escola muito famosa na cidade de São Paulo. Pois era uma escola que havia professores muito bons. A escola era muito bem arrumada, tudo muito bem novinho, reformado. Ah, e nesse portão grande de ferro, neste portão a diretora e as professoras colocaram um cartaz bem grande. E sabem o que estava escrito? É proibido sair. Estava escrito: é proibido sair. E aquele portão era um portão perigoso. Portão perigoso? É, porque quando aberto, logo dava para uma rua cheia de carros, movimentada, cheia de gente. Então aquele portão da escola vivia fechado com chave. Mesmo assim estava escrito. Estava escrito o que mesmo, crianças? É proibido sair. Mas uma tarde, as crianças de uma classe saíram para o recreio. Algumas abriram seus lanches. Outras foram brincar. Outras corriam, conversavam. E no meio da diversão... Que cheirinho bom de pipoca! Você gosta de pipoca? Ah, eu amo aquela pipoca doce, acaramelizada, sabe? Uma delícia! Que cheirinho é esse? Da onde está vindo esse cheiro de pipoca tão delicioso? Ah, o cheiro vem lá da rua, disseram algumas meninas. Claudinha correu para o portão proibido e gritou: Pipoqueiro! Me dá uma pipoca! Claudinha se encostou no portão que, sozinho, se abriu. Claudinha olhou para o recreio, olhou para o cartaz que estava escrito É Proibido Sair. Olhou para o portão aberto, olhou para o pipoqueiro e... encheu o peito e gritou:
1: Gente, o portão está aberto! Quem quiser pipoca é só comprar!

0: estavam todas para fora da escola e ficaram em volta do carrinho do pipoqueiro. Cercaram o pipoqueiro. As que tinham dinheiro emprestavam para as que não tinham. A garotinha Susana, ela não saiu. Ela não saiu para fora, ficou sozinha lá no recreio. E de lá de dentro, ela gritou: gente, é proibido sair! É proibido sair! Mas a garotinha Claudinha gritou mais alto: deixa de ser boba, Susana! A pipoca está cheirosa! Venha você também! A garotinha Susana, sozinha, de dentro da escola, olhava assustada os carros correndo lá fora. E as meninas rindo e comendo pipoca. Vejam, crianças, Deus estava vendo tudo isso. Deus é onisciente, sabe de todas as coisas. E estava vendo que aquelas crianças estavam desobedecendo e que Susana estava sendo obediente. E de repente, era Claudinha, a garotinha que havia saído para fora do portão da escola. A garotinha Claudinha, que estava ali ao lado do carrinho do pipoqueiro, se distraiu. Pôs o pé no meio da rua, depois foi para mais longe um pouco, procurando distraído dinheiro no bolsinho da saia, quando este carro a atropelou. Neste momento as meninas gritaram assustadas. As professoras saíram correndo de dentro da escola e viram no meio do recreio a garota Susana sozinha. Depois lá fora, todas as meninas em volta de um carro parado. As professoras chegaram perto e ali no chão, machucada, estava a menina Claudinha. Todas as professoras estavam em volta. As pessoas que estavam andando pelas calçadas em volta da escola, todas foram até lá para ver o que havia acontecido. E naquele momento, uma das professoras disse: gente, gente, vamos levá-la ao hospital. Rápido, rápido. E outra, telefone para os pais dela. Foi uma tristeza geral. As pipocas, ninguém mais quis comê-las. Jogaram fora as pipocas da desobediência. Os dias se passaram. Todo mundo na vizinhança sabia o que havia acontecido. Dias depois, chega na escola um homem muito bravo. Muito bravo. Era o pai da menina Claudinha.
1: Onde já se viu deixarem minha filha sair no período de aula? Onde já se viu? Eu quero saber.
0: Lá estava o pai de Claudinha, vermelho de raiva. Queria saber quem havia aberto o portão.
1: Eu quero falar com a diretora agora. Quero saber quem deixou a minha filha sair pelo portão afora.
0: A diretora chega e disse: meu senhor, nós não a deixamos sair. Havia no portão um cartaz muito grande e escrito em vermelho: é proibido sair. E foi ainda avisado na classe.
1: Mas pelo que eu soube, todas as crianças estavam na rua. Será que todas não sabiam que era proibido sair? Todas não sabiam?
0: A diretora pensou um pouco e disse: um momento, senhor. Eu já volto.

0: O pai de Claudinha não estava entendendo nada. Ele só tinha vontade de arrebentar a escola. Ele estava muito bravo, muito decepcionado com o que havia acontecido. É claro que ele tem até razão de estar decepcionado, mas arrebentar a escola, isso também é errado. E isso é pecado. Isso aborrece a Deus. A diretora foi até o sino da escola e bateu. Depois reuniu todas as alunas no salão e disse para o pai: o senhor queira nos acompanhar, por favor? O pai de Cláudia foi seguindo a diretora e pensando:
1: o que será que ela vai fazer? O que será?
0: Chegaram no salão e, diante de todas as alunas, a diretora disse assim: atenção, atenção, alunas, todas sentadas. Eu quero falar com vocês. Por favor, atenção, atenção. Eu quero falar com vocês. Por favor, se sentem. Um silêncio absoluto reinou naquele salão. E então a diretora começou a dizer assim: olhem aqui, meninas. Eu quero apresentar para vocês este senhor. Ele é o pai da Claudinha. Ele está aqui. E por sinal, ele está muito bravo, muito zangado, porque nós, professoras, deixamos a filhinha dele, a Claudinha, sair pelo portão e disse que todos vocês estavam lá fora da escola. Houve um silêncio, porque era verdade. Elas saíram para a rua sem licença e, quando elas ouviram isso, todas elas abaixaram a cabeça. E a diretora continuou dizendo: vem aqui uma de vocês. Eu quero conversar primeiramente. Vamos ver. Você, Luísa, vem até aqui. Luísa, com a cabeça baixa, saiu de seu lugar e foi à frente onde a diretora a chamava. E ela, muito envergonhada, levantou a cabeça e a diretora então perguntou a ela: Luísa, por que você saiu? Fale! Você não sabia que era proibido? A garotinha Luísa, muito sem jeito, envergonhada, gaguejando, respondeu: Eu sabia que não era para sair. Então por que você saiu, Luísa? Bem, naquele momento, a garotinha Luísa olhou para o pai da Claudinha e, bem baixinho, respondeu: bem, eu saí porque a Claudinha me chamou para ir comer pipoca lá fora na calçada. Aí falou o pai, irritado, né?
2: Mas o portão estava aberto, não estava?
0: O pai de Claudinha estava irritado. E assim a menina Luísa, com vergonha, respondeu: o portão estava aberto, mas... A diretora mandou Luísa para o seu lugar e chamou Suzana. Suzana, o portão estava aberto? Diga a verdade.
3: Estava. Parecia fechado. Mas quando Cláudia se encostou nele, o portão se abriu sozinho.
0: A diretora ainda perguntou: todas as meninas saíram? O pai de Cláudia se mexeu inquieto e...
2: Não, não! É mentira sua! Todas estavam na rua quando o carro atropelou a minha filha.
0: A garotinha Suzana, com voz forte e firme, respondeu ao pai dela:
3: senhor pai da Cláudia, quando eu disse não, eu não disse uma mentira. Eu disse uma verdade. Sabe por quê? Eu não saí para a rua. Eu e todas as alunas sabemos que é proibido sair. Há um cartaz no portão escrito: é proibido sair. Mas a Claudinha olhou para mim e me chamou de boba. Mesmo assim, eu não desobedeci, não saí.
0: O pai de Claudinha, vendo aquela menininha vermelha e tão inocente, pensou um pouco e depois perguntou:
2: então por que... Me responda uma coisa. Então por que só você não saiu pra fora?
3: Bem, eu acho que é porque que eu... Eu acho que porque eu tenho Jesus no meu coração. E eu aprendi na escola muitas coisas importantes que a gente não deve desobedecer. E eu sei que se eu saísse, eu estaria pecando contra Deus. E eu aprendi na escola que Deus quer que eu obedeça, mesmo que isso seja difícil para mim. É por isso que eu não saí.
0: O pai de Claudinha arregalou os olhos e a garotinha Suzano continuou olhando para ele com seus olhos grandes e puros e disse:
3: é sim, Jesus, o único filho perfeito de Deus, mora aqui dentro do meu coração. Então não sou eu quem faz as coisas certas, mas é Ele. Ele só faz coisas certas. Por exemplo, não desobedece.
0: Naquele momento, o pai da Claudinha baixou a cabeça. E mesmo sendo um homem tão grande, ele chorou. Não somente o pai de Claudinha chorou, as professoras também choraram. A diretora também chorou. Elas ficaram emocionadas de ver o testemunho de Suzana. Como ela era uma menina exemplar naquela escola. Ela não desobedeceu. Agora eles sabiam por que Suzana era tão diferente. O pai da menina, da Claudinha, que estava tão bravo, agora ele estava totalmente emocionado, pois nunca havia visto uma garota tão honesta, tão obediente. Naquele momento, a chamou e disse:
1: venha cá, garota. Eu quero te dar um abraço e te pedir desculpas, pois eu estava errado. Vem aqui. Me abrace.
0: Todo mundo ficou feliz porque ele reconheceu que estava errado. Aquela garotinha tão pequenininha foi abraçada pela diretora, pelas professoras, e o pai de Claudinha convidou a garotinha Suzana.
1: Ei, garota, eu queria te fazer um convite, você aceita?
3: Se der para eu aceitar, vamos ver o que é.
1: Eu gostaria que você fosse à minha casa. Eu queria que todos ouvissem você falar sobre esse Jesus.
3: É, eu vou sim. Eu gosto muito de contar a história de que ele morreu por nós, que ele ressuscitou por nós, que ele é o nosso amigo.
1: Ah, sim. Então você vá à minha casa e eu ficarei muito feliz.
0: Algumas horas depois, o pai de Claudinha havia deixado Jesus entrar no seu coração. Ele aceitou o maior presente que ele poderia receber. E você? Você, criança ainda não crente, já aceitou Jesus? Já recebeu o maior presente, que é a salvação? Então, neste momento, ore comigo esta oração se você quer aceitar a Jesus como pai de Claudinha também o fez. Ore comigo estas palavras. Senhor Jesus, eu te agradeço, porque aqui nesta história eu te conheci e eu sei que tu és o meu Senhor a partir de hoje, o meu Salvador. Perdoa todos os meus pecados, todos os erros que eu cometi. Escreve o meu nome no livro da vida, em nome de Jesus. Amém.

0: Que história linda! Anote o título dela. É proibido sair. Vocês gostaram dela? Eu amei! Vocês viram como é importante nós obedecermos? Quando nós erramos, sempre tem algo ruim que acontece depois, que a gente chama de consequência. Quando fazemos também coisas boas, há algo também que acontece depois quando fazemos coisas boas, que são consequências boas, resultados bons. Por isso vale a pena nós sermos obedientes. Fala a verdade, não é? Agora, neste momento, eu também quero ouvir vocês. O que que vocês estão achando do programa? Quem são vocês? O que que vocês gostam de fazer? Vamos lá, vamos lá. Vamos ouvir as mensagens, os recadinhos que vocês estão deixando aqui na nossa caixa postal do nosso WhatsApp.
1: Oi, tia Débora. Eu moro em Goiânia. Chamo Samuel. Gosto muito das suas historinhas. Beijo. Tchau.
2: Oi, tia Débora. Meu nome é Agatha. Eu gosto muito de ouvir teu programa. Eu moro aqui em Joaçaba.
3: Oi, tia Débora. Meu nome é Ramila. Tenho 7 anos. Moro aqui no Ceará. Eu gosto muito de ouvir a sessão da criança.
0: Ah, que delícia! Beijo para todas vocês que conseguiram mandar um recadinho. Vocês que vão mandar ainda. Olha, o meu abraço, o meu carinho para todas vocês. E não se esqueçam que Deus ama a gente do jeito que a gente é. Você pode repetir esta frase sozinha? Sozinho? Vamos lá, então Deus ama a gente do jeito que a gente... Isso, do jeito que a gente é. Olha, estamos já terminando o nosso programa, mas eu quero deixar aqui o nosso endereço para você mandar também o seu e-mail. Às vezes você não tem aí o WhatsApp, mas você tem o e-mail. Pode mandar o e-mail aqui para nós, programamc@ipda.com.br. Tá certo? Senhor Relógio está anunciando que eu tenho de ir embora para voltar na próxima programação. Tá certo. Então, na próxima programação estarei de volta e agora já esgotou o nosso horário. Então, crianças, recebam meu beijo, meu abraço, fiquem na paz do Senhor e até a próxima programação. Beijos da tia Débora e até lá!
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8: Ouvintes, quem vos saúda é o irmão Matheus. Eu falo aqui de São Paulo, na cidade de Cotia, bairro Parque Miguel Mirizola. 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Deus usou o seu servo nas divinas revelações, que tinha 9 pessoas, sendo 7 viciadas no álcool, duas nas drogas. E ali eu senti o toque de Deus, levantei a mão, pela misericórdia de Deus foi revelado. E Deus usou seu servo ainda que naquela mesma semana, era um dia de domingo, que até o próximo domingo essas 9 pessoas iriam contar a bênção para engrandecer o nome do Senhor Jesus. Quando foi na segunda-feira, eu recebi a notícia que meu irmão tinha voltado para os caminhos do Senhor, largou tudo que estava fazendo, Deus libertou ele, Deus abriu os olhos dele, Deus fez a obra, estávamos orando há muito tempo por ele e graças a Deus, Deus concedeu essa bênção, esse testemunho. Hoje meu irmão está na presença do Senhor Jesus e quero agradecer essa oportunidade. Deus os abençoe.
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0: Espaço Eu e Mais Um já está no ar. Serão 5 minutos de orientação, de apoio aos discipuladores. A todos os membros do Corpo de Cristo que decidiram obedecer a estas duas ordenanças de Jesus quando ele disse em Mateus 28:19, ide e fazei discípulos. Eu queria falar um pouquinho sobre a missão da igreja, né? Nós não queremos aqui analisar a missão da igreja, mas, no entanto, eu digo que é impossível falar de discipulado, ensino bíblico, sem considerar que esses dois conceitos, né, discipulado e ensino bíblico, eles não sejam encontrados dentro dessa missão da igreja de Cristo. E é preciso considerar que, na grande comissão, as duas ordens de Jesus, e de fazer discípulos, são mencionadas e relacionadas com o propósito da igreja aqui na terra. Jesus esteve com seus discípulos, ensinou ele ali por alguns anos e os ordenou irem, fazerem discípulos e ensinarem os novos seguidores a obedecer a todas as coisas que Cristo já havia mandado. Então, o discipulado e o ensino são parte intrínseca da missão da igreja. Já está embutida nela esta missão. A igreja que não entende a missão que recebeu de ir e fazer discípulos, eu posso dizer que ela acaba se divorciando do noivo ou vivendo de aparências com este noivo. Nesse caso, o noivo é Jesus, né? Igrejas desse tipo que não entendem a missão de ir e fazer discípulos, eu creio que elas tentam fazer Jesus morar na mesma casa e tentam demonstrar que estão com excelente relacionamento com o noivo, mas, na verdade, estão vivendo de aparências, infelizmente. Vejam, ouvintes, que a missão da igreja envolve aspectos mais profundos ainda. Se não fosse Deus ter pensado em nós antes da fundação do mundo, a igreja não teria missão para cumprir hoje. Qual seria o objetivo de nós reunirmos pessoas, cultuarmos a Deus ali? Normalmente, fazemos a ideia de que a missão da igreja só existiu a partir de Mateus 28, mas não é, na verdade. Deus já tinha pensado nela, nesta missão para a igreja, antes da criação do mundo. Por isso, temos de ampliar esta visão sobre o discípulo. A primeira coisa a fazer é nós considerarmos a extensão desta missão que ele deixou para a igreja. Então, missão é igual à evangelização, tornando o missionário apenas um evangelista e missões um programa desta evangelização, né? Então, esse conceito reduz a comissão de Mateus 28, 19 e 20 a um dos seus aspectos. Por exemplo, na grande comissão, Jesus manda ir, pregar, fazer discípulos, batizar e ensinar. Se olharmos para Mateus capítulo 10, quando Jesus enviou os 12 para sua missão, a extensão da tarefa de Jesus é muito maior que ele mandou fazer? Ele mandou ir, pregar, curar os enfermos, ressuscitar os mortos, purificar os leprosos e expulsar demônios. Então, uma comissão é a ordem que uma pessoa dá à outra para que efetue algum encargo. Para nós, a grande comissão é a ordem de Jesus a seus seguidores, para serem seus representantes na terra. O que Jesus fazia? Nós temos que imitá-lo. Ele veio para servir as pessoas. Então ele envia a sua igreja para servir ao mundo. É essa verdade que Mateus 20, versículo 28, mostra quando diz: como filho do homem, que não veio para ser servido, mas para servir e dar a sua vida em resgate por muitos. Jesus deseja que sua igreja faça o mesmo que ele fez. Quando ele afirma no livro de São João, capítulo 13, versículo 15: eu lhes dei o exemplo para que vocês façam como eu fiz. Então vocês estão vendo que o exemplo de Jesus foi completo, né? Ele não apenas pregou, mas ele também incluía um atendimento total ao homem. E nós vemos aqui, para terminar, João 17:8, quando Jesus disse: assim como me enviaste ao mundo, eu os enviei ao mundo. Então Jesus está ordenando que nós somos enviados ao mundo, né? Ele está nos dizendo que o fato dele ter cumprido a sua missão é um exemplo para fazermos o mesmo. Que Deus abençoe você que abraçou realmente esta ordenança, ou seja, essas duas ordenanças do Senhor. Com certeza o Senhor está com você. Não desista deste novo convertido. Esteja com ele no almoço, quando puder na janta, no café da manhã, no seu trabalho. Mas não se esqueça, isso não é uma sugestão do Senhor, é uma ordem. Se despede, Débora Miranda. Vou deixar aqui um telefone para vocês deixarem as suas perguntas, vocês que estão cuidando espiritualmente de um novo convertido. 11 982 92 3392. Que Deus abençoe em Cristo Jesus.
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0: A paz do Senhor, amados ouvintes, a paz do Senhor, pastor Joel Batista. Este quem está falando com vocês é o vosso irmão em Cristo, pastor Maicon de Oliveira. E é com muita alegria, com muito carinho que nós chegamos até você através das ondas de rádio, através do programa Voz da Libertação. Entrando na sua casa, no seu trabalho, no seu veículo, onde você esteja neste momento, levando uma palavra de fé, uma palavra de esperança, salvação, libertação, por meio da palavra de Deus. Nosso propósito é alcançar vidas através da mensagem do Evangelho, levar uma palavra que fortaleça a sua fé, fortaleça o vosso coração, compartilhar testemunhos que edificam a nossa fé e anunciar o que Deus tem realizado na Igreja Pentecostal Deus e Amor, na Avenida Mauro Ramos, número 184, centro de Florianópolis.
1: A libertação, que era o Messias, não acreditaram porque...
0: Por isso, não saia daí, fique conosco, porque cremos que Deus tem grandes coisas através deste programa para alcançar na sua vida. Agora, 14 horas e 13 minutos, eu já quero chamar a sua atenção neste momento para a quarta-feira do Mover de Deus. É nesta quarta-feira, quatro períodos aonde você tem para ter este encontro com Deus. A partir das 9 horas da manhã, estará no Santo Altar do Nosso Senhor, Salvador Jesus Cristo, trazendo uma mensagem, trazendo e falando das Escrituras Sagradas, transmitindo uma palavra que vai tocar o vosso coração e sendo usado pelos mais excelentes dons. A partir das 9 horas da manhã, pastor Joel Batista, você é convidado a estar neste lugar, na Igreja Deus e Amor, e ser impactado por Deus. Acompanhe o que Deus tem feito e a forma que Deus tem usado o seu servo.

0: financeira, vai haver prosperidade, opera mesmo.
1: Mas levante a mão, porque Deus está dando livramento para você, para a tua família. Livramento, livramento, livramento de ser frustrado, livramento de decepções, livramento no casamento, na vida financeira, livramento na saúde. Levante a mão, Deus está livrando você e a sua casa.
0: Tem 5 pessoas aqui que me revela o Espírito Santo de Deus. Deus está entrando na tua história, na tua vida, e está fazendo o impossível nesta manhã, nesta tua história. Para você não dá, para você é impossível, para você até parece que tem que se conformar e aceitar que é assim mesmo. Jesus ouviu a tua oração, Jesus viu a tua fé, e Ele está entrando na tua história e está mudando essa situação. Vem cá, jovem, falta 4 pessoas. Onde está as outras 4 pessoas? Você crê no milagre de Deus? Aqui tem 6 pessoas que Deus vai abençoar esse projeto que tem no teu coração. Deus mostra que 6 pessoas, que esse propósito, esse projeto do negócio próprio vai sair do papel e vai tornar realidade. E ainda neste ano 2020, preste muita atenção. Deus diz que vai fazer milagre na tua vida. São 6 pessoas. Cadê? Ali? Ali? Falta ainda 4 pessoas.
2: Deus tem operado grandemente, é isso que lhe aguarda nesta quarta-feira. No primeiro período que você pode vir para a Igreja Pentecostal Deus e Amor a partir das 9 horas da manhã. Deus tem usado poderosamente o seu servo neste lugar. Nós também temos o segundo período nesta quarta do mover de Deus. O culto do trabalhador também ao meio-dia, você que tem este intervalinho no seu trabalho, trabalha aqui pelas proximidades ou vai estar passando por aqui. O endereço é Avenida Mauro Ramos, número 184, centro de Florianópolis. Entra e venha receber a sua bênção. Você vai ser impactado pelas mãos de Deus. O culto do trabalhador, onde Deus tem abençoado e tem falado fortemente sobre a vida do povo dele, pelo nome de Jesus Cristo.
3: Maravilha, Senhor da glória. Deus me revela aqui entre nós que tem uma pessoa, tem alguém na sua família que você intercede constantemente em favor desta pessoa. Esta pessoa precisa muito de um milagre das mãos de Deus. Lá está, recebe a vitória, toma posse da bênção, leva esta bênção aí, aleluia, é de Deus para esta família. O Senhor está falando comigo nesta revelação, a porta já se abriu, a porta já se abriu, aqui está. Deus tem bênção grande para você, aleluia.
2: Você vai ficar agora com este belo louvor na voz da cantora Ângela Gonçalves, pode chorar.

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2: Deus está com você no início e Ele já conhece o final da sua história, então pode descansar tranquilamente sobre Ele. E diante desta mensagem cantada, eu também já quero chamar a sua atenção, grande Florianópolis. 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E eu quero chamar a sua atenção para esta quarta-feira do mover das mãos de Deus, a quarta-feira do mover de Deus. Nós temos o terceiro período, a partir das 14 horas, onde eu mesmo, pastor Maicon de Oliveira, estarei no Santo Altar de Deus, transmitindo a palavra do Senhor e sendo usado nos mais excelentes dons. Venha para cá e seja agraciado pelo nome de Jesus Cristo. Acompanhe a forma que Deus tem operado neste lugar.
3: Ele começa a trazer transformação e Deus, Ele começa a fazer com que o nosso milagre comece a virar notícia. O que aconteceu, meus irmãos, naquela fornalha se espalhou pelo reino inteiro. O que o reino, meus irmãos, viu naquele tempo se espalhou pela nação. O milagre que Deus realizara naquele dia virou notícia e Deus, Ele continua fazendo milagres hoje ainda. Hoje é o dia do milagre para você. Você chegou aqui precisando de uma resposta de Deus e Deus tem essa resposta para você. Mas antes do milagre virar notícia para os outros, meus irmãos, ele precisava nascer da confiança de alguém. E a confiança, meus irmãos, daqueles jovens estava em Deus. Hoje você vem aqui nesta tarde, com a confiança em quem? Você confia nas estátuas? Você confia no homem? Você confia nas paredes? Ou você veio com a confiança que Deus pode entregar um milagre para você e você sair daqui regozijando daquilo que Deus tem de melhor para a sua vida? Tem três pessoas que Deus quer trazer a cura para você hoje e agora aqui. Você vai levantar tuas mãos, você vai vir para frente e Deus vai conceber a cura sobre a tua vida. Três pessoas. Lá está o primeiro. Não seria irmã, recebe pela fé. O irmão lá atrás, vem na frente, toca no altar que Deus tem cura para você. Glórias a Deus, não seria, recebe pela fé. Ainda não vi. A irmã ali é outra, pode vir. Falta mais uma pessoa. Isso, irmão. Toca no altar que hoje Deus tem cura para a vida de vocês. E vocês vão testificar o mover das mãos de Deus. Porque este Deus está aqui e Ele tem cura sobre a igreja.
2: Deus, Ele é maravilhoso. Venha para a igreja pentecostal, Deus é amor, e seja impactado pelo poder dEle. Seja alcançado com sinais de maravilhas e respostas do Senhor. Nós temos o quarto período do mover de Deus, isso mesmo. A partir das 19 horas, você que não consegue por causa do trabalho, por causa das suas atividades, às 9 da manhã, tem ao meio-dia. Você que não consegue estar no intervalo do seu trabalho, tem também às 14 horas. Você que não consegue estar às 14, tem às 19 horas. Então não há desculpa para que você não venha para a presença de Deus. E a partir das 19 horas, pastor Joaci Gonçalves, no santo altar de Deus, sendo usado nos mais excelentes dons do Espírito Santo, vindo em jejum para o altar de Deus, entregando as mais excelentes profecias e revelações. Acompanhe a forma que Deus tem operado através do seu servo.
0: Três pessoas aí que tá sentindo dores fortes de cabeça, vem aqui pra frente e toca nesse altar agora. Tem duas pessoas que tá sentindo forte dor no braço, vem pra frente e toca no altar que o Senhor vai curar. Tem duas pessoas aí que não tá conseguindo firmar o pé no chão, o Senhor tá curando, o Senhor tá curando, vem tocar no altar.
4: O Senhor tá dando um livramento aqui pra duas pessoas passar uma cirurgia de hérnia de disco. De vez em quando você sente essas dores fortes nas tuas costas, o Senhor tá livrando. Se tu tiver fé, Ele vai curar. Duas. Quer um milagre da parte do Senhor? Glória a Deus, tá faltando ainda. Eu poderia apontar pra você. Coloca a tua fé em ação. O inimigo tá tentando te segurar aí. Não vem, não vai, que não é contigo. E anda lá, baixo. Bate palma e dá glória a Deus.
5: Paz do Senhor, queridos ouvintes do programa Voz da Libertação, venho através dessa oportunidade a mim concedida. Quem vos fala, pastor Joaci, quero fazer um convite especial para a próxima quarta-feira, a quarta-feira maior, a quarta-feira da vitória, a quarta-feira do Deus do impossível. Estamos nessa poderosa campanha, o Deus do impossível, porque é possível que o homem consegue fazer, ele faz, mas o impossível é para Deus. Você que tem causa na justiça, que já está 5, 10, 15, 20 anos lá e não tem resposta nenhuma. Você que tem a tua empresa, que está trabalhando no vermelho já há alguns anos, você não consegue ter uma prosperidade, você não consegue sanar as dívidas da tua empresa. Você que tem projeto de ser um pequeno comerciante, de ter o seu próprio negócio e você ter uma prosperidade diferenciada. Você que tem problemas de saúde, onde você está gastando quase todo o teu salário em remédios, em exames, a medicina não consegue detectar a tua doença. Você que está gastando com acompanhamentos psicológicos, psiquiátricos, problemas de depressão, problemas na área sentimental, teu casamento anda de mal a pior, a ponto de já ser destruído. Eu quero fazer esse convite especial para você. Nessa quarta-feira, o Deus do impossível. Quarta-feira, 19 horas, aonde eu mesmo, pastor Joacir, estarei ali aguardando por você. E o Deus do impossível vai estar ali de braços abertos para resolver os teus problemas em todas as áreas da tua vida. Venha se fortalecer, venha se renovar, venha receber da parte de Deus poder, graça, unção. Venha receber teu milagre. É nessa quarta-feira, 19 horas, poderosa campanha, o Deus do impossível, aonde o teu milagre, a tua bênção já está decretada nessa quarta-feira. Só basta você, um passo de fé, para essa quarta-feira se concretizar. concretizar teu milagre, a tua bênção. Poderosa campanha, o Deus do Impossível. Quarta-feira, 19 horas, Avenida Mauro Ramos, 184. Nós temos um amplo estacionamento, temos vigilância 24 horas, para você deixar o teu veículo ali com segurança, cultuar a Deus com tranquilidade, recebendo poder, recebendo graça, unção, solução dos teus problemas. Venha, querido ouvinte, nessa quarta-feira, aguardamos você, 19 horas, Avenida Mauro Ramos, 184. O endereço da tua bênção, o endereço do teu milagre, da tua vitória. E fiquem todos na gloriosa e doce paz do Senhor Jesus.
2: Esta é a quarta-feira do mover de Deus. Você vai ser impactado pelo poder de Deus. Às 9 horas da manhã, Pastor Joel Batista. Ao meio-dia, Pastor Romildo. Às 14 horas, Pastor Maicon de Oliveira. Às 19 horas, Pastor Joacir Gonçalves. E tenha certeza que Deus vai impactar a sua vida. Você vir para a Igreja Pentecostal Deus e Amor, você vai ter a resposta daquilo que você tem buscado, daquilo que você tem clamado diante da presença do Senhor. Agora você vai ficar com este belo louvor na voz da cantora Ângela Gonçalves.
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1: Os milagres de Deus têm acontecido na Igreja Pentecostal Deus e Amor, na Avenida Mauro Ramos, número 184, centro de Florianópolis. Este é o endereço do teu milagre. Eu já quero chamar a sua atenção para esta quinta-feira também. A partir das 9 horas da manhã, estará no Santo Altar de Deus, pastor Samuel Dolor. Acompanhe aí a chamada do servo de Deus para a sua vida.
2: E eu tenho um comunicado importante para fazer, porque quinta-feira, nós estamos em 3 quinta-feiras, 9 horas da manhã, eu estou no altar pregando e orando, na quinta-feira dos milagres. E milagres já estão acontecendo, pastor Joel. Nós vamos acompanhar milagres que acontecem na quinta-feira pela manhã, quinta-feira dos milagres.
3: O Espírito de Deus está visitando o Senhor e Ele arranca uma enfermidade da tua coluna. Eu vejo o Senhor arrancando esse desvio da tua coluna. Tem horas que a dor é terrível, né, irmão? O Senhor diz que Ele te cura. Baixa aí e procura essa dor na coluna. Isso, levanta. Baixa de novo aí, vamos ver.
4: Justamente estava com um problema na coluna aqui.
3: Me contou alguma coisa?
4: Não, não.
3: O Espírito Santo contou. E aí?
4: Curado em nome de Jesus.
3: Quanto tempo o Senhor sentiu isso na coluna?
4: Ah, isso aí já tem mais de ano.
3: Qual é o nome do senhor?
4: Paulo.
3: Baixa aí, irmão Paulo. Procura aí, vamos ver.
4: Tô agradecido a Deus aí.
3: Quem te curou?
4: Jesus, amém.
3: Quem dá glória a Deus?
2: Aí você acompanha milagres que acontecem na quinta-feira dos milagres. Eu quero convidar você que está enfermo, desenganado pela medicina, você que está oprimido, amargurado, sofre com complexo de inferioridade, vem para cá, para a Avenida Mauro Ramos, número 184, quinta-feira, 9 horas da manhã. Estaremos em jejum, em oração, na quinta-feira dos maiores milagres.
3: Esse irmão aí, ó, Jesus te visita e te cura agora. Ele falou para mim, eu tô pondo a mão na tua coluna agora. E eu arranco esse desvio na tua coluna. Eu vejo um caroço crescendo na tua coluna. Horas o senhor sente tanta dor que o senhor entrava as pernas de dor. Mas o senhor diz, eu estou te curando. É assim ou não é? E o senhor falou assim, eu vou lá porque eu preciso de um milagre. Foi ou não foi?
5: Foi.
3: Hoje o Espírito Santo te cura. Prova disso. Você não vai sentir mais nada. Pode baixar aí. Se você sentir dor, você pode falar, o senhor está mentindo, pastor. A palavra de Deus não veio na tua boca. Cadê a dor?
5: Tem, não tem dor.
3: Quanto tempo que o senhor sentia essa...
5: Eu estava não conseguindo mais trabalhar. Trabalho pesado na motosserra.
3: Quanto tempo o senhor sentia essa dor?
5: Faz uns 5 anos já.
3: Cura aí a dor agora, procura. Baixa. Ó, tá estralando tudo, hein?
5: Tá estralando tudo. Glória a
3: Deus. Deus tá colocando tudo no lugar. Qual que é o seu nome?
5: Darcy Paiano.
3: Receba a vitória em nome de Jesus. Receba a vitória em nome... Quem levanta a mão e dá glória a Deus?
2: Milagres acontecem na Avenida Mauro Ramos, número 184, no centro de Florianópolis. Vem para a sede estadual das igrejas Deus e Amor. Vem para cá, Florianópolis. Vem para cá, Palhoça, Biguaçu, São José, Ingleses, Norte e Sul da Ilha, porque Jesus tem operado maravilhas.
1: E nesta mesma quinta-feira, da quinta-feira dos milagres pela manhã, a partir das 19 horas no culto Mulheres de Fé, também estará no Santo Altar de Deus, pastor Samuel Dolor. Então você tem esta oportunidade de vir cultuar e receber os milagres de Deus para a sua vida. É Deus quem vai operar poderosamente sobre você. E diante destes milagres, diante do que Deus tem feito na Igreja Deus e Amor, aqui neste endereço, na Avenida Mauro Ramos, número 184, centro de Florianópolis, uma vez mais eu já quero chamar você para...

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1: E nós estamos na expectativa, Pastor Maico, porque nós estamos no mês profético de outubro, Pastor Maico.
0: É isso mesmo, Pastor Samuel, a expectativa é grande. Este mês profético, outubro profético, uma audiência com Deus. Onde nós estamos em 4 horários, orando, intercedendo pelo povo. A partir das 8 da manhã, às 13 horas. Às 13 horas, Pastor Samuel estava em oração. Logo após, entrei em oração e viemos direto para a rádio agora para falar juntamente com vocês. Às 17 horas, uma equipe orando também, intercedendo. Às 22 horas, uma outra equipe orando pela sua vida. É um outubro profético, uma audiência com Deus. Nós já temos ouvido e visto testemunhos, milagres do que Deus tem feito, audiências que Deus tem operado. Você vai entrar neste propósito agora. 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
1: Pastor Maico, essa campanha, Pastor Joel, Pastor Maico, ela é tão forte. Eu estava meditando hoje pela manhã o quanto é tremendo o cuidado de Deus com o povo da Igreja Deus e Amor, com os membros católicos, simpatizantes da fé, livres pensadores. Eu estava meditando o quanto é lindo o cuidado que Deus tem com os mantenedores do rádio, com os dizimistas, os ofertantes, aqui da sede estadual. Porque esse tema, uma audiência com Deus, ele é muito relevante. Porque no mundo que nós vivemos, conseguir uma audiência com autoridade importante, como por exemplo um presidente, um juiz, um executivo de alto escalão, é uma burocracia tão grande, pastor. Exige uma burocracia tão grande. A pessoa tem que ter contatos influentes, passar por um agendamento rigoroso. Tem toda uma estrutura, tem toda uma preparação. E muitas vezes, a longa espera gera frustração, porque não há garantia de sucesso

0: que essa audiência vai acontecer. E temos outro extremo. Quando acontece essa audiência, não há conexão, não há certeza que você terá resultado, a sua causa será julgada, justamente você será atendido. Não há essa garantia. E isso me chama a atenção, porque no texto da carta aos Hebreus, capítulo 4, nas seções dos versos 14, 15 e 16, nós temos Jesus Cristo como nosso grande sumo sacerdote. A Bíblia diz assim, ó: visto que temos um grande sumo sacerdote que penetrou os céus, Jesus, Filho de Deus, retenhamos firmemente a nossa confissão. E eu fiquei meditando nisso, eu fiquei maravilhado, porque no Antigo Testamento, apenas o sumo sacerdote ele podia entrar no lugar santíssimo. E ele só poderia entrar no lugar santíssimo uma vez por ano. E ele iria ali apresentar um sacrifício em favor do povo de Deus. Ele representava o povo diante de Deus. Só que no texto de Hebreus, pastor Maico, o texto diz que Jesus penetrou os céus. Ele passou por todo o véu celestial de uma vez por todas. Jesus não ficou preso na terra e nem na cruz. Ele está sentado à destra do Pai, porque ele já abriu o caminho. Ele abriu o caminho que nos leva a Deus. Então, nós temos livre acesso a Deus por causa do seu Filho Jesus. Por isso essa campanha, uma audiência com Deus. Porque nós estamos clamando porque nós não temos mais um impedimento, um bloqueio que nos impede de acessar a Deus. Jesus Cristo, nosso mediador, ele rasgou o véu lá na cruz, o véu de separação. Então nós temos acesso a Deus. Por isso, você pode entrar nessa campanha com fé, com ousadia. Pode levantar a mão sem ira, sem contenda e orar, porque Deus vai te honrar. É exatamente isso que nós estamos orando. Orando, pedindo que nessa audiência com Deus, Deus venha resolver, Deus venha batalhar, Deus venha agir, Deus venha trabalhar por nós. No versículo 16 de Hebreus, capítulo 4, diz assim: portanto, cheguemos-nos com confiança ao trono da graça, para que recebamos misericórdia e achemos graça, a fim de sermos socorridos no momento oportuno. Essa palavra grega original para confiança ou ousadia significa literalmente falar com total franqueza e sem medo. Porque o trono que antes era um tribunal de terror, por causa da nossa culpa, do nosso pecado, agora foi transformado em um trono de graça. A audiência está aberta e o resultado da sua oração será a vitória. O Senhor está convidando você que está me ouvindo aí agora. O Senhor está convidando você que está com causa na justiça, você que sofre com insônia, você que está depressivo, amargurado, sofre com complexo de inferioridade. O Senhor está convidando você que está desenganado pela medicina, você que está com causas familiares, um marido que está nas drogas, um filho, uma nora, um genro, não importa. O Senhor ele está lhe convidando para fazer um propósito com Deus agora. Para entrar agora nessa campanha, pastor Maico. Uma audiência com Deus. Eu tenho certeza, pastor Maico, que milagres irão acontecer.
1: É, pastor, isso é a certeza. Nós temos uma fé e temos a convicção que este Deus, ele tem operado grandes sinais na igreja pentecostal Deus e Amor. Hebreus, de capítulo 4, versículo 16, nos diz: cheguemos, pois, com confiança ao trono da graça, para que possamos alcançar misericórdia e achar graça, a fim de sermos ajudados em tempo oportuno. É entrar na presença de Deus. Nós não estamos falando de uma audiência como se um Deus fosse um rei distante, inalcançável. mas sim um Deus que está presente e que através de Cristo Jesus nós conseguimos alcançar. Através de Cristo Jesus nós temos esse acesso, porque por Ele ambos temos acesso ao Pai em um mesmo Espírito. Então você entra neste propósito, é apresentar a tua causa diante dele, levar a Deus as dores, as necessidades, perguntas e pedidos. Assim como Salmos nos reforça, dá ouvido às minhas palavras, ó Senhor, pela manhã ouvirás a minha voz, ó Senhor, pela manhã me apresentarei a ti e vigiarei. Então você vai se apresentar diante de Deus com este propósito hoje, na presença de Deus. Neste mês profético, outubro profético, que nós estamos já em decorrência neste mês, hoje nós estamos convidando, Deus está convidando você a se apresentar a Ele com esta oferta de gratidão a Ele, para que Ele venha ter com você, essa audiência venha estar com você. 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

14 horas e 54 minutos. Atenção, membresia da sede estadual de Florianópolis, isso mesmo. Todos os que fazem parte do corpo de membros da Igreja Pentecostal Deus é Amor, da sede estadual de Florianópolis. Esta segunda-feira é a Santa Ceia do Senhor. Neste dia, faremos memória do nosso Senhor, Salvador Jesus Cristo. Santa Ceia a partir das 9 horas da manhã. Santa Ceia às 14 horas e também às 19 horas. Fica aqui o chamado para todos os membros participarem do corpo e do sangue de Cristo. Não se esqueçam, é nesta segunda-feira que nós estaremos reunidos em memória de Jesus Cristo.

É nessa segunda-feira, dia 12, feriado, dia das crianças. Três horários você tem para estar com este compromisso com Cristo, fazendo este memorial de Cristo. Às 9 horas da manhã, pastor João, Benedito João, no Santo Altar de Deus e ministrando a Santa Ceia. Às 14 horas, pastor Joel Batista também ministrando a Santa Ceia para o corpo de membros. E às 19 horas, pastor Samuel Dolor. Então é nessa segunda-feira, dia 12, feriado, dia das crianças, onde nós estaremos fazendo memória de Jesus Cristo.

Já vamos ficando por aqui, despede de vocês, vosso irmão em Cristo, Diácono Maicon de Oliveira, que Deus abençoe o seu lar e a sua vida.

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3: 15 horas e um minuto.
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7: Uma boa tarde a todos vocês que estão sintonizados na Rádio Deus e Amor. Quem vos saúda é o seu irmão em Cristo, presbítero Nelson Santos, juntamente com o nosso irmão Diácono Armando Menino aqui na técnica. Falamos aqui do Estúdio C, Central Internacional de Produção da Rádio Deus e Amor. Estamos em cadeia agora, conectada em todo o Brasil, onde está alcançando essas ondas. E estamos aqui para falar do Espaço Reviver, este espaço destinado a falar da obra assistencial que a Igreja Pentecostal Deus e Amor tem feito por todo o Brasil, através das suas instituições, Fundação Reviver e Associação Reviver Help Deus e Amor. Programação esta e obras estas que são sobre a liderança da nossa líder mundial, nossa irmã Ereni Miranda.
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7: E estamos sintonizados então para atualizá-los e falar, né, para aqueles que ainda não estão familiarizados, sobre a obra assistencial que a Igreja Pentecostal Deus e Amor vem realizando. E nós temos projetos por todo o Brasil, projetos esses que, graças ao bom Deus e todos aqueles que têm aí entendido que são esses projetos, têm estendido a sua mão, têm colaborado com as suas doações, com as suas contribuições, pessoas que oram também por esses projetos, onde nós que professamos a fé desse Deus vivo, esse Deus maravilhoso, o Senhor Jesus, que nos ensina a estendermos a mão a todos aqueles que são necessitados em vulnerabilidade, um mandamento que nós, que professamos a fé em Cristo, temos que executar. E tem sido grande bênção, e eu já queria aqui falar do projeto Casa Aberta, este projeto importante, que também começou aqui em 2024 em São Paulo, numa unidade próximo da sede mundial. Graças a Deus, agora conseguimos expandir pelo avanço desse projeto. Estamos conseguindo atender mais pessoas e que já se espalhou por todo o Brasil. E temos unidade já em Belo Horizonte, temos unidade em Teresina, no Piauí, temos em Brasília, temos em Pacaraima, em Boa Vista e ali também. Estamos avançando cada vez mais e mais. Então ouça agora a respeito deste projeto Casa Aberta e em seguida nós comentamos.
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7: E é nisso que trabalhamos, né? Recuperar vidas com amor e trazer essas pessoas novamente à dignidade, a viver de forma digna na sociedade, porque são pessoas que, não importa o motivo, estão ali numa situação de rua, onde, por exemplo, aqui em São Paulo hoje, num dia frio, chuvoso, pessoas que não têm uma moradia, pessoas que passam o dia embaixo de uma marquise, quando chega a noite, vão ali, às vezes, estender um papelão para dormir, alguns alcançam cobertores, outros não. São situações que, quando você aborda essas pessoas, a maioria das causas foi por uma questão de decepção familiar. E você, conversando com essas pessoas, elas estão ali, elas ingressam na rua, depois começam a não ter uma orientação, uns até se envolvem ali no vício do álcool, as drogas, a bebida, a prostituição, e aí vão se acostumando com aquelas vidas. Por quê? Porque, não importa o motivo, tiveram que deixar a sua situação, estão agora em situação de rua e começam a viver em grupos e começam a se sentir isolados da sociedade, porque perderam a esperança na vida. E por perderem a esperança na vida, já levam aquela vida ali, de certa forma, marginalizados, onde a própria sociedade os olham à distância. E ali, qual é a consequência? Começam a viver sem ter condições de tomar um banho, de fazer as suas necessidades num local adequado, não têm roupa, acabam se envolvendo, como eu disse, com as drogas, na prostituição, e cada vez mais esta pessoa ela vai deixando aquele vida saudável que tinha e vai vivendo cada vez mais em situação de vulnerabilidade. E quantas vezes nós abordamos essas pessoas, porque este é o projeto da Casa Aberta, e você iria a essas pessoas em situação de rua, abordá-las e falar com essas pessoas que agora há um espaço onde ela pode ir ali e ali ela vai ser bem atendida, vai ser acolhida, não vai ser criticada. Alguém vai estender a mão ali, ajudá-la, e ali ela pode tomar um banho, a primeira coisa. Trocar de roupa, depois receber uma alimentação, um café, ser orientada ali de forma psicológica, de forma espiritual, ter um almoço, ter uma orientação. Muitos, quando são abordados nessas, que nós chamamos de triagem, nessas conversas, quantas pessoas são profissionais, quantos daqueles que conheciam a palavra de Deus e agora estão ali, e quantas pessoas, graças a Deus, nós já temos conseguido recuperar para que essas pessoas voltem para sua família, para que elas voltem a viver na sociedade, encontrem moradia, profissionais que voltam a encontrar uma possibilidade de um trabalho e se reconstroem. Esse é o trabalho da Casa Aberta. E quantas pessoas, graças ao bom Deus, nessas unidades, como eu falei, aqui em São Paulo, em Belo Horizonte, em Teresina, no Piauí, em Pacaraima, em Boa Vista, em Brasília, em Cuiabá, quantas pessoas, graças a Deus, já têm sido atendidas e quantas têm sido recuperadas. E a Associação Reviver Help Deus e Amor quer contar com você, para que você nos ajude cada vez mais e mais. Nós temos muito a expandir, mas nós dependemos da ajuda. As nossas instituições, ela não vive de contribuição de empresas, não temos ali um relacionamento governamental, não. Vivemos única e exclusivamente daqueles que se interam do projeto, daqueles que com amor no coração veem a necessidade do outro, têm a empatia e faz a sua contribuição. E nós queremos cada vez mais e mais alcançar essas vidas. Mas não só para levar o pão, não o pão para o físico, mas o pão para o espiritual, que é o Senhor Jesus, levar a palavra de Deus e através desta palavra, eles conhecendo este caminho, recuperarem as suas vidas. Então você que nos ajuda, você que nos ouve, continue nos ajudando. Olha, você pode acessar ali o site da Associação Reviver Help Deus e Amor. Você pode acessar também, e eu até estou agora aqui logado no Instagram, no Associação Reviver Help Deus e Amor Oficial, e você vai ver dos nossos projetos. Tem vários projetos ali, não só o Casa Aberta, tem vários que você vai ver, mas exclusivamente do Casa Aberta, você vai poder ver testemunhos. Testemunho de pessoas que a pessoa chega a chorar frente a um espelho porque fazia tempo de que ela não se via daquela forma. Pessoas que foram ali atendidas e que não tinham mais esperança. E agora a pessoa testemunha de que ela foi bem atendida. Ela tinha ali um currículo, ela buscou uma vaga de emprego e foi empregada. Pessoas que já voltaram para os seus familiares, pessoas que hoje já estão ali estabelecidas. Então você faz parte deste trabalho e nós queremos contar com a sua ajuda. Daqui a pouquinho, nosso irmão Armando vai passar as contas da Associação Reviver Help Deus e Amor, uma chave Pix, onde você pode ali contribuir de forma financeira, você que tem condições. Mas às vezes você que está me ouvindo agora, você pode falar, irmão Nelson, mas eu não posso ajudar com muito, não importa o quanto você ajuda. A palavra de Deus diz que você tem que contribuir de coração livre, de coração feliz por contribuir. Mas há uma outra forma também de contribuir para este lindo projeto que nós temos feito e temos divulgado em todas as nossas igrejas pentecostal Deus e Amor pelo Brasil, que é um simples ato, onde você vai ali, colhe tampinhas PET, né? Aquelas que são recicláveis e podem ser tampinhas de refrigerante, de embalagens, de limpeza, de várias embalagens que você pode pegar ali essas tampinhas, recolher, levar em uma das nossas igrejas pentecostal Deus e Amor espalhado por todo o Brasil. Depois nós vamos fazer uma grande coleta. Esse material vai ser vendido como reciclagem e através desse recurso, ele vem exclusivamente para ajudar a patrocinar este projeto que é o Casa Aberta. Então continue nos ajudando, porque na verdade este é um mandamento de Deus. Anote aí a conta corrente da Associação Reviver Help Deus e Amor, a chave Pix, e já já retornamos.

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0: Você pôde ouvir então o número das contas correntes da Associação Reviver Help Deus e Amor, a chave Pix, e você pode nos ajudar. Olha, nós que professamos a fé, e nós vamos falar um pouquinho hoje disso ainda na palavra de Deus, como o próprio Senhor Deus nos deixou isso como orientação, para que nós venhamos ter empatia pelos necessitados. Mas nós estamos aí trabalhando e as instituições Reviver querem avançar cada vez mais e mais. Ontem o pastor Paulo Martins esteve aqui conosco, né? Nosso outro irmão que trabalha aí com a coordenação dos projetos, hoje está lá em visita ao interior de São Paulo para mais um projeto importante, onde nós vamos estar ali muito próximo de crianças cancerosas. Depois estaremos revelando um pouquinho mais, mas o pastor Paulo se deslocou ali. E eu já queria falar de um projeto que ontem também nós falamos, um projeto muito importante, mais um projeto da Fundação Reviver, que também se iniciou ali em 2024 e graças a Deus vem evoluindo. Nós temos ali tido grande sucesso, grande repercussão, grande ajuda e quantas famílias são atendidas. Nós queremos falar agora do projeto Kit Escolar. Nós temos também a vinheta. O nosso irmão Armando vai colocar para que você se intere. Eu vou comentar um pouquinho de como começou esse projeto, onde estamos e onde queremos chegar para o ano de 2027.
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0: É isso, queremos continuar firmes e com felicidade, queremos avançar cada vez mais e mais com este projeto Kit Escolar, o Kit Escolar que começou em 2024 e estamos avançando. Começamos ali para o Piauí, pelo Piauí, onde nós estávamos ali, vimos aquela necessidade, a nossa presidente também esteve ali e nós decidimos então, ali a nossa irmã Eleni Miranda decidiu estender a mão para nós socorrermos aquelas crianças onde os pais sequer tinham renda, não tinham nem renda para comer, imagine para o material escolar. E nós estamos ali, conseguimos atender já nesses últimos 3 anos 10 mil crianças alcançadas pelo kit escolar, além de professoras que ganharam também ali o material para que pudessem lecionar a essas crianças. E nós queremos para 2027 alcançar no mínimo 6 mil crianças. Esse é o nosso objetivo, alcançar no mínimo 6 mil crianças e agora estamos expandindo para outros estados. E você pode nos ajudar Você que é pai, você que é mãe, você que é tia, você que vê aí as crianças que têm necessidade, nos ajude, patrocine pelo menos um kit escolar. E você pode ali... Ah, com quanto, irmão Nelson? Nós temos um valor estabelecido, que está ali próximo de R$150 cada kit escolar, porque vem crescendo muito os custos dos materiais escolares, mas você pode contribuir com aquilo que você tem condição. E nós vamos juntos, todos nós, porque você pode não contribuir com um item, mas tem outro que pode contribuir com um, com dois, com três, e na realidade nós queremos aí juntos, né, com fé, alcançarmos essas 6 mil crianças. Então você pode nos ajudar, porque assim você pode ajudar a resgatar uma vida, a ter ali, estender a mão ao necessitado. Essa é a nossa obrigação, segundo a palavra de Deus.

E é isto, enquanto houver alguém que necessita de ajuda, nós temos que estar ali e praticar isto, o reviver. Reviver uma missão de amor. Não o amor do homem, mas o amor que Deus tem no seu coração. E nós vemos na palavra de Deus o quanto o coração de Deus são com as pessoas que vivem na pobreza. E isso o Senhor deixou evidente na palavra dEle, na lei dEle. E ele insiste que aquele que vive sob o preceito dele, cuide dos vulneráveis. Né? A palavra de Deus toda fala ali da justiça para os marginalizados. E grande parte do ministério de Jesus se concentrou a acolher aqueles que estavam à margem da sociedade. E hoje nós queremos aqui agora, neste momento da palavra, compartilhar um pouquinho daquilo que está na palavra de Deus para nós refletirmos o quanto o Senhor, através da palavra dele, nos chama a trabalharmos e praticar esta missão de amor, o reviver. Eu queria mencionar já aqui o Salmo 82 e refletirmos um pouquinho nos versículos 3 e 4. Se você está com essa Bíblia ou se você não está, anote agora aí, para depois você refletir com calma. A hora que você puder parar, porque talvez você está no trabalho, numa condução, você não vai ter como refletir agora, você vai ouvir. Mas depois medite, né? Ali na sua residência, no momento que você tiver, aquele momento de oração com o Senhor, onde nós estamos ali, nós somos tão gratos por tudo aquilo que Deus, Ele nos providencia, cuida da nossa família, da nossa saúde. E quando nós temos essa abastança, essa providência de Deus, e quando nós nos dispomos para que Deus nos use a também ajudar as outras pessoas. E é disso que a palavra de Deus, quantas passagens bíblicas o Senhor nos deixou com ensinamento, e nós queremos então agora ali refletir no Salmo 82, versículo 3 e versículo 4. Nós vamos meditar com calma em cada passagem, refletir um pouquinho daquilo que nos fala este Salmo. A palavra de Deus, ela começa assim: defendam o fraco e o órfão. Sustentem a causa do pobre e do oprimido. Resgatem o fraco e o necessitado. Livrem-nos da mão dos ímpios. Então já a primeira parte, o Senhor nos deixa na palavra dele que ele nos diz para defender o fraco e o órfão. E a defesa aqui não está falando de uma defesa, de uma luta, de um confronto, mas está falando de defendê-los e ajudá-los num momento de adversidade, num momento onde eles mesmos perdem as suas forças e já não tem mais como lutar. Lutar como o quê? O resgate para uma vida digna, o reviver da esperança para uma vida digna. Então ele nos fala, defendam o fraco e o órfão. E aí depois, em seguida, ele diz, sustentem a causa do pobre e do oprimido. E quanto talvez, se nós refletirmos, quando alguém que vem e se apresenta diante de nós, quando está ali, está pobre e oprimido, e nós nem damos a devida atenção. Quando nós estamos necessitados, nós nos colocamos diante de Deus e clamamos, Senhor, olhe para a minha necessidade, tenha o seu amor, a sua misericórdia. Mas quando nós nos deparamos com uma pessoa que está ali com um pobre, com um oprimido, será que nós temos efetivamente essa empatia para olhar o outro e de estender a mão? Este é o mandamento de Deus, nós estamos refletindo nisso. O Senhor diz ainda, resgatem o fraco e o necessitado. Então é nossa obrigação. E quando nós falamos aqui, por exemplo, como estamos falando hoje do projeto Casa Aberta, onde nós vamos ali abordar aquelas pessoas, não importem qual é a religião ou a fé que ele tenha, que nós estamos ali estendendo a mão para que aquela pessoa ela possa ser resgatada, porque ela já não tem força, não tem a mínima força.
às vezes não tem nem a força física, porque de tanto que ela se envolveu com as drogas, nós nos deparamos pessoas que não têm força para levantar, onde você tem que estender a mão para ajudar aquela pessoa a se levantar. Aquele que é necessitado. E nós vemos tantas pessoas necessitadas, nós que temos visitados ali, principalmente o sertão nordestino, a Caatinga. Jesus, quando nós nos deparamos ali com pessoas que não têm a água, não têm o alimento sequer. E essa é a nossa obrigação. E também aí ele fala no final, livre-nos da mão dos ímpios. Por quê? Porque as pessoas, às vezes, só querem falar, ah, você está aí, você está nessa situação. Não, vem aqui, faça esse trabalho. E às vezes não é fazer o trabalho por querer dar uma dignidade, não, mas por uma exploração. Não é porque aquela pessoa está naquela condição que nós temos que explorá-la, não. Nós temos que estender a mão. A palavra de Deus diz que nós temos que ajudar sem ficar analisando e criticando. Nós estamos meditando hoje só nesse Salmo, no Salmo 82, nos versículos 2, nos versículos 13 e 4, que depois você mesmo com calma pode meditar. Mas nós temos tantas passagens bíblicas onde o Senhor fala. E já logo ali, lá no Velho Testamento, quando Deus começa a conduzir o seu povo, quando Ele deixa algumas das leis, quando o povo ia ter a abastância de Deus, né, a providência de Deus, o Senhor mesmo diz ali em Levítico, no capítulo 19, e Ele diz assim, versículo 9 e 10, quando vocês fizerem a colheita da sua terra, você só pode colher porque se Deus providenciar, porque você pode plantar, você pode jogar a terra, mas se Deus não enviar a chuva, para que haja crescimento, você não vai ter como colher. Mas Ele diz, olha, quando você colher da terra, não colham até a extremidade do campo, nem recolham as espigas que sobram. Mas Ele diz que ali você tinha que deixar para as pessoas que passavam, aqueles menos favorecidos, que eles pudessem ter também o alimento. E aí o Senhor, no finalzinho, Ele disse assim, deixe-nos para o pobre e para o estrangeiro. E aí, quem está falando? Não é o homem. É o próprio Deus. Ele diz, eu sou o Senhor, o Deus de vocês. Então é o Deus do povo que estava dando aquela ordenança. E assim é o Deus de ontem, de hoje e para sempre. E esta palavra é válida ainda para nós. Se você tem a prosperidade que Deus está te dando, você tem o seu trabalho, você tem o seu próprio negócio, você tem a condição, por menos que seja, estenda a mão e ajude aquele que está necessitado. Reviver. Vamos ajudar as pessoas a se levantarem. Porque ainda onde há uma pessoa necessitada, nós temos que estender a mão e ajudar. Nós temos que estender a mão e ajudar.

0: Espaço Reviver, Rádio Deus e Amor, Igreja Pentecostal Deus e Amor e as instituições Fundação Reviver e Associação Reviver Help Deus e Amor. Estamos falando disso, dos projetos assistenciais, de fazer ali na prática aquilo que Deus nos ensina através da palavra dele. E é uma pena, irmão Armando, nesta terça-feira, 6 de outubro, 15 horas e 33 minutos agora, que já temos que encerrar. Eu gostaria aqui de falar muito mais dos projetos, coisa linda, coisa maravilhosa. A gente se anima quando a gente começa a falar da palavra de Deus e quanto o coração da gente se alegra e quanto a gente aprende quando a gente se coloca diante do necessitado e a gente pode praticar a palavra de Deus. Então temos que encerrar aqui, mas é marca da Igreja Pentecostal Deus e Amor, uma igreja de oração. E juntos agora, para nós encerrarmos numa só fé, você que colocou ali o seu pedido de oração, você que está clamando pela sua família, por uma porta aberta, pela restauração, pela cura, pela libertação, juntos nós vamos orar ao Deus vivo, ao Deus Todo-Poderoso, em nome do Senhor Jesus, porque Ele tudo pode, nós servimos um Deus do impossível. Então, oramos juntos agora. Senhor, Pai querido, Pai amado, mais uma vez graças damos a Ti por esta oportunidade de estar aqui falando, Senhor, desta divina obra que o Senhor nos permite realizar, através de todos aqueles que têm nos acompanhado, aqueles que estão ouvindo agora, Pai, que abrem a mão, estendem a mão com a sua contribuição, com a sua doação, com a sua oração, para que nós possamos realizar este trabalho de socorrer, atender e reviver estas pessoas que estão perdidas. Só de Ti, meu Deus eterno Pai, que vem o Teu amor, a Tua misericórdia, com esta grande bênção que o Senhor nos enviou, Pai, que foi o Seu Filho amado a vir nesta terra, a derramar aquele sangue carmesim em prol da salvação da nossa alma, remindo os nossos pecados. Mas nós queremos agora, Pai, como o Senhor também nos ensina em o nome do Teu Filho Jesus, clamarmos a Ti que o Senhor é o Criador, o Deus dos céus e da terra. O Senhor, como diz Raabe, Pai, aquela mulher que era considerada indigna, vivia naquele meio do povo com aquela vida, Senhor, mas ela conheceu a Ti, ouviu falar de Ti, e ela cria e ela declarou que o Senhor é o Deus na terra, no céu. Ah, Deus Todo-Poderoso, o Senhor é o nosso Criador, ó Pai, e o Senhor tem a onisciência, a onipotência, a onipresença, o Senhor tudo pode realizar. Em o nome do Teu Filho amado, Jesus Cristo, nós clamamos agora, Pai, por todos esses que estão sintonizados agora, por esse que está ali clamando a Ti, colocou ali, Pai, o nome dele mesmo, da sua família, neste pedido de oração, crendo que neste momento agora, Senhor, o Senhor pode realizar. Então, nós pedimos o Teu amor, a Tua misericórdia, agora entra com providência, ó Pai, na vida deste pai, desta mãe, que está clamando a Ti por uma porta aberta, ó Pai, porque já não tem o recurso financeiro para honrar os seus compromissos, nem colocar o pão sobre a mesa. Mas que o Senhor abra uma porta, que o Senhor toque no coração de alguém que vá ali agora, Pai, e coloque e dê o provimento para aquela família. Pai, visita esta pessoa ali que está necessitada por uma cura. Recebeu o diagnóstico, Senhor, por um exame de que é uma doença que vai avançar, ou que chegou a um ponto que o próprio homem, pelo conhecimento que tem, diz que já não há mais a cura. Mas o Senhor é quem nos cria, o Senhor conhece cada célula. Meu Deus, cada músculo, cada órgão do nosso corpo, o Senhor pode restaurar. Entra com a Tua providência, ó Pai. Seca agora esse nódulo, Senhor. Ah, Pai, tira esta surdez, esta cegueira. Ah, aquele que está com dificuldade de respirar, Senhor, restaura agora, Senhor meu, aqueles brônquios, meu Deus eterno Pai, e faça perfeito este pulmão, e o Teu nome venha ser louvado, Senhor glorificado. Pai, ah, aquele que está agora ali, talvez entristecido, ali dentro de um quarto, este meu irmão, esta minha irmã que se afastou um pouco de Ti, Pai querido e Pai amado, e agora talvez esteja até envergonhado de o colocar diante de Ti, mas o Senhor é aquele que sempre está de braço aberto, não olhando qual foi a condição, e nem olhando para trás dos pecados, mas o Senhor está de braço aberto esperando que o filho pródigo retorne. Ah, meu Deus, abençoa essa vida desta minha irmã, deste meu irmão, que se distanciou, ó Pai, mas que neste momento agora está aí sintonizado e orando. Meu Deus, reaviva a fé deste meu irmão, desta minha irmã, para ele se coloque diante de Ti e venha desfrutar, meu Deus, e dê continuidade de receber as Tuas bênçãos. Pai, alcança todos aqueles agora que estão ali no vício do álcool, das drogas, da bebida e da prostituição. Quantos testemunhos que nós ouvimos dos livramentos que tu deste, meu Deus, aqueles que estavam ali e depois foram alcançados por ti, hoje estão aí, Senhor, testemunhando desta bênção. Faça assim também na vida deste que está ouvindo agora e que está esperando, Pai, não tem força, ele já não quer mais viver neste mundo, ele não tem força, mas o Senhor pode agora, Pai, dar esta força. Que teu Espírito Santo venha ali estar próximo. Pai, eu quero apresentar agora a vida da nossa líder mundial, nossa irmã Ereny Miranda. Venha ser com a tua filha, Senhor. Dê vida longa, Pai. Dê saúde, dê sabedoria, direção. Oh, meu Deus, porque grande a responsabilidade. Que teu amor e a tua misericórdia estejam sobre toda a família da tua filha. Meu Deus, venha abençoar a toda a direção da Igreja Pentecostal Deus e Amor. A direção da Fundação Reviver, da Associação Reviver Help Deus e Amor. Pai, que este canal que estamos agora aqui falando, oh meu Deus, vivo ainda por tantos e tantos anos, ó Pai querido, para que muitas e muitas vidas venham ser alcançadas, porque este é o único propósito, falar da Tua Palavra, proclamar do Teu amor, meu Deus, e assim, Pai, nós venhamos cada vez mais e mais alcançar vidas. Graças damos a Ti, estamos certos da Tua santa e divina resposta, e assim nós louvaremos, glorificaremos o teu santo nome, em o nome de Jesus. Amém. Agradecemos a todos vocês que nos acompanharam agora no Espaço Reviver. Continue na sintonia, Rádio Deus e Amor, já já voltando o programa Voz da Libertação. E se assim o Senhor nos permitir, na próxima segunda-feira estaremos aqui ao vivo, falando mais uma vez das instituições Reviver. Agradecemos e nos despedimos. Presbítero Nelson Santos aqui na locução e o nosso irmão diácono Armando Medina na técnica.
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6: 15:41.
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0: 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Logo na tela inicial, você acompanha o cronograma do Enem e fica por dentro dos avisos relacionados ao exame. O aplicativo também cria um plano de estudos personalizado, de acordo com a sua rotina e com seus objetivos. Com o aplicativo, você escreve sua redação à mão, fotografa e a plataforma transcreve o texto. Aí a sua redação é corrigida em poucos segundos, dando sugestões de melhorias e uma pontuação baseada nos mesmos critérios da prova. A plataforma ainda indica vídeos e conteúdos de reforço com base nas questões que você errou. Além disso, dá para consultar orientações sobre as etapas do Enem e outras informações importantes do processo. 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Você pode navegar também pelo seu computador. 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

0: 15h50, faltando 10 minutos para 10 minutos para as 4 horas da tarde em São Paulo. Boa tarde, Brasil, a paz do Senhor Jesus, que Deus os abençoe. Presbítero Levi Muniz, comunicando com você nesta tarde abençoada. Hoje é dia 6 de outubro do ano de 2026. Dia 6 de outubro de 2026. Hoje é terça-feira dos vencedores. Deus abençoe a sua casa, a sua família. Deus abençoe você que está aí ligado na programação da Rádio Deus é Amor e da Igreja Pentecostal Deus é Amor. Hoje é aquele dia, né, que Deus preparou para abençoar o teu lar, abençoar a tua casa. Hoje é aquele dia de vitória na presença do Senhor. Você sabe que o nosso Deus, ele tem vitória para você, mas ele espera que você tome a atitude de servi-lo. É isso mesmo. Muitas pessoas, elas até participam dos cultos, né? Ela participa dos cultos, ela até vai à igreja, mas não serve a Deus. Servir a Deus é você caminhar de acordo com a vontade de Deus. Servir a Deus é você honrar ao Senhor com as suas atitudes, né? Não só com palavras, porque com palavras é fácil, né? Você fala, ah, eu amo a Jesus. É fácil, mas quando você se entrega a Ele de todo o seu coração, quando você coloca a sua vida no altar, quando você coloca o seu coração na presença de Deus, a sua vida muda e muda para melhor, tá bom? Igreja Pentecostal Deus é Amor, uma igreja marcada pela glória de Deus. 64 anos de uma igreja firmada na rocha. Nosso WhatsApp é o 11982923392. DDD11, que é São Paulo, 98292-3392. Gente, a previsão do tempo para esta terça-feira em São Paulo é de sol com muitas nuvens, com pancadas de chuvas à tarde. Olha, gente, tem risco de chuva forte agora à tarde. Então, você que está me ouvindo aí, ó, a temperatura mínima foi de 16, a máxima de 24. No momento estamos com 21 graus aqui em São Paulo. Que Deus te abençoe, que a bênção do Senhor esteja na tua vida. Amanhã, quarta-feira, é quarta do grande mover de Deus. Atenção, São Paulo, amanhã, quarta do grande mover de Deus. E você é o nosso convidado especial para vir à Igreja Pentecostal Deus e Amor, participar do culto, ouvir a palavra de Deus, receber as orações e ser tocado pela mão do Senhor, tá certo? Olha só, nós vamos ouvir um testemunho e daqui a pouco eu volto com você. Ouça esse testemunho e tenha sua fé aumentada em Cristo Jesus.
1: Eu saúdo os ouvintes com a paz do Senhor Jesus. Eu me chamo Fernanda, eu moro em São José dos Pinhais, Paraná. Eu recebi uma bênção do Senhor muito grande para mim. Eu comecei a ter queda de cabelo no ano de 2015 e começou a cair muito o meu cabelo. Ao longo de 7 anos ele ficou bem ralinho em cima, assim, na parte da cabeça. Aí eu resolvi procurar um médico. Fui no dermatologista, no primeiro dermatologista ele analisou e ele olhou, né, com aquela lupa que é própria do médico, do dermo, para olhar o fio de cabelo. Ele olhou e disse assim para mim, olha, você tem alopécia androgenética. É uma alopécia que ela vai caindo todo o fio de cabelo da cabeça até ficar bem ralinho, sabe? Até ficar bem fininho, até aparecer toda a cabeça assim, sem o cabelo, e ele vai caindo. Só que ele me disse assim, para nós termos certeza, vamos fazer uma biópsia. Aí eu falei, na hora assim, eu pensei no meu coração, dentro do consultório, eu não vou fazer biópsia nenhuma, porque Jesus vai me curar. E passou 2, 3 meses, 6 meses, eu não fiz a biópsia, eu fui orando. Mas eu senti assim que Deus queria tratar algo a mais comigo, né? Aí eu resolvi novamente, né? Continuava caindo o cabelo ali e ficando fininho, e saía maços de cabelo, sabe, na minha cabeça. E enchia minha mão, o ralo do banheiro ficava cheio de cabelo. Aí eu falei, eu vou novamente no médico para ver se é as minhas vitaminas, né? Ou se é algo que está acontecendo mesmo no meu cabelo. Aí, na consulta com a segunda dermatologista, ela falou, olha, você tem alopecia androgenética. Essa alopecia é uma calvície feminina que ela vai caindo o cabelo. e ela não tem cura. Você vai precisar tomar um remédio para o resto da tua vida e você vai ter que passar aquele spray para crescimento de cabelo. Aí eu falei, ah, então tá bom. Aí ela me receitou, eu fui para casa e comprei os remédios e comecei a tomar. Só que aquilo no meu coração, eu não aceitava aquilo. Nossa, eu vou ter que tomar remédio para o resto da vida. Um remédio, na verdade, ele era de pressão alta, mas um dos efeitos colaterais dele era fazer crescer cabelo. E outro efeito colateral é que você não parava de ir ao banheiro. Então eram coisas assim que eu ia ficar dependente de remédio para o resto da vida. E eu comecei a usar ele durante o mês, mas mesmo assim eu comecei a orar. E mesmo assim meu cabelo estava caindo. Aí teve um dia dentro do banheiro, eu tomando banho, eu lavei o cabelo, passei a mão no meu cabelo. E aí eu enchi a mão assim de cabelo preto, eu falei, Senhor, até quando isso? Aí eu vi, senti aquela voz no meu pensamento, no meu coração, que disse assim para mim, você precisa decidir, ou você fica com o medicamento, ou você confia em mim que eu vou dar a cura, porque eu não divido a minha glória com ninguém, nem com o medicamento. Então, ou sou eu ou o medicamento. A partir daquele momento, eu tomei a decisão de não tomar nenhum remédio. E o Senhor, ele tirou toda a calvície. O Senhor preencheu o meu cabelo, que estava caindo. A partir do momento que eu tomei a decisão e parei de tomar todos os remédios, confiei no Senhor, que o Senhor iria fazer com que parasse de cair o meu cabelo. Eu tenho fotos do antes e depois. O Senhor curou o meu cabelo e meu cabelo não cai mais. Eu não tomo medicamento nenhum. E eu sou muito grata ao Senhor Jesus por tudo que Ele fez na minha vida. E que esse testemunho venha a alcançar mais e mais mulheres que estão passando por este problema. Então eu falo, confia no Senhor, entrega tudo a Ele, mas confia mesmo. Confia porque Ele faz, o Senhor faz milagre em pleno século XXI. Amém? A paz do Senhor Jesus, eu agradeço essa rica oportunidade.
0: São 15 horas e 58 minutos. A nossa irmã, ela sofria de alopécia androgenética. É um tipo de calvície feminina. E eu acredito que essa queda de cabelo afetava a autoestima dessa irmã e também a sua vida emocional. Oh, meu Deus, que tristeza, né? A queda de cabelo era constante. Porém, ela começou a buscar a Deus, começou a orar. Ela procurou os médicos, o médico passou uma medicação. E chegou um momento que ela falou assim, ou eu confio em Deus ou eu confio na medicina. E ela colocou a sua confiança completamente no Senhor. Ouvinte, a melhor coisa que você pode fazer em meio ao problema que você está enfrentando aí na tua casa, em meio à luta que você está passando aí no seio da tua família, em meio à dificuldade que você está enfrentando, você pode confiar somente no Senhor. E a transformação foi uma resposta de Deus às suas orações e se transformou em um testemunho de fé, esperança e perseverança. Louvado seja o nome do Senhor. Eu quero nesta tarde falar com a senhora que...
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0: Em ponto, vamos identificar as emissoras e já eu volto com você.

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3: Agora são 16 horas e 2 minutos. Agora é hora de informação aqui na Rádio Deus e Amor. Boa tarde.
1: Obrigada pela sua audiência. A gente vai para mais informações aqui. Cenário de emprego. Queda no desemprego e crescimento da renda média marcam recuperação do mercado. O mercado de trabalho tem apresentado sinais de recuperação, com queda na taxa de desemprego, aumento do número de empregos formais e crescimento da renda média dos trabalhadores. Os dados indicam uma maior geração de vagas de trabalho e um avanço gradual e consistente no nível de ocupação da força de trabalho aqui no país. De acordo com levantamentos oficiais da economia e estatística, o setor do comércio se consolida como um dos segmentos mais importantes para o crescimento da economia e o principal responsável pela geração de postos formais. Então, além do comércio, os setores de serviços e de turismo lideram a abertura de novos vínculos empregatícios. Apesar dos avanços registrados, o cenário de emprego ainda enfrenta desafios importantes que afetam trabalhadores e empresas, como a alta informalidade e a desigualdade salarial. A necessidade de qualificação profissional também é evidente em um momento em que o avanço da tecnologia e da automação vem transformando as rotinas laborais. Quanto ao futuro, a expectativa é de manutenção de baixos níveis de desemprego e crescimento das oportunidades em setores ligados à inovação, sustentabilidade e economia digital. A qualificação e o domínio de ferramentas tecnológicas serão diferenciais cada vez mais exigidos pelos recrutadores nas seleções de emprego.
4: Dezesseis horas e quatro minutos.
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3: Glória a Deus, são 16 horas e 4 minutos na capital do estado de São Paulo. Gente, daqui a pouquinho, às 17 horas, 5 horas da tarde, nós temos o programa Tá na Mesa. O programa Tá na Mesa é com o pastor Kleber de Oliveira, também com o nosso irmão Gustavo Ferreira e com o Cido Gameiro. É um programa com muitas informações, com muita informação e também debates. Um programa importante, um programa gostoso, às 17 horas, aqui na Rádio Deus é Amor. 18 horas tem a oração do entardecer, 18h30 o informativo Reviver com a evangelista Eliana Miranda. Então você que está me ouvindo, fique ligado, porque a Rádio Deus é Amor, ela tem muita coisa boa da parte de Deus para o seu coração. Tem testemunhos, tem orações, tem bênção de Deus para a sua vida. E eu quero a sua participação, eu gostaria que você mandasse para cá o seu nome e também a sua cidade. 11 98292-3392, DDD 11, porque é São Paulo, 98292-3392. Você que me ouve em qualquer lugar, manda para cá agora, manda para cá o seu nome, manda a sua cidade, porque eu quero te dar aquele alô todo especial para você para sua família. Deixa eu dar um alô aqui para o presbítero Rubem de Paula. Deus abençoe, Rubem. Obrigado pela audiência. Está lá em Guarulhos ouvindo a gente através da 97.3 FM. É, Deus abençoe, Rubem. Obrigado pela sua audiência. Deixa eu ver quem mais está aqui. Irmã Camila, ela nos ouve aqui no centro da cidade, né? Bem pertinho da gente. Oi, Camila, ela diz que está trabalhando e ouvindo a rádio Deus é Amor. Obrigado, Camila, pela sua participação, pela sua audiência. 11982923392, o Sérgio, ele nos acompanha na cidade de Embu das Artes, São Paulo, e ele diz, paz do Senhor, pastor Levi, gosto muito da rádio Deus e Amor e acompanho a programação todos os dias, Deus abençoe. Moro em Jaraguá, Goiás, e o meu nome é Marlene. Oi, Marlene, a paz do Senhor Jesus. Obrigado pela audiência da programação da Igreja Deus e Amor. A irmã Lene, de Porto Velho, Rondônia, está mandando a paz do Senhor para mim. Ô Lene, paz do Senhor para a senhora também. Deus abençoe você, a sua casa, a sua família. Que esta tarde seja uma tarde de vitória em nome do Senhor Jesus Cristo. E que a bênção do Senhor esteja na sua vida. Tá bom, irmã Lene? Deixa eu ver quem mais está por aqui. Irmã Andréia, ela diz assim, eu sou de Embu Guaçu. Oi, Andréia, paz do Senhor Jesus. Obrigado pela audiência na cidade de Embu Guaçu. Que Deus te abençoe em nome de Jesus Cristo. A Lucinéia Azevedo está mandando a paz do Senhor aqui para mim e para os ouvintes. Deus abençoe, Lucinéia. Obrigado pela audiência do programa Voz da Libertação nesta tarde abençoada. Gente, olha, hoje é terça-feira, hoje tem culto. Vá à Igreja Deus e Amor mais próxima da tua casa. Participe, ouça a palavra de Deus, receba as orações, seja tocado pela mão do Senhor e creia que Jesus muda a tua sorte, Jesus muda a tua história, Jesus faz de você um vencedor aqui na Igreja Pentecostal Deus e Amor. Ô Armando, vamos com o louvor agora? Pode ser? Um louvor, depois a gente ouve os testemunhos. A irmã Débora Miranda chega para cantar. É, Batalha de Josué, eu quero oferecer para todos os ouvintes, você que está passando por uma luta, por uma prova aí, ó, assim como Deus deu vitória a Josué, vai dar para você também, tá bom? Batalha de Josué com a nossa irmã Débora Miranda. Música.

0: 4:12 em São Paulo, 4:12, que Deus abençoe você. Vamos com a palavra de Deus com o pastor Lourival de Almeida. O tema é, Armando? Adotados pela Graça. Adotados pela Graça, vamos acompanhar a palavra de Deus com o pastor Lourival de Almeida.
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2: Adotados pela graça, porque não recebestes um espírito que vos escravize para novamente estares em temor, mas receber um espírito que os adota como filhos, por meio do qual clamamos, Abba, Pai. Romanos capítulo 8, versículo 15. A gente tem momentos na vida que a gente classifica como momentos inesquecíveis, alguns momentos para esquecer. E como pastores, a gente acaba acompanhando, não que a gente queira necessariamente, mas acaba acompanhando sonhos de algumas pessoas, sonhos realizados, sonhos não realizados, vitórias, e às vezes chorando também com algumas pessoas, né? Derrotas momentâneas, pelo menos. Agora, o interessante mesmo é a história de um casal que descobriu que não podia ter filhos. E esse casal, então, resolveu se cadastrar no estado do Paraná para adotar um filho. Mas essa criança no Paraná estava demorando a aparecer. Ela, bom, vou me candidatar, ou nós vamos nos candidatar também, a ser pai também no estado de Santa Catarina. E o que aconteceu? Um dia à noite, uma ligação, e olha, nasceu uma criança aqui em Santa Catarina, que está prontinha para adoção, já que vocês estão preparados, fizeram o curso e tal, né? Estavam na sequência, dentro dos padrões legais, então podem vir buscar a criança nasceu. Estavam saindo de casa, o telefone tocou de novo. Olha, nasceu uma criança aqui no Paraná também. Conclusão. As duas crianças nasceram no mesmo dia. E os pais, então, que fizeram? Bom, o que vamos fazer? Não pensaram duas vezes. Vamos adotar as duas. Fizeram todo o trâmite legal, tudo. E adotaram as duas crianças. E esse casal foi visitado, nesse casal, na realidade, não pertencia à minha congregação. Essa é a história que outro pastor conta, e eu gostei da história e conto para vocês. Passado um certo tempo, esse pastor foi visitar o casal, e lá estavam os dois filhinhos. E o pastor fala que não se esquece, né? O momento em que a mãe trouxe um dos bebês que estava acordado, e segurando cuidadosamente nos braços, disse: olha só, filhinho, o pastor veio visitar a gente. E o pastor começou a pensar: mas essa criança acaba de ser adotada. Como é que dentro de tão pouco tempo houve um desenvolvimento de amor por parte desse casal, esse vínculo afetivo tão forte, a ponto da mãe chegar e dizer, né, olha só, filhinho, não é chamar de filhinho, o pastor está aqui, veio visitar a gente. Aí passou um pouquinho, já veio o pai, olha, filho, outra criancinha. Olha só, ouvinte, essa situação, uma situação realmente que nos remete, né, a nós entendermos realmente o que é a adoção de Deus para conosco, não é verdade? Imagine você, o amor que essa mãe, que esse pai tinham pelos dois filhinhos adotados, né? Essa mãe que sabia, não, eu não gerei essa criança no sentido literal da coisa, né? Não nasceu de mim. E o pai também, não é meu filho, quer dizer, não nasceu de mim, né? Mas apresentavam ali os filhos de uma forma tão orgulhosa, com tanto cuidado, e por toda a casa, fotografias e mais fotografias, era o pai cheirando um bebê, era a mãe cheirando o outro, era aquela coisa de corujismo mesmo, né? Aquela coisa coruja, né? E é claro que essa história não é a única, existem tantas outras histórias. Eu mesmo tenho um primo meu que foi adotado, né? E esse primo era o xodó da casa e acabou se tornando um grande rapaz, um grande arrimo para a família. São histórias bonitas, são histórias que realmente mostram o que é realmente uma verdadeira adoção. A felicidade dos pais com os seus filhos, mesmo não tendo nascido deles, mas adotados. Então, esses pais sérios que adotam realmente porque amam, não é? Então, quando Paulo escreveu esse texto que eu li para você, está em Romanos 8:15, para você meditar de novo, esse texto, naquele tempo já existiam leis, né, de adoção, leis romanas que permitiam a adoção. E na maior parte dos casos, essas leis aconteciam, tratava-se de adoção de escravos. Então, os escravos já em período de maioridade, eles eram comprados e muitos eram comprados para serem libertos. Tá? Outros, em situação bem diferente, eram levados para casa da pessoa que os havia libertado para ser recebido como filhos, como membros da família. Então, alguns escravos naquele tempo, então, existia, a pessoa chegava, não, eu vou comprar aquele escravo ali. Ah, você me comprou tal, e agora? Não, você está livre, você faz o que você quiser, eu comprei você para te libertar. Mas alguns não eram comprados para serem libertos assim, ó, você fica onde você quiser, não. Alguns eram comprados para irem viver na família como membros da família. A adoção é uma das ilustrações que Deus usa para mostrar o relacionamento que Ele quer ter conosco. Isso é fantástico, é maravilhoso. Quando nós aceitamos Jesus como Salvador, quando nos entregamos, na verdade, eu sempre gosto de dizer que comprados nós fomos, precisamos nos entregar, né? Nós somos adotados como filhos de Deus e começamos uma vida nova. Nós temos direito a uma nova posição. Não mais de servo, não mais de escravos, mas filhos e filhas. Que maravilhoso é isso. A Bíblia fala em João 1:12, aos que o receberam, aos que crerem em seu nome, deu-lhes o direito ou o poder de se tornarem filhos de Deus. Até gosto da tradução que fala o poder, né? Mas o direito também é muito bonito, de se tornarem filhos de Deus. E quanto à participação na herança futura, a Bíblia fala, somos co-herdeiros juntamente com Cristo. Pois o mesmo apóstolo diz, amados, agora somos filhos de Deus. E ainda não se manifestou o que havemos de ser, mas sabemos que, quando Ele se manifestar, seremos semelhantes a Ele, pois o veremos como Ele é. 1 João capítulo 3, versículo 2. Nós somos adotados pela graça. Nós somos filhos, co-herdeiros. Olha que palavra maravilhosa, né? Co-herdeiros juntamente com Cristo. Nós fomos comprados por um bom preço, diz a Bíblia, lá na cruz do Calvário. O preço do sangue de Cristo na cruz do Calvário. Quando nos entregamos, depois de termos sido comprados, porque você não foi comprado para andar por aí, tipo, ó, porque como eu disse a vocês, né, na questão romana, alguns compravam escravos e diziam, vocês estão livres para fazer o que vocês quiserem. Mas alguns compravam escravos e diziam, olha, vem para casa, vocês vão morar conosco agora, vocês vão fazer parte da família. Então você, ouvinte amado, foi comprado, então se entregue para vir para a família, fazer parte dessa família. Ser herdeiro de Deus, co-herdeiro com Cristo. E você que creu e crê no nome do Senhor, que você tenha esse poder, o direito de dizer, me tornei um filho de Deus. É tão bom ser filho. A Bíblia Sagrada fala que o servo, outro tipo de pessoas que na verdade não são filhos, esses não ficam para sempre em casa. Mas o filho, esse sim, fica para sempre em casa. Que Deus abençoe você e que você entenda esse mistério da adoção pela graça. Entrega-te, o preço já foi pago.

0: 16h24, Débora e Lorival cantando Sinal de Alerta. Esse aí é o álbum Sonhos, né? O Sonhos antigo, mais bonito demais aqui na Rádio Deus e Amor. São 16h24. Deixa eu mandar um abraço ao povo ali da Vila Água Funda. Atenção, irmãos aí da Água Funda. Paz do Senhor Jesus para vocês. Hoje tem culto, hein? Às 19 horas, temos um grande culto de ensino da Palavra de Deus aí na Igreja Deus e Amor. Pastor Cláudio Lima, pregando a Palavra do Senhor na Avenida Miguel Stefano, 2423. Avenida Miguel Stefano, 2423, na Vila Água Funda, em São Paulo. Culto de poder, culto de oração, culto de palavra, culto de conhecimento bíblico. Vá aprender de Jesus e da sua palavra, tá bom? Aqui na sede mundial, pastor Rivair Silva, às 19 horas. Hoje, às 19 horas, pastor Rivair Silva pregando na Terça-feira dos Vencedores, aqui na Avenida do Estado, 4568, na Liberdade. Ô Armando, vamos de testemunho? Dois testemunhos? Vamos ouvir dois testemunhos para a glória de Deus.
1: Irmãos, eu quero contar um testemunho que Deus operou na minha vida. Eu estava assistindo culto em casa, domingo, o pastor Ivan estava pregando, né? E aí, irmãos, eu recebi três bênçãos de Deus, que eu estou maravilhada até agora. Eu sei só agradecer ao Senhor. A primeira bênção, irmãos, que eu tinha um caroço, um cisto, na altura do meu útero, junto com o ovário, de 6 centímetros. Eu colocava a mão, dava pra sentir aquele caroço. Eu tava sentindo muita dor nas costas, muita fraqueza mesmo, porque eu tava perdendo sangue desde o final do ano, desde do Natal. E aí, o pastor começou a orar, e aí coloquei a mão na barriga e falei, Senhor, me cura, Deus me cura. E aí, irmãos, eu comecei a assistir aquele culto, né? E aí o pastor Ivan, Deus usou ele para falar sobre Elias, que Deus ia dar um sinal, talvez seria naquele dia ou depois no outro. Irmãos, e no mesmo dia, eu mais meu esposo foi ver um carro para comprar. Eu tô assim maravilhada, eu tô emocionada porque Deus me deu três bênçãos sem eu merecer, sabe? Assim, a cura não tem explicação. Eu sei só confiar em Deus, eu sei só agradecer, porque Deus tem cuidado da minha família, tem cuidado de mim. Nossa, eu só agradeço esse Deus, eu só agradeço Ele por tudo que Ele tem feito na minha vida.
2: Meu nome é Leia da Silva, sou do estado da Bahia, a cidade Candeias, bairro Caboto, número 79, congrego na Igreja Pentecostal Deus e Amor. Eu sentia fisgadas, dores no meu seio esquerdo e eu orava a Deus para que Deus viesse me curar. E eu fazendo campanhas, um certo dia Deus usou o servo dele e falou que estava dando a cura a uma pessoa. E eu levantei minha mão e Deus confirmou através do servo dele, me deu a cura. Eu fui fazer o exame e quando chegou lá, a médica falou que não tinha nada no meu seio esquerdo. Eu sentia fisgadas, dores no meu pé da barriga, né, dores no pé da barriga. Eu chegava em casa e perguntei, Deus, e essas fisgadas, Deus, se o Senhor me curar mais uma vez, eu sei que o Senhor pode, o Senhor vai além da medicina. Eu não vou ficar com esse milagre só para mim, eu vou, aleluia, expandir o que o Senhor fez na minha vida e o que o Senhor faz da vida daquele que é fiel ao Senhor. Eu fui fazer exame lá, também detectou que não tinha nada. A médica falou, seu útero está limpo, o seu ovário. E eu estou gravando esse testemunho para aumentar a fé dos meus irmãos. E eu estou pagando o voto que eu fiz com Deus. Eu senti o toque de Deus. Eu não vou ficar só para mim, mas eu vou gravar e vou enviar para o programa Voz da Libertação, para que todo mundo, para que o Brasil, o mundo venha ver que o Senhor ainda cura, salva e liberta. Deus abençoe a vida de todos.
0: Louvado seja o nome do Senhor. Muito obrigado, querida irmã, pelo seu testemunho de bênção, testemunho maravilhoso. É isso que Deus está fazendo na vida das pessoas que comparecem na Igreja Pentecostal Deus e Amor. A Igreja Deus e Amor é marcada pelos milagres de Jesus Cristo. E todos os dias nós estamos vendo pessoas sendo curadas, pessoas sendo tocadas, câncer sendo destruído, enfermidades sendo banidas. Todos os dias nós estamos acompanhando pessoas sendo tocadas pelo Deus Todo-Poderoso. E você que me ouve, venha para a Igreja Pentecostal Deus e Amor, porque aqui você vai receber a bênção de Deus, o nosso Pai. Hoje, terça-feira, hoje é o dia que Deus preparou para mudar a tua história. Talvez você está me ouvindo e você fala: pastor, hoje eu não consigo ir à igreja porque eu estou longe, porque eu tenho problemas. Eu quero te convidar para amanhã, porque amanhã, irmão, amanhã é quarta. Quarta-feira é a quarta do grande mover de Deus. E amanhã o pastor Milton Almeida prega a palavra do Senhor e ora através dos dons do Espírito Santo no culto das 9 horas da manhã. Pastor Milton Almeida, um homem de Deus, que Deus tem usado ele poderosamente. Deus tem operado através da vida do pastor Milton. Ele vai estar aqui na sede mundial da Igreja Deus e Amor às 9 horas da manhã para ministrar uma palavra especial da parte de Deus e orar em favor de todos.
3: Ouvintes do programa Voz da Libertação, quarta-feira, 9 horas da manhã, teremos aquele culto, transmissão através das emissoras de rádio. E convido vocês aqui da Grande São Paulo, região central, para estar conosco. Eu, pastor Milton, vou estar com todos vocês a partir das 9 horas da manhã, naquele culto de consagração, culto de jejum, culto da busca da presença de Deus. Você que está enfermo, você que está desempregado, você que precisa de Deus, um milagre, vem estar conosco. O endereço, coloque no seu Waze aí, você que vem com o seu carro, Avenida Prefeito Pereira Passos, número 10, é a entrada principal aqui do nosso Templo da Glória de Deus. Espero todos vocês logo mais às 9 horas da manhã aqui na Sede Mundial.
0: Está aí a palavra do pastor Milton Almeida convidando você. Ele vem com unção e autoridade, vai orar por você e a bênção de Deus é certa na tua vida. São 16h31, intervalo, e a gente já volta com você aqui na Rádio Deus e Amor.
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7: 16 horas e 32 minutos.
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7: 16 horas e 33 minutos.
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12: A paz do Senhor, meus irmãos. Meu nome é Joelma. Eu estou aqui na cidade de Linwood, em Washington, nos Estados Unidos, juntamente com meu esposo e nossos dois filhos. E eu agradeço muito ao Senhor por ter colocado nós nesse ministério. Mesmo que nós não estamos no Brasil, mas nós estamos aqui servindo ao Senhor da mesma maneira que nós aprendemos no Brasil. E através deste programa, eu me sinto como se eu estivesse todos os dias dentro da igreja. Eu acompanho as orações, eu acompanho as pregações, e muito tem me edificado e muito tem me fortalecido. Eu creio que este programa é uma bênção na vida de todos, não só na minha, mas de todos que acompanham a longa distância, como eu estou acompanhando. Que Deus abençoe a diretoria, a nossa irmã Ereni Miranda. Que Deus abençoe toda essa família abençoada por Deus.
0: Muito bem, agora são 16 horas e 35 minutos na capital paulista, 4h35. Ótima tarde para você, que Deus abençoe a sua vida, a sua casa e a sua família. Gente, olha, amanhã à tarde o pastor Fabrício Beata volta ao altar do Senhor, viu, Armando? Amanhã à tarde, pastor Fabrício Beata pregando a palavra de Deus, orando em favor de todos. E você é o nosso convidado. Atenção São Paulo, atenção Brasil. Amanhã, pastor Fabrício Beata, às 15h, aqui na sede mundial, na quarta do Grande Mover de Deus, e ele vem para pregar a palavra do Senhor e orar através dos dons do Espírito Santo e o Senhor Jesus fazer milagres.
13: Não temas as dificuldades. O seu problema para Deus não é nada. O seu Deus é maior do que o seu problema. O seu Deus é maior do que a sua angústia. O seu Deus é maior do que as suas preocupações. E ele vem mostrando ao longo dos anos o seu poder tremendo, o seu poder infinito. A palavra de Deus disse que quando Jó estava passando por aquela provação, uma provação de fogo. Às vezes nós passamos por provações também, mas Deus está conosco na prova. Deus está conosco na luta. Tem alguém aqui que você já passou pela prova e você viu a mão de Deus? Então levanta a sua mão e dá um glória a Deus. Mas a palavra de Deus diz que o nosso Deus, junto com a provação, ele traz também o escape. Ele traz também a saída. A Bíblia diz que Deus não permite provação nenhuma acima daquilo que você possa suportar. Então todas as situações que você passa, todas as situações que você enfrenta, está controlado por Deus. O Senhor está no controle. O Senhor está no domínio. Talvez você olhe para mim e diz: pastor, mas está difícil para mim. Parece que eu não vou suportar. A prova na minha casa é muito grande. A prova no meu trabalho é muito grande. A luta que eu estou enfrentando é muito grande. Prossiga firme, porque Deus tem algo grande para você. Prossiga firme, porque depois desta luta, você vai cantar o hino da vitória. Prossiga firme, porque Deus vai fazer maravilha.
0: É a quarta-feira do grande mover de Deus aqui na Igreja Pentecostal Deus e Amor. E você não pode perder, nesta quarta-feira, quarta do grande mover de Deus, pastor Fabrício Beata pregando a palavra, orando através dos dons do Espírito Santo e o Senhor nosso Deus fazendo milagres. Sim, nosso Deus ainda faz milagres e você vai receber o teu milagre através da fé aqui na Igreja Pentecostal Deus e Amor. Quarta-feira é dia de milagres, irmão Armando Medina.
14: Nós estamos aqui com uma irmã, uma das pessoas que recebeu agora esta revelação do Espírito Santo, e ela testifica que já sente o toque de Deus na sua vida. Seu nome, minha irmã? Claudenice. Irmã Claudenice, foi exatamente assim conforme a revelação do Espírito Santo?
15: Foi.
14: A senhora sentia esse problema na sua vista? Mas neste momento, o que aconteceu com a senhora?
15: Depois do que acabou a oração, eu passei a mão aqui nas minhas vistas, não está doendo mais e eu estou enxergando mais limpo.
14: E ela está chorando, pastor. É um sinal de Deus.
13: A senhora sentia dor nos olhos?
15: Sentia dor aqui toda.
13: Assim nas vistas?
15: Eu colocava a mão aqui, doía demais, não estava aguentando de tanta dor.
13: E depois da oração?
15: Sumiu.
13: Sumiu a dor?
15: Sumiu.
13: E sente mais limpo a visão?
15: Sim.
13: Quantos creem que é Deus operando milagres?
16: Quantos creem que Deus
13: é Deus
16: milagres?
13: Operando milagres, pastor Júlio?
14: Com certeza milagres. É o Espírito de Deus operando milagres. Está feliz com Jesus, meu irmão?
15: Sim.
14: Vale a pena participar das concentrações da Igreja Deus e Amor?
15: Vale a pena.
14: Glória a Deus, pastor. Deus está aqui neste lugar. Quem dá glória a Deus?
13: Tem alguém que pode bater palmas e dar glória para Ele?
14: Tem mais milagre acontecendo. Nosso irmão está testificando que ele já estava com a cirurgia marcada, mas neste momento ele recebeu a cura de Deus. Seu nome, meu irmão?
17: Oi, meu nome é Celso. E eu tinha uma consulta marcada para cirurgia, né, pastor? E o que acontece? Só que desde quando eu comecei a fazer as campanhas, eu não estou sentindo mais nada, nem remédio não estou tomando mais. E eu nem precisei mais do hospital, acredita?
13: Já estava com a cirurgia marcada.
17: Já estava tudo encaminhado, mas os remédios que eu estava tomando, eu não estou tomando mais, porque eu vivia na base de Buscopan, nem tomo mais, vivia na base de Buscopan. Eu não podia sair também, eu não podia trabalhar, estou podendo fazer
13: serviço. Até para andar tinha dificuldade?
17: Tinha dificuldade, eu não conseguia nem virar assim na cama, né?
13: Meu Deus.
17: E eu era duas hérnias, eu não estou sentindo mais nada, nem os remédios que eu tomava... Que eu tinha que pegar três frascos de Buscopan. O Buscopan ficou encostado, não tô tomando mais nada.
13: É o Deus de milagres!
17: Eu agradeço a Deus. Eu agradeço muito a Deus aqui na Igreja Pentecostal Deus Amor.
13: Quantos podem aplaudir a esse Deus de milagres que tocou sobre a vida dele?
0: Pastor Fabrício, Jesus continua fazendo milagres aqui na Igreja Deus e Amor. Como é o seu nome?
18: Marlúcia.
0: Marlúcia, a senhora entrou aqui sentindo o quê?
18: Ai, sentindo muito mal, sabe? Terrível, um peso na cabeça, nos braços, no mal-estar.
0: Mal-estar, peso na cabeça, nos braços. E agora, depois da oração?
18: Bem, graças a Deus.
0: Sumiu aquele mal?
18: Sumiu. Graças a Deus.
0: Quem te tocou?
18: Em nome de Jesus, Senhor
0: Jesus. Jesus tocou o pastor Fabrício e ela já está bem para a glória de Deus.
13: Quem pode bater mais palmas e dar glória a Jesus?
14: São milagres que acontecem sem medidas aqui na sede mundial. Seu nome, minha irmã?
19: É Tamires.
14: Como a senhora chegou aqui, qual era a sua enfermidade e o que aconteceu no momento da oração?
19: Eu estava com tontura, mal-estar, né? Até tonta.
14: Há quanto tempo a senhora vem sentindo esse mal?
19: Ah, já tem uma semana.
14: Chegou a tomar algum medicamento?
19: Não, medicamento.
14: E era constante esse problema?
19: Era, dor de cabeça.
14: E na hora da oração, o que aconteceu?
19: Aí, através da oração, Deus me curou.
14: Não sente mais nada?
19: Não.
14: Certeza mesmo, mais nada. Aquele mal-estar, aquela tontura, aquela sensação ruim... Já...

Amanhã, quarta-feira, 3 horas da tarde, quarta do Grande Mover de Deus aqui na Sede Mundial. Avenida do Estado, 4568, aqui na Liberdade. Venha ser tocado pelo Deus Todo-Poderoso. Uma vida melhor espera por você aqui na Igreja Pentecostal Deus e Amor.

0: 16 horas e 46 minutos. Que Deus abençoe você que está acompanhando a Rádio Deus e Amor. Que a bênção do Senhor esteja na sua vida. Nós vamos agora com a Clínica da Alma. O nosso irmão psicólogo Jessé Ávila tem uma palavra de Deus para o seu coração. O tema é Vivendo no Automático. Vamos lá com o pastor Jessé Ávila.
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2: Olá, seja muito bem-vindo a mais um episódio do Clínica da Alma, um espaço para falarmos sobre saúde mental, qualidade de vida, inteligência emocional e desenvolvimento interior, sempre de forma leve, prática e com base científica. Você sabia que muitas pessoas passam grande parte da vida apenas repetindo tarefas sem consciência do que sentem, do que pensam e do que realmente desejam? Por essas razões, hoje nós vamos falar sobre vivendo no automático, quando a vida acontece e você não está presente. O cérebro cria hábitos para economizar energia, mas quando o piloto automático domina, perdemos o contato com o presente, com o prazer e com o propósito. Isso aumenta o risco de esgotamento emocional, ansiedade, depressão e sensação de vazio existencial. Por exemplo, acordar, trabalhar, cumprir tarefas, dormir e repetir tudo no dia seguinte sem perceber o caminho, sem notar as pessoas e sem sentir a própria história acontecendo, é um grande exemplo de viver dentro desse piloto automático. Então, viver de verdade é participar da própria vida e não apenas cumprir obrigações. Desse modo, eu tenho aqui 5 dicas para

0: práticas para como sair do piloto automático. Número 1. Traga atenção para o momento presente. Observe sons, cheiros, sensações corporais, expressão das pessoas que estão ao seu redor. A mente aprende a estar onde o corpo está. Número 2. Questione suas rotinas e escolhas. Pergunte-se: isso aqui tem a ver com quem eu quero me tornar? O piloto automático enfraquece quando surge reflexão. Número 3. Inclua pausas intencionais durante o dia. Oração, respiração consciente, meditação ou silêncio organizam o mundo interno. Pausa não é atraso, é cuidado. Penúltimo, retome atividades que dão sentido à vida. Convivência familiar, espiritualidade, projetos pessoais, serviço ao próximo. O sentido não aparece por acaso, ele é construído. E por último, busque ajuda se tudo perdeu a graça. Falta de prazer constante pode indicar sofrimento emocional importante. A terapia possibilita reencontro com propósito, identidade e direção. Como disse Eckhart Tolle, a vida acontece agora. O passado é memória e o futuro é expectativa. Se você gostou do nosso episódio, continue acompanhando a nossa programação e compartilhe com amigos e familiares, caso alguém também precise despertar do piloto automático. Nos acompanhe na Rádio Deus e Amor. Estamos aqui para apoiar a sua jornada rumo a uma vida mais consciente, saudável e significativa. Um forte abraço e até breve.
1: Muito bem, está aí o nosso querido GC Ávila, aqui na Rádio Deus e Amor, trazendo esta palavra para você, né? Palavra de edificação e também de conhecimento. São 16 horas e 51 minutos na Grande São Paulo. Deus abençoe você, a sua casa, a sua querida família. Ô Armando, nós vamos falar com Deus, nós vamos orar. Eu tenho aqui muitos pedidos de oração e eu quero apresentar ao Senhor. Você que precisa de um milagre, eu quero que você se prepare. Nós vamos buscar a presença de Deus, nós vamos falar com o Senhor e o Senhor nos responderá. Momento de oração, momento de falar com Deus aqui na Rádio Deus e Amor.
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1: Senhor nosso Deus, Pai de amor, Pai de bondade, Pai de misericórdia. Senhor, nós estamos na Tua santa e gloriosa presença e é a oração da reconciliação, meu Pai. E nós nos humilhamos perante o Senhor e sabemos que o Senhor é o nosso socorro, o Senhor é a nossa fortaleza. O Senhor é aquele que cuida do Teu povo, o Senhor é aquele que cuida da Tua igreja. Meu Deus, muito obrigado pelo privilégio que o Senhor nos dá de, através do rádio, falar da Tua bondade e da Tua misericórdia. Senhor, meu Deus, nós nos humilhamos perante o Senhor e nós sabemos que o Senhor é o nosso socorro. O Senhor é a nossa força. Meu Deus, eu venho agora, Senhor, em nome de Jesus Cristo, pedir perdão dos meus pecados. Pedir perdão, Senhor, de tudo aquilo que eu tenho praticado em pensamento, em palavras e também em obras. Senhor, meu Deus, estenda agora a Tua mão para curar. Estenda a Tua mão para libertar e para arrancar toda a opressão, toda a depressão, toda a ansiedade. Tirar, Senhor, esta tristeza que está no coração desta mulher e deste homem. Ó, meu Pai querido, visita esta mulher que está ouvindo a Rádio Deus e Amor e precisa de uma bênção. Senhor, visita este homem que está ouvindo e precisa da cura da enfermidade, da solução dos problemas. Esta pessoa, meu Pai, que precisa de uma bênção especial para o seu lar e para a sua família. Senhor, nós colocamos nas Tuas mãos a Tua Igreja Pentecostal Deus e Amor. Senhor, visita agora a diretoria executiva, a diretoria deliberativa. Visita agora, Senhor, os obreiros, as obreiras. Ah, meu Deus, todos aqueles que fazem a tua obra, todos aqueles que pregam a tua palavra e cumprem o teu propósito. Meu Deus, a tua palavra diz que todas as coisas contribuem para o bem daqueles que amam a Deus e daqueles que são chamados para o seu propósito. Meu Deus, nós cremos no poder do teu Espírito Santo. Nós cremos que o Senhor, nesta oportunidade, está visitando esta casa, esta família. Eu creio que o Senhor já está repreendendo agora toda obra maligna, toda obra do inferno, toda opressão, toda depressão, toda ansiedade, toda síndrome do pânico. Ah, meu Deus, traga vitória para este homem, traga vitória para esta mulher. Pai, eu creio no poder da tua intervenção. Eu creio que o Senhor é poderoso para fazer, aleluia, infinitamente mais além daquilo que pedimos ou pensamos. Senhor, estenda a tua mão, arranque agora, Senhor, toda a opressão, toda a depressão, arranque agora, Senhor, toda a ansiedade, arranque, Senhor, toda a tristeza, todo o mal que está trazendo falta de paz e de alegria para esta pessoa. Senhor, eu te peço em favor das nossas crianças, dos nossos jovens, dos nossos adolescentes. Meu Deus e meu Pai, eu te peço em favor da diretoria da Igreja Pentecostal Deus e Amor. Pai, repreende todo o mal, Senhor. Colocamos tudo nas Tuas mãos e sabemos que o Senhor está cuidando de tudo. Fica conosco nesta tarde. Continua com os nossos ouvintes, em nome de Jesus. Amém e amém, Senhor Jesus.

16 horas e 56 minutos. Que Deus abençoe, amados ouvintes da Rádio Deus e Amor. Gente, olha, não desligue o seu rádio, porque está chegando aí o programa Tá na Mesa. É isso mesmo, Tá na Mesa. É o novo programa da Rádio Deus e Amor. 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Vamos aí com o Tá na Mesa. Nós vamos identificar as emissoras e às 17 horas tem o Tá na Mesa. Obrigado, Armando Medina. Obrigado, ouvintes. Deus abençoe a todos em nome de Jesus.

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3: Precisamos de ti. Misericórdia, Senhor. Precisamos, Senhor, da tua presença, meu Pai. Ó Deus, nos fortalece. Ó Deus, nos capacita. Ó Deus, nos santifica. Restaura, Senhor, a nossa fé. Restaura, Senhor, as nossas forças espirituais. Nós clamamos pela tua misericórdia. Nós clamamos pela tua graça, Senhor. Tem misericórdia, nos ajuda a vencer as lutas e tribulações. Nós estamos na campanha de oração, uma audiência com Deus. E pedimos, ó Deus, faz a obra sobre nós. E pedimos, ó Deus, faz a obra no nosso lar, na nossa vida. Ó Deus, faça uma obra poderosa em nosso favor.

Senhor. Guarda nosso deitar, guarda nosso levantar, guarda nosso levantar. Ó Deus, nos guia pelo caminho da salvação. Ó Deus, nos guia pelo caminho da vida eterna. Guia nossos passos, ó Deus. Guia os passos do teu servo e também da tua serva. Guia teu povo pelo caminho da salvação. Guia teu povo pelo caminho que conduz à vida eterna. Guia-nos, Senhor, guardando, abençoando, fortalecendo. Ó Deus, corta todos os laços do inimigo contra nós. Ó Deus e Pai, corta todos os laços de Satanás contra a nossa vida. Nós estamos em oração e eu peço humildemente, aviva a nossa fé, fortalece a nossa comunhão com Deus, fortalece, ó Pai, as nossas forças espirituais. Tem misericórdia, nos ajuda a vencer, ajuda o teu povo a vencer as maiores batalhas, Senhor. Em oração eu oro pelo nosso irmão Oscar Ramão, eu oro pelo Antônio Almeida, eu oro pelo milagre do Senhor, oramos pela irmã Iracema Borges. Ó Deus, cobre ela com teu sangue, abençoando, livrando. Abençoa a irmã Maiara Leal, que gostaria de uma oração. Visita a tua filha. Orimikalamassurianda Labaia, cremos em ti, Senhor. Orianda Labassurianda Labaia, cremos no agir de Deus. Batalha por nós, Senhor. Batalha pelo nosso irmão Jacir. Ah, meu Deus, nosso irmão Jessé da Glória. Batalha pelo nosso irmão Ailton, meu pai. Batalha pelo nosso irmão Romildo. Batalha, Senhor, pelo pastor Maicon de Oliveira. E batalha também pelo pastor Joel Batista. Ó Deus, em oração, clamamos pela irmã Marinei Xavier. Ela que pede oração pela família, Senhor. Ela pede oração pelo Sérgio, pelo Arlisson. Ela pede oração pela Miriam, pela Raquel, pela Arlinda, a Clécia, a Ana Luísa, a Sueli, a Marlene, toda a família, estende as mãos para abençoar e para guardar, ó Deus. Guarda teu povo, Senhor. Ó Deus e Pai, livra o teu povo, Senhor. Ó Deus e Pai, restaura o teu povo, Senhor. Vai guardando a nossa vida espiritual. Meu Deus, nós estamos no outubro profético de oração, na campanha Uma Audiência com Deus. Peleja pelo teu povo, Senhor. Batalha pelo teu povo. Queima, Senhor, os embaraços contra o teu povo. Queima as obras do inferno contra o teu povo. Queima a bruxaria, a feitiçaria contra o teu povo, Senhor. Renova a fé da igreja, meu Pai.
Fortalece a tua igreja, Senhor. Ajuda a tua igreja na batalha. Ajuda a tua igreja, meu Pai, na peleja. Tem misericórdia, meu Deus. Tem misericórdia, Senhor. Tem misericórdia, meu Pai. Nos ajuda a sermos fiéis a Ti. Nos ajuda a sermos fiéis ao Senhor. Nos ajuda a sermos fiéis à Tua palavra. Nos ajuda a sermos fiéis à lei de Deus. Visita Maria, meu Pai. Visita, Senhor, a neta Isadora. A Lorelai, trazendo livramento, cura, libertação, salvação, socorro divino. Visita o Carlos Roberto, trazendo vitória, bênçãos e milagres. Ó Deus, cremos no grande mover das Tuas mãos. Ó Deus, cremos no grande trabalhar das Tuas mãos. Ó Deus, Tua palavra diz, meu Pai, os que confiam no Senhor são como montes de Sião, que não se abalam, mas permanece para sempre. Nós confiamos em Ti, confiamos na força do Seu poder, cremos no grande agir do Senhor. Age em nossa vida. Age na sede estadual de Florianópolis, Senhor. Age, Senhor. Age em nosso favor, ó Deus. Renova nossa fé, meu Pai, e nos dá sabedoria. Visita o irmão Carlos de Brusque. Dando a ele vitória, Senhor. Dá-na ele a bênção, meu Pai. Tem misericórdia, Senhor. Ó Deus, venha nos ajudar. Tem misericórdia, Senhor. Venha nos ajudar. Venha nos guiar. Venha nos santificar. Venha nos capacitar. Cobre a nossa vida com Teu sangue, meu Pai. Cobre o nosso

milagres, eu acredito em milagres, eu creio nas promessas de Deus. Cumpre as tuas promessas na nossa vida, Pai. Cumpre as tuas promessas na vida deste irmão e desta irmã. Ó Deus, visita os ouvintes do programa Voz da Libertação.

Oribicalamassúria, socorre o teu povo, Senhor. Socorre os ouvintes, socorre os que estão aflitos, amargurados e oprimidos, ó Pai. Tem misericórdia, vai socorrendo a igreja, Deus em amor. Nós estamos no mês de outubro profético, uma audiência com Deus, e nós colocamos diante de Ti, nós depositamos diante de Ti as nossas ansiedades, derramando ribicanda labassúria, diante de Ti depositamos as nossas preocupações, colocamos a nossa vida na presença de Deus, colocamos a nossa vida na presença do Senhor, lançamos sobre Ti, Senhor, as nossas preocupações e os nossos medos. Tem misericórdia, Senhor. Tem misericórdia, Senhor. Tem misericórdia. Venha nos ajudar, ó Deus. Venha nos ajudar, ó Deus. Venha nos ajudar, ó Deus. Venha nos guiar na Tua presença. Ó, meu Deus, tem misericórdia. Venha nos dar um coração temente à Sua palavra, Senhor. Nos dá um coração temente ao Senhor. Pai amado, abençoa os membros da igreja, Deus de amor. Abençoa a membresia do campo de Florianópolis. Abençoa os membros da sede estadual, guardando, livrando, capacitando, fortalecendo. Guia o teu povo, ser com o teu povo, meu Deus. Visita a irmã Cibele Maciel dos Passos. Visita o Clóvis Neves dos Passos. A Ize Maciel dos Passos. Toma em tuas mãos, livrando, abençoando e guardando, Senhor. Tem misericórdia, Senhor. Tem misericórdia, Senhor. Tem misericórdia, peleja por nós. Peleja por nós, Senhor. Batalha pela nossa vida. Batalha nos dando sabedoria. Venha nos guardar e nos livrar. Venha nos capacitar. Capacita o teu povo, Senhor. Capacita os teus pequenininhos, fortalece-nos, santifica-nos, ó Pai. Não deixa Satanás nos enganar, nos ludibriar. Não deixa Satanás enganar os teus servos, Senhor. Cobre os teus servos com teu sangue, livrando e guardando, meu Pai. Cobre os teus servos com teu sangue, entrando com o grande livramento das tuas mãos. Livra teu povo, Senhor. Batalha pelo teu povo, Senhor. Sustenta os que estão fraquinhos. Sustenta, sustenta os que precisam de um milagre. Precisamos do milagre do Senhor. Precisamos do toque das mãos do Senhor. Precisamos da presença de Deus sobre nós. Precisamos da bênção do Senhor na nossa vida. Vai guardando, vai livrando, vai batalhando, Deus.

Pai, tentar neutralizar a fé da igreja, Senhor, aviva a Tua igreja. Em oração, Senhor, nesta tarde, visita o Teu filho que precisa de Ti, que precisa do socorro do Senhor, que precisa que a porta se abra, precisa que o Senhor abra a janela dos céus e envie o socorro de Deus. Visita a tua filha que necessita, que carece do socorro do Senhor. O que nós precisamos vem das tuas mãos. O que nós precisamos vem das mãos do Senhor. O que nós precisamos vem das mãos do Criador. Venha, Senhor, enviar a tua bênção sobre nós. Venha, Senhor, enviar o milagre do Senhor sobre nós. Venha enviar a bênção sobre o teu povo. É o outubro profético, uma audiência com Deus. Toma nossos problemas nas tuas mãos. Toma nossas dificuldades. Toma nossas guerras, nossas lutas, nossas dúvidas. E nos ajuda a descansar. E nos ajuda, ribicando a labassúria, a confiar. Ajuda teu povo a confiar em ti. Ajuda teu povo a descansar em ti. Ajuda teu povo a temer o Senhor, temer a tua voz, temer a tua palavra. Vai nos guiando, Senhor. Vai nos capacitando, Senhor. Vai nos santificando, Senhor. Vai nos dando capacitação. Vai nos dando forças espirituais. Vai nos dando direção do Senhor. Direciona a nossa vida, Pai. Direciona o nosso lar. Guarda o meu deitar, o meu levantar. Guarda a nossa vida e nos cobre com teu sangue. Nos dá um coração obediente à tua voz. Nos dá um coração obediente à tua palavra. Arranca de nós tudo aquilo que entristece a Deus. Arranca de nós tudo aquilo que entristece o Espírito Santo. Arranca de nós tudo aquilo que nos afasta do propósito, ó Pai. Peleja por nós, batalha por nós, santifica-nos, Senhor, restaura-nos, Senhor, capacita-nos, Senhor, derimicando, alabaxando, alabás, venha nos ajudar, venha nos consagrar, venha nos capacitar. Derrama a glória de Deus sobre nós. Derrama a presença de Deus sobre nós. Derrama a unção de Deus na vida desta irmã, na vida deste irmão. Precisamos de ti. Aviva-nos, Senhor. Orianda, labacanda, labassúria. Precisamos de ti, enche-nos até transbordar, orimica labacanda labassúria, santifica-nos, ó Pai, purifica-nos, ó Pai, não nos deixes ser enganados, Senhor. É o outubro profético de oração, responde com fogo o teu povo, Senhor. Responde com fogo, nossa irmã Marlene Santos, de Ponta das Canas, ó Pai. Responde a oração
deste irmão. Responde a oração dessa irmã. Visita Odair e responde a oração, trazendo vitória, Senhor. Entrega a tua bênção sobre o teu povo, meu Pai. Entrega o teu milagre sobre o nosso lar. Visita a nossa família, cobre a nossa família com teu sangue. Cobre a nossa família com teu sangue. Cobre a família deste irmão, a família desta irmã com teu sangue. Guarda o nosso deitar e o nosso levantar. Guarda os membros e obreiros. Guarda o teu povo contra os laços do inimigo. Guarda o teu povo contra os laços da doença, meu Pai. Ó Deus, vai pelejando pelos ouvintes. Ó Deus, vai batalhando pelo teu povo. Abençoa a quarta-feira do mover de Deus.

0: horas e às 19 horas da noite, opera sinais. Visita o irmão Eliseu Franco, abençoa o teu servo, abençoa o seu lar, abençoa a sua família, abençoa a sua esposa. Batalha por ele, Pai. Peleja por ele, Senhor. Ser com ele, meu Deus. No meio da peleja, da batalha, ser com ele. Tem misericórdia, guiando, guardando, abençoando. Eu oro nessa tarde pelo nosso irmão Ailton, que vai prosseguir o clamor, porque a oração não pode parar. Eu oro nessa tarde pelo teu povo que tem ajudado a manter o programa Voz da Libertação com suas contribuições. Abençoa os mantenedores do rádio, abençoa os dizimistas e ofertantes da obra de Deus, abençoa o teu povo, livrando, guardando, em nome de Jesus.
1: Senhor Deus Todo-Poderoso, Pai Magnífico, Deus Santo, te glorifico, te exalto, Senhor, por estarmos, meu Pai Santo, te buscando nesse terceiro período de oração. Te glorifico, meu Pai maravilhoso, pela vida do teu servo, pastor Samuel Dolor. Te glorifico, Senhor Jesus Cristo, por cada amado ouvinte que está orando juntamente conosco nessa corrente poderosa de oração do mês de outubro, o outubro profético. Aleluia, uma audiência com Deus, e aqui estamos, Senhor. Aleluia, Deus Todo-Poderoso, para a honra e glória, aleluia, do teu Santo Espírito, para nossas vidas, aleluia, e pela nossa família está de pé. Eu te glorifico, Senhor, e te exalto. Aleluia, pois

Santo, ter, aleluia, uma audiência com o Senhor, aleluia, Deus Todo-Poderoso, aonde o Senhor se faz presente, aleluia, glória ao Teu Espírito Santo, e queremos, Senhor, que Tu continues operando em nosso meio, que o Senhor continue agindo poderosamente, que o Senhor continue respondendo a nossa oração, que o Senhor continue agindo dentro da nossa casa, que o Senhor venha continuar operando dentro da nossa família, no meio dos nossos, aonde precisamos, aonde, meu Pai Santo, há necessidade, que o Senhor venha intervir, que o Senhor possa operar, aleluia, Deus Todo-Poderoso, naquilo que é necessário, aleluia, para mudar essa vida, mudar o quadro, mudar a situação, ó Deus, Deus de maravilhas, quantas e quantas pessoas estão, meu Deus maravilhoso, buscando por uma qualidade de vida, quantas pessoas estão buscando, meu Pai Santo, por coisas melhores, por algo novo do Senhor. E só Tu, ó Deus, só o Senhor, aleluia, pode operar naquilo que necessitamos. Só Tu podes, meu Pai maravilhoso, Deus querido, operar, meu Pai maravilhoso, Deus querido, na nossa causa. E naquilo, meu Pai Santo, aleluia, que colocou essas pessoas, aleluia, na decisão, meu Pai maravilhoso, na certeza que esta campanha, que este mês o Senhor há de mudar a situação. Este mês, meu Pai Santo, estamos reunidos e acreditamos, meu Pai Santo, aleluia, na Tua palavra, acreditamos no Teu agir. Acreditamos naquilo que Tu prometestes ao nosso respeito, aleluia, acerca de áreas da nossa vida. Olha, Senhor Jesus Cristo, para cada vida que está Te buscando, para cada vida que está clamando, para cada vida que está, meu Pai Santo, colocando, Deus Todo-Poderoso, seu familiar em oração, que Tu possas responder, meu Pai.

meu Pai maravilhoso, Deus querido, aliviar, trazer refrigério, trazer calmaria, aleluia, diante desse momento de dor e sofrimento, de angústia, de desespero, só o Senhor, só o Senhor, só o Senhor tem poder, só Tu, ó Deus, tem esse poder, aleluia, de no momento mais difícil, o Senhor trazer a calmaria, no momento, meu Pai maravilhoso, mais perigoso, aleluia, no momento mais, aleluia, estreito, o Senhor se revelar com poder e glória, o Senhor se revelar com majestade, o Senhor acalmar essa tempestade. É, meu Pai Santo, o que muitas pessoas estão buscando neste momento, que o Senhor acalme essa tempestade, esse mar revolto, essa dificuldade, aleluia, esses ventos contrários. Olha, meu Pai Santo, para as pessoas que estão passando por situações, aleluia, que tem, meu Pai Santo, aleluia, tentado comprometer a sua comunhão contigo, ó Deus, que tem tentado abalar a sua fé, que tem tentado pôr em dúvida aquilo que o Senhor prometeu, aquilo que o Senhor falou, aquilo que o Senhor revelou, aquilo que o Senhor decretou. Ah, Senhor Jesus, que nada venha tentar ocupar nesse coração a fé.

coisa que o Senhor, e somente o Senhor, quem falou, quem prometeu, é fiel para cumprir, é fiel para tornar, aleluia, real aquilo, aleluia, que não ainda, meu Pai Santo, que ainda não é real, trazer à existência aquilo que não existe, aleluia, abrir portas aonde não há portas, solucionar os problemas.

aqui estamos, Deus, aqui nos colocamos, Aramanduribiastodecandaraia, alcança, ó Deus, alcança, Senhor, a família da Marla Ramírez, que o Senhor possa ser na sua casa, que o Senhor, meu Pai Santo, aleluia, possa alcançar cada um,

agir, aonde mais, meu Pai Santo, o inimigo tem tentado, aleluia, destruir e acabar com esta vida, Senhor, quantas pessoas sofrem na área da saúde, mais do que as outras.

Para que isso venha mudar, para que essa situação venha mudar, é campanha de causas sendo colocada no teu altar, é campanha labastudecandaraia, de colocar documentos no teu altar, é campanha lamanduribiastodecandaraia, de

Entrou no templo, após rasgar as suas vestes, se cobrir de pano de saco, e levar a afronta de Senaqueribe. O Senhor respondeu, e respondeu com livramento. O Senhor respondeu, aleluia, com o teu poder. O Senhor respondeu, destruindo os seus adversários, e em uma noite o Senhor feriu, por intermédio do teu anjo, 185 mil assírios, para que nada venha, aleluia,

teus servos não permaneceram de pé. Aleluia, aramanduribiasto de candaraia, aos deuses mortos, aleluia, não há nada que se possa fazer, aleluia, por aqueles que creem neles,

morto, muito pelo contrário, tu és o Deus vivo, buscamos a ti justamente porque o Senhor é o

consola, é um Deus que protege, é um Deus que fortalece, é um Deus que dá vida, é um Deus, aleluia, que sara. Tu és um Deus vivo e cremos nisso, ó Deus. Não deixa, Senhor, pessoas que estão passando por afrontas desanimarem, meu Pai maravilhoso. Aleluia, Deus Todo-Poderoso, Deus querido, não deixa que as palavras, meu Pai Santo, que são lançadas dentro da sua casa, venha, meu Pai Santo, de alguma forma comprometer esse coração fiel, esse coração confiante. Aleluia, ó Deus querido, porque estamos em tua presença, Senhor. Estamos em tua presença, ó Deus. E não queremos, meu Pai Santo, aleluia, que seja vão os nossos esforços. Por isso, Senhor Jesus Cristo, se há alguma dúvida, se há alguma incerteza nesse coração, que nessa tarde de oração o Senhor possa tirar. Aleluia, glória a Deus, aleluia. Se há, meu Pai Santo, na vida dessa pessoa, um momento, meu Pai Santo, uma dificuldade, se essa pessoa está passando, meu Pai Santo, por um momento de incredulidade, age nesse coração, ó Deus. Não deixa, Deus Todo-Poderoso, Deus querido, Deus Santo, aleluia, essa pessoa perder a sua bênção. Como aquele homem chegou aos teus pés, a Jesus Cristo, e disse: Senhor, ajuda na minha incredulidade. Ele reconheceu que havia incredulidade em seu coração. E mesmo, meu Pai Santo, tendo incredulidade, ele reconheceu e pediu, buscou ao Senhor para que fosse livre daquilo que impedia dele acreditar no teu operar. Por isso te pedimos, age, meu Pai Santo, nesses corações incrédulos. Age nesses corações descrentes. Age, meu Pai Santo, Deus Todo-Poderoso, em cada detalhe, em cada área, Senhor, desta vida. Ó Deus Todo-Poderoso, que tu possas, Senhor Jesus Cristo, aleluia, agir na vida de cada um. Deus Todo-Poderoso, que estão orando, que estão buscando. Com grato, meu Pai Santo, é estarmos em tua presença e oramos com uma só fé, com uma só confiança, com uma só certeza. E nessa corrente, Senhor Jesus Cristo, podemos encontrar forças para continuar. Aleluia, nesse círculo espiritual de oração, podemos encontrar no Senhor, aleluia, a resposta direta, a resposta, meu Pai Santo, aleluia, imediata. Como a tua igreja, meu Pai Santo, se reuniu em um ciclo ao redor de Paulo quando estava à beira da morte, e ele retornou às suas forças e continuou a obra. Que essa corrente, meu Pai Santo, venha levantar pessoas que estão prostradas. Que essa oração, Senhor, te pedimos que o Senhor venha levantar aquele que está caído, aquele, meu Pai Santo, Deus Todo-Poderoso, que está fraco, aquele que está desanimado, ó Deus, que nesta campanha o Senhor venha, meu Pai maravilhoso, Deus querido, aleluia, renovar as suas forças, que nesta campanha, meu Pai maravilhoso, Deus querido, venha haver do Senhor fortalecimento, venha haver do Senhor, meu Pai Santo, aleluia, um ânimo a esta pessoa que está desanimada, aleluia, meu Pai maravilhoso, enfraquecida. Deus, que tu possas, nesta hora de oração, alcançar, meu Pai maravilhoso, aquele, meu Pai maravilhoso, Deus querido, Deus Santo, que está, aleluia, em um vale, meu Pai maravilhoso, da sombra da morte. Alcança, Senhor Jesus Cristo, essa pessoa que está em um momento crítico da sua vida, está, meu Pai Santo, aleluia, correndo risco, aleluia, se o Senhor, aleluia, assim desejar,
aleluia, atentar para a oração dos teus filhos, essa pessoa poderá ter vida, aleluia, continuar vivendo, aleluia, faça, meu Pai Santo, a tua vontade. Nós não deixaremos de orar para que o Senhor, meu Pai Santo, aleluia, venha livrar esta vida do perigo, que o Senhor venha livrar essa vida da morte. Oh, Deus Todo-Poderoso, joga por terra todas as ameaças do adversário que influenciou esta pessoa, meu Pai Santo, para preparar uma emboscada, aleluia, um laço. Oh, Deus Todo-Poderoso, desfaz agora, Jesus querido, não deixa que aconteça aquilo que o inimigo deseja. Vai desfazendo agora, Senhor Jesus Cristo, no meio dos nossos, Senhor. Alamando, ribiasto de candaraia, quantas notícias ruins viriam. Eremando, ribiande, candaraia, por intermédio de convites, mas o Senhor

intercede pela sua casa, pela sua família. Eu creio, Jesus. Nós cremos. Alamandarabai, decanduribia, decandarai. Aleluia, Jesus. Aleluia, Senhor. Permanece conosco, ó Deus, nesta oração. Continua agindo, meu Pai maravilhoso, Deus querido. O Senhor é Deus da nossa vida. O Senhor é Deus, aleluia. Dentro deste trabalho, meu Pai Santo, deste emprego, não deixa, Senhor Jesus Cristo, aleluia, Deus Todo-Poderoso, aleluia, que essa pessoa saia do lugar aonde o Senhor colocou. Deus Divino, Deus Todo-Poderoso, não permita, Senhor Jesus Cristo, que a porta que o Senhor abriu para esta pessoa venha se fechar. Se há, meu Pai maravilhoso, Deus querido, pela vontade do homem, aleluia, Deus Todo-Poderoso, tirar, aleluia, Deus Todo-Poderoso, Deus querido, o Senhor é quem colocou, o Senhor é quem a colocou neste lugar. Se o Senhor, meu Pai Santo, tem planos nesta vida, se o Senhor, meu Pai Santo, tem planos de fazer essa pessoa crescer, seja feita a tua vontade, Senhor. Livra essa pessoa da inveja, livra essa pessoa do mal. Aleluia, pois só o Senhor sabe quão, meu Pai Santo, difícil tem sido os dias dessa pessoa. Oh, Jesus querido, mas todos os esforços, aleluia, serão recompensados. Nada, aleluia, é em vão. Nada, meu Pai Santo, aleluia, que o teu filho e a tua filha têm feito todos os dias trabalhando, tem sido em vão. Olha esse projeto, meu Pai Santo, que essa pessoa está, meu Pai maravilhoso, aleluia, juntando para que venha se realizar. Olha esse bem que essa pessoa deseja comprar, Senhor, ser com ele, ser com ela, que ele possa, que ela possa conseguir comprar aquilo que deseja, financiar aquilo que necessita, aquilo que precisa. Repreenda, meu Pai Santo devorador, repreenda o inimigo que age nesta área para tentar impedir que essa pessoa alcance aquilo que deseja, aquilo que colocou em tua presença. A ti seja honra, a ti seja glória, Senhor, nesta causa. Que tu possas visitar cada um que está orando, aleluia, na rádio, através do programa A Voz da Libertação, e aqueles que acompanham e oram, aleluia, através da live. Senhor, visita, meu Pai Santo, a irmã Ana Maria do Amaral. Visita a sua condição, meu Pai Santo, de saúde. Alcança a tua serva, meu Pai Santo, e seja feita a tua vontade. Aleluia, juntamente com ela todos, Senhor Jesus Cristo, que estão orando e estão buscando. Assim, meu Pai Santo,

0: Senhor, aleluia, para que mais e mais o teu nome venha a ser glorificado.
1: Sim, meu Deus, maravilhoso Pai, obrigado, Senhor, por esse momento a qual estamos em concordância, orando, clamando. Obrigado, Deus, pela vida, Senhor, do teu servo, nosso irmão Ailton, meu Deus, que clamava e orava. Abençoa o seu lar, a sua família, meu Pai, os seus projetos, os seus sonhos, a sua vida espiritual, meu Deus, derrama da tua graça e do teu poder, divino Deus, poderoso.

Deus, através do nosso clamor, Pai, estender as tuas mãos de poder, meu Pai, a tua mão de glória, a tua mão de misericórdia, ó Pai Santo, alamandiriandalabalabachai, aleluia, ó Deus.

Pai, sim, meu Pai da grande Florianópolis, meu Deus, sim, toca com a tua mão poderosa, toca com a tua mão poderosa, Jesus vai tocando em cada esquina, em cada rua, em cada

essa família, sobre os projetos dessa pessoa. Toca, Jesus, com a tua mão, colocando por terra os impedimentos, ó Pai. Ó grande, maravilhoso, soberano Pai de misericórdia.

de misericórdia, Jesus vai sustentando, ó Pai. Queima o mal, Jesus, queima. Entrega a vitória, meu Pai, ao teu povo. Visita cada lar, Pai, da nossa nação brasileira. Meu Deus e Pai, coloca por terra, Senhor, as potestades. Ó querido Deus e amado e soberano Pai de misericórdia, estende a tua mão, Pai divino. Estende a tua mão, Pai santo. Estende a tua mão de glória, Senhor, de poder. Oh, glória, aleluia, aleluia. Louvado seja o teu nome, ó santo Deus poderoso. Em nome de Jesus Cristo, Pai, nós clamamos. Visita o teu céu.

Deus, toca com a tua mão de poder, ó Pai, visita, meu Deus, sim, a sua neta Isadora, Pai, com a mão de milagre do Senhor, tocando agora, ó Pai, queimando o mal, Jesus, queima, Jesus, entrega as bênçãos, Pai, entrega o milagre, Senhor, visita a nossa irmã Raquel, Aparecida, Santos, Pai, ó Deus, vai tocando,

seus familiares, meu Deus, toca com a tua mão de poder, Senhor. Visita, Pai, o Paulo, com a tua mão de misericórdia, sustentando. Visita a vida do Antônio, meu Pai, sustenta com as tuas mãos de poder, Papai querido amado. Visita, Senhor, visita, meu Pai, a vida do Wilson, meu Pai. Visita, ó Pai, o Ricardo, meu Deus. Visita o Nilson, meu Deus, com a tua mão de misericórdia. O Wilson, meu Deus, com a tua mão de glória, com a tua mão de poder, ó Pai, livrando, protegendo, guardando, colocando por terra, Pai, todo mal. Visita também, Pai, a Noemia, meu Deus, com a tua mão de poder, meu Pai.

Deus, contra o lar, meu Pai, dessas pessoas, contra a família, contra os projetos, Senhor, ó Pai, vai queimando todo o mal, Senhor, queima todo o mal, ó Pai. Olha, Jesus querido, te apresentamos também a vida do Antônio Ricardo, meu Deus, toca, meu Pai, do alto da cabeça, as plantas dos pés, repreende o mal que tenta atormentar, coloca por terra a fraqueza, coloca por terra a contrariedade na mente, queima, Jesus, queima as enfermidades, meu Pai, nessa tarde, porque nós cremos

do meu Pai, sobre a resposta para esse lar, a cura para essa vida, a libertação para essa pessoa, a restauração do casamento, a restauração dessa família, Pai. Nós cremos, Pai, na restauração da

maligno, sai força contrária, sai espírito do desânimo, espírito da contrariedade, queima Jesus, queima, queima, queima meu Pai nessa tarde, do alto da cabeça, as plantas dos pés, na trajetória, no caminho, Pai, dessa pessoa, desse irmão, dessa irmã, desse amado ouvinte, visita nossos irmãos, Pai, que estão pela programação, a voz da libertação, alarga a distância, meu Pai, dá o livramento nas rodovias, dá o livramento no trabalho, dá o livramento de todo tipo de acidente, Pai, livra do prejuízo, livra, meu Pai, livra, Senhor, com a tua mão poderosa, com a tua mão sustentadora, Senhor, dá o livramento, Pai, garante o milagre, assim nós te pedimos, ó Santo, Santo de Israel, confirma, Pai, sobre a vida dos amados ouvintes, pelo Facebook, pelo Instagram, pelo Pai querido YouTube e pela programação A Voz

0: Deus. Amém e amém, Jesus. Muito bem, amados ouvintes, irmãos internauta que nos acompanha pelas redes sociais, pelo canal do YouTube, Facebook, Instagram e também pela onda sonora do rádio, a programação A Voz da Libertação 98.9. Que Deus abençoe a sua vida, que Deus abençoe o seu lar. Você está no momento da oração do mês de outubro profético e cremos que nesse momento dessa campanha, qual é uma audiência com Deus, a sua vida, Deus já declarou uma vitória para você. Então nós convidamos a você participar cada dia mais, você que está conosco pelo primeiro dia, que Deus abençoe a sua vida, você é sempre bem-vindo a estar conosco nesse momento da oração. Nós somos da Igreja Pentecostal Deus e Amor e estamos em propósito, mês após mês, orando pela tua vida, pela tua causa, pelo aquilo que você precisa, para que Deus venha entrar com providência e declarar na audiência dele a vitória sobre a sua vida. E também já quero te convidar a você estar conosco durante os cultos, aqui na nossa Igreja Pentecostal Deus e Amor, sede estadual de Florianópolis, na Avenida Mauro Ramos, de número 184, 184, bem na frente do Instituto. Você é o nosso convidado, está aqui participando. A Igreja Pentecostal Deus e Amor está aberta aí, 3 horários diários para você estar cultuando. Também temos o culto relâmpago ao meio-dia, o culto do trabalhador. Também você é bem-vindo. Então, aqui na Igreja Pentecostal Deus e Amor, na sede estadual de Florianópolis, Rua Avenida Mauro Ramos, de número 184. Nós esperamos para você vir cultuar conosco e receber as mais belas bênçãos do Senhor sobre a sua vida. Também quero dizer que você é um escolhido por Deus para estar ajudando a obra de Deus. Essa obra de Deus, ela não tem patrocínio de governo, e nem, aleluia, de qualquer outro. Somos nós, escolhidos por Deus, que fomos chamados para abençoar essa obra. Como podemos manter essa obra? Ajudando com a oferta, com o dízimo, ajudando com aquilo que nós entregamos para Deus de gratidão. 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Orou com todos vocês, seus irmãos em Cristo, pastor Samuel Dolor, também seu irmão em Cristo, Ailton, e também seu irmão em Cristo, cooperador Jacir, que vai despedindo de vocês aqui nessa tarde. Voltamos logo mais às 22 horas, orando pela vida de cada um. Que Deus abençoe grandemente o seu lar e a sua vida. Fiquem todos na paz de Jesus.
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0: Que a graça e a paz do nosso Senhor e Salvador Jesus Cristo esteja sobre a sua vida. Muito boa tarde, seja muito bem-vindo, seja muito bem-vinda. Você está na oração do entardecer aqui na Igreja Pentecostal Deus e Amor. Esse quem tem o prazer de falar com você é o seu irmão em Cristo, o diácono Douglas Almeida. Nós estamos diretamente dos estúdios aqui em nossa sede mundial, também conhecida como Templo da Glória de Deus, sede das Igrejas Pentecostal Deus e Amor, localizada aqui mesmo na Avenida do Estado, 4568. E eu já quero convidar você, você que está nos acompanhando através do YouTube, Instagram, Facebook, a compartilhar. Compartilhe essa live de oração para que mais pessoas sejam alcançadas e orem juntamente conosco, porque eu tenho a certeza, as bênçãos de Deus recairão sobre a nossa vida de uma maneira poderosa. Você que ainda não mandou o seu pedido de oração, faça isso. Nós temos o chat ao qual você pode mandar o seu pedido de oração. Nós vamos orar por você, vamos orar com você. Eu não tenho dúvida, Deus vai manifestar a sua graça e também a sua misericórdia. Quero saudar também os nossos irmãos ouvintes do programa Voz da Libertação. Já estamos em cadeia de transmissão para todo o país e também para o exterior. E vamos fazer essa corrente de fé, esse propósito de oração. Deus, pela sua graça, vai manifestar o seu poder. E se você estiver aqui na região central de São Paulo, eu quero convidar você já para se preparar para que você esteja conosco amanhã. Você morador aqui da região central de São Paulo e toda a região metropolitana, eu convido você para estar conosco amanhã na quarta do grande mover de Deus. Deus tem se movido de uma maneira tremenda, de uma maneira gloriosa, e amanhã não será diferente. Uma vez mais, o Espírito de Deus vai se mover, trazendo salvação, trazendo libertação, trazendo curas e também grandes milagres da parte do nosso Deus. Você pode estar conosco em pelo menos 3 horários principais. Nós temos 5 cultos ao longo do dia, mas 3 horários são os principais horários. Às 9, nosso querido pastor Milton de Almeida vai estar pregando a palavra e orando por todos que comparecerem. E às 15 horas, pastor Fabrício Beata. E às 19 horas, presbítero Alan Feitosa. Você é o nosso convidado. Avenida Prefeito Passos, número 10, é o endereço principal, a entrada de veículos. Lembrando que a entrada é franca, você não paga nada. Você pode deixar o seu automóvel e cultuar a Deus com toda a liberdade aqui em nossa sede mundial, gozando de um tempo onde a presença de Deus é manifestada. Vamos lá, vamos já ao momento da oração. Pare tudo que você está fazendo, una a sua fé junto com a minha. Se você não pode ajoelhar, se você não pode ter ali um pouco mais de liberdade, talvez você esteja no local de trabalho ou no transporte público, não tem problema. Fique em espírito de oração e nós vamos interceder e a bênção do Senhor, ela vai se manifestar. Vamos lá, momento da oração. Maravilhoso Deus, eterno e querido Pai, Pai de nosso Senhor e Salvador, Jesus Cristo de Nazaré, mais uma vez, diante da Tua presença, que é bendita, que é poderosa, que é magnífica, eu me coloco em oração, ó Deus de poder e glória. Eu não estou sozinho, eu estou acompanhado, ó Deus, com centenas, e por que não dizer milhares de irmãos e irmãs, que unem a fé, juntamente com a minha, em oração perante a Tua face. Quero pedir ao Senhor perdão, perdão pelas minhas falhas, pelos meus erros, pelas transgressões cometidas, para que essa oração, ó Pai, não seja tão somente palavras lançadas ao vento, mas seja uma oração eficaz, que tenha aceitação diante da Tua presença e mova o céu em nosso favor. Eu venho interceder pela vida desse irmão, pela vida dessa irmã, pela vida do povo de Deus, por aqueles que ainda não conhecem o teu nome, por aqueles que até conhecem, mas conhecem de ouvir falar. Eu venho orar por cada uma dessas vidas, pelas almas, ó Pai, que estão caminhando passos largos à condenação eterna. É, Pai, porque o Senhor não tem prazer na morte do ímpio, mas antes que o ímpio se converta do seu mau caminho e o Senhor possa sarar. Pai, eu apresento cada pedido de oração. Temos pedidos de orações vindos de todas as partes, ó Pai, do território nacional e também do exterior. Quero apresentar, Papai, a área, ó Deus, ó Pai, que diz respeito à saúde. Quantas pessoas acometidas, ó Pai, por enfermidades, enfermidades do corpo, enfermidades na alma, enfermidades que impossibilitam, ó Deus, uma vida normal. Pessoas que, ó Pai, têm uma péssima qualidade de vida devido à enfermidade que está no seu organismo. Mas o Senhor é o Deus que nos sara. O Senhor é o Deus que faz nova todas as coisas. E eu quero orar. Eu quero orar para que esse mal, Pai, não suporte o poder que há no teu nome, Jesus, e bata em retirada da vida desta pessoa. Esta pessoa que está enferma, essa pessoa que está desenganada, essa pessoa que está no leito de hospital, essa pessoa que está acamada dentro de casa, essa pessoa, Pai, que está sentenciada a uma cadeira de rodas, essa pessoa, meu Pai, que sofre porque depende da ajuda de terceiros. Senhor, estende as suas mãos, Deus. Tu és um Deus que faz, ó Deus, tudo a partir do nada. E se o Senhor quiser curar, se o Senhor quiser restaurar, se o Senhor quiser levantar, meu Pai, esta pessoa, certamente o Senhor assim fará. Pai, a minha fé, Deus, ela alcança, Pai, o milagre para com a vida desse ouvinte, para com a vida desse irmão internauta. Mas é claro, o Senhor precisa querer, o Senhor precisa, ó Pai, fazer o milagre se assim for da tua vontade. E a gente ora, a gente pede, a gente clama, porque, ó Deus, estamos motivados pela fé, pela certeza dado a nós por meio do teu Espírito Santo. Então vai estendendo as suas mãos, Senhor. Vai estendendo as suas mãos, meu Deus e meu Pai, e operando um milagre extraordinário, ó Rei de toda a terra. Toma nas suas mãos aqueles que estão nesse momento, ó Deus, dentro de um hospital, em uma clínica, ó Deus, particular, ou até mesmo dentro, ó Pai, do Sistema Único de Saúde. Pessoas que estão na UTI, pessoas que estão, ó meu Pai, ó Deus, na CTI, pessoas que estão nesse momento passando por uma intervenção cirúrgica, outros que estão aguardando a cirurgia, outros que já passaram pela cirurgia e estão no pós-operatório, outros, Papai, Deus, que estão, ó Pai, com a enfermidade ainda sem um diagnóstico preciso. Senhor, vai estendendo as suas mãos, visita cada hospital, visita, ó Deus, cada lar, cada vida, cada alma. Faz o que nós não podemos fazer, realiza aquilo que nós não podemos realizar, pois tu és um Deus que opera, ó Deus, de maneira poderosa, de maneira gloriosa e também eficaz. Vai tomando nas suas mãos, Senhor meu Deus, nesse exato momento, não só aqueles que estão enfermos, Papai, mas também aqueles que têm pedido oração, ó Pai, na área da libertação. Jovens, adultos, senhores e senhoras, pessoas, ó Pai, que estão acometidas por vícios. Vícios como o da bebida alcoólica, vícios como o tabagismo, vícios, Senhor, como o das drogas ilícitas, meu Pai. Estende as suas mãos, traz a ele, traz a ela a verdadeira libertação. É, Papai, para que a vida dele, para que a vida dela seja transformada, seja, ó Deus, regenerada. Essa pessoa que tem gastado todos os seus recursos, ó Pai. Ah, meu Deus, jogando, ó Deus, no ralo. Ah, meu Pai, a condição que o Senhor tem dado a ele para sustento da família, para sustento, ó meu Pai, dele mesmo ou dela mesma. Senhor, vai estendendo as suas mãos, é, Papai, trazendo a ele, trazendo a ela a verdadeira libertação. Essa pessoa que já procurou ajuda, ah, Pai, profissional, essa pessoa que já viveu uma, duas, três internações ou mais, e até agora, Pai, não tem conseguido se ver livre desse vício, dessa dependência química. Oh, Jesus, só o Senhor é a verdadeira libertação. Ah, Pai, eu sei que o Senhor deixou os profissionais da saúde, mas só eles, ó Pai, não são capazes de trazer a libertação total. Sim, esses, ó Deus, podem fazer a parte deles e o indivíduo a parte dele, mas com a sua intervenção, com a sua ajuda, ó Pai, a bênção é certa. Sim, como diz a Escritura, que em vão trabalham aqueles que edificam. Se o Senhor não edificar a casa, Senhor, em vão vigia a sentinela, se o Senhor não guardar a cidade. Logo, nós temos que fazer a nossa parte, mas contando sempre que o Senhor vai intervir e fazer, ó Deus, aquilo que nós não podemos fazer. Abençoa nesse momento, ó Pai, não só aqueles que têm pedido oração, ó Deus, na área da libertação. Quantas mães, quantos pais, quantos filhos, quantos irmãos e irmãs, quantas pessoas estão, ó Pai, orando pela libertação de um ente querido, pela libertação de um amigo, de um familiar, de uma pessoa próxima a Deus. Faz esse grande milagre acontecer. Ah, Papai, transformando, é, Pai, tirando das trevas e trazendo para a sua maravilhosa luz. Abençoa não só aqueles que estão, ó Pai, ó Deus, pedindo libertação, mas toma também a área daqueles que estão enfrentando, ó Pai, verdadeiras crises, crises emocionais, crises psicológicas, crises financeiras. É, meu Pai, quantas crises. Ah, Papai, e eu sei, ó Deus, que o Senhor disse que nesse mundo teríamos aflições. Logo, ah, Pai, estamos condicionados, ó Pai, a viver crises também, embora servimos ao Senhor, embora confessamos o teu nome. Ah, meu Pai, estamos sujeitos às aflições desse mundo ou desta terra, mas o Senhor é aquele que está conosco, aquele que não nos desampara, aquele que não nos deixa só, aquele que vai conosco e providencia, sustenta, abre porta aonde não tem porta, Deus. Ah, Leão de Judá, manifesta tua bênção nesta tarde, Deus glorioso. Essa pessoa que está sofrendo, ó Pai, vivendo aflições e tribulações, angústias, ó Deus, que tem causado, ó meu Pai, um desgaste emocional, um desgaste psicológico. Deus, ajuda ele, ajuda ela, ó Pai, a colocar tudo diante do teu altar, diante a tua presença, em oração, ó Pai, Como diz a Escritura, lançai sobre ele toda a vossa ansiedade, porque ele tem cuidado de vós. Sim, ajuda esse irmão, ajuda essa irmã a Deus a exercitar a fé, sim, por meio da oração, a colocar nas tuas mãos, ó Pai, os desafios, os gigantes, os obstáculos ao qual ele, ao qual ela, Pai, não tem condições de vencer sozinho ou sozinha. Pai, coloca a mão bendita do Senhor e faz o milagre acontecer para o louvor da tua glória. Enquanto nós estamos orando, enquanto nós estamos clamando, toma nas suas mãos aquele e aquela, ah, Pai, que está fraco na fé, esta pessoa, Pai, que já não tem tido mais forças de orar, esta pessoa que não tem tido mais forças, ó Pai, de consagrar, de ir ao culto, ah, Pai, e glorificar ao Senhor por meio de um santo culto. Estende as suas mãos, meu Pai. Ah, Pai, essa pessoa que está fraca espiritualmente, torna a levantá-lo, torna a colocá-lo em pé, sim, diante da tua presença. Eu oro por esse irmão, eu oro por essa irmã, ah, Pai, que tem vivido, ó Deus, constantemente no campo de batalha, sim, é, Pai, sofrendo ataques, ó Pai, do adversário, sim, muitas vezes, ó Pai, ela tem sido bombardeada, ele tem sido bombardeado pelos ataques do inimigo, Senhor, mas o Senhor é aquele que está conosco no campo de batalha, vai forjando, vai alicerçando a vida desse irmão, a vida dessa irmã, ainda mais na tua presença, para que ele, para que ela tenha condições de vencer os desafios, para que ele e para que ela, ó Pai, ó Deus, sujeite-se ao Senhor e resista ao diabo, porque está escrito que ele fugirá de nós. Por isso, meu Deus, confirma agora a tua bênção sobre a vida do povo de Deus, vai acrescentando a fé da igreja, vai acrescentando, meu Pai, fortalecendo, enchendo-nos com o teu Espírito que é santo, para que possamos, ó Pai, prosseguirmos na caminhada e caminharmos, Deus, não segundo a nossa vontade, mas segundo a vontade do Senhor, que é boa, que é agradável, que é perfeita, Deus. Vai abençoando aqui agora. Quero orar pela nossa liderança, meu Pai. Toma nas suas mãos a vida da nossa irmã, presidente mundial das igrejas Deus e Amor. Ah, meu Pai, a saber, a nossa irmã Irene Miranda. Toma a vida da tua filha. Continua fortalecendo, continua sustentando, continua, meu Pai, dando graça, saúde, força, vigor, ânimo, ó Pai. Abençoa também a vida da nossa irmã, vice-presidente mundial, Débora Miranda. Abençoa a tua filha ainda mais, ó Pai, não só ela, como também o esposo dela, o nosso irmão pastor, Lorival de Almeida. Toma a vida desse casal, vai abençoando. Te damos graças, meu Pai, pela vida dele, pela vida dela. Sim, pelos grandes livramentos que o Senhor tem manifestado, pelo cuidado do Senhor para com a vida dele, para com a vida dela. Papai, abençoa aqui agora, ainda mais, meu Deus, a vida do nosso irmão presbítero, Davi Miranda Neto, juntamente com a sua respectiva família. Dai a bênção, dai a vitória, também sobre toda a nossa diretoria, ó Pai, não só deliberativa, como também executiva. Abençoa na pessoa do nosso irmão pastor Milton Almeida. Ah, Jesus, Abençoa nessa tarde, dando sabedoria, dando graça, dando ainda mais, ó Pai, estratégia. Sim, toma nas suas mãos ali o nosso irmão pastor Marco Magno. Ah, Jesus, o nosso irmão também, pastor Wilson Siqueira, o nosso irmão pastor Fabrício Beata, o nosso irmão pastor Antônio Osmar. Vai guardando, vai livrando, vai fortalecendo, vai sustentando, vai abençoando, meu Deus, vai abençoando, meu Pai. Ô, glória, nosso irmão pastor Jerry Borchá, sim, vai confirmando a bênção na vida da nossa irmã também, Maria Josefina. Guarda, meu Pai, confirma o teu agir, dai a vitória sobre toda a diretoria. Toma os nossos irmãos pastores, é, meu Pai, consagrados, é, meu Pai, separados, ah, meu Deus, a obra do ministério. Toma também os nossos irmãos presbíteros, os nossos irmãos diáconos, sim, os nossos irmãos obreiros e obreiras, sim, a membresia. Vai abençoando, meu Deus, de uma maneira poderosa, fortalecendo a igreja do Senhor, o povo do Senhor. Ajuda a igreja pentecostal, Deus e amor, a continuar, meu Pai. Ah, Deus, essa obra de evangelização, sim, ganhando as almas. Senhor, meu Pai, ajuda-nos como igreja a evangelizar o mundo, meu Pai. Abençoa e fortalece, ah, meu Pai, todas as frentes, ah, meu Pai, todos os ministérios, ó Deus, que fazem parte da igreja, Deus de amor. Toma o ministério, ó Pai, ó, meu Deus, o ministério jovem, é, meu Deus, a saber, o Regenere e também o Expansão. Vai abençoando, Deus vivo, vai tomando nas suas mãos, ah, meu Pai, o ministério do louvor, é, meu Pai, as mulheres de fé, os homens de fé. Senhor, meu Deus, toma nas suas mãos o ministério infantil, a saber, o pequeno Galileu, meu Pai. Confirma a bênção, confirma a vitória. Toma também o ministério do ensino, a saber, a escola teológica, Deus e amor. É, meu Pai, toma ali os professores, toma ali, meu Pai, os alunos, toma ali, meu Pai, cada irmão, cada irmã. Vai abençoando também, ó Deus, o ministério da beneficência cristã, ô, meu Deus, a saber, a Fundação Reviver e a Associação Reviver Help. Vai abençoando, meu Pai, ô, glória, toda a nossa liderança dentro das instituições Reviver, sim, cada cooperador, cada colaborador, sim, que tem sido instrumento do Senhor para se compadecer do necessitado, para estender as mãos em socorro. Ah, Jesus, toma nas suas mãos nesta tarde. Colocamos tudo diante da tua presença, convictos, meu Pai, que aquele que começou a boa obra é fiel para concluí-la até o dia de Cristo Jesus. Fica conosco, Rei, confirmando a tua bênção, confirmando o teu milagre. Assim, meu Pai, eu te louvo. Assim, meu Deus, eu te engrandeço, porque o Senhor tem sido bom para conosco, ó Pai. E como disse o profeta Jeremias, no livro das suas lamentações, dizendo que a tua misericórdia, ela se renova a cada manhã. Estamos convictos, ó Pai, que estamos debaixo da sua misericórdia. É por isso que estamos aqui. Assim pedimos e assim agradecemos em nome de Jesus. Que maravilha, que Deus te abençoe. Você que orou juntamente comigo, é sempre um prazer estar em comunhão com Deus, em comunhão com você, querido ouvinte do programa Voz da Libertação, e em comunhão com você, irmão internauta. Nesse momento, eu quero fazer a você, você que ainda não tomou a decisão de confessar Jesus como seu exclusivo Salvador, eu quero que você tome essa decisão agora e faça comigo a oração de confissão a Deus. Esse convite é para você que está afastado dos caminhos do Senhor também. Não sei quanto tempo, não sei o que te fez afastar-se da comunhão, mas o Senhor Jesus te convida a você voltar. Vamos lá? Faça comigo essa oração também de confissão a Deus, repetindo as seguintes palavras. Senhor meu Deus e meu Pai, nesse momento eu confesso o teu nome, ó Jesus Cristo de Nazaré, como meu único, suficiente Salvador da minha alma. Peço, ó Pai, perdão e confesso esse nome porque eu creio que pela morte e ressurreição de Jesus eu recebo o perdão dos meus pecados e sou reconciliado junto ao Senhor, ó Pai, e torno-me agora filho de Deus por meio da fé em Jesus. Peço ainda, Pai, que o Senhor me receba, apague as minhas transgressões e me dê do Santo Espírito do Senhor para que eu tenha condições de viver em conformidade com a Tua Palavra. Assim eu te peço que o Senhor me sustente até que o Senhor venha buscar a igreja em nome de Jesus. Parabéns, você que aceitou a Jesus, você que reconciliou-se. Já quero compartilhar com você os endereços eletrônicos ao qual você pode mandar a sua mensagem dizendo: eu aceitei, eu reconciliei. Nós temos uma equipe que vai dar a você a devida orientação. Anote, o e-mail é queroaceitarjesus@ipda.com.br ou o nosso WhatsApp, DDD 11 95944 46 45. Entre em contato e você será muito bem-vindo à família Deus e Amor. Essa é a família de Jesus e você faz parte disso a partir do momento que você confessa e passa a congregar conosco. Faça isso e você verá a transformação na sua vida. Eu vou ficando por aqui. Esse quem comunicou com você foi o seu irmão e amigo, o diácono Douglas Almeida. Lembrando que se você está aqui na região central de São Paulo, ainda estamos na campanha Terça dos Vencedores. E dá tempo de você estar conosco a partir das 19 horas. A palavra de Deus será ministrada aos nossos corações. Mas se você não pode estar aqui presencialmente, esse culto também será transmitido. E nessa oportunidade Deus vai usar a vida do nosso irmão presbítero Rivar Silva. A palavra de Deus será pregada, orações serão feitas e louvores serão entoados. E é claro, a presença de Deus será manifestada, trazendo sinais, prodígios e maravilhas. O endereço é fácil, Avenida do Estado, 4568, bairro da Liberdade, centro da capital paulista. Que Deus abençoe, querido irmão. Obrigado pela sua audiência. Se você está no YouTube, você pode migrar para o canal Direto com Deus. Lá nós temos 24 horas de oração. Se você está no programa Voz da Libertação, permaneça na sintonia, porque isso e muito mais já está preparado para que a sua vida continue crescendo em graça, em conhecimento, na pessoa de Jesus. Deus abençoe. Se Jesus nos permitir, em uma outra oportunidade, a gente volta.
1: Escrito está na palavra de Deus:
2: deixo a paz a vocês, a minha paz dou a vocês. Não a dou como o mundo dá. Não se perturbe o seu coração. Não tenham medo. João 14:27.
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0: Que alegria estar mais uma vez aqui com vocês, fazendo o quê? Espalhando amor, exatamente. Lembrando que esse programa é um programa das instituições Reviver. E se é para falar de coisas boas, é lógico que vamos começar, né? Contando bênçãos, contando o que tem sido feito nesse nosso mundo Reviver, que tem sido algo assim muito, muito especial. Eu acompanho através, né, das redes sociais e você pode acompanhar também. Nós temos a Associação Reviver Help Deus é Amor e temos também a Fundação Reviver. Eu vou dar assim um parâmetrozinho só para vocês entenderem por que as duas instituições. Nós temos a Fundação Reviver, que nasceu primeiro e nasceu dada a necessidade do nosso povo aqui na nossa sede mundial. Então, a minha sogra ali, movida pelo Espírito Santo, sempre teve esse coração solidário. A minha sogra, nossa presidente, Erini Miranda. Então, sempre teve esse coração solidário e sempre quis abraçar um, abraçar outro, ajudar aqui, ajudar ali. Isso sempre existiu, né? Eu conto depois que eu entrei na história, né? Porque até então eu ouço falar, mas eu não participava. Mas eu conto aqui do que eu conheço ela. Eu particularmente, viu, já vi ela comprar muitas coisas do dinheiro dela, do bolso dela, para ajudar as pessoas, né? Já vi ela fazer doações de roupa, já vi ela fazer muita coisa boa antes das instituições Reviver, né? Então, antes disso, antes de nascer ali, né, a fundação, que foi o nosso primeiro trabalho beneficente, ela já era essa pessoa solidária, essa pessoa de coração aberto, que ajudava. Eu lembro, inclusive, de uma situação muito interessante, que uma vez alguém se aproximou dela, né, e explicou, e chegou e falou para ela, falou assim, que precisava comprar o remédio, porque não tinha dinheiro para comprar o remédio. E eu estava junto com ela. E a pessoa chegou ali com a receita, e ela pegou a receita e pegou uma pessoa daqui da igreja e mandou na farmácia e comprou os remédios para essa pessoa. Então, assim, nasceu do coração dela a Fundação Reviver, né, primeiro. Nasceu já ali, ela sempre teve, essa questão beneficente é uma coisa nata dela. Ela sempre teve um coração abundante. Eu me lembro que uma vez, inclusive, teve uma irmã que chegou aqui, ela tinha uma situação muito difícil lá no interior. Eu nem sei se as pessoas ainda se lembram dessa situação, mas eu me lembro. E tinha uma irmã que morava lá, nova convertida, morava lá no interior. E o que ela fez? O marido, de repente, chegou e botou outra mulher dentro de casa porque essa mulher se converteu. E ela tinha os filhos dela, né?
1: Mas
0: tinha...
1: só por... ela se converteu e ele... Trocou de esposa.
0: Jesus. Arrumou uma outra esposa, botou dentro de casa. E ela ia fazer o quê, né? O que ela fez? Não sei como conseguiu uma ajuda de um, de outro, lá na cidade dela, lá no interior. Veio para São Paulo com as crianças, com os filhos. Deixou dois filhos lá com o pai, que eram mais velhos, não quiseram acompanhar ela. E os pequenos ela trouxe. E aí chegou aqui na igreja, não tinha o que fazer com essas crianças. E a minha sogra, então, procurou ali a ajuda da minha sogra e ela... rapidamente socorreu, sabe, comprou roupa para essas crianças, que as crianças não tinham roupa, alugou uma casa, colocou essas crianças junto com a mãe. Depois, inclusive, essas crianças foram as primeiras crianças acolhidas pela Fundação Reviver. Porque ainda não tínhamos a instituição ali, mas ela acolheu essas crianças, alugou uma casa, que depois veio adquirir essa casa, e ali então recebeu essas crianças foram, na verdade, criadas pelas as instituições Reviver. Por que eu digo criadas? Por quê? Porque essas crianças, a mãe veio a óbito, pouco depois.
1: Jesus, que história,
0: cerca de 2 anos depois, essas crianças eram pequenas ainda, as crianças. Então, aí surgiu o quê? Nosso abrigo de crianças, nosso primeiro abrigo de crianças. Porque essa casa se tornou um abrigo de crianças.
1: Quer dizer, ela pegava a situação, ela, eu vou fazer até aqui, mas de repente fala, não, peraí, Deus fala, você tem que fazer mais. A instituição até já existia no coração dela, era gigante, só se expandiu, né?
0: Deixa eu continuar essa. Então, a emoção tá só começando aí.
1: Meu Deus.
0: Alugou-se ali uma casa, essa casa hoje pertence, depois a fundação comprou, pertence à fundação, mas alugou-se ali uma casa para poder colocar essas crianças e ali se tornou o quê? O primeiro abrigo onde... primeiro a fundação... ou melhor, né? Ali ainda eu não me lembro exatamente se a fundação já existia ou se ainda era um processo, né? E ali foi alugado uma casa, colocou ela com essas crianças e assumimos assim a responsabilidade de sustentá-la com essas crianças, porque ela não tinha ninguém. Então, dali nasceu o nosso primeiro abrigo para crianças. E essas crianças, né, receberam ali roupa, sapato. Minha sogra, ela comprava do dinheiro dela mesmo. Ela não esperava ter. Ela ia lá e comprava, atendia as necessidades. Alugou-se essa casa aí rapidamente, né? Depois a fundação veio adquirir essa casa. Colocou-se essas crianças ali, junto com a mãe e tal. A mãe, pouco depois, veio a óbito. Então, foi onde nasceu, né? Nasceu aí esse projeto de trabalhar com criança dessa forma, de um abrigo. Tanto que nós temos uma unidade grande lá em Mairiporã. E essa unidade foi construída exatamente para situações assim. Que essa unidade, ela tem casinhas ali. Em Sarutaiá, que para essas situações extremas, porque essa mãe chegou e não tinha, teve que alugar às pressas uma casa para ela, com essas crianças, naquela correria, e aí essa mãe, ela veio a óbito e ela deixou a guarda desses filhos com a fundação. Então, a fundação, aí tivemos um orfanato, digamos assim, né? Onde a fundação criou realmente essas crianças, sabe? Hoje essas crianças já se tornaram adultos, cada um tem a sua vida, mas nós tivemos ali pais solidários que foram contratados pela Fundação Reviver para que pudessem educar essas crianças, cuidar dessas crianças, se tornar uma família. Inclusive, uma dessas crianças, que era a menorzinha das crianças, eu não me lembro se eram 4 crianças, depois vieram outras crianças também, mas a menorzinha dessas crianças foi, inclusive, adotada legalmente por este casal, que foi colocada ali para cuidar dessas crianças.
1: Glória a Deus.
0: Então, assim, a história da Fundação Reviver é uma história muito linda, porque nós temos um trabalho aí há mais de 30 anos. Estamos trabalhando aí com esse amor, com essa alegria, para poder desenvolver realmente esse laço de amor ao próximo, onde podemos contar histórias como essa que eu estou contando aqui hoje. Resgatar histórias ali. E eu me lembro que a minha sogra, inclusive, pegou essas crianças e levou para casa dela, porque da noite para o dia, assim, não dava para poder, vamos atrás disso, vamos atrás daquilo, não dava, né? Então, essas crianças foram criadas da forma que, instruídas nos caminhos do Senhor. Depois, 2 dessas crianças, acho que eram 5 crianças, 2 voltaram para o pai e nós assumimos mesmo 3 dessas crianças que foram criadas aqui por nós, que foram, uma delas foi embora, inclusive, depois, já com seus 15 anos, chegou pequenininha para nós e aos 15 anos voltou para a casa do pai. Mas 2 dos meninos permaneceram, e acho que a menininha mais nova também, permaneceram conosco, assim, até a fase adulta mesmo. Então, tem um deles que até é tocador na igreja. Então, a fundação tem história. E a história da fundação é uma história linda. É uma história de amor ao próximo. E é uma história que realmente veio para fazer o diferencial. Hoje, nós trabalhamos em várias áreas. Nós trabalhamos, temos a nossa creche aqui, né? Que fica aqui no Cambuci. Que atende aí crianças de 3 meses até os seus 3 anos. Ali, dando todo o suporte, essas crianças recebem roupas, recebem sapatos, recebem alimentação, três alimentações, assim, que são preparadas. Por que que eu digo três? Porque as crianças chegam, elas recebem um lanchinho ali, depois tem o almoço, e depois tem mais um lanche antes de ir embora, que elas saem por volta das 4h30, mais ou menos. Levam para casa ali mais um lanchinho também, uma fruta, alguma coisa, né? E antes delas irem embora, elas tomam um lanche bem reforçado ali. Tem as cozinheiras que trabalham lá, tem nutricionista que dá assistência. Então, é um trabalho completo. E vou dizer uma coisa para vocês. Esses pais que têm as crianças ali na creche, eles também recebem para levar para casa uma cesta básica. Todos recebem uma cesta básica para o mês. Mas, infelizmente, tem situações ali que são tão graves que até a cesta básica que eles levam é trocada por droga, por bebida. Então, assim, esse trabalho é um trabalho tão lindo, tão lindo. Tem crianças que chegam ali, eu tenho a minha irmã que trabalha ali, eu vou visitar a creche, eu amo estar ali com aquelas crianças. E tem crianças que chegam ali que com a fralda que saiu, na sexta-feira elas voltam na segunda-feira com a mesma fralda sem trocar. Então, para vocês verem, tem que chegar e ir direto para o banho. A criança chega morrendo de fome, mas não dá para alimentar. Tem que levar para o banho primeiro, porque não tem como pegar, segurar aquela criança no colo. E elas levam fraldas para casa. Então, assim, é muito difícil o que acontece ali. É muito... E nós temos, assim, esse trabalho que cuida dessas crianças.
1: Olha, até lembrando, você que tem vontade de ajudar... Se você que está ouvindo agora fala, mas para onde que eu levo as fraldas? Pode trazer.

0: também qualquer igreja pentecostal Deus é Amor. Tem, olha, perdi, nós recebemos muito aqui, inclusive, temos um projeto lindo, maravilhoso, né? Que é um projeto Mamãe e Bebê, que nós fazemos já ali a preparação do enxoval para as mães que estão para ter os seus bebês. E nós fazemos aqui e distribuímos para outros lugares. Lá no Nordeste, inclusive, muitas mães ali já receberam o kit delas ali, que vai o kit para a mãe e o kit para o bebê. E nesse kit tem fralda, tem roupa, tem... Por quê? Porque já aconteceu situações, por exemplo, né, de mães que chegaram aqui e já estava, e naquela semana iam dar à luz e não tinha sequer uma fralda para o bebê, uma peça de roupa para o bebê. E nós, servos de Deus, que aprendemos do Senhor Jesus, porque Ele foi o primeiro a nos ensinar que a beneficência é necessário, então, inclusive, é mandamento, né? É mandamento. Então, nós não podemos deixar uma mãe dessa sem atender, sem dar assistência. Então, você, às vezes, teve seu bebezinho... Tive o bebezinho, irmã Helena, perdi todas as roupinhas, já não serve mais. Traga aqui na nossa sede mundial. Ah, sobrou fralda porque mudou o tamanho da criança. Traga na nossa sede mundial. Ou leve em qualquer igreja pentecostal Deus e Amor. Sempre haverá alguém necessitado. Lembre-se que o próprio Jesus disse uma vez, sempre tereis os pobres convosco. Então, sempre haverá pessoas precisando da nossa ajuda e nós sempre teremos que estar prontos para ajudar essas pessoas. Abre a tua mão, o teu coração e venha juntar-se a nós neste propósito maior de amor ao próximo.
1: E Eliana, tem o pessoal que pode ajudar com material, com roupas, com fralda, mas se a pessoa quer ajudar financeiramente, também tem alguma coisa,
0: também,
1: né?
0: Pode. Se você quer ajudar com roupas, sapatos, ou também pode ser materiais de higiene pessoal, você pode estar... Olha, deixa eu falar uma coisa para vocês. Tem muitas pessoas que não têm condições, por exemplo, mulheres, agora eu vou falar como mulher, de comprar absorvente. Então, você pode fazer doação de absorvente, você pode fazer a doação de sabão, do que você quiser. Você pode, inclusive, né? Roupas íntimas de mulher, você pode estar doando em qualquer igreja pentecostal Deus é Amor. Qualquer igreja está com as portas abertas e apta ali para poder receber a sua doação. Mas se você quer fazer uma doação do financeiro, preste atenção como você faz.
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0: E chegamos àquele nosso momento todo especial de meditar na palavra de Deus, exatamente. E estamos meditando em Provérbios, então vamos lá, Provérbios 3. Esse provérbio, eu vou dizer para vocês, é sabedoria pura, é algo assim que... Eu amo o livro de Provérbios, então eu amo meditar, né? Eu trago para o meu dia a dia exatamente o que está ali. Então, vamos continuar meditando, né? Que já meditamos no programa anterior, em Provérbios 3. Só que dessa vez vamos fazer a leitura no versículo 9, que diz o seguinte: honra ao Senhor com os teus bens e com a primeira parte de todos os teus ganhos, e se encherão os teus celeiros de fartura e transbordarão de vinho os teus lagares. Oh, que palavra maravilhosa! Sabe o que isso significa? Esta palavra que está dizendo aqui ela está instruindo.

0: cada um de nós a entender. Porque eu digo para vocês o seguinte, hoje a Fundação Reviver, ela pode caminhar com as pernas, né, próprias, né? Porque a igreja também tem aí, né, um custo altíssimo. Então, temos os nossos irmãos que aprenderam que abraçar o próximo e atender a necessidade do próximo não é simplesmente se eu quiser, mas é uma ordenança. O Senhor Jesus nos deixou isso como mandamento. Ama o teu próximo como a ti mesmo. Então, como que você ama o teu próximo como a ti mesmo, vê ele passando necessidade e não estende a sua mão e não ajuda, não é? Então, a palavra de Deus, ela nos orienta em todo o tempo. E aqui diz para honrar com os teus bens. Então, quando você temos, né, ali o dízimo do Senhor que é, nós separamos, né, que isso, para aquele que já é cristão, ele entende que é uma forma, é um investimento que nós fazemos em almas. Por que em almas? Porque através do nosso dízimo, eu não poderia estar aqui, ó. Tenho aqui, ó, junto comigo. Tem aqui o Cido, que está trabalhando, e tem aqui a Lari, que está trabalhando conosco. Olha, e eu tenho uma sobrinha com esse nome, que está trabalhando conosco. Eu eu sou uma pessoa voluntária. Mas para eles estarem aqui fazendo esse trabalho, tem os outros técnicos que estão aqui, todo mundo para estar aqui fazendo o trabalho, o que foi preciso? Foi preciso o seu dízimo, foi preciso a sua doação, para que estes profissionais pudessem estar aqui. Então, abrimos as portas de todos os lados, porque são pessoas que estão sendo abençoadas, né, com um salário digno, porque sim, aquele que trabalha é digno do seu salário, né, e estão aqui fazendo esse trabalho. Eu não poderia estar aqui. De maneira que se não fosse pela ajuda de vocês, pelo dízimo de vocês, pelas ofertas de vocês, não é? E assim, da mesma forma, eu entendo que para poder fazer um trabalho de beneficência, para fazer um trabalho de ajuda ao próximo, nós precisamos do quê? Da ajuda de vocês. Eu sozinha não consigo, a nossa presidente sozinha não consegue, né? A nossa vice-presidente, a nossa irmã Débora, não consegue, ninguém consegue, a diretoria da igreja não consegue, porque precisamos da ajuda de vocês. E esta palavra é uma palavra que diz aqui, ó, honra ao Senhor com os teus bens e com a primeira parte dos teus ganhos através do seu dízimo. Esse programa que está chegando até você, a rádio que está transmitindo aí pelo mundo afora, até você, essa programação, ela só é possível por quê? Porque você dizimou, você ofertou na casa do Senhor. Desta forma, então, a bênção do Senhor chega até cada um que abre a sua mão e o seu coração. E aí vem o versículo 10, que diz o seguinte: e se encherão teus celeiros de fartura e transbordarão de vinhos os teus lagares. Que palavra tremenda! Que palavra maravilhosa, porque esta palavra está dizendo para você: tenha um coração solidário. Seja um doador, seja uma pessoa que beneficia outras pessoas, que atende a necessidade de outras vidas. Nós aqui, através das instituições Reviver, temos tido o privilégio de poder abençoar outras vidas. Quando você entrega o seu dízimo, viu? Devolve ali para o Senhor, porque Ele te deu primeiro. Então, você está expandindo o Evangelho de Jesus Cristo em toda parte onde esta palavra chegar. E quando você oferta para as instituições Reviver, o trabalho é completo. Por quê? Porque o dízimo, ele é usado para evangelizar, para abrir igrejas, para anunciar o evangelho. Só que com as igrejas abertas, vem o quê? A necessidade das pessoas que são menos favorecidas, que estão passando por situações difíceis na vida e precisam da nossa ajuda. Então, preste bem atenção. Quando nós devolvemos o nosso dízimo ao Senhor e contribuímos para o bem daquele que precisa, e preste bem atenção, que isso foi nos dado como mandamento de Jesus Cristo. Um novo mandamento vos dou, né? Ele nos dá esse mandamento. Ame a Deus sobre todas as coisas e ao teu próximo como a ti mesmo. Então, eu não estaria debaixo aí, né, desses mandamentos de Jesus Cristo, se eu não abrisse a minha mão e o meu coração. E é por isso que eu sempre convido vocês a fazerem parte desse grupo de pessoas que entenderam o amor de Deus e estão espalhando o amor por onde quer que passe.
1: Amém.
0: É isso aí, chegamos ao finalzinho de mais um programa, com aquele coração apertado, com toda certeza. Por quê? Porque nós temos que deixá-los agora, mas lembrando que todos os dias, no horário das 18h30, Deus abençoe vocês e até a próxima programação. Deus abençoe também a vocês que estão nos acompanhando daí e abençoe também os nossos participantes aqui, não é?
1: É claro.
0: Sido
1: é claro.
0: Que a bênção de Deus esteja sobre a sua
1: Amém.
0: Vida e sobre a sua vida também, em nome do Senhor Jesus. Lari, que Deus te abençoe, minha querida.
1: Amém. Amém. Um abraço, turma. Deus abençoe.
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Continuarmos orando, para continuarmos buscando, para continuarmos clamando, aleluia, colocando, meu Pai Santo, a nossa família nas orações, intercedendo, meu Pai Santo, pelos nossos, e o Senhor operando, aleluia, poderosamente, e o Senhor agindo, e o Senhor intervindo, e o Senhor fazendo milagres, e o Senhor respondendo, e o Senhor curando, e o Senhor sarando, e o Senhor

nesse momento. Olha, Senhor, para cada vida, aleluia, que está agora no chat ao vivo, colocando a sua causa e o nome do seu familiar. A todos que estão orando, meu Pai Santo, e acompanhando esta oração. Deus Todo-Poderoso, te pedimos que o Senhor nos revista da tua autoridade, pois estamos, meu Pai Santo, entrando em guerra neste momento, em batalha espiritual. Aleluia! Pois

nos fortalece para continuar orando, para continuar buscando, para continuar intercedendo. Que os teus filhos e as tuas filhas nunca se esqueçam do valor que tem diante do Senhor e do valor das suas orações. Alamanda Arabaia, o Senhor tem sido o Deus, aleluia, que nos levantou, aleluia, e levantou, meu Pai Santo, este povo como coluna, aleluia, para orar, para manter de pé a sua casa, aleluia, a sua família. Se não fosse o Senhor e se não fosse, aleluia, os teus filhos em oração, a nossa tenda já seria, aleluia, desarmada, a nossa casa já seria destruída. Mas o Senhor é Deus que deixa, aleluia.

O Senhor foi conosco. Se os teus servos e as tuas servas hoje têm uma família, foi porque o Senhor garantiu que eles construíssem a sua família. Se hoje os teus filhos têm, meu Pai Santo, aleluia, aquilo que desejam, foi o Senhor que garantiu que viessem ter condições e obter aquilo que desejavam. Aleluia. Se a sua casa está de pé, é porque o Senhor é o nosso guarda, que não tosqueneja e sempre está. Aleluia.

não guardar, aleluia, a cidade, em vão vigia a sentinela. Se o Senhor não edificar a casa, em vão trabalham os que a edificam. Senhor Jesus Cristo, se não for o Senhor, as nossas obras serão em vão. Se não for o Senhor, a nossa vigilância não será o suficiente, pois o Senhor age aonde nós não vemos, o Senhor opera onde nós não podemos contemplar. O Senhor está na nossa frente, o Senhor está na nossa direita, o Senhor está na nossa esquerda, o Senhor está na nossa retaguarda. Aonde o inimigo vier, aleluia, o Senhor estará ali para impedir que ele avance. Se o inimigo veio por um caminho, por sete terá que recuar.

isso, aleluia, que somos também, Deus, dependentes de Ti, que é o Deus da nossa família, que é o Deus da nossa vida, e ao reconhecer que somos dependentes, Senhor, aleluia, colocamos aquilo que pedimos, aleluia, aleluia, em orações anteriores. Quanto dos Teus filhos, ó Senhor Jesus Cristo, tem orado semanas, meses e até anos por algo, Senhor, mas tem persistido, tem perseverado, tem buscado de dia e de noite, tem feito campanhas, tem feito propósitos, fez até mesmo votos com o Senhor e não desistiu, não parou, até pensou, aleluia, até desanimou, mas o Senhor deu graça, e ele e ela continuaram, e aqui estão. Longa foi a caminhada, aleluia, para estarmos orando aqui, Jesus, temos uma história para ter chegado até aqui, temos uma vida toda, aleluia.

Espírito, Senhor Jesus Cristo. A minha oração para este povo do Direto com Deus Oficial, aleluia, é para que o Senhor acrescente cada vez mais anos de vidas, oh Deus.

pessoa ter feito algo de errado. Nós que somos os teus filhos, também somos alvo do nosso adversário, ó Deus, para tentar ceifar as nossas vidas e calar a nossa voz, calar, meu Pai Santo, o nosso clamor.

Deus que sara, o Deus que abre feridas e o Deus que a liga, o Deus que dá vida e o Deus que mata. O Senhor é o Deus que faz viver. Aleluia! No Senhor estão, aleluia! Verdadeiramente, Deus Todo-Poderoso, o poder, aleluia, a honra e a glória. Não deixam os teus filhos, Senhor, baixarem a cabeça diante de ameaças, baixarem a cabeça diante de afrontas, baixarem a cabeça diante, meu Pai Santo, aleluia, do adversário na sua frente, diante dos teus filhos, ameaçando, tentando intimidar, tentando pressionar, como Golias tentou pressionar o povo de Israel. Mas não nos renderemos e não ficaremos parados. Tu nos fizeste guerreiros e foi para guerrear, e não só guerrear, mas vencer a batalha. Porque o Senhor que está conosco não é outro Deus a não ser o Senhor dos exércitos. Arabadecandaraia, o general de guerra, o Deus que nunca perdeu batalhas. É o Senhor, é o Senhor, é o Senhor. Que os teus filhos, meu Deus Todo-Poderoso, possam vencer essa batalha que estão enfrentando nesse momento. Que os teus filhos possam, Senhor Jesus Cristo, vencer, aleluia, esta fase difícil da sua vida. Porque é uma fase, não é para a vida toda. Esse sofrimento, essa dor, não é para toda a vida. Porque o Senhor tem para toda a vida dos teus filhos coisas boas também. Há momentos de trevas, há momentos de dores, mas há momentos de sol, há momentos de alegria. Aleluia.

transmissão de vidas dentro da nossa casa. Haverá dias de salvação, porque o Senhor é fiel. O Senhor é fiel e o Senhor prometeu para cumprir. O Senhor não é homem, aleluia, para que minta, e nem filho do homem para que se arrependa. Nos toma em tua presença neste momento, toma esta serva e se serve em tua presença nesse momento, Jesus. Aleluia, acende a chama neste coração, aleluia, pois apesar das nossas dificuldades e daquilo que precisamos, Senhor, o Senhor não deixa à parte a nossa vida espiritual e o nosso ministério. Precisamos sentir um pouco mais do céu que nos espera. Estamos muito sobrecarregados, Senhor, de dores dessa terra, de angústia dessa terra, aleluia, de preocupação nesta terra, de ansiedade dessa terra. Se nesse momento de oração podemos sentir um pouquinho do céu, daquilo que tem do céu, eu creio, Jesus, que esse desânimo sai hoje desta vida. Ere mandarabadu decandarabastedecai. Eu creio que se o Senhor derramar um pouquinho, aleluia, daquilo que está do céu, aleluia, que está no céu e daquilo que nos espera, o Senhor vai erguer essa pessoa de volta. O Senhor vai dar ânimo para essa pessoa de volta. Eremandarabastudecandaraia. Aleluia, desperta agora os teus filhos, Senhor. Desperta agora, Senhor. Não deixe essa tua serva estar prostrada. Erebadu de candaramandara bastuia. Ainda, Senhor, que o mar vermelho esteja diante dos seus olhos, e ainda que pela sua retaguarda, aleluia, o exército de Faraó esteja vindo com tudo, aleluia, a tua ordem é uma, para marcharmos, marcharmos, marcharmos, alabá, decando, orebastu, decandaraia,

para voltar a batalhar, para voltar a se posicionar. Algumas coisas só acontecem por falta de posicionamento, mas nessa hora de oração, é hora de entrarmos na dispensa, vemos o que precisa ser consertado e só saímos dela quando venhamos resolver aquilo que ainda não foi resolvido, conforme a tua palavra em Mateus 6:6. Quando quiseres orar, eremandarabastu decandaraia, entra na tua dispensa e fecha a porta e ora ao Pai que está oculto, e o Deus que te vê em oculto te recompensará. Aonde essa pessoa está, ó Deus, aleluia, onde essa pessoa se encontra agora orando, aonde essa pessoa pode orar,

Oh, aleluia, vai fazer e cremos nisso. O teu agir na nossa casa, o teu agir na nossa causa, o teu agir na nossa vida e nossa família. Aleluia, comece, Senhor Jesus Cristo.

Santo. Aleluia! Se alguns estão passando pelo vale da sombra da morte, Senhor, que neste momento, Jesus, o Senhor possa se revelar. Eremando, uribiasto, decando, urimiandarai, porque o Senhor é o bom pastor. Erendo, uribiasto, decandaraia, que deu a vida pelas suas ovelhas. E o Senhor nos fez povo seu e ovelha do seu pasto. Aleluia, por isso podemos dizer que o Senhor é o nosso pastor. E o Senhor não nos faltará, e o Senhor não nos faltando, e a Tua presença sendo constante todo dia, nos faz crer, aleluia, que o Senhor nos guia mansamente às águas tranquilas e refrigera a nossa alma. E guia-nos pelas veredas da Tua justiça, por amor do Seu nome. E ainda que venhamos andar no vale da sombra da morte, não temeremos mal algum.

E não é isso que o Senhor deseja que nós venhamos pensar. Não é dessa maneira que o Senhor nos quer em tua presença. Não é com essa postura que o Senhor se agrada e que nós venhamos estar. Justo agora que a bênção está tão próxima na vida dos teus filhos, eu te peço, Senhor, que toda barreira, todo embaraço, todo atrapalho, tudo aquilo que está sendo colocado ou já foi colocado no caminho dos teus filhos, tu possas, ó Jesus Cristo, pelo poder do teu nome, tirar, aleluia, desfazer, destruir tudo aquilo que está atrasando ou está impedido dos teus filhos alcançarem aquilo que o Senhor já preparou para eles e para

as nossas mentes e o nosso coração, porque cremos que enquanto estamos orando, o Senhor está indo lá e desfazendo laço, o Senhor está indo lá e desfazendo, aleluia, a obra que foi feita contra a nossa vida e contra a nossa casa, pelo poder do nome de Jesus. É o teu nome, Jesus, que está desfazendo agora este mal. Eu te glorifico, Jesus, porque é o teu nome que está desfazendo esta obra maligna. Não vai funcionar. Alamandarabastudecandaraia. Pelo poder do teu nome, Jesus, para que essa família não sofra, para que esse familiar não venha ser, aleluia, atacado, atingido pelo adversário, porque o Senhor é o Deus que desfaz as obras do adversário. E a tua palavra fala, na primeira epístola de João, capítulo 3, que para isto se manifestou o Filho de Deus, para desfazer as obras do diabo. É o Senhor Jesus que faz essa obra acontecer. É o Senhor que está agindo agora. Lamanderebastudecandarai. Dentro, Deus, desta casa agora. Eremanduribiastodecandarai. E debastu de cancha o de candara manduia de calai. Ah, Jesus, aonde está essa pessoa, Senhor? Essa pessoa que está, meu Pai Santo, com a mente, meu Pai Santo, virada.

Canto aleluia a um ponto de enlouquecer, demando ribadacalamandarai. Esta pessoa que está, meu Pai Santo, fora da sua casa, aleluia, o adversário está setando para não voltar mais para sua casa. Mas o Senhor não vai deixar essa família se preocupar, essa família correr para um lado e para o outro, procurando esse familiar, porque o Senhor diz: faz a seta agora, e esse arco vai ser quebrado, para garantir que não vai atingir de novo. Ele manda o ribasto decanda, porque quando é nós lutando,

e Kandarai, faça esta obra acontecer. Faça essa obra acontecer. Expulsa esse adversário, meu Pai Santo, dos limites do teu servo, da tua serva. Aleluia, nas dependências do teu filho, da tua filha. Esse adversário que está acampando tendas, esse adversário que está tentando, meu Pai Santo, ocupar o território do teu filho e da tua filha, Senhor. Não deixa, Senhor Jesus Cristo, não deixa, Senhor Deus Todo-Poderoso, permanecer para sempre ali. A casa que o Senhor deu aos teus servos é dos teus servos, ó Deus. A casa que o Senhor deu para o teu filho é do teu filho. A casa que o Senhor deu para a tua filha é da tua filha, Senhor. Não deixe o inimigo tirar os teus filhos do lugar onde o Senhor deu. Ere manduka la mandai. Não importa o que aconteça, Senhor Jesus Cristo. O Senhor deu um teto. Alabastu de candaraia. E não será o adversário que vai tirar. Se o Senhor já está agindo e pedimos, aleluia, para o Senhor agir nesta oração. Casas, ó Deus, que seriam destruídos pela chuva. Casas que seriam destruídos por deslizamento de terra. Casas que seriam destruídos por tempestades e inundações. Ele mandou de candorá, bastu de candaraia. Ele bastu de candaraia, o Senhor está guardando. Ele bastu de canduri, bastu de caia. Nem que o Senhor dê condições para os seus filhos melhorar e reforçar a sua casa, o Senhor dará, mas essa casa não vai ser destruída. Alamando de candore bastu de candaraia, o Senhor não vai deixar, porque o Senhor cuida, o Senhor cuida, o Senhor cuida, o Senhor cuida, o Senhor disse que cuida, e o Senhor cuida, o Senhor disse que guarda, e o Senhor guarda, o Senhor disse que livra, e o Senhor livra, o Senhor é fiel, e te glorificamos, o Senhor é fiel, e te exaltamos, porque meu Pai maravilhoso, só tu sabe, meu Pai Santo, o quanto o teu servo, a tua serva, pagaram um preço para conquistar o que tem. Oh, Deus. E eu creio, Jesus, que o Senhor preservará o que são dos teus filhos e não deixará o inimigo tirar aquilo que o Senhor tem a entregar. Eu oro agora, Jesus querido. Aleluia, em teu nome eu te peço cada vez mais autoridade para utilizar o teu nome com responsabilidade e orar pelos teus filhos que estão sofrendo na sua estrutura física, Senhor. Alabastor de Candurai, essa pessoa que está sentindo algo estranho no seu corpo, Senhor. Haja agora, Senhor Jesus Cristo. Não é algo, meu Pai Santo, natural, porque já procurou no médico e o médico disse que não tinha nada. Elebando canduribiasto de candarai, estou iacando ribian de candarai, mas é uma seta. Estou calabasto de candarai, é algo silencioso. É algo que não foi identificado pelo médico, porque é algo maligno. Alamande candarai, mas o Senhor, que tem os olhos como chama de fogo, contemplou este mal, está trazendo a luz para livrar. Eleba de candarai, de uma falência renal, de calabastu de candarai, de uma doença no estômago, e bastou de canduribian de cai, de um infarto, de bain de can, ere bastu e candaraia, de uma doença no sangue, de uma doença na carne, de uma doença nos ossos, de uma enfermidade nos olhos, enfermidade na cabeça, elebastu de candaraia, olha os teus filhos que já estão sentindo sintomas, Senhor. Endalabai,
que era para descer o hospital, lemando, uribiai, mas o Senhor não vai deixar. O Senhor não vai deixar, debando calamandarai. Essa pessoa precisa estar de pé pela sua casa e a sua família. Elemando, rabastu, decandarai, quantos, Senhor, iriam descer ao hospital e seriam entubados, mas o Senhor não vai deixar. Alá, endorabastu, decandarai. E o Senhor já está curando, eu creio agora, namando, rabai. Elemando, decandurabastui. O Senhor já está desfazendo agora, demando, rabai. O que precisar sair, para fora vai sair. Mas que a cura chega hoje, vai chegar. Elendore badakandarai, elemancho calabastu de candarai, pelo poder do nome de Jesus, enfermidade, elendocando de banamandakandarai, saia no nome de Jesus agora. Elemanda arabastuia, em nome de Jesus, enfermidade. Alabande candarai, não resista. Elendoraba sole candarai, ao nome de Jesus, saia deste corpo agora. Que ainda esse ano, Jesus, esta pessoa que está no hospital ou na sua casa, doente, venha estar de pé. Senhor Jesus Cristo, Tu sabes o que aconteceu para essa pessoa chegar nesse estado. Mas eu creio, Jesus, que o Senhor tem poder de tirar esta pessoa dessa situação. Deus, tenha liberdade em agir agora. Estamos nessa oração, orando, buscando, clamando. Aleluia. Expressando-nos diante de Ti como nós somos. Aleluia. Deus, porque acreditamos que o Senhor nos ouve e acreditamos que o Senhor opera. Olha para essas pessoas, meu Pai Santo, que estão orando. Deus, faça a Tua vontade prevalecer. Nos cobre cada vez mais, porque somos homens falhos, pecadores. Apenas, meu Pai Santo, estamos aqui

0: Tua presença. Haja agora, Jesus Cristo, aqueles que precisam, Senhor. Deus, o Senhor é maravilhoso. O Senhor é grandioso. O Senhor é magnífico. O Senhor, aleluia, é o Deus que faz maravilhas. Prepara este coração neste momento. Ele estou calamando ribiandecai. Prepara este coração. Ele endurabando candarai. Esta pessoa neste momento, Senhor, para o que vai acontecer na sua vida, Deus, eu te peço, esta pessoa vai precisar estar preparada para ver o que o Senhor vai fazer. Elabandarabastudecandarai. Que muitos, meu Pai Santo, possam, aleluia, Deus Todo-Poderoso, aleluia, tomar cada vez mais posse, aleluia, do que o Senhor faz, aleluia, do que o Senhor fala, do que o Senhor revela e do que o Senhor, meu Pai Santo, aleluia, promete. Que não venhamos, meu Pai Santo, aleluia, ficarmos, Deus Todo-Poderoso, indiferentes quanto ao que o Senhor fala. Por isso eu te peço, acrescenta-nos a fé, para que quanto mais o Senhor fale, mais nós venhamos crer, para que não haja espaço para dúvida, para que não haja espaço para qualquer outra coisa, meu Pai Santo, que venha tirar de nós a fé e a certeza que o Senhor opera e vai operar muito mais. Aleluia, Senhor Jesus Cristo. Continua agindo, Senhor, no meio deste povo. Estamos fisicamente, meu Pai Santo, separados, mas espiritualmente estamos unidos nessa corrente poderosa de oração aqui no Direto com Deus Oficial. Oh, Jesus querido, muito obrigado por cada vida, Senhor, está orando desta nação, de outras nações. Alamandarabastudecandarai. O Senhor é conosco. Eu creio, Jesus. O Senhor é com teus filhos. Eu creio, Senhor. E não deixará, meu Pai Santo, nenhum de fora das tuas maravilhas. Que cada nome, que cada pessoa, que cada causa, que cada petição estejam perante o Senhor. Aleluia. E diante da tua presença. Aleluia. Deus. Nesse momento, Deus Todo-Poderoso, eu quero lhe agradecer por estarmos, meu Pai Santo, buscando ao Senhor. E até aqui o Senhor tem operado poderosamente em nossas vidas. Aleluia, na vida daqueles que irão continuar buscando, que irão continuar clamando, que irão continuar intercedendo, que irão continuar, meu Pai Santo, colocando a sua causa. É uma guerra, é uma luta. Mas para conseguirmos, aleluia, a nossa vitória, conseguimos, meu Pai maravilhoso, alcançar a favor do Senhor, ser com o teu filho que dará continuidade, Senhor, aleluia, nesta oração, usa ele em tua presença, no nome do Senhor Jesus.
1: Amado Deus, poderoso Pai, graças te damos, Senhor, pela rica e maravilhosa oportunidade, ó Deus, de orar juntamente com estes irmãos e irmãs, meu Pai, que estão pedindo uma bênção espiritual, que estão pedindo, meu Deus, um milagre das Tuas mãos, Senhor. Uma vitória, Senhor, meu Deus, dentro da sua família, dentro do seu lar, dentro do seu casamento, do seu trabalho, ó Deus, estão pedindo um milagre. Uma bênção, Senhor, meu Deus, uma vitória, Pai amado, na justiça do trabalho, Senhor, meu Deus, que estão com as suas causas, Senhor, meu Deus, causas jurídicas, as causas jurídicas da nossa igreja também, meu Pai. Entra, Senhor, meu Deus, com a tua mão poderosa, com a tua mão santa de milagre e de poder, Jesus. Para curar, meu Deus, as enfermidades no corpo, na mente, na alma, no coração, Senhor. Na alma, no coração desta pessoa, meu Deus. Pai, em favor da nossa família, Senhor. Em favor dos nossos ouvintes do programa de rádio, Senhor. que estão ligados conosco nesta noite. E meu Deus e meu Pai, Senhor da Glória, Senhor Jesus, vai visitando, Senhor meu Deus, neste instante, e nesse momento da oração, nesse momento do clamor. Senhor meu Deus e meu Pai, oramos em favor do Alan, Senhor meu Deus, que se encontra hospitalizado, meu Deus, enfermo. Repreende, meu Deus, toda a enfermidade no corpo, a enfermidade no organismo, Senhor meu Deus, repreende a dor. Repreende, meu Deus, ó Pai amado, ó meu Deus, o espírito de morte, Senhor, da vida, Senhor meu Deus, para este jovem, Senhor meu Deus, saúde agora nesse instante. Na oração clamamos, meu Deus, clamamos pela vida do Alan, Senhor meu Deus, toca agora, Senhor, repreende, Senhor meu Deus, a dor, a infecção, dá vitória para ele, Senhor, o livramento, Senhor meu Deus, faz a tua vontade e o teu querer. É o que em oração, meu Deus, é em oração, em clamor, meu Deus, que fizemos nesta noite. E nesse momento da oração, ó Pai, visita a vida do Alan hospitalizado, meu Deus. Em nome de Jesus, nós cremos no milagre da vida e da saúde. Em nome de Jesus, meu Deus e meu Pai, visita agora, Senhor meu Deus, o coração de cada irmão, de cada irmã, Senhor meu Pai amado, Deus poderoso, na oração, Senhor meu Deus, das 19, Senhor meu Deus, que oramos juntamente com o Brasil e o mundo, Senhor meu Deus, no canal direto com a tua presença, no canal direto com Deus espanhol, Senhor, no canal direto com Deus português, meu Pai, e Jesus querido, Deus amado, Deus forte. E nós cremos, Senhor meu Deus, no grande milagre, na grande bênção, na grande vitória, Senhor, nesta noite, repreendendo, meu Deus, toda a enfermidade, Senhor, meu Deus, auxílio, Senhor meu Deus, para muitos que estão pedindo, Senhor, das tuas mãos, Senhor, o auxílio, Senhor meu Pai, na sua vida, na sua família, meu Deus, Pai amado, esta pessoa que se encontra enferma, hospitalizada, meu Deus, enferma, Senhor meu Deus, dentro do hospital, Senhor, de uma UTI, Senhor meu Deus, se encontra, meu Deus e meu Pai, este homem, esta mulher, Senhor meu Deus, queima agora, Senhor meu Deus, esta enfermidade maligna, Senhor, que tem assolado, meu Deus, a mente, tem assolado, meu Deus, a família, meu Pai, pede socorro, Senhor, nesta hora gloriosa da oração, nesta hora gloriosa do clamor, Senhor, meu Deus, por famílias, meu Pai, que estamos orando, que estamos clamando, Senhor, que estamos buscando, meu Deus, a tua face, a tua presença, meu Pai, e neste momento, Senhor, meu Deus, em que teu nome, Senhor, meu Deus, é mencionado para curar, meu Deus, curar enfermidades, Senhor, enfermidades na mente desta pessoa, enfermidades de depressão, de angústia, de ansiedade, no organismo, Senhor, meu Deus, deste homem, desta mulher, este homem, Senhor, meu Deus, que se encontra viciado, Senhor meu Deus, no mundo das drogas, Senhor meu Pai, das drogas sintéticas, Senhor meu Deus, drogas paliativas, Senhor meu Deus, que estão aí, meu Pai, meu Deus e meu Senhor, matando, Senhor meu Deus, muitas pessoas, muitos jovens, Senhor meu Deus, estão se contaminando, Senhor meu Deus, tem misericórdia, livra, Senhor meu Deus, livra jovens, Senhor meu Deus, livra este homem, livra esta mulher, Senhor meu Deus, em nome de Jesus, ó Deus maravilhoso, nós cremos no teu milagre, nós cremos no teu livramento, Senhor, por isso, meu Deus, dedicamos esse tempo a orar, por isso, meu Deus, dedicamos a esse tempo, Senhor, meu Deus, na tua presença, aclamar, meu Deus, aclamar, a pedir, meu Deus, a interceder, Senhor, pelo livramento, Senhor, meu Deus, por vidas, por almas, meu Deus, que necessitam, Senhor, meu Deus, o grande milagre, Senhor, meu Deus, nesta noite, o grande milagre, meu Deus, na vida dos nossos irmãos, dos nossos queridos irmãos que estão no chat ao vivo, Senhor meu Deus, Senhor meu Pai, opera, Senhor, opera, Jesus, nesta noite, usando a cada um dos teus filhos, Senhor, que estão na oração, que estão no clamor, meu Deus, intercedendo por vidas, meu Pai, que nesse momento, meu Deus, precisam de um milagre, precisam, meu Deus, de uma benção, de uma grande vitória, Senhor, meu Jesus querido, Deus poderoso. Eu creio, meu Deus, também, que o Senhor está trabalhando ao meu favor dentro do meu lar, que o Senhor está trabalhando ao meu favor dentro do meu trabalho, Senhor, dentro da minha vida, Senhor meu Deus, no meu coração, no meu ministério. Eu também creio, meu Pai, que o Senhor está usando, oh meu Deus, da tua misericórdia e graça, meu Deus, nesta noite, para com a minha família, Senhor meu Deus, a minha mãezinha, Senhor, visita ela nesse instante, meu Deus, dá vitória, Senhor, na sua saúde, meu Pai, dá uma noite de descanso tranquila, Senhor meu Deus, para a vida da tua serva, meu Deus, que também ora nesta noite, conosco na oração, Senhor, das 19, Senhor meu Deus, até as 20 horas, meu Pai, pelo canal Direto com Deus, oficial, Senhor meu Pai, Deus maravilhoso, o teu nome tem poder e graça, Senhor, para restituir a vida, para restituir, meu Deus, a família, Senhor meu Pai, esse homem, esta mulher que se encontra até mesmo num desespero, Senhor, pela falta, Senhor, do familiar, meu Deus, perdido neste final de semana, Senhor, Jesus querido, Deus amado, Deus maravilhoso, Pai, Deus poderoso, conforta o coração deste ouvinte, Senhor, deste internauta, meu Deus, deste irmão que acompanha, Senhor, meu Deus, a segunda parte desta oração no canal Direto com a tua presença, Direto com Deus oficial, Senhor, em nome de Jesus, meu Deus, confirma, Jesus, confirma o livramento, Senhor, meu Pai, confirma o livramento na alma, confirma o livramento no coração, Senhor, esta pessoa, Senhor, meu Deus, que sofre com a pressão alta, Senhor, meu Deus, sofre com os batimentos cardíacos descompassado, com arritmia, Senhor meu Deus, com a glicose, meu Deus, descompensada, Senhor meu Deus, traz, meu Deus, a normalidade, cura, meu Deus, para este organismo, Senhor, que se encontra fraco, Senhor meu Pai, este sangue, Senhor meu Deus, fraco, em nome de Jesus, Senhor meu Deus, confirma, Senhor, o livramento, Senhor meu Deus, na vida profissional, Senhor, desse, meu Deus, segurança, meu Deus, de guarita que está ali, Senhor, meu Deus, Pai amado, Deus poderoso, este irmão que trabalha no residencial, Senhor, oh, meu Deus, no edifício, Senhor, meu Deus, na portaria, meu Deus, dá o livramento, Senhor, da bala perdida, dá o livramento do ataque, Senhor, meu Deus, o ataque maligno, meu Deus, a fúria do maligno, Senhor, nesta noite, Senhor meu Deus, opera, Jesus, o livramento na vida, Senhor meu Deus, desse nosso irmão, amigo, que trabalha, Senhor, na área de segurança pública, Senhor meu Deus, no cárcere, Senhor meu Deus, no presídio, Senhor, meu Deus, aqueles que se encontram reclusos de liberdade, e meu Deus, nesta noite, tem graça e misericórdia, Senhor, meu Deus, dá vitória, Senhor, para este internauta, meu Deus.

0: tua Nara, Senhor, o seu filhinho, oh, guarda nas tuas mãos, Senhor, meu Deus, em nome de Jesus, meu Deus, o pastor, Senhor Joel Batista, Senhor, meu Deus, em nome de Jesus, ó Pai, dá o livramento, abençoa nossa irmã Denilcia, Gabriele, meu Deus, ajuda a cada obreiro, a cada irmão que vai orar, Senhor, meu Deus, posteriormente a nós, Senhor, que vai entrar madrugada na oração, no clamor, ajuda os teus servos, dá vitória, meu Deus, no trabalho, Senhor, na saúde, abençoa nosso irmão cooperador Tiago, Senhor, que vai continuar na oração, prosseguir ao término, usa teu filho, Senhor, usa na oração, Senhor, para impactar os corações, opera, Jesus, a vitória nesta noite, meu Deus, em nome de Jesus, na vida do teu servo.
1: Glorioso Deus, amado eterno Pai, Senhor, prosseguimos a oração, Senhor, em concordância com o clamor feito até este momento com nosso amigo irmão em Cristo, presbítero Jessé da Glória. Ó Deus, nós viemos te clamar, Senhor. Nessa terça-feira nós viemos apresentar a ti, Senhor, o nosso clamor, o nosso louvor, a nossa exaltação, que é única e digna e imutável somente para o Senhor. Ah, Deus Pai querido, venha pelejar, Senhor, na vida de cada um de nós. Venha, Senhor, nos dar sabedoria, Senhor, venha nos dar graça, venha nos dar discernimento, Senhor. Pai de misericórdia, Senhor, eu já te apresento.

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1: Como se chama?
2: Irmã Adriana. Eu fiz dois votos de R$100, R$200 para ajudar a manter a rádio. Deus usou o pastor para dizer que o Senhor estava abrindo uma porta grande para mim. 16 dias o Senhor abriu uma porta de emprego para mim e eu vendi R$62 mil e o meu salário em 16 dias foi R$5.111,40.
1: Esta bênção, irmã, recebeu através de fazer o voto.
2: Eu tirei da onde eu não tinha, né, de uma conta que nem foi pregado hoje, né, de uma conta de luz, e aí eu peguei, né, e fiz esse voto. Eu não tinha como, R$200, e o meu salário em 16 dias foi R$5.111,40 para a honra e glória do Senhor. E todos os irmãos que estiver ouvindo, eu provei agora pro pastor abrir minha conta e mostrei para ele que o Senhor é na vida de quem crê, né? Faz um voto e confia no Senhor e ele prospera, irmão. É só acreditar.
1: Deus abençoa a produção, as vendas, que a irmã faturou.
2: R$5.111,40.
1: Através de fazer um voto de R$200 aqui na Igreja Pentecostal Deus e Amor, Deus operou esse grande milagre. Tudo é possível que cremos.
2: É só acreditar que, e ter fé, né? A gente tem que ter fé e que vai acontecer.
3: Como se chama?

0: Como foi esse milagre?
1: Ela estava doente, fazendo terapia e tal. Eu vim aqui, fiz o voto de R$1.000. Uma semana depois, ela já estava melhorzinha e foi melhorando cada vez mais. Teve tratamento médico, mas eu deixei na mão de Deus, né? Porque só Deus pode curar a gente, né?
0: Quanto tempo ela tinha esse câncer?
1: Tava numa fase 2, assim, né? Já fazia um tempinho. Né?
0: Aí o irmão botou a fé em ação, vou fazer um voto com Deus.
1: Fazer um voto com Deus. E aqui fiz o voto com Deus e ela foi melhorando, melhorando e agora tá curada.
0: Confirma seu nome e seu endereço.
1: André Vitorino, o Exige Dutra Sabaquim.
0: Como é que é o seu nome?
2: Aparecida.
0: Como é que foi a bênção que a mãe recebeu?
2: É, fazia 12 anos que eu tava esperando um documento da escritura da casa. Saiu essa semana.
0: 12 anos esperando?
2: Foi desde 2014 que eu tava esperando.
0: Desde 2014. Saiu quando?
2: Essa semana.
3: Eu entrei nessa campanha e quero testemunhar que Deus já está abrindo as portas, que Ele já abriu a porta do emprego para mim. Eu já estou conseguindo. Eu vou ser essa coluna da rádio de todo mês fazer esse propósito. E eu vou cumprir, porque Deus está me abençoando.
4: Meu nome é Davi José. Fiz um voto de R$500. Tinha um processo na justiça já há 10 anos. E eu peguei esse voto de R$500. No dia que eu peguei o voto, depois, 3 dias depois, o processo movimentou na justiça. Dia 29 eu recebi o valor que eu tinha para receber. Valor bom. Honrei o voto de R$500 com Deus. E Deus cumpriu. Como a sua palavra, eu também cumpri o voto de R$500. Esse é o meu testemunho. Meu nome é Davi José.
5: O meu nome é Eliseu Franco. Eu estive no culto da sexta-feira ali na Avenida Mauro Ramos, ali na Igreja Pentecostal Deus e Amor, a qual ali estava o presbítero Joel, orando pelos dons do Espírito Santo de Deus, a qual Deus usava o servo de Deus, falando que ali tinha três pessoas que Deus estava revelando que diante dos olhos dessas três pessoas era impossível, mas que Deus iria colocar essas pessoas dentro da oportunidade de novo. E eu era uma dessas pessoas que estava sendo revelado, tomei posse da vitória, trabalhei muitos anos no transporte público aqui na Grande Florianópolis, e na pandemia eu fui mandado embora da empresa. E o meu coração, eu sempre pedi a Deus para que me desse uma oportunidade para que eu pudesse voltar a trabalhar no transporte público. E para quem trabalha dentro do transporte sabe que é muito concorrido a vaga. E Deus revelou que ia me dar uma oportunidade, me colocar dentro dessa oportunidade. E eu fui chamado na empresa e, para honra e glória de Deus, eu já estou trabalhando no transporte público novamente. E esse é o meu testemunho que eu tenho para contar para todos os irmãos. E estou muito grato a Deus. E a promessa se cumpriu. E hoje eu estou empregado e trabalhando novamente para a glória de Deus no transporte público. Esse é meu testemunho. Eu moro no norte da ilha, na rua Luiz Paulo da Silva, número 119.
6: Elisete Maria Paulino. Fiz um propósito com Deus, que eu estava com uma casa aqui, uma kitnet, que não estava conseguindo alugar. Fiz o propósito com Deus. Se Deus me ajudasse, eu iria enviar R$300 de propósito para a obra de Deus. Igreja Pentecostal, Deus é Amor. Eu fiz esse propósito com Deus. Então Deus me honrou. Muito obrigado, meu Senhor Jesus Cristo, pelo milagre, por ter honrado.
0: Seu nome?
7: Benedina.
0: Qual foi a bênção que recebeu?
7: Eu fiz 2 votos. Eu trabalho com vendas, eu vendo roupa e não estava dando nada, irmãos. Às vezes eu vendia e muitas vezes eu não recebia. E graças a Deus, o primeiro voto que eu fiz, dentro de uns 10 minutos, eu vendi para mais de R$1.000. 2 vendas que eu fiz, eu vendi mais de R$2.000 já, em nome de Jesus.
0: Através do voto, Deus prosperou.
7: Prosperou em nome de Jesus.
0: Seu nome?
8: Fátima.
0: Qual foi a bênção?
8: A bênção é da minha filha. Eu tô pagando o voto dela, mandando os R$500 que eu prometi a Deus para ajudar na obra. Ela entrava na perícia, que ela tem um problema no pé, e eles negavam. Daí ela sempre vinha comigo aqui na igreja. Daí eu disse assim, ó, faz um propósito com Deus, faz um voto com Deus, e Deus vai abençoar. Ah, saiu a causa dela, ela foi embora segunda-feira, já recebeu o dinheiro, já enviou o dinheiro para mim vir aqui pegar o voto dela.
0: Antes de fazer o voto, a perícia não saía?
8: Não, tava toda a vida agitada, umas 4.
0: E voltava e não conseguia?
8: Não conseguia.
0: Só foi fazer o voto?
8: Fez o voto, o marido dela ainda estava lá, daí ele veio pra cá passar as férias e já avisou ela, ó, já saiu a tua perícia e você vai receber, só que tinha que receber lá em São Paulo, né? Porque era no banco de lá.
0: Foi aprovado?
8: Foi aprovado, já recebeu, ficou vitalício, tá? Vai receber até se aposentar.
0: Maravilha, tá? Glória a Deus. Olha aí, irmão, bênção completa, irmão.
9: eu fiz esse voto. Eu não tinha dinheiro. Disse para Jesus, Jesus me ajudasse a alugar minha casinha. Jesus me abençoou. Então eu estou cumprindo hoje, eu recebi o dinheiro da casinha. Estou cumprindo o meu voto. Tudo que eu tenho a fazer é agradecer as orações dos irmãos, né? Em primeiro lugar, eu agradeço ao meu Jesus. A bênção já ganhou.
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0: bendito seja o teu nome glorioso. A tua grandeza está acima de toda expressão de louvor. Só tu és o Senhor. Fizeste os céus e os mais altos céus e tudo o que neles há, a terra e tudo o que nela existe, os mares e tudo o que neles existe. Tu deste vida a todos os seres e os exércitos dos céus te adoram com louvor e ações de graças cantaram ao Senhor. Ele é bom, seu amor a Israel dura para sempre. E todo o povo louvou ao Senhor em alta voz, pois haviam sido lançados os alicerces do templo do Senhor. Esdras 3:11.
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2: Graças a Deus. Eu cumprimento os irmãos com a paz do Senhor Jesus. Amém? Quem tem a paz de Jesus? Levanta as mãos, fecha os olhos. Diga obrigado, Jesus, porque até aqui as suas mãos estão estendidas para abençoar. No início eres a palavra, ou com Deus Altíssimo. Oh, glória! O mistério de sua glória.

0: Levante as mãos e diga: meu Deus, eu creio no poder da sua palavra. Quem vem ouvir a palavra de Deus, diga amém. Livro do Apocalipse, meus irmãos. Apocalipse, capítulo de número 3, versículo de número 1. Apocalipse 3, versículo 1. Nós iremos ler, iremos meditar na palavra do Senhor. Hoje é um culto muito importante. É o culto da palavra, onde nós iremos ser edificados pela palavra de Deus. Livro do Apocalipse, capítulo 3, versículo 1. A palavra de Deus veio ao nosso encontro para nos comunicar o que precisamos ouvir. Não o que queremos, o que precisamos. Nem sempre o que eu quero é o que eu preciso. E ao anjo da igreja que está em Sardes, escreve: isto diz o que tem os sete espíritos de Deus e as sete estrelas. Eu sei as tuas obras e que tens nome de que vives e estás morto. Sê vigilante, confirma o restante que estava para morrer. Porque não achei as tuas obras perfeitas diante de Deus. Lembra-te, pois, do que tens recebido e ouvido, e guarda-o, e arrepende-te. Se não vigiares, virei sobre ti como um ladrão, e não saberás a que hora sobre ti virei. Mas também tens em Sardes algumas pessoas que não contaminaram suas vestes e comigo andarão de branco, porquanto são dignas disso. O que vencer será vestido de vestes brancas, e de maneira alguma eu riscarei o seu nome do livro da vida. Confessarei o seu nome diante de meu Pai e diante dos seus anjos. Quem tem ouvidos, ouça o que o Espírito diz às igrejas. Levante as mãos e diga: meu Deus, queremos ouvir e aprender da sua palavra. Eu quero falar aqui nessa noite sobre o que eu sempre falo, né? Pode tomar o assento, nós iremos falar sobre a mensagem que sempre será urgente nos últimos dias. Não existe outra mensagem mais urgente a não ser sobre o despertamento, o alerta espiritual. Não existe uma mensagem mais urgente a não ser aquela que nos leva a refletir sobre, por exemplo, a brevidade da vida. Não existe uma mensagem mais urgente do que essa mensagem sobre o perigo da aparência espiritual. Diga comigo: o perigo da aparência espiritual. Grava essa palavra que eu quero iniciar falando. Nem toda boa intenção agrada a Deus. Eu vou repetir: nem toda boa intenção agrada a Deus. Porque tem intenções que, na minha ótica limitada humana de enxergar, é boa, é direita, mas não é de Deus. É por isso que Salomão, já muitos anos atrás, ele já dizia: o coração do homem faz planos, mas a palavra final vem da boca do Senhor. porque os pensamentos de Deus são mais altos que os nossos. Lá em Jeremias, Deus já dizia: eu é bem sei os pensamentos que eu tenho de vós. Ou seja, Deus sabe o que é melhor para você, e Deus sabe o que é melhor para mim. Por isso que nem toda boa intenção agrada a Deus, porque tem escolhas que agradam o homem, mas Deus despreza e rejeita. Por exemplo, Deus rejeitou Saul, porque Saul preferiu sacrificar do que obedecer a palavra de... Na opinião de Jessé, na ótica de enxergar do profeta Samuel, Davi era reprovado. E é o profeta que confirma isso. Quando ele chega na casa de Jessé, ele atenta para a embalagem, para a aparência dos irmãos de Davi. Só que Deus reprova. A intenção era boa: separar um rei. Até porque eles tinham pinta de rei, cara de rei. Eram valentes soldados. A intenção era boa, mas Deus reprovou a porque Deus não vê como vê o homem. Deus vê o coração. Deus nos enxerga por dentro. Deus sabe as inclinações do seu e do meu coração. Deus sabe se quando vem à frente com uma oferta na mão, vem para se amostrar ou vem para entregar com alegria e honrar a Deus. Deus sabe se quando vem cantar para impressionar, que canta muito bem, e para alguém dizer uau, ou se vem adorar a Deus. Deus conhece as nossas intenções. Por isso eu iniciei fazendo essa afirmação, porque existe dentro desse texto o perigo da aparência espiritual. Porque nós vivemos na era da aparência. Nós vivemos na era dos status, do número de seguidores, da imagem pública. E a realidade esmagadora é que, às vezes, a imagem vale mais que o caráter. Os status valem mais do que o caráter. A impressão que nós temos é que sair bem na foto vale mais do que ser verdadeiro e não apoiar o que é errado. Só que Deus trouxe eu e você aqui para trazer uma palavra de alerta para nós. Cuidado! Porque mais importante que ter é ser. Mais importante que cantar na igreja é subir no arrebatamento da igreja. Mais importante que congregar na nomenclatura Deus e amor é ser noiva do Cordeiro de Deus, que se apresenta diante dele, não diante dos homens, diante dele com vestes brancas. Oh, glória a Deus! Então, no contexto histórico aqui de Sardes, Sardes, a título de conhecimento, era uma fortaleza militar no contexto dessa época, impenetrável. Sardes era uma cidade destacada como símbolo de poderio. Tinha os melhores soldados. O povo sempre estava preparado. Porém, todavia, por conta do excesso de confiança, o excesso de confiança gerou a falta de vigilância. E o que que aconteceu quando o excesso de confiança, pastor, gerou em Sardes a falta de vigilância? Ela foi invadida. Ela foi invadida, diz a história, por uma brecha na rocha, nas paredes da cidade. Ela foi invadida primeiro pelos persas e depois pelos gregos, anos mais tarde. Por quê? Essa igreja ou essa cidade, ela se tornou autoconfiante. É por isso que eu bato na tecla aqui diretamente, diariamente. Cuidado com o auto-engano, com a falsa sensação de bem-estar. Cuidado. Cuidado. O que fez na parábola das 10 virgens as 5 loucas perder para as prudentes foi o excesso de confiança. Por quê? Todas eram noivas. Todas tinham algo em comum. Estavam querendo sair ao encontro do noivo. Porém, 5 eram loucas. Porque só tinha um pouquinho de azeite na lâmpada, todavia não tinha azeite de reserva. A autoconfiança fez elas pensarem consigo: já estamos preparadas. E isso fez elas baixarem a guarda, se estacionar, se estagnar espiritualmente. E isso aconteceu em Sardes e acontece com muitos de nós. Eu já orei muito no monte, não precisa mais não. Quando eu era jovem, eu orava muito de madrugada, agora eu já estou de idade. Quando eu era jovem, eu já li muito a Bíblia. Agora não precisa mais não. Eu já li muito a Bíblia. Eu já dei muita ceia, já ministrei muita ceia. Agora não precisa mais não, deixa para os mais novos. Eu já toquei muito, agora não precisa mais não, eu já fiz muito. Eu já jejuei muito, agora chegou a idade, agora não precisa mais não. E a pessoa se acomoda e está tudo bem. E baixa a guarda. E Satanás começa a entrar pelas brechas. Porque pode perceber, quem para de orar e de jejuar, ele se torna carnal. Ele não compreende mais as coisas do espírito, porque o homem natural não discerne as coisas espirituais. Ele já, quando vê uma pessoa depressiva, ele não fala assim, ó, vamos orar. Ele fala assim, ó, procura o psiquiatra. Não estou dizendo que tem doenças que não é para o psiquiatra. Mas quem é espiritual ainda acredita que no meu nome expulsarão demônios. No meu nome curarão enfermos, falarão novas línguas. Quem é espiritual ainda acredita no sobrenatural. Tem alguém espiritual aqui? Ele começa a ver tudo com os olhos naturais. Alguém lhe começa a perseguir, falar mal dele, ele não entende que por trás daquilo tem uma casta de demônio. Ele não entende que a nossa luta não é contra a carne, nem contra o sangue, é contra Satanás. Aí ele começa a brigar e implicar, e começa dissensões e divisões na igreja. Porque aonde há pessoas carnais, há dissensões, há contenda, porque esses, não é coisa minha, está na Bíblia, são os frutos da carne. Qual que é o fruto da carne? Porfia, inimizade, mentira, contenda. Qual que é os frutos do Espírito? Amor, temperança, mansidão. É por isso que tem muito crente irado. Porque já não é mais espiritual. Aí é uma ignorância, uma brutalidade. Não pode falar nada, não pode cobrar nada. Deus está dizendo: chegou a noite de tampar as brechas. Chegou a noite de arrumar a casa. Chegou a noite de pôr a boca no pó. De voltar a ser igreja e viver como tal. Oh, glória a Deus.
1: Crente espiritual não dá trabalho na igreja. Ele não vem para atrapalhar. Ele vem para somar.
0: Oh, glória a Deus. Cadê os crentes espirituais?
1: No contexto da igreja em Sardes, a igreja local estava em crise, porque ela estava sofrendo do mesmo mal da cidade. Ela estava com uma crise de autoconfiança. O eu sou a igreja Sardes, eu oro bem, eu prego bem, eu revelo bem. Ela tinha uma excelente reputação externa, mas estava espiritualmente falida. Tem muitas pessoas que têm uma boa reputação. Diante dos homens, ela é irrepreensível. Diante de Deus, ela está reprovada. Porque nós temos que ter o equilíbrio. Não podemos só estar bem diante dos homens. Devemos estar bem diante de... E não podemos estar bem só diante de Deus, porque quem não está bem diante de Deus, dificilmente vai conseguir estar bem diante das pessoas. Então a ideia central aqui é que Deus não valida uma igreja, Deus não valida um cristão por sua reputação humana, porque Ele conhece o nosso coração. É por isso que quando Deus for julgar alguém, Ele vai julgar também as intenções. Porque talvez tem pessoas que caluniaram, tentaram prejudicar alguém. E Deus vai julgar também por quais circunstâncias aquela pessoa foi levada àquela intenção de prejudicar alguém. Deus vai julgar. Não é pastor não, é Deus que vai julgar. Porque Deus te conhece como ninguém conhece. Deus te vê como ninguém te vê. Por isso aqui no texto nós temos o diagnóstico. Nome de quem vive, mas a realidade de quem está morto. O texto começa apresentando Jesus como a revelação de Cristo. É o anjo da igreja que está em Sardes, escreve: isso diz o que tem os sete espíritos e as sete estrelas. Ou seja, isso diz aquele que tem a plenitude do Espírito. E as sete estrelas são os sete pastores das sete igrejas da Ásia. Ele começa com essa autodescrição para dizer uma coisa: eu vejo tudo com perfeição, eu sei de tudo. E ele confirma isso ainda no versículo 1, na parte C, quando ele diz: eu sei as tuas e sei que tens nome de que vives, todavia estás morto. Ele vê tudo com perfeição, por isso ele tem moral. Jesus tem credibilidade, porque Ele nos ama para nos confrontar, para me confrontar. Por isso o texto começa com um confronto. Eu conheço as tuas obras. Eu sei quem é você. Eu sei o que você pensa. Eu conheço a inclinação do seu coração. Eu conheço o seu desejo. Eu sei suas ambições e eu sei os seus pensamentos. Por isso que ninguém engana Ele. Porque tem pessoas que têm cara de ovelha, mas são lobos disfarçados de ovelha. É com muita responsabilidade que eu falo isso, com muito temor, porque grava essa frase: é possível ter uma agenda lotada de ministérios, é possível uma pessoa louvar bonito, é possível uma pessoa pregar bonito, é possível uma pessoa ter uma grande aprovação social, é possível uma pessoa ser bem vista pelos irmãos da igreja e ainda assim está espiritualmente morta diante de Deus. Porque tem muita gente que vive uma vida de aparência dentro da igreja. Quando coloca os pés para dentro, veste uma máscara de santidade. Só que Deus sabe as discussões que você tem no trabalho e às vezes profere palavras que entristecem a Deus. Deus sabe. Deus sabe tudo sobre o meu respeito, sobre o seu respeito. O confronto de Deus para nós aqui é o seguinte: precisamos mudar o caráter. Precisamos ser como Cristo. Porque se você não decidir hoje mudar, meu irmão, se você não tomar uma postura radical, extraordinária, e falar, hoje eu vou viver uma vida de quem quer morar no céu, você, me desculpa a expressão, está apenas esquentando poltrona na igreja. Tem pessoas que vai ganhar o mundo inteiro e vai perder sua alma. Mais importante que pregar é subir do arrebatamento. Mais importante que pastorear é ser ovelha do rebanho do sumo pastor. Mais importante que ser obreiro, obreira, é viver uma vida de santidade. Cuidado com ativismo religioso. Ativismo religioso, cargo na igreja, não substitui uma vida de devocional, de santidade, obediência à palavra de Deus, oh glória. Cuidado! Porque nós podemos estar envolvidos com as coisas da igreja e não com o dono da igreja. Mas eu comando o coral. Mas você tem vida de oração com Deus? O risco é esse aqui, ó. O risco é esse. Eu tenho que correr para a igreja que eu tenho que ensaiar. Vai ter louvor, eu tenho que ensaiar. Não, eu não tenho tempo de ler a Bíblia, Deus vai me entender, porque eu tenho que trabalhar lá na igreja. Não, eu não vou orar, oh meu pai, só vai me entender que eu não vou orar essa madrugada, que amanhã eu tenho que correr para a igreja, eu tenho que pregar, eu tenho que abrir culto. Essa é a pior queda, que ela é silenciosa, ela é perigosa. É a queda que a pessoa trabalha para Deus, mas não tem Deus. Está envolvida com as coisas de Deus, mas não está no reino de Deus. Os irmãos percebem o tanto que é perigoso? Porque eu não posso estudar a Bíblia só para pregar, eu tenho que estudar para me alimentar. Eu não posso orar só para pregar, eu tenho que orar, porque sem santidade ninguém verá o Senhor. Tem gente que só jejua se for pregar, quer dizer que se não pregar desvia? Não, eu vou pregar amanhã, essa madrugada eu tenho que orar. Quer dizer que se não pregar mais vai desviar, não vai orar mais? Quando você não aceitou Jesus para pregar, você não aceitou Jesus para ser obreiro, você nunca imaginava ser um presbítero, você só queria morar no céu, porque quem aceita Jesus não quer cargo, quer o dono do cargo, quer o rei dos reis, quer ouvir o Senhor. Mais importante do que ter é ser servo de Cristo. É por isso que no texto também temos o remédio, no versículo 2 ao 3, ser vigilante, confirma o restante que estava para morrer, porque não achei as tuas obras perfeitas diante de Deus, lembra-te pois, olha que lindo, do que tens recebido, ouvido, guardam, arrependa-te, se não vigiares, virei sobre ti como ladrão, e não saberás a que hora sobre ti virei. O que Jesus está falando é o seguinte: olha, eu não descarto a igreja de Sardes, eu não descarto a minha, porque alguém pode te descartar, você pode ser descartável para alguém, mas para Deus você não é descartável, você é precioso, você é a noiva do Cordeiro de Deus. Por isso Jesus não descarta a igreja, ele oferece o antídoto, o remédio, ele oferece um caminho de retorno imediato através de 5 ordens imperativas. Diga comigo, há um caminho de volta. Primeiro, ser vigilante. acorde do sono espiritual. Para o ser humano, dormir não é vaidade, dormir é importante. Segundo uma pesquisa em Harvard, meados de maio de 2019, o ser humano, ele dorme, ele passa 75% da sua vida dormindo, porque dormir é necessário, dormir para o corpo é necessário, mas para a alma é perigoso. Por isso o Senhor está dizendo: desperta, ó igreja. Não deixa para reconciliar depois, não. Reconcilia hoje. Não deixa para entregar sua vida para Jesus depois, não. É agora. Não, mas quando Jesus fizer o que eu pedi, eu vou ser fiel. É agora, ele já está pedindo. Entrega o caminho ao Senhor, ó glória. Acorda do sono espiritual. A falta de vigilância derrubou a cidade de Sardes no passado, e pode derrubar a igreja no presente. Porque a igreja pode ter nome de que vive. Quando eu falo de igreja, eu não falo de templo, eu falo de nós. Mas está morto. Devemos tomar muito cuidado. Segundo conselho, consolida o resto. Consolida, ou seja, fortalece o que ainda sobrou de bom, antes que morra por completo. Eu não posso orar só quando eu tenho vontade. Quando eu não tenho vontade, eu preciso orar. Ninguém trabalha só quando dá vontade, porque trabalhar é necessidade. Quem não trabalhe, também não coma, diz a Bíblia. Oh, glória a Deus. Orar não é algo secular. Oh, vários irmãos abordam a gente aqui. Por que vocês ficam orando tanto? Porque orar não é para se aparecer, é necessidade. Se eu não orar, eu vou definhar. Se você não orar, você vai definhar. Essa igreja está de pé não é por causa de subterfúgios, de jeitinho brasileiro. Essa igreja está de pé por causa da oração. A oração manteve a igreja primitiva de pé. O saudoso missionário manteve essa obra de pé por causa da oração. E eu vou dar um recado: Satanás não vai acabar com essa igreja, não vai parar essa obra, porque essa igreja ora. Levanta a mão lá em cima e dá glória a Deus. Terceiro, lembra-te do que recebestes. Olha aí, versículo 3: lembra-te, pois, do que tens recebido e ouvido. Ei, volte à essência do evangelho puro e simples que foi pregado no início. Vai doer, mas eu vou falar. O pecado não mudou não, irmão. Pecado ainda é pecado. Você pode vestir o que você quiser, só não pode ir para o céu. Lá no céu não entra com subterfúgios. No céu não entra. Se nem no caixão entra com dinheiro, imagina no céu. Se quando morre no defunto não tem brinque, imagina no céu. Se quando morre, se no defunto não tem, oh glória, placas de ouro no bolso do defunto, imagina no céu. A porta é estreita, o caminho é apertado e não faz curva. Lá no céu não entra bagagem chamada mágoa. Com bagagem da língua comprida, fofoqueiro, lá no céu não entra. Com bagagem da mentira, lá no céu não entra. Com bagagem do eu, do orgulho, da mágoa, lá no céu não entra. Oh, glória a Deus! Tem muita gente complicando o que é descomplicado. Eu fui pastor na aldeia, no meio do índio. Eu morei no meio dos índios 2 anos. Alguns aqui eu já mostrei as fotos. 2 anos, eu e minha esposa ficou na aldeia com os índios. Quando os índios iam banhar, eles tiravam as roupas, ficavam nu na nossa frente, pulavam na água. Eu batizei 86 índios em 2 anos. E o evangelho que eu pregava lá era simples. Eu falava assim: Jesus é o caminho, a verdade e a vida. Meu menino cresceu no meio do índio, comendo carne de porco do mato. Eu também. Não tinha dificuldade, era simples. E o mesmo evangelho que eu pregava lá, eu prego aqui, para o rico, para quem tem dinheiro, para quem é médico. Porque o evangelho, ele alcança todo mundo. O evangelho alcança o catedrático e alcança quem não sabe ler. Não fica dificultando o evangelho, não, segundo isso, segundo aquilo, não. Jesus é simples. Jesus comia na casa do rico. Jesus comia com o pobre. Jesus perdoava a prostituta. Jesus salvava o Zaqueu publicano, que era considerado um traidor de Israel, porque trabalhava para Roma. Mas Jesus diz: a salvação vai entrar na tua casa. Oh, glória a Deus. O evangelho não é só para uma raça de pessoas, só para um tipo de pessoas. O evangelho alcança todos os públicos. O evangelho alcança o negro, o branco, o pardo, o alto, o magro, o feio, o bonito, o alemão, o africano, o brasileiro, o europeu. O evangelho alcança. Jesus se comunica em todas as línguas e salva, liberta e transforma. Glória a Deus. Glória a Deus. Quarto conselho para a gente encerrar: proteja a sã doutrina e obedeça a palavra. Lembra-te, pois, do que tens recebido e ouvido, guarda-o e o arrependa-te. Guarda o que você tem recebido e ouvido. Sã doutrina aqui, irmão, é a palavra de Deus. É o que Jesus ensinava. Cuidado, irmãos. Porque nem tudo é evangelho. Nem tudo é evangelho. Satanás se transfigura em anjo de luz. É. Se possível, fora, enganará até os escolhidos. Cuidado. Cuidado. Cuidado, que o evangelho, ele é puro, ele é santo. E por que que há um conselho para guardar a sã doutrina e obedecer a palavra? Por quê? Por que que há esse conselho? Porque muitas pessoas não guardam mais. Muitas pessoas não bebem mais a palavra. Você já percebeu, e talvez vai ser um choque para muitos, que aquilo que era pecado para você no início da fé, talvez não é mais? Tem pessoas aqui que no começo, ele vivia uma pureza, uma santidade. Hoje ele é assim. Não é bem assim, não. Não, não precisa disso tudo, não. Não, não precisa. Precisa disso tudo, sim. Precisa, sim, que o céu é difícil mesmo. E não é eu que falo que o céu é difícil. Jesus é que fala que é pouca pessoa que vai entrar no céu. Briga com a Bíblia. Quer ver? Coloca aqui, por gentileza, Mateus 7,13. Não é coisa minha, não. Não é invenção de pastor Samuel, não. Aí, ó. É, quem está falando é quem? Não é Pedro, não é Paulo, é o próprio? Entrai pela porta, porque larga é e espaçoso o que conduz à perdição, e muitos são os que entram. Continua. Porque estreita é e apertado o cá que leva a, e poucos, olha aí, ó, vão encontrar essa porta chamada caminho, verdade e a vida, Jesus. Para ir para o céu é difícil, sim. Porque na lei de quem vai para o céu, na lei de Deus tem, não pode vestir, não pode tocar, não pode comer, não pode falar, não pode frequentar. Por quê? Lucas 9, 23, se alguém quer vir após mim, negue a si mesmo, negue a sua vontade. Negue o seu. E quando eu estou falando aqui, eu não estou falando de saúde, não. De, não pode praticar exercício. Não tem nada a ver com isso. Não tem nada a ver com isso. Negar a si mesmo é negar aquilo que o velho homem manifestava em mim quando eu não conhecia Jesus. Porque não é de uma pessoa que nasceu de Deus em Cristo continuar desejando o mal do outro. Não é. Não tem como uma pessoa que diz que professa a fé em Cristo querer prejudicar o outro, falar mal do outro. Irmãos, deixa eu falar uma coisa para os irmãos. Nós estamos no mesmo barco, irmãos. Nós queremos a mesma, pelo menos eu acredito que você que está aqui tem a mesma coisa, morar no céu. Nós não podemos remar contra a maré. Nós estamos caminhando para a Nova Jerusalém. Oh, glória a Deus. Por isso nós precisamos continuar juntos caminhando para o céu. Por isso o quinto conselho aqui é arrependimento. Arrependa-se. Arrependa-se. Ou seja, mude de direção e abandone a hipocrisia. O Senhor está convidando você que está se escondendo atrás da Bíblia. O Senhor está convidando você que vem na igreja, mas ainda não é igreja. O Senhor está convidando você, e é com amor que eu estou falando, que está aqui, mas ainda não foi lhe dado um coração novo. Talvez você ainda não é convertida, você foi convencida. O Senhor está convidando a você, está me convidando, está convidando todos nós a mudar de direção. O Senhor está nos alertando, porque se a igreja não vigiar, nós lemos, Jesus, pastor Jócio, virá como um ladrão. Nós lemos. Se não vigiares, olha o que diz o texto, virei sobre ti como um ladrão e não saberás a que hora sobre ti virei. Se não vigiar, Jesus virá como um ladrão. Isso é uma referência direta à fraqueza histórica das muralhas de Sardes. Não vigiou, entrou pela brecha. Se eu não vigiar, se Satanás, se o pecado, se seus adeptos acharam uma brecha em mim, em você, nós iremos perder o céu. Por isso o texto traz também o refrigério. Jesus bate, mas passa o bálsamo. Traz uma promessa. O remanescente fiel vai receber a recompensa.

olho para tudo isso, eu vejo um povo que é santo. Eu vejo um povo que me adora. Eu vejo um povo que é fiel. Eu vejo um povo que não contaminaram as suas vestes. Mesmo em uma igreja moribunda, Jesus destaca: tens em Sardes algumas poucas pessoas. Agora olha que conexão. Nós lemos em Mateus 7,13 que são poucos que entram pela porta, e Jesus diz que em Sardes tem também algumas poucas, porque é pouca gente mesmo, irmão. Não fica triste, não. Se eu bambear, Satanás toma a minha salvação. Para ir para o céu é difícil mesmo. Não adianta rotar grosso e falar assim: eu tenho 30 anos de presbítero. Se não vigiar, o diabo te rebenta, rapaz. Mas eu tenho 30 anos que eu canto no ciclo de oração. Se não vigiar, o diabo pega. Eu ouvi uma frase do pastor John Knox. Ele diz assim, ó: para construir uma vida com Deus requer esforço, fardo e sacrifício. Mas podemos perder tudo em Cristo, em um abrir e fechar de olhos. Dependendo da mensagem, acaba com o ministério. Dependendo de uma mensagem mal interpretada, arrebenta um casamento que demorou anos para ser construído. Por isso que a minha língua não seja usada por Satanás, mas seja um palco de glória para louvar, bendizer e honrar a Deus. Oh, glória a Deus! Não vai embora não, segura aí, porque Deus está falando conosco. A fidelidade individual é possível mesmo em ambientes corrompidos. Por quê? Tem pessoas que dizem assim: ah, eu não consigo ser fiel, porque lá no meu trabalho todo mundo é do Satanás. Só que Daniel está na Babilônia, mas a Babilônia não contaminou Daniel. Foi Daniel que, cheio de Deus, contagiou aquele lugar com a presença de Deus. José estava no Egito, mas o Egito não influenciou José, não rebentou José, porque quem é de Deus, até no meio do inferno, ele vai brilhar. Oh, glória a Deus! Ai, glória a Deus! Jó tinha todos os motivos para blasfemar de Deus, até a sua esposa diz: amaldiçoa o teu Deus e morre. Mas ele diz: eu sei que meu Redentor vive. Por isso nós temos três promessas ao vencedor. Primeiro, vestes brancas, diga vestes brancas, que simboliza pureza, vitória, justificação. Vestes brancas. Segundo, nome mantido no livro da vida, ou seja, garantia de salvação eterna, cidadania celeste. Mas eu nunca tirei passaporte, mas se você é fiel, você vai morar no céu. Seu passaporte já está comprado, carimbado com o sangue de Cristo. Terceiro, reconhecimento público. Jesus confessará o seu nome. E olha que lindo aí, ó. Confessarei, versículo 5, parte C, o seu nome diante do meu Pai e diante dos seus. E eu quero concluir essa pregação pedindo que você, como igreja, se coloque de pé. Se coloque sobre os seus pés. Eu quero fazer uma pergunta. Essa pergunta, ela vem ao meu encontro, ela vem ao meu encontro, ela vem ao encontro dos queridos presbíteros, tocadores, obreiros, todos que estão aqui. Essa pergunta vem ao nosso encontro, e a pergunta é: como está a sua vida espiritual? Olhe para dentro de si agora, feche os olhos. Meu Deus, nós estamos...

Estamos aqui e eu preciso muito, mas muito de ti. Meu Deus, purifica minha alma, me transforma, me liberta, me enche com o seu poder e me ajuda a viver a vontade do Senhor. Deus, tem piedade de nós, tem piedade da sua igreja, tem misericórdia de nós, aviva-nos, Senhor, sara-nos, Senhor, purifica-nos, Senhor, santifica-nos, Senhor, enche-nos, Senhor, enche-nos, Senhor, enche-nos, Senhor, renova-nos, Senhor, toca em nós, ó Deus. Oh, aleluia, aleluia. Jesus vai tocar em você. Jesus vai tocar em você. Você é noiva dele e ele te abraça. Você é noiva dele e ele te envolve. Você é noiva dele e ele entrega a promessa. Ele diz: será vestido de veste branca, terá o nome no livro da vida, terá garantia de salvação. Eu vou confessar teu nome, eu vou te levantar, eu te sustento, eu te ajudo com a destra da minha justiça. Recebe a glória de Deus, recebe a glória de Deus. Na segunda-feira do pão, tem maná descendo aqui, tem maná escorrendo aqui. Como está a sua vida diante de Deus? Orianda, labassurianda, labaia. Para a igreja que vai subir, tem garantia de salvação eterna. Orianda, labaia, quem tem ouvidos, ouça o que o Espírito diz às igrejas. E ele está dizendo: eu vou continuar te sustentando na minha presença. Eu vou te dar um minuto para você orar. Vai orando, vai orando. Vai recebendo essa glória de Deus aí. Jesus, renova a tua igreja, meu Pai. Nós precisamos dessa glória na segunda, para prosseguirmos firme até na próxima semana. Ah, meu Pai, traz o renovo agora, agora, agora.

Senhor Jesus, muito obrigado por essa palavra. Eu quero perguntar se tem alguém que está aqui entre nós afastado do Evangelho e precisa reconciliar. Volta para Jesus hoje, sai do seu lugar e vem aqui no altar receber a Jesus, confessar a Jesus e ser perdoado por Ele. Vem. Você que ainda não serve a Deus, vem reconciliar. Você que está afastado, sai do seu lugar e vem. Não tenha vergonha, porque Jesus marcou o encontro contigo. Tem alguém que precisa entregar a vida a Jesus? Então vem. Vem receber o perdão dEle, a salvação dEle. Hoje Ele quer salvar você, sarar você. Você que está afastado, já está vindo dois aqui. Quem pode aplaudir a Jesus? Pode chorar, meus filhos. Venha, já está vindo o terceiro chorando. Vem aqui no altar, vem. Chega aqui bem pertinho. Vem, traz eles aqui, obreiro, bem pertinho. Se tiver mais alguém que precisa reconciliar, vem agora. Receber Jesus, o perdão de Jesus. É por isso que nós precisamos expor as escrituras, irmãos. Pregar o que está escrito. Falar fiel ao texto. Um está reconciliando e dois estão aceitando a Jesus. Nós oramos, Espírito Santo, com a igreja de Cristo. E humildemente pedimos a Deus, recebe essas três almas preciosas. Oh Deus, salva essas almas. Salva, Senhor. Vocês três aqui, digam comigo: Senhor Jesus, perdoa meus pecados. Escreve meu nome no livro da vida e me dá força até o último dia da tua presença. Amém? Paz do Senhor, meu filho. Seja bem-vindo ao reino de Deus. Seja bem-vinda ao reino de Deus. Seja bem-vinda ao reino de Deus. Nós vamos pegar o endereço, o telefone de vocês, tá bom? Para nós mantermos contato. Quem pode aplaudir a Cristo? Glória a Deus. Deus não fala o que eu quero ouvir. Deus fala o que eu preciso ouvir. Levante as mãos, que a graça, o amor de Deus e a comunhão do Espírito Santo esteja com todos, não só agora, mas para todo sempre. Três vezes, muita alegria. Ah! Ia! Ia!

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2: Olá, boa noite.
3: Boa noite para você que nos acompanha em todo o país.
2: Terça-feira, 6 de outubro de 2026.
3: Vamos aos destaques do dia.
2: Sites e aplicativos de apostas online estão oficialmente proibidos no Brasil a partir de hoje.
3: Empresas de bets têm até amanhã para enviar relatório com saldos finais de apostadores.
2: E mais de 26 milhões de usuários não fizeram resgate voluntário dos valores disponíveis. Nazi Brum.
4: Segundo a Secretaria de Prêmios e Apostas do Ministério da Fazenda, ainda restam R$1.325.000.000 na carteira das bets.
3: Alerta climático.
2: Novo boletim sobre o El Niño aponta risco de eventos extremos e altas temperaturas em boa parte do Brasil entre outubro e o início de 2027.
3: Plataforma digital reúne alertas meteorológicos e orientações para produtores rurais durante o fenômeno. Cleide Lopes.
5: Essas ações têm como foco fortalecer a gestão integrada e prevenir cenários e reduzir riscos.
2: Educação profissional e tecnológica.
3: Modelo de ensino completa 117 anos com oferta de qualificação técnica e ingresso no mercado de trabalho. Gabriela Noronha.
6: Hoje são mais de 3 milhões de matrículas na educação profissional técnica de nível médio, segundo o Censo Escolar da Educação Básica.
2: Hoje, na apresentação da Voz do Brasil, eu, Mariana Jungmann e Luciano Seixas.
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2: Quem ainda tem dinheiro nas plataformas de apostas online, as chamadas bets, vai receber os valores diretamente na conta bancária nos próximos dias.
3: A Secretaria de Prêmios e Apostas do Ministério da Fazenda divulgou um novo cronograma para a devolução.
2: De acordo com a pasta, um total de R$1.300.000.000 ainda não foram resgatados pelos usuários.
4: Foi encerrado ontem, segunda-feira, o prazo para o resgate